0: Pat Houston.
1: Dois aviões russos entraram esta noite no espaço aéreo da Lituânia, um incidente que levou a NATO a agir. Dois caças da Força Aérea Italiana levantaram voo para interceptar os caças russos. A operação foi coordenada pelo Centro de Operações da NATO na Alemanha. Um incidente que acontece um dia depois do presidente da Lituânia ter indicado que um drone abatido na terça-feira no espaço aéreo da Lituânia era de fabrico russo e tinha como alvo a Ucrânia. Os russos começam a votar esta sexta-feira em eleições legislativas marcadas pelo conflito na Ucrânia. O Rússia Unida, força partidária que apoia o presidente Vladimir Putin, procura manter a maioria constitucional no Parlamento. Paulo Fernandes Ribeiro.
2: A votação vai escolher os 450 deputados da Duma, a Câmara Baixa do Parlamento Russo. O Kremlin apresenta esta votação como um barómetro da opinião pública sobre a guerra na Ucrânia, que entra agora no quinto ano. Estas são as primeiras legislativas desde o início do conflito, em fevereiro de 2022, com processo a decorrer também nos territórios ucranianos ocupados e anexados por Moscovo. O presidente russo, Vladimir Putin, fez o apelo à participação nas eleições legislativas, apresentando o voto como uma contribuição para a vitória da Rússia e uma resposta aos que procuram enfraquecer o país. O Rússia Unida parte como favorito neste processo eleitoral e as restantes quatro forças, atualmente representadas na Duma, têm apoiado no essencial a guerra na Ucrânia. O conflito registrou recentemente um impacto direto em território russo, com ataques ucranianos a atingir cidades nos Urais e na Sibéria. As ações causaram vítimas civis. Na quarta-feira, o ministro russo dos Negócios Estrangeiros, Sergei Lavrov, denunciou alegadas tentativas ocidentais de interferir no escrutínio, tanto no território russo como nas assembleias de voto abertas no estrangeiro. Moscovo alega que as eleições respeitam a legislação russa e acusa os países ocidentais de procurarem desacreditar previamente os resultados. As dúvidas internacionais são, contudo, reforçadas pela ausência dos principais observadores europeus. As assembleias de voto vão encerrar no domingo às 9 da noite locais, com os primeiros resultados aguardados logo após o encerramento das urnas.
1: Nas legislativas de 2021, Rússia Unida conseguiu 49,8% dos votos, controla atualmente 310 dos 450 lugares da Duma, acima dos 300 lugares necessários para manter uma maioria de 2/3 que lhe permite aprovar alterações constitucionais sem depender de outros partidos. No estreito de Hormuz, a Guarda Revolucionária do Irão anunciou que apreendeu um petroleiro com bandeira do Togo. Segundo a Marinha iraniana, o navio tanque foi interceptado e detido depois de se ter incendiado durante uma tentativa de travessia do Estreito de Hormuz. O conflito entre os Estados Unidos e o Irão e as dificuldades na circulação de petroleiros têm sido uma das razões para a subida do preço dos combustíveis. O primeiro-ministro anunciou esta noite que vai propor ao Parlamento o prolongamento até ao final do ano do regime temporário que permite baixar as taxas do ISP sobre a gasolina e o gasóleo para compensar a receita adicional de IVA resultante da subida dos combustíveis. Admite o primeiro-ministro que a subida dos preços pode não ficar por aqui, mas garantiu Luís Montenegro que o Estado não tem lucrado com o aumento.
3: Os descontos totais que estão hoje em vigor representam cerca de 23 cêntimos por cada litro de combustível que é abastecido nos respectivos postos. Isso acontece esta semana e provavelmente subirá para 25 cêntimos já na próxima semana. Sem este apoio, só para termos a noção do esforço que também estamos a fazer, a gasolina já custaria ao dia de hoje cerca de 2,30 euros e o gasóleo já custaria ao dia de hoje cerca de 2,40 euros. Quero reiterar de forma solene uma vez mais. O Estado ganha 0 euros com a subida do preço dos combustíveis, conforme comprova o próprio Conselho das Finanças Públicas.
1: E somando todas as medidas, o primeiro-ministro diz que o governo vai devolver em apoios aos portugueses 2.300 milhões de euros, entre os descontos no ISP, a descida nas taxas de IRS, o suplemento extraordinário para os pensionistas e os apoios para os vários setores de atividade. Esta noite, na declaração que fez, sem direito a perguntas dos jornalistas, Luís Montenegro anunciou também que vai propor ao Parlamento o prolongamento até ao final do ano do regime temporário que permite baixar as taxas de ISP. O Primeiro-Ministro deixou também avisos à oposição, lembrando o passado.
3: E temos consciência que este impacto se pode prolongar e até agravar já na próxima semana. Por isso, e para bem de todos nós, temos de equilibrar a sensibilidade social com a responsabilidade financeira. Lançar neste momento o país num leilão de medidas avulsas e descoordenadas é abrir a porta a um tempo que não vamos deixar voltar a Portugal. Quando em 2009, perante uma crise, se subiram os salários dos funcionários públicos e se baixou o IVA, isso foi não só sol de pouca dura, como um contributo para privações e sacrifícios no momento seguinte. Não contam comigo, nem com este governo, para uma reedição dessa tragédia.
1: O secretário-geral do Partido Socialista ouviu a declaração do primeiro-ministro, José Luís Carneiro, entrevistado no canal de televisão Now, diz que esperava mais.
0: Dr. Luís Montenegro falhou mais uma vez a 2 milhões de trabalhadores. Há 2 milhões de trabalhadores que têm filhos, têm crianças, têm adolescentes, têm jovens e que estão fora destas medidas do IRS. Porquê? Porque já não têm rendimentos sequer para pagarem IRS. O que significa que as medidas que hoje anunciou, eu devo dizer que tive a expectativa, não apenas porque hoje de manhã também sugeri, propus, recomendei ao Governo, que estava reunido em Conselho de Ministros, que pudesse adotar medidas dessa natureza. E pensei que, ao querer comunicar às 8 horas da noite ao país, que pudesse trazer, de facto, medidas novas. Mas, fundamentalmente, falou para nada dizer, além do que já tinha dito na discussão da moção de censura.
1: Também o deputado único do Bloco de Esquerda considera que Luís Montenegro fez um discurso esta noite completamente vazio de novidades.
4: As medidas que o Primeiro-Ministro apresentou são, no que diz respeito, por exemplo, aos bónus aos pensionistas ou no que diz respeito à descida de IRS, são manifestamente pequenas migalhas face àquilo que é absolutamente necessário para que essas pessoas tenham uma vida minimamente digna. O que acontece é que já era uma pequena esmola, ela foi totalmente anulada pela subida de juros do banco, decretada pelo Banco Central Europeu, pelas contínuas subidas do preço dos combustíveis, que manifestamente depois vão ter repercussão sobre os custos ou os preços dos bens essenciais, a começar pela conta do supermercado. Portanto, o impacto é praticamente nulo. E isso mostra que, volto a dizer, o Primeiro-Ministro quis dizer aos portugueses que não tem nada para lhes dizer.
1: José Manuel Pureza considera que as medidas anunciadas pelo Primeiro-Ministro para mitigar a crise já foram devoradas pela inflação. Luís Montenegro confirmou que o suplemento extraordinário para os pensionistas vai ser pago já em dezembro. No caso das pensões mais baixas, os pensionistas vão receber um suplemento de 200 euros. Quanto à redução do IRS, destinado principalmente à classe média, as taxas de IRS até ao sexto escalão vão baixar entre 0,3 e 0,5 pontos percentuais. O Ministério das Finanças já revelou algumas simulações do que significam estas mexidas, Nadine Soares.
5: O Ministério das Finanças fez as contas e partilhou a perspectiva anual dos contribuintes com as novas taxas aplicadas. Por exemplo, um solteiro, sem filhos, com salário bruto de 1.000 euros, vai ter uma poupança de 12 euros e 10 cêntimos. Já com um salário de 2.000 euros, o valor sobe para cerca de 100 no conjunto do ano. De acordo com a mesma fonte, um casal com dois dependentes, em que um receba, por exemplo, 2.500 euros e outro 1.500, a poupança com as novas taxas poderá ser de cerca de 200 euros com este alívio do IRS. São números apresentados implementados nas tabelas da simulação do Governo. Além disso, o Ministério das Finanças apresenta ainda simulações para os pensionistas, com o exemplo de um reformado sem dependentes, com uma pensão de 1.000 euros que vai passar a contar com mais 12 euros na carteira com esta redução fiscal. A simulação do Ministério das Finanças esclarece, neste comunicado, que as taxas vão ter uma redução entre 0,3 e 0,5 pontos percentuais entre o primeiro e sexto escalão. Vão ser aplicáveis aos rendimentos deste ano e vão beneficiar mais de 2 milhões e 900 mil agregados a ter efeito no salário de novembro e subsídios de férias e Natal. Esta redução no IRS, no valor de 400 milhões de euros, é a quinta descida deste imposto aprovada pelo Governo.
1: A redução das taxas de IRS vai ter um impacto muito idêntico às reduções que aconteceram nos dois últimos anos, diz a TSF, bastonária da Ordem dos Contabilistas Certificados. Paula Franco sublinha que uma redução das taxas de IRS para os contribuintes é sempre uma boa notícia. No entanto, pode haver algumas surpresas.
6: Onde acontecem as maiores surpresas pode ser naqueles que têm dois rendimentos. Por exemplo, quando tem acontecido muito nos pensionistas, porque imagino que já estamos perante um viúvo ou uma viúva que já tem uma pensão de sobrevivência do seu cônjuge e o que vai acontecer é que essas duas pensões que têm, as aliadas separadamente, não estão sujeitas à retenção, estão sujeitas a uma retenção muito baixa e com esta situação da retroatividade ainda agrava mais esta situação e depois quando vai fazer as contas finais com o Estado, as duas pensões somam. E aí é que normalmente existem algumas surpresas e tem que se pagar normalmente imposto. O mesmo pode acontecer também com um trabalhador dependente que tem dois empregos, em que a retenção na fonte é feita avaliando cada remuneração em separado e depois em acumulado dá um imposto muito maior a pagar. Isto já aconteceria se não houvesse esta retroatividade e esta descida da retenção na fonte em novembro. Só que com esta redução acentuada, este resultado e o efeito desta situação é muito mais agravado.
1: A bastonária da Ordem dos Contabilistas Certificados admite também que, à semelhança do que aconteceu nos últimos dois anos, os reembolsos podem ser menores ou haver mesmo lugar ao pagamento de IRS. O Torriense conquistou esta noite os primeiros pontos na Liga Europa, estreou-se na competição europeia com uma vitória por 2-1. O treinador adjunto do Torriense, Carlos Simões, em declarações à DAZN, deu os parabéns à equipa que diz sobre lutar e que desde o início mostrou muita dedicação.
7: Fizemos um jogo quase perfeito, os jogadores foram incríveis. Acho que é uma vitória deles, é uma vitória nossa, é uma vitória dos nossos adeptos, é uma vitória de Portugal. Escrevemos um pontinho na história, estamos muito felizes, muito contentes, mas isto, no nosso sentimento, nós não queremos parar aqui. Nós, como disse, é jogo a jogo. Vamos pensar, vamos aproveitar este momento e vamos pensar já no próximo jogo, que é a segunda liga. As palavras às vezes são poucas, mas quero dar os parabéns aos jogadores. Acho que foram fantásticos naquilo que transportaram do que era a parte estratégica para o campo. Foram inexcedíveis. Isto é uma vitória a todos. Sabemos das nossas capacidades e nós vamos entrar nos campos todos para mostrar a nossa competência, a nossa luta, o nosso trabalho e vamos continuar a tentar ser felizes.
1: E para o comentador da TSF, José Pedro Marques, foi um bom começo, tendo em conta as dificuldades que o Torriense vai ter pela frente.
8: Se calhar hoje mais uma noite de Carnaval de Torres, justificada por aquilo que esta equipa fez e vai proporcionando aos adeptos do clube. Olhando para o calendário, claro que há aqui adversários de outro patamar que propriamente este Lillestrøm vão causar muito mais dificuldades à equipa de Torres Vedras, desde logo o próximo, no dia 15, com a recepção, dia 15 de outubro, com a recepção ao Sunderland, depois uma deslocação difícil à Hungria para jogar com o Ferencváros, depois pode abrir-se aqui uma janela de oportunidade novamente a 5 de novembro, exatamente com o Ararat. Portanto, toda esta conjugação, para o Torriense, tudo o que vier é ganho, desde logo o jogo de hoje, e os três pontos que fez, o adepto dizia que muita gente pensava que era o bombo da festa. Eu percebo as palavras, mas isto é futebol, e o Torriense provou mais uma vez que 11 com 11 lá para dentro, e desde que esteja as condições reunidas, em que o trabalho seja sério, que o trabalho seja de qualidade, e depois o patamar competitivo desta equipa do Lillestrøm, que estava antes do jogo e depois confirmou-se durante o jogo ao alcance do Torriense, a qualidade veio ao de cima, e com mérito a equipa portuguesa faz os três pontos. Portanto, isto é tudo muito volátil, muito incerto. Teoricamente é muito difícil para o Torriense, mas poderá eventualmente ter uma palavra a dizer para os 7 ou 9 pontos.
1: O próximo jogo do Torriense na Liga Europa vai ser em Leiria. A equipa de Torres Vedras vai receber o Sunderland.

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0: 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Boa noite. 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
2: O discurso do Estado da União Europeia, os ataques híbridos em território NATO, o avanço dos úteis no Iémen, nova escalada no Médio Oriente. Diana Soler, investigadora do Instituto Português de Relações Internacionais, é convidada do Mapa Mundo. Ursula von der Leyen no discurso do Estado da União Europeia.
3: Do we want to rally around our European idea that together we can decide our own destiny?
4: Queremos unir-nos em torno da nossa ideia europeia de que juntos podemos decidir o nosso próprio destino? Ou vamos deixar que as nossas democracias sejam minadas por representantes e marionetas de autoritários? E quer se trate de ultranacionalistas ou de anti-europeus, quer seja a interferência russa ou a desinformação, os nomes podem ser diferentes, mas o objetivo é o mesmo. Eles desprezam os nossos valores e querem despedaçar a unidade europeia. Por isso, não nos limitemos a contra-atacar. Lutemos juntos pela nossa ideia europeia.
2: Ursula von der Leyen começou a citar Charles Dickens sobre a Revolução Francesa. Este é o melhor dos tempos e o pior dos tempos. Diz que o mesmo se aplica à União Europeia, que as duas ideias podem coexistir, que a União Europeia está mais forte e menos dependente dos combustíveis fósseis russos, que aumentou em 80% o investimento em defesa nos últimos 5 anos, que a União Europeia está do lado da Ucrânia, como esteve ao lado da Groenlândia quando foi preciso, que só a Europa pode garantir a soberania aos europeus, mas também reconheceu que a Europa lida com ameaças e um mundo hostil. A guerra de agressão da Rússia na Ucrânia, uma batalha com narrativas que procuram paralisar a democracia. A Presidente da Comissão assume que ninguém vai afastar o Bloco Europeu de construir uma Europa independente e forte, que defende os seus valores perante aqueles que querem minar a democracia. Falou na importância de regras fiscais claras que permitam tornar a Europa mais competitiva. Mencionou os relatórios de reformas propostas por Mário Draghi e Enrico Letta, os relatórios do antigo Primeiro-Ministro Enrico Letta, de abril de 2024, e do antigo Presidente do BCE, e também ex-chefe do Governo de Itália, Mário Draghi, de setembro desse ano, 2024, são os dois pilares estratégicos desenhados para salvar a União Europeia da estagnação económica, da perda de competitividade face aos Estados Unidos e à China. Com quem, disse Ursula von der Leyen, é preciso reduzir o déficit comercial, que é de US$1 milhão por dia. Von der Leyen pretende completar o mercado único no espaço de 1 ano, dizendo já haver acordo político, mas admite que é preciso avançar muito para concretizar as propostas feitas, nomeadamente no relatório Draghi, e acabar com os entraves às atividades das pequenas e médias empresas. Deu conta de que, com os constrangimentos no Estreito de Hormuz, a União Europeia sofre custos adicionais de 90 mil milhões de euros na importação de combustíveis e que, por isso mesmo, é importante apostar na eletrificação. O objetivo agora anunciado, duplicar a eletrificação na União Europeia até 2040, o que permitirá reduzir em 260 mil milhões de euros por ano a despesa com combustíveis fósseis. Anunciou uma nova União Europeia Corporativa de Materiais Críticos. A inteligência artificial também fez parte do discurso, alicerce fundamental da economia que pode acelerar a produtividade e melhorar a vida, mas que acarreta riscos, e o potencial da chamada IA só pode ser devidamente desenvolvido se tivermos em conta esses riscos. É preciso moderar os passos dos agentes de inteligência artificial que se desenvolvem de forma independente. A Presidente da Comissão convidou os laboratórios de vanguarda tecnológica a discutir as fronteiras da inteligência artificial. Defende uma aposta que desenvolva de forma massiva a capacidade computacional da União Europeia, usando fundos públicos e privados. Uma aposta na tecnologia da saúde, por exemplo, o papel da IA na detecção precoce de cancros. Exemplificou o que pode ser feito no cancro da mama. Disse von der Leyen: não quero ter um robô a dizer se tenho cancro ou não, mas a empoderar os médicos e não a substituí-los. Falou em inteligência artificial à moda europeia, isto é, com agenciamento humano. Referiu o 10º aniversário do Pilar Europeu dos Direitos Sociais e uma lei de qualidade do trabalho até ao fim do ano, uma Cimeira Europeia sobre Direitos Sociais a organizar com António Costa, Presidente do Conselho Europeu, no próximo ano, uma lei para travar a especulação imobiliária, pois considera a habitação um direito e não um privilégio, um direito que tem de ser garantido aos europeus. Diana Soler, investigadora do IPRI, Estudo de Relações Internacionais, bem-vinda ao Mapa Mundo. Estou a resumir o discurso de hora e meia ou quase de von der Leyen, que depois das questões mais sociais falou das parcerias estratégicas que a União Europeia acaba de assinar, com a Austrália, a Indonésia, a Índia, o Mercosul, também uma interconectividade com o sul do Cáucaso para diversificar rotas de fornecimento energético. Assume que se trata de parcerias essenciais num mundo baseado em regras, e veio aqui mais uma bicada a Donald Trump. Alguns preferem caminhar sozinhos, mas esse não será o nosso caminho. E depois surgiu-se o convite ao Canadá para ser o primeiro membro associado à União Europeia. O que é que te parece este convite?
5: Olá, boa tarde a todos. Eu não me parece nada, porque eu não sei bem o que é ser um membro associado da União Europeia.
2: A Presidente da Comissão não explicou.
5: Que é isso. No entanto, partindo do princípio que aquilo que estamos perante, enfim, a proposta de Ursula von der Leyen, que terá sido aceita, percebe-se hoje nas entrelinhas do discurso de Carney, que terá sido aceita pelo Canadá, a ideia, penso eu, tem a ver com estreitar as relações entre a União Europeia e o Canadá, nomeadamente no que diz respeito à segurança e à defesa, e provavelmente o Canadá terá alguns privilégios relativamente à União Europeia, nomeadamente no que diz respeito ao mercado livre, enfim, seria a minha aposta.
2: Diz von der Leyen que a União Europeia e o Canadá veem o mundo com os mesmos olhos, no comércio e nas cadeias de abastecimento, na Ucrânia e nas alterações climáticas, mas sobretudo na ideia de defesa da democracia. É essencial a associação entre blocos, e neste caso um bloco e um país grande que tem uma mesma ideia de democracia, principalmente depois do discurso de Mark Carney em Davos em janeiro e quando estamos em tempos de ataque à democracia?
5: O que me parece que está a acontecer de uma forma muito significativa, aliás mais significativa do que muitas vezes nós nos damos conta, é que como os Estados Unidos de alguma maneira deixaram de ser os líderes do mundo livre, ou seja, retiraram-se dessa responsabilidade de serem líderes do mundo livre, está a acontecer no fundo aquilo que Robert Cowen teorizou em 1984, que é a ordem criada nos Estados Unidos, pelos Estados Unidos depois da Segunda Guerra Mundial, era tão importante para os seus parceiros que eles tenderiam a continuá-la mesmo se desaparecesse a hegemonia que a sustentava. E o que nós temos estado a ver, e este exemplo, União Europeia-Canadá, é o mais forte, é uma série de parcerias entre diversas democracias de diversos estados do mundo. Parcerias essas que podem ser parcerias comerciais, como aquelas que referiste com a Indonésia, com a Índia, com a Austrália, enfim, mas podem também ser parcerias tecnológicas, e nomeadamente no que diz respeito à indústria da defesa. Por exemplo, o Japão e a Coreia do Sul têm das parcerias mais bem-sucedidas com a não com a União Europeia, mas com países europeus, para o desenvolvimento do armamento. Portanto, o abandono dos Estados Unidos, de uma série de aliados, e mais importante do que o abandono dos Estados Unidos, de uma série de aliados, a tentativa que os Estados Unidos estão a fazer para subverter o caminho político e ideológico dos países europeus e das democracias, tem levado aos poucos e poucos a criação de parcerias de vários tipos, uma espécie de rede, diria eu, entre Estados democráticos. E está efetivamente a acontecer. Agora, a questão fundamental é aquela questão que Cowen também pôs em 1984, que é: será possível a sobrevivência de uma ordem liberal, de uma ordem democrática, sem um Estado hegemónico capaz de se opor enfim, aos inimigos naturais das democracias, que são os Estados autocráticos? Essa é a grande pergunta que está por responder. Eu não sou muito otimista, mas eu que sou muito crítica da União Europeia, que me preparo para ser crítica outra vez daqui a um bocadinho, vejo com bons olhos estas associações que vão acontecendo um bocadinho à la carte, mas que todas elas em conjunto já nos fazem ver uma espécie de teia de relações que pretendem que os Estados democráticos façam a world to make a world safe for democracy, que é uma coisa que os Estados Unidos prometeram à Europa, ou que Wilson disse que era necessário em 1917, quando pediu ao Congresso que o autorizasse a declarar guerra à Alemanha, e que é uma coisa que se esqueceu completamente nos últimos anos.
2: Sendo que Ursula von der Leyen não especificou o que é que se pretende com essa associação, apenas conceitos gerais, mas disse algo, disse que defende, obviamente, uma aliança para o futuro, mas considera o Ártico um projeto conjunto e diz não contra ninguém, mas em nome de um interesse comum. E a seguir, pela segunda vez, falou em reimaginar alianças.
5: Sim.
2: Este reimaginar alianças faz-nos pensar que há um ausente sempre presente, um elefante na sala.
5: Sim,
2: que,
5: claro.
2: Que é Donald Trump. Um acordo ou uma aliança conjunta União Europeia-Canadá relativamente ao Ártico mexe com interesses, quer dos Estados Unidos, quer da Rússia.
5: E da China, que é a única que fez quebra-gelos até agora em quantidade e eficiência considerável. Assim,
2: o Ártico vai ser um palco de duelo geopolítico nos próximos anos.
5: Tudo indica que sim, mas
2: décadas.
5: Isso não é uma novidade propriamente, não é a grande novidade aqui. Enfim, o Ártico tornou-se uma via navegável devido ao degelo, não é? E essa via navegável é uma via alternativa para uma série de países, o que tornou a Groenlândia apetecível para os Estados Unidos. A Groenlândia foi considerada, em várias versões da doutrina Monroe, antes de Trump, espaço vital norte-americano, parte do hemisfério ocidental, e os Estados Unidos estão a reclamar, digamos assim, essa parte do hemisfério ocidental que eles acham que lhe pertence. E a Europa, especialmente a Dinamarca, mas a Europa em geral e até o Canadá, parecem não estar dispostos a deixar que os Estados Unidos tenham esse tipo de posição relativamente à Groenlândia. Portanto, eu penso que é disso que Ursula von der Leyen está a falar. Mais uma vez, o ausente presente elefante na sala de que não se fala nomeando diretamente, porque os Estados Unidos, enfim, acabam por ter aqui um estatuto que nós não sabemos muito bem definir. Não é propriamente um inimigo, mas também não o sentimos como um aliado. E, portanto, é difícil falar dos Estados Unidos diretamente ou saber até que tipo de política se deve ter relativamente aos Estados Unidos neste momento.
2: Aliás, Donald Trump já anunciou que condenou este reforço da cooperação entre a União Europeia
5: e o
2: tarifas. Canadá e anunciou a imposição de novas tarifas. Mark Carney, quarta-feira, assistiu ao discurso do Estado da União em Estrasburgo, a convite do Parlamento Europeu.
5: Sim.
2: Quinta-feira, dirigiu-se ao Parlamento Europeu. Vamos recordar com o correspondente João Francisco Guerreiro o essencial dessa intervenção do Primeiro-Ministro canadiano.
6: Quer transformar a aproximação à União Europeia numa aliança capaz de reduzir dependências e proteger a autonomia dos dois lados do Atlântico. O primeiro-ministro canadiano, Mark Carney, defendeu que num mundo mais instável, a aproximação entre Bruxelas e Ottawa é também uma forma de garantir a soberania.
7: Hoje a soberania vai além da capacidade de nos alimentarmos, de garantirmos energia e de nos defendermos. Exige agora acesso seguro à inteligência artificial, semicondutores, matérias-primas críticas, sistemas de pagamento, tecnologias de energia limpa, vacinas e comunicações por satélite.
6: Carney reconhece que tanto o Canadá como a Europa continuam dependentes de terceiros em várias áreas estratégicas e é precisamente aí que vê espaço para transformar a proximidade política numa relação de interdependência mais segura.
7: Não é possível colmatar estas lacunas sozinhos, mas é perfeitamente possível fazê-lo coletivamente.
6: A mensagem chega num momento de forte tensão com Washington, depois de Donald Trump ter atacado a possibilidade do Canadá se tornar o primeiro país associado da União Europeia. Cana rejeitou a ideia de que a aproximação representa um desafio às grandes potências.
7: Não estou a propor um terceiro bloco para nos tornarmos rivais das grandes potências, apenas com melhores maneiras. Nós não procuramos poder para dominarmos os outros.
6: O primeiro-ministro canadiano afirma que o objetivo é precisamente reduzir a capacidade de qualquer potência, transformar as dependências em instrumentos de pressão.
7: Procuramos resiliência para que ninguém possa controlar os nossos mercados abertos, limitar a nossa soberania, ameaçar a nossa integridade territorial ou pôr em causa as nossas liberdades, as nossas democracias e o Estado de Direito.
6: Os contornos do Estatuto de País Associado continuam por definir, mas Mark Carney procura já dar um conteúdo político a uma ideia que possa no futuro atrair outros parceiros.
8: A Canada-EU alliance would create a beacon for other democracies.
7: Uma aliança definida não por aquilo a que nos opomos, mas por aquilo que defendemos. Liberdade, solidariedade, prosperidade e sustentabilidade. Uma aliança suficientemente forte para que ninguém possa ditar as nossas escolhas. Suficientemente aberta para que outros possam juntar-se. E suficientemente assente em princípios para que a nossa força reforce o direito internacional em vez de procurar substituí-lo.
6: O primeiro-ministro canadiano, a falar em Estrasburgo, a defender uma nova arquitetura de cooperação entre democracias, assente na soberania, na resiliência e na liberdade de escolha.
2: Um trabalho de João Francisco Guerreiro, em Estrasburgo. João Francisco Guerreiro, correspondente de TSF junto às instituições europeias. O primeiro-ministro canadiano, aos eurodeputados, disse que não defende acordos de soma zero, mas sim a defesa de valores comuns pelos quais sempre lutamos, União Europeia e Canadá, e que na defesa desses valores temos de estar sempre vigilantes. Há algum comentário a estas declarações de Carney hoje em Estrasburgo, Diana?
5: Há uma coisa que eu gostava de dizer que não tem sido dita e que eu acho que tem a ver com este som que passaram agora, mas também com o primeiro que von der Leyen passou. Que passaram de Ursula von der Leyen, que é as ameaças inerentes à Europa não são só externas, são duas muito grandes, internas. A primeira delas é precisamente o crescimento de partidos extremistas que podem vir a ganhar eleições, nomeadamente em França, em abril de 2027. E isto tornou-se um problema, e tornou-se um problema ainda mais gritante desde que a AfD ganhou a Saxónia, as eleições regionais na Saxónia, com uma margem muito, muito considerável.
2: E pode ganhar na Pomerânia Ocidental, outra região alemã, no próximo domingo.
5: Absolutamente. E, portanto, nós estamos aqui numa situação em que a Europa começa a olhar para estes partidos com muito poucas credenciais democráticas e com algumas credenciais extremistas, com grande desconfiança e olhar finalmente para eles tendo em conta o perigo que eles verdadeiramente representam. E representam porquê? Porque há, da parte dos Estados Unidos, bem como da Rússia, da parte dos Estados Unidos de Donald Trump no segundo mandato, uma vontade explícita, aliás, na estratégia de segurança nacional, de desmantelar a União Europeia, porque a Europa é, da perspectiva desta administração americana, uma espécie de grilheta que não permite aos Estados serem Estados-nação fortes, nacionalistas e poderosos. Ora, há outros problemas, segundo a administração, há o problema da imigração, etc. Vem aquela teoria da conspiração da grande...
2: Teoria da substituição.
5: Da grande substituição. Estava-me só a lembrar em francês do grand remplacement. Também está vertida na estratégia de segurança nacional, mas... Enfim, se os Estados Unidos não podem fazer nada relativamente à imigração, podem tentar fazer relativamente à destruição da União Europeia como a conhecemos, nomeadamente apoiando, e os Estados Unidos não têm, não se têm mostrado rogados em apoiar...
2: Nomeadamente no financiamento de think tanks ligados a partidos
5: não
2: radicais.
5: Só, não só, J.D. Vance foi à Hungria a apoiar Orbán. Já não me lembro que político norte-americano, ou se, foi Elon Musk, não foi um político, mas na altura era do DOA, que foi visto a conversar com líderes da AfD numa reunião internacional, já não me lembro se foi Davos também. Portanto, há um apoio direto e não discreto a certos e determinados partidos que são, como Ursula von der Leyen descreveu, eurocéticos e ultranacionalistas. E, portanto, esta é uma ameaça que a Europa, felizmente, começa a levar a sério, ainda que não sei se tem propriamente capacidade de debelar neste momento. Devia ter pensado nisto muito mais cedo. Aliás, nós temos conversas sobre este assunto aqui na TSF já há alguns anos, e, portanto, com certeza que na União Europeia eles também as têm, mas ainda não encontraram a fórmula. E a segunda questão é, uma pessoa olha para eu não é uma pessoa, eu, isto tem que ser uma opinião minha e não de outras pessoas, olho para este discurso do Estado da União e não sinto que estou mais segura porque este discurso foi feito. Não foi anunciado neste discurso propriamente alguma medida que me tenha feito sentir mais segura relativamente às ameaças muito bem descritas e diagnosticadas, nomeadamente as ameaças híbridas, que, como diz von der Leyen, são cada vez menos híbridas e cada vez menos ameaças.
2: Ela disse que devemos ser claros sobre o que aconteceu nos últimos dias com os incidentes repetidos, considerados por muitos como fazendo parte de uma guerra híbrida da Rússia à Europa. Diz que foram ataques usando meios militares operacionais russos em solo europeu, diz que são ataques a toda a União Europeia, mas então a questão é o que é que a Europa, a União Europeia, pode ou deve fazer.
5: É esse o ponto. E o que Ursula von der Leyen diz que a Europa deve fazer, no mesmo discurso, é ter um playbook contra guerras híbridas.
2: Uma nova estratégia da União Europeia, uma nova estratégia europeia de defesa, reconheceu que a doutrina europeia não acompanhou a mudança dos tempos, que a guerra na Ucrânia mostrou a importância da prontidão estratégica e anunciou um novo instrumento militar, de prontidão militar estratégica, mas completamente alinhado com a NATO. Voltou a dizer que a Europa vai defender todo e qualquer quilómetro quadrado do seu território, mas isto acaba por ser uma frase feita, porque vemos dirigentes da União Europeia e até da NATO, o secretário-geral da NATO, Mark Rutte, dizer que a NATO vai continuar a defender todo e qualquer quilómetro quadrado do seu território.
5: A diferença é que a NATO diz intes e a União Europeia diz square
2: kilometer. Mas depois tudo isso se esvai quando se repetem os incidentes na Lituânia, na Polónia, na Alemanha.
5: Sim, quer dizer, mas é exatamente essa crítica que eu estou a fazer. Além dessas medidas, a nova estratégia europeia de segurança, que ainda não existe, vai existir. Ursula von der Leyen diz também que precisamos de um counter-hybrid playbook, portanto, uma espécie de um manual
2: contra ameaças híbridas,
5: não é? Precisamos de um mecanismo que flanqueie, não é o artigo 5º, é o artigo 4º, que é o artigo das consultas da NATO. Ora, isto deixa-me a mim, Diana, cidadã, mais segura relativamente à Rússia. A resposta é não. Não há uma palavra neste discurso do Estado da União que me faça sentir que a União é mais segura este ano do que era o ano passado ou há 2 anos.
2: O que é que faria?
5: Eu?
2: O que é que faria sentir-te mais segura?
5: O que é que me faria sentir mais segura? Faria-me sentir mais segura saber ter resultados sobre a industrialização de defesa da Europa, far-me-ia sentir mais segura resultados de menor dependência de países que são hostis à Europa e das quais a Europa ainda está dependente. E eu vou dizer uma coisa que pode ter pode ser até mal vista por quem nos esteja a ouvir, ou pode criar opiniões contrárias, mas eu gostaria de ver a Europa, pelo menos a Alemanha, enfim, a pensar de uma forma muito significativa em ter uma arma nuclear capaz de fazer a contenção da Rússia.
2: Para além do Reino Unido e da França?
5: O Reino Unido e a França, bem, a França é o único país que faz parte da União Europeia, mas sim, além do Reino Unido e da França. Não sinto que a Europa esteja protegida nesse aspecto a partir do momento, que é o único aspecto decisivo, na realidade, a partir do momento em que deixamos de ter confiança que o chapéu de chuva nuclear da NATO está a proteger-nos. Gostaria de ver um plano rápido de defesas antiaéreas, fala-se de um plano futuro. Gostaria de ver a Ucrânia e a Europa a trabalharem em defesas antidrones. Não há qualquer menção a isso, salvo erro, ou se há, também é para o futuro. Quer dizer, no fundo, nós podemos vir a estar muito seguros daqui a 5 anos, mas daqui, deste momento, de hoje até daqui a 5 anos, eu não vejo uma grande capacidade de segurança e resiliência relativamente aos Estados que estão a ameaçar-nos efetivamente.
2: E não deixa de ser um repetir de proclamações já feitas anteriormente?
5: Todas elas.
2: A Presidente da Comissão afirmou que mais do que nunca a União Europeia vai apoiar a Ucrânia no inverno que se aproxima, reforçando a defesa aérea, comprando sistemas de defesa Patriot aos Estados Unidos, mas avisando que pretende reduzir a dependência em relação a um único comprador.
5: Certo.
2: Avisou que a pressão sobre a Rússia vai continuar, defendendo o reforço de sanções, vem aí mais um pacote a caminho, mas a porta de negociações parece sempre fechada e com falta de gente com vontade de abrir do lado europeu, seja na União Europeia, seja na Rússia.
5: O único lado, diria eu, que tem vontade de abrir a porta das negociações são os Estados Unidos.
2: E o Kremlin esta quinta-feira veio dizer que as sanções, entretanto, anunciadas por Washington sobre a Rússia, vão inevitavelmente prejudicar o processo da Ucrânia.
5: Exatamente. Portanto, quer dizer, eu acho que, no fundo, essa pergunta das negociações também é uma pergunta que temos ouvido repetidamente, mas não há a resposta de que, bom, sabemos que em outubro, supostamente, se abre um novo capítulo de negociações. Eu acho que nós todos sabemos onde é que isto verdadeiramente vai dar, não é? A Rússia está pronta, ou diz estar pronta, ou retoricamente está pronta para escalar a guerra. A Ucrânia está pronta para manter e aumentar os ataques em profundidade, e portanto não me parece que haja aqui qualquer tipo de hipótese de ver a paz a aproximar-se. Aliás, a Rússia tem um novo prazo, não é? Porque se o Rassemblement National ganha as eleições presidenciais em abril,
2: França, em abril
5: de
2: próximo,
5: exatamente, o próximo ano, a Rússia tem uma porta escancarada para o apoio de um país europeu central nas contas da Ucrânia, para que esse apoio salte para a Rússia.
2: Ao fim do apoio à Ucrânia.
5: Sim.
2: E enquanto isso, chegou a notícia também hoje, a Turquia procura um acordo entre a Rússia e a Ucrânia para acabar com os ataques a navios no Mar Negro, que começaram com alguma frequência nos últimos tempos, isto de acordo com fonte diplomática. Estes ataques fazem recear o pior quanto ao abastecimento de alimentos nos mercados mundiais nos próximos
5: Sim.
2: meses. Se juntarmos esse problema dos mercados alimentares ao problema dos combustíveis a agravar-se no Médio Oriente, acho que podemos ter aí tempos muito complicados nos próximos tempos.
5: Eu não sou economista, mas sim, quer dizer, a segurança alimentar é uma das coisas de que mais se começa a falar nas instituições não nacionais, porque nós sabemos que a segurança alimentar não afeta todos da mesma maneira, não é? Mas é um risco que me parece bastante evidente. Eu lembro que a Rússia e a Ucrânia são grandes fornecedores de cereais e de fertilizantes. E se não há passagem desses cereais e desses fertilizantes pelo Mar Negro, no fundo houve mais do que um acordo do Mar Negro precisamente para que esse comércio se pudesse continuar a fazer, vamos

0: específicas e extraordinárias, defendendo a proteção dos valores e direitos humanos fundamentais, mas avisando que isso não pode comprometer as fronteiras na Europa. Somos nós que decidimos quem vem para a Europa e não os traficantes de pessoas, avisou a Presidente da Comissão Europeia. Referiu também que é preciso lidar com as causas estruturais da imigração ilegal, apoiando a criação de emprego, treino e formação nos países de origem, portanto em África, anunciou uma nova iniciativa mediterrânica de emprego jovem. Depois, na parte final do discurso, voltou a falar dos valores europeus, destacou o caso da Hungria, disse que o 12 de Abril na Hungria vai ser recordado por muito tempo, quando o partido Fidesz, Viktor Orbán, perdeu as eleições e permitiu o início da redemocratização da Hungria, por assim dizer. Terminou o discurso com a questão da utilização das redes sociais por menores e o anúncio do Kids Act, que vai limitar a presença dos menores nas redes sociais, e falou muito na importância da questão do bullying online. Destacou também, falou na Europa fiel aos valores em nome de um futuro comum para os europeus, anunciou uma cimeira no próximo ano para celebrar os 60 anos do Tratado de Roma. Nos minutos que nos restam, Diana Soler, temos no Médio Oriente uma situação de algum impasse, porque não há propriamente guerra neste momento entre os Estados Unidos e o Irão, salvo situações muito pontuais de ataque a uma embarcação, quer de um lado, quer do outro, mas tivemos a notícia da venda de armas, de bombas pesadas, de bombas de uma tonelada, de 40 mil bombas, num acordo militar entre os Estados Unidos e Israel, que estava parado, creio, dos tempos ainda da administração Biden, e, portanto, os Estados Unidos vão avançar com esse fornecimento a Israel. Isto faz supor preparativos para uma nova ofensiva norte-americana e Israel depois das eleições intercalares de novembro, quando Donald Trump disse que a guerra com o Irão vai ser resolvida após as intercalares de novembro nos Estados Unidos. Disse assim de uma forma muito clara, e temos este momento atual em que temos o Irão a fazer uma projeção regional de poder através dos úteis do Iémen, que estão a condicionar o tráfego no estreito de Bab el-Mandab, e que junto com Hormuz faz recear o pior, como já referi, para o aumento dos combustíveis. Que momento é este que estamos a viver?
1: É um momento muito estranho. eu diria que de alguma maneira a questão da guerra, sim, está aparentemente... Eu comecemos pelo princípio da tua pergunta. Eu não relacionaria a venda de armas a Israel com o reinício das hostilidades.
0: Numa grande operação?
1: Não, até porque estes contratos de vendas de armas levam algum tempo a serem concretizados verdadeiramente. E, portanto, quer dizer, isto parece-me um bocadinho business as usual. Não me parece que seja de pôr de parte, muito pelo contrário, o reacendimento das hostilidades depois das eleições intercalares.
0: E já agora depois das eleições em Israel, de outubro, não é? Israel
1: isso já me causa mais dúvidas, no sentido de que, enfim, eu não acredito verdadeiramente que qualquer governo, seja novamente Netanyahu, seja de Eisenkot, que esteja disposto a deixar o Irão fazer aquilo que lhe apetecer na região, e portanto há uma possibilidade de que volte a haver conflito armado entre o Israel e o Irão, mas pode haver aqui algumas nuances que nós ainda não estamos propriamente a ver. Portanto, eu diria que relativamente às eleições em Israel são mais uma carta fechada do que propriamente as eleições norte-americanas, nas quais nós percebemos, por toda a retórica de Donald Trump, que assim que as eleições intercalares terminarem, há indícios de que haverá uma nova investida norte-americana no Irão. O Irão percebeu isso, está a sofrer bastante, segundo palavras dos próprios iranianos, incluindo o presidente Pezeshkian, com este bloqueio económico que os Estados Unidos estão a fazer, quer através das sanções, quer através do bloqueio do Estreito de Hormuz, também para a entrada e

0: saída de navios iranianos com petróleo. Desequilibrou, eu diria que é essa a expressão, desequilibrou a guerra a favor do Irão, utilizando os úteis, mas com a inteligência de tentar circunscrever a utilização dos úteis à Arábia Saudita. Eu diria que esta manobra é uma manobra muito inteligente, porque não só recoloca o Irão em campo, no sentido que os úteis são armados pelo Irão e estão bem armados, aparentemente, como isola a Arábia Saudita do resto dos países do Golfo, que de alguma maneira têm parecido cada vez mais unidos, e obriga os Estados Unidos a recusarem apoio direto à Arábia Saudita. E, portanto, eu penso que esta escolha iraniana, para os propósitos iranianos, obviamente, foi estrategicamente bem sucedida. Se terá, no fim do dia, alguma importância ou não para a desestabilização regional, veremos.
1: Mas não há, em relação ao Médio Oriente, para já, nenhuma perspectiva de recomeço de negociações?
0: Não.
1: Não há propriamente condições, nesta altura, para que esse processo negocial possa ser, de alguma forma, retomado?
0: Um processo negocial pode sempre ser retomado, mas, tendo em conta a forma como as coisas estão a desenvolver-se, eu ficaria admirada se isso acontecesse. Os Estados Unidos estão virados para dentro, para as suas eleições intercalares, mantendo, lá está, a tentativa de estrangulamento económico do Irão. Não estão interessados em largar tão cedo essa estratégia.
1: Por outro lado, acusam empresas chinesas de estarem a branquear as receitas do petróleo iraniano, ou seja, estarem de alguma forma a ajudar o Irão.
0: E provavelmente estão. Só que os Estados Unidos, enfim, têm aqui uma posição muito ambivalente neste momento em relação à China. E, portanto, essa ambivalência eu penso que também se vai manter de alguma maneira até às intercalares. O facto da China possuir um quase monopólio das terras raras durante algum tempo, não vai ser para sempre, porque os Estados Unidos estão efetivamente a tentar libertar-se dessa grilheta que a China lhes coloca, mas inibe efetivamente os Estados Unidos terem a política externa que querem em relação à China. Por enquanto, têm que aceitar que a China apoie, ainda que indiretamente, os Estados que provocam dano, quer na reputação, quer no poder, quer na importância dos Estados Unidos no sistema internacional.
1: Muito obrigado, Diana Soler. Um Mapa para o Mundo regressa à TSF na próxima semana.
2: Obrigada. 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
1: A minha sugestão de hoje é que venham conhecer a ACERT, Associação Cultural e Recreativa de Tondela. Para mim, no final dos anos 80 do século XX, foi descobrir um oásis no vazio cultural do interior deste país na altura, onde me acolheram e acolhem como parte da família. A ACERT destaca-se pela ação pluridisciplinar, abrangente teatro, música e outras artes, e tem como núcleo criativo residente a companhia Trigo Limpo Teatro ACERT. Tem em itinerância nacional os espetáculos Carrossel, O Bosque, Queres Que Eu Te Conte, Vim Te Dizer, Memória do Barro, Cardoso Vai à Praia, que estreia o novo espetáculo em 12 de novembro, e digressões internacionais, que levarão em breve a ACERT a Macau e a Guiné-Bissau. Nos 50 anos da fundação da ACERT, vai ter em novembro a 32ª edição do FINTA, Festival Internacional de Teatro ACERT. Recomendo que visitem o site da ACERT e consultem a programação, que reserva ainda muitas surpresas para este ano de comemoração dos 50 anos da ACERT.
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2: Já temos datas para o Grande Prémio de Portugal em Fórmula 1, que se vai realizar no Autódromo Internacional do Algarve, em Portimão. Ai, quando é? É entre os dias 18 e 20 de junho. Os primeiros bilhetes serão colocados à venda na segunda-feira. Mas calma, que isto é para o público em geral. Os penetras já podem começar a chatear os amigos que conhecem nos patrocinadores. E não aceitem nada para aqueles andaimes nas curvas à Torreira do Sol. Atirem-se logo para uma entrada VIP. Já há mais VIPs nos eventos do que pessoas daquelas que há imensas. Tanto assim é que hoje VIP significa Very Important Plebe. Um conselho, quem tiver a sorte de conhecer um CEO, para não se misturar com os VIPs, peça uma entrada CDH, que é para o colo do Hamilton. Vê-se muito bem a corrida e, com sorte, o piloto britânico deixa conduzir numa das voltas. Mas nas outras não mexem em nada, porque ainda se espetam. Entretanto, os influenciadores digitais também já podem começar a contactar a prova, manifestando o desejo de ajudar a promover esta competição junto da sua comunidade. Não se esqueçam de enviar os números das visualizações e de lembrar que, se as pessoas hoje em dia veem ténis, é graças a uma foto vossa em Wimbledon. Mas atenção, não mandem nada diretamente, sempre através de agente. O influenciador está a influenciar, não pode. Ah, mal posso esperar pelo Grande Prémio de Portugal em Fórmula 1. Nem é pela corrida, é pelo impacto económico do evento. Por falar nisso, vão distribuir uns óculos especiais para assistirmos ao impacto económico do evento. Óculos e um arnês, porque se o impacto for ainda maior do que se pensa, pode arremessar a pessoa. Eu cá ainda estou a gastar do que me calhou com a Expo 98, como também tenho ainda no congelador dois tupperwares daquela feijoada na ponte. Mas o dinheiro da Expo está a acabar, não tarda tenho de ir ao que fiz com o Euro 2004. Os jovens queixam-se muito do custo de vida e que não conseguem comprar casa, mas quem os manda gastar o que fizeram com a Jornada Mundial da Juventude em tabaco aquecido? Uma prova de Fórmula 1 é sempre entusiasmante, mas o Grande Prémio de Portugal é de longe a mais interessante do calendário. É em Portimão, na A22 e em Ayamonte, porque os carros saem da pista a meio da corrida para irem abastecer. Está bem que a Fórmula 1 tem muito dinheiro, mas calma, compensa ir a Ayamonte. No caminho, são mandados parar pela GNR, que meteu radares mesmo ali na reta de Castro Marim, onde vão todos desembestados. Senhor Antonelli, sabe a que velocidade circulava? E outro ponto alto do Grande Prémio de Portugal é quando os pilotos têm de chegar com uma grávida ao hospital, mas o parto acaba mesmo por ocorrer no monolugar.
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0: Olá e muito bem-vindos a um episódio muito especial do Ponto da Mente. Eu sou o Marco António Ribeiro e há precisamente um ano começávamos uma conversa que continua até hoje. Ao longo deste último ano, sentamos-nos à conversa sobre muitos dos desafios da saúde mental. Episódio após episódio, os nossos psicólogos residentes e os convidados que nos acompanharam trouxeram conhecimento, experiência e diferentes perspectivas para ajudar a tornar a psicologia mais próxima da vida de todos os dias. Mas, se olharmos para trás, talvez descobramos que existiu sempre um ponto em comum. Em cada tema que exploramos, havia uma ideia que regressava vezes sem conta. A importância de compreender o comportamento humano e de olhar para o outro para lá das primeiras impressões. Neste primeiro aniversário, decidimos parar um pouco e falar de uma palavra que ouvimos cada vez mais, mas que talvez nem sempre consigamos pôr em prática. Empatia. Vamos celebrar juntos com a Ana Isabel Teixeira, o Bruno Filipe Silva e a Violeta Maria Oliveira. Bem-vindos.
1: Olá.
2: Boa noite. Boa noite.
0: E então, qual é a sensação de sair do cubículo?
3: Estávamos com saudades, não é? De sair, estávamos ali há um ano presos.
0: Estávamos ali com as correntes, não é? No estúdio da TSF. Violeta.
1: Mais ou menos. Não, acho que não estávamos muito acorrentados.
3: De vez em quando dávamos comida e bebida, portanto, a coisa fez.
1: Exato, éramos bem cuidados.
0: E será que ainda sabemos escutar sem interromper? É sobre isso que vamos aqui falar. Conseguimos compreender quem pensa de forma diferente sem sentir que estamos a abdicar das nossas convicções? E que impacto pode ter a empatia na nossa saúde mental, nas relações e até na forma como vivemos a sociedade? Hoje o Ponto da Mente sai então do estúdio e encontra-se com o público para uma conversa ao vivo sobre aquilo que nos aproxima enquanto pessoas. E Bruno, a primeira pergunta, a palavra empatia tornou-se muito frequente no nosso dia-a-dia. Corremos o risco de a usar tantas vezes que deixamos de pensar no que realmente significa?
3: Eu acredito que sim, infelizmente pode acontecer, não é? E é importante nós percebermos, contudo, que não é a utilização excessiva da palavra que a desgasta. É a forma como nós olhamos para ela ou não que pode trazer esse desgaste. De facto, a empatia é um dos pilares daquilo que são as relações humanas, não é? Não existem relações humanas genuínas sem empatia. Portanto, cada vez mais ela é necessária, porque numa era tão tecnológica, onde vivemos cada vez mais agarrados e agarradas aos ecrãs, onde as relações que se formam e se destroem tão rapidamente, onde é que fica a empatia? Qual é o lugar da empatia na realidade, não é? Portanto, acredito que cada vez mais há menos espaço e menos tempo para vivermos as relações de forma concreta, para aprofundarmos, para efetivamente nos colocarmos no lugar do outro, não é? Que é isto que é a verdadeira empatia. Cada vez mais olhamos para nós, e porque esta era tecnológica também muito a isso impulsiona, não é? Este olhar para o próprio umbigo. E, no entanto, volto a dizer, onde é que fica a empatia? Onde é que está a ligação humana que também temos que estruturar e que é tão importante, não só para nós que trabalhamos na psicologia, mas para todas as pessoas, na realidade?
0: E, Ana, compreender alguém é o mesmo que concordar sempre com essa pessoa ou são duas dimensões completamente diferentes?
1: São duas dimensões completamente diferentes. Aliás, no conceito de empatia, eu gosto muito da noção de que a capacidade empática diz respeito também à nossa disponibilidade e capacidade para acompanhar o outro, para acompanhar a emoção do outro. Portanto, não é necessariamente uma capacidade de experienciar e sentir exatamente aquilo que o outro está a sentir, até porque isso tem outro nome, isso faz-nos pensar aqui um bocadinho no contágio emocional. Portanto, a empatia obriga-nos aqui também a rever um bocadinho as nossas disponibilidades para escutar aquilo que o outro tem para nos dizer. E muitas vezes aquilo que o outro tem para nos dizer é efetivamente diferente. E eu não preciso de concordar, eu não preciso de validar a 100% para ter aqui uma postura empática. Até porque muitas vezes esta ânsia de validarmos e de também experienciarmos exatamente o lugar do outro pode paradoxalmente dar lugar a uma situação onde as pessoas na verdade se sentem desvalorizadas e sentem-se facilmente despachadas. Muitas vezes, e com boas intenções, procuramos trazer estas narrativas de não, mas eu compreendo perfeitamente. A verdade é que nós nunca vamos ocupar exatamente o lugar do outro e não é isso que a empatia nos convoca. A empatia convoca-nos à disponibilidade para eu acompanhar aquilo que está a ser a vivência interna do outro. Por isso, eu posso perfeitamente compreender, tentar estar lá, mas não concordar ou compactuar com determinada ação ou comportamento. Até porque a empatia pode deixar de ser uma virtude quando também nos diluímos nas relações, quando também nos perdemos.
0: Violeta, há pessoas que consideram que são naturalmente empáticas e outras que não nasceram de todo para isso. Aquilo que queria tentar perceber contigo é se a empatia é um traço de personalidade ou uma competência que pode ser desenvolvida ao longo do tempo.
2: Então, em termos de traço de personalidade concreto, não o é. Pode haver aqui alguns traços de personalidade que ajudem a desenvolver de uma forma mais fácil a empatia. Agora, como traço de personalidade, não é. Há pessoas que podem ter mais facilidade em desenvolver e, portanto, naturalmente parecem mais empáticas umas do que outras, mas não é uma, ou seja, não é estrutural na pessoa. Também se treina, felizmente, portanto também se treina, é uma boa notícia, e acho que tem muito que ver com até alguns traços de personalidade, mas muito com o desenvolvimento.
0: Estamos numa altura em que se fala muito sobre empatia. A empatia está presente nas redes sociais, está presente no discurso de muitos de nós. Temos aqui uma plateia que seguramente passou a adotar esta palavra também no seu cotidiano. Aquilo que te pergunto, e ainda continuando contigo, é se estamos a ser levados de alguma forma numa corrente como tantas outras que ao longo do tempo foram aparecendo. Mas esta, apesar de tudo, positiva.
2: Sim, assim, o uso da palavra empatia, que eu acho que é um bocadinho o que tu estás a...
0: Ou empregar, da
2: certo.
0: Empatia.
2: Sim, sim, pode ser aqui um bocadinho desvirtuado. Agora, o que eu acho é que muitas vezes pode ser confundido com simpatia, e são conceitos um bocadinho diferentes. Ou seja, que muitas vezes nós usamos o termo empatia e estamos a referir a simpatia. Ou seja, ao acolher do outro, a ser simpático, no fundo. E não necessariamente a colocar-nos no lugar do outro e a ter aqui uma resposta emocional também ao outro.
0: Vamos agora para o lugar da empatia nas relações. E aqui falamos nas relações interpessoais, sejam elas familiares, sejam de amizade, sejam relações amorosas ou sexuais. Aquilo que gostava de tentar perceber contigo, Bruno, é quando nos sentimos verdadeiramente ouvidos por alguém, o que acontece do ponto de vista psicológico que torna essa experiência tão marcante?
3: Pode acontecer uma coisa muito bonita a que podemos chamar de validação. Quando outra pessoa me escuta, quando outra pessoa perde o tempo dela para efetivamente me ouvir, essa pessoa poderá validar aquilo que são as minhas experiências e os meus sentimentos. E atenção que esta validação não passa necessariamente por concordar e dizer que sim, que é exatamente isso que estás a sentir, é muito correto. Passa por validar na medida em que me faz sentir que eu tenho direito a sentir isto e que alguém escuta e que me faz sentir vivo nestas experiências, não é? Portanto, um gesto que nos pode parecer tão simples como estarmos disponíveis para ouvir, na realidade pode ter um impacto para a outra pessoa muito profundo. E acredito que, de certa forma, responda à tua questão.
0: Respondes, e respondes muito bem. E, Ana, nas discussões entre casais, que fazem parte do cotidiano, e temos aqui alguns na plateia, por isso, se quiserem também dizer de vossa justiça, estejam à vontade, familiares ou até amigos, porque sabemos que isso acontece e faz parte do funcionamento humano, porque é que é tão difícil escutar quando sentimos que estamos a ser atacados?
1: Ora, o ser humano está programado para também se defender, não é? E em momentos de crítica, de desqualificação, às vezes também o ser humano precisa aqui de se fechar na sua concha ou então meter as garras de fora. E tanto esta defensividade como estas garras de fora podem ser aqui dois modos de deixar o outro num lugar de vazio, não é? Neste lugar de invalidação, como o Bruno há bocadinho estava a falar. A empatia é aqui um pilar da intimidade, não é? Que é aquilo que também que sustenta relações humanas satisfatórias, sejam elas do que for. Claro que em situações de zanga, de discórdia entre casais, amigos e famílias, é normal que às vezes possam-se dizer coisas que não estavam, como eu costumo dizer, programadas no repertório. Agora, é uma escolha nossa querer decidir o que fazer na reparação, de alguma forma. E aqui a empatia entra, mais uma vez, não com o intuito de concordar, aceitar ou justificar qualquer comportamento, mas entra no sentido de... Mas Qual é aqui as tuas lentes com que estás a ver esta situação? Esta disponibilidade para eu conhecer e escutar a diferença do outro, de alguma forma. E eu acho que quando existe numa relação esta postura genuína para conhecer a diferença do outro, é meio caminho andado para haver espaço para a resolução da diferença. Eu muitas vezes costumo dizer aos meus casais, fazer queixas é legítimo, depende da forma como as vamos fazer e, acima de tudo, estamos dispostos a as acolher. E eu acho que isto depois também traz aqui outro conceito desafiante, que é o conceito da vulnerabilidade. Não há relações securizantes sem experienciarmos uma dose de vulnerabilidade. E claro que ficarmos vulneráveis na frente do outro é desconfortável, não é? Porque vem ao de cima os nossos medos, dúvidas, paranoias, como eu gosto de dizer, que às vezes temos vergonha de expor em voz alta. Mas é nessa vulnerabilidade que todas as relações têm a possibilidade de passar para um nível seguinte, um nível de uma segurança e de uma autenticidade que também faz aqui terreno para relações mais securizantes.
0: Bruno.
3: Eu estava a ouvir-te, Ana, e não ia falar sobre isso, mas falaste aqui na questão da vulnerabilidade e no difícil que é vulnerabilizarmos. E eu penso, hoje em dia tiramos mais rapidamente a roupa do que nos vulnerabilizamos, não é?
1: Ora.
3: Portanto, sem querer soar moralista, de forma alguma, não estou aqui a querer dizer que antigamente é que era bom, nada disso, mas a verdade é que muitas vezes...
0: Não se tirava a roupa.
3: Também podia acontecer,
1: olha,
3: não é?
1: Portanto,
3: costuma-se dizer que a necessidade aguçou o engenho, não é? Portanto, mas ainda assim o que eu quero dizer é que temos dificuldade em estruturar essas relações mais íntimas, mais profundas, precisamente porque, lá está, não há espaço hoje em dia para nós sermos como somos, não há espaço para podermos falhar nas relações, não há espaço para podermos falhar, não é? E temos muito medo desta rejeição e criamos muita ideia, e era isso que eu queria dizer com base no que tu estavas a dizer, esta ideia de que temos que concordar com as outras pessoas têm que concordar comigo para que as coisas possam funcionar. Quase como vivêssemos dentro de uma câmara de eco em que tudo aquilo que nós dizemos tem que voltar para trás e não há espaço aqui para a diferença.
1: É, isso é fusionalidade.
3: Exatamente.
1: Não é intimidade.
3: Exatamente.
1: É fazer espelho daquilo que somos.
3: Exato. E, portanto, é perfeitamente saudável haver diferença nas relações.
1: E desejável.
3: E desejável. Para, e que também existe espaço para explorarmos esta diferença, para podermos, de alguma forma, acolher esta diferença e tirar partido dela, não é? Mas cada vez menos, eu acho que, aliás, cada vez mais há menos espaço para isto. E as redes sociais e os algoritmos ampliam muito, e é aqui que eu quero chegar, ampliam muito este efeito, não é? Porque nós abrimos qualquer rede social e todos os conteúdos que nos aparecem nos Facebooks, Instagrams da vida, TikToks, o que for, estão, de certa forma, customizados e cortados e recortados para nós e para os nossos gostos, alimentam esta ideia de que vivemos dentro de uma bolha.
1: As fórmulas, as estratégias, não é, Violeta? Que até...
0: Eu sei, estava a preparar para ti, Violeta.
1: Nós estávamos com pressa de trazer este
2: Não perguntem de estratégias para desenvolver empatia.
0: Já manulaste aqui a pergunta que tinha para ti. Não, estou a brincar. Também há momentos em que precisamos de exercer esta empatia connosco e sabemos que às vezes esse é o exercício mais difícil de fazer. Porque é que por vezes somos mais compreensivos com os outros do que com aquela pessoa que vive connosco para a vida toda.
2: Dentro de nós, não é?
0: Não é?
2: Porque a questão da empatia, lá está, e principalmente se eu a confundir com simpatia, é sempre em relação ao outro, não é? E é sempre, enquanto eu estou a dar ao outro, muitas vezes não estou a olhar para mim, e aí é que está aqui a grande questão. A empatia, por sinal, mesmo sendo em relação ao outro, eu costumo dizer que não nos pode colocar aqui em posições de uma certa desvantagem ou de uma certa desvalorização própria. Ou seja, eu empatizar com o outro não pode implicar que eu perca o meu lugar. E exatamente como o Bruno e a Ana estavam aqui a dizer, é um bocadinho esta ideia de... pode ser um excelente facilitador de comunicação, mas não algo para dissolver... ou diluir as relações. É exatamente ao contrário.
1: Até porque depois há o risco do autossacrifício, não é? Exatamente. E nós também não queremos que isso sirva como modelagem para aquilo que são outros significativos, não é? E temos vindo também a falar muito ao longo dos nossos programas da importância das relações familiares, não é? E dos modelos também para o outro. A empatia nunca pode cruzar aqui um limite que é da anulação, não é? E de castração também dos meus limites. E, portanto, há um momento onde se deixa de ser empático e passa-se do simpático e corre-se o risco de já se ir até para um lugar de autossacrifício. Sim. E no autossacrifício há uma tendência também para descredibilizarmos e esquecermos dos nossos limites.
3: Sim, para deixarmos
1: e relações...
3: existir, não é?
1: Exatamente, sim, para uma autoanulação do eu. Uhum. E a verdade é que todos nós, se calhar aqui, fomos um bocadinho influenciados e educados para alguns ideais, nomeadamente o ideal aqui do amor incondicional. Sim. E romântico, que as histórias sempre nos quiseram convencer, que apela aqui a toda esta identificação e temos tudo em comum e nada discordamos. Há riscos, não é? Há risco desta dissolução do eu e, portanto, acho que também nos currículos escolares, sociais, onde a educação sexual sempre foi e acho que ainda continua a ser aqui sacrificada, são lugares e espaços para precisamente se falar de coisas tão importantes para além da sexualidade, nomeadamente Sim. empatia, afetos e direitos.
0: Vamos olhar para um tema quente, parece-vos bem, então vamos mergulhar nesse tema. Temos ouvido nas últimas semanas muito burburinho, em particular nesta semana que passou, a continuidade dessa temática, autismo. Já aqui falamos sobre este tópico com o convite, inclusivamente, a uma profissional de saúde que é mãe de uma criança com autismo, que está no espectro, e que nos conseguiu trazer uma visão em duas dimensões. A visão de quem em casa lida enquanto mãe com uma criança nesta circunstância e a visão da profissional de saúde ligada a esta área da neurologia. Acho que todos sabemos do que é que estamos a falar, certo? Sim. Da influencer que recentemente foi alvo de uma sátira, da Joana Marques, que teve a oportunidade de fazer o seu extremamente desagradável a propósito deste tema. Uhum. Enfim, o que é que vos apraz dizer, Violeta, sobre esta temática? Falta de empatia?
2: Sobre a polémica ou sobre a questão do autismo com a empatia?
0: Vamos a isso.
2: Pode ser...
0: Tu comandas.
2: Assim, há um mito, que eu quero deixar muito claro que é um mito, de que os autistas, as pessoas no espectro do autismo, não são pessoas empáticas. Isto é um mito. Ponto. Não há qualquer fundamento científico para professar uma coisa deste género. Relativamente à polémica, estaríamos aqui sempre a discutir a questão dos limites do humor, também já fizemos um programa sobre isso, que acho que é sempre muito delicado ir por aí.
0: Vamos olhar então nesta dimensão, Bruno, na dimensão que nos leva àquilo que é o abordar o ato de falar sobre um tema e aquilo que é o satirizar aqui a condição da pessoa.
3: Certo.
0: Daquilo que eu pude perceber, e corrijam-me se estiver enganado, o que aconteceu foi uma sátira àquilo que era a postura da pessoa e não à sua condição.
3: Certo.
0: Mas porquê que será que temos tantas pessoas a mostrarem a sua empatia para com a Mafalda?
3: Ora bem, eu tenho que fazer aqui alguns disclaimers importantes, ok? Antes de dar a minha resposta, e acho que fico bem da minha consciência se eu fizer. Em primeiro lugar, eu sou muito fã do trabalho da Joana e, portanto, acredito que o humor deve, obviamente, respeitar aquilo que são regras éticas de funcionamento e, no entanto, ainda assim, o humor também existe porque é humor e tem as suas características. Isso em primeiro lugar. Em segundo lugar, eu não ouvi ainda, eu costumo ouvir os episódios todos, mas ainda estou um bocadinho atrasado relativamente aos episódios do Extremamente Desagradável, ainda não cheguei a esse episódio. No entanto, conhecendo o trabalho da Joana, e novamente, portanto, vou falar com base naquilo que é o conhecimento que eu tenho do trabalho dela e daquilo que eu fui vendo nas redes sociais que me foi chegando sobre esse episódio, em causa nunca esteve a condição, ou a hipotética condição da pessoa que estava visada pelo episódio. Estava, assim, em causa utilizar, de alguma forma, isso como uma característica quase unicamente descritora da pessoa e o quanto se banalizava em função desta comunicação, destas características, tudo aquilo que seriam outras vivências de pessoas com autismo, que não têm uma vida assim tão cor-de-rosa como às vezes nós tentamos querer fazer acreditar. Eu acredito, que novamente acredito, não posso dizer com certeza, portanto falo apenas naquilo que é a minha expectativa e a minha crença, de que foi isto que aconteceu. Agora, o que é que, respondendo à tua pergunta, o que é que eu acho que acontece aqui? Acontece que muitas pessoas naturalmente se posicionam quanto ao trabalho da Joana e não temos que agradar a todas e a todos, e está tudo bem, portanto necessariamente o nosso trabalho não tem que ser universalmente apreciado por ninguém. e que pegam em qualquer coisa que podem para poder, ok, criticar e fazer aqui um ataque ad hominem. Agora, novamente, e considerando essas ressalvas importantes, acredito que muita gente também começou a perceber, ok, o autismo está a ser criticado e, portanto, vamos ter que sair em defesa daquilo que é o autismo, a perturbação do espectro do autismo e das pessoas autistas. Novamente, acredito que são pessoas que têm que ser protegidas, como muitas outras pessoas com outras condições específicas, mas eu gostava que toda esta mobilização em torno destas pessoas acontecesse noutros momentos, ou quando as pessoas com perturbação do espectro do autismo têm dificuldades naquilo que é o acederem a um trabalho estável, têm dificuldades nas relações interpessoais porque não conseguem perceber aquilo que são as dificuldades características e associadas a este funcionamento, quando muitas vezes estas pessoas precisam de acomodações específicas no contexto académico, e aqui consigo pensar que recentemente na Universidade de Coimbra, na Faculdade de Medicina em particular, houve uma circular que diz que acabaram as acomodações para pessoas com perturbação de hiperatividade e déficit de atenção e de autismo, porque na profissão médica é necessário existir uma capacidade de resposta imediata e urgente.
2: Sim, é um requisito.
3: Um requisito, exatamente. Portanto, novamente, aqui esta lógica muito condicional de que para seres médico não podes ter estas questões, ou se as tiveres tens que as esconder. Portanto, novamente, isto, para ser muito sincero convosco, preocupa muito mais do que necessariamente um episódio de 12, 15 minutos, não sei, sobre uma pessoa que supostamente é influenciadora, que eu não conheço de lado nenhum e que pode ser muito boa pessoa, e que nos fala da sua condição e que de alguma forma acredita que essa condição é a única característica que tem e que com isso chega às pessoas que tiver que chegar. Portanto, novamente, nada contra. Agora, eu gostava era que nós defendêssemos as pessoas, protegêssemos as pessoas com autismo, porque às tantas elas não precisam de ser defendidas, precisam de ser protegidas, e outras pessoas em todos os contextos e não apenas neste.
0: Estamos a falar da empatia com a pessoa que diz ser autista, mas não nos podemos esquecer da empatia com o artista que faz do humor o seu trabalho. E muitas vezes essa empatia está muito longe daquilo que seria aceitável do reconhecimento perante esta arte.
1: É, Marco, e novamente isto remete-nos para o conceito, que é, eu posso não concordar, não me identificar, mas isso não tem que inibir aqui a minha capacidade empática. Eu faço este assunto em específico, se calhar vou aqui trazer uma preocupação minha, desviando-me um bocadinho do tópico em si, até para não correr o risco de ser cancelada, sabe-se lá, tendo em conta a sensibilidade do tema.
3: Pensei que já tínhamos sido.
1: Com jeitinho, se calhar até já fomos. Mais coisa, um tirinho até lá. Qual é aqui a minha grande reflexão face a esta recente polémica? Primeiro, dizer que o humor é dos mecanismos de defesa, até do ponto de vista clínico, mais maduros, mais bem desenvolvidos. Portanto, é através do humor que nós também procuramos passar mensagens que, se calhar, de outra forma, podem não ser tão suportáveis de as escutarmos. Claro que isto não impede não colide com aquilo que são sensibilidades que todos nós temos diferentes, capacidade em casa. Quer dizer, eu própria também, se calhar, em determinados momentos, lido bem com uma piada, se calhar na semana a seguir ou noutra fase da vida não lido bem com ela, tudo certo com isso. A minha preocupação atualmente, e tendo em conta esta polémica, é a era dos autodiagnósticos. E como isto, na verdade, vem desvirtuar pessoas que efetivamente estão em lugares um pouco mais vulneráveis, condições que existem, que são reais, portanto, ouve-se agora aí muita coisa que, as neurodivergências agora é uma moda, o autismo e o PHDA é uma moda. Pronto, as pessoas andam agora assim com essas narrativas, não, isto não é uma moda, isto existe, isto são perturbações do neurodesenvolvimento. Agora, há uma era muito perigosa que estamos a passar, que é dos autodiagnósticos, e de facto nós vamos às redes sociais e faço o teste para ver se tem uns traços não sei o quê de autismo, faço o teste para ver se tem uma personalidade narcísica, porque agora também é um narcisismo, és tóxico, autista, PHDA.
0: E de repente somos tudo.
1: E de repente somos tudo, portanto... acho que isto desvirtua aquilo que é categorias nosológicas bem identificáveis e que precisam, acima de tudo, ter um olhar de quem sabe e de quem é especialista. E eu acho que isto traduz um bocadinho a doença do século XXI, do meu ponto de vista, atenção, da sociedade, que é, já não há espaço para ser esquisito.
3: Exatamente.
1: O esquisito perdeu lugar. automaticamente quem é esquisito, quem tem coisas estranhas, que neste caso somos todos nós, rapidamente leva com o rótulo. Não há espaço para se ser esquisito, para se ser diferente, sem este peso de um diagnóstico. Não vai há muito tempo, e eu prometo que já me calmo, Marco, não vai há muito tempo de que recebo uma mãe em consultório que me dizia algo que levou o filho de 5 aninhos pela primeira vez a uma festinha de aniversário, e o miúdo teve grande parte da festa, um bocadinho encostado no canto, à beira da mãe, e houve quem chegasse à beira desta mãe e dissesse: ah, já pensaste que o teu filho pode estar no espectro? Imaginem a angústia desta mãe.
2: E está no espectro da normalidade.
1: No espectro da normalidade, exatamente. Mas imaginem o lugar de angústia desta mãe numa era em que não permite ritmos diferentes. Sim. E sermos só simplesmente esquisitos.
0: Vamos olhar então para esta era que vivemos, que é uma era das redes sociais, onde a comunicação instantânea faz parte da vida de qualquer um de nós. E Violeta, posso começar por ti. Vamos olhar então para os limites da empatia. É verdade, existem limites. É possível compreender o comportamento de alguém sem deixar de responsabilizar essa pessoa pelos seus atos?
2: É, resposta curta, é possível. É possível e é desejável. Ou seja, uma coisa é eu compreender o outro, outra coisa é eu responsabilizar-me pelo outro ou desresponsabilizar o outro. Ou seja, eu posso compreender porque é que o outro teve determinada atitude e comportou-se de determinada forma, mas a responsabilidade da ação é do outro. Ou seja, eu não posso responsabilizar por ações alheias, a não ser que tenha filhos, e aí menores, e aí a coisa é um bocadinho diferente. Mas no geral das nossas relações interpessoais há uma diferença bastante grande. Ou seja, eu posso ser empática com a pessoa, compreender perfeitamente as motivações que a levaram àquela situação e ao mesmo tempo perceber que a responsabilidade de ter chegado àquela situação é dela, sendo que, e eu ofereço sempre isto, a pessoa é a pessoa e as circunstâncias. Ou seja, a pessoa não existe num mundo em vácuo, existe de relações, de circunstâncias, de contextos, de dinâmicas, e muitas vezes não existe num contexto perfeito.
0: E muitas já vezes dizia o Ortega y Gasset, não é? Eu sou eu e a minha circunstância, se não a salvo ela, não me salvo a mim, não é?
2: Mas é exatamente isso, ou seja, eu sou eu e as minhas circunstâncias, e mais, elas nunca são perfeitas. Portanto, vai haver sempre aqui alguma coisa que pode não correr tão bem, e portanto, há uma responsabilidade minha nas minhas escolhas, sim, mas eu também faço as minhas escolhas, não estou em liberdade total, tenho uma certa restrição.
0: Interação. E Bruno, as redes sociais aproximaram as pessoas que, porventura, nunca se cruzariam ou que se afastaram a dada altura das suas vidas. Certo. Sabemos que olhamos para os nossos pais, para os nossos avós, e percebemos que as redes sociais permitiram inclusivamente aproximá-los de antigos colegas de escola, de antigos colegas militares, de pessoas que passaram pelas suas vidas em determinada altura. Estamos a comunicar com mais ou com menos empatia, com mais ou com menos efetividade?
3: Eu acredito que estamos a comunicar com menos empatia e com menos efetividade. E há pouco ouvi aqui a Ana falar sobre estas pessoas, não é? E a forma como olharam para estas caixas de comentários e tudo mais. E eu penso como cada vez mais vivemos numa sociedade muito polarizada. Ou estás comigo ou estás contra mim. Cada vez há menos espaço para nuance, cada vez há menos espaço para outras cores além do preto e do branco. E acredito que as redes sociais, de certa forma, vêm impulsionar isto, não é? Eu estava a ouvir-te a fazer essa pergunta e estava a pensar o quanto é que as redes sociais trazem esta ilusão de proximidade. Ou seja, eu sinto-me próximo desta pessoa, quando na realidade eu sinto-me próximo daquilo que esta pessoa me quer transmitir. Eu, na realidade, eu muitas vezes não estabeleço relações sociais com estas pessoas, eu estabeleço relações parasociais com estas pessoas. E desenvolvo um conjunto de expectativas e de crenças sobre o que é que esta pessoa pensa, o que é que esta pessoa faz, se esta pessoa vai gostar de mim exatamente desta forma ou não. E muitas vezes não há espaço para me desiludir também. Porque, novamente, eu nas redes sociais eu posso pintar-me exatamente como eu quero. Eu posso dizer que a minha vida é maravilhosa, é perfeita e que é a melhor coisa desde o pão às fatias. E, no entanto, a minha vida não ser assim nada de especial. Seja lá o que isso for, de uma vida ser alguma coisa de especial. Porque, na realidade, eu acho que uma vida é sempre uma vida e tem que ser valorizada como tal. Mas estou aqui a fugir à pergunta que tu me fizeste. Portanto, já me estás a fazer sinais. Eu prometo que vou tentar concluir. E como eu não tenho vergonha na cara, eu não peço desculpa como a Ana, mas deveria ter. Mas agora ponho-me a brincar e depois esqueço-me do que ia dizer. Mas é muito isto, é sobre o não haver espaço, eu acho, para esta diferença, e que depois esta comunicação assenta nestes pressupostos, e que necessariamente a comunicação é uma coisa muito bonita, mas que falha. E é isso que torna a comunicação também tão bela, o facto de ser tão imperfeita. E quanto mais nós aceitarmos esta imperfeição, mais depressa podemos trabalhar efetivamente nela. E as redes sociais retiram-nos esse espaço. A comunicação por escrito é uma comunicação que retira muito ao não verbal, não é? Na nossa comunicação, nós temos o verbal e o não verbal. E na comunicação não verbal, há muito mais coisas que cabem para além das palavras. Uma palavra escrita, por muita emoção que nela tenha contida, muitas vezes não vai conseguir exprimir à outra pessoa a emoção que eu imprimi a esta palavra. E podemos utilizar os emojis, e podemos utilizar as mensagens de voz, e podemos fazer videochamadas e tudo mais, que felizmente ajudam-nos a colmatar algumas destas dificuldades na comunicação. Mas na realidade, a comunicação que acontece nas redes sociais tem potencial de ser tão diferente da comunicação que acontece nos outros contextos de vida.
0: E Ana, quando convivemos apenas com pessoas que pensam como nós, podemos correr o risco de perder a capacidade de compreender pontos de vista diferentes?
1: Claro, eu diria que aí estamos a fazer só ricochete daquilo que é o nosso mundo interno, a nossa bagagem de crenças, de valores e princípios, e portanto não há espaço para desconstruir, não é? Para mexer aqui com o sistema e também atualizar aquilo que é o nosso sistema de significados. Claro que é sempre mais fácil, não é? E naturalmente nós aproximamos do outro por semelhança, por aquilo com o qual nos identificamos, e daí obviamente os vínculos podem ser mais fáceis. Agora, eu acredito, daquilo que também vou vendo, e o privilégio de acompanhar aqui muitas dinâmicas, muitos vínculos e relações em consultório, que a verdadeira admiração, que para mim é um dos pilares que sustenta também uma relação humana, vem da capacidade de tolerarmos a diferença e também descobrirmos o que há aí de bonito. Claro que neste tolerar da diferença nunca pode estar presente situações onde nos anulamos e também permitimos coisas que obviamente não nos são benéficas. Mas a capacidade também de acolhermos a diferença do outro e não sentirmos isso como uma deslealdade. Muitas vezes o problema nas dinâmicas relacionais é eu sentir que a diferença do outro é uma deslealdade face àquilo que eu sinto e face à relação, quando é apenas uma oportunidade também de atualização do eu e também a possibilidade de alargarmos aqui um bocadinho o nosso repertório, porque como o Bruno estava a dizer, e bem, quer dizer, não se espera aqui dinâmicas e relações perfeitas. A falta é um ingrediente estrutural na vida e no ser humano.
0: E vamos, como habitualmente, para a rubrica que fecha o programa, Freud Explica, Nem Freud Explica, onde habitualmente os nossos psicólogos falam sobre temas que marcaram a semana e que chamaram a sua atenção pela positiva ou pela negativa. Mas hoje, Violeta, vão falar sobre o que marcou pela positiva este primeiro ano de emissões.
2: Ah, ok, tu temos que... Fui apanhada desprevenida.
1: Respira fundo.
2: Não, porque tu estavas a falar de temas da atualidade, nós trocamos, não é? Tu trazes o tema da atualidade e agora somos nós que damos.
0: Exatamente,
2: feedback.
0: Também tenho direito ao fim de 45 programas, não é?
2: Acho que sim. O que é que marcou pelo lado positivo este primeiro ano? Há muita coisa, agora era todo um novo programa sobre isto. Acho que o que marcou foi, desde logo, o ter contacto com outros colegas e outras pessoas que fazem trabalhos espetaculares dentro desta área da psicologia e não só, e que tivemos o privilégio de ter como convidados de várias áreas, e acho que essa riqueza também foi muito boa. E acho que o facto de podermos trazer também temas que são importantes e que muitas vezes não são falados na esfera pública, ou não são tão falados, de uma forma leve e de uma forma acessível.
0: Bruno.
3: Ora bem, Freud explica, não é? Freud explica aquilo que foi esta jornada de um ano entre pessoas amigas, mas que partilham de gostos comuns, de backgrounds académicos comuns, mas acima de tudo que têm um gosto em comum, que é o falar com ciência e com seriedade sobre os temas da psicologia. Tivemos um privilégio enorme de, ao longo deste ano, ter o reconhecimento do público através do prémio que nós ganhamos, não é? no Festival Podes, e foi um momento de enorme orgulho que me fez perceber que, epá, as pessoas ouvem isto, afinal.
1: Está a ficar sério isto.
0: Não é só o pai e a mãe, não é?
3: Exatamente, não é? Não são só os meus pais que estão aqui na audiência, e obrigado por estarem aqui. Mas o facto, ou seja, e desculpa, estou a divagar, mas foi muito isto. Eu senti nesse momento, e aqui a partilha mais pessoal, que realmente isto, as pessoas tocam neste programa, isto chega às pessoas. E acho que de tudo que maravilhoso este ano teve, e este programa foi tão bom, e estes episódios foram tão bons, O principal, aquilo que retenho como mais feliz e mais bonito, foi o facto de ter percebido que nós fazemos alguma coisa que as pessoas acolhem. E isso Freud explica.
0: Ana.
1: Olha, não querendo aqui ser repetitiva, mas destaco a possibilidade de trazermos à luz do dia temas que obviamente nos tocam, que nos são queridos, de uma forma que seja leve, que seja descontraída, mas nunca esquecendo a evidência científica. Hoje em dia fala-se de muita coisa, há muita informação, mas isso não significa que estamos a falar necessariamente melhor das coisas. Portanto, acho que ter esta oportunidade de falar de uma forma que seja leve, mas baseado na evidência, acho que é aqui um privilégio. Privilégio maior ainda, o facto de poder estar neste projeto com colegas que, para além de colegas, também são amigos, e portanto um obrigado a cada um de vocês também pelos vossos contributos, apoio e diferença, não é? E o quanto a diferença também faz com que projetos também se tornem bonitos e interessantes. E acho que também temos tido a oportunidade de receber também em estúdio convidados, pessoas a partilhar as suas diferentes perspectivas, não só profissionais, mas também pessoais. Acho que lá está, nos ajuda a atualizar os nossos sistemas de significados e a nossa capacidade empática.
0: E a estarmos à quinta-feira a concorrer com o Eixo do Mal.
1: Ora, pois.
3: Ah,
1: é?
3: Ok. Toma lá.
0: Um abraço também para eles, que são um grande programa. E assim estamos a chegar às despedidas do programa especial de aniversário do Ponto da Mente. Foi um gosto estar convosco, Violeta, Bruno, Ana. Voltamos a ver-nos em setembro.
1: Combinado.
0: Até lá, boas férias.
1: Obrigada.
3: Obrigada.
0: Ao longo deste último ano, falámos de muitos temas diferentes. Mudaram as perguntas, mudaram os convidados e mudaram também as histórias. Mas houve uma ideia que esteve sempre presente. Compreender o comportamento humano é, antes de mais, tentar compreender as pessoas. Talvez seja esse o verdadeiro lugar da empatia. Não apenas quando tudo corre bem, mas sobretudo quando o outro pensa, sente ou vive de forma diferente da nossa. Porque compreender não significa desistir das nossas convicções. Significa reconhecer que, antes de qualquer opinião, há sempre uma pessoa. Obrigado a todos os que estiveram connosco neste primeiro ano do Ponto da Mente, aos que ouvem desde o início, aos que chegaram, entretanto, de forma muito especial, ao público que hoje aceitou fazer parte desta emissão especial, aqui e também através da TSF. Este foi o Ponto da Mente, com cuidados técnicos de Pedro Nogueira, a quem agradecemos, sonoplastia de Joaquim Dias. Um reconhecimento também para o José António Barbosa e para o Joaquim Pedro e ao grupo FNAC Darty por nos ter recebido. Voltamos a ver-nos em setembro. Eu sou o Marco António Ribeiro. Até à próxima.

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2: Com as empresas tecnológicas como que embriagadas pelo seu próprio mantra de que a inteligência artificial é o único caminho possível e que vai resolver todos os problemas do mundo, não há quem duvide e faça precisamente o oposto, isto é, lutar como pode contra essa ferramenta e essa alegada evolução tecnológica. Um exemplo prático desta resistência é a nova proposta do motor de busca DuckDuckGo. A empresa lançou duas extensões oficiais para os navegadores Chrome e Firefox que permitem pré-definir uma página de pesquisa inteiramente livre de inteligência artificial. A ferramenta elimina por completo as caixas de texto com resumos automáticos e as sugestões de conversação em formato de chat. O utilizador passa a receber apenas as ligações tradicionais para os sítios de internet, ou seja, é a internet como a conhecíamos até há bem pouco tempo. É a resposta direta do DuckDuckGo a algo que os seus servidores têm notado. A empresa diz ter registado em apenas uma semana um crescimento de tráfego superior a 30% no seu motor de busca livre de inteligência artificial. Um aumento que coincideu com a integração mais robusta de resumos automáticos no motor de busca da Google. a DuckDuckGo diz que não é contra a inteligência artificial e até tem propostas comerciais baseadas nessa tecnologia, mas justifica o lançamento destas duas extensões com aquilo que diz ser a necessidade de devolver o controle e a liberdade de escolha a quem navega na internet.
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3: SOS é símbolo de pedido de socorro e são as iniciais da canção de Carlinhos Brown, Segue o Seco, que recordo nas memórias. A canção reflete a seca de 1990 do Brasil. Na realidade, do Nordeste Transmontano, a seca é tema de música das canções ao longo de décadas. Já recordei aqui Vozes da Seca pelo Quinteto Violado, que aborda uma das piores secas em 1953. Já neste século, em 2016, a seca afetou 30 milhões de pessoas, mais de 15% da população do Brasil e quase 60% da população do Nordeste. E em 2017, recordo, 1000 municípios estiveram em estado de emergência. A canção que recordo hoje, Segue o Seco, é um retrato poético e sensível da condição humana no sertão nordestino, um foco na fé religiosa em busca de milagres, com referências a símbolos religiosos. Segue o Seco, um pedido de ajuda e uma súplica pela chegada da chuva e da água como recurso finito. Marisa Monte, Segue o Seco.

0: E agora, Mário, que sugestão trazes para o fim de semana?
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0: Olá, sejam bem-vindos a mais um dia de reflexão aqui na TSF. Eu estou José Paiva Capucho e já tenho aqui comigo Zé Pedro Silva, Maria Escaja e João Maria Joné.
1: Já estás a rir?
0: Já, porque o Zé Pedro fez uma cara e eu não consegui ver bem, mas tenho a suspeita
2: que eu não sabia mesmo que tinha começado.
0: Sim. Eu podia começar, fizeram uma delícia lá dentro.
2: Então está tudo ok.
0: Já te lembraste o que é que querias dizer?
2: Não.
0: E não te vais lembrar?
2: Não.
3: Quando te lembrares, escreve.
0: Sim. Nós estávamos a pensar começar de uma forma diferente. Alguém quer... Não.
3: Não, estávamos a pensar se não devíamos começar com os podcasts da moda e estar tipo conversar pois. E só depois é que começava.
0: Contra. Porquê?
2: Essas coisas bem feitas, não é?
1: É isso. Acho que há que fazer com brilho e que já temos um formato e não vamos agora estar a mudá-lo.
0: Pronto, eu concordo.
1: Para mais bandalheira do que isto já é.
0: Ora bem, bom, então se não queremos bandalheira.
1: Se fosse para dar um tom mais sério este podcast,
0: não,
1: mas isso... nem é.
0: Isso eu dispenso. Não. Se não queremos bandalheira, vamos beber o nosso café.
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0: Começamos com uma notícia interessantíssima, sugerida por Joné, que diz que o filho de Trump teve um casamento pago por um oligarca russo. Joné, basicamente, pelo
3: já,
0: que eu percebi...
3: Já não foste ler o esclarecimento, é o que isso quer
0: dizer. Ainda não fui. Ah. Pelo que eu percebi, houve uma grandíssima festa, financiamento para uma ilha privada, fogo de artifício. Qual é o mal disto tudo? Isto não estreita as relações entre Estados Unidos e Rússia?
3: Fica-te mal enquanto moderador não tens ido ler o esclarecimento da nova mulher de Donald Trump Jr. que disse que ele não pagou o casamento. Ele pagou a festa a seguir ao casamento.
0: Pronto.
3: Que foi um...
0: copo d'água.
3: Que constituiu um presente de casamento muito...

0: muito simpático de um querido amigo que eles têm.
1: Estás a ver?
0: E pronto, e só as más línguas é que ligarão a este presente de casamento milionário de um oligarca russo próximo de Vladimir Putin com o facto de Donald Trump Jr. ser o americano que odeia mais a Ucrânia de todos os americanos, publicamente, com crítica constante a Zelensky, a dizer que a culpa da guerra da Ucrânia é da Ucrânia, que se pôs a jeito, não é? Que é uma coisa, aliás, que não surpreende vindo do filho de um violador, esta declaração de que se põe a jeito constante. Mas pronto, deve ser uma coincidência muito curiosa e engraçada.
2: Mas porquê é que a família Trump precisa de dinheiro para pagar uma festa destas? Não tem dinheiro?
0: Sabes como é que são os ricos, não é?
2: Claro!
0: Eles nunca gastam dinheiro.
2: Pois.
3: Por isso é que são ricos.
0: Por isso é que são ricos.
2: Achas que é essa a tese?
0: Tudo o que eles possam...
3: Poupar. Não pagar. Não.
0: Sim.
2: José Pedro Silva, consideras que já estava na hora de Estados Unidos e Rússia fazerem paz e se calhar vai ter que ser através do matrimónio?
1: Os Estados Unidos e a Rússia fazerem as pazes?
2: Claro.
1: Não sei. Já sei se é necessário, depois não sei se será através de uma...
2: Bem, isso foi isso, acho,
1: foi. Depois não sei se isso será através de uma boda.
2: Cuidado.
1: E sabes, eu achei o tema muito interessante, apesar de não me meter na vida das outras pessoas, portanto isso...
3: Não... E de não ter sido convidado para...
1: Exato, que é outra
2: não
1: coisa.
2: Não sabemos. Não iria revelar aqui. Não irias revelar aqui.
1: Iria, sabes que iria. Mas achei muito mais interessante esta semana relativamente a Trump a oferta que ele fez de $5,000 por cada voto. E eu só gostava que essa moda pudesse. Porque acho um argumento político difícil de resistir.
0: Já saiu a primeira sondagem sobre a opinião dos americanos sobre essa medida. Querem adivinhar a porcentagem de pessoas que é a favor da medida?
1: A porcentagem de pessoas que é a favor é para 20%.
2: Eu diria 30.
0: 30? 20?
3: 25.
0: 17.
1: 17. Mas sabes porquê? Mas tu não estás a...
0: 65% de
1: quatro. Vamos ter mais uma discussão de sondagens. Sabes porquê? Essa sondagem, claro que é um erro. Porque eu digo, sou completamente contra, mas depois vai votar porque quer os $5,000, só que ninguém admite. A pergunta é, você vendia o seu voto? Já me. Mas depois quando chega o...
0: É o dilema do prisioneiro, no fundo.
1: Exatamente. Nunca se pode olhar para essa sondagem, mesmo esses 17 corajosos, não é? Não, eu também, se me ligassem da sondagem,
0: eu
1: diria...
0: Normalmente, eu por acaso fiquei surpreendido, normalmente 32, 33% dos americanos, se o Donald Trump disser vou matar a vossa mãe, eles dizem...
3: Eles dizem sim, senhor.
0: Sim, senhora.
3: Também não é assim tão grave.
1: Fazer a América grande outra vez, muito bem.
3: Voto na mesma.
0: Agora, descer para 17, achei curioso. Mas houve uns que ficaram indecisos, obviamente, dos 33.
1: Eu acho a medida.
2: Por isso é que teve que ir pedir dinheiro. Gastar estes todos com os americanos.
0: A medida é justa também, porque ele já prometeu $5,000 em três tranches nesta administração e não cumpriu.
2: Mas 5 mil não é nada.
1: Já prometeu,
2: para um americano.
1: Já prometeu várias vezes.
0: Já prometeu 2 mil pelas poupanças que o Elon Musk ia conseguir, que afinal aumentou a dívida. 2 mil pelo dinheiro que as tarifas iam dar, que afinal tiveram que devolver o dinheiro. E 1 mil. Pela poupança que iam fazer a destruir o Obamacare.
1: Já prometeu.
0: Portanto, dá 5 mil. Portanto, ele se calhar agora está pronto.
1: Agora paga o que já tinha prometido.
2: Ou então dá-lhes 10. São contas bem feitas.
1: Ainda que não cumpra, pelo menos promete. Isso já não é um começo. Eu acho que é um começo.
2: Sim, sim, claro.
0: Ele da última, eu fui ver, nas últimas intercalares em que ele teve como presidente, ele prometeu 10% de corte de impostos para todos os americanos de classe média. Era mais dinheiro.
1: É um bocadinho mais.
2: Um bocadinho mais.
1: Era um bocadinho mais. Representava um orçamento, um peso bocadinho.
0: Curiosamente, não cumpriu.
1: Mas olha, nós estamos a falar e a verdade é que na mesma semana aqui fez exatamente a mesma coisa, não é?
0: É verdade.
1: Com aquela coisa da moção de censura que eu acho que.
0: Apesar de tudo, não foi 33% do déficit.
1: Não, valor. Não foi.
2: Aqui. Ainda bem que queríamos todos discutir este tema, não é?
1: Não 33% do déficit, não.
0: Aquilo custaria 33% do déficit dos Estados Unidos, 1,3 bilhões de dólares. Aqui, 33% do déficit. Nós não sei se. A gente já temos déficit, ou ainda não?
2: Vocês querem voltar ao programa?
1: Estamos a caminho.
2: Quando quiserem, eu espero.
1: Estamos a caminho e, sobretudo, estamos a caminho com estas ofertas, não é? Mas é o preço que pagou Luís Montenegro é 16, salvo segundo as contas, não é? Em média, relativamente ao IRS, são 16 euros. Portanto, paga-se 16 euros por mês para esquecer as Luís Neves.
3: Como é que isto não era o tema, pois não?
2: Não, mas eu vou fazer aqui um programa paralelo contigo, voltando ao café. Já está tudo dito? Querem, é para isto também.
3: Nos querem silenciar.
0: Sim, vi umas contas, salvo erro.
2: Para continuar. Era muito bom. Maria, o casamento realizou-se em maio e teve apenas 50 convidados. Mas, quer dizer, Trump é sempre... Trump e a sua família é sempre espetáculo, tudo com pouco em circunstância.
0: Trump não foi.
2: Trump não foi. Portanto, o dinheiro foi para quê?
0: Para fazer, foi jogar golfe.
2: Tantos milhares de euros... Foi para pagar o quê? Eu sei que isto foi nas Bahamas, segundo consta, mas...
3: uma ilha privada, 70 mil dólares de fogo de artifício e para ajudar na organização. Foi exatamente isso que ele pagou.
2: 70 mil dólares
3: para ligar que pagou.
2: Em fogo de artifício. Eu
3: não
2: sei que fogo de artifício é caro,
3: privada,
2: é uma coisa cara.
3: Efetivamente.
2: Foi 70 mil euros até é pouco, devo dizer.
3: Dólares.
2: É, dólares, desculpa.
0: Sim, ainda é
3: sim,
0: menos.
3: Mas, é, mas se calhar nas Bahamas é mais barato.
0: Já tem lá muito.
3: Não sei quanto é que custa, quanto é que está o foguete nas Bahamas, mas pode
2: quanto é que teriam
3: mais...
2: pagar para tu dizer
3: então
2: este casamento?
3: Foi um fogo de artifício em Churuca, também há essa
2: pode
3: possibilidade.
2: Ser.
0: Quanto é que teriam
3: mas é assim, quanto é,
0: só tinha
3: quanto,
0: que convidar.
3: Ele teve que. Ele, o Don Jr. teve que. Teve que aceitar o que lhe davam, não é? Sim. Ou seja, a cavaldade não se olha dentro.
0: É verdade,
3: sério,
0: e a Rússia
3: sério.
0: Também já não tem muito fogo de artifício, pelo que se vê na Ucrânia. Mesmo se eles.
1: Também está com.
0: Vocês, iriam, vocês faltariam ao segundo casamento do vosso filho cocainado se tivessem mesmo que ir jogar golfe?
2: Isso é uma pergunta. Olha, isso teria sido o melhor café.
1: Eu prefiro mil vezes ir jogar golfe a qualquer tipo de casamento, seja de quem for.
3: Eu adoro casamentos. Eu não faltava
2: a
3: casamento.
2: Irias a este?
3: Não, este não. Não, não, não. Claro que não. Um casamento.
2: Se te pagassem.
3: Pago por um oligarca russo.
2: Se te pagassem.
3: Se me pagassem.
0: Sim, se te pagavam
3: que é 5 mil euros. Não,
2: 500
3: não.
2: mil euros. Tinhas que ir.
0: Ah,
2: e tinhas
0: bom.
2: Que tirar uma foto com os
3: desculpa,
2: noivos.
3: Como é que tu me estás a perguntar se eu ia e agora já me estás a dizer que eu tinha que ir por 500 mil euros? Eu não quero os 500 mil
2: não,
3: euros.
2: Tu, não, tu a fazer uma oferta. 500 mil euros tinhas que ir e tiravas uma fotografia com os noivos.
3: Não ia.
0: Eu não acho isso mal.
2: Tu ias?
0: Ia.
2: Mas é para
0: 500 mil euros é dinheiro.
3: Tu podias entrar.
1: Por 500 eu ia por 100.
3: Não sei quem é que te matava primeiro. Se eram os Trumps, se era o oligarca russo.
0: Sim, mas se eles me convidassem, não me iam matar, não é? Não. Acho eu.
2: Podias escolher com quem ir. Maria, podias escolher com quem ir.
3: Eu já te disse que não vou.
2: Podias lá ficar uma semana?
3: Não quero!
1: Ainda bem que ele nos calou com a nossa discussão tão interessante para fazer este mês.
3: Para me perguntar sobre 500 mil
2: isto é um café ou não é?
3: Filho do Trump.
0: Bom. Eu acho por acaso que nós estamos a.
2: Não... Estamos com imenso ritmo, sim. Isso é verdade. Estamos muito jovens.
0: Acho que estás a ser um bocado crítico demais.
2: Oh, isso já, eu
0: isto
2: sou
0: normalmente
2: assim.
0: Corre muito pior e tu dizes muito
2: é verdade,
0: coisa.
2: É um facto. Maria,
3: pronto,
2: vais acrescentar
3: eu não
2: mais
3: ia,
2: alguma coisa?
3: Mas tu ias?
2: Aonde?
3: Ao casamento do filho do Trump.
2: Onde for, mil. Eu neste momento.
3: Ah, fazes qualquer coisa.
2: Ah, qualquer coisa, completamente.
3: Caros ouvintes, José Pedro. José Pedro, oh, peço desculpa.
2: Olha,
3: José Pedro Paiva está à venda.
2: Sim. Está feito. Olha, foi giro. Por acaso recomendo mais temas destes. Entretanto, nós se calhar, para isto ficar um bocadinho melhor, vamos à nossa reflexão. Vamos refletir. Regressa às aulas em Portugal e talvez no mundo inteiro, mas vamos focar-nos um bocadinho mais no nosso país. Depois daquilo que aconteceu com os exames, vamos perceber se este regresso correu bem ou não. Para a maior parte dos alunos começou de facto o ano escolar. Há muita gente que ainda aguarda para saber se tem vaga. As escolas não têm professores. O Ministério continua sem dar números, mas garantiu que toda a gente vai ter lugar na escola pública. Zé Pedro Silva. Estava aqui a ver também esta segunda-feira, segundo o Expresso, o problema em Lisboa terá sido resolvido numa reunião com diretores, mas falta o resto do país, falta sempre o resto do país, não é?
4: Falta um bocadinho, não é? Em Lisboa resolveu-se, pois é natural, e sobretudo com aquela questão do aumento para 30 alunos por turma, que não nos choca, não é? Não choca. Os alunos têm que se habituar quando se seguirem o
0: processo. Lá naquela coisa dos PISA, vinha a dizer que isso não tem mal nenhum.
4: Pois.
0: Eu não percebo nada disso, mas eles é lá, assim, lá os das PISA disseram.
4: Os das PISA.
3: Mas têm algumas, sim.
4: Mas Fernando Alexandre cita os melhores estudos técnicos e diz que não, nunca foi visto assim um problema por aí além, portanto é evidente que num grande centro urbano como é Lisboa, mas e nos outros também, o problema resolve-se muito mais facilmente, claro que depois no interior é sempre mais difícil. Agora, este arranque de ano letivo tem os problemas do costume, não é? Porque temos sempre, não é? Se os outros têm ou não, eu penso que também é um ato administrativo gigante num país, não é? Porque estamos a falar de milhares de pessoas, milhares de alunos, milhares de professores, milhares de escolas. E depois há aquela questão de que há professores para uma disciplina, não há para outras, porque há muitos mais em determinadas áreas. Agora, nós olhamos para isto e a conclusão a que chegamos, para mim, é um pouco diferente do processo em si mesmo. É, tem que se reduzir um bocadinho, diria eu, o período das férias. E este ano até foram maiores, no caso do ensino secundário, graças àquela, àquela experiência que fizemos com a digitalização dos exames. Portanto, os alunos estão a começar, os alunos do secundário estão a começar no dia 21, portanto ainda não começaram, para quem não está a ouvir isto depois do dia 21, naturalmente. Os do básico tiveram prestes a ir pelo mesmo caminho e sinceramente temos que rever, porque estamos com, estamos acima da média em matéria de paragem, não é de paragem, de paragens, é de dimensão de cada paragem, ou seja, as férias de verão em Portugal são enormes. Então, como digo, insisto, este ano para o ensino secundário ainda foram maiores. Não pode ser. Pode ser. No início de setembro tem que estar tudo sentado nas aulas. Né? E, mas depois pode haver outra paragem à frente, não é? Os colégios internacionais fazem muito isto. Mas, portanto, já tínhamos um problema com uma paragem muito grande e agora com a questão da confusão dos exames ainda foi maior. E essa é a minha única crítica quanto ao resto. O ministro diz que se resolve e claro que se vai resolver, está visto. O ministro deu a garantia que ninguém fica sem vaga, também parece que vai cumprir. Está tudo bem. O meu único ponto é com o calendário.
2: Nós estavam aqui a referir ao PISA 2025, alunos portugueses pioram resultados recuando ao início do século. Portanto,
4: foi péssimo. Deixa-me só dizer, acho isso até mais interessante que outra discussão, porque João Costa teve aquela saída muito nobre.
2: Pois, eu estava-me a lembrar por causa disso, falámos
4: em que não assumo os erros todos, não foi nada disso que ele disse, mas quem esteve 8 anos no governo e o estudo reflete com certeza um período que está para trás e não o período do último ano, porque é a longo prazo, não é? Portanto, teve na nobreza de dizer que, claro, que tem que assumir e claro que não é deste ministro, não é? Mas depois também contextualizou. Mas contextualizou de uma forma de... Há problemas que são circunstanciais e outros que foram políticas. Como é evidente, nem que seja a questão da luta com os professores, por exemplo. João Costa fez isto e toda a gente disse, pá, finalmente, pá, alguém na política, eu não era simpatizante de João Costa, mas finalmente alguém na política, pá, que não olha primeiro para a defesa do partido e da coisa, e que diz as coisas como elas são. Vem Ascenso Simões, viu no outro dia por acaso, mas vi, ele disse isto, e eu, graças a Deus, mudei imediatamente. Porquê? Porque já vinha com aquela história de não querer assumir responsabilidade nenhuma, então é pandemia, como se toda a gente não percebesse que há influência nisso, era tudo, todo o mundo se tinha unido para tramar Portugal, mas depois sempre aquela coisa de, mas na média, sendo que estamos a falar da OCDE, não é europeia, mas na média não estamos assim tão mal, portanto, começamos a comparar com o Camboja, não é?
0: Como é que não está na OCDE?
4: Para facilitar, diz?
0: A OCDE é só países desenvolvidos. Os países com pior...
4: O estudo PISA são 96 países, salvo erro. 96 países, não são 96 países com o mesmo nível de desenvolvimento.
0: Também. Não. A OCDE tem o Chile, mas não tem o Camboja.
4: O PISA acho que tem o Camboja.
0: O PISA é capaz de ter.
4: O que está em pior nível até é o Camboja. Mas, seja como for.
2: 91.
4: Seja como for. Não é só 91?
2: Tinha ideia que era 90 96. A 91, não sei porque é que.
4: Pronto. Onde há países que estão muito longe de qualquer média europeia, muitíssimo longe. Portanto, um governante faz uma avaliação justa, e não é por isso que ninguém vai deixar de votar no Partido Socialista, não é? Portanto, um governante faz uma avaliação que me parece justa, vem logo outro a seguir e tenta inventar aqui a contornar, portanto, como digo, pandemia, estamos bem na média, é só a nota que eu faço, obviamente que os resultados são maus, obviamente que os resultados globalmente foram maus, porque vários países perderam, caíram vários, recuaram vários anos, não é? Isso é um motivo de preocupação, mas também houve outros...
0: Calma, foi uma coisa que nos fartamos de falar durante a pandemia, que isso ia acontecer.
4: Claro!
0: Mas houve países que funcionaram melhor. Inglaterra.
2: Maria, nós estivemos aqui a debater o desastre, a crise dos exames durante este verão, mas como dizia o Zé Pedro, agora volta ao ano escolar e parece tudo um bocadinho na mesma, portanto, e até politicamente...
3: Na mesma diz mal.
2: Na mesma, sim.
3: Pois.
2: O ministro parece que se vai manter. Mas o que eu queria perguntar era mais relacionado com... não é soluções, mas o que é que estamos aqui a falar de integrar mais alunos nas mesmas turmas, que isso não afeta a qualidade do ensino
3: que afeta, mas sim.
2: E a estadia e a experiência escolar, mas o que é que falta? Falta só termos mais escolas, é isso? Bastava fazermos mais escolas?
3: Falta escolas, falta professores e falta preparação da parte do Ministério. O Ministério da Educação desmantelou a estrutura intermédia que distribui aos alunos pelas escolas e, portanto, os agrupamentos agora não sabem como coordenar. Isto são consequências diretas de ações tomadas por este governo. Portanto, não foi uma coisa que aconteceu no éter, não foi algo que não se conseguisse prever minimamente. O Ministério está há muitos anos a apostar numa quebra demográfica, sendo que não é isso que os dados revelam. Por exemplo, no ano letivo 2024-2025 houve mais 9.326 alunos. Portanto, eu acho que podemos começar por adaptar as políticas à realidade. Esta redução de 50% no pessoal de topo da administração pública mandou embora pessoas que conhecem bem o sistema e deixou-o entregue ao caos, que é o que se está a ver. Isto são consequências diretas. Portanto, é lógico que se aumenta o número de alunos por turma, se piora a qualidade do ensino, porque quanto menos alunos houver numa turma, mais atenção individual o professor pode dar a cada aluno, menos tempo passa nas questões administrativas da turma, mais tempo tem para os alunos, mais atenção, mais individualismo pode dar no ensino, e sabemos que isso são ferramentas e são formas que melhoram a qualidade do ensino e a experiência escolar de cada um. E quer dizer, isto todos sabemos, mais que não seja pela nossa experiência própria, em turmas mais pequenas. Eu estive em turmas com 28, 29, 30, 31 alunos e estive em turmas com 14. E efetivamente a experiência é totalmente diferente. Há uma diferença na aprendizagem e na facilidade de aprender e no aproveitamento escolar quando uma turma é mais pequena e o professor tem mais tempo para dedicar a cada aluno e para ver cada aluno e para perceber as preocupações de cada aluno e as dificuldades de cada um. Como é lógico, não podemos achar que ter uma turma de 20 ou uma turma de 30 é igual, não é? Sabemos que não é. Se esta solução neste momento poderá resolver um problema que é grave. Sim, é importante que os alunos não fiquem de fora, como é óbvio. Agora, que o Ministério tenha deixado as coisas chegarem a este ponto, sendo consequência de políticas deste governo, é que eu acho inacreditável, e é o que tem acontecido com o Fernando Alexandre consecutivamente, não é? Estamos desde junho com este ministro debaixo de fogo, porque a cada passo que dá dificulta a vida de todos os estudantes possíveis, quase. O caos dos exames foi inacreditável, todos percebemos que efetivamente o Ministério teve culpa. Não há justificação para o que aconteceu, ou não há desculpa para o que aconteceu, e agora vemos o início do ano letivo que já estava envolto em polémicas, já desde junho que se fala sobre isso, sobre atrasar o início dos anos letivos por causa das primeiras fases do exame e da segunda fase do exame, de que está tudo caótico, não haver resultados, terem perdido folhas e etc. E agora vemos o início do ano letivo com outro problema novo que surge, gravíssimo, que é os alunos não terem sido colocados e não terem turmas. Aliás, ainda hoje ontem saiu uma notícia que até o miúdo campeão de xadrez
2: tinha aqui isso.
3: O miúdo campeão de xadrez nacional ficou de fora. Quer dizer,
2: um dos três irmãos é que conseguiu a colocação.
3: Sim, são três irmãos, só um é que ficou, os outros dois ficam sem escola.
2: Tem mais tempo para jogar.
3: Quer dizer,
0: ficou de fora do curso de xadrez.
3: Não se pode.
0: Como é que isso?
3: Não se pode deixar os alunos assim. Primeiro, nesta incerteza, os alunos e os pais. Nesta incerteza, nesta insegurança, se isto é uma forma de retirar confiança da escola pública, como parece que o governo está a fazer com o SNS. Espero que não seja. Espero que o governo tenha um bocadinho mais preocupação com os alunos e não olhe só aos lucros dos seus amigos.
2: Joné, o objetivo deste governo é acabar com a escola pública?
0: É provocar insegurança nos pais e nos alunos e fazer o mal. Só há dois tipos de governos no mundo. São os governos de esquerda, que querem substituir a tua mãe por um imigrante somali, e os governos de direita, que querem acabar com a água potável na rua. E só há estas duas hipóteses.
2: Não vale a pena pensar em mais.
0: Não vale a pena pensar em mais. E quando soube esta conversa que a minha amiga Maria Escaja faz da parte de dirigentes político-partidários, eu acho complicado esta coisa de constante da insegurança e do medo, não percebe o efeito espelho, que eu acho engraçado. Ou seja, há para aí uma data de gente a querer fazer do eleitor um bebê cheio de medo de sair à rua porque, ai, que há pessoas da Índia aqui e não sei o quê. E também há uma data de gente, menos, são menos, a querer que as pessoas tenham medo de tudo o que o governo possa fazer, que seja... O governo às vezes pode fazer a geneira, mas
3: eu... não estou a falar de ter medo do governo, eu estou a falar esta coisa da instabilidade de os teus filhos de repente não terem escola e de efetivamente ser um impacto grande na vida... De alguém que organiza a sua vida de acordo com o ano letivo.
0: Certo.
3: Que no caso as pessoas têm filhos. Mas,
0: estamos a pandemia foi há 6 anos. As pessoas não tiveram escola a sério. Tipo, houve um problema a sério. Acho que as pessoas... Estas coisas são chatas. Ninguém diz que não. Mas há coisas chatas na vida. Esta mania da política moderna, de que tudo é o maior drama da história da humanidade... Ainda hoje estava a ver uma... Estas coisas são chatas, ninguém diz que não... Mas há coisas chatas na vida esta mania da política moderna, de que tudo é o maior drama da história da humanidade... Ainda hoje estava a ver uma notícia do Carlos Moedas a dizer que o programa Volta é um drama social sem precedentes.
2: Nós estávamos a ouvi-lo a entrar aqui para a TSF.
0: É um drama social sem precedentes.
2: Sim. Mano, é tudo muito dramático. Sim,
4: as pessoas preocupadas com a inteligência artificial, mas que vai ser a volta a acabar com a humanidade.
0: É que as pessoas precisam mesmo de se acalmar da maneira como falam das coisas.
2: Compreendo, mas concordarás que este ramo-ramo de não resolver piora nem que seja a qualidade do ensino e depois reverte-se nos resultados, por exemplo, os do PISA.
0: Duas coisas. Uma, já falámos mal, sim senhora, grande erro dos exames. Outra, início das aulas, não acho que... Não acho que haja nenhuma indicação que esteja a ser particularmente caótico.
2: Não, acho que ninguém disse isso. Não.
0: Portanto, nós temos um ministro que não é da área, mas que tem um percurso de proposta de pensar as políticas públicas de maneira diferente. Temos um secretário de Estado que se dedicou muito à área e que tem umas ideias. Elas podem eventualmente ser ideias de direita para a educação. Não são ideias fascistas para a educação, são ideias de direita liberal para a educação. E eu, por acaso, fico contente que eles estejam a experimentar coisas. Às vezes enganam-se, é uma grande atrapalhada, e nós temos de dizer, grande atrapalhada, estupidez. Mas eu fico contente de ter neste ministério, e a comparar com outros, e a comparar com a história deste país, pessoas com ideias, tipo, querem experimentar coisas. E uma destas é esta coisa das turmas, que eu acho uma bela ideia, porque tudo o que é estudo sobre a educação te diz...
3: Mas onde é que isto é uma experiência?
0: Como assim?
3: Não é novo, turmas de 30 alunos.
0: Certo, mas houve aqui...
3: Não estão a experimentar uma coisa nova.
0: Houve um esforço concertado de reduzir o número de alunos por turma. E há uma série de indicadores, parece, diz quem estuda, que diz que isso não faz muito sentido. E eles agora
3: também
0: dizem...
3: diz quem estuda que faz muito sentido, depende do estudo que vais ler.
0: Certo, mas se fores ver o PISA... E tipo, as conclusões que de lá saem, podes também ter outro estudo de uma pessoa qualquer. Mas ela, em princípio, não fala com a mesma autoridade que estas pessoas. Em princípio, eu também posso ter estudos a dizer que as vacinas funcionam vindas das Nações Unidas e estudos vindos do amigo de copos do Robert Kennedy a dizer que não funcionam, mas as coisas têm. Pronto, têm validade, têm peso, as pessoas fazem a sua análise. Estes têm esta opinião baseada em estudos de gente séria, não são estudos de maluqueira.
3: Eu não era disso que eu estava a falar.
0: Eu não sei, não conheço. E portanto, andar a dizer há estudos para tudo e a relativização total, eu percebo, não me faz sentido. Eles têm uma opinião, estão a testar, está a funcionar aparentemente para melhorar o início das aulas, isso é um ponto positivo. Também tem funcionado a coisa de... Pronto, é uma coisa um bocado de penso rápido, mas a coisa de tentar ter professores sem, pronto, com um processo menos apertado para chegarem a esse lugar, porque há mais facilidade nas candidaturas, várias coisas. Acho que, tendo em conta o que andaram a propor e a criticar os governos do PS e governos que vieram até assumir alguma culpa, fazia falta maior exigência do ponto de vista da avaliação. Voltar, se calhar, ao que se tinha durante o tempo do Nuno Carato, porque lá está, os ingleses procuraram ter isso, mais exigência. Nós temos um problema neste país de falta de exigência na educação.
2: Uhum.
0: Ninguém chumba, isso tornou-se uma coisa mais ou menos ilegal. As pessoas fazem todas a escolaridade nos anos que é suposto. Ninguém é penalizado por não ter aprendido uma coisa, porque toda a gente tem que passar. E a standardização de testes a nível nacional produzia algumas garantias nesse aspecto. Tem os seus problemas, tem os seus problemas. Testado noutros países, tem os seus problemas.

0: mas tem os problemas. Dá mais garantias do que a alternativa. Nós descemos a nossa cultura de exigência na educação e o resultado não é bom. Há outros países que não desceram e têm um resultado muito melhor.
1: Eu sei que vão querer fazer uma segunda ronda, se quiseram, então é só o Zé Pedro Silva que está com vontade de falar, mas a frase, até porque vai de encontro ao que a Maria estava a dizer, a frase do dia é: não quero acrescentar nada a todo o ruído político que anda por aí, que eu penso que não serve os interesses do país. Quem disse isto?
2: Fernando Alexandre.
1: Não. Estás fora.
3: Desculpa,
1: não quero acrescentar nada a todo o ruído político que anda por aí, que eu penso que não serve os interesses do país. Esta é da.
4: Eu sei. O ruído foi
1: rápido.
4: O ruído foi o.
2: Carneiro.
1: Não.
4: Ainda hoje li isso.
1: Pois foi, é de hoje.
2: Cavaco.
1: Isso.
2: Ah.
1: Ele disse.
2: Ah. Não acredito que acertei uma.
1: Zé Pedro, podes. É só isto. Não. Que vai vai muito.
2: É.
3: Repara uma coisa. Eu só queria fazer aqui um ponto que eu acho que nós podemos, devemos discutir, aliás, e estamos...
1: Tens que desempatar, no
3: estamos
1: fundo.
3: Supostamente num programa desse género, não é?
1: Chama-se mais ou menos.
3: Chama-se reflexão por alguma razão.
1: Não se chama de discussão.
3: Isso. O que é, não, mas também. O que é importante nós pensarmos é se temos os problemas que temos, que, insisto, não me parecem particularmente graves, neste caso, de regressar às aulas, mas os problemas que temos resultam do quê? Resultam de Fernando Alexandre e da sua equipa? Esta deve ser a questão. Eu não me parece. Porquê? Porque em dois anos não se constroem escolas e não se arranja professores. Até arranjaram. Houve imensas apresentações, não é? 3 mil ou coisa parecida, e até se foi buscar 6 mil, 6.500 professores.
0: Constrói-se tão poucas escolas que o Presidente da República vai inaugurar uma escola em Cascais.
3: Para
0: tipo festa.
2: Sim, mas,
3: deve ter começado
2: grande antes. Parte do problema foi a coordenação dos próprios agrupamentos, não foi a falta de infraestrutura.
3: Não, mas não é só essa a questão. Os agrupamentos já tudo bem, não é essa a questão.
2: Não está tudo bem,
3: a questão é que nos últimos anos houve uma política que eu não vou contestar, atenção, porque nós temos que sair daquela tal polarização das conversas. Nos últimos anos houve uma política em que permitiu a entrada, e que era necessário até para a economia tudo isso, de 1 milhão e tal de pessoas que depois se deseja tenha também o reagrupamento familiar, ou seja, vêm crianças. E quem não pensou isto a longo prazo, ou seja, se entra 1 milhão... Nós, repara, o país passou de 10 milhões, estamos aqui a arredondar números completamente, mas passou de 10 milhões para 11 milhões e meio de população. Quem não pensou, eu vou precisar de hospitais e escolas, aqui é que está o erro. Eu não posso dizer a quem está há 2 anos no governo: olha o disparate que tu fizeste, porque não há professores e há alunos sem vaga. Portanto, não houve planeamento para um aumento substancial de alunos.
1: É o chamado, estavas a falar, estava aqui porque eu vi a notícia disso do Hospital Amador, assim, entre do turismo de saúde. Até não é dos imigrantes, mas
3: também há a questão do turismo de saúde. Pois, o turismo de saúde seria outra discussão, porque muitas vezes não são. Pronto, isso era.
1: Sim, mas estamos a falar de infraestruturas de rebentar as infraestruturas.
3: Eu não quero que nenhum governo prepare o Sistema Nacional de Saúde para o turismo de saúde.
1: Não, está bem. Vamos dizer que acrescenta ao problema.
3: Sim, a menos que seja. Sim, a menos que. Mas acho que o objetivo é outro. Acho que se fizer dinheiro, acaba-se o turismo de saúde. Mas, portanto, esse é um problema que tem que ser atacado e não encontrada uma solução. Mas, portanto, ao longo destes anos, houve uma política que devia ter sido acompanhada de outras e não foi.
0: E pode ser que faça dinheiro, vou dizer.
3: Por isso temos.
0: Pela qualidade.
3: É isso, mas isso já existe. Nós temos saúde de luxo, temos e faz.
2: Mas, não se nos
3: qualidade ao maior nível de investigação.
0: Mas o SNS podia tentar investir nisso também.
3: Podia, não tenhas dúvidas, e podia pegar um exemplo da Fundação Chapalimou, que é algo que é elogiado no mundo inteiro, é um exemplo, e se continuássemos por ali, isso sim era negócio, e estamos a falar aqui de negócio, parte de investigação.
0: Estás a perder imenso hoje.
3: Não vai comer, não canibaliza o Serviço Nacional de Saúde. Mas nós nunca nos podemos esquecer disto. O país não se preparou, e aqui não estamos a discutir imigração agora, é o que faltava, pelo menos pela minha parte. O país não se preparou para uma mudança substancial da sua população. E nós estamos a levar com isso tudo. No SNS, na educação.
0: O país andou a contar que ia chegar a 2050 com 7 milhões de habitantes. Depois fez políticas para evitar isso, porque isso seria uma catástrofe brutal. Mas não fez nada.
3: Nada ao nível dos serviços
0: públicos. Também tem a ver com a austeridade. Ou seja, tu já não tinhas pessoas para o número de pessoas que cá estavam antes da vaga de imigração.
3: Eu não sei se tem a ver com
0: já não tinhas capacidade de Estado.
3: Eu não sei se tem a ver com a austeridade.
0: Tudo a cair de podre.
3: Mas a austeridade. Mas nós acabámos de receber 70 ou 80 mil milhões de euros. E esses 70 ou 80 mil milhões de euros vão para ideias.
0: Mas tu não tens capacidade de Estado. Está tudo. Não tem gente para executar esse dinheiro, não há gente com.
3: Executou-se e o governo fez agora um fogatório, mas repara. Mas...
2: E se continuas a despedi-los, menos pessoas
0: estão a executar. Não há capacidade. Não há capacidade de estar.
5: Mas lá está. Mas, ou seja, o que é que um país precisa? O que é que um país pensa? Portanto, eu vou ter aqui um aumento de população. Ainda por cima, neste caso, é um aumento de população que tu sabes que vai acontecer, que é ainda mais ridículo, não é? Porque podes ter um boom na natalidade, que é uma coisa que um governo é surpreendido. Agora, neste caso. É um aumento que tu consegues percebê-lo. E, portanto, o que é que eu vou precisar? Vou precisar de professores. O que é que eu tenho que fazer? Tenho que pôr ou aumento universidades, a carreira tem que ser mais atrativa, como na questão do ensino. E nada disto foi pensado. E dinheiro houve a rodos. E agora, quando o governo diz conseguimos, reparem, 3 meses, aquilo faltava, talvez estava a 3/4 ou coisa parecida, em 3 meses despecharam, é fazer as contas agora, como diria o outro, mas despecharam 15 ou 20 mil milhões de euros. Eu adorava ver, porque atenção, os 100% de candidaturas ao PRR não é execução, e o governo está a ver se engana
0: zero.
5: A malta.
0: Zero execução. Tá,
5: falamos em 100% e toda a gente pensa, ai, afinal aproveitámos o dinheiro todo, calma. Não é nada a aproveitar. Pronto, agora eu gostava de ver onde é que foram assim, em 3 meses à pressa, para fazer a notícia, a dizer que gastámos tudo, os 100%. Gostava de saber onde é que foi. Adorava saber onde é que
1: deixamos
5: foi.
1: Deixamos a pergunta.
5: Adorava saber onde
1: e
5: é que foi.
1: E de reflexão,
5: assim,
1: pergunta.
5: 15, 20 mil.
2: Ao governo.
5: 15, 20 mil milhões
1: e assim, mandámos
5: à
1: ofício.
5: Pressa. Pronto. Eu acho que estas coisas é que têm que ser discutidas. Ou seja, se temos estes problemas, de onde é que eles vêm? Não é? E aí por isso é que há bocado fui buscar João Costa com uma certa humildade e que não prejudica nada nem ninguém. É a reflexão, é onde é que aqui erramos. Agora, sobre o início das aulas, tu olhas e dizes: faltam professores, faltam escolas, faltam turmas, faltam. Eu estou com o João, com a questão dos 30, dos 30, acho que não tem problema nenhum. É uma prática completamente. O melhor país do PISA, que é a Estónia.
2: Não quer.
5: A Estónia tem uma coisa qualquer que é. Uma política do ideal é 24-25, mas em alguns casos, como o caso de Tallinn, por exemplo, onde há muita procura, vai até ultrapassar as 30. Estónia está em número 1 no PISA.
1: Como é que são os professores lá?
5: São
0: estónios.
5: Era isso que eu ia dizer. É justamente isso que eu ia dizer.
1: Não,
5: são um
1: podem
5: estónios.
1: Ser incríveis e daí lidarem muito bem com 30 alunos.
2: Eu não estou a dizer que ninguém vai aprender a matéria porque há mais alunos. A questão é as evidências provam que...
0: Não.
2: Sim.
0: Não provam.
2: Sim.
0: De quanto muito, o máximo que tu podes dizer...
5: É que é desejável que seja 24 minutos.
0: Há evidência conflituante.
2: Seja mais, é desejável que o ensino seja mais
5: ótimo.
2: Dedicado, como é óbvio. Mas qualquer professor, ou pelo menos os professores que eu conheço ao longo da vida, sempre preferiram turmas mais pequenas, precisamente porque têm mais tempo para dedicar a cada aluno. Mas quer dizer, isto parece-me lógico, não é? Não, nem...
0: Acho que isso, se fosse ver, os problemas da educação é tipo o antepenúltimo.
2: Mas eu não estou a dizer que isto é o principal problema da educação, estou só a dizer que é um problema porque é o tema que estamos a discutir hoje.
0: Não, é só.
2: Sim, estávamos a falar sobre.
0: O regresso às aulas tem muito mais a ver para mim com os problemas da colocação.
2: Os problemas.
0: O problema da colocação dos professores, o problema certo. De não conseguirem viver em determinados sítios.
1: E os miúdos que têm que fazer quilómetros
0: escola. Como é que um ordenado professor dá para viver em algum dos concelhos da linha de Cascais, Loeiras, Lisboa?
1: Havia aqueles casos como é que professores dá? Que tinham que morar no carro para dar aulas. Claro. Sim. Dessas histórias. Pá.
2: Ah, de aparecer novamente. Certamente.
0: Mas é brutal. Em Cascais, o meu irmão ainda anda na escola e tu vês, há pessoas na escola pública que vêm de Setúbal para dar aulas, de 2 horas e tal, de manhã. Depois tu vês com que paciência é que tu enfrentas 25. Podem ser 30, mas 25 ou 30 está mais ou menos igual. Eu gostei foi do professor Cavaco Silva, gostei dessa frase.
1: É?
0: Porque
1: no
0: outro dia estava a pensar que esta coisa... Está-se a passar uma coisa estranha em cima, não é? O Marcelo Rebelo de Sousa está calado há meses.
2: Será que está bem?
0: E isto tem que ser desconfortável.
2: Ele é que está bem,
1: sei de
2: fonte
1: segura que está bem.
0: Também sei. Mas isto deve ser desconfortável para o Cavaco Silva, que sempre foi um gajo calado e que anda a falar pelos cotovelos desde que anda a levar o Luís Montenegro ao colo, não é? E portanto ele agora...
1: Mas agora disse aqui isto.
5: Pois. Não, mas deu-lhe uma mãozinha ao governo.
0: Mas claro. Deve ter ficado, não é? Ele deve se sentir um bocado tipo, então mas o outro não fala. E eu a falar? Se calhar não se devia falar quando se deixa de ser presidente. Deve ser uma coisa... É porque é mesmo, não é? É mesmo.
5: Eu só acho que o ex-presidente da República mandou a malta calar-se. Acho que é assim. Ou seja, com elegância, não é? Mas já temos que acabar com o ruído político e mediático. Mas eu digo...
0: Ele sempre gostou de mandar a malta calar-se.
5: Sim, sim.
1: Bom, entretanto, o mundo pediu e o dia de reflexão vai hoje resolver o problema da inteligência artificial. Eu chamei três especialistas nesta área para fazer um
5: quando
1: debate.
5: É que, quando é que eles entram?
1: Jacob Coxon demitiu-se da Anthropic e escreveu que os construtores da inteligência artificial acreditam que ela nos pode matar a todos até ao fim da década, portanto estamos a falar de 2030. Donald Trump diz que isso é tudo uma tanga. Claro. A China vê nos pedidos de travão à inteligência artificial nos Estados Unidos uma tentativa de imposição de manual da Guerra Fria para o setor e um estranho consenso entre as empresas de Big Tech dizem que, de facto, é preciso fazer qualquer coisinha. Maria Escaja, como é que te posicionas em relação à inteligência artificial? Achas que vai ser este, ou já está a ser o bicho papão que nós não estamos bem a ver, mas que nos vai extinguir? Ou temos de dar tempo ao tempo e isto é tudo uma questão de inflacionar e mercados e capitais para ver quem é que fica com a última tecnologia?
2: Na semana passada estava convencida que íamos morrer. Até porque as notícias foram muito alarmistas e esses tweets foram bastante alarmistas também, mas acho que era esse o objetivo, era serem. Entretanto, já me informei, já li, já falei com pessoas que trabalham com inteligência artificial.
1: Ele tem todo um manifesto, que eu confesso que não li, mas me mandaram-me, é uma coisa até bastante extensa, este rapazito que...
2: Só li os tweets.
1: Emitiu.
2: E vi uma entrevista dele. Entretanto, percebi que... Se calhar não vamos todos morrer. Se calhar não vamos todos morrer, mas...
1: Já.
2: Eu não sei se vamos todos morrer como consequência da inteligência artificial. Mas todos como humanidade. Porque a verdade é que já há pessoas a morrer como consequência do avanço da inteligência artificial. Há os casos dos drones que são usados em Gaza, por exemplo. Há o caso da escola do Irão, que tanto quanto se sabe até agora, tudo parece indicar que aquilo foi um erro da inteligência artificial, porque não houve intervenção humana, não houve uma decisão humana, e é isso que está a acontecer na indústria da guerra com o desenvolvimento da IA. Estão a criar-se formas de matar pessoas sem que haja qualquer decisão humana nesse processo. E isso levanta uma série de questões éticas e morais e de vida ou de morte, no caso mesmo, que não estão a ser discutidas com a seriedade que deviam estar a ser, e a lei não está a acompanhar, as leis e as leis internacionais não estão a acompanhar a rapidez deste avanço.
1: O problema é esse, é que não há lei que pare.
2: Não há. Houve agora, as Nações Unidas estiveram a fazer uma resolução sobre precisamente estes modelos que, de morte automatizada, e já se assume, e está assumido nesse documento, que não haja decisão humana nessa cadeia de decisões que leva um robô a matar uma pessoa, a matar um grupo de pessoas, e isso é grave. Tal como também é grave e será grave a questão da falta de água, porque neste momento os sistemas e os processadores e os data centers precisam, ou seja, eles não precisam necessariamente de água, eles precisam de uma forma de refrigerar os seus, não refrigerar, mas de baixar a temperatura dos seus equipamentos. E a água é neste momento usada porque é o recurso mais barato e mais existente, mas nós corremos sérios riscos de chegar a um ponto em que isso deixa de ser verdade, e nesse momento provavelmente o que vai acontecer não vai ser poupar as pessoas, até porque se isso estiver tudo automatizado, a máquina não vai escolher, já percebemos que a máquina não escolhe o ser humano, a máquina escolhe a máquina, e isso será um problema no futuro, a falta de água, o aumento do preço da água, quem não puder pagar a água não terá acesso à água limpa e à água potável. E isso são problemas reais que a inteligência artificial e o avanço e esta corrida entre os Estados Unidos e a China, na verdade, corrida mais ou menos, porque a China copia os modelos abertos dos Estados Unidos, na sua maioria, portanto...
1: É que a China tem outra questão, é que sendo um regime ditatorial está muito mais à vontade para fazer aquilo que
2: quiser. E não tem, ou seja, e os Estados Unidos no fundo estão a alimentar a própria corrida, isto não é uma corrida entre eles e a China, na medida em que a China não está propriamente a produzir sozinha os avanços, não é? Como a corrida ao espaço em que havia duas grandes potências a avançar tecnologicamente. A China está a ir buscar a tecnologia que aparece nos Estados Unidos. Portanto, efetivamente, está na mão dos Estados Unidos pôr um travão nisto, acalmar a inteligência artificial, acalmar esta corrida, mas nós vimos as declarações do Trump que disse que estas preocupações com a segurança são um hoax.
1: O Trump, esse vídeo é o presidente dos Estados Unidos completamente na mão de... dos Big Tech da inteligência artificial.
2: Ah, tá. Já sabíamos que estava.
1: Continuando no debate, Maria, querias acrescentar mais alguma
2: não,
1: coisa?
2: Não, ias passar ao Janeiro, já acabou.
1: Não, uma das coisas que eu acho mais interessantes neste caso é este tal, uma coisa que eu referi, que é o consenso entre alguns dos grandes empresas tecnológicas, até Elon Musk. Eu lembro-me de uma das primeiras frases que eu fiquei um pouco desconcertado, foi Elon Musk preocupado com a inteligência artificial. É de se acreditar que esta gente de Silicon Valley assim está mesmo de facto preocupada com o avanço imparável da inteligência artificial? Isso faz com que fiquemos mais preocupados?
0: Eu acho que eles estão preocupados com perder posição relativa de mercado. E eu que já ouvi muito mais tempo o Elon Musk do que gostaria na minha vida, uma das pessoas mais burras do planeta, penso eu, aquilo arranha mesmo os ouvidos, mas pronto, ele na última grande entrevista que deu dizia isso, dizia: ah, eu já estive preocupado com a inteligência artificial, mas eu agora abraço só isto e pronto, e o dinheiro vai deixar de existir e nós vamos ser uma espécie de labradores. E apesar do dinheiro deixar de existir, é importante matar todos os imigrantes, porque eles vão-nos roubar o nosso dinheiro, que vai deixar de existir, mas é importante para matar imigrantes. É este o tipo de raciocínio que o homem mais rico do mundo produz, porque é mesmo um gênio. E o que é que eu achei de ouvir essa conversa e de ouvir os outros donos das grandes empresas, incluindo agora o CEO da Nvidia, que lá está, entretanto atendeu a tal chamada de Donald Trump numa conferência. O que me parece é que, Donald Trump não é que esteja no bolso das Big Tech. Donald Trump é um ladrão, é um corrupto e está a encher os bolsos. Enche de Bitcoin, de criptomoedas, enche de...
2: Meme coins,
0: enche de doações, enche de doações para pagar indultos presidenciais. Há muitas maneiras, mas eu acho que ele não está no bolso das Big Tech. Por si, ele acha que, e faz sentido, e já isto é parecido com a reação dele à pandemia, por exemplo. Importante é ter a economia sempre a rolar. E quanto mais, e nisso ele é um empresário que percebe o mercado, porque o mercado, como nós temos visto nesta questão da guerra do Irão, é composto por um coletivo de gente cuja sabedoria junta dá mais ou menos o caí do Elon Musk depois de uma dose de ketamina, porque é gente que está há 6 meses a andar ali no vai não vai do petróleo. Ah, isto, será que vai haver uma crise? Ah, não, o Trump disse que estão a fazer um acordo com o Irão. Compra! Ah, não, se calhar afinal ele não estava a falar assim, vá vendo um bocadinho, mas não muito, que ele se calhar, ah não, ele agora disse que vai haver um acordo outra vez. Compra! O Donald Trump percebe isto, que ele, de facto, Elon Musk tinha em parte razão. Há uma porcentagem da população global que tem a inteligência de um labrador e são as pessoas que investem dinheiro neste mundo. E portanto ele vai mantendo, não é? Vai fazendo aquela coisa que faz a um labrador. Finges que atiras o osso e não atiras, e ele cai naquilo 20 vezes, como aos mercados financeiros. E portanto, eu acho que para ele é deixar rolar. Agora, esta coisa de limitar, há umas coisas com que eu não concordo com as pessoas do AI vai destruir isto tudo, nomeadamente no tema da água. Acho que já há informação suficiente para dizer que o tema da água não é relevante. Ou seja, vai haver um tema da água no mundo, mas tem a ver com as alterações climáticas. Não é pela inteligência artificial que isso vai mudar. Muito mais o tema da energia, eu diria. E, porque isso gasta mesmo muito e gasta. Não é como a água, aquilo que renova. O tema da energia é um tema assassino, porque começamos a ouvir a conversa do ah não, mas afinal todas as opções energéticas têm que voltar a estar em cima da mesa, porque isto só com renováveis não vai lá e não sei o quê, e tem que se para depois andarem velhos no Facebook a fazer coisas do Stalin a dar beijinhos no Pedro Sánchez, não é? E pronto, e se calhar aí
2: é preciso... E a Cristina Rodrigues do Chega com a partying em Miami com o seu chefe?
0: Ah, por exemplo.
2: Não viste esse?
0: Não vi. É bonito, não. Eu tento não ver vídeos feitos por
2: internet. Não, é só uma fotografia, aquela de 30 anos atenta, que são os
1: todos
2: em Miami.
1: A minha família decidiu fazer músicas com AI, aquilo é assustador.
0: Pronto,
1: que
0: eu para mim pagava uma portagem mais alta.
1: Depois explico.
0: Para a pessoa poder fazer esse tipo de baboseira. Está certo? Mas se aquilo de facto custa muita energia, dava jeito que aquilo tivesse minimamente direcionado.
1: Agora, mas não taxas por ser mau conteúdo? Eu deixava por ser mau.
0: Ainda mais. Uma taxa de gosto.
1: Sim, sim.
2: Mistério de bom gosto.
1: Estou a favor.
0: Não, mas eu, para mim, aqui a coisa é: percebo os medos, mesmo. Acho que falar de regulação é importante, mas eu não confio nestas pessoas para falar de regulação.
1: Pois, a questão é essa.
0: Eu confiaria nos governos. Não no dos Estados Unidos, mas nos que ainda têm gente séria.
1: No português?
0: Por exemplo, ainda tem mais gente séria que o governo americano.
1: Ora, vês.
0: E tentar chegar aqui a uma solução de consenso, pensada com a sociedade, com os académicos, não só com as empresas, mas também com as empresas. E eu acho que isso vai ser importante, porque isto é uma tecnologia, de facto, com muito potencial, e está-se a falar há anos. Já se está a falar da necessidade de haver um consenso alargado para a regulação da inteligência artificial. Para aí é quase 10 anos. E da verdade é que não se faz nada. E estas pessoas têm enriquecido brutalmente, têm ganho um controle sobre os governos relevante. O Elon Musk já esteve dentro do governo dos Estados Unidos e tudo, não é? Pagou uma campanha presidencial em grande medida. E fazia falta puxar do chicote. Agora, enquanto Donald Trump for presidente dos Estados Unidos, eu acho que nós não temos muita esperança nisso. E essa coisa da China da Guerra Fria a mim fez-me pensar, porque de facto... Nós estamos a desmantelar essas coisas que havia, não é? Havia o controle das armas nucleares, que era conjunto entre a Rússia e os Estados Unidos, e que, em parte, esses tratados estão a acabar. A China diz que não quer isso. Acha que isso era a má ideia na Guerra Fria. Eu acho que nós, as pessoas que ainda reservam bom senso, acham que era boa ideia haver tratados de contenção nuclear, como havia na Guerra Fria, e que se a energia, se a inteligência artificial tiver esse potencial, também vai ter que ser controlada da mesma maneira.
1: Sim, Pedro Silva, isso é só agora até pegando na analogia, no paralelismos com a guerra nuclear e com a corrida à bomba, é só mais um nível dessa revolução humana, ou enfim, é uma espécie de teoria da evolução de Darwin em que agora vieram os humanos e os próximos são os robôs e nós temos só que aceitar.
5: Temos só que aceitar, não.
2: O Pedro não aceita.
3: Não, de maneira alguma.
2: O Pedro vai matar robôs.
3: Exato, eu sou completamente, repare, eu acho que isto... Mas é daquelas coisas, não se perceber os riscos de uma coisa destas. E quando eu tenho aquelas reservas todas com muitos estudos e com muitos especialistas, atenção, sendo que eu acho que os estudos são a base de todo o avanço e conhecimento, e os especialistas são a mesma coisa. A minha guerra sempre foi não ser qualquer estudo interessante, nem qualquer especialista. E tem que haver também crítica dentro da ciência. E é isso que muitas vezes falta, não é? Ou seja, dizem-nos qualquer coisa, mas é um PhD da Universidade da Comporta. Mas tenho certeza que isto está tudo absolutamente certo e que eu tenho que absorver esta... Bom, eu acho que uma pessoa olha para o que se está a passar, não é? Para este desenvolvimento sem controle, e este é o ponto... E, portanto, não preciso socorrer de nada para dizer que isto vai dar a geneira e da grossa. Não é assim uma coisa... E portanto, sim, controle, sim, regulação, só assim podia ser feito. E muita gente fala, mas estamos aqui em terrenos completamente novos, por isso é que também estamos todos aqui a amarrar com as cabeças uns dos outros, não sabemos bem como é que devemos de resolver isto. Mentira! Muita malta não se lembra, alguns aqui, às vezes penso eu, porque não eram nascidos, mas nós tivemos há uns anos uma discussão científica e ética muito grande, que foi a clonagem. Muita gente não sabe, ou alguma não se lembra, que nasceu uma ovelha igual à outra com base numa célula da própria ovelha.
0: A ovelha Dolly.
3: A Dolly, no final dos anos 90. E naquela altura eu recordo-me bem do pânico que foi. O que se tinha acabado de fazer podia dar uma barraca. Problema, linguagem coloquial, mas hoje não trouxe a eloquência toda.
2: O dicionário.
3: Sim. Estava já toda a gente, foi isto agora, vamos querer multiplicar as pessoas todas, fazemos três José Paivas, imaginam o que é que era.
0: Que
3: era
0: bom.
3: Mas por acaso, neste caso, para resolver certos problemas, o João Maria João Neus atrasou-se. Se tivéssemos dois, se calhar não tinha chegado a horas.
0: Ou tinham-se atrasado os dois.
3: Pronto, exato.
0: A discutir.
3: Por isso é que é sempre melhor um terceiro. Como é que se, então, como é que se ultrapassou este problema da clonagem? Foi, de facto, com regras científicas e éticas. Ai, afinal já as coisas estão
2: achas
3: muito...
2: Achas tu, ok? Acho que todos os famosos são clones.
0: Ora bem.
3: Pronto, mas esses têm que reduzir o consumo.
2: São, curiosamente, as mesmas pessoas que acham que a Antártida é um portal para...
3: Pronto, isso é deixar as
2: drogas. Aquele sítio fora do gelo da Terra plana.
3: Portanto... Já se inventou mais ou menos a forma como a humanidade tem que enfrentar ameaças deste calibre, não é? Porque o desenvolvimento científico traz-nos isto, é evidente, as clonagens, os robôs, e traz-nos coisas que podem, de facto, consistir numa ameaça à sobrevivência.
1: Será que as pessoas percebem, nós falamos muitas ameaças, agora o Jané até falou das alterações climáticas e há muitas mensagens políticas viradas para o debate e para a luta contra as alterações climáticas. Não me parece haver ainda na consciência de cada um de nós a luta contra a inteligência artificial, tanto que hoje estamos a usar.
3: Digo-te uma coisa, era esse o meu ponto agora para acabar. Mas...
1: Eu também é o meu último episódio.
3: Parece é que...
2: Vai ser morto por um robô?
3: Não, já me parece um bocadinho robozoide, deixa-me te dizer. Parece que já lês os pensamentos. Porque, de facto, esse era agora o meu ponto. Nesta questão, ou seja, uma pessoa... Repara, os Estados Unidos, neste momento, têm quem têm à sua frente. O mundo está como está, quer dizer, que é um facto absolutamente incontornável que está de cabeça perdida. E, portanto, não podemos muito contar com esta ideia de se unirem os países e as superpotências e tudo isso e dizer, ok, nós temos que criar aqui regras porque isto pode sair do nosso controle. Isso é muito difícil. O que restava, o que sobrava em termos de resistência a isto tudo era que a própria humanidade, que os povos, não é? Tivessem algo mesmo que fosse residual porque o impacto é sempre difícil, porque tem que ser ao nível da investigação. Mas era preciso que houvesse alguma resistência. Só que aqui entramos num problema esse muito mais antigo, já foi desenvolvido desde que existe a humanidade, que é o egoísmo. E o egoísmo tem travado. Tem evitado o sucesso em muitas batalhas, porque a inteligência artificial é muito prática, não é? Consegue-me fazer muito dinheiro sem pessoas, sem ter conhecimentos, sem nada. Eu não vou sequer aos bonecos. Eu recuso ver qualquer porcaria desse género. E deixo de seguir nas minhas redes quem me põe aquela trampa. Agora foi a cena dos anos 90, 80.
2: 80.
3: Eu não consigo ver aquilo.
0: Eu bloqueio textos grandes no Twitter, aqueles textos que são AI. As pessoas que publicam isso, eu bloqueio as pessoas.
3: Uma das coisas que o Substack tem maravilhoso é agora é possível, porque tem lá um sistema que dá para detectar, quando se lê uma coisa, dá para detectar numa coisa e diz quanto é a porcentagem que é humano.
0: É mesmo chato.
2: Sinto que o tiveste... sistema poderá ser inteligente.
0: Tu não tiveste paciência para escrever aquilo e eu tenho que ler.
3: Assim,
2: exato.
0: Era o que me faltava.
2: É um bocado.
3: Textos,
2: um bocado injusto, não é?
3: Vídeos,
2: estás a pôr a pessoa numa posição na qual tu próprio não te
3: completamente tens. Contra essa trampa toda, e trampa é o nome, não é? Ou seja,
2: científico.
3: Eu disse isto.
0: Somos um podcast ludita, eu acho bem.
3: Eu disse isto, pois somos, eu disse isto há muito tempo. Eu, se me fizerem uma aplicação, e até pode ser de IA, mas que me impeça de ver tudo o que é IA, que subscrevo já. E pode ser, pode ser uma fortuna, pode custar mais que a Economist. Eu pago.
1: 500 mil euros?
3: Só tenho que fazer uma coisa.
2: Termo de comparação,
1: quanto é que teriam que pagar?
3: Só tenho que fazer uma coisa: cada vez que aquilo me vai aparecer, o gajo corta, não me deixa ver. Recuso tudo o que aí há.
2: Era eu tinha que lhe dar o dinheiro que ganhei a ir ao casamento do filho do Trump.
3: Não consigo olhar para aquilo. Mas de facto, o egoísmo é, seja nas palhaçadas, seja depois no trabalho, o egoísmo do ser humano é uma coisa que essa sim não se vai conseguir resolver.
1: Vês alguma
3: nunca.
1: Coisa positiva porque na inteligência artificial?
3: Porque claro que sim.
2: Acho que é
3: a inteligência artificial é computação. A computação deu-te hoje em dia, tu tens os exames todos, vai meter-te na máquina, vem todos.
1: Eu não sou contra a medicina.
3: Já não tenho. O avanço tecnológico.
1: Vou brincar.
3: O avanço tecnológico tem, com certeza, benefícios.
0: Certo. Aquilo na medicina tem vantagens impecáveis.
2: Tem. Aliás, eu acho que as grandes vantagens daquilo são os avanços na medicina.
0: E no Excel.
1: Também, eventualmente.
0: e no Excel, que é uma coisa chata que ninguém gosta de fazer, e aquilo faz um bocado. Código, essas coisas.
5: Faz tudo.
0: Agora, não, desenhos.
2: Não.
5: E previsões, quer dizer, previsões.
0: Músicas.
5: Previsões.
2: Eu não uso.
5: Aqui a base é, temos que tratar aquilo como computação de alto nível e que tem benefícios nas mais diversas áreas. Mas isto só se consegue através de lá estar do tal controle.
0: Excel faz-me jeito.
5: Do que é que se consegue fazer?
1: Mas para isso é preciso talvez sair Trump e vir algum presidente que
5: daí a questão,
1: malhe forte e feio na AI.
5: O problema não será só Trump. Mas daí, não estou a dizer que ele não é um problema. Estou a dizer que não será só. Temos sempre muita insistência de dizer em Trump, mas se fosse o subúnio, se
1: não fosse. Temos estar à espera da Europa. Pois não sei se será a Europa a fazer esse combate.
5: Da Europa ainda, pronto, hoje, ainda hoje o discurso do Estado da União, enfim, não vamos ter tempo para isso. Mas a minha questão é essa, é preciso regulação, é preciso travar o desenvolvimento, controlar, é melhor do que travar, é controlar o desenvolvimento e enfrentar esta ameaça como se enfrentou a clonagem, que eu vejo muito, eu não vi ninguém falar sobre isto, mas para mim a comparação é muito boa, porque naquela altura houve um debate ético e moral e científico sobre onde é, para onde é que nós estamos a ir, o que é que pode acontecer, não é?

0: Queremos comer, carregamos numa mela. Ai, nem precisamos carregar. A própria IA já sabe, este gajo está com fome e manda vir o hambúrguer. E tu não sais do sofá, não fazes nada, não tens alcance, não tens trabalho, não tens desafios. Não tem, por amor de Deus, quer dizer. A resistência também tem que ser individual. Não podemos estar só à espera que Donald Trump me resolva a vida.
1: Sim, sendo neste caso, individualmente não conseguimos travar o problema.
0: Se toda a gente desligar isto, é.
1: Mas eu, por exemplo, recuso-me a usar exatamente por isso, porque não quero contribuir. Primeiro porque as vezes que eu experimentei pedir aquilo para fazer o meu trabalho foi sempre pior que eu. Segundo, mas há de chegar um dia em que já faz melhor. Mas ainda não chegou.
2: Citando a minha namorada, é um estagiário, um bocado burro, mas às vezes dá.
3: É um bocadinho, é um estagiário.
1: Eu não uso, não
3: e
1: tenho.
3: E tratar mal.
0: Tipo, e o problema uso, é que é literalmente um estagiário, ou seja, é um estagiário que não vai aparecer.
1: A aplicação de ChatGPT, quando tenho uma dúvida, vou ao Google, que teve cá há muitos anos e que.
2: Sendo que agora
1: já tenho o Gemini a aparecer uma
3: resolução,
1: condicionar-me a consolidar a informação, que também é um inferno. Está-me sempre a perguntar se eu. Sempre que eu escrevo mails em inglês, está-me sempre a perguntar se eu não quero mudar as frases. Não quero, sei o que é que estou a escrever, obrigada. E burrice artificial. É que ainda por cima é tipo, eu escrevo um mail casual, ele pergunta-me se eu não quero usar tipo a forma mais séria e polite do mundo. Não quero, eu escrevi este e-mail como eu queria escrevê-lo, está certo, está tipo, tá aqui o que eu quero. Não quero usar 7 palavras para dizer isto. Mas eu queria só dizer uma coisa, que é, este discurso alarmista, e o Johnny disse que, disse bem, na minha opinião, que... Qual é que foi o que tu disseste sobre os efeitos? Foi logo a primeira coisa que ele disse, que a questão disto era os investidores e pronto. E,
2: diz lá o que vais dizer e depois estão a perceber o que é que tu queres dizer.
1: Pronto, não, sim.
0: Mas eles estão. Mas o Jónio
1: disse que se calhar mais vale não tentar.
0: Mas o Jónio disse, esquece-se de uma coisa, que eles também, que estes investidores que tu vais falar, e aqueles que há uma euforia, que vão comprar, não é? Eles não são estúpidos, senhores. É que tu fazes também dinheiro a apostar na queda.
3: Claro.
0: Por isso, este movimento estão a ficar forrados de dinheiro, esta gente, não é? Quer dizer, é uma coisa.
1: Não, e este discurso alarmista serve o marketing, não se fala de outra coisa. Nós estamos aqui a fazer meia hora de um podcast, de uma hora sobre inteligência artificial.
2: Eu quando vi o primeiro gajo de ser, e vai tudo 10% de gente morrer, eu achei, olha, é grande marketing, este gajo é para o terceiro gajo que fazia
3: isso. Eu vi um humorista a dizer, mas então porquê é que ele entrou na empresa? Ele diz, há sempre um tipo de pai de 20 anos, branco, que sai destas big tech e vem dizer que isto vai tudo acabar.
2: 3 em 3 meses ou...
3: Então porquê é que entrou?
0: É como o Eduardo... Não, Ana, são sempre assim, não é?
3: É um bocadinho chato o argumento, mas
1: de facto...
3: E também há
1: a questão deste discurso de desresponsabilizar as empresas dos próprios modelos que estão a desenvolver. Ou seja, esta ideia, passar este para público, esta ideia de que foi o robô que ultrapassou... Que se ultrapassou a si próprio, ou que ultrapassou a máquina, que ultrapassou o humano, foi o robô sozinho, como se a inteligência artificial não tem capacidade de pensamento. Ou seja, aquilo é programado.
0: Não. Aí é que está o problema.
1: Capacidade de pensamento, têm capacidade de cumprir ordens programadas. No caso do que aconteceu na semana passada, a ordem era. Por uma questão de, para resolver um problema de cibersegurança, ultrapassar um problema que nunca tinha sido ultrapassado. As diretivas que foram dadas à máquina foram que nunca parasse e procurasse sempre novas soluções para ultrapassar aquele problema que nunca tinha sido resolvido. Pronto, portanto, isto é uma consequência de uma ação humana. A inteligência artificial nisto, ou seja, esta ideia de que aquilo faz tudo sozinho e que perdemos o controle, serve a desresponsabilização das próprias empresas pelo que estão a criar.
2: Mas tu viste o que aconteceu no outro dia? Ou seja, a máquina organizou-se e cometeu um crime.
1: Mas tem a ver com as direções que foram dadas à máquina.
3: A informação que lhe é dada.
1: Tem a ver com a informação que lhe é dada. Ela não fez aquilo sozinha. Aquilo é consequência do problema que é mandar ao resolver.
0: Não, o problema da inteligência artificial é mesmo esse, é que não estamos a falta aqui de programação, há uma autonomia, repara.
1: Mas agora ainda não estamos
0: o mais recente, estamos! O mais recente foi os termos técnicos eu não sei, mas a inteligência artificial, num determinado contexto, organizou-se entre ela e criaram uma nova linguagem.
3: Sim.
0: Ou seja,
1: isto não foi programação, é consequência da missão que é dada à máquina.
0: Há autonomia, o risco é esse.
3: Bom, vamos ter certamente tempo até à nossa extinção para discutir a inteligência artificial, mas entretanto ainda temos que ir mandar as pessoas a um sítio. Vai-me.

0: Maria Escaja, vais mandar as pessoas onde?
1: Eu não sei se já mandei as pessoas ao Festival Cucamonga, mas se me mandei, vou mandar outra vez.
2: Para o Festival aqui?
0: Ok, uh-huh.
1: Para o Festival Cucamonga.
0: Ah.
1: Desculpa, eu estou doente, este ar-condicionado está. Talvez a minha laringe esteja.
0: Mas falaste muito bem.
1: Vamos embora. O Festival Cucamonga acontece no Palácio Pimenta dias 25 e 26 de setembro, portanto, no próximo fim de semana. Há também o concerto da Bia Ferreira no São Luís, dia 3 de outubro. E. Vou também recomendar um álbum que ainda não saiu, que sai na sexta, que é o novo álbum do Benjamin, e que eu, na verdade, estou a recomendar sem ter ouvido, mas confio cegamente no trabalho do Benjamin. Portanto, vou recomendar sem ter ouvido. Sai na sexta.
0: Muito bem. Eu vou mandar as pessoas ao regresso das sessões de cinema no Cine Carochas. Amanhã, pelas 9, em Almada, vamos passar o filme Terra Franca, a primeira longa-metragem da Leonor Teles, e a realizadora, que acaba de ser premiada em Veneza, vai estar à conversa comigo. Nós, até dezembro, vamos ter mais filmes portugueses para mostrar. Johnny, vais mandar as pessoas onde?
3: Eu vou mandar as pessoas novamente ao podcast Tiki Tasca, mas só porque foi lá o Carlos Daniel. E eu vou ter que ir ouvir isso porque Deus falou e a gente ouve com atenção. E é isso, no fundo. É o que eu vou fazer a seguir.
0: Muito
3: e,
0: bem.
3: Portanto, as pessoas ficam a saber o que é que eu vou fazer a seguir quando sair deste podcast. É ouvir Carlos Daniel a falar sobre a bola
1: mas
3: de
1: mas quando elas ouvirem, tu já ouviste o podcast.
0: É um facto.
3: Pois.
1: Já viste.
0: Já Zé Pedro, vais mandar
3: o tempo
0: outro.
3: Funciona.
4: Verdade. Vou mandar as pessoas a um colóquio. O presente é um lugar perigoso. 21 de setembro.
3: Estás triste com isso? Estás a anunciar uma morte.
4: Não, pois é. Não, mas é preocupante. O presente é um lugar perigoso. E é verdade. Mas o futuro ainda é pior.
0: Eu fiquei com zero vontade de ir a esse colóquio.
4: Epá, mas está bem, mas também não é para ti. Isto é para tu.
0: Quanto é que se paga? Quanto é que se paga?
4: Não faço ideia, mas acho que a entrada é gratuita.
0: Então vou.
4: É no Instituto Cervantes. 21 de setembro às 18 horas. Tem aqui os autores de livros interessantíssimos. E o debate é com o Francisco José Viegas e o Bruno Cardoso Reis, com a moderação do Diogo Noivo.
0: Claro.
4: Os livros são publicações da Segurarte sobre assuntos.
0: Diogo Noivo, que já veio a este podcast.
4: Exatamente.
3: Ah, foi?
4: Foi, já cá esteve. E os livros são da Ziggurat.
3: Ziggurat.
4: E são muito interessantes os temas. Os livros, é isso que eu ia dizer. Os livros, eu não posso dizer, os temas são interessantíssimos e, portanto, o presente é um lugar perigoso. Parece-me um colóquio bastante interessante, apesar de vocês acharem que a minha. que a minha sugestão não foi propriamente entusiasmante.
0: Pronto.
4: Mas
0: está tudo bem.
4: É pôr.
3: Eu só perguntei se estavas triste.
0: Amiga não
4: é pôr o peso em cima. Isto é um réquiem, não é? A situação em que vivemos internacionalmente. Depois, então, agora para animar, podemos pôr assim uma coisa mais. Temos o Festival Nacional do Vinho Leve.
3: Olha.
4: Cardaval, 17 de outubro a 25 de outubro.
3: Uma coisa que Portugal precisa: vinho leve.
4: Temos a Festa de São Miguel em Penela, Coimbra, de 25 de dezembro a 27 de setembro, portanto estamos a falar do próximo fim de semana.
3: A do Cardaval vais com muita antecedência.
4: Vou, mas as pessoas têm que se preparar.
3: Mas para Penela já não, é mais longe.
4: Não, mas não é questão disso, é questão é que isto é festival de vinho leve, portanto convém começar já a fazer o estágio.
1: Pois,
0: claro.
4: E pouco mais. E
3: está feito.
4: E repito que este fim de semana temos Chefs on Fire em Cascais.
1: Ah, pois é.
4: Gastronomia, música e coboiada.
3: Isso é Pedro Silva.
0: Coboiada?
4: Claro,
3: então gastronomia, música e Zé Pedro Silva.
4: Num festival que és o quê?
3: Da Holy
0: Trinity.
3: É assim
0: que terminamos esta coboiada aqui na TSF. Nós voltamos na próxima semana. Ouçam-nos em todas as plataformas. Beijinhos, digam adeus a todas as pessoas do mundo e
1: do
0: à inteligência
1: mundo.
0: Artificial. E aos robôs.
4: Os robôs não, os robôs, que é que eles fundam.
0: Adeus, robôs.
4: Adeus.
3: Não, robôs não, mas adeus.
5: Um, dois.

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1: Esta é uma memória que me foi devolvida há tanto tempo pelo meu amigo Miguel. No início dos anos 2000, eu e o Miguel partilhávamos um ateliê na rua Antero de Cantal, número 133, no Porto. Esse ateliê acabou por se transformar no Penso que para a Semana, um espaço independente de exposições que gerimos juntos com André Sousa entre 2000 e 2007. Há pouco tempo o Miguel lembrou-me de que eu ouvia imenso The Cinematic Orchestra enquanto trabalhávamos ali. Já não tinha essa memória tão presente e achei muito bonito perceber que às vezes são os outros que guardam partes da nossa memória. E escolho então Ode to the Big Sea, que me devolve ao som daquele ateliê e àquele tempo que partilhávamos a trabalhar, a pintar paredes, a montar exposições e a inventar aquele espaço juntos.

Na adolescência tinha o hábito de tentar apanhar as letras das músicas a partir da escuta das cassetes. Era um processo interminável de play, pause, rewind, até conseguir perceber e transcrever tudo para o papel. Depois transformava essas letras em desenhos muito elaborados. Lembro-me particularmente do desenho da letra desta música, Black Hole Sun, a letra escrita numa caligrafia muito elaborada, rodeada por formas orgânicas, tudo desenhado à tinta da China em sépia, com espaços rigorosamente definidos entre as formas. Fixava depois esses desenhos no meu quarto, no meu painel de cortiça, junto de cartazes, fotografias, poemas e outras referências. E ainda hoje guardo esse desenho entre vários outros que fiz nessa altura.

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1: Durante muito tempo, talvez anos, não sei, andei com uma cassete no carro sem saber de quem era. E havia naquela cassete uma voz muito estranha que me parecia vir de um outro tempo e que me fascinava imenso. Uma das músicas era Strange Fruit. Foi só muito mais tarde que descobri que aquela voz era do Robert Wyatt e conheci também a história terrível desta canção, escrita como denúncia dos linchamentos de pessoas negras nos Estados Unidos e que se tornou muito conhecida, cantada pela Billie Holiday. Gosto desta memória de ter conhecido primeiro a música, sem nome, sem imagem, sem contexto, só daquela voz estranha que durante anos me acompanhou dentro do meu Fiat Uno azul escuro.

comecei a ouvir Ryuichi Sakamoto através do meu primo Leandro, que sempre me deu muita música a conhecer e que chegou a trabalhar na Tubitec no Porto. Naquela altura, a Tubitec era muito mais do que uma loja de discos, era um lugar de descoberta, onde se encontrava música que não chegava facilmente a outros sítios, e onde as pessoas que lá trabalhavam também tinham esse papel, esse condão de nos dar a conhecer coisas novas. Para esta playlist escolho Merry Christmas, Mr. Lawrence, uma das suas composições que mais gosto e que curiosamente é também uma das preferidas da minha sobrinha Lia, que está a estudar a composição musical. Foi então o meu primo Leandro que me deu o Sakamoto a conhecer e tantos anos depois gosto muito de partilhar com a Lia esta mesma admiração e em particular esta música.

0: Zeca Afonso acompanha-me desde a adolescência, mas Menino Doiro ganhou para mim uma nova memória muito recentemente. Tive o privilégio de a ouvir cantada num registro muito íntimo, caseiro, pela cantora galega Uxia, e foi um céu muito bonito de música, conversa e histórias, em que ela me falou também da relação da amizade do Zeca Afonso com músicos galegos e da solidariedade que também existiu entre eles quando ele adoeceu. Gostei muito de reencontrar assim uma música que me acompanha desde tão longe, através de outra pessoa e do outro lado da fronteira.
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Em jovem ouvi imensos os Janes, e Sometimes é uma daquelas músicas que ainda hoje me devolve imediatamente a essa idade. Vi-os no Coliseu em 93. Curiosamente, Radiohead fez a primeira parte, é outra banda que adoro, mas não me lembro de nada desse concerto. Mas lembro-me sobretudo da energia incrível do Tim Booth em palco, sempre a dançar de forma invertebrada. Muitos anos depois, recentemente voltei a vê-los em Vila de Mouros, desta vez com a minha mãe, e foi muito bonito para as duas relembrar esse concerto e perceber que toda aquela energia continuava lá com ele.

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1: Comecei a ouvir Zeca Afonso muito nova. Aos 14 anos colecionava quase todos os seus discos e ouvia-os intensamente com a minha amiga Cláudia Varjão, enquanto nos empanturrávamos em casa com os nossos lanches noturnos de adolescentes. As músicas do Zeca Afonso foram uma forma de percebermos melhor o 25 de Abril, que não vivemos, e também os anos da ditadura. Para mim, também toda a sua música me mostrou a beleza das palavras e o poder da metáfora, o poder de dizer aquilo que não pode ser dito diretamente. Dele escolho esta música, Era um Redondo de Vocábulo. É uma música muito doce e triste, que tem para mim o poder de criar muitas imagens e que remetem para o espaço doméstico e para as pequenas dores. E ao mesmo tempo, sempre que eu ouço, lembro-me da minha avó Laura.

Lembra-me um sonho lindo, é uma música absolutamente maravilhosa, linda. Para mim fala de amor, mas sobretudo de desejo. Gosto muito da forma como esse desejo aparece misturado com a paisagem na letra da música, porque quando amamos e desejamos alguém, não nos fechamos necessariamente nessa pessoa, ficamos mais permeáveis ao mundo. E gosto de pensar no desejo também assim, o desejo que nos faz procurar o outro, mas também que nos faz sonhar, imaginar, criar, fazer coisas acontecer. E talvez seja isso que me toca tanto nesta música, essa ideia de que desejar é também aquilo que nos põe em movimento.

Esta é uma música que me transporta para a memória da minha infância nos Estados Unidos. Vivi alguns anos com a minha família em Columbia, na Carolina do Sul, e lembro-me dos miúdos do bairro universitário onde vivíamos brincarem comigo por causa desta música do álbum Purple Rain, que saiu nessa altura, chamada When Doves Cry. Havia uma parte em que eles diziam que o Prince cantava Just Like Mafalda, em vez de Just Like My Father. É uma memória pequenina e um bocadinho absurda, mas ficou. Ainda hoje não consigo ouvir esta música sem me lembrar desse episódio no meio das imagens já difusas da minha infância nos Estados Unidos.

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1: Ouvi imenso Portishead nos anos 90, principalmente o álbum Dummy, que para mim ficou ligado a uma espécie de mundo interior, à melancolia, aos amores, aos desencontros, ao desejo, a alguma confusão, a um magma de emoções que nessa idade se vive com muita intensidade. Lembro-me especialmente de o ouvir no banco de trás do carro, numa viagem com os meus pais até ao sul de França, eu ali naquela espécie de bolha adolescente, fechada no meu próprio mundo, enquanto a paisagem ia passando lá fora. Do álbum escolho Sour Times. Não associo a uma pessoa, a uma história específica, mas a uma maneira de sentir, a uma paisagem emocional naquele período da minha vida.

Quando tinha uns 9 ou 10 anos, fiz uma viagem com os meus pais a New Orleans. Lembro-me da Preservation Hall e de termos trazido este CD, que depois se ouviu muito em nossa casa. Escolho a música Tiger Rag, também porque aquele jazz ficou para mim muito ligado à memória dessa viagem. A música remete-me também para uma memória muito querida de Nova Orleans. Na rua conhecemos um pintor, o Rick Smith, que estava a pintar e a vender os seus trabalhos ao ar livre. E começámos a conversar e quando soube que eu queria ser pintora, ofereceu-me uma pequena pintura. Ainda hoje tenho esse quadro que me lembra esse gesto tão simples, mas que para mim significou muito enquanto aspirante a artista.

Fuck the Pain Away da Peaches transporta-me imediatamente para o Porto, no início dos anos 2000. Com 20 e poucos anos, eu fazia parte de uma dinâmica independente, artística muito intensa, numa cidade bem diferente daquela que conhecemos hoje. Não era o Porto Ponto, turístico, mas sim o Porto Morto, que se ia agitando nos cantos mais obscuros e insuspeitos. Havia uma série de espaços independentes, geridos por artistas, o Peço para a Semana, que geri juntamente com o Miguel Carneiro e o André Souza, a Caldeira 213, o Salão Olímpico, a Sala, os Maus Hábitos, e toda uma vida noturna igualmente intensa. Foi nessa altura que surgiram também as festas do Club Kitten, do DJ Kitten no Triplex, na Boa Vista, e toda aquela cena eletroclash, performativa e irreverente. Esta música leva-me diretamente para essa pista de dança e para toda aquela energia, para um tempo em que fazer exposições, inventar espaços, sair e dançar, fazia tudo parte de uma mesma onda.

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1: O meu pai tinha praticamente toda a coleção dos Pink Floyd e eu ouvia muito aqueles discos. Continuo a adorá-los, há qualquer coisa no som dos Pink Floyd que me parece não ter comparação e que para mim também nunca envelhece. Escolho Breathe, do álbum The Dark Side of the Moon. Uma das coisas que mais gosto neste disco é precisamente ser difícil pensar nas músicas isoladamente. Criam espaços, sugerem uma viagem, um atravessamento, qualquer coisa de intemporal. Gosto muito dessa sensação de mergulhar num disco. Costumo dizer que gosto de músicas, entre aspas, seca, longas, progressivas, daquelas em que nos podemos simplesmente deixar levar.

Ultimamente a minha mãe ouve esta música dos New Order, Blue Monday, muito alto de manhã enquanto se veste. Tornou-se um dos seus pequenos rituais. A minha mãe está sempre a inventar pequenos rituais para melhorar a sua vida e a vida dos outros. Costumo dizer a brincar que ela é o departamento de melhoria contínua da nossa família. Está sempre a pesquisar, a ler e a experimentar coisas novas para depois partilhar connosco. Gosto muito desta imagem dela arranjar-se de manhã com Blue Monday nas alturas e de ver que continua com tanta energia e com tanta curiosidade.

Os Nirvana marcaram muito a minha adolescência. Lembro-me do meu irmão trazer de Londres o Nevermind, aquele disco azul com o bebê dentro de água, numa altura em que ainda não era muito fácil encontrá-lo em Portugal. A cena grandes marcou muito esses anos, e até na forma de vestir, as flanelas aos quadrados, misturadas com as Doc Martens e as calças elásticas. E nessa época também tinha o hábito de ver as gravações que a minha prima Paula fazia dos telediscos da MTV em VHS, nas cassetes VHS. Dos Nirvana escolho então The Man Who Sold the World, de uma dessas gravações do MTV Unplugged, e que vi vezes sem conta. Impressionava-me muito o ar sofrido do Kurt Cobain, ali aparentemente mais frágil e menos revoltado que noutras situações. E a morte dele pouco tempo depois marcou-nos imenso e acabou por mudar também a forma como víamos aquele concerto.

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1: Molly Nielsen é uma descoberta musical relativamente recente. Dela escolho a música We're Never Coming Home, porque me devolve uma sensação que conheço há muito tempo, a vontade de que a noite nunca acabe. Gosto muito da forma como ela pinta essa sensação através de pequenas imagens da cidade à noite, o cheiro a cigarros no cabelo, os neons vermelhos refletidos na chuva, andar pela cidade sem destino e passar de um sítio para o outro e adiar o momento de regressar a casa. Há uma mistura de euforia e melancolia de estarmos a viver intensamente uma coisa e ao mesmo tempo sabermos que ela vai acabar. E gosto de perceber que essa sensação não desapareceu completamente em mim, com a idade. Às vezes ainda me apetece que a noite não tenha

0: Não me lembro exatamente quando descobri a música da Laurie Anderson, mas é uma artista que sempre me inspirou muito. Acho-a uma artista super completa, sobretudo pela forma como cruza música, performance, palavra, imagem, tecnologia, sem pertencer exclusivamente a nenhum desses territórios. Gosto dessa liberdade de atravessar disciplinas, de não ter de escolher uma linguagem ou ficar presa a uma definição do que é. Dela escolho esta música, ou Superman, uma obra que para mim condensa muito dessa liberdade.
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ouvi muito a música de Keith Jarrett durante o meu período de estudos em Erasmus, em Itália, em 2002. Vivia em Milão e levava a música dele nos meus mini discos. Ia a caminho da Academia di Brera, onde estudava, passava muitas vezes em frente ao Teatro alla Scala, onde ele gravou um dos seus concertos a solo. A música dele ficou para mim muito ligada àquele período. Viver sozinha pela primeira vez noutro país, andar muito pela cidade e aos poucos a começar a torná-la minha. E há qualquer coisa na improvisação do Keith Jarrett que combina muito bem com essa memória, de avançar sem saber exatamente onde se vai chegar e ir construindo o caminho enquanto se vai percorrendo.

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1: Zeca Afonso acompanha-me desde a adolescência, mas Menino Doiro ganhou para mim uma nova memória muito recentemente. Tive o privilégio de a ouvir cantada num registro muito íntimo, caseiro, pela cantora galega Uxia, e foi um céu muito bonito de música, conversa e histórias, em que ela me falou também da relação de amizade do Zeca Afonso com músicos galegos e da solidariedade que também existiu entre eles quando ele adoeceu. Gostei muito de reencontrar assim uma música que me acompanha desde tão longe, através de outra pessoa e do outro lado da fronteira. 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

Ouvi imensos os Janes, e Sometimes é uma daquelas músicas que ainda hoje me devolve imediatamente a essa idade. Vi-os no Coliseu em 93. Curiosamente, Radiohead fez a primeira parte, é outra banda que adoro, mas não me lembro de nada desse concerto. Mas lembro-me sobretudo da energia incrível do Tim Booth em palco, sempre a dançar de forma invertebrada. Muitos anos depois, recentemente voltei a vê-los em Vila de Mouros, desta vez com a minha mãe, e foi muito bonito para as duas relembrar esse concerto e perceber que toda aquela energia continuava lá com ele.

A música Construção de Chico Buarque é uma música que adoro, tanto pelo que transmite como pela maneira como ela própria foi construída. A letra funciona como uma arquitetura, com frases que regressam, palavras que vão mudando de lugar, e a cada repetição o sentido vai se transformando. Tudo vai crescendo, apertando, parece começar a escapar-nos, até se transformar quase num pesadelo. A própria construção da música é bastante política e para mim convoca tantas coisas e mostra como uma canção pode ser simultaneamente música, manifesto, poesia e matéria plástica, uma estrutura quase visual.

0: O dia começa com a interrogação relativamente ao preço dos combustíveis. As estimativas indicam que na próxima semana o gasóleo e a gasolina poderão ter os maiores aumentos de sempre. Soba pouco é a frase que pode demonstrar a posição dos líderes do PS e do Bloco de Esquerda perante os anúncios feitos ontem pelo Primeiro-Ministro para apoiar os portugueses a enfrentar a crise, entre elas uma nova redução do IRS, um suplemento extraordinário para pensionistas e também a continuação da diminuição do ISP. Euforia e foguetes. Foi assim a noite em Torres Vedras. O Torriense estreou-se na Liga Europa com uma vitória sobre o Lillestrøm da Noruega por 2-1.
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2: Esta sexta-feira vai trazer céu pouco nublado, vento por vezes forte no litoral oeste e também nas terras altas. As temperaturas voltam a subir hoje e sobretudo no fim de semana. Para esta sexta-feira esperam-se 27 graus para Faro, 28 para Lisboa e 26 de máxima para o Porto. A temperatura pode chegar hoje aos 32 graus em Santarém. Nos Açores, conto com aguaceiros fracos apenas no Grupo Central, máxima para Ponta Delgada, 24 graus. Para a Madeira, o dia vai trazer céu parcialmente nublado, mas sem chuva, 27 de máxima hoje para o Funchal. Vamos ao Jornal das 6, na manhã TSF, edição de Leonor Ferreira.
0: De olhos postos no combustível, esta sexta-feira fica a saber-se como será o aumento dos combustíveis na próxima semana. As estimativas apontam para uma subida muito grande, 9,5 cêntimos no gasóleo e 8 cêntimos na gasolina, uma estimativa feita pela SIC, um aumento com o valor mais alto de sempre, que terá um impacto no preço de outros produtos, nomeadamente no cabaz alimentar. Ora, o aumento do custo de vida e as medidas de apoio aos portugueses estão no centro de todas as atenções. Esta sexta-feira, no Parlamento, o assunto sobe à discussão depois do PS ter agendado um debate de urgência sobre a situação que o país atravessa. Ontem, o Primeiro-Ministro, numa declaração ao país, anunciou uma série de medidas para mitigar os efeitos do aumento dos preços. O Governo vai propor ao Parlamento o prolongamento até ao final do ano do regime temporário que permite baixar as taxas do imposto sobre combustíveis, sobre a gasolina e o gasóleo para compensar a receita adicional do IVA resultante da subida dos combustíveis, uma declaração feita ontem nesta por Luís Montenegro. Ora, o Primeiro-Ministro admitiu também que a subida dos preços dos combustíveis pode não ficar por aqui e garantiu que o Estado não tem lucrado com estes aumentos.
3: Os descontos totais que estão hoje em vigor representam cerca de 23 cêntimos por cada litro de combustível que é abastecido nos respectivos postos. Isso acontece esta semana e provavelmente subirá para 25 cêntimos já na próxima semana. Sem este apoio, só para termos a noção do esforço que também estamos a fazer, a gasolina já custaria ao dia de hoje cerca de 2,30 euros e o gasóleo já custaria ao dia de hoje cerca de 2,40 euros. Quero reiterar de forma solene uma vez mais. O Estado ganha 0 euros com a subida do preço dos combustíveis, conforme comprova o próprio Conselho das Finanças Públicas.
0: Luís Montenegro deu conta das medidas aprovadas ontem em Conselho de Ministros. Entre elas está uma nova redução do imposto sobre o rendimento das pessoas singulares, o IRS, um suplemento extraordinário para pensionistas, 38 milhões de euros de apoios a setores particularmente expostos aos custos dos combustíveis. O primeiro-ministro diz que o governo vai devolver aos portugueses em apoios num total de 2.300 milhões de euros. Luís Montenegro confirmou também que o suplemento extraordinário para os pensionistas vai ser pago já em dezembro e a medida vai abranger 2 milhões de pensionistas.
3: Um suplemento extraordinário aos pensionistas, que será de 200 euros para quem recebe uma pensão até 537 euros e 13 cêntimos, de 150 euros para quem recebe desde este valor até 1.074 euros e 26 cêntimos e de 100 euros para quem recebe pensões deste valor até 1.611 euros e 39 cêntimos. Será pago com a pensão de dezembro e vai abranger mais de 2 milhões de pensionistas.
0: Montenegro confirma também que o suplemento, confirma aliás que o suplemento extraordinário para os pensionistas vai ser pago já em dezembro. Quanto à redução do IRS, as taxas até ao sexto escalão vão baixar entre 0,3 e 0,5 pontos percentuais. O Ministério das Finanças já revelou algumas simulações do que significam estas mexidas. Nadine Soares.
4: O Ministério das Finanças fez as contas e partilhou a perspectiva anual dos contribuintes com as novas taxas aplicadas. Por exemplo, um solteiro, sem filhos, com salário bruto de 1.000 euros, vai ter uma poupança de 12 euros e 10 cêntimos. Já com um salário de 2.000 euros, o valor sobe para cerca de 100 no conjunto do ano. De acordo com a mesma fonte, um casal com dois dependentes, em que um receba, por exemplo, 2.500 euros e outro 1.500, a poupança com as novas taxas poderá ser de cerca de 200 euros, com este alívio do IRS. São números apresentados nas tabelas da simulação do Governo. Além disso, o Ministério das Finanças apresenta ainda simulações para os pensionistas, com o exemplo de um reformado sem dependentes, com uma pensão de 1.000 euros que vai passar a contar com mais 12 euros na carteira com esta redução fiscal. A simulação do Ministério das Finanças esclarece, neste comunicado, que as taxas vão ter uma redução entre 0,3 e 0,5 pontos percentuais entre o primeiro e sexto escalão. Vão ser aplicáveis aos rendimentos deste ano e vão beneficiar mais de 2 milhões e 900 mil agregados a ter efeito no salário de novembro e subsídios de férias e Natal. Esta redução no IRS, no valor de 400 milhões de euros, é a quinta descida deste imposto aprovada pelo Governo.
0: São alterações nas taxas do IRS anunciadas ontem pelo Primeiro-Ministro e depois explicitadas pelo Ministério das Finanças. Ora, perante estes anúncios, o líder do PS reagiu e não se mostrou impressionado. Numa entrevista no canal Now, José Luís Carneiro admitiu que esperava mais.
5: Dr. Luís Montenegro falhou mais uma vez a 2 milhões de trabalhadores. Há 2 milhões de trabalhadores que têm filhos, têm crianças, têm adolescentes, têm jovens e que estão fora destas medidas do IRS. Porquê? Porque já não têm rendimentos sequer para pagarem IRS. O que significa que as medidas que hoje anunciou, eu devo dizer que tive a expectativa, não apenas porque hoje de manhã também sugeri, propus, recomendei ao Governo, que estava reunido em Conselho de Ministros, que pudesse adotar medidas dessa natureza. E pensei que, ao querer comunicar às 8 horas da noite ao país, que pudesse trazer, de facto, medidas novas. Mas, fundamentalmente, falou para nada dizer, além do que já tinha dito na discussão da moção de censura.
0: Também o coordenador do Bloco de Esquerda considerou que as medidas anunciadas não são novidade. José Manuel Pureza diz que o impacto destas medidas já foi apagado pela inflação.
6: As medidas que o Primeiro-Ministro apresentou são, no que diz respeito, por exemplo, aos bónus aos pensionistas ou no que diz respeito à descida de IRS, são manifestamente pequenas migalhas face àquilo que é absolutamente necessário para que essas pessoas tenham uma vida minimamente digna. O que acontece é que já era uma pequena esmola, ela foi totalmente anulada pela subida de juros do banco, decretada pelo Banco Central Europeu, pelas contínuas subidas do preço dos combustíveis, que manifestamente depois vão ter repercussão sobre os custos ou os preços dos bens essenciais, a começar pela conta do supermercado. Portanto, o impacto é praticamente nulo. E isso mostra que, volto a dizer, o Primeiro-Ministro quis dizer aos portugueses que não tem nada para lhes dizer.
0: José Manuel Pureza lamenta que o governo não siga o exemplo de Espanha. A noite foi histórica para o Torriense e de festa rija em Torres Vedras. O clube conquistou os primeiros pontos na Liga Europa com uma vitória por 2-1 frente ao Lillestrøm da Noruega. O treinador adjunto do Torriense, Carlos Simões, em declarações à Zona, saudou a equipa pela dedicação que colocou no jogo logo desde o início.
7: Fizemos um jogo quase perfeito, os jogadores foram incríveis. Acho que é uma vitória deles, é uma vitória nossa, é uma vitória dos nossos adeptos, é uma vitória de Portugal. Escrevemos um pontinho na história, estamos muito felizes, muito contentes, mas isto, no nosso sentimento, não, nós não queremos parar aqui. Nós, é jogo a jogo. Vamos pensar, vamos aproveitar este momento e vamos pensar já no próximo jogo, que é a segunda liga. As palavras às vezes são poucas, mas quero dar os parabéns aos jogadores. Acho que foram fantásticos naquilo que transportaram do que era a parte estratégica para o campo. Foram inexcedíveis. Isto é uma vitória de todos. Sabemos das nossas capacidades e nós vamos entrar nos campos todos para mostrar a nossa competência, a nossa luta, o nosso trabalho e vamos continuar a tentar ser felizes.
0: Depois da vitória, o repórter da TSF António Botelho passou pela casa de uma das claques do Torriense, junto ao estádio do clube. O ambiente era de euforia e até houve fogo de artifício para comemorar e também o repórter dá conta da emoção dos adeptos que nesta noite falou muito alto. António Botelho.
8: Inesquecível. Depois do que aconteceu, foi inesquecível. O primeiro jogo do Torriense, que é uma coisa histórica, conseguimos trazer os 3 pontos à Noruega, é uma coisa, um sentimento inexplicável mesmo, inexplicável.
9: Histórico. É histórico aquilo que estamos a fazer, eu acho. Isso certamente nunca mais vamos esquecer.
10: A história é escrita pelos vencedores. O Torriense está a escrever história. E só espero que amanhã eu vá comprar todos os jornais que existem e todos eles na capa seja o Torriense de uma ponta à outra. Azul Granat. É só isso que eu quero dizer.
11: Torcer pelo Torriense e não é só quando acaba e estão a ganhar, é desde o início mesmo. E está-se a ver agora, estamos na Liga Europa, estamos no campeonato e estamos todos a torcer pelo clube. É bonito, é bonito.
12: Este momento é incrível, a história e a família e acima de tudo as amizades que ficam. Para mim é incrível, é o futebol, é isto que nos dá.
13: Um sonho, não nos acordem que nós estamos a sonhar, a Europa é nossa.
0: No próximo jogo, o Torriense recebe em Leiria o Sunderland. Depois da vitória desta noite, o clube da 2ª Liga recebeu também os parabéns do Primeiro-Ministro, que na plataforma X soldou a equipa. 2 aviões russos entraram esta noite no espaço aéreo da Lituânia. O incidente levou a NATO a agir. 2 caças italianos levantaram voo para interceptar os caças russos. Este caso surge um dia depois do presidente lituano ter indicado que o drone abatido na terça-feira no espaço aéreo do país era de fabrico russo e tinha como alvo a Ucrânia. Milhões de russos começam hoje a votar nas eleições legislativas marcadas pelo conflito na Ucrânia. O Rússia Unida, o partido que apoia Vladimir Putin, procura manter a maioria constitucional no Parlamento. Nas legislativas de 2021, o Rússia Unida conseguiu 49,8% dos votos e controla atualmente 310 dos 450 lugares da Duma, o Parlamento Russo, 10 lugares acima dos 300 necessários para manter uma maioria de 2/3, o que lhe permite aprovar alterações constitucionais sem depender de outros partidos. Neste jornal, espreitamos agora o Dicionário Ilustrado do Calão do Porto. É um livro que hoje é oficialmente apresentado e que reúne palavras e expressões usadas no concelho e na área metropolitana que têm particularidades linguísticas que eventualmente chumbariam na gramática, mas que acabam por ser deliciosas. Mariana Pedraça.
14: Vai no batalha ou tem um B de volta são expressões que só se ouvem num lugar. O Dicionário Ilustrado de Calão do Porto é um guia para aprender o verdadeiro português. Este livro define cerca de 5 mil expressões e palavras típicas da cidade invicta. Um dicionário que também vem com imagens para dar uma ajuda visual. O autor, João Carlos Brito, revela que não é só no Porto que este dicionário se inspira.
15: Estas palavras e expressões marcam um território, não é? Marcam um território e acabam por revelar qualquer portuense, e quando eu falo em portuense falo, portanto, nesta grande área metropolitana, portanto, que engloba não só o Conselho de Porto, como os concelhos limítrofes, no Mar, em Valongo, na Meia, em Gaia.
14: O autor é portuense e já tem vários livros publicados sobre palavras da zona norte do país. Quanto às expressões reunidas nesta obra, João Carlos Brito partilha as preferências.
15: Quando dás sempre ao tio ou tio, acho que é uma palavra deliciosa, uma palavra, não, uma expressão, peço desculpa. O Baino Batalha é daquelas referenciais mesmo do Porto.
14: Já diria Agostina Bessa Luís que o Porto não é um lugar, é um sentimento, e João Carlos Brito concorda.
15: Não são só palavras, são afetos, porque muitas destas palavras, destas expressões, acabam por ter uma carga sentimental e transportam-nos para outros tempos, transportam-nos para pessoas.
14: Há palavras que só o Porto explica e agora estão também ilustradas em livro.
0: O Dicionário Ilustrado do Calão do Porto, de João Carlos Brito, vai ser apresentado hoje no Mercado do Bulhão.
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2: O Vila J, antes das notícias das 7 da manhã, daqui a pouco temos humor com Zé Pedro Silva, na crónica Parece Mentira. Falamos também de desporto com pressão alta de Nuno Vieira, o diretor do jornal O Jogo. Agora 6 horas 15 minutos. Bom dia, esta é a Manhã TSF de sexta-feira. Nesta altura estão 20 graus em Faro, 17 em Lisboa, 15 graus no Porto, 22 graus no Funchal e 19 em Ponta Delgada. E as temperaturas vão subir no fim de semana que está aí à porta.

0: razão. Na TSF Al Jarreau e agora Rodrigo Leão, álbum Rapaz da Montanha. Bom dia, 6 horas 23 minutos. Vamos ter humor agora na manhã TSF. É a primeira edição de Parece Mentira com Zé Pedro Silva. Título da crónica de hoje, Comicirco de Inquérito.
1: O Presidente da Assembleia da República rejeitou uma comissão de inquérito proposta pelo Chega. José Pedro Aguiar Branco justificou esta recusa com o objeto do inquérito, que segundo ele não estava bem delimitado no pedido apresentado. Só se não enviaram as medidas de Luís Neves, porque o objeto do inquérito era claramente o agora ministro. E desde que nasceu, até à véspera da comissão. Ainda foi dada uma segunda oportunidade ao Chega para corrigir o pedido, ou seja, tinha então de delimitar o objeto. Não devia ser difícil. 1,68m de altura, ombros 44, perímetro abdominal 82 e 78kg de peso. Mas a proposta voltou a chegar ao Presidente com falhas. Parece de propósito. Parece que querem ver o pedido rejeitado. Mas como ninguém acredita nisto, só pode ter sido incompetência. É este o partido que veio para salvar Portugal? Não conseguiu aprovar uma viagem presidencial porque achava que o chefe de Estado ia a um festival de hambúrgueres. Deixou documentos importantes num gabinete aberto com um post-it a dizer documentos importantes. E agora não consegue avançar com uma comissão de inquérito que nem precisa de ser aprovada? Só precisa de ir com o objeto todo delimitadinho da Silva. O Chega promete acabar com a corrupção em Portugal, mas creio que não há motivos para a corrupção em Portugal estar preocupada. Assustam-se com os ratéis de uma mota e trancam-se num gabinete aberto. Até o deputado do Juntos pelo Povo conseguiu apresentar uma proposta de comissão de inquérito sobre o mesmo tema, mas como deve ser. Digo até, só porque Filipe Sousa é uma pessoa sozinha. Dá-me muita pena isto dos deputados únicos. Mas a vida é como é. No Chega são 60 deputados mais um atrelado de assessores e mesmo assim atrapalham-se. Talvez seja de se dar uma oportunidade para salvar Portugal ao deputado do JPP, nem que seja para ver se faz amigos. Há ainda outra hipótese de que ninguém fala, nem o próprio Presidente da Assembleia da República, mas que me parece a mais plausível. O erro no pedido do Chega para se realizar uma comissão de inquérito não está apenas na delimitação do objeto. Está tudo errado. Pediu uma comissão de inquérito, mas o que pretende organizar é um circo. Ora, a Assembleia da República nem é competente para aprovar um evento destes. É a Câmara Municipal de Lisboa. Têm de dizer, por exemplo, onde é que vão parar os caminhões. A logística de um circo não é brincadeira, dentro e fora do Parlamento. Lembremos-nos de que quando Luís Neves foi ouvido há poucos dias, antes da moção de censura, o deputado do Chega começou por se queixar do tamanho da sala. Andavam numa azáfama para apanhar o ministro da Administração Interna, levantaram várias suspeitas, dúvidas ainda eram mais, ali o têm finalmente, chegou o grande momento, tem a palavra. Ai, ó senhora Presidente, desculpe lá, mas esta sala não é suficientemente espaçosa? E se calhar não era, com certeza já queriam apresentar o número com os elefantes.
0: Parece mentira, Zé Pedro Silva, na manhã TSF.
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0: E agora pressão alta, a crónica de Nuno Vieira, o diretor do jornal O Jogo. Começamos pela fantástica vitória ontem do Torriense.
3: O 2-1 foi precisamente o resultado obtido pelo Leixões no primeiro grande sucesso europeu de equipas que estavam fora da elite do futebol português. Na então 2ª Divisão B, o terceiro escalão, os Bebés do Mar, pela mão de Carlos Carvalhal, foram vencer a Macedónia e carimbar o acesso à eliminatória seguinte, naquele que foi um dos feitos extraordinários do nosso futebol no passado recente. Na Noruega, o Torreão se fez reviver essas emoções e antecipou, em alguns meses, o Carnaval de Torres Vedras. Um triunfo tão surpreendente quanto sensacional no estádio Lillestrøm, que faz a equipa mostrar-se à Europa em grande estilo e potenciar os seus ativos, o que nem sempre tem sido feito de forma competente por quem alcança o direito de jogar nas provas da UEFA. Provavelmente, exceto os adeptos do Torriense e os profissionais da área, poucos saberão dizer o nome de três jogadores do inédito representante do Oeste na Europa. Mas eles existem e foram os protagonistas de um triunfo histórico com a orientação de Luís Trelhão. Venham mais alegrias como esta. Entretanto, na cidade de futebol, Jorge Jesus divulga hoje, pelo meio-dia, os convocados da Seleção Nacional. Cristiano Ronaldo disse após o Mundial que ia pensar, e entretanto não anunciou a despedida. Por isso, é quase impossível, para não dizer mesmo impossível, que o novo selecionador o tenha deixado de fora. Teremos CR7, teremos outras novidades, e não teremos jogadores que provavelmente jogariam por Portugal por mérito e não por estatuto. Se calhar virou o disco e toca o mesmo.
0: A pressão alta de Nuno Vieira na manhã da TSF, ainda antes da síntese das 6:30, passamos pelo Rio, na janela para o mundo desta manhã com o paisagista sonoro Luís Antero.

0: Manhã TSF de sexta-feira, bom dia, 6:30, 5:30 nos Açores. Nesta altura estamos com 20 graus em Faro, 17 em Lisboa, 15 graus no Porto, 22 no Funchal e 19 graus em Ponta Delgada. Inês Duarte Coelho, à sexta-feira é dia de saber quanto vai pagar para encher o depósito.
1: As estimativas apontam para uma subida muito grande, 9,5 cêntimos no gasóleo, 8 cêntimos na gasolina. Os preços dos combustíveis estão a atingir valores recorde. Mas apesar dos apelos dos partidos, o governo afastou qualquer intervenção para aliviar a fatura no momento de atestar. Numa declaração ontem ao país, Luís Montenegro anunciou que vai manter apenas a devolução do IVA através do desconto no ISP, como tem feito nos últimos meses. Nesta mesma mensagem, o primeiro-ministro deu conta das medidas aprovadas em Conselho de Ministros. Entre elas está já a esperada redução do IRS e um suplemento extraordinário para pensionistas. Hoje, o aumento do custo de vida e estas medidas de apoio aos portugueses vão estar no centro da discussão. O PS agendou para esta manhã, para as 10 da manhã, um debate de urgência sobre a situação que o país atravessa. Dois aviões russos entraram esta noite no espaço aéreo da Lituânia. Um incidente levou a NATO a agir e dois caças italianos levantaram um voo para interceptar os caças russos. Este caso surge um dia depois do presidente da Lituânia ter indicado que o drone abatido na terça-feira no espaço aéreo do país era de fabrico russo. E precisamente milhões de russos começam a votar esta sexta-feira nas eleições legislativas marcadas pelo conflito na Ucrânia. A Rússia Unida, o partido que apoia Vladimir Putin, vai procurar manter a maioria constitucional no Parlamento. Nas legislativas de 2021, o Rússia Unida conseguiu 49,8% dos votos e controla atualmente o Parlamento russo. O Teatro Dona Maria II em Lisboa vai reabrir hoje, depois das obras de requalificação. O programa é gratuito até domingo. O destaque da estreia vai para a peça de hoje, Macbeth, de Shakespeare, que é encenada pelo diretor artístico Pedro Penin. E Jorge Jesus vai divulgar hoje a primeira lista de convocados, aliás, como o selecionador de Portugal. A equipa vai realizar 4 jogos na Liga das Nações de Futebol. A conferência de imprensa está marcada para o meio-dia. Ainda no futebol, a noite foi histórica para o Torriense. A equipa conquistou os primeiros pontos na Liga Europa com uma vitória por 2-1 frente ao Lillestrøm da Noruega. Às 7 vamos recuperar a reportagem da festa em Torres Vedras. Também às 7 vamos saber mais sobre o Dicionário Ilustrado do Calão do Porto. É um livro que reúne palavras e expressões usadas na região e que eventualmente chumbariam na gramática.
0: Falavas há pouco da abertura do novo Teatro Nacional Dona Maria II, de hoje até domingo, com a entrada livre. Ora, é disso que vamos falar de uma forma mais alargada também no Fila J desta manhã, antes das 7 horas. Daqui a pouco vamos para as notas de autor. Temos também o olhar de Manuel Acácio pela imprensa portuguesa desta manhã, uma sexta-feira que vai trazer céu limpo, ainda com vento forte no litoral oeste e nas terras altas. Temperaturas máximas para hoje, 26 graus para o Porto, 28 é a máxima para Lisboa e 27 para Faro. Mas atenção, porque as temperaturas vão subir bastante no fim de semana. Para domingo, esperam-se máximas de 37 graus, por exemplo, para Santarém, e 35 para Beja e para Évora. Voltando a esta sexta-feira, nos Açores, conto com aguaceiros fracos no Grupo Central, máxima para Ponta Delgada, 24 graus, para a Madeira, céu parcialmente nublado, não há previsão de chuva. 27 é a máxima para o Funchal.
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0: Para já voltamos à música com a nova de Lana Del Rey. Bom dia, faltam 25 minutos para as 7.

0: Sara Correia, avisem que eu cheguei na manhã da TSF. Faltam 18 minutos para as 7. Quem chega agora é Carlos Peninha, músico e compositor, esta semana a assinar as notas de autor.
1: Hoje trago algumas sugestões musicais e não só. No dia 11 de outubro, pelas 21 horas, no Mel Arena, em Lisboa, concerto de Javanear, 50 anos. Javan com a sua banda ao vivo. Pude assistir no Porto em 2024 a um excelente concerto. 17 de outubro, 22 horas, no Seixal Jazz, 2026, concerto com Myra Melford's Fire and Water Quintet, no Auditório Municipal do Fórum Cultural de Seixal. Destaco a participação da guitarrista Mary Alvorson. Dia 6 de novembro, pelas 21h30, nos Dias de Jazz 26, no Grande Auditório do Centro Cultural das Caldas da Rainha, o projeto TGB, de Sérgio Carolino, Mário Delgado e Alexandre Frazão, convidam o talentoso João Barradas no acordeão. Viseu vai receber a primeira edição do Festival Literário Internacional de Viseu, entre 7 e 11 de outubro, havendo logo a partir do dia 2, a Feira do Livro, no Mercado 2 de Maio.
0: Algumas sugestões musicais e de leitura e eventos nas notas de autor desta semana com Carlos Peninha, músico e compositor. Para a semana teremos aqui outro convidado ou convidada. Convidado sempre a esta hora, Manuela Cássio, para ler a imprensa da manhã.
2: As medidas anunciadas pelo Primeiro-Ministro numa comunicação ao país marcam as manchetes do dia. O Jornal de Notícias realça que Montenegro prefere contas certas a leilão de medidas. O preço do gasóleo e da gasolina deverá subir mais de 10 cêntimos para a semana, mas o Primeiro-Ministro recusa reduções do ISP e do IVA que poriam em risco o déficit e a dívida pública. O Diário de Notícias acrescenta que Montenegro avança com cortes no IRS, bónus de até 200 euros nas pensões e rejeita facilitismo. O Público explica que bónus vão dos 100 aos 200 euros das pensões e chegam a 2 milhões de pensionistas. O pagamento será feito em dezembro. A redução do IRS dará mais 10 a 200 euros anuais, consoante os rendimentos. O Negócios acrescenta que teremos o IRS com maior ajuste entre os segundo e o quinto escalões, mas na prática haverá efeitos na fatura fiscal de todos os contribuintes, dada a natureza progressiva do imposto. Os efeitos retroativos da redução do IRS até janeiro vão sentir-se nos salários e pensões de novembro. Hoje temos 3 sondagens que não são favoráveis a Luís Montenegro. O Diário de Notícias conta que a maioria quer mudança de governo e a AD fica mais atrás de PS e Chega. No barómetro Aximage, o PS está na frente com 29,1%, pouco à frente do Chega, que consegue 28,6%. Mais atrás, suja a AD, que se fica pelos 21,9%. E quase 2/3 dos inquiridos dizem que um novo executivo seria melhor para o país. A sondagem, que hoje pode ler de Nascer do Sol, mostra que a AD volta a perder terreno para o PS e para o Chega. A tracking poll da Pitagórica, feita para a TVI, CNN Portugal e Nascer do Sol, indica ainda que o líder socialista José Luís Carneiro é o preferido para primeiro-ministro. Mas a sondagem do Correio da Manhã aponta noutro sentido. Ventura, preferido para primeiro-ministro. Mas é o Partido Socialista que lidera as intenções de voto com 24,6%, segue-se o Chega com 21,4% e a AD com 21% das intenções de voto. Volto a pegar no Nascer do Sol, onde podemos ler que o Primeiro-Ministro impõe estilo Trump na comunicação do Governo. O caso Luís Neves levou o gabinete de Luís Montenegro a adotar a lei da rolha e a passar a controlar toda a comunicação do Governo. Nenhum ministro está autorizado a marcar entrevistas sem consentimento prévio de São Bento. A aposta é na divulgação da mensagem nas redes sociais à Trump. A habitação é um dos grandes problemas do país e o Expresso revela que a maioria das famílias já fugiu da taxa variável na habitação. Os empréstimos com taxa mista passaram a dominar os novos contratos, ou seja, os portugueses optam por uma solução que protege de nova escalada nos juros. Hoje ficamos também a saber que o dono da Zara fez desconto ao Estado para vender as ações da REN. O Jornal Económico revela que inicialmente foi pedido um prémio que poderia chegar aos 20%, mas que depois foi reduzido para 15%. Nos jornais desportivos é outro número em destaque, 2-1. Em estreia na Liga Europa, o Torriense foi à Noruega vencer o Lillestrøm por 2-1. Conto de Fadas, episódio 2, escreve a bola. Vikings do Oeste, exclamou o jogo. Uma exibição de enorme qualidade valeu a vitória na Noruega e a Europa ficou a conhecer o Torriense. Na manchete principal, o jogo realça as palavras do portista Pablo Rosário. De olhos postos no clássico de domingo, o jogador garante que Jogar no Dragão dá força extra. O Record está atento ao Benfica e escreve em letras gordas: Prestiani atado. O jogador vai renovar até 2031. Prestiani estava nos patamares salariais mais baixos e agora dá um salto. A manchete do Correio da Manhã também nos fala de futebol. Ex-líder do Estrela foi aliciado para sócio de Rui Costa após a venda milionária do Estrela da Amadora aos alemães.
0: Manuel Cássio com as manchetes da imprensa nesta manhã de sexta-feira.
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0: Ainda tudo calmo no trânsito, apenas alguns abrandamentos no final da A2, a partir da zona do Pargal até à Praça da Portagem, nada de demorado nos outros acessos a Lisboa. Ainda sinal verde é o que acontece em todas as ligações ao Porto.
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0: Estamos a 12 minutos das 7.
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0: E agora vamos ao Magazine Fila J com o José Carlos Barreto. No dia em que abre o novo Teatro Nacional Dona Maria II, com 3 dias de entrada livre e um programa que tem a estreia de Macbeth de Shakespeare.
7: Pode ser até um atrevimento para quem é supersticioso. E Pedro Peni, diretor artístico do Dona Maria II, não o é. Macbeth marca a abertura do novo Teatro Nacional Dona Maria II, sim. E pelo sim e pelo não, podemos bater na madeira 3 vezes. Foi sempre assim no Dona Maria desde 1964.
8: Eu não sou supersticioso, sabes, mas é uma ousadia enorme reabrir com este

0: deles, mas há aqui uma ligação de um diálogo com a história do próprio edifício, e por isso quando tive esta ideia de reabrir com Macbeth já não consegui tirá-la da cabeça, porque não só é uma grande peça e espero que um grande espetáculo, como também há esta relação com a história do próprio edifício, a história do Dona Maria, e em ano de celebração faz todo o sentido que estejamos a abrir com aquilo que é considerado uma peça maldita e de estarmos ao mesmo tempo a pisar um bocadinho esse risco, mas também a desmistificar esta superstição, e à espera que obviamente corra tudo bem.
1: O Dona Maria está pronto para tudo e até a própria rainha vai aparecer na festa, mas também Rui de Carvalho, com uma das personagens marcantes para o ator que está a caminho do século de vida. Um teatro que tem um passado, um agora e preparado para o futuro. Depois de uma odisseia nacional de mais de 3 anos, tempo que dava para descobrir o caminho marítimo para um país longínquo. Uma alegria e um alívio, a festa, confessa Pedro Penin.
0: Olha, com um misto de euforia, porque de facto é um momento muito, muito desejado, muito suado, muito sofrido também. Obviamente andámos a viajar por todo o país e eu estou muito grato por essa experiência, que foi uma experiência muito enriquecedora, mas ao mesmo tempo sabendo que era já a altura de regressarmos ao edifício do Rocio, e por isso estamos também muito felizes com este regresso. Estamos a preparar esta reabertura em grande, não só com a estreia do espetáculo Macbeth, como depois uma quantidade de atividades à volta da reabertura, nomeadamente no dia 18, na sexta-feira à noite, vamos fechar a Praça do Rocio para fazermos uma grande festa com a participação do Rui de Carvalho, que vai fazer um pequeno momento dedicado ao seu monólogo do Vaqueiro, ao seu e de Gil Vicente, peça considerada a peça fundadora do teatro português, e vamos poder ver o Rui a fazê-la na fachada do Teatro Nacional da Dona Maria II, e a Rita Blanco, que vai estar a fazer da própria Dona Maria II, que está também de regresso, e depois um videomapping incrível que vai contar a história dos 180 anos do teatro, porque estamos também a assinalar essa data, essa efeméride, e DJ sets que vão depois estender-se para a noite. Portanto, estamos mesmo aqui a preparar uma grande festa, e por isso queremos que este momento seja celebratório e que, claro que sim, como disseste, é um momento já a pensar no futuro, porque é um momento inaugural, mas obviamente o trabalho começa agora, e eu sei que as pessoas estão com muita curiosidade de vir ver o que é que se passou durante estes 3 anos e meio, mais 3 anos e meio, no edifício aqui no Rocio, e portanto convidamos toda a gente a vir. Vamos fazer muitas visitas guiadas, onde vão poder ver os espaços que normalmente não estão acessíveis, isso no sábado e no domingo de manhã, e depois a prolongar-se para a tarde. Portanto, é ir ao nosso site e ver a quantidade de atividades que vamos propor a todos os que nos quiserem visitar durante este fim de semana, e obviamente depois estendendo até ao resto da temporada.
1: Uma festa alargada que abre com a estreia de Macbeth, com tradução e encenação do próprio Pedro Penin, que garante que o texto está lá. Foi essa uma das preocupações.
0: Eu tentei ser muito fiel ao texto original. A minha tradução não é uma tradução inventiva, é uma tradução que tenta respeitar, enfim, o poder da poesia do Shakespeare, mas também, obviamente, de poder contar esta história mirabolante deste vilão, um dos maiores vilões do teatro mundial, e da sua companheira igualmente terrível. E a tradução foi sempre no sentido de tentar acompanhar e trazer para um português contemporâneo, e obviamente para que as pessoas percebam bem e consigam acompanhar a peça, aquilo que é a potência deste texto. E a encenação também, a peça é tão rica de dar-nos tantas chaves sobre tanta coisa, sobre o passado, sobre o presente, sobre o futuro. Há uma ideia geral de uma espécie de fascínio do mal, que eu acho que neste momento é também uma ideia muito, muito contemporânea, uma espécie de o domínio estar entregue à loucura de alguma forma, e estamos a vivê-lo, mas ao mesmo tempo deixar que seja o público a interpretar da forma que entender esta obra canónica e uma obra fundamental do teatro mundial, e por isso um teatro nacional deve certamente ser capaz de reapresentar estas obras, ainda que o olhar possa ser contemporâneo, porque estamos todos vivos

0: em 2026 e é para nós que esta peça se faz, mas não deixa de haver esse diálogo com a história do teatro e neste caso também com aquilo que se está a viver neste momento no mundo.
1: Um regresso ao Rossio, onde o teatro vai ocupar toda a praça, em festa, para todos, durante o fim de semana todo, a partir desta noite, que é a noite de estreia.
2: Abertura do novo Teatro Nacional Dona Maria II, de hoje até domingo, com entrada livre, o Fila J com José Carlos Barreto à conversa com Pedro Peni. Vamos já seguir para o Jornal das 7 e hoje volta à antena TSF. Vamos aos factos.
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2: Muito bom dia, 6:58, menos uma hora nos Açores e está no ar amanhã TSF de sexta-feira.

0: olhos postos no preço dos combustíveis, as estimativas indicam que na próxima semana o gás óleo e a gasolina poderão ter os maiores aumentos de sempre. Os líderes do PS e do Bloco de Esquerda consideram que são insuficientes os apoios anunciados ontem pelo Primeiro-Ministro para mitigar o efeito do aumento do custo de vida. Luís Montenegro deu conta de uma redução no IRS, um suplemento extraordinário das pensões e ajudas para os setores mais expostos aos efeitos da subida dos combustíveis. No Hospital Dona Estefânia está prevista a saída de mais 4 médicos anestesistas especializados. O serviço está com déficit destes profissionais, embora a administração da unidade negue. A Ordem dos Médicos está a analisar a situação. Euforia e foguetes. Foi assim a noite em Torres Vedras. O torriense estreou-se na Liga Europa com uma vitória sobre o Lillestrøm da Noruega por 2-1.
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2: Vem aí calor para o fim de semana. Para hoje espera-se um dia de céu limpo em todo o continente, mas o vento continua a soprar forte, sobretudo no litoral oeste e também nas terras altas. Temperaturas máximas para hoje, 32 graus para Santarém, cidade mais quente, 28 máxima para Lisboa, 27 para Faro e 26 para o Porto. Os Açores com aguaceiros fracos, mas apenas no grupo central. A máxima para Ponta Delgada é de 24 graus. Para a Madeira, céu parcialmente nublado, não há previsão de chuva. 27 graus, máxima hoje para o Funchal. Vamos ao Jornal das 7 da manhã na TSF. Leonor Ferreira.
0: E olhos postos no combustível, esta sexta-feira fica a saber-se como será o aumento do gasóleo e da gasolina na próxima semana. As estimativas apontam para uma subida muito grande, cerca de 9 cêntimos no gasóleo e 8 cêntimos na gasolina, uma subida com o valor mais alto de sempre, que terá impacto no preço de outros produtos, nomeadamente no cabaz alimentar. Ora, o aumento do custo de vida e as medidas de apoio aos portugueses estão no centro das atenções. Esta sexta-feira no Parlamento o assunto sobe à discussão depois do PS ter agendado um debate de urgência sobre a situação que o país atravessa. Ontem, o Primeiro-Ministro, numa declaração ao país, anunciou uma série de medidas para mitigar os efeitos do aumento dos preços. Algumas já tinham sido anunciadas. O Governo vai propor ao Parlamento o prolongamento até ao final do ano do regime temporário que permite baixar as taxas do imposto sobre combustíveis, sobre a gasolina e o gasóleo, para compensar a receita adicional de IVA resultante da subida dos preços. Numa declaração ao país, como disse, Luís Montenegro admitiu que a subida dos preços dos combustíveis pode não ficar por aqui e garantiu ainda que o Estado não tem lucrado com este aumento.
3: Os descontos totais que estão hoje em vigor representam cerca de 23 cêntimos por cada litro de combustível que é abastecido nos respectivos postos. Isso acontece esta semana e provavelmente subirá para 25 cêntimos já na próxima semana. Sem este apoio, só para termos a noção do esforço que também estamos a fazer, a gasolina já custaria ao dia de hoje cerca de 2,30 euros e o gás óleo já custaria ao dia de hoje cerca de 2,40 euros. Quero reiterar de forma solene uma vez mais: o Estado ganha 0 euros com a subida do preço dos combustíveis, conforme comprova o próprio Conselho das Finanças Públicas.
0: Luís Montenegro deu conta das medidas aprovadas ontem em Conselho de Ministros. Entre elas está também uma nova redução do imposto sobre o rendimento das pessoas singulares, o IRS.
3: Será a quinta descida deste Governo no imposto sobre o rendimento do trabalho das famílias portuguesas. Uma diminuição de 400 milhões de euros em sede de IRS, de que vai beneficiar já o salário de novembro e o subsídio de Natal. É dirigida especialmente aos agregados familiares da classe média.
0: A esta medida soma-se uma outra que já tinha sido anunciada, um suplemento extraordinário para pensionistas que será pago em dezembro.
3: Um suplemento extraordinário aos pensionistas que será de 200 euros para quem recebe uma pensão até 537 euros e 13 cêntimos, de 150 euros para quem recebe desde este valor até 1.074 euros e 26 cêntimos e de 100 euros para quem recebe pensões deste valor até 1.611 euros e 39 cêntimos. Será pago com a pensão de dezembro e vai abranger mais de 2 milhões de pensionistas.
0: Para os setores particularmente expostos aos custos dos combustíveis, o chefe de governo adianta que serão dados apoios no valor de 38 milhões de euros. Em termos globais, Luís Montenegro diz que, em apoios aprovados, o Executivo vai devolver aos portugueses um total de 2.300 milhões de euros. Quanto à redução do IRS, as taxas até ao sexto escalão vão baixar entre 0,3 e 0,5 pontos percentuais. O Ministério das Finanças já revelou algumas simulações do que significam estas mexidas, Nadine Soares.
4: O Ministério das Finanças fez as contas e partilhou a perspectiva anual dos contribuintes com as novas taxas aplicadas. Por exemplo, um solteiro, sem filhos, com salário bruto de 1.000 euros, vai ter uma poupança de 12 euros e 10 cêntimos. Já com um salário de 2.000 euros, o valor sobe para cerca de 100 no conjunto do ano. De acordo com a mesma fonte, um casal com dois dependentes, em que um receba, por exemplo, 2.500 euros e outro 1.500, a poupança com as novas taxas poderá ser de cerca de 200 euros, com este alívio do IRS. São números apresentados nas tabelas da simulação do Governo. Além disso, o Ministério das Finanças apresenta ainda simulações para os pensionistas, com o exemplo de um reformado sem dependentes, com uma pensão de 1.000 euros que vai passar a contar com mais 12 euros na carteira com esta redução fiscal. A simulação do Ministério das Finanças esclarece, neste comunicado, que as taxas vão ter uma redução entre 0,3 e 0,5 pontos percentuais entre o primeiro e sexto escalão. Vão ser aplicáveis aos rendimentos deste ano e vão beneficiar mais de 2 milhões e 900 mil agregados a ter efeito no salário de novembro e subsídios de férias e Natal. Esta redução no IRS, no valor de 400 milhões de euros, é a quinta descida deste imposto aprovada pelo Governo.
0: Ora, o líder do PS já reagiu a estes anúncios e não se mostrou impressionado. Numa entrevista no canal Now, esta noite, José Luís Carneiro admitiu que esperava mais.
5: Dr. Luís Montenegro falhou mais uma vez a 2 milhões de trabalhadores. Há 2 milhões de trabalhadores que têm filhos, têm crianças, têm adolescentes, têm jovens e que estão fora destas medidas do IRS. Porquê? Porque já não têm rendimentos sequer para pagarem IRS. O que significa que as medidas que hoje anunciou, eu devo dizer que tive a expectativa, não apenas porque hoje de manhã também sugeri, propus, recomendei ao Governo, que estava reunido em Conselho de Ministros, que pudesse adotar medidas dessa natureza. E pensei que, ao querer comunicar às 8 horas da noite ao país, que pudesse trazer, de facto, medidas novas. Mas, fundamentalmente, falou para nada dizer, além do que já tinha dito na discussão da moção de censura.
0: Também o coordenador do Bloco de Esquerda considerou que as medidas anunciadas não trouxeram nada de novo. José Manuel Pureza diz que o impacto delas já foi apagado pela inflação.
6: As medidas que o Primeiro-Ministro apresentou são, no que diz respeito, por exemplo, aos bónus aos pensionistas, ou no que diz respeito à descida de IRS, são manifestamente pequenas migalhas face àquilo que é absolutamente necessário para que essas pessoas tenham uma vida minimamente digna. O que acontece é que já era uma pequena esmola, ela foi totalmente anulada pela subida de juros do banco, decretada pelo Banco Central Europeu, pelas contínuas subidas do preço dos combustíveis, que manifestamente depois vão ter repercussão sobre os custos ou os preços dos bens essenciais, a começar pela conta do supermercado. Portanto, o impacto é praticamente nulo. E isso mostra que, volto a dizer, o Primeiro-Ministro quis dizer aos portugueses que não tem nada para lhes dizer.
0: José Manuel Pureza lamenta que o governo não siga o exemplo de Espanha. Os ministros das Finanças da União Europeia retomam hoje o debate sobre a criação de um mecanismo europeu para tributar os lucros extraordinários das petrolíferas. Trata-se de uma medida defendida por vários países, entre eles Portugal, mas que tem sido rejeitada por Bruxelas por considerar que se trata de uma decisão que deve ser tomada por cada Estado-membro. No Hospital Dona Estefânia está prevista a saída de mais 4 médicos anestesistas especializados. A TSF apurou que o serviço pode ficar com apenas 5 destes profissionais, muito abaixo dos 14 recomendados pela Ordem dos Médicos. Mas ainda assim, a Unidade Local de Saúde de São José nega que estes constrangimentos existam. Mariana Caparica.
7: A situação agravou-se nos últimos meses. Neste momento, há escalas com apenas um anestesista para a área pediátrica. A TSF sabe que, só em 2 meses, 4 anestesistas pediátricos apresentaram pedidos de rescisão de contrato. Estes profissionais devem sair em outubro, deixando o Dona Estefânia com apenas 5 anestesistas especializados. Acresce que a maioria dos profissionais a fazer urgências já atingiu o limite legal das horas extraordinárias. São 150 anuais. A ULS São José tem recorrido constantemente a médicos tarefeiros, alguns sem esta especialização. E numa tentativa de colmatar este problema, foi criada a Urgência Metropolitana em articulação com Santa Maria. Mas foi avançada à TSF que este sistema não está a resolver o problema da sobrecarga nos profissionais. Questionada pela TSF, a ULS São José recusa que haja uma ruptura operacional no Dona Estefânia. E defende-se. Diz que a situação é dificultada por ausências temporárias por doença e por gozo de licença parental, que coincidem com o período tradicional de férias. Explica ainda que há outros anestesistas com diferenciação em pediatria nos restantes hospitais, que, quando necessário, podem ser mobilizados para o Dona Estefânia.
0: Ora, a TSF, o presidente da Federação Nacional dos Médicos, André Gomes, classifica a situação de insustentável.
8: Em boa verdade, não é um processo novo, porque é um processo que se tem vindo a agravar ao longo dos últimos anos e particularmente dos últimos meses, e que nós entendemos que atingiu agora, portanto, um ponto de enorme gravidade. Temos muitas vezes escalado apenas um médico de anestesiologia para o serviço de urgência, o que é manifestamente insuficiente. Nós estamos a falar de um hospital que é dos hospitais mais diferenciados do país e cuja situação na anestesiologia põe em causa o funcionamento deste hospital. Portanto, obriga a mobilização de utentes para outros locais. Portanto, o Ministério da Saúde tem que tomar medidas de reforço do Serviço Nacional de Saúde para que estes profissionais voltem a trabalhar no serviço público.
0: Contactada pela TSF, a Ordem dos Médicos diz que está a analisar esta situação. A noite foi histórica para o Torriense e de festa rija. O clube conquistou os primeiros pontos na Liga Europa com uma vitória por 2-1 frente ao Lillestrøm da Noruega. O treinador adjunto do Torriense, Carlos Simões, diz em declarações à DAZN que a equipa foi dedicada ao jogo desde o início da partida.
9: Fizemos um jogo quase perfeito, os jogadores foram incríveis. Acho que é uma vitória deles, é uma vitória nossa, é uma vitória dos nossos adeptos, é uma vitória de Portugal. Escrevemos um pontinho na história, estamos muito felizes, muito contentes, mas isto, no nosso sentimento, nós não queremos parar aqui. Nós, é jogo a jogo. Vamos pensar, vamos aproveitar este momento e vamos pensar já no próximo jogo, que é a segunda liga. As palavras às vezes são poucas, mas quero dar os parabéns aos jogadores. Acho que foram fantásticos naquilo que transportaram do que era a parte estratégica para o campo. Foram inexcedíveis. Isto é uma vitória de todos. Sabemos das nossas capacidades e nós vamos entrar nos campos todos para mostrar a nossa competência, a nossa luta, o nosso trabalho e vamos continuar a tentar ser felizes.
0: Depois da vitória, o repórter da TSF, António Botelho, passou pela casa de uma das claques do Torriense, junto ao estádio do clube. O ambiente era de euforia e até houve fogo de artifício para comemorar a vitória. A emoção dos adeptos falava muito mais alto.
10: Inesquecível. Depois do que aconteceu, foi inesquecível. O primeiro jogo do Torriense, que é uma coisa histórica, conseguimos trazer os 3 pontos à Noruega, é uma coisa, um sentimento inexplicável mesmo, inexplicável.
11: Histórico. É histórico aquilo que estamos a fazer, eu acho. Isso certamente nunca mais vamos esquecer.
10: A história é escrita pelos vencedores. O Torriense está a escrever história. E só espero que amanhã eu vá comprar todos os jornais que existem e todos eles na capa seja o Torriense de uma ponta à outra. Azul Graná. É só isso que eu quero dizer.
12: Torcer pelo Torriense não é só quando acaba e estão a ganhar, é desde o início mesmo. E está-se a ver agora, estamos na Liga Europa, estamos no campeonato e estamos todos a torcer pelo clube. É bonito, é bonito.
13: Este momento é incrível, a história e a família e acima de tudo as amizades que ficam, para mim é incrível, é o futebol, é isto que nos dá.
14: Um sonho, não nos acordem que nós estamos a sonhar, a Europa é nossa.
0: No próximo jogo, o Torriense vai receber em Leiria o Sunderland. Jorge Jesus divulga pelo meio-dia a primeira lista de convocados como selecionador de Portugal. Portugal vai realizar 4 jogos da Liga das Nações de Futebol. Depois da tempestade, que descarregou quase 82 litros de chuva por metro quadrado em Valência, esta sexta-feira os alertas para o mau tempo foram levantados. A região, uma das mais afetadas pela chuva intensa, registou mais de 1000 ocorrências. A maioria foram danos em via pública e inundações gigantescas. Na comunidade valenciana, tanto os voos como os comboios foram retomados gradualmente durante o dia de ontem. Na região da Catalunha, onde a tempestade provocou um morto, o dia de hoje ainda vai ser muito marcado pela chuva. Há um alerta amarelo até às 3 da tarde, mas os meteorologistas prevêem que depois a situação seja mais fácil e a chuva seja menos intensa. Em Ceuta, houve esta manhã um tumulto quando a polícia se preparava para transferir centenas de migrantes da praia de Benetiz para um acampamento temporário no porto local. Quando a Guarda Civil chegou à praia, os migrantes começaram a correr, causaram um tumulto ao longo de toda a praia. A situação acabou por ser controlada com um reforço policial. Parte dos migrantes foram detidos para controlar a multidão. O Tribunal Nacional negou ontem o pedido de um sindicato policial para a suspensão temporária do acampamento de migrantes no Porto de Ceuta, permitindo que o Executivo avançasse com o plano de transferi-los, transferir aproximadamente 1.800 migrantes acampados na praia. 2 aviões russos entraram esta noite no espaço aéreo da Lituânia. O incidente levou a NATO a agir. 2 caças italianos levantaram voo para interceptar os caças russos. Este caso surge um dia depois do presidente lituano ter indicado que o drone abatido na terça-feira no espaço aéreo do país era de fabrico russo e tinha como alvo a Ucrânia. Esta sexta-feira é apresentado o Dicionário Ilustrado do Calão do Porto. É um livro que reúne palavras e expressões usadas no concelho e na área metropolitana do Porto. São calões, expressões que têm particularidades linguísticas que, eventualmente, chumbariam na gramática. Algumas parecem não ter sentido, mas nesta região elas fazem todo o sentido e acabam por ser deliciosas. Mariana Pedrosa.
15: Vai no batalha ou tem um B de volta são expressões que só se ouvem num lugar. O Dicionário Ilustrado de Calão do Porto é um guia para aprender o verdadeiro português. Este livro define cerca de 5 mil expressões e palavras típicas da cidade invicta. Um dicionário que também vem com imagens para dar uma ajuda visual. O autor, João Carlos Brito, revela que não é só no Porto que este dicionário se inspira.
16: Estas palavras e expressões marcam um território, não é? Marcam um território e acabam por revelar qualquer portuense, quando eu falo em portuense, falo, portanto, nesta grande área metropolitana, portanto, que engloba não só o Conselho de Porto, como os concelhos limítrofes, no Mar, em Valongo, na Maia, em Gaia.
15: O autor é portuense e já tem vários livros publicados sobre palavras da zona norte do país. Quanto às expressões reunidas nesta obra, João Carlos Brito partilha as preferências.
16: Quando andas sempre ao tio ao tio, acho que é uma palavra deliciosa, uma palavra, não, uma expressão, peço desculpa. O Bai no Batalha é daquelas referenciais mesmo do Porto.
15: Já diria Agostina Bessa Luís que o Porto não é um lugar, é um sentimento, e João Carlos Brito concorda.
16: Não são só palavras, são afetos, porque muitas destas palavras e expressões acabam por ter uma carga sentimental e transportam-nos para outros tempos, transportam-nos para pessoas.
15: Há palavras que só o Porto explica e agora estão também ilustradas em livro.
0: O Dicionário Ilustrado do Calão do Porto, de João Carlos Brito, é apresentado hoje no Mercado do Bolhão.
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2: E agora passamos os olhos pelo trânsito numa altura em que já temos fila para a ponte 25 de Abril. Há demora na A2 já a partir dos viadutos do Feijó e à Praça da Portagem. O IC19 é a outra estrada crónica esta hora, já com fila entre Terceira e Amadora, mas nos restantes acessos a Lisboa ainda se circula sem dificuldades. Sinal verde também esta hora em todas as ligações ao Porto.
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1: E agora, a pura economia, Nuno Correia da Silva vem falar hoje sobre a medida que o Governo aprovou ontem de redução da taxa de IRS até ao sexto escalão. Ficam 2 milhões de contribuintes de fora, os de rendimento mais baixo.
2: O Governo aprovou ontem uma redução da taxa de IRS até ao sexto escalão, ou seja, abrange rendimentos coletáveis até 43.090 euros. Será uma redução fiscal com impacto de 400 milhões de euros na receita do orçamento deste ano. Assumindo que o Governo não abdica do rigor das contas públicas e da garantia do equilíbrio entre receita e despesa, esta medida denuncia que o Governo está com folga orçamental. Existindo folga orçamental, faz todo sentido que se apoiem famílias e empresas perante um autêntico choque petrolífero que está em curso. Esta semana, atingimos máximos históricos e anunciam-se novos aumentos. Mas a forma como se faz chegar o apoio não é indiferente à sua eficácia. A redução da taxa do IRS é sempre bem-vinda. Num país em que a carga fiscal já está em 37% do PIB, toda a redução será muito bem acolhida. Contudo, a justiça da medida fica prejudicada pela quantidade de pessoas que nada beneficia com esta redução. São cerca de 44% dos agregados que não terão qualquer benefício com a redução anunciada. Serão mais de 2 milhões e meio de contribuintes que ficarão excluídos, porque apesar de entregarem a declaração de IRS com rendimentos, não tiveram qualquer IRS liquidado. Ou seja, não pagaram IRS em razão do rendimento serem muito baixos. Serão estes contribuintes, os de rendimento mais baixo, que ficarão excluídos da bondade desta medida do Governo. Por isso, em termos de justiça relativa, a opção escolhida não é a que melhor serve a solidariedade. É estranho o silêncio daqueles que tanto acusaram a opção de IVA zero para os bens essenciais de ser uma medida injusta, porque dizem beneficiar de igual forma ricos e pobres. Muito mais injusto é excluir os rendimentos mais baixos da medida que pretende compensar o enorme aumento dos preços de combustíveis. Sobre a contenção dos preços de combustíveis, cuja escalada se deve mais ao aumento das margens de refinação do que ao aumento do preço do petróleo, o Governo e a União Europeia continuam sem capacidade de agir. Está provada a evidência que o designado imposto de 33% sobre os lucros extraordinários das petrolíferas não conteve a escalada das margens de refinação. Quando muito, servirá para acomodar o impacto de 400 milhões que a redução do IRS terá no orçamento.
1: Por a economia de Nuno Correia da Silva, passa de novo mais à frente, a seguir às 6. Para já, temos negócios e empresas. A JOP está hoje em destaque, Ana Maria Ramos.
3: O crescimento da JOP determinou o investimento de 5 milhões de euros no novo espaço no Porto, a inaugurar hoje com um showroom de 5 mil metros quadrados, inspirado no design escandinavo. É o que adianta Ricardo Gonçalves, o administrador da empresa.
4: Nós na JOP somos concessionários da Volvo há 2 anos, iniciamos 1 de julho de 2024, quando adquirimos uma parte do negócio autossueco aqui no Porto, no Porto e Gaia. E a marca tem crescido, a marca para nós tem sido uma ótima experiência, tem crescido, estamos a vender bem e achamos que o futuro a Volvo vai continuar a crescer e por isso decidimos vir para umas instalações diferentes, maiores, como disse bem, uma inspiração nórdica, de acordo com os últimos standards da marca Volvo e por isso fizemos aqui um investimento grande, são cerca de 5 milhões de euros que investimos aqui na Zona Industrial do Porto, onde temos uma instalação integrada. Portanto, temos vendas, temos a pós-venda, temos peças, tudo no mesmo local.
3: A prazo, o empresário acredita que vai conseguir criar neste espaço novos postos de trabalho e aumentar a equipa, que para já é composta por 30 pessoas.
4: A prazo, provavelmente vai criar mais emprego, porque vamos conseguir crescer, especialmente do pós-venda, vamos poder ter mais pessoas, que tínhamos algumas dificuldades, agora temos mais espaço para ter. Só na Volvo, devo ter aqui cerca de 30 pessoas e acho que a curto prazo poderemos ter mais 5 ou 6. Mas no imediato é só uma transição de local. Estamos a crescer cerca de 20% na Volvo. A marca está a crescer 10% no mercado, Nós somos um distribuidor que, nós somos retalhistas de várias marcas. No total do grupo temos mais de 350 pessoas. Nesta instalação concreto é que somos 30 e poucos.
3: Para a inauguração deste novo concessionário, marcada para o final da tarde, está previsto o lançamento com test drives de um novo modelo elétrico da Volvo, um SUV com autonomia superior a 800 km.
4: Nós vamos aproveitar a nossa inauguração para lançar o novo EX60, que é o novo elétrico da Magna. Portanto, o carro quer estático, quer disponível para test drives. Foi um grande privilégio conseguirmos fazer isto a tempo da inauguração. É um carro do segmento de SUV, portanto, tem várias inovações. Por exemplo, as baterias fazem parte da carroçaria do carro. Tem um processador de última geração que vai permitir ser muito mais rápido tudo que é o infotainment, a posição de software do carro. Tem uma autonomia que chega a 810 km em ciclo combinado, em WLTP, portanto, é dos carros com maior autonomia do mercado. O grande desafio vai estar na produção do carro, já estamos com muitas encomendas metidas, da Europa toda, e, portanto, a fábrica está a trabalhar em 3 turnos para nos fornecer o máximo de carros, mas acho que o futuro vai ser risonho e vamos ter crescimentos muito interessantes neste modelo. E a marca já vende, mais de metade dos carros que a marca vende neste ano em Portugal são 100% elétricos e 3 em 4 são eletrificados. Portanto, tendo plug-ins e 100% elétricos, a marca está com este registro, que é fantástico.
3: Com este novo veículo e também com as receitas das vendas de outros modelos, a JOP estima crescer mais 20% este ano.
1: A empresa JOP em destaque hoje no Negócios e Empresas com Ana Maria Ramos. São 7h26, vamos atualizar a informação daqui a pouco, depois há a página de desporto com Tiago Santos. Entretanto, os Simply Red vão atuar em Portugal no próximo ano. A banda de Mick Hucknall atua na Mel Arena em Lisboa, 16 de junho, a bordo da digressão Summer Funk 27. Este é o primeiro concerto dos Simply Red em Portugal em 19 anos, a última passagem dos britânicos pelo nosso país, data de 2008, em Albufeira. Vamos recordá-los com Stars.

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0: Chegamos às 7h30 da manhã. Bom dia, 6h30 da manhã. Está com a Manhã TSF de sexta-feira e Inês Duarte Coelho, o Parlamento debate hoje o aumento do custo de vida e as medidas de apoio anunciadas pelo Primeiro-Ministro.
1: O debate está agendado para as 10 da manhã, mas ontem o Primeiro-Ministro anunciou as já esperadas medidas, a redução do IRS e o suplemento extraordinário para os pensionistas. Sobre os combustíveis, Luís Montenegro anunciou que vai manter apenas a devolução do IVA através do desconto no ISP, como tem feito nos últimos meses. Na próxima semana, as estimativas apontam para uma subida muito grande do preço dos combustíveis, 9,5 cêntimos no gasóleo, 8 cêntimos na gasolina. E os ministros das Finanças da União Europeia retomam hoje o debate sobre a criação de um mecanismo europeu para tributar os lucros extraordinários das petrolíferas. A proposta é defendida por Portugal, mas até agora foi rejeitada por Bruxelas. O tema vai ser discutido no encontro informal do Conselho de Assuntos Económicos e Financeiros, que vai decorrer, aliás, em Dublin. Vai juntar os 27 ministros, incluindo o ministro português Joaquim Miranda Sarmento. Foram levantados os alertas para o mau tempo em Valência. A região foi uma das mais afetadas pela chuva intensa dos últimos dias. Registou mais de 1000 ocorrências. Na comunidade valenciana, tanto os voos como os comboios foram retomados gradualmente durante o dia de ontem. Na região da Catalunha, onde a tempestade provocou um morto, o dia de hoje ainda será marcado pela chuva. Há um alerta amarelo até às 3 da tarde, mas os meteorologistas prevêem que a chuva seja menos intensa. Está prevista a saída de pelo menos mais 4 médicos anestesistas especializados do Hospital Pediátrico Dona Estefânia, em Lisboa. A TSF apurou que o serviço pode ficar com apenas 5 destes profissionais, um número muito abaixo dos 14 recomendados pela Ordem dos Médicos. No entanto, a ULS São José nega que estes constrangimentos estejam a acontecer. O Teatro Nacional Dona Maria II em Lisboa vai reabrir hoje, depois das obras de reabilitação. A programação é gratuita até domingo. O destaque desta reabertura é a estreia da peça Macbeth, de Shakespeare. É encenada pelo diretor artístico Pedro Penin. Já no Teatro Circo, em Braga, estreia Nós Sozinhas, a nova peça de teatro da atriz Sara Barros Leitão. A encenadora leva a palco a história da despenalização da interrupção voluntária da gravidez, depois de 2 referendos. No Grande Jornal às 8, vamos escutar a conversa da atriz Sara Barros Leitão com a TSF. Já no futebol, o Torriense foi à Noruega vencer o Lillestrøm por 2-1. O triunfo foi celebrado com muita emoção em Torres Vedras. Uma festa para escutar à hora certa.
0: Nesta sexta-feira, que vai trazer céu pouco nublado a todo o território do continente, vento por vezes forte no litoral oeste e também nas terras altas, e vem aí calor para o fim de semana, esperam-se para domingo 37 graus para Santarém e 35 para Leiria, Évora e Beja. Para hoje as máximas são de 28 graus para Lisboa, 26 para o Porto, 27 graus é a máxima prevista para Faro. As mínimas ainda estão baixas, 10 graus para Bragança e para a Guarda. Baixas para esta altura do ano. Nos Açores, conto com aguaceiros no Grupo Central, apenas no Grupo Central. Máxima para Ponta Delgada, 24 graus. Para a Madeira, céu parcialmente nublado. Não há previsão de chuva. 27 graus é a máxima hoje para o Funchal.
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0: Antes da página de desporto, olhamos rapidamente o trânsito. Continua tudo calmo esta hora na cidade do Porto, na região de Lisboa, agora maior demora na A5, entre Porto Salvo e Linda Velha, fila também na parte final, a partir do viaduto Duarte Pacheco até à zona das Amoreiras. No IC19 há demora entre Terceira e Amadora e para a Ponte 25 de Abril, a fila na A2 para junto aos viadutos do Feijó.
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0: É a notícia que marca a atualidade esportiva nesta manhã. A Tiago Santos, o Torriense, venceu no jogo de estreia na Europa.
9: E por isso esta foi uma noite de festa em Torres Vedras. O repórter da TSF, António Botelho, escutou os adeptos na cidade e os festejos depois dos dois golos marcados frente ao Lillestrøm, de Alejandro Alfaro e também de Manuel Pozo, na vitória por 2-1 na Noruega, frente ao Lillestrøm, festejada assim em Torres Vedras.
10: Inesquecível. Depois do que aconteceu, foi inesquecível. O primeiro jogo do Torriense, que é uma coisa histórica, conseguimos trazer os 3 pontos à Noruega, é uma coisa, um sentimento inexplicável mesmo, inexplicável.
11: Histórico. É histórico aquilo que estamos a fazer, eu acho. Isso certamente nunca mais vamos esquecer.
12: A história é escrita pelos vencedores. O Torriense está a escrever história. E só espero que amanhã eu vá comprar todos os jornais que existem e todos eles na capa seja o Torriense de uma ponta à outra. Azul Granat. É só isso que eu quero dizer.
13: Torcer pelo Torriense não é só quando acaba e estão a ganhar, é desde o início mesmo. E está-se a ver agora. Estamos na Liga Europa, estamos no campeonato e estamos todos a torcer pelo clube. É bonito. É bonito.
14: Este momento é incrível. A história e a família e acima de tudo as amizades que ficam. Para mim é incrível, é o futebol, é isto que nos dá.
15: Um sonho, não nos acordem que nós estamos a sonhar, a Europa é nossa.
9: Reportagem do António Botelho, com o cuidado de som de Daniel Leitão e direito até a fogo de artifício, noite dentro em Torres Vedras, para festejar a vitória no jogo de estreia do Torriense nas provas europeias. Torriense está entre o grupo dos primeiros nesta fase de Liga da Liga Europa, tal como o Benfica. O treinador adjunto da equipa, Carlos Simões, em declarações à DAZN, fala de um momento para a história, mas um momento que o Torriense quer repetir nas próximas jornadas.
16: Fizemos um jogo quase perfeito. Os jogadores foram incríveis. Acho que é uma vitória deles, é uma vitória nossa, é uma vitória dos nossos adeptos, é uma vitória de Portugal. Escrevemos um pontinho na história. Estamos muito felizes, muito contentes, mas isto, no nosso sentimento, não, nós não queremos parar aqui. Nós, como disse, é jogo a jogo. Vamos pensar, vamos aproveitar este momento e vamos pensar já no próximo jogo, que é a segunda liga. As palavras às vezes são poucas, mas quero dar os parabéns aos jogadores. Acho que foram fantásticos naquilo que transportaram do que era a parte estratégica para o campo. Foram inexcedíveis. Isto é uma vitória de todos. Sabemos das nossas capacidades e nós vamos entrar nos campos todos para mostrar a nossa competência, a nossa luta, o nosso trabalho e vamos continuar a tentar ser felizes.
9: E o próximo jogo do Torriense na Europa é frente ao Sunderland. Jogou em Leiria, o primeiro jogo em casa para a equipa de Torres Vedras. O Sunderland também venceu nesta ronda. Na última noite, o Bournemouth foi ao País Basco vencer a Real Sociedad por 2-1. Jo Besiktas goleou o Marselha por 4-1. Resultado expressivo também em Itália. A Juventus venceu os neerlandeses do NEC por 5-0. São 2 os treinadores portugueses nas meias finais da Taça Libertadores da América, a maior competição de futebol de clubes na América do Sul. O Flamengo de Leonardo Jardim junta-se agora ao Palmeiras de Abel Ferreira. Nas meias finais é que esta madrugada o Flamengo confirmou esse apuramento frente ao Independente de Alvalha, num empate a um golo. Nas meias-finais, o Palmeiras de Abel Ferreira vai defrontar uma outra equipa brasileira, o Fluminense. Já o Flamengo joga com o Estudiantes, a equipa argentina presente nestas meias-finais da Taça Libertadores da América. A dois dias do clássico no Estádio do Dragão, o Benfica está perto de um acordo para renovar contrato com Gianluca Pressiani, um acordo que poderá ligar o argentino ao clube até 2031. Ao meio-dia, Jorge Jesus anunciou os convocados para a seleção nacional para os próximos 4 jogos. João Palhinha está na lista de pré-convocados, jogadores sinalizados pela Federação Portuguesa de Futebol para as próximas semanas. Ele pode assim regressar à equipa, depois de voltar também a Portugal para jogar no Benfica. O jornal O Jogo garante que o médio do Benfica vai mesmo entrar nas escolhas finais de Jorge Jesus para os 4 compromissos da Liga das Nações. Já no Futebol Clube do Porto, a incerteza até à véspera do clássico, Victor Froholt e Oscar Piatoszewski continuam a treinar condicionados e estão ainda em dúvida para o clássico que vale a liderança do campeonato, marcado para o próximo domingo. Na Liga dos Campeões de Basquetebol, o Benfica está fora da prova, eliminado nos quartos de final da qualificação para esta competição europeia. Derrota por 88-98 com os alemães do Vecsa. Já na Liga dos Campeões de Handball, o Futebol do Porto venceu pela primeira vez na fase de grupos, 32-28, a vantagem de 4 golos sobre os sérvios do Partizan. E na preparação para o Mundial de Hóquei em Patins, a seleção portuguesa venceu a Angola por 5-3 no torneio Gold Cats, na Catalunha. 2 golos de João Rodrigues, 1 de Hélder Nunes, outro de Zé Miranda e Miguel Rocha a completar o marcador para Portugal, que tem hoje mais 2 jogos de preparação.
0: TSF Desporto, a próxima edição, jornal alargado do meio-dia e meia. A edição foi de Tiago Santos, faltam 18 minutos para as 8 da manhã.
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0: Hoje temos The Walker Brothers na memória de elefante desta manhã, Manuel Costa Monteiro e Mário Fernando.
20: Para concluir esta sequência de nomes que influenciaram todo o processo criativo de David Bowie, depois de Lou Reed e Little Richard, há um outro nome determinante, segundo o próprio Bowie. Scott Walker. Alguém que Bowie sempre viu como uma espécie de Deus secreto dele, e que integrou os Walker Brothers, mas cujo verdadeiro nome era Noel Scott Engel. Aliás, diga-se que nos Walker Brothers ninguém tinha o apelido Walker, embora todos se apresentassem como Walkers. Aliás, algo semelhante ao que os Ramones também fizeram. Todos se chamavam Ramone, embora nenhum tivesse este apelido. Mas ainda ao que interessa, Bowie sempre teve este Scott Walker debaixo do ouvido em qualquer uma das encarnações que a banda teve. Sendo que o derradeiro álbum, Night Flights, de 1978, é apontado por Bowie como um dos mais importantes que alguma vez escutou. Após a chamada Trilogia de Berlim, Bowie opera mais um volte-face na caminhada e Night Flights tem muito a ver com isto.

0: Shadow Flames, os Walker Brothers, uma das influências de David Bowie, a fechar a memória de elefante esta semana com Manuel Costa Monteiro e Mário Fernando. Estamos a 13 minutos das 8 horas. Sexta-feira é dia de TSF Cinema com Rui Pedro Tendinha e João Ferreira, e começamos a edição semanal com Cinema Brasileiro.
1: E você lembra que a gente combinou de se encontrar hoje para eu te entregar o livro?
2: E de repente o cinema brasileiro a conseguir ainda um golpe de coração. Abram alas para livros restantes de Márcia Paraíso, um drama tocante e também divertido acabado de estrear. O filme foi o grande vencedor do Festival da Avanca, de António Costa Valente, que é precisamente o produtor português desta surpresa de final de verão. E foi em Avanca que cheguei à fala com Denise Fraga, atriz que por acaso estará em Portugal de novo para a semana. Ela está nomeada ao Globo de Ouro de Interpretação por Sonhar com Leões.
3: Eu acho que foi exatamente isso. O filme, por ser muito simples, relações humanas que vão ali se construindo, vão criando camadas e camadas e camadas, a gente não se deu conta, fazendo, talvez, do quanto que ele fosse tocar as pessoas.
2: Livros restantes é a história de uma senhora brasileira que troca Florianópolis por Aveiro, mas antes desperte-se de alguns livros. Cinema tocante, simples, sem ser simplório.
3: Márcia Paraíso, que é essa grande cineasta, ela é incrível, tão sensível e tão... Eu acho que o roteiro dela fala de muitas coisas ao mesmo tempo, né? Ela poderia falar desse lugar que ela queria retratar na ilha de Florianópolis, a Barra da Lagoa. Ela é uma documentarista também e tem esse amor pelas gentes, pelos lugares, mas eu acho que ela vai além disso. Eu acho que sempre me lembro esse filme, uma frase do Tolstói, que é: fale de sua aldeia e falará do universo. Porque eu acho que ela faz exatamente isso. Ela coloca não só uma história muito potente, mas ela coloca ali dentro inquietações como cidadã, né? E vai falando de temas sem fazer discurso, apenas com uma história.
2: Estamos na presença de um objeto sensível, aliás, tem aquela sensibilidade feminina que nos deixa mesmo comovidos.
3: As cenas, a gente deixava a cena acontecer desde os ensaios. Ela tem uma mão de diretora que ela conduz, mas ela não prende. E isso é uma coisa muito feminina. Ela fez uma coisa muito linda no filme, que é ter uma equipe toda de mulheres. Isso foi um ato político. Todos os diretores de equipe são mulheres. Diretora de fotografia, diretora de arte, diretora de produção, assistentes, tudo. Tinha pouquíssimos homens no filme. E isso cria isso faz uma diferença.
2: E faz a diferença. Temos esta atriz, uma Denise Fraga, em topo de forma aqui a repetir a lógica da coprodução luso-brasileira Após Índia e Sonhar com Leões. E este fim de semana termina mais uma edição do Sony Ecrano, festival no Barreiro que nos dá documentários musicais. Um dos filmes que ainda podemos ver é Complô, de Miller Guerra, um olhar sobre a vida do rapper Goya.
4: Mogwai played their first gig at the Kazoo Club. It was different from anything anybody.
2: Mogwai, If the Stars Had a Sound, é o filme de encerramento, obra de Anthony Crook sobre os Mogwai, ou a história de uma banda que se uniu em torno da amizade. O filme, em Portugal, teve uma estreia comercial muito discreta. Este fim de semana saberemos quem vence o festival, um festival cujo júri é o público. Mais uma organização da gente boa barreirense, da Outra.

0: a autoficção do cineasta no seu esplendor. Não será dos Almodóvares mais comerciais, isso de certeza, mas vale muito o preço do bilhete. Pelo Queer desfilam também curtas, documentários e animação. O Queer revela o seu palmarés no próximo fim de semana.
1: Those amazing guys.
0: Encerramos hoje as hostilidades cinéfilas com cinema vindo da Grã-Bretanha e dos Países Baixos. Truly Naked, de Muriel Adasenburg. Um olhar sobre os bastidores do cinema pornográfico, mas feito com candura e um romantismo inusitado. E outra boa surpresa deste final de verão e veio do Festival de Berlim com alguma aclamação. Está nas salas, mas também na Filmin, plataforma indie. Para a semana, o TSF Cinema regressa com outras estreias, que o cinema continua a salvar-nos.
2: TSS Cinema à sexta-feira com Rui Pedro Tendinha e João Ferreira. Estamos a 9 minutos do arranque do Grande Jornal às 8 horas da manhã. Os portugueses Carminho, Dino de Santiago e Careto estão nomeados para os prémios Grammys Latinos. A cerimónia de entrega dos prémios acontece 12 de novembro em Las Vegas. Ora, os Caretos estão nomeados para melhor vídeo de formato curto por Moleirinha, uma canção na qual contam com as colaborações de Isabel Silvestre, Mestre Conan Osiris, Júlio Pereira e as vozes de Manhoça, e que tem a realização de Gonçalo Pereira e produção de Mafalda Leal da Costa. Vamos recordar aqui esta canção, uma das mais recentes dos portugueses Caretos.

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1: Os Caretos agora nomeados para os Grammys Latinos deste ano. Estamos a 6 minutos das 8 horas. 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

0: Bom dia, 7h58, menos uma hora nos Açores, está no ar amanhã TSF de sexta-feira.
1: Soube há pouco é a reação dos líderes do PS e do Bloco de Esquerda à declaração de ontem do Primeiro-Ministro. Luís Montenegro deu conta de uma redução no IRS, um suplemento extraordinário das pensões e ajudas para os setores mais expostos aos efeitos da subida dos combustíveis. O Ministério da Administração Interna reafirma que continua empenhado na valorização das forças de segurança. Depois da reunião de ontem com o PSP e a GNR, o Ministério diz que, apesar da proposta não ter sido bem acolhida por parte da Associação Sindical da Polícia de Segurança Pública, o Ministério vai enviá-la em breve para as associações representativas das forças de segurança. No Hospital Dona Estefânia está prevista a saída de mais 4 médicos anestesistas especializados. O serviço está com déficit destes profissionais, embora a administração da unidade negue. A Ordem dos Médicos está a analisar a situação. Neste jornal vamos também ao teatro. Nós Sozinhas é o nome da nova peça de teatro da atriz Sara Barros Leitão, que estreia hoje no Teatro Circo, em Braga.
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0: Vem aí calor para o fim de semana. Para domingo esperam-se máximas que podem chegar aos 37 graus, por exemplo, em Santarém. Para hoje, ainda previsão de vento forte no litoral oeste e também nas terras altas. As temperaturas começam já ligeiramente a subir. Máximas de 28 graus para Lisboa, 27 é a máxima para Faro e 26 para o Porto. Máxima mais alta de 32 graus para Santarém, dia de céu limpo no território do continente. Os Açores com possibilidade de aguaceiros fracos apenas no grupo central. Máxima para Ponta Delgada, 24 graus. Para a Madeira, espera-se um dia com o céu parcialmente nublado, mas sem chuva. 27 graus é a máxima para o Funchal. Aí está o jornal, o grande jornal às 8, na manhã da TSF, a edição de Leonor Ferreira.
1: Já vamos à crise e também às medidas anunciadas por Luís Montenegro. Para já, dou-lhe conta de que o Ministério da Administração Interna garante que continua empenhado na valorização das forças de segurança. Em comunicado enviado esta manhã às redações, o MEI revela que apresentou ontem aos sindicatos da GNR e da PSP uma proposta de suplemento de 160 euros para os elementos que integram a Unidade Nacional de Estrangeiros e Fronteiras. A este valor acresce retroativos a julho e para o ano este suplemento seria de 230 euros. A nota acrescenta que o Governo vai enviar esta proposta para decisão final dos sindicatos e das associações socioprofissionais. Lembro que ontem as associações representativas das Forças de Segurança reuniram-se no Ministério. No final do encontro, a Associação Sindical dos Profissionais da Polícia diz que a iniciativa do Governo foi vazia e que não a vai aceitar e por isso os protestos agendados para 28 de setembro no Porto e dia 8 de outubro em Lisboa vão manter-se. O Governo vai propor ao Parlamento o prolongamento até ao final do ano do regime temporário que permite baixar as taxas do imposto sobre combustíveis, sobre a gasolina e o gasóleo para compensar a receita adicional de IVA resultante da subida dos combustíveis. Lembro que as estimativas indicam que na próxima semana quer o gasóleo, quer a gasolina vão subir ao aumentos que poderão ser os maiores de sempre. Ora, ontem, numa declaração ao país, Luís Montenegro admitiu que a subida dos preços dos combustíveis pode não ficar por aqui e garantiu ainda que o Estado não tem lucrado com os aumentos.
4: Os descontos totais que estão hoje em vigor representam cerca de 23 cêntimos por cada litro de combustível que é abastecido nos respectivos postos. Isso acontece esta semana e provavelmente subirá para 25 cêntimos já na próxima semana. Sem este apoio, só para termos a noção do esforço que também estamos a fazer, A gasolina já custaria, ao dia 2, cerca de 2,30€ e o gás óleo já custaria, ao dia 2, cerca de 2,40€. Quero reiterar de forma solene uma vez mais. O Estado ganha 0€ com a subida do preço dos combustíveis, conforme comprova o próprio Conselho das Finanças Públicas.
1: Luís Montenegro deu ainda conta das medidas aprovadas ontem em Conselho de Ministro. Outras medidas, entre elas está uma nova redução do imposto sobre o rendimento das pessoas singulares, o IRS, como já tinha anunciado recentemente.
4: Será a quinta descida deste governo no imposto sobre o rendimento do trabalho das famílias portuguesas. Uma diminuição de 400 milhões de euros em sede de IRS, de que vai beneficiar já o salário de novembro e o subsídio de Natal. É dirigida especialmente aos agregados familiares da classe média.
1: Para os setores particularmente expostos aos custos dos combustíveis, o chefe de governo adianta que serão dados apoios no valor de 38 milhões de euros. A estas medidas somam-se uma outra, um suplemento extraordinário para pensionistas, que será pago já em dezembro, outra medida que também já tinha sido anunciada na rentrée política no Pontal.
4: Um suplemento extraordinário aos pensionistas, que será de 200 euros para quem recebe uma pensão até 537 euros e 13 cêntimos, de 150 euros para quem recebe desde este valor até 1.074 euros e 26 cêntimos e de 100 euros para quem recebe pensões deste valor até 1.611 euros e 39 cêntimos. Será pago com a pensão de dezembro, e vai abranger mais de 2 milhões de pensionistas.
1: Em termos globais, o Primeiro-Ministro diz que, em apoios aprovados, o Executivo vai devolver aos portugueses um total de 2.300 milhões de euros. Quanto à redução do IRS, as taxas até ao sexto escalão vão baixar entre 0,3 e 0,5 pontos percentuais. O Ministério das Finanças já revelou ontem algumas simulações do que significam estas alterações. Nadine Soares.
5: O Ministério das Finanças fez as contas e partilhou a perspectiva anual dos contribuintes com as novas taxas aplicadas. Por exemplo, um solteiro, sem filhos, com salário bruto de 1.000 euros, vai ter uma poupança de 12 euros e 10 cêntimos. Já com um salário de 2.000 euros, o valor sobe para cerca de 100 no conjunto do ano. De acordo com a mesma fonte, um casal com dois dependentes, em que um receba, por exemplo, 2.500 euros e outro 1.500, a poupança com as novas taxas poderá ser de cerca de 200 euros, com este alívio do IRS. São números apresentados nas tabelas da simulação do Governo. Além disso, o Ministério das Finanças apresenta ainda simulações para os pensionistas, com o exemplo de um reformado sem dependentes, com uma pensão de 1.000 euros que vai passar a contar com mais 12 euros na carteira com esta redução fiscal. A simulação do Ministério das Finanças esclarece, neste comunicado, que as taxas vão ter uma redução entre 0,3 e 0,5 pontos percentuais entre o primeiro e sexto escalão. Vão ser aplicáveis aos rendimentos deste ano e vão beneficiar mais de 2 milhões e 900 mil agregados a ter efeito no salário de novembro e subsídios de férias e Natal. Esta redução no IRS, no valor de 400 milhões de euros, é a quinta descida deste imposto aprovada pelo Governo.
1: Há instantes, em declarações à TSF, Gonçalo Lobo Xavier, o diretor-geral da Associação Portuguesa de Distribuição, considerou que estas medidas não são suficientes relativamente à estimativa de que indica um aumento grande no preço do gasóleo e da combustível. Gonçalo Lobo Xavier está muito preocupado sobre o efeito e a repercussão que esta subida vai ter em outros bens.
6: Um aumento de combustíveis tem impacto desde a produção primária, desde os agricultores até quem transporta, à logística, à agroindústria, enfim, toda a cadeia de valor é impactada. E naturalmente que nós sentimos esta preocupação nos nossos fornecedores e nos nossos parceiros, e isto é motivo de preocupação.
1: Uma grande preocupação, diz Gonçalo Lombo Xavier. Vamos detalhar estas declarações nos próximos noticiários. Já ontem, o líder do PS reagiu também aos anúncios do primeiro-ministro. José Luís Carneiro não se mostrou impressionado e, numa entrevista no canal Now, disse que esperava muito mais.
7: Dr. Luís Montenegro falhou mais uma vez a 2 milhões de trabalhadores. Há 2 milhões de trabalhadores que têm filhos, têm crianças, têm adolescentes, têm jovens e que estão fora destas medidas do IRS. Porquê? Porque já não têm rendimentos sequer para pagarem IRS. O que significa que as medidas que hoje anunciou, eu devo dizer que tive a expectativa, não apenas porque também sugeri, propus, recomendei ao Governo, que estava reunido em Conselho de Ministros, que pudesse adotar medidas dessa natureza. E pensei que, ao querer comunicar às 8 horas da noite ao país, que pudesse trazer, de facto, medidas novas. Mas, fundamentalmente, falou para nada dizer, além do que já tinha dito na discussão da moção de censura.
1: Também o coordenador do Bloco de Esquerda considerou que as medidas anunciadas não são novidade. José Manuel Pureza diz que o impacto delas já foi apagado pela inflação.
8: As medidas que o Primeiro-Ministro apresentou são, no que diz respeito, por exemplo, aos bónus aos pensionistas ou no que diz respeito à descida de IRS, são manifestamente pequenas migalhas face àquilo que é absolutamente necessário para que essas pessoas tenham uma vida minimamente digna. O que acontece é que já era uma pequena esmola, ela foi totalmente anulada pela subida de juros do banco, decretada pelo Banco Central Europeu, pelas contínuas subidas do preço dos combustíveis, que manifestamente depois vão ter repercussão sobre os custos ou os preços dos bens essenciais, a começar pela conta do supermercado. Portanto, o impacto é praticamente nulo. E isso mostra que, volto a dizer, o Primeiro-Ministro quis dizer aos portugueses que não tem nada para lhes dizer.
1: José Manuel Pureza lamenta que o Governo não siga o exemplo de Espanha. Ora, hoje os ministros das Finanças da União Europeia retomam o debate sobre a criação de um mecanismo europeu para tributar os lucros extraordinários das petrolíferas. Trata-se de uma medida defendida por vários países, entre eles Portugal, mas que tem sido rejeitada por Bruxelas por considerar que se trata de uma decisão que deve ser tomada por cada Estado membro. No Hospital Dona Estefânia está prevista a saída de mais 4 médicos anestesistas especializados. A TSF apurou que o serviço pode ficar com apenas 5 destes profissionais, muito abaixo dos 14 recomendados pela Ordem dos Médicos. A Unidade Local de Saúde de São José nega, no entanto, que estes constrangimentos existam. Mariana Caparica.
9: A situação agravou-se nos últimos meses e, neste momento, há escalas com apenas um anestesista para a área pediátrica. A TSF sabe que, só em 2 meses, 4 anestesistas pediátricos apresentaram pedidos de rescisão de contrato. Estes profissionais devem sair em outubro, deixando o Dona Estefânia com apenas 5 anestesistas especializados. Acresce que a maioria dos profissionais a fazer urgências já atingiu o limite legal das horas extraordinárias. São 150 anuais. A ULS São José tem recorrido constantemente a médicos tarefeiros, alguns sem esta especialização. E numa tentativa de colmatar este problema, foi criada a Urgência Metropolitana em articulação com Santa Maria. Mas foi avançado à TSF que este sistema não está a resolver o problema de sobrecarga nos profissionais. Questionada pela TSF, a ULS São José recusa que haja uma ruptura operacional no Dona Estefânia e defende-se. Diz que a situação é dificultada por ausências temporárias por doença e por gozo de licença parental, que coincidiram com o período tradicional de férias. Explica ainda que há outros anestesistas com diferenciação em pediatria nos restantes hospitais, que, quando necessário, podem ser mobilizados para o Dona Estefânia.
1: A TSF, o presidente da Federação Nacional dos Médicos, André Gomes, classifica a situação de insustentável.
10: Em boa verdade, não é um processo novo, porque é um processo que se tem vindo a agravar ao longo dos últimos anos e particularmente os últimos meses, e que nós entendemos que atingiu agora, portanto, um ponto de enorme gravidade. Temos muitas vezes escalado apenas um médico de anestesiologia para o serviço de urgência, o que é manifestamente insuficiente. Nós estamos a falar de um hospital que é dos hospitais mais diferenciados do país e cuja situação na anestesiologia põe em causa o funcionamento deste hospital. Portanto, obriga a mobilização de utentes para outros locais. Portanto, o Ministério da Saúde tem que tomar medidas de reforço do Serviço Nacional de Saúde para que estes profissionais voltem a trabalhar no serviço público.
1: A Ordem dos Médicos, contactada pela TSF, assegurou que está a analisar esta situação.
0: Está no ar o Grande Jornal às 8 da manhã da TSF. Já voltamos com outros assuntos. Dou-lhe conta agora de um acidente norte na A4, é no túnel de Águas Santas, em direção ao Porto. Atenção, porque já há demora a partir da portagem de Hermesinde.
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0: E agora o futebol, Leonor Ferreira, a noite foi histórica para o Torreense e de festa rija em Torres Vedras.
1: O clube conquistou os primeiros pontos na Liga Europa com uma vitória por 2-1 frente ao Lillestrøm da Noruega. O treinador adjunto do Torreense, já fomos ouvindo ao longo da manhã, Carlos Simões, ficou muito satisfeito com este resultado, porque a equipa colocou toda a dedicação desde o início da partida.
14: Fizemos um jogo quase perfeito. Os jogadores foram incríveis. Acho que é uma vitória deles, é uma vitória nossa, é uma vitória dos nossos adeptos, é uma vitória de Portugal. Escrevemos um pontinho na história. Estamos muito felizes, muito contentes, mas isto, no nosso sentimento, nós não queremos parar aqui. Nós, é jogo a jogo. Vamos pensar, vamos aproveitar este momento e vamos pensar já no próximo jogo, que é a segunda liga. As palavras às vezes são poucas, mas quero dar os parabéns aos jogadores. Acho que foram fantásticos naquilo que transportaram do que era a parte estratégica para o campo. Foram inexcedíveis. Isto é uma vitória de todos. Sabemos das nossas capacidades e nós vamos entrar nos campos todos para mostrar a nossa competência, a nossa luta, o nosso trabalho e vamos continuar a tentar ser felizes.
1: Declaração de Carlos Simões ao DAZN esta declaração de grande orgulho no desempenho do Torreense, um orgulho numa equipa que obteve ontem um resultado histórico, como sublinha o jogador Javi Vázquez.
15: É algo histórico disputar este tipo de partido.
16: É algo histórico este tipo de jogos e, bom, já provamos que não viemos aqui para dar um passeio. Viemos para competir e para mostrar que em Portugal há um nível de futebol muito alto e é isso que queremos demonstrar em todos os jogos. Hoje esse é o início desta história tão bonita que temos pela frente. Agora é continuar a dar tudo.
15: Desta história tão bonita que temos por delante e nada, a seguir.
1: Uma declaração registada também pelo canal DAZN, ainda a propósito desta vitória e desta comemoração. O repórter da TSF, António Botelho, passou esta noite por uma casa de uma das claques do Torreense, junto ao estádio do clube, e aí o ambiente era de total euforia.
17: Inesquecível, depois do que aconteceu foi inesquecível. O primeiro jogo do Torreense, que é uma coisa histórica, conseguimos trazer os 3 pontos à Noruega é uma coisa, um sentimento inexplicável mesmo, inexplicável.
18: Histórico. É histórico aquilo que estamos a fazer, eu acho. Isso certamente nunca mais vamos esquecer.
19: A história é escrita pelos vencedores. O Torriense está a escrever história. E só espero que amanhã eu vá comprar todos os jornais que existem e todos eles na capa seja o Torriense de uma ponta à outra. Azul Graná. É só isso que eu quero dizer.
20: Torcer pelo Torriense e não é só quando acaba e estão a ganhar, é desde o início mesmo. E está-se a ver agora, estamos na Liga Europa, estamos no campeonato e estamos todos a torcer pelo clube. É bonito, é bonito.
21: Este momento é incrível, a história e a família e acima de tudo as amizades que ficam, para mim é incrível, é o futebol, é isto que nos dá.
22: Um sonho, não nos acordem que nós estamos a sonhar, a Europa é nossa.
1: É a festa do Torriense e dos adeptos e agora já se sabe que este clube da 2ª Divisão vai enfrentar no próximo jogo o Sunderland. É um jogo que está agendado para Leiria. Depois desta vitória, o clube da 2ª Liga recebeu também os parabéns do Primeiro-Ministro, que na plataforma X saudou a equipa. Pelo meio-dia, Jorge Jesus vai divulgar pelo meio-dia, como disse, a primeira lista de convocados como selecionador de Portugal. A seleção vai realizar 4 jogos da Liga das Nações de Futebol. É uma declaração para acompanhar em direto na TSF. São 2 os treinadores portugueses nas meias finais da Taça dos Libertadores. O Flamengo de Leonardo Jardim junta-se ao Palmeiras de Abel Ferreira. Esta madrugada, o Flamengo confirmou o apuramento frente ao Independiente del Valle com um empate a 1 golo. Nas meias finais, o Palmeiras defronta o Fluminense e o Flamengo vai jogar com o Estudiantes.
0: A descida do IRS e os apoios do Governo anunciados ontem por Luís Montenegro serão os temas em cima da mesa no Café Duplo desta manhã, que vai para o ar já a seguir às 8h30 com João Oliveira e Lídia Pereira.
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0: 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Atualidade internacional agora neste grande jornal às 8. Vamos falar das eleições russas. Leonor Ferreira.
1: Os russos começaram a votar esta sexta-feira em eleições legislativas marcadas pelo conflito na Ucrânia. O Rússia Unida, a força partidária que apoia o presidente Vladimir Putin, procura manter a maioria constitucional no Parlamento. Paulo Fernandes Ribeiro.
16: A votação vai escolher os 450 deputados da Duma à Câmara Baixa do Parlamento Russo. O Kremlin apresenta esta votação como um barómetro da opinião pública sobre a guerra na Ucrânia, que entra agora no quinto ano. Estas são as primeiras legislativas desde o início do conflito, em fevereiro de 2022, com processo a decorrer também nos territórios ucranianos ocupados e anexados por Moscovo. O presidente russo, Vladimir Putin, fez o apelo à participação nas eleições legislativas, apresentando o voto como uma contribuição para a vitória da Rússia e uma resposta aos que procuram enfraquecer o país. O Rússia Unida parte como favorito neste processo eleitoral e as restantes quatro forças, atualmente representadas na Duma, têm apoiado no essencial a guerra na Ucrânia. O conflito registrou recentemente um impacto direto em território russo, com ataques ucranianos a atingir cidades nos Urais e na Sibéria. As ações causaram vítimas civis. Na quarta-feira, o ministro russo dos Negócios Estrangeiros, Sergei Lavrov, denunciou alegadas tentativas ocidentais de interferir no escrutínio, tanto no território russo como nas assembleias de voto abertas no estrangeiro. Moscovo alega que as eleições respeitam a legislação russa e acusa os países ocidentais de procurarem desacreditar previamente os resultados. As dúvidas internacionais são, contudo, reforçadas pela ausência dos principais observadores europeus. As assembleias de voto vão encerrar no domingo às 9 da noite locais, com os primeiros resultados aguardados logo após o encerramento das urnas.
1: Nas legislativas de 2021, o Rússia Unida conseguiu 49,8% dos votos e controla atualmente 310 dos 450 lugares da Duma, acima dos 300 necessários para manter uma maioria de 2/3, que lhe permite aprovar alterações constitucionais sem depender de outros partidos. É inaugurado hoje o primeiro de vários murais do projeto Pedrinharte, da Cooperativa de Solidariedade Social Pedrinhas. O mural vai ficar exposto no Hospital Pediátrico de Coimbra e quer mostrar ao público as criações artísticas das crianças que ali são acompanhadas. O Pedrinharte ajuda jovens com doenças incapacitantes a lidar com os sentimentos mais negativos e convida-os também a expressarem as suas emoções com a arte. É o caso do menino de 6 anos, Guilherme Valzim, o primeiro a ter um trabalho apresentado à TSF pela presidente da Pedrinhas, Ana Brazão. Vamos já ouvir.
2: Damos às crianças um pedrinhongo em branco. Um pedrinhongo é uma das peças artísticas que estão na base da Pedrinhas, e as crianças vão ensinar a essa personagem o que é o medo. Portanto, vão transformá-lo primeiro numa personagem com muito medo e depois aos poucos vão dar-lhe alegria. Portanto, a peça vai sofrendo diferentes transformações ao longo das várias sessões. O pedrinhongo que vai estar exposto é do Guilherme Valzim. É o primeiro de vários que nós estamos a trabalhar. E são painéis de azulejo, de arte urbana, com uma dimensão considerável, e vão fazer com que o Guilherme Valzim, que tem treinamentos prolongados, mostre à sociedade civil, mas às outras pessoas, o seu trabalho. E fica uma representação daquilo que ele tem trabalhado e das suas emoções na entrada do Hospital Pediátrico.
1: Não vai ser apenas o Guilherme a ter direito a um mural. Por todo o país, a Pedrinhas vai avançar com esta iniciativa, tentando abranger várias crianças que estão a participar do projeto Pedrinharte. Nós Sozinhas é o nome da nova peça de teatro da atriz Sara Barros Leitão, que estreia hoje no Teatro Circo em Braga. Trata-se da história da despenalização da interrupção voluntária da gravidez depois de 2 referendos. Para construir esta peça, a encenadora e a equipa passaram 2 anos a investigar a história do aborto em Portugal e de que passou por esta decisão. Sara Barros Leitão fala de como surgiu esta peça, onde uma mulher de carne e osso contracena com uma mulher de pedra, a Justiça Inês Cortês.
3: Aborto! O que é isto? Está na lei? Senhor! O que é aborto?
4: Sara Barros Leitão ouviu pela primeira vez falar do aborto há 25 anos, quando estava na escola. Tudo porque ouviu palavras de ordem de uma manifestação perante o julgamento que levou mais de 40 pessoas ao banco dos réus, incluindo 17 mulheres.
5: Eu estava mesmo na EBA 23 da Maia, em 2001, a ter uma aula de ciências, quando os sons da manifestação do movimento pró-escolha à porta do complexo de ténis da Maia gritava: aborto, o crime está na lei, e defendiam as mulheres que estavam a ser julgadas, porque o julgamento era tão grande que não cabia dentro do tribunal e teve de ir para o complexo de ténis, que era mesmo à porta da minha escola.
3: Vai agora prestar declarações ao tribunal a arguida A.
4: Foi há 2 anos que a atriz decidiu que estava na altura da interrupção voluntária da gravidez subir ao palco. Por isso, pôs mãos à obra.
5: Entrevistámos uma jornalista que trabalha sobre esta matéria para que ela nos fizesse um contexto dos últimos 20 anos, o que é que tem acontecido, e portanto foi a partir dessa função de coordenação de pesquisa que nós fomos viajando. Muitos recortes de jornal, muitos livros, muitas reportagens, portanto o jornalismo tem também aqui um lado muito forte e muito importante, arquivos pessoais que podem ir desde post-its a anotações pessoais.
4: O resultado é uma reconstrução de histórias com relatos reais. No palco vê-se um campo de ténis e há também uma figura surpresa embrulhada em plástico que se vai revelando e pretende questionar o conceito de justiça. Nós Sozinhas é um monólogo e o título remete à solidão pela qual passam muitas mulheres.
5: Porque nada é tão nosso, tão íntimo como uma decisão destas e, portanto, por mais acompanhadas que estejamos, é sempre sobre a nossa própria solidão.
3: Confesso, sim. Tomava, e até tomava certinho. Porque com os recursos com que eu vivo, a maior irresponsabilidade era trazer mais filhos a este mundo.
4: Uma homenagem às mulheres acusadas de um crime e às que morreram.
3: Se voltasse atrás, se calhar não tinha feito. Sobretudo se soubesse que essa decisão me ia trazer até aqui. Mas no dilema do direito à vida, escolhi o direito a uma vida digna para mim e para a minha filha, que já era nascida e porque eu sou responsável.
1: Trabalho de Inês Cortês com sonoplastia de José António Barbosa. Nós Sozinhas estreia no Teatro Circo em Braga, parte depois para uma digressão. O espetáculo já se encontra esgotado em várias salas do país, mas a encenadora garante que vão ser anunciadas novas datas.

0: Chegamos às 8h30 da manhã. Bom dia, 7h30 nos Açores. Temperaturas a esta hora, 16 graus no Porto, 18 em Lisboa, 20 graus em Faro, 18 em Ponta Delgada e 22 no Funchal. Vamos fechar a última janela deste grande jornal às 8. Começamos esta síntese, Leonor Ferreira, com o comunicado do Ministério da Administração Interna.
1: Chegou esta manhã às redações para garantir que continua empenhado na valorização das forças de segurança. A nota revela que apresentou ontem, o Ministério da Administração Interna apresentou ontem aos sindicatos da GNR e da PSP uma proposta de suplemento de 160 euros para os elementos que integram a Unidade Nacional de Estrangeiros e Fronteiras. A este valor acresce em retroativos a julho e para o ano este suplemento seria de 230 euros. A nota acrescenta que o Governo vai agora enviar a proposta para a decisão final dos sindicatos das associações socioprofissionais. Lembro que a da PSP já disse que não iria aceitar esta proposta. Soube há pouco é a reação dos líderes do PS e do Bloco de Esquerda à declaração de ontem do Primeiro-Ministro. Luís Montenegro deu conta de várias medidas para apoiar os portugueses a enfrentar o aumento do custo de vida. Neste noticiário ouvimos também o diretor-geral da Associação Portuguesa das Empresas de Distribuição a reconhecer que está muito preocupado com o impacto do aumento do preço dos combustíveis no preço dos bens alimentares. Depois da tempestade que descarregou quase 82 litros de chuva por metro quadrado em Valência, esta sexta-feira os alertas para o mau tempo foram levantados. A região foi uma das mais afetadas pela chuva intensa dos últimos dias. Registou mais de 1000 ocorrências, a maioria danos em vias públicas e inundações na região da Catalunha. A tempestade provocou um morto. O dia de hoje ainda vai ser marcado pela chuva, mas os meteorologistas prevêem que haja uma melhoria. Em Ceuta, registou-se esta manhã um tumulto quando a polícia se preparava para transferir centenas de migrantes da praia de Benitez para um acampamento temporário no porto local. A situação foi controlada com um reforço policial. Parte dos migrantes foram detidos para que as autoridades controlassem a multidão.
0: Ponto final deste grande jornal às 8, teve edição de Leonor Ferreira. Está aí um dia que vai trazer céu pouco nublado, vento por vezes forte no litoral oeste e nas terras altas. Temperaturas máximas para hoje, 32 graus para Santarém, será a cidade mais quente. 28 máxima para Lisboa, 26 para o Porto e 27 para Faro. Mas atenção, porque o tempo vai aquecer bastante este fim de semana, com as máximas no domingo a chegarem aos 37 graus em Santarém e 35 em Beja, Évora e Lisboa.

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3: Voltamos a olhar o trânsito. Começamos pelo Porto, porque há dois acidentes. O último ocorreu na A28, na zona de Lavra, em direção ao Porto. Há paragens depois de Modivas e depois, novamente, a fila habitual desde o nó da A4 até à rotunda AEP. Temos acidente também na A4, no túnel de Águas Santas, em direção ao Porto. Há demora desde a portagem de Ermesinde. A A3 continua complicada entre Águas Santas e a saída para a Circunvalação. A A1 para a VCI tem fila a partir de Santo Ovídio até à saída para a Avenida da Boa Vista, a via de cintura interna em direção à Rábida com demora entre Bonjoia e o nó da A3, há fila também na Ponto Infante, sentido Gaia-Porto, na região de Lisboa. O IC19 encabeça a lista de problemas, com fila entre Terceira e Amadora e depois entre Alfragide e Pinamanique, a segunda circular cheia nos dois sentidos até ao Campo Grande. O eixo Norte-Sul já tem demora entre Telheiras e as Laranjeiras. Na Crila, em direção à Ponte Vasta Gama, fila na saída para a rotunda do Senhor Roubado e depois entre Camarata e Sacavém, em direção a Algés, há demora entre a Pontinha e os túneis de Benfica. A A5 está complicada desde Porto Salvo, na Marginal, em direção a Lisboa, há fila desde Passo de Arcos e o final da A2 para a Ponte 25 de Abril tem demora desde os viadutos do Feijó.
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3: Estamos a 24 minutos das 9 horas, está na hora de café duplo, o último desta semana, à sexta-feira, com João Oliveira e Lídia Pereira, moderação de Cláudia Patrício Silva.
4: O Primeiro-Ministro falou ontem ao país para anunciar uma série de medidas de apoio à economia e divulgar os valores da redução de IRS. A nova descida varia entre os 0,3 e os 0,5 pontos percentuais para os contribuintes até ao sexto escalão de rendimentos. As simulações apontam que, para um salário de 1.500 euros de um trabalhador que viva sozinho, a poupança ronda os 5 euros por mês. No caso de uma família com dois titulares e dois dependentes, com um rendimento conjunto de 2.800 euros, poupa menos de 10 euros. O bónus para as pensões variam entre os 100 e os 200 euros para pensões até 1.611 euros. No Café Duplo de hoje temos João Oliveira e Lídia Pereira. Bem-vindos de volta. Começamos por si, Lídia. Esta opção do Governo é melhor para o momento que vivemos?
5: Muito bom dia, Cláudio. Bom dia, João. Bom dia a todos os nossos ouvintes. É muito bom estar de regresso à antena da TSF depois da interrupção das férias. Infelizmente não se pode dizer que o mundo tenha tido um verão muito tranquilo e as tensões entre os Estados Unidos e o Irão voltaram a resultar numa subida do preço do petróleo, e por isso é que estamos a conversar sobre estas medidas, porque estamos de facto confrontados com custos energéticos elevados. Nós sabemos que energia mais cara significa custos de transporte mais caros, custos de produção mais caros e, portanto, preços elevados, e isso já não se cinge apenas à bomba de combustível e cinge-se também ao supermercado. E, portanto, feita esta nota, dizer o seguinte: primeiro, Portugal não tem responsabilidades nesta crise, mas tem um governo que gere bem as contas públicas e, portanto, tem margem para conseguir devolver dinheiro às pessoas quando mais precisam. E o anúncio feito, como a Cláudia dizia há pouco, o anúncio feito pelo Primeiro-Ministro vai precisamente nesse sentido. Eu não vou entrar nos detalhes técnicos das percentagens, dos escalões, mas estamos a falar de uma descida das taxas de IRS até ao sexto escalão, e que tem efeitos retroativos. Isto é relevante. E é também a quinta vez que o Governo da AD alivia impostos em 2 anos de governação. E, portanto, a título de exemplo, as reduções de IRS que já foram implementadas representam, num agregado familiar, com um rendimento médio mensal de 2 mil euros, uma poupança acumulada de pelo menos 1.500 euros por ano. E, portanto, tem havido críticas, seja sobre o momento em que o anúncio foi feito, seja sobre a medida em si, mas a realidade é que, tomando como boas as estimativas do Governo, é que esta medida vai beneficiar cerca de 2 milhões de agregados familiares. E depois há um outro aspecto em que eu quero ser muito clara sobre as críticas também, é que há quem diga que o Governo não anunciou nenhuma medida para apoiar os mais vulneráveis ou as pessoas com rendimentos mais baixos. Há também quem diga que estas medidas são direcionadas apenas à classe média trabalhadora, mas foi aprovado um suplemento extraordinário para os pensionistas, e que vai abranger todas as pensões até aos 1.600 euros, e quando se diz todas as pensões, significa todas as pessoas com pensões mais baixas estão incluídas e são abrangidas. E, portanto, para terminar, parece-me que é mesmo importante sublinhar porque é que tomar este tipo de medidas e outras que venham a ser necessárias está hoje ao alcance do Governo. É possível porque as contas públicas se mantêm equilibradas, porque saímos do ciclo vicioso dos déficits e do endividamento elevado. Isto significa menos esforço financeiro para o Estado e, portanto, mais dinheiro disponível para situações como esta, e significa também menos impostos e menos encargos para as gerações futuras. E uma coisa é clara, e termino com isto, é que o Governo está atento à subida da inflação e não esperou pelo orçamento de 2027 para agir.
4: João Oliveira, como é que olha para a estratégia que Montenegro utilizou?
6: Olá, Cláudia, olá, Lídia, olá aos ouvintes da TSF, espero que estejam todos bem neste regresso do Café Duplo. Eu quero dizer que olho com uma visão muito crítica. Eu percebo que a Lídia procura dourar a pílula, digamos assim, em relação a estas medidas do Governo, mas eu acho que elas ficam muito longe daquilo que era necessário, tal como a política do Governo fica muito distante daquilo que era preciso para dar resposta a este aumento do custo de vida. É verdade que o aumento de energia e dos combustíveis resulta da agressão dos Estados Unidos ao Irão e da desestabilização do Médio Oriente que os Estados Unidos e Israel têm estado a provocar. Mas se é assim, o governo português, tal como os outros governos dos países que integram a União Europeia, deviam estar a tomar medidas mais firmes de rejeição dessa agressão e de insistência para que ela tenha fim. Isso não está a acontecer, nem da parte do governo português, nem dos outros governos que integram a União Europeia, que de resto vão tendo uma atitude de silêncio e de cumplicidade com essa agressão e com essa destabilização. E depois, em relação ao aumento dos preços diretamente, estas medidas do governo e a política geral do governo estão muito longe de dar resposta ao aumento do custo de vida que tudo isto arrasta. Porque, repare, por um lado, estas medidas do IRS deixam de fora a esmagadora maioria dos portugueses que não paga IRS porque nem sequer têm rendimentos que cheguem, que sejam suficientes para poderem ficar sujeitos ao IRS. E, portanto, a imensa maioria dos portugueses que, não pagando IRS, não beneficia dessas redução das taxas, não tem qualquer medida dirigida de apoio. Em segundo lugar, as medidas relativamente ao aumento as medidas relativas aos impostos combustíveis, particularmente em relação ao ISP, não fazem nada relativamente ao aumento dos preços. Ou seja, o governo pode dizer que não ganha nada, nem arrecada mais impostos com o aumento da subida dos combustíveis, porque reduz o ISP. Mas os portugueses continuam a pagar o aumento dos combustíveis e os grupos económicos do setor de energia continuam a avolumar os lucros, continuam a multiplicar os seus lucros. E, portanto, o que era preciso, quer em relação aos combustíveis, quer em relação à eletricidade, quer em relação ao gás, era controlo dos preços. Eram medidas que permitissem controlar os preços para que os preços não aumentassem, porque, naturalmente, são as famílias que são prejudicadas por isso, são as pequenas e médias empresas, a atividade produtiva que é prejudicada por isso, e é o aumento do custo de vida que naturalmente não, nunca mais consegue ser travado. Em terceiro lugar, as medidas relativamente às pensões ficam também muito distantes daquilo que era necessário. Eu julgo que a proposta que o PCP tem defendido, de um aumento intercalado de 50 euros com efeitos retroativos a julho de 2026, era uma medida no imediato mais justa e mais capaz de poder aplacar, digamos assim, o aumento do custo de vida que os reformados têm vindo a sentir, e em relação aos trabalhadores, verdadeiramente uma política de aumento dos salários que permita recuperar o poder de compra que o aumento do custo de vida tem estado a consumir. Por exemplo, o aumento das taxas de juros com o impacto que tem no crédito à habitação, naturalmente é um dos exemplos das medidas que ficam completamente a descoberto, que não são consideradas por estas propostas do Governo. E, portanto, eu julgo que tudo este conjunto de anúncios que o Governo fez fica muito longe daquilo que era necessário, não apenas em relação a estas questões concretas relacionadas a medidas fiscais, mas também a uma política mais geral de combate ao aumento do custo de vida, que é verdadeiramente urgente e cada vez mais urgente face à gravidade da situação.
4: Eu gostava agora de fazer aqui um olhar muito rápido para os apoios que foram também anunciados para táxis, autocarros, bombeiros e PSS, por causa exatamente do aumento dos combustíveis. Lídia, de uma forma rápida, como é que vê esta medida? Acha que é suficiente?
5: Cláudia, as medidas perante esta situação turbulenta que estamos a viver vão sendo dadas de acordo com a necessidade. Parece-me que estamos a falar de um pacote que inclui também as medidas para aliviar a pressão no setor dos transportes, precisamente porque o setor dos transportes vai traduzir-se, o aumento dos custos de energia vai traduzir-se depois no aumento dos preços gerais, e portanto isto serve para tentar aliviar essa pressão e tentar controlar o aumento dos preços nos supermercados, enfim, nos outros setores, e portanto nesta fase parece-me avisado esta medida, mas vamos ter também a discussão do Orçamento do Estado e vamos também avaliar a evolução desta escalada dos preços e perceber se vai ser necessário ajustar algumas medidas. Parece-me que é evidente o seguinte, e eu queria reforçar este ponto, o facto de haver margem orçamental para se ajustar as medidas é muito significativo. Há alguns anos atrás isto não seria possível e, portanto, estaríamos a lidar numa circunstância com somente o aumento do preço dos preços e com uma margem muito curta para aliviar aqui ou ali alguns preços. Portanto, nesta fase, e creio que as estimativas do Governo apontam para isso, estamos a tentar curar esta ferida, avaliando, claro, aquilo que se vai passar nos próximos meses, e, caso seja necessário, e perante aquilo que foi comunicado, havendo margem, ajustar uma vez mais e ir ao encontro daquilo que são as expectativas e o esforço que todos os portugueses estão a fazer nesta fase com, infelizmente, a circunstância dos custos energéticos muito caros.
4: João Oliveira?
6: Eu, como lhe digo, acho que estas medidas, quer as medidas dirigidas aos setores dos transportes especificamente, quer as outras medidas relativas ao ISP, ficam muito longe daquilo que é necessário. Dou-lhe este exemplo. A redução do ISP pode significar, na próxima semana, por aquilo que está avaliado, uma redução de 2 cêntimos no preço dos combustíveis. Ora, há duas semanas ele aumentou 12 cêntimos, de uma vez só. Portanto, estas medidas do Governo estão muito longe daquilo que é preciso. O que era preciso, verdadeiramente, para poder travar estas medidas, esta subida do aumento dos combustíveis e da energia, era controlar os preços. E controlar os preços implica medidas corajosas que naturalmente não apenas vão à origem do problema, que é o problema de quem é que fixa os preços. E quem fixa os preços, simplesmente, são os grupos económicos, está toda a energia. E são eles que estão a beneficiar com a crise, especulando e fazendo aumentos dos preços, que em muitas circunstâncias são absolutamente especulativos, e que esmagam não apenas as condições de vida, mas as próprias condições das atividades produtivas. O que o Governo anuncia a propósito dos transportes são medidas que, procurando abranger um mês, nomeadamente com apoios que em alguns casos podem chegar aos 400 euros por veículo, acabam por ser consumidas ao fim de uma ou duas semanas. E, portanto, o que isso significa é que são medidas que não permitem aplacar o aumento da subida dos preços. E, portanto, nós vamos continuar a verificar estas dificuldades, que sendo dificuldades para os setores produtivos, acabam-se por se repercutir na vida de toda a gente, porque elas fazem aumentar os preços de qualquer maneira. E, portanto, sendo medidas ineficientes e tendo já esta experiência para trás, o Governo devia estar, de facto, a reconsiderar a sua renovação, porque a sua renovação não chega. É muito insuficiente face àquilo que é o aumento dos preços e a subida do custo de vida.
4: Obrigada aos dois. O Café Duplo regressa na segunda-feira com outros convidados.
3: Café Duplo à sexta-feira com João Oliveira e Lídia Pereira. Segunda-feira começamos a semana com Paula Marques e Manuel Monteiro. Faltam 11 minutos para as 9 horas da manhã. E hoje no TSF Pais e Filhos, com Maria Ramos Santos e Paulo Jorge Guerreiro, Vítor e Sofia vão à Lua, no Planetário do Porto.
7: Andar com a cabeça na Lua até pode ter as suas vantagens. Mas agora, quais? A resposta pode estar ao alcance de uma visita com as crianças ao Planetário do Porto. Por lá, no sábado, está programada uma sessão imersiva de 360 graus com Vítor e Sofia a ir à Lua. Saíram de casa para ir ao parque com o pai para ver o eclipse total de sol, só que, no entretanto, aproveitaram a sombra de uma árvore e dormiram uma sesta. Ao acordarem dela, o destino passou a ser só um: chegar à Lua. Mas não podem fazer esta viagem sozinhos. Por isso, estão as crianças e os pais prontos para irem com eles? A embarcar no universo da imaginação? A atividade tem hora de início marcada para as 3 da tarde de sábado, dura uns 20 minutos e destina-se sobretudo a crianças dos 7 aos 12 anos de idade.
3: Aí ficou a sugestão no TSF Pais e Filhos desta manhã. E agora vamos para o humor de Zé Pedro Silva. Parece mentira. Título da crónica de hoje: Come Circo de Inquérito.
8: O Presidente da Assembleia da República rejeitou uma comissão de inquérito proposta pelo Chega. José Pedro Aguiar Branco justificou esta recusa com o objeto do inquérito, que, segundo ele, não estava bem delimitado no pedido apresentado.

0: estádio e há um festival de hambúrgueres. Deixou documentos importantes num gabinete aberto com um post-it a dizer documentos importantes. E agora não consegue avançar com uma comissão de inquérito que nem precisa de ser aprovada? Só precisa de ir com o objeto todo delimitadinho da Silva. O Chega promete acabar com a corrupção em Portugal, mas creio que não há motivos para a corrupção em Portugal estar preocupada. Assustam-se com os ratéres de uma mota e trancam-se num gabinete aberto. Até o deputado do Juntos pelo Povo conseguiu apresentar uma proposta de comissão de inquérito sobre o mesmo tema, mas como deve ser, digo até, só porque Filipe Sousa é uma pessoa sozinha. Dá muita pena isto dos deputados únicos. Mas a vida é como é. No Chega são 60 deputados mais um atrelado de assessores e mesmo assim atrapalham-se. Talvez seja de se dar uma oportunidade para salvar Portugal ao deputado do JPP, nem que seja para ver se faz amigos. Há ainda outra hipótese de que ninguém fala, nem o próprio Presidente da Assembleia da República, mas que me parece a mais plausível. O erro no pedido do Chega para se realizar uma comissão de inquérito não está apenas na delimitação do objeto. Está tudo errado. Pediu uma comissão de inquérito, mas o que pretende organizar é um circo. Ora, a Assembleia da República nem é competente para aprovar um evento destes. É a Câmara Municipal de Lisboa. Têm de dizer, por exemplo, onde é que vão parar os caminhões. A logística de um circo não é brincadeira, dentro e fora do Parlamento. Lembremos-nos de que quando Luís Neves foi ouvido há poucos dias, antes da moção de censura, o deputado do Chega começou por se queixar do tamanho da sala. Andavam numa azáfama para apanhar o ministro da Administração Interna, levantaram várias suspeitas, dúvidas ainda eram mais, ali o têm finalmente, chegou o grande momento, tem a palavra. Ai, ó senhora Presidente, desculpe lá, mas esta sala não é suficientemente espaçosa? E se calhar não era, com certeza já queriam apresentar o número com os elefantes.
1: Zé Pedro Silva na manhã TSF.
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1: Chama-se Catarina Miranda, é transmontana, apresenta-se com o nome artístico Amy Curl, vai estar no concerto de bolso da TSF esta sexta-feira, mais logo a seguir às 14h, sob a batuta de Miguel Fernandes. Vamos recordá-la aqui com um tema de Fausto.

0: O aumento do preço dos combustíveis na próxima semana vai ser um gatilho muito forte para fazer disparar os preços de outros produtos. É o receio do diretor-geral da Associação Portuguesa de Empresas de Distribuição, Gonçalo Lobo Xavier, diz que não há como evitar o contágio. O Ministério da Administração Interna diz que continua empenhado na valorização das forças de segurança. Esta manhã, em comunicado, reafirmou a proposta feita às associações do setor na reunião de ontem, uma proposta que foi já rejeitada pela Associação Sindical dos Profissionais da PSP. 12 pessoas ficaram feridas no ataque russo durante esta madrugada a Kiev. A Ucrânia também respondeu enviando mais de 350 drones contra Moscou.
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1: Vamos à edição das 9 na manhã TSF com Leonor Ferreira.
0: A Associação Portuguesa de Empresas de Distribuição olha com muita preocupação para o aumento nos preços dos combustíveis previsto para a próxima semana. As estimativas feitas por algumas televisões indicam uma subida de cerca de 9 cêntimos no preço do gasóleo e 8 no da gasolina. À TSF esta manhã, o diretor-geral da Associação, Gonçalo Lobo Xavier, garantiu que esta subida vai acabar por afetar toda a cadeia de valor.
6: Um aumento de combustíveis tem impacto desde a produção primária, desde os agricultores até quem transporta, à logística, à agroindústria, enfim, toda a cadeia de valor é impactada. E naturalmente que nós sentimos esta preocupação nos nossos fornecedores e nos nossos parceiros, e isto é motivo de preocupação.
0: Gonçalo Lobo Xavier elogia os esforços do Governo para minimizar os impactos do aumento do preço dos combustíveis, mas considera que eles não vão ser suficientes.
6: Nós percebemos que o Governo invoca pouca margem de manobra do ponto de vista fiscal, o que se entende, entende-se a questão do IVA. Saudamos o esforço que está a ser feito na redução do ISP. Agora, naturalmente que estamos muito pressionados por toda a cadeia de valor estar a sentir estes aumentos, saudamos o esforço do Governo, mas é evidentemente que há questões que não são controláveis pelo próprio Governo, como o crescimento dos mercados, e portanto, desse ponto de vista, entendemos as medidas do Governo, mas como digo, o nosso foco é na eficiência e em continuar a trabalhar para ter os produtos nas prateleiras para as famílias portuguesas. Evidentemente que o nosso pedido é que se faça um esforço para apoiar quem mais precisa, neste caso, quer as empresas de transporte, quer os nossos parceiros da agricultura portuguesa.
0: A Associação Portuguesa de Empresas de Distribuição admite que a subida dos combustíveis vem acompanhada de uma subida nos preços dos produtos. O Executivo vai propor ao Parlamento o prolongamento até ao final do ano do regime temporário que permite baixar as taxas do imposto sobre combustíveis, sobre a gasolina e o gasóleo, para compensar a receita adicional de IVA que resulta desta subida dos combustíveis, um anúncio feito pelo primeiro-ministro ontem na declaração que fez ao país.
7: Os descontos totais que estão hoje em vigor representam cerca de 23 cêntimos por cada litro de combustível que é abastecido nos respectivos postos. Isso acontece esta semana e provavelmente subirá para 25 cêntimos já na próxima semana. Sem este apoio, só para termos a noção do esforço que também estamos a fazer, a gasolina já custaria ao dia de hoje cerca de 2,30 euros e o gasóleo já custaria ao dia de hoje cerca de 2,40 euros. Quero reiterar de forma solene uma vez mais. O Estado ganha 0 euros com a subida do preço dos combustíveis, conforme comprova o próprio Conselho das Finanças Públicas.
0: Luís Montenegro reafirmou ainda uma nova redução do imposto sobre o rendimento das pessoas singulares, o IRS, e a atribuição de um suplemento extraordinário para pensionistas que será pago já em dezembro. Duas medidas que já tinha anunciado quando foi da rentrée política do PSD no Pontal, no Algarve. Para os setores particularmente expostos aos custos dos combustíveis, o chefe de governo adianta que serão dados apoios no valor de 38 milhões de euros. O primeiro-ministro diz que, em termos globais, estes apoios aprovados ontem em Conselho de Ministros devolve aos portugueses um total de 2.300 milhões de euros. Os líderes do PS e do Bloco de Esquerda consideraram que as medidas não são suficientes para mitigar o aumento do custo de vida. A TCF está a tentar obter reações de mais partidos. O Ministério da Administração Interna garante que continua empenhado na valorização das forças de segurança. Em comunicado enviado esta manhã às redações, o MAI revela que apresentou ontem às associações sindicais da GNR e da PSP uma proposta de suplemento de 160 euros para os elementos que integram a Unidade Nacional de Estrangeiros e Fronteiras. A este valor acrescem retroativos a julho deste ano e para o ano este suplemento teria o valor de 230 euros. A nota acrescenta que o Executivo vai enviar a proposta para que as associações socioprofissionais possam emitir uma decisão final. Lembro que ontem estas associações representativas das Forças de Segurança reuniram-se no Ministério. No final do encontro, a Associação Sindical dos Profissionais da Polícia diz que a iniciativa do Governo foi vazia e que não a vai aceitar. Os protestos agendados para 28 de setembro no Porto e dia 8 de outubro em Lisboa vão, por isso, manter-se. 12 pessoas ficaram feridas na sequência de um ataque russo durante esta madrugada. Kiev enviou também mais de 350 drones contra Moscovo, numa altura em que decorrem as eleições legislativas. Os dois territórios registaram danos. Na Ucrânia, os drones atingiram zonas residenciais, lojas e veículos. Entre os feridos estão 3 crianças. As forças ucranianas conseguiram interceptar 69 drones. Na Rússia, os ataques da Ucrânia atingiram também prédios e carros. As forças russas dizem que conseguiram destruir 630 drones. É inaugurado hoje o primeiro de vários murais do projeto Pedrinharte, da Cooperativa de Solidariedade Social Pedrinhas. O mural vai ficar exposto no Hospital Pediátrico de Coimbra e quer mostrar ao público as criações artísticas das crianças que ali são acompanhadas. O Pedrinharte ajuda jovens com doenças incapacitantes a lidar com os sentimentos mais negativos e convida-os a expressarem as suas emoções através da arte. É o caso do menino de 6 anos, Guilherme Valzim, o primeiro a ter um trabalho apresentado à TCF pela presidente da Pedrinhas, Ana Brasil.
8: damos às crianças um pedrinho em branco. Um pedrinho é uma das peças artísticas que estão na base de pedrinhas, e as crianças vão ensinar a essa personagem o que é o medo. Portanto, vão transformá-lo primeiro numa personagem com muito medo, e depois aos poucos vão dar-lhe alegria. Portanto, a peça vai sofrendo diferentes transformações ao longo das várias sessões. O pedrinhongo que vai estar exposto é do Guilherme Valdim, é o primeiro de vários que nós estamos a trabalhar. E são painéis de azulejo, de arte urbana, com uma dimensão considerável, e vão fazer com que o Guilherme Valdim, que tem entrelamentos prolongados, mostre à sociedade civil, mas às outras pessoas, o seu trabalho. E fica uma representação daquilo que ele tem trabalhado e das suas emoções na entrada do hospital pediátrico.
0: Não vai ser apenas o Guilherme a ter direito a um mural por todo o país. A Pedrinhas vai avançar com esta iniciativa, tentando abranger várias crianças que estão a participar do projeto Pedrinharte. Nós Sozinhas é o nome da nova peça de teatro da atriz Sara Barros Leitão, que estreia hoje no Teatro Circo em Braga. Trata-se da história da despenalização da interrupção voluntária da gravidez depois de dois referendos. Para construir esta peça, a encenadora e a equipa passaram 2 anos a investigar a história do aborto em Portugal e de quem passou por esta decisão. Sara Barros Leitão fala de como surgiu a peça, onde uma mulher de carne e osso contracena com uma mulher de pedra. A Justiça. Inês Cortês.
9: Aborto! O que é isto? Está na lei?
10: Stop!
9: O que é?
11: Sara Barros Leitão ouviu pela primeira vez falar do aborto há 25 anos, quando estava na escola. Tudo porque ouviu palavras de ordem de uma manifestação perante o julgamento que levou mais de 40 pessoas ao banco dos réus, incluindo 17 mulheres.
12: Eu estava mesmo na EB23 da Maia, em 2001, a ter uma aula de ciências, quando os sons da manifestação do movimento pró-escolha à porta do complexo de ténis da Maia gritava aborto, o crime está na lei, e defendiam as mulheres que estavam a ser julgadas, porque o julgamento era tão grande que não cabia dentro do tribunal e teve de ir para o complexo de ténis, que era mesmo à porta da minha escola.
9: Vai agora prestar declarações ao tribunal, à ruída A.
11: Foi há 2 anos que a atriz decidiu que estava na altura da interrupção voluntária da gravidez subir ao palco. Por isso, pôs mãos à obra.
12: Entrevistámos uma jornalista que trabalha sobre esta matéria para que ela nos fizesse um contexto dos últimos 20 anos, o que é que tem acontecido, e portanto foi a partir dessa função de coordenação de pesquisa que nós fomos viajando. Muitos recortes de jornal, muitos livros, muitas reportagens, portanto o jornalismo tem também aqui um lado muito forte e muito importante, arquivos pessoais que podem ir desde post-its a anotações pessoais.
11: O resultado é uma reconstrução de histórias com relatos reais. No palco vê-se um campo de ténis e há também uma figura surpresa embrulhada em plástico que se vai revelando e pretende questionar o conceito de justiça. Nós Sozinhas é um monólogo e o título remete à solidão pela qual passam muitas mulheres.
12: Porque nada é tão nosso, tão íntimo como uma decisão destas, e portanto por mais acompanhadas que estejamos, é sempre sobre a nossa própria solidão.
9: Confesso, sim. Tomava, e até tomava certinho. Porque com os recursos com que eu vivo, a maior irresponsabilidade era trazer mais filhos a este mundo.
11: Uma homenagem às mulheres acusadas de um crime e às que morreram.
9: Se voltasse atrás, se calhar não tinha feito. Sobretudo se soubesse que essa decisão me ia trazer até aqui. Mas no dilema do direito à vida, escolhi o direito a uma vida digna para mim e para a minha filha, que já era nascida e porque sou responsável.
0: Inês Cortês com sonoplastia de José António Barbosa. Nós Sozinhas é uma peça que estreia no Teatro Circo em Braga, parte depois para uma digressão. O espetáculo já se encontra esgotado em várias salas do país, mas Sara Barros Leitão garante que vão ser anunciadas novas datas.
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0: E agora voltamos a olhar o trânsito com destaque para a Avenida Marginal. Há acidente antes da zona de Caxias, sentido Lisboa-Cascais. Atenção porque há fila logo depois da Cruz Quebrada. Em direção a Lisboa, também há fila na reta do Dafundo. Há 5 para Lisboa, tem fila entre a área de serviço a Oeiras e Linda a Velha. Na parte final, a partir de Monsanto, também há demora em direção às Amoreiras. Mas para Cascais pode ser uma boa opção à Avenida Marginal com acidente. O IC19 tem demora entre Alfragide e Pinamanique. A Radial de Benfica também complicada em direção a Sete Rios. A segunda circular continua com fila no sentido do aeroporto Benfica, na zona da Encarnação, e depois entre o relógio e a saída para o Eixo Norte-Sul. No sentido Pinamanique-Sacavém, fila entre o acesso à Estrada da Luz e as Calvanas. O Eixo Norte-Sul continua com demora entre Telheiras e as Laranjeiras. Na Crila, em direção à Ponte Vasco da Gama, há fila na saída para a segunda circular em Sacavém, e para a Ponte 25 de Abril, a fila na A2 começa agora na Baixa de Almada. No Porto, o trânsito continua lento na A1 para a VCI, a partir de Santo Ovídio até à saída para a Avenida da Boa Vista. A VCI, sentido Freixo Rábida, ainda complicada entre Bonjoia e o Nó da Perlada. A A28 tem fila desde o Nó da A4, na A3 já demora a partir do Nó com a A4 até à saída para a Circunvalação. A Via Norte, em direção ao Porto, tem fila após o viaduto da A4 até à ligação para a Via de Cintura Interna.
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0: Já seguiram a opinião que a sexta-feira é assinada por Rafael Barbosa.
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0: Que é o diretor do Jornal de Notícias.
3: A cavalo dado não se olha o dente, declara o adágio popular. Traduzindo para os dias que correm, é melhor receber um bónus de 200 euros na pensão, um pequeno alívio no IRS, 420 euros por cada autocarro ou 360 euros por cada caminhão de bombeiros, do que não receber coisa nenhuma. Ainda assim, a primeira pergunta que me veio à cabeça enquanto assisti à comunicação ao país de Luís Montenegro é se valia a pena tanta solenidade para acrescentar 38 milhões de euros ao que já estava anunciado. Ao ponto de me recordar um outro aforismo, concretamente, aquele que decreta que há muita parra e pouca uva. Recordo o contexto. O primeiro-ministro já tinha fintado a moção de censura do Chega com o anúncio de um bónus aos pensionistas e um novo alívio no IRS. O detalhe das medidas ficou adiado para esta semana, mas, no essencial, já sabíamos todos o que vinha por aí. Até 200 euros para as pensões mais baixas e uma dúzia de euros por mês de devolução de IRS com retroativos a janeiro, para parecer que vale mesmo a pena. A mesma receita, aliás, já tinha sido aplicada no ano passado. Já depois disso, no entanto, tivemos mais um aumento do preço dos combustíveis, com a gasolina e, em particular, o gasóleo, a baterem recordes históricos. Pior ainda, no mesmo dia em que reuni o Conselho de Ministros, ficámos a saber que já na próxima segunda-feira vamos pagar ainda mais 10 cêntimos por litro. Criou-se a expectativa de que talvez viesse por aí alguma medida nova e robusta. Expectativa reforçada quando o Governo fez saber que, em vez da habitual conferência de imprensa, teríamos um comunicado ao país do Primeiro-Ministro, à hora dos telejornais e, nem por acaso, sem direito a perguntas. Luís Montenegro explicou-nos que não pode e não quer ir mais longe. Com toda a legitimidade, acrescente-se. O problema é que, quando o custo de vida aumenta, o dinheiro na carteira escasseia e o descontentamento graça, há pelo menos que controlar a narrativa. E foi isso que tentou fazer o Primeiro-Ministro com a solenidade de uma comunicação ao país. Mais importante do que tudo são as contas certas, argumentou, uma vez que, para sofrimento provocado com subidas descontroladas do déficit e da dívida, já foi mais do que suficiente a crise que nos trouxe a Troika. Um argumento que cala fundo na maioria dos portugueses. Tenho algumas dúvidas de que seja caso para previsões tão catastrofistas. Em particular, quando se prevê que o Estado voltará a ter, no final do ano, um excedente orçamental. E pergunto-me o que fará ou dirá o Primeiro-Ministro se a guerra, a tal que nos conduz por um caminho estúpido, se prolongar e, portanto, o que fará ou dirá se o preço dos combustíveis continuar a subir de forma imparável? Um aumento que, já se sabe, conduz sempre a uma espiral inflacionista e logo a seguir ao aumento das taxas de juro. Resumindo, a cada dia que passa vamos ficando todos mais pobres. E se fica bem a Luís Montenegro preocupar-se com as gerações futuras, talvez fosse prudente lembrar-se que também é preciso encontrar soluções para as gerações do presente.
0: Rafael Barbosa com a opinião à sexta-feira. O texto fica disponível também em tsf.pt. Vamos já seguir para a revista de imprensa internacional com João Francisco Guerreiro. As ondas de choque em Bruxelas por causa da entrada de migrantes em Ceuta é um dos temas principais na imprensa desta manhã.
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4: Ceuta quebra a aliança entre populares e socialistas no Parlamento Europeu, é a manchete do La Vanguardia. O jornal destaca que uma resolução aprovada pelo Partido Popular Europeu, pelos patriotas do Vox e pelos conservadores e reformistas europeus de Giorgia Meloni considera que a cidade de Ceuta foi invadida. Os socialistas e o resto da esquerda afastaram-se do texto por incluir críticas à regularização e também acusações a Marrocos. O jornal Libération chama hoje ao primeiro-ministro Mark Carney o anti-Trump. Lê-se que em Estrasburgo o primeiro-ministro canadiano esboçou com a União Europeia uma aliança para o futuro suficientemente forte para que ninguém possa ditar as escolhas dos países que a compõem. O jornal acrescenta que Donald Trump já está furioso. O Financial Times coloca também Mark Carney no centro da primeira página. O jornal salienta que o primeiro-ministro defendeu a aproximação ao Bloco Europeu como algo positivo e afirmou que essa aproximação faria do Canadá um melhor parceiro para os Estados Unidos. O discurso aconteceu depois de Donald Trump ter manifestado irritação com a iniciativa canadiana de aprofundar a parceria com a Europa. Resiliência coletiva é a expressão escolhida pelo Toronto Star. O jornal escreve que Mark Carney se mostrou disponível para uma parceria mais formal com a União Europeia, incluindo uma associação ao Bloco para reforçar a soberania e resistir às pressões globais, e lembra que a figura de membro associado não está prevista no atual quadro da União Europeia. Milhões em benefícios fiscais do Reform para investidores em criptomoedas é o destaque principal do The Independent. O jornal escreve que o partido de Nigel Farage pretende conceder centenas de milhões em benefícios sobre as mais-valias a investidores em criptomoedas, incluindo dois mega doadores. Os especialistas em área fiscal dizem que não existe uma justificação viável para a medida. A arma comercial contra a China deve ser ativada, é a manchete do Die Welt. O jornal escreve que os economistas de topo alertam para a pressão económica de Pequim e pedem que a bazuca comercial da União Europeia fique pronta a ser usada. Ao mesmo tempo, defendem cooperação com países que partilhem a mesma posição. O site informativo político descreve um confronto entre a Alemanha e a Espanha sobre o próximo orçamento de 7 anos da União Europeia. O ministro espanhol da Economia, Carlos Cuerpo, quer fixar um orçamento em 2% do rendimento nacional bruto e adiar parte do reembolso da dívida pós-Covid para libertar 11 mil milhões de euros por ano. Frederico Merz, o chanceler alemão, e os líderes da Dinamarca, Países Baixos, Áustria e Finlândia, os chamados frugais, rejeitam as duas propostas e defendem que mais dinheiro e mais dívida não são a solução para a Europa.
0: Olhar pela imprensa internacional do João Francisco Guerreiro, correspondente da TSF em Bruxelas, antes da síntese das 9h30, levante-se o réu com Rui Cardoso Martins.
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Um dia um, no outro dia outro. Começámos a vê-los de luvas azuis a enfiar o braço num caixote de lixo atado aos postos, ou num cilindro no passeio, ou com o corpo mergulhado num enorme contentor, as pernas cá em cima pedalando pelo equilíbrio e catando nesse fundo de restos fermentados, como pepitas valiosas, as garrafas de plástico bebidas, as latas vazias. Esta é uma nova profissão improvisada, ou melhor, um reacendimento dos exércitos do lixo reciclável das cidades. Houve em tempos os recolhedores de cartão e resmas de jornal velho. Agora é a luta pelos despojos de 10 cêntimos aqui, 10 cêntimos ali, o talão de reembolso juntando euros. Diz a Câmara de Lisboa que se tornou um problema de saúde pública, como se as montanhas de lixo nos passeios não fossem já, antes do sistema Volta, uma constante recente da capital portuguesa. Pus-me a pensar em coisas, é um dos meus trabalhos, e lembro-me das capacidades dramáticas do lixo, onde pode caber tudo, até a história trágica de Rosa. Via há anos no tribunal, entre uma barraca e outra barraca, em colchões e nas tábuas, Rosa fez 6 filhos. Não, foram 7. Consegue dormir descansada, dorme bem, consegue dormir depois do que fez? Eu estou arrependida. O relatório da Polícia Judiciária falava num contentor do lixo, na berma da estrada, junto ao areeiro. Um garoto de bairro disse a alguém que lhe tinham dado dinheiro para estar calado, mas não se calou. O Sr. José Carlos testemunhou que viu 2 automóveis cinzentos junto do contentor. Um levava um homem, que não saiu, e o outro uma mulher de cabelo loiro, com cerca de 30 anos. Ela pôs um saco de plástico no lixo e os 2 carros partiram. Eram 2:30 da tarde. Pouco depois, umas miúdas começaram a remexer no lixo, por brincadeira ou curiosidade, abriram o saco e descobriram o que lá estava. Encontrava-se um nado morto de sexo masculino completamente formado, com cordão umbilical e, ao que se supõe, restos da placenta, meio retirado de um saco de plástico com publicidade do hipermercado Pingo Doce. Os polícias e os médicos podem escrever deste modo. Vi a fotografia e era um menino no meio de folhas de alface queimadas e plásticos cortados à tesoura, magro e comprido. Um coelhinho humano. Tinha, segundo o relatório forense, cerca de 8 meses de gestação e a pele muito branca, de papel. Disseram-me que, por causa da mulher loira, surgiram pistas falsas. Bom, uma vez um ex-paraquedista tentou convencer-me de que tinha provas sobre, dizia, a importância da raça. Na guerra de Moçambique tinha visto um parto. Olhe, o bebê nasceu branco e durante 2 horas tentou manter-se branco, mas depois a natureza venceu e ficou preto como a mãe, já viu? Este homem era dos que explicam as coisas com a ideia mais estúpida que se consegue encontrar. A investigação policial seguiu a pista certa e entrou num bairro degradado de Cascais. Chegou a Rosa e a amiga de Rosa, que se oferecera para deitar o bebê num lixo. Rosa tomara 50 comprimidos e sofrera dores e náuseas enquanto o bebê escorregava. Consegue dormir depois do que fez? Perguntou-lhe de novo a juíza. Eu na altura não estava. Eu estava na lua, disse Rosa. Já tinha 3 filhos e um companheiro, mas ele e a família dele expulsaram-na de casa. Foi a correr para a casa dos seus próprios pais, onde então viviam os seus 3 filhos, mas também não a deixaram entrar. Doutor, eu estava desesperada, não tinha para onde ir. Eu não sabia quantos meses tinha o bebê, nunca fui ao médico. A vida de Rosa, entre o dia dos factos e o tardio julgamento, melhorara muito. Encontrar um novo companheiro, teve mais 3 filhos. Vivia numa barraca, mas a Câmara estava a pensar dar-lhe casa. O companheiro, em França, mandava dinheiro. Um assistente social do programa de realojamento confirmou. Foi difícil provar que Rosa vivia no bairro porque ela andara de um lado para o outro, sem registro, durante anos. Mas Rosa ia ter uma casa. Com as dificuldades que é tratado os 3 filhos, quase todos de pequena idade, é um esforço grande, mas considero que é uma boa mãe, disse o assistente social. O tribunal pediu pena suspensa. A sociedade, em si, terá de encontrar aqui alguma responsabilidade, disse então a Procuradora da República. Como estarão Rosa e os 6 filhos, agora homens e mulheres? Ela girava pela vida e pelos tribunais a lua sobre a terra. Mas quantos despojos de vidas, mistérios, tesouros, desgraças encontrarão os novos catadores de lixo do sistema Volta?

0: Levante-se o réu, a crónica das sextas-feiras, assinada por Rui Cardoso Martins. Vamos esperar a síntese das 9:30 da manhã, já a seguir.
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0: E 31, bom dia, menos uma hora nos Açores. Nesta altura estamos com 18 graus no Porto, 19 em Lisboa, 23 graus em Faro, 22 no Funchal e 20 graus em Ponta Delgada. O tempo vai aquecer bastante no fim de semana, já lá vamos à previsão do tempo. Antes, conferimos alguns dos assuntos para desenvolvermos daqui a pouco às 10. Começamos pela atualidade internacional. Inês Duarte Coelho, há mesas de voto fechadas na Rússia por causa de um ataque com drones.
4: Foi emitido um alerta de ataque com drones para a região de Sochi, na costa do Mar Negro, durante este primeiro dia das eleições na Rússia, que obrigou a suspender as votações nesta localidade. No total, a Ucrânia lançou mais de 350 drones nesta altura em que decorrem as eleições. Já em Kiev, 12 pessoas ficaram feridas na sequência de um ataque russo durante a madrugada. Os drones atingiram as zonas residenciais, lojas e também veículos. Entre os feridos estão 3 crianças. As forças ucranianas conseguiram interceptar 69 drones. Já na Rússia, os ataques da Ucrânia atingiram também prédios e carros. As forças russas anunciaram que destruíram 630 aparelhos. Já em Ceuta, houve esta manhã um tumulto quando a polícia se preparava para transferir centenas de migrantes da praia de Benítez para um acampamento temporário no porto local. A situação foi controlada com um reforço policial. Parte dos migrantes foram detidos para controlar precisamente a multidão. Por cá, o Parlamento debate daqui a cerca de meia hora, portanto às 10 da manhã, o aumento do custo de vida e as medidas de apoio que foram anunciadas ontem pelo Primeiro-Ministro. Ontem, Luís Montenegro anunciou estas já esperadas medidas, a redução do IRS e o suplemento extraordinário para pensionistas. Já sobre os combustíveis, Luís Montenegro anunciou que vai manter apenas a devolução do IVA através do desconto no ISP, como tem feito nos últimos meses. Na próxima semana, as estimativas apontam para uma subida muito grande dos combustíveis, 9,5 cêntimos no gasóleo, 8 cêntimos na gasolina. E por isso, a Associação Portuguesa de Empresas de Distribuição olha com preocupação para o aumento dos preços, já previsto para esta próxima semana. O diretor-geral da Associação, Gonçalo Lobo Xavier, explica que esta subida afeta toda a cadeia de valores.
5: Um aumento de combustíveis tem impacto desde a produção primária, desde os agricultores até quem transporta, a logística, a agroindústria, enfim, toda a cadeia de valor.
4: Ainda assim, Gonçalo Lobo Xavier elogia os esforços do governo para minimizar os impactos do aumento do preço dos combustíveis, mas teme ainda assim que não seja o suficiente. O Ministério da Administração Interna apresentou ontem aos sindicatos da GNR e da PSP uma proposta de suplemento para os elementos que integram a Unidade Nacional de Estrangeiros e Fronteiras. Num comunicado enviado às redações, o governo detalha a proposta: serão 160 euros este ano, com retroativos a julho, e 230 euros em 2027. Entretanto, esta sugestão do Governo não parece ter convencido os profissionais. A Associação Sindical dos Profissionais da Polícia diz que a iniciativa do Governo foi um pouco vazia e que não a vai aceitar. Por isso, os protestos agendados para o dia 28 de setembro no Porto e para o dia 8 de outubro em Lisboa vão manter-se. Às 10 da manhã vamos saber mais sobre o primeiro observatório do imobiliário em Matosinhos, que já está disponível. Esta ferramenta torna conhecidos dados como os preços por metro quadrado e o ritmo de construção no concelho. A presidente do município, Luísa Salgueiro, explica que é um mecanismo essencial para quem procura casa. A informação está organizada por freguesias. No próximo jornal vamos precisamente ouvir Luísa Salgueiro.
0: Já lhe disse há pouco, o fim de semana vai ser de calor, diria até de praia, porque as temperaturas máximas para domingo podem atingir 37 graus em Santarém, 35 é a máxima para Leiria, Lisboa, Beja e Évora. Para hoje, temperaturas abaixo dos 30 graus na maioria das cidades, mas já se prevê uma pequena subida das máximas, 28 graus para Lisboa, 27 é a máxima para Faro. 26 para o Porto, mas atenção, ainda há o vento forte, sobretudo no litoral oeste e também nas terras altas. Dia de céu pouco nublado, os Açores com algumas nuvens, sobretudo no grupo central, com possibilidade de aguaceiros fracos. Máxima para Ponta Delgada, 24 graus. Para a Madeira, céu parcialmente nublado, mas não há previsão de chuva. 27 graus é a máxima hoje para o Funchal. Vamos ter o Fórum TSF já a seguir às 10. Hoje queremos saber como avalia as medidas do Governo para travar o aumento do custo de vida. Elas vão no sentido certo ou é necessário descer impostos, como pede a oposição? Faz sentido não ter apoios dirigidos às famílias mais pobres e às empresas afetadas pelo choque petrolífero? Em vésperas de um novo aumento dos combustíveis, compreende a decisão de não baixar o IVA para não prejudicar as contas públicas? Participe no fórum, queremos ouvir o seu testemunho, queremos o seu contributo para enriquecer este debate que vai começar já a seguir às 10 com a moderação de Manuela Cássio. Para participar, basta ligar o número de telefone 808-202-173, 808-202-173.
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0: Estamos a 22 minutos das 10 horas da manhã e agora vamos ao trânsito, ainda com um acidente no IC19 antes do nó da Amadora em direção a Lisboa. Há paragens desde Terceira. A5 continua com fila entre o Estádio Nacional e Linda a Velha e entre Monsanto e as Amoreiras. Na segunda circular ainda há paragens, sobretudo no sentido bem Pinamanique-Sacavém, entre o viaduto Oeste Norte-Sul e as Calvanas para a Ponte 25 de Abril. Já só temos algumas paragens a partir do viaduto Pregal, portanto já no final da A2. No Porto, o trânsito continua lento na A1 para a VCI, fila entre Coimbrões e a saída para a Avenida da Boa Vista. A VCI, sentido Freixo Rábida, tem paragens entre o Mercado Abastecedor e o Noda A3. Na A28 há demora desde o Noda A4 até à Rotunda AEP. Conta ainda com fila na A3 na saída para a Circunvalação, sentido Maia-Porto, e também na Ponto Infante, sentido Gaia-Porto.
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0: E agora vamos ao direto de resposta com o diretor da TSF, Vítor Santos, que convida hoje a jornalista da Notícias Magazine, Ana Tulha.
10: Ouvimos muitas vezes dizer que a democracia está doente. É um exagero, sobretudo porque este discurso encontra refúgio normalmente nas franjas antidemocráticas do sistema. O que não quer dizer que não seja preciso cuidar da democracia, sem cruzar os braços perante problemas bem identificados. É o que vamos fazer no Direto de Resposta de hoje, porque Portugal é o país da União Europeia que mais caiu no índice de qualidade da democracia. Isto segundo um estudo do Instituto Internacional para a Democracia e Assistência Eleitoral, sediado em Estocolmo. A jornalista da Notícias Magazine, Ana Tulha, vai ajudar-nos a perceber o que está em causa. Bom dia, Ana. Apenas a Rússia e a Geórgia registaram retrocessos mais expressivos do que em Portugal. Isso indica-nos que houve um recuo significativo no nosso país. Quais são os indicadores que estão em causa e onde se fazem sentir?
11: Bom dia, Vítor. Obrigada pelo convite. Antes de mais, parece-me importante fazer aqui só uma breve contextualização para se perceber do que é que estamos a falar. Portanto, este relatório, intitulado Global State of Democracy, é publicado anualmente, não recolhe propriamente dados novos, ou seja, no fundo compila indicadores produzidos por projetos académicos e organizações internacionais de várias partes do mundo e não calcula um ranking global único de saúde democrática, digamos. O que faz é, produz 4 rankings separados por categorias independentes. São elas a representação, os direitos, o Estado de Direito e a participação. Depois, cada categoria divide-se aqui em múltiplos fatores e subfatores que não vale a pena estar a elencar, porque são mesmo muitos. Ora, o que acontece é que Portugal surge neste relatório como um dos países europeus com mais indicadores em queda. Portanto, entre 2020 e 2025, Portugal acumulou 6 fatores em declínio. Só para termos uma noção, está ao mesmo nível da Eslováquia e da Arménia, sendo que na Europa só a Geórgia e a Rússia é que tiveram retrocessos mais significativos, fatores.
10: Isto não deixa
11: 8.
10: Ninguém descansado.
11: Certo. O que é que sabemos mais? Sabemos que os 6 fatores em causa são eleições credíveis, parlamento eficaz, liberdades civis, acesso à justiça, independência judicial e aplicação previsível da lei. Depois, a questão é que vários destes fatores não são analisados propriamente país a país, mas uma coisa que chama a atenção neste relatório é que, em matéria de liberdade de expressão, Portugal surge como uma das quedas mais acentuadas do mundo, aqui já não só na Europa, mas uma das mais acentuadas do mundo. Quedas maiores só no Afeganistão e em Myanmar. O que me parece bastante sintomático.
10: Mas a questão é possível perceber quais são os fatores que contribuem, ou seja, onde está o problema? Essa liberdade de expressão refere-se às pessoas normalmente, tem a ver com as redes sociais, com o jornalismo, com os processos em tribunal. É possível definir ou encontrar, uma definição para aquilo que estamos a falar? Onde é que está o problema? Sabemos que há um problema com a liberdade de expressão e sabemos exatamente onde é que ele existe?
11: Não propriamente, porque okay. O relatório tem aqui uma limitação, que é a análise que faz é meramente quantitativa, não é qualitativa. O que sabemos também é que os relatórios deste instituto têm vindo a apontar vários fatores como focos de pressão sobre os índices do país, que são a crescente fragmentação partidária, a instabilidade política, ou seja, o facto de termos tido eleições antecipadas recorrentes, os desafios da eficácia no combate à corrupção e os atrasos na justiça. Mas depois, pronto, não é possível perceber especificamente, pelo menos através deste relatório,
10: mas
11: em relação à liberdade de expressão.
10: Há este conjunto de fatores que já nos permite perceber onde está o problema, qual é a origem do problema. E diz, Mara, depois de leres o estudo, sem querer quebrar o teu raciocínio, mas depois de leres o estudo, podemos dizer que esta degradação acontece um bocadinho à escala global, na sequência das mudanças até geopolíticas, e só agora está a acontecer em Portugal, ou seja, um bocadinho à semelhança do que sempre foi, estamos habituados a isso, as coisas chegam um bocadinho mais tarde ao nosso país.
11: Sim, eu já lá vou, deixa-me só dar aqui mais alguns dados que me parecem relevantes, o relatório também faz uma espécie de ranking por categoria, que era aquilo que eu estava a referir, e portanto na representação Portugal caiu 5 posições, está agora na 20ª posição, nos direitos caiu 1 posição, mas está em 37º, no Estado de Direito caiu 12 posições, está em 45º, e na participação caiu 20 posições, é a maior queda que temos, estamos em 75º lugar mundial.
10: Na participação agora, democrática?
11: Sim. Agora, respondendo à tua questão, na verdade as duas premissas são verdadeiras, porque por um lado é inegável que há uma degradação democrática à escala global, desde logo porque o próprio relatório frisa que este foi o 11º ano consecutivo em que houve mais países a registar declínios no desempenho democrático do que propriamente avanços. Isto também me parece bastante revelador.
10: Sim.
11: E neste período de tempo, em concreto, houve 98 países a registar em declínio em pelo menos um fator, enquanto que apenas 55 apresentaram melhorias.
10: Ou seja, basicamente podemos concluir que é um bocadinho, é aquilo que tu dizias no início da tua resposta, que sendo um fenómeno à escala global, está agora particularmente a sentir-se no nosso país.
11: Certo. Porque quanto a Portugal, o próprio relatório frisa que o resultado surpreende por se tratar de um país tradicionalmente classificado numa faixa de desempenho elevado a nível democrático, e este ano surge aqui como um dos casos mais preocupantes a nível europeu, ou seja, a tendência de degradação já vinha sendo assinalada nos relatórios anteriores, não é só no caso de Portugal, pronto, na verdade já percebemos que há aqui uma tendência mais global. A questão é que, no caso português, acelera significativamente nesta edição.
10: Ora, aí está. Oh, Ana Tulha, e agora para terminar, eu gostava de te colocar uma questão assim um bocadinho quase em jeito de rasteira. Se tivesses que dar uma nota ao estado da nossa democracia, aprovavas, reprovavas ou mandarias a nossa democracia para a oral, ou seja, em avaliação?
11: Bom, olhando para os dados deste relatório, mas não só, não é? Olhando para o facto de

0: notarmos as mais baixas taxas de confiança nos partidos e no Parlamento, a nível europeu. Para a morosidade da justiça, sobretudo nos processos mais mediáticos, como bem sabemos. Para as dificuldades no acesso à habitação, para a questão crescente sobre os serviços públicos, para o aumento do discurso de ódio, que também é algo com que nos vamos deparando, só para citar alguns exemplos, diria que a nossa democracia precisa pelo menos de um curso intensivo para recapitular aquilo que deveriam ser os seus princípios fundamentais e que neste momento parecem estar ameaçados.
1: Muito bem. Ana Túlio, obrigado por ter estado no Direito à Resposta, que regressa na próxima segunda-feira, depois das 9h30, com um novo tema. Tenham então, porque hoje é sexta-feira, um bom fim de semana e não se esqueçam que em democracia o único título superior ao de Presidente é mesmo o de Cidadão. Tenham um bom fim de semana.
2: Direto de resposta com o diretor da TSF, Vítor Santos, esta sexta-feira também com a participação de Ana Túlia, da Notícias Magazine. Faltam 12 minutos para as 10 horas da manhã. Vamos ter Fórum TSF já a seguir às 10. Hoje queremos saber como avalia as medidas do Governo para travar o aumento do custo de vida. Elas vão no sentido certo ou é necessário descer impostos, como pede a oposição? Faz sentido não ter apoios dirigidos às famílias mais pobres e às empresas afetadas pelo choque petrolífero? Ainda outra questão, em vésperas de um novo aumento dos combustíveis, compreende a decisão de não baixar o IVA para não prejudicar as contas públicas? É por aqui que vamos no fórum desta manhã, 808-202-173, 808-202-173, queremos ouvir a sua opinião. E depois das férias de verão está de regresso à Antena TSF, vamos aos factos, parceria TSF Jornal Polígrafo, com Fátima Valente e Sara Beatriz Monteiro.
3: Já terminaram as férias do verão e o Vamos aos Factos está de volta para desmontar as narrativas falsas que circulam nas redes sociais e no discurso público. Eu sou Fátima Valente e comigo tenho, como sempre, a jornalista do Bolígrafo, Sara Beatriz Monteiro. Olá, Beatriz. Hoje começamos com uma declaração atribuída a uma juíza do Tribunal Constitucional.
4: Olá, Fátima. Sim, estamos a falar de uma suposta declaração de Maria Benedita Urbano sobre o Partido Chega. Vamos ver se esta declaração é verdadeira. Depois, vamos verificar se este ano houve mesmo uma maior área ardida do que em todo o ano de 2025. Vamos ter tempo ainda para outros temas, por exemplo, será que a Marinha do Brasil emitiu um alerta de invasão por uma frota de guerra dos Estados Unidos? Vamos verificar isso mais à frente.
3: E a figura da semana é André Ventura.
4: Sim, o líder do Chega partilhou um vídeo falso, um vídeo gerado por inteligência artificial, por isso André Ventura é a figura da semana.
3: Anda a circular nas redes sociais um vídeo em que a juíza do Tribunal Constitucional, Maria Benedita Urbano, disse que considera o Chega um partido fascista. A declaração é mesmo verdadeira?
4: Não, não é verdadeira. O vídeo parte de uma notícia da Lusa sobre declarações desta juíza, declarações feitas durante uma conferência em Macau, e a juíza disse que pessoalmente considera que partidos de extremos deveriam ser proibidos em Portugal. Mas disse também que é muito difícil proibir um partido e classificá-lo como fascista, e para explicar esta dificuldade até deu alguns exemplos como uma eventual saudação nazi feita pelo líder de um partido ou a colocação de cartazes contra determinadas etnias, mas em nenhum momento disse que pessoalmente considerava o Chega um partido fascista, ou seja, o vídeo retira completamente as declarações do contexto. Conclusão, esta publicação é falsa.
3: Passamos agora para os incêndios. Uma publicação na rede social X compara a área ardida este ano com a do ano passado. Esta publicação garante que este ano já ardeu mais território do que em todo o ano de 2025. Estas contas estão certas?
4: Não estão certas. Para confirmar, basta consultar os dados do Instituto da Conservação da Natureza e das Florestas, e o relatório mais recente mostra que entre o início do ano e o final de agosto, arderam cerca de 67 mil hectares em Portugal. Ora, durante o ano todo de 2025, no ano passado, arderam mais de 254 mil hectares, ou seja, a área ardida deste ano é até agora cerca de 3,8 vezes inferior à registada no ano passado, ou seja, não só não é maior, como

0: é menor. Por isso, a afirmação de que este ano já ardeu mais área do que durante todo o ano de 2025 é falsa.
1: Agora, respondemos a uma dúvida de um leitor do Polígrafo sobre

0: Por exemplo, o jovem não pode ter sido proprietário de outra habitação nos 3 anos anteriores. Quanto à garantia pública do Estado, também não há uma distinção pela nacionalidade, desde que cumpra os requisitos legais, qualquer jovem pode usufruir desse apoio, ou seja, a ideia de que um cidadão estrangeiro pode ter acesso a estes apoios para a compra da primeira casa é verdadeira.
1: Saímos agora do Plano Nacional. Nas redes sociais anda a circular um vídeo que fala de um alegado alerta de vigilância máxima, um alerta emitido pela Marinha Brasileira. De acordo com esta publicação, teria sido detectada uma frota de navios de guerra norte-americanos junto à costa brasileira. Confirma-se?
0: Não, não se confirma. Desde logo, as imagens usadas no vídeo não são recentes, nem foram captadas no Brasil. Já circulam desde junho do ano passado e mostram uma operação naval norte-americana no Médio Oriente, ou seja, são imagens reais, mas estão a ser apresentadas fora do contexto original. Além disso, a própria Marinha do Brasil já desmentiu a alegação. Em resposta à AFP Checamos, a Marinha Brasileira esclareceu que não emitiu qualquer alerta, ou seja, a narrativa que se apresenta nestas publicações é falsa.
1: E todas as semanas destacamos uma personalidade que esteve envolvida num caso de desinformação. Desta vez, a figura da semana é André Ventura. E tudo por causa de um vídeo que o líder do Chega partilhou. Que vídeo é este?
0: É um vídeo que mostra duas mulheres muçulmanas com o véu islâmico a aproximarem-se de uma jovem. Essa jovem está a posar para a câmara e está vestida com uma saia curta e um top. E as mulheres muçulmanas parecem estar a reprovar a forma como a jovem está vestida. Por isso, o vídeo tornou-se viral, foi partilhado por André Ventura, mas as imagens não são verdadeiras, foram criadas com inteligência artificial. Aliás, se olharmos com atenção para o vídeo, que está em poligrafo.sapo.pt, percebemos, por exemplo, que a mão de uma das pessoas que aparece no vídeo tem 6 dedos.
1: E foi sobre isso que falaste com o investigador do ISTE, José Moreno. O que é que ele te disse?
0: Em primeiro lugar, explicou-me alguns fatores que podem ter contribuído para este vídeo se tornar viral.
2: Este vídeo tem duas ou três coisas que lhe tornam interessante desse ponto de vista. Primeiro, do ponto de vista técnico, além de ser gerado por inteligência artificial, tem uma montagem particularmente marcada, portanto há ali uns cortes no vídeo que dão força à mensagem que o vídeo quer transmitir. E depois tem também a música, curiosamente é uma música da série Dexter, que facilmente as pessoas já conhecem do ouvido e, portanto, é usada para este vídeo. Isso é do ponto de vista técnico. Mas o aspecto mais importante para tornar este vídeo viral é o facto de ele se inscrever numa narrativa, para ele reforçar uma ideia que existe de que existe uma oposição entre muçulmanos e cristãos na Europa e que os muçulmanos que emigram para a Europa não aceitam os costumes ocidentais. Esta é uma narrativa recorrente em que muitos conteúdos informativos inserem-se dentro desta narrativa e este é mais um deles. E tem eficácia exatamente por causa disso.
0: José Moreno acredita que há duas razões que levam André Ventura a partilhar este vídeo.
2: Primeiro que tudo, é importante dizer que neste caso qualquer político devia ter um bocadinho mais responsabilidade do que amplificar um vídeo gerado por inteligência artificial e falso. Portanto, devia ser exigido aos políticos como proeminência, como é o caso deste líder da oposição, a maior responsabilidade neste aspecto. E depois, dizer também que ele fala, provavelmente, por duas razões. Primeiro, por uma questão de polarização, ou seja, para acentuar a polarização entre nós e outros, entre os nós e os que vêm de fora. Acentuar esta polarização é algo que, do ponto de vista político, lhe interessa, não é? Portanto, porque a sua comunicação política assenta muito nisso. E depois também, mais uma vez, para alimentar uma narrativa. As narrativas são muito importantes porque estes partidos populistas assentam muito em narrativas bastante simples que vão sendo repetidas várias vezes. E portanto, se nós formos ver a produção habitual de conteúdos considerados informativos pelo Polígrafo, por parte de André Ventura, vamos ver que muitos deles têm a ver com os imigrantes e, em particular, com os imigrantes muçulmanos.
0: Para o investigador do ISCTE, a partilha deste tipo de vídeos falsos por políticos faz com que estas publicações cheguem a mais pessoas.
2: Este vídeo já circulou em vários sítios, como o Polígrafo bem identificou, inclusive em Portugal já circulou por outras contas. Nenhuma em Portugal teve o alcance, e mesmo lá fora não há muitas, que teve o alcance que este vídeo teve, repito que é falso, gerado por inteligência artificial, teve nas contas da Dreventura, teve vários milhões de visualizações. Eu tive de acabar de verificar algumas delas e teve, de facto, muitas visualizações. E, portanto, o papel do político é um papel de amplificação, vai amplificar

0: buscar algo que encontrou nas redes e que serve aos seus propósitos políticos. O que é preciso, penso eu, o que seria desejável, seria que o público, que a audiência a que este político se dirige, exigisse um bocadinho mais de responsabilidade a este político.
1: A fechar, temos como sempre o Pimenta na Língua. Desta vez temos uma publicação que envolve Cristiano Ronaldo, filho de António Costa, e ainda uma suposta plataforma de investimento em criptomoedas. O que é que está aqui em causa?
2: O que se passa é que anda a circular uma suposta notícia a dizer que Cristiano Ronaldo teria recusado tirar uma selfie com Pedro Costa, o filho de António Costa, e na origem dessa alegada recusa estaria o facto de, supostamente, António Costa ter criticado uma plataforma de investimento em criptomoedas, uma plataforma criada por Cristiano Ronaldo e Luís Figo, supostamente. Mas nada disto é verdade. Em primeiro lugar, não há qualquer prova de que Ronaldo tenha recusado tirar uma fotografia com Pedro Costa. Depois, também não há qualquer registro destas supostas críticas de António Costa a uma plataforma de investimento. Além disso, não há nenhuma evidência de que esta plataforma tenha sido criada por Ronaldo e Figo. E mais, este artigo falso foi publicado num site que tenta imitar o grafismo do jornal Eco. No entanto, o alegado artigo não existe no site oficial do jornal, não tem nada a ver, é uma imitação. Ou seja, a intenção seria dar credibilidade à história, como se tivesse sido publicada num órgão de comunicação social conhecido, que não é verdade. Conclusão: estamos perante um pimenta na língua.
1: Ficamos por aqui, voltamos na próxima sexta-feira. Até lá pode ouvir o Vamos aos Factos em tsf.pt e em poligrafo.sap.pt e também nas plataformas de podcast, como sempre. Até para a semana.
2: Até para a semana.
3: Vamos aos factos depois das férias de verão, de regresso à Antena TSF com Sara Beatriz Monteiro e Fátima Valente. A seguir, a edição das 10. Logo depois, queremos saber como avalia as medidas do Governo para travar o aumento do custo de vida.

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0: O aumento do preço dos combustíveis na próxima semana vai ser um gatilho muito forte para fazer disparar os preços de outros produtos. É o receio do diretor-geral da Associação Portuguesa de Empresas de Distribuição. Gonçalo Lobo Xavier diz que não há como evitar o contágio. Há pouco, em declarações à TSF, a vice-presidente da Associação Nacional dos Revendedores de Combustível adianta a estimativa da ANAREC, um aumento de 10 cêntimos para o gasóleo, 9 cêntimos para a gasolina, antes de ser aplicado o desconto de 2 cêntimos anunciado ontem no ISP. Ainda neste jornal, a informação de que 12 pessoas ficaram feridas num ataque russo durante esta madrugada, um ataque a Kiev. A Ucrânia também enviou mais de 350 drones contra Moscovo.
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3: Esta manhã no Fórum TSF, o último desta semana, vamos querer saber como avalia as medidas do Governo para travar o aumento do custo de vida. Elas vão no sentido certo ou é necessário descer impostos, como pede a oposição? Faz sentido não ter apoios dirigidos às famílias mais pobres e às empresas afetadas por este choque petrolífero? Em vésperas de um novo aumento dos combustíveis, compreende a decisão de não baixar o IVA para não prejudicar as contas públicas? São as questões que vão a debate no Fórum desta manhã. Queremos ouvir a sua opinião. Participe através do 808-202-173, 808-202-173. Já lá vamos ao debate no Fórum, antes a edição das 10 com a Leonor Ferreira.
0: Já vamos à estimativa da Associação Nacional dos Revendedores de Combustível, que indicou há instantes à TSF que a sua estimativa para o aumento dos combustíveis na próxima semana é de 10 cêntimos no gasóleo e 8 cêntimos na gasolina antes do desconto no ISP, um desconto que será de 2 cêntimos anunciado ontem pelo Primeiro-Ministro. Para já desenvolvemos outro assunto. Nesta altura, no Parlamento, está a começar o debate de urgência pedido pelo PS para falar precisamente do aumento do custo de vida. É para lá que vamos em direto com o jornalista Francisco Nascimento.
4: Um debate que foi pedido no arranque da semana, mas que curiosamente decorre horas depois do Conselho de Ministros e do Primeiro-Ministro ter anunciado um rol de medidas que na verdade já tinha anunciado nas últimas semanas. Nesta altura, já no púlpito, José Luís Carneiro, secretário-geral do Partido Socialista, vamos escutar um pouco da intervenção do líder socialista.
5: De 1.040 euros queda e com dois filhos dependentes, está isenta de IRS. Significa que não é beneficiária do apoio adotado pelo Governo. Ou seja, esta família significa, senhoras e senhores deputados, como esta família temos 2 milhões de trabalhadores em todo o país. São famílias, são crianças e são jovens que vivem no limite das suas possibilidades e a quem o Governo mostra total insensibilidade.
4: José Luís Carneiro tem falado várias vezes sobre estes 2 milhões de pessoas, são, de alguma forma, 2 milhões de trabalhadores que recebem o salário mínimo e, por isso, não têm de pagar IRS, quer isto dizer que não são abrangidas pela medida do Governo de descida dos escalões de IRS até ao 6º escalão.
5: Não dará para cobrir o aumento do preço do cabaz alimentar e, muito menos, o aumento do combustível, do gás e da renda da casa. Mas as empresas têm razões também para temerem o seu futuro. Uma empresa paga hoje mais do dobro do que pagava no início do ano com os custos do gás natural. É por isso que nos transmitem. Quem trabalha na agricultura, nas pescas, nos transportes, na logística, diz que hoje estar a trabalhar é trabalhar para ter prejuízo. Não vale a pena sair para o mar, para cultivar a terra, para manter o estabelecimento aberto.
4: José Luís Carneiro a falar não só das famílias, mas também das empresas, todas elas que acabam por ser afetadas pelo aumento do custo de vida, desde logo pelo aumento também do preço dos combustíveis. É uma forma também dos partidos reagirem ao Conselho de Ministros de ontem à noite, das palavras do Primeiro-Ministro depois desse Conselho de Ministros, palavras de ontem à noite, um debate que decorre, como dizia, também para os partidos reagirem a essas palavras do Primeiro-Ministro. Já ontem escutámos críticas do PS porque o Governo não foi mais longe. O PS lembrou até os apoios nos tempos de António Costa, seja com o auto-voucher, que era o envio para os consumidores de parte do imposto pago no combustível, também o aumento do abono de família, propostas que o Partido Socialista queria ver agora também aplicadas, mas o Governo não escutou essas palavras do Partido Socialista. Portanto, será um debate para que os partidos, desde logo a oposição, aponte críticas a essas decisões do Conselho de Ministros de ontem.
0: E já esta manhã escutamos também o coordenador do Bloco de Esquerda, José Manuel Pureza, também considerar insuficientes as medidas anunciadas ontem pelo

0: primeiro ministro. Também tivemos a indicação de que o LIVRE vai reagir às 11 da manhã e o PCP vai reagir à declaração de Luís Montenegro também no Parlamento cerca das 11:30 da manhã. Retomamos agora a notícia de abertura deste jornal, o aumento, o maior aumento de sempre nos combustíveis, um aumento na próxima semana, com o gasóleo a poder chegar aos 10 cêntimos, é a estimativa avançada da TSF pela vice-presidente da Associação Nacional dos Revendedores de Combustível, Mafalda Trigo.
1: As tendências para a próxima semana, ao fecho de quarta-feira, é uma subida do gasóleo de 10 cêntimos e da gasolina de 8 cêntimos. Se o combustível subir 10 cêntimos, com a atenuação do ISP, poderá significar só 8 cêntimos.
0: Assim sendo, poderia ser então diferente se aplicar esses 2 cêntimos de desconto no gasóleo, fica-se com um aumento de 8 cêntimos e 7 na gasolina. Lembro que ontem o Primeiro-Ministro anunciou um reforço de 2 cêntimos por litro no desconto do ISP. Sobre as medidas anunciadas ontem pelo chefe de governo que pretendem atenuar este aumento, Mafalda Trigo defende que são boas notícias, mas não são suficientes.
1: No fundo, o governo não está a ajudar nem os consumidores nem as empresas, porque não tem perda de receita. Porque, ao mesmo tempo que quando sobe o governo baixa o ISP, se descer, o governo aumenta o ISP. Portanto, em termos de receita, estamos a falar numa situação nula. No nosso entender, o que o governo deveria fazer era um apoio especial, tendo em conta a situação especial que nós vivemos.
0: Também a Associação Portuguesa de Empresas de Distribuição olha com muita preocupação para o aumento nos preços dos combustíveis previstos para a próxima semana. O diretor-geral da Associação, Gonçalo Lobo Xavier, garantiu à TSF que esta subida vai afetar toda a cadeia de valor.
2: Um aumento de combustíveis tem impacto desde a produção primária, desde os agricultores, até quem transporta, à logística, à agroindústria, enfim, toda a cadeia de valor é impactada. E naturalmente que nós sentimos esta preocupação nos nossos fornecedores e nos nossos parceiros, e isto é motivo de preocupação.
0: Gonçalo Lobo Xavier também nestas declarações elogiou os esforços do governo para minimizar os impactos do aumento do preço dos combustíveis, mas receia, como já disse, que eles não sejam suficientes. A partir de hoje entra em funcionamento o primeiro observatório do imobiliário em Matosinhos. É uma ferramenta que fornece dados relativos a preços por metro quadrado e ritmo de construção no concelho. A presidente do município, Luísa Salgueiro, revela que este é um mecanismo essencial para facilitar a procura de casa.
3: Nos dias de hoje em que o imobiliário e a habitação suscitam tanto interesse e tanta necessidade de dados junto da população em geral que procura a sua habitação, dos investidores que querem construir, dos promotores imobiliários que querem conhecer o território, este é um instrumento absolutamente essencial. E também é para quem gere, para quem tem de tomar decisões, que não faça de forma intuitiva, mas sim com base em informação rigorosa, e para nós isso é cada vez mais importante, é essencial que nós também possamos interferir, influenciar o ritmo do mercado da construção, sobretudo da habitação, através desta informação que agora passa a estar disponível.
0: Matosinhos é um dos municípios mais caros para se viver em Portugal. A Presidente da Câmara diz que já tomou várias medidas para reduzir os preços, com a criação de casas com rendas acessíveis e mecanismos de apoio para famílias mais carenciadas. 12 pessoas ficaram feridas na sequência de um ataque russo durante esta madrugada. Kiev também enviou mais de 350 drones contra Moscovo, numa altura em que decorrem as eleições legislativas na Rússia. Os dois territórios registaram danos. Na Ucrânia, os drones atingiram residências, lojas e veículos. Entre os feridos estão 3 crianças. Também do lado da Rússia, o ataque da Ucrânia atingiu vários prédios e carros. As forças russas anunciaram que destruíram ao todo 630 drones. Entretanto, a Comissão Europeia anunciou hoje o quarto pagamento à Ucrânia de cerca de 3 mil milhões de euros para a compra de drones e mísseis ao abrigo do empréstimo de apoio ao país no valor de 90 mil.

0: milhões de euros.
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Temos Fórum TSF a seguir. Hoje queremos saber como avalia as medidas do Governo para travar o aumento do custo de vida. Elas vão no sentido certo ou é necessário descer impostos, como pede a oposição? Faz sentido não ter apoios dirigidos às famílias mais pobres e às empresas afetadas pelo choque petrolífero? Em vésperas de um novo aumento dos combustíveis, compreende a decisão de não baixar o IVA para não prejudicar as contas públicas? Queremos ouvir a sua opinião neste Fórum TSF 808-202-173, 808-202.

0: 02173, no trânsito a registar ainda um acidente na região de Lisboa, na Estrada Nacional 117, é no início da reta do hipermercado, sentido Amadora Restelo. Atenção porque há bastante demora desde o Borel, afeta o IC19 que tem fila já a partir de Queluz.
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0: Está no ar o Fórum TSF de sexta-feira com a Manuela Cássio, a produção de Cláudia Patrício Silva.
4: Bom dia, temos a inflação em alta, temos os combustíveis a bater recordes. Próxima segunda-feira devemos ter que pagar mais 10 cêntimos no gasóleo e 8 cêntimos na gasolina. E confrontados com este cenário, está o Governo a fazer o suficiente para ajudar as famílias e as empresas a suportar este fardo? Queremos, no Fórum TSF, ouvir a sua opinião. Queremos saber como avalia as medidas do Governo para travar o aumento do custo de vida. São as medidas mais acertadas para ajudar as famílias e as empresas? Ou seria importante descer os impostos, como pedem vários partidos da oposição? Concorda com o rumo que está a ser seguido pelo Primeiro-Ministro?
5: Não troco mais cêntimos de desconto do ISP por mais impostos, por mais déficit, por mais dívida que teríamos de pagar no futuro. Não troco a passagem do IVA de alguns alimentos de 6% para zero pelos 800 milhões de euros que estamos a devolver às famílias em sede do IRS e no suplemento das pensões.
4: E em vésperas de um novo aumento dos combustíveis, com a inflação a subir, compreende a decisão do Governo de não baixar impostos, como o ISP, o Imposto sobre os Produtos Petrolíferos, ou então o IVA, de não baixar impostos para não prejudicar as contas públicas?
5: Temos de equilibrar a sensibilidade social com a responsabilidade financeira. Voluntarismos excessivos ou facilitismos no presente significam problemas no futuro. Não contem comigo nem com o Governo para ilusões hoje que sejam pesados preços a pagar amanhã.
4: No Fórum TSF, queremos saber se concorda com o rumo que está a ser seguido pelo Governo. Número de telefone do Fórum, 808-202-173, 808-202-173. Pode também participar no debate, escrevendo a sua opinião no Facebook. Mas há outras duas questões que merecem debate e sobre a qual gostava de vos ouvir. Faz sentido que o pacote de apoio ontem comunicado ao país não tenha medidas dirigidas às famílias mais pobres, que não têm rendimentos suficientes para pagar IRS, por isso não vão beneficiar da descida de IRS? E numa altura em que estamos a sofrer o efeito de um choque petrolífero, faz sentido não ter apoios destinados às empresas? Número de telefone do Fórum, 808-202-173. 808-202-173. Queremos ouvir a sua opinião. Numa comunicação ao país, na abertura dos telejornais, o Primeiro-Ministro anunciou ontem um bónus aos pensionistas que varia entre os 200 e os 100 euros. Teremos ainda uma descida do IRS do primeiro ao sexto escalão, com uma baixa de 0,3 a 0,5 pontos percentuais. E haverá também apoios setoriais aos transportes, instituições particulares, solidariedade social e bombeiros. Por exemplo, os transportes de mercadorias e pronto-socorro recebem entre 118 e 457 euros por viatura. Haverá apoios de 120 euros por autocarro, o setor do táxi vai receber 120 euros por viatura, o apoio aos bombeiros varia entre 120 e 360 euros por viatura e as instituições particulares de solidariedade social vão receber um apoio unitário de 600 euros. Quanto à redução do IRS, ela é destinada principalmente à classe média. As taxas de IRS até ao sexto escalão vão baixar, já o disse, entre 0,3 e 0,5 pontos percentuais e o Ministério das Finanças divulgou ontem algumas simulações para percebermos, na prática, o que é que vamos receber a mais, Nadine Soares.
6: O Ministério das Finanças fez as contas e partilhou a perspectiva anual dos contribuintes com as novas taxas aplicadas. Por exemplo, um solteiro, sem filhos, com salário bruto de 1.000 euros, vai ter uma poupança de 12 euros e 10 cêntimos. Já com um salário de 2.000 euros, o valor sobe para cerca de 100 no conjunto do ano. De acordo com a mesma fonte, um casal com dois dependentes, em que um receba, por exemplo, 2.500 euros e outro 1.500, a poupança com as novas taxas poderá ser de cerca de 200 euros, com este alívio do IRS. São números apresentados nas tabelas da simulação do Governo. Além disso, o Ministério das Finanças apresenta ainda simulações para os pensionistas, com o exemplo de um reformado sem dependentes, com uma pensão de 1.000 euros que vai passar a contar com mais 12 euros na carteira com esta redução fiscal. A simulação do Ministério das Finanças esclarece, neste comunicado, que as taxas vão ter uma redução entre 0,3 e 0,5 pontos percentuais entre o primeiro e sexto escalão. Vão ser aplicáveis aos rendimentos deste ano e vão beneficiar mais de 2 milhões e 900 mil agregados a ter efeito no salário de novembro e subsídios de férias e Natal. Esta redução no IRS, no valor de 400 milhões de euros, é a quinta descida deste imposto aprovada pelo Governo.
4: Mas vamos tentar perceber ainda mais em concreto como é que esta redução do IRS vai mexer com os nossos ordenados agora em novembro e dezembro. Ouvida na noite informativa da TSF, a bastonária da Ordem dos Contabilistas Certificados, Paula Franco, explicou-nos que o impacto vai ser muito idêntico às reduções que tivemos nos anos anteriores.
7: Para já o impacto será muito semelhante àquilo que já aconteceu de forma extraordinária em 24 e 25. Os valores são em tudo similares. O que é que também foi anunciado e que é importante divulgar? É que, para se refletir já e não esperarmos pelo reembolso, pelas contas finais com o Estado, que só se faria no próximo ano, na melhor das hipóteses, os contribuintes só sentiriam isto a partir de 15 de abril, depois com a entrega do IRS a começar a 1 de abril, vai também ser acompanhada com o tal ajustamento nas retenções na fonte em novembro, que vai abranger quer a remuneração de novembro, quer o subsídio de Natal, precisamente para ajustar a retenção na fonte, portanto isto aplica-se na prática ao trabalho dependente e às pensões, que já podem sentir em novembro esta situação da redução do imposto.
4: Para a bastonária da Ordem dos Contabilistas Certificados, estas reduções nas taxas de IRS são sempre uma boa notícia, sobretudo quando temos a inflação em alta.
7: Todas estas descidas de IRS, em primeiro lugar, acho que são sempre importantes, porque efetivamente com a inflação, com a perda de poder de compra dos portugueses, é muito importante estas descidas que têm acontecido nos últimos anos e que já têm sido várias ao longo dos anos e em acumulado já têm um valor significativo, embora, claro que com a inflação, com o aumento de custo de vida, com o aumento das rendas, das taxas de juros, não sei se aqui não está ainda a perder face a tudo isso. Mas ainda assim é uma boa notícia descer o IRS, porque compensa de alguma forma, pelo menos em parte, aquilo que foi a subida de tudo, aquilo que as famílias, não é, necessitam. E portanto será sempre uma boa notícia, se compensa, se calhar não compensará tudo, mas é melhor obviamente haver esta descida de IRS para atenuar um pouco aquilo que são as despesas das famílias.
4: Paula Franco, deixa-nos ainda um aviso que pode ser importante, é que as mexidas nas taxas de IRS poderão trazer algumas surpresas, não muito agradáveis, principalmente para alguns pensionistas ou trabalhadores.
7: Onde acontecem as maiores surpresas pode ser naqueles que têm dois rendimentos. Por exemplo, quando tem acontecido muito nos pensionistas, porque imagino que já estamos perante um viúvo ou uma viúva que já tem uma pensão de sobrevivência do seu cônjuge e o que vai acontecer é que essas duas pensões que têm, avaliadas separadamente, não estão sujeitas à retenção, estão sujeitas a uma retenção muito baixa e com esta situação da retroatividade ainda agrava mais esta situação e depois quando vai fazer as contas finais com o Estado, as duas pensões somam. E aí é que normalmente existem algumas surpresas e tem que se pagar normalmente imposto. O mesmo pode acontecer também com um trabalhador dependente que tem dois empregos, em que a retenção na fonte é feita avaliando cada remuneração em separado e depois em acumulado dá um imposto muito maior a pagar. Isto já aconteceria se não houvesse esta retroatividade e esta descida da retenção na fonte em novembro. Só que com esta redução acentuada, este resultado e o efeito desta situação é muito mais agravado.
4: A bastonária da Ordem dos Contabilistas Fiscais. Deixemos ainda um outro aviso. É que, tal como aconteceu nos últimos dois anos, os reembolsos do IRS poderão ser menores, ou então termos mesmo de pagar imposto. Mas há forma de evitar surpresas no próximo ano, quando tivermos de fazer o acerto de contas com o IRS?
7: Se por acaso tiverem uma das situações em que as suas expectativas não corresponderam àquilo que era esperado e tiveram de pagar imposto e não o querem fazer, podem sempre pedir à entidade patronal para manter a retenção na fonte anterior, para fazer uma retenção superior àquela que vai ser a tabela aplicada em novembro, porque isso é sempre possível, está na lei, e o mesmo se aplica às pensões. Portanto, os pensionistas também podem, se virem que o efeito, no caso deles, será de ter imposto a pagar, e se quiserem aumentar a retenção na fonte, aquilo que adiantam ao Estado para não ter que fazer essa conta no final, terem o risco, se calhar, de não ter depois dinheiro, poupanças para poder fazer esse pagamento, podem sempre pedir para que a retenção na fonte seja igual à anterior ou ligeiramente superior àquela que está a ser aplicada em novembro.
4: Sugestão concreta que nos deixa aqui é Paula Franco, a bastonária da Ordem dos Contabilistas Certificados. Queremos ouvir a sua opinião aqui no Fórum TSF, como avalia as medidas que ontem foram anunciadas pelo Governo. Vão no sentido certo? Seria necessário ir mais longe? Está na hora de... ou estaria na hora de ter apoios dirigidos às famílias mais pobres, que não têm rendimentos sequer para pagar a IRS? Faz sentido que não existam apoios às empresas? Queremos ouvir a sua opinião. Número de telefone do Fórum 808-202-173, 808-202-173. Para nos ajudar neste debate, convidei o professor João Duque, economista, professor catedrático do Instituto Superior de Economia e Gestão. Bom dia, professor. Obrigado por nos ajudar aqui a analisar estas medidas do Governo. Que avaliação faz o professor João Duque? O Governo está no caminho certo para nos ajudar a enfrentar estes tempos difíceis?
8: Manuel Cássio, bom dia e bom dia ao Fórum. O caminho certo nunca se sabe bem à partida qual é, mas este é um caminho. E é um caminho que tem alguma coerência, pelo menos tem esta vantagem. É que o Governo tem uma filosofia que é de deixar mais dinheiro na mão das pessoas, das famílias, para que elas decidam o que fazer com ele. E, portanto, isto é exatamente, é mais uma medida que vem neste sentido. É devolver ou reter menos imposto sobre o rendimento das pessoas singulares, para que depois nós, consumidores, façamos o que entendemos. Se eu quero andar mais automóvel, gasto mais em combustível, mas se eu quiser poupar, e se quiser ficar em casa, ou quiser andar de transporte público, eu gasto menos, e gasto muitíssimo menos, e, portanto, poupo. Nesse sentido, há aqui uma filosofia, e há uma filosofia, aliás, que também vem reforçada agora com mais esta correção, digamos assim, ao IRS, que é tentar baixar a progressividade dos primeiros escalões, portanto, para evitar que se passe rapidamente, portanto, em que o crescimento do imposto, da taxa de imposto não é tão agressiva nos primeiros escalões. Portanto, há aqui um esbatimento que de correção em correção se tem vindo a fazer, de maneira que a tal agressividade no crescimento da taxa de imposto não seja tão elevada. E, portanto, isso é de qualquer das formas, no efeito acumulado e com a subida, nomeadamente, do salário mínimo nacional, os mais beneficiados têm sido aqueles que menos ganham. Portanto, de um modo geral, essa equidade social, de alguma forma, se tem mantido e com depois benefícios aqui ou acolá. Naturalmente.
4: Peço desculpa, professor, ia perguntar-lhe a propósito desses benefícios aqui ou acolá. Faz sentido manter esta estratégia habitual dos apoios setoriais quando estamos a ser vítimas de um choque petrolífero?
8: Pois, portanto, eu ia exatamente tocar nesse ponto. Naturalmente que há setores que estão mais desprotegidos ou expostos a determinado efeito, mas que são efeitos que não se esperam que sejam permanentes no futuro. Repare, perante uma expectativa de que estas crises sejam crises

0: crises razoavelmente curtas em tempo e foram anunciadas como semanas, crises de semanas, não é? Nós é que agora já não ligamos mais, é o Pedro, não é? O Pedro vai sempre falando no lobo ou a ausência do e, portanto, agora já ninguém ouve o Pedro, que por acaso se chama Donald. Mas aparentemente, portanto, já ouvimos outras vozes que parece que têm mais efeito do que as do Pedro, pelo menos para serem levadas mesmo a sério e com reconhecimentos aquilo que vai sendo ou vão tendo impactos na crise petrolífera. Mas nós esperamos, temos alguma expectativa de que isto não seja permanente. Repare, perante uma crise que não é permanente, a devolução de rendimentos é muitíssimo mais duradoura do que alguma medida que eu pudesse fazer sobre o combustível, porque o combustível, uma vez desaparecendo esta pressão, perde-se a pressão, perde-se a medida e o rendimento continuava a ser tributado mais elevadamente. E, portanto, entre uma medida ou outra, eu prefiro a que se possa manter mais tempo e, portanto, uma descida do IRS. Naturalmente que há setores, como eu disse, que estão mais expostos e esses são aqueles que podem ser reconhecidamente apoiados e protegidos, etc. Nomeadamente o custo de transporte, porque sabemos que o custo de transporte acaba por influenciar uma série de outros custos que usam o transporte como, ou o combustível como um elemento importante na composição do preço. E, portanto, faz sentido, a meu ver, também fazer esse apoio. Naturalmente que, particularmente quando são instituições de natureza social, e portanto estamos a falar aqui do terceiro setor, estamos de forma indireta a apoiar aqueles que recorrem aos serviços destas instituições. E portanto estamos a fazer de forma indireta aquilo que é o apoio aos mais carenciados que usam os serviços destas instituições de solidariedade social no apoio às populações mais desprotegidas. Portanto, quer dizer, são filosofias diferentes de tentar chegar àquilo que é algum equilíbrio de natureza social e tendo em conta, a meu ver, e eu acho que isso é importante salientar, a durabilidade, enfim, das medidas. Já agora uma questão importante sobre os sobressaltos que algumas famílias podem ter, ou alguns contribuintes podem ter, quando no ano que vem vão pagar o IRS ou vão fazer...
1: O famoso acerto do IRS.
0: Mas quer dizer, eu não tenho dúvidas nenhumas do que é que eu prefiro. Num ambiente normal em que as taxas de juros são positivas, eu prefiro ter o dinheiro do lado de cá do que do lado de lá. Dito isto, eu prefiro ter o dinheiro e pagar, descontarem menos e pagar IRS do que cobrarem muito IRS e depois devolverem-me o IRS. Porque eu sei fazer umas contas simples e sei fazer alguma poupança exatamente precavendo a entrega do IRS. Porque eu sei que estou nestas circunstâncias apontadas pela Paula Franco, isto é, porque tenho duas pensões, ou porque tenho duas fontes de rendimento, ou porque é por um motivo ou por outro. Eu já sei isso. E, portanto, sabendo isso, eu vou fazendo a minha poupança, e até essa poupança pode beneficiar de um juro que é meu, não é do Estado. Portanto, não vejo motivos para uma queixa. Vejo, sim, um alerta ao cuidado que devemos ter nessas situações. Eu acho bem a palavra de alerta, mas tendo em conta esse alerta, digamos, eu prefiro, mais uma vez, reforço. Eu prefiro ter o dinheiro do lado de cá para pagar o imposto do que o contrário, que é receber imenso imposto no meados do ano seguinte.
1: Obrigado, Sr. João Duque, por nos ajudar aqui a avaliar a estratégia, os prós e contras da estratégia que está a ser seguida pelo Governo neste momento em que estamos a atravessar um choque petrolífero que fez disparar o preço dos combustíveis e, claro, o preço da inflação. Bom dia, Nuno Passos, é empresário, Liga-nos de Braga. Como é que avalia estas medidas do Governo?
2: Bom dia, Manuela Cássio. Bom dia a todos ao Fórum. Doutor Manuela Cássio, isto são medidas paliativas, isto não vai a lado nenhum assim. Eu tenho uma empresa, não tenho muitos carros na rua, mas imagino empresas que têm 10, 15, 20 carros na rua todos os dias e têm que abastecer, isto não vai dar em nada. Esta crise do petróleo dos combustíveis, vá, é que está a fazer com que o custo divida aumente para toda a gente, porque ele se produz

0: uma coisa por 10 e vendo por 15, se a passa por 12 por 12, já não a posso vender por 15. Tenho que vender por 16 ou por 17. E eu só queria ficar aqui dois pontos em relação... Aqui há uns tempos houve uma notícia da TSF que diz que a Galp, que está cotada em bolsa, em relação ao mesmo trimestre do ano passado, apresentou mais 30% de lucros. Acho que no ano passado foram 100 mil milhões ou 100 milhões e este ano foram para os 300 e tal milhões de lucros. Assim, uma coisa... Eu não estou bem, não estou sendo bem dos valores, mas foi assim uma coisa que era 30% de lucro. Mas como, Manuela Cássio, no tempo da crise, em que o gasóleo supostamente gasta é o mesmo, como é que uma empresa apresenta mais 30% de lucro? E outra coisa que eu queria frisar, aquele economista José Gomes Ferreira, há uns tempos, fez um estudo com documentação a nível europeia, daquelas agências que estudam os mercados, e o que é que ele concluiu? O custo médio, o lucro médio por litro na Europa toda, depois de ter pago os impostos, a cifra entre os 13 e os 18 cêntimos. Em Portugal, cifra entre os 22 e os 28%, sendo que nestes tempos em que o gasóleo sobe, chega aos 35, 40 cêntimos por litro de lucro para as empresas petrolíferas.
1: Obrigado, Nuno Passos, contributo deste nosso ouvinte, empresário José de Braga, aqui por alguns momentos, e era perceptível que estava a conduzir com o sistema de mãos livres na viatura. Houve aqui alguns momentos a qualidade da ligação telefónica não foi a melhor, mas mesmo assim julgo que foi bastante perceptível o contributo e a opinião deste nosso ouvinte. Bom dia, Engenheiro Pedro Silva, está no Porto. Como é que avalia estas medidas do Governo?
2: Estou sim, muito bom dia, Manuela Cássio, a todo o fórum. Bem, a análise que eu faço relativamente a estas medidas do Governo é simplesmente deplorável, não há outra palavra a dizer. Eu sou militante do PSD e digo que neste momento envergonha-me ter um Primeiro-Ministro que não está interessado nas pessoas, está interessado em ter lucro. Toda a gente fala na questão dos combustíveis, como nós acabámos de falar, e toda a gente fala dos lucros, das gasolineiras, mas não vemos ninguém, principalmente o Governo, a dizer assim, vamos baixar o IVA nos combustíveis. Se Espanha consegue, porque é que nós não conseguimos? O problema é que isto tem sido uma cadeia cíclica. Ora bem, sobe-se combustíveis, sobe-se a alimentação, sobe-se os produtos e todos relacionados na cadeia de transportes. O que tem é, consecutivamente, mais receita para o Estado. O que eu posso dizer é que o nosso Primeiro-Ministro aprendeu muito bem com o Sr. António Costa. Não sobe os impostos diretos, mas sobe-se os indiretos. O Governo não ganha dinheiro, neste caso, com o combustível, teoricamente aquilo que ele está-nos a dizer, mas consegue ganhar dinheiro com os outros valores que são tributados cada vez mais caro. A inflação aumenta, o valor do IVA aumenta, os produtos aumentam. Eu não sei onde é que isto vai parar, é verdade. Eu ando todos os dias na rua e sinto-me cada vez mais com mais dificuldades em abastecer o meu veículo. E, pegando nesta deixa que nós estamos a falar, a única coisa que me lembra é, quando houve aquela altura em 2000, penso que não estou a falhar, mas em 2011, 2012 também o preço do combustível subiu, houve só um grupo de manifestantes que foi em Braga que conseguiu cortar uma artéria principal. Hoje em dia o que nós vemos é que toda a gente fala, há buzinas para a frente e para trás, mas ninguém realmente faz nada. O buzinão não adianta nada, continuamos a gastar combustível, vamos ter que ir à bomba novamente abastecer. Sendo assim, não deixo outras alternativas, senão haver uma manifestação geral onde as pessoas se manifestam de uma maneira razoável, porque os camionistas são, entre aspas, protegidos. O consumidor final, neste caso os pequenos empresários, neste momento estão aflitos e não conseguem mais. É impossível trabalhar mais. Vou dar a palavra a outra pessoa. Muito obrigado, Sr. Manuel Cássio.
1: Obrigado, Engenheiro Pedro Silva. Espreito aqui o Facebook da TSF. Os ouvintes podem participar como habitualmente ou de viva voz. Tem à disposição o número de telefone 808-202-173, 808-202-173. Basta que se inscrevam, depois somos nós que ligamos quando chegar à altura de participar aqui no debate. E podem também, não querendo ou não podendo participar viva voz, podem escrever a opinião que têm sobre o tema em debate no Facebook da TSF. E o Rui Ascensão escreve que ontem o Primeiro-Ministro foi muito claro e numa parte honesto quando afirmou que o seu governo privilegiou a descida do IRC, que teve zero impacto no aumento dos salários, ao contrário do que afirmou. A borla fiscal aos senhorios cobram rendas absurdas até 1.600 euros por um T1 em Lisboa e usar os impostos no sobreendividamento dos mais jovens na aquisição de habitação, que vai provocar um enorme problema de incumprimento bancário. Mas a seguir foi desonesto quando invocou a medida do aumento dos funcionários públicos de Sócrates, que mesmo com a última ficou abaixo do crescimento da inflação, quando o seu governo torrou os 3 mil milhões deixados no cofre pelo governo do PS. E depois acrescenta ainda este nosso ouvinte que E, para além disso, mais de 3 mil milhões de poupanças de juros da dívida anuais também deixados pelo governo PS e os 1,5 mil milhões dos dividendos da Caixa Geral de Depósitos, que também se deve ao auxílio do governo do PS à Caixa Geral de Depósitos e não à privatização defendida pelo PSD. Ou melhor, sim, por exemplo, pelo PSD. Bom dia, José Luís Mira, bem-vindo ao Fórum TSF.
3: Olá, bom dia, Manuela Cato.
1: A agricultura tem sido um setor muito afetado por esta crise que estamos a atravessar, cada vez mais grave com este choque petrolífero. As medidas anunciadas pelo Governo são suficientes para ajudar a agricultura portuguesa?
3: Olha, eu vou só falar nas medidas relativas à agricultura. Obviamente que a descida do IRS, por muito pequena que seja, é simbólica, mas é uma intenção. Relativamente ao setor agrícola, estas medidas já vêm tarde, porque desde junho que o Governo se esqueceu de atualizar estas compensações, e aquilo que estamos a falar são condições de competitividade face aos espanhóis. O governo português, nesta crise aqui, não é só o combustível, é mais importante que o combustível, são os fertilizantes, que dependem muito da energia, e o governo espanhol atribuiu compensações de 1.100 milhões e o governo português atribuiu de 26 milhões. O governo pode vir, como veio ontem o primeiro-ministro, dizer que não temos mais dinheiro, mas é nestas alturas de muita dificuldade para as empresas conseguirem vender os seus produtos, que se exige um bocadinho de solidariedade. E o governo português não foi solidário com a agricultura nem com os agricultores. E isso já se está a notar nas importações de maior volume de produtos espanhóis a entrarem em Portugal e uma menor saída dos produtos portugueses para a Espanha. A Espanha é o nosso principal parceiro comercial, e com esta diferença de mais de 40 vezes para a compensação que os espanhóis deram e os portugueses não deram, não é possível aos agricultores serem competitivos e não é possível nós fazermos crescer a economia.
1: O setor, de que tipo de apoio essencial precisava neste momento?
3: Precisava pelo menos de um apoio que fosse há 5 vezes menos do que o espanhol. É a capacitação normal quando é nestas situações. Nós somos um país mais pequeno não é possível no setor agrícola competir com esta diferença. E isso, como eu volto a referir, já se nota na balança comercial de produtos agroalimentares entre Portugal e Espanha, que ela atingiu um valor recorde neste primeiro semestre. Já são mais de 2.150 milhões de euros e há uma tendência para o agravamento dessa situação e pouco isso vai ser notório. E, portanto, vamos destruindo a nossa capacidade produtiva porque não lhe damos condições de competitividade. E era isso que se exigia nesta situação complexa. Os espanhóis ainda foram mais além. O governo espanhol criou um conjunto de incentivos que vai aplicar já em 2027 para a criação de uma indústria de produção de fertilizantes em Espanha para proteger os espanhóis destas situações.
1: Obrigado, Engenheiro Luís Mira, Secretário-Geral da Confederação dos Agricultores de Portugal, por nos deixar aqui claro que a avaliação faz das medidas anunciadas pelo Governo. Aqui críticas quanto à intensidade das críticas dirigidas à agricultura. Próximo ouvinte a participar neste debate, liga-nos de Olhão, está já aposentado. Bom dia, João Mateus.
4: Bom dia. Olha, sabe uma coisa? Eu acho que tanto a agricultura como os restantes setores da vida nacional precisam de gente séria. Não estando gente séria no poder, por verificação dessas anomalias, na Assembleia da República. Pensa duas vezes antes de fazer e antes de falarem. Agora, quanto a isto, quanto ao Governo, às medidas que foram embutidas pelo Primeiro-Ministro, acho que são corretas. Pois, nós não temos... Perdão. Nós não temos possibilidades de competir com ninguém. Desde que se faça meias doses, eu não sei como é que dizer, bom, desde que se faça

0: de meias doses, encontra-se.
1: Obrigado, João Mateus. Passo a palavra deste debate que hoje aqui fazemos ao engenheiro Nuno Duarte, que está em Braga. Bom dia.
2: Olá, bom dia. Olha, eu trago aqui uma opinião que já mantenho há algum tempo relativamente àquilo que é, pronto, a pressão, não é, do orçamento familiar, e é uma opinião que eu mantenho nesta crise dos combustíveis. A discussão não deveria ficar limitada a saber quantos cêntimos o Estado consegue tirar ao preço da gasolina do gasóleo. O problema principal é o poder de compra das famílias. Portugal não controla o preço internacional do petróleo. O Estado pode baixar impostos sobre os combustíveis, mas se o petróleo continuar a subir, parte desse esforço é rapidamente absorvido. E eu começaria por atuar sobre os custos internos, que o próprio Estado consegue controlar, ou influenciar de forma muito mais direta. Neste caso, eu ponho sempre a questão das portagens. Pensemos numa situação normal, e eu vivo isso diariamente. Eu vivo em Famalicão, e trabalho na Póvoa, e utilizo diariamente a AFET. Estamos a falar que eu gasto, para ida e para volta, 4,5€ por dia. Em 22 dias de trabalho, são 99€ por mês. Ao ano, são 990€ por ano. Isto por uma pessoa. Agora imaginemos, num casal, não é? Com um rendimento de 2.500€ por casal, 2.000€ fica só em portagens. E depois ainda temos o custo do combustível, seguro, manutenção, pneus, impostos, portanto, tudo associado àquilo que é mobilidade. Portanto, é um custo para podermos trabalhar. Tudo aquilo que encontramos no supermercado teve de ser produzido, muitas vezes transformado, armazenado e transportado. E, como nós sabemos, a logística faz parte do custo desses produtos. Portanto, eu acho que o Estado tem que ter alguma vontade em baixar o custo do orçamento familiar. Deve começar por tentar controlar aquilo, controlar os custos internos, não é? E as portagens, efetivamente, é um custo interno. Portanto, a minha opinião fica que o Estado devia se concentrar em reduzir diretamente as despesas das famílias, ok? Nomeadamente naquelas que controla efetivamente. E no final, pronto, como eu digo, o que interessa a uma família não é quanto custa isoladamente um litro de combustível, é quanto dinheiro lhe sobra depois de pagar aquilo que necessita para trabalhar e viver. Então, esta, efetivamente, é a minha opinião.
1: Obrigado, engenheiro Duarte. E que opinião tem a nossa ouvinte Filomena Silva? Está reformada e liga-nos de Famalicão. Bom dia.
3: Bom dia. A minha opinião é muito simples. Nós não podemos gastar 5 se não estivermos. Faz tanta campanha sobre a gasolina. É fazer a campanha sobre a água potável, que é muito mais cara, e nós temos no país. Eu acho que enquanto nós não nos dedicarmos em Portugal a trabalharmos as nossas terras, a termos as culturas como tínhamos antigamente, temos de comprar tudo, tudo, tudo. Quando nós não precisávamos disso, gastámos tanta água a regar milho para o gado comer, quando o gado podia ter pastagem e comidas naturais. Acho que o problema do nosso país é que as pessoas, há muitas fábricas, mas são todas pequeninas, desconta-se pouco, e não é os impostos que devem descer, os impostos não podem descer, porque se descer os impostos, o governo aí não tem dinheiro. Mas podemos evitar de fazer tantos multiusos, fazer tantos barracos, estamos a destruir o nosso país todo, a fazer barracos e a gastar os fundos comunitários, quando havia de haver muita fiscalização. Havia de haver fiscalização.
1: Proposta que nos deixa...
3: Passa, onde não deve passar.
1: Obrigado, Filomena Silva. Estamos já aqui nesta reta final da primeira parte do programa e vamos ao encontro do empresário Nuno Loureiro, que nos escuta em Lamego. Bom dia.
4: Bom dia, Osório. Bom dia, Dr. Manuel Câncio. Realmente, eu acho que o Estado tem que ter a coragem de fazer uma coisa tão simples quanto isto. Dizer assim ao povo português: vocês querem boa saúde, boa educação, vocês querem tudo isso? Sim, senhor. Então vamos oferecer a TAP, oferecer a CP, os transportes públicos para os empresários tratarem desse assunto, para nos aliviar a carga fiscal, porque o Estado recebe e vai investir nisso, em todos esses setores. Não é? E então, com a subida agora dos combustíveis, temos aqui uma bomba relógio. E uma bomba relógio que vai afetar todos, o pobre, o rico e tudo. E então o Estado, são opções. Fez isso, acho, na minha opinião, acho que fez muito bem. Aquela demagogia que existe aí do Chega e o Partido Socialista, que é incrédulo ter este tipo de demagogia com a questão do IVA nos impostos, nós já percebemos.

IVA, ao ser um imposto indireto, é mau, porque abrange todos, o rico e o pobre. E no, na questão do gasóleo era a mesma coisa. Não trazia benefício direto, basta vermos o que aconteceu com a baixa do IVA nos, na alimentação.

0: é a realidade do país. Ou seja, eu tenho um crédito de habitação, tenho de o pagar. As regras são muito claras. O banco disse, é uma taxa Euribor variável e eu pago mediante a variação. E o Estado português é este, mediante as receitas, assim pode fazer os investimentos. Por isso mesmo, é assim, o povo português tem que perceber uma coisa. Somos um Estado pobre em matérias-primas, estamos dependentes de fatores que não controlamos. E quem as controla cada vez mais são as grandes potências. Enquanto houver esta situação, nós nunca vamos ter um controle total do nosso dia-a-dia. O Estado português não consegue controlar esta variável dos combustíveis, ponto final parágrafo. E até pode isentar o IVA, é assim, e depois eu vou perguntar isto. Onde o Estado vai buscar dinheiro para o resto das despesas que tem, com a saúde, com a educação. Nós queremos ter uma educação de excelência, pois queremos, mas temos que pagar bem aos professores, queremos ter uma saúde de excelência, temos que pagar bem aos médicos, queremos ter segurança, os polícias têm que ser incentivados, as forças militares. Se nós precisamos disto, temos que pensar assim, ok, temos que contribuir, mas também temos que ter a coragem de dizer ao Estado, não queremos participações em empresas, não queremos nada disso, porque isso o Estado português não é bom gestor, é um péssimo gestor.
1: Obrigado, D. Loureiro. É com este seu contributo que chegamos aqui ao fim da primeira parte do Fórum TSF. Retomamos o debate já a seguir ao noticiário das 11 e para nos dizer se concorda ou não com as medidas ontem anunciadas pelo Governo para ajudar a travar o aumento do custo de vida, tem à disposição o número de telefone 808-202-173, 808-202-173.

0: Bom dia, faltam 5 minutos para as 11.
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2: Bom dia, 10h59, menos uma hora nos Açores.
3: O secretário-geral do Partido Socialista insiste na descida do IVA nos combustíveis. No debate de urgência no Parlamento, José Luís Carneiro criticou a falta de respostas do Governo a quem está a passar dificuldades, famílias, empresas e instituições, e afirmou que as medidas anunciadas por Luís Montenegro são insuficientes. Na próxima semana vem aí um expressivo aumento dos combustíveis. No caso do gasóleo, pode chegar aos 10 cêntimos.
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2: Daqui a pouco, Manuela Cássio volta para a segunda parte do Fórum TSF. Queremos saber como avalia as medidas do Governo para travar o aumento do custo de vida. Agora vamos à edição das 11, Paulo Dias.
3: No debate de urgência no Parlamento, marcado pelo Partido Socialista, por causa do aumento do preço dos combustíveis e do custo de vida, os socialistas exigem mais medidas ao Executivo, tendo em conta as dificuldades das famílias, das empresas e também das instituições. José Luís Carneiro lembrou na abertura do debate os portugueses que não são beneficiados com qualquer ajuda do Governo. Em que tom está nesta altura o debate, Francisco Nascimento?
6: Nesta altura, com a Ministra Maria da Graça Carvalho, a Ministra do Ambiente, no púlpito para defender as propostas do Governo, antes de irmos ao que disse a oposição, vamos escutar um pouco do que diz a Ministra.
7: Optámos, neste caso, por ajudar quem mais precisa, os mais vulneráveis e aqueles que precisam do carro para trabalhar todos os dias. O IVA zero no cabaz alimentar e a redução do IVA nos combustíveis seriam mais soluções. Economistas, incluindo o professor Mário Centeno, são claros: esta medida não é uma medida justa. Senhoras e senhores deputados, somos coerentes com os nossos princípios. Damos prioridade ao bem-estar das pessoas, mas respeitando sempre a estabilidade orçamental.
6: Maria da Graça Carvalho a fazer a defesa das medidas apresentadas ontem por Luís Montenegro, que, recordo, já tinham sido anunciadas nas últimas semanas. Maria da Graça Carvalho a falar até de Mário Centeno, tem sido um nome também bastante falado pelas bancadas que suportam o Governo, tanto pelo PSD como pelo CDS-PP. Ora, José Luís Carneiro defende várias propostas, diz que são propostas que devem ser aplicadas já hoje, mas que já deviam ter estado na boca do Primeiro-Ministro nas palavras de ontem.
8: Combustíveis para baixar o custo com a eletricidade e com o gás, para apoiar os setores económicos mais expostos, como é o caso da indústria, da agricultura e das pescas, e para baixar o custo com os bens alimentares mais essenciais à vida das pessoas. Temos a melhor expectativa sobre o apoio das diferentes bancadas parlamentares às soluções que temos vindo a defender. Temos vindo a defender para hoje, que já devia ter sido para ontem.
6: José Luís Carneiro, numa referência ao Conselho de Ministros de ontem. Ora, estas propostas que o Partido Socialista apresenta são em projeto de resolução, quer isto dizer que são uma recomendação ao Governo, mesmo que sejam aprovadas aqui no Parlamento, estes projetos não são, o Governo não tem obrigatoriamente de avançar com eles, porque, como dizia, são apenas uma recomendação ao Governo, e o Partido Socialista apresenta estas propostas desta forma para não violar a norma travão que de alguma forma impedia que estas propostas fossem colocadas em prática caso o valor fosse superior àquele que o Governo tem previsto para o Orçamento do Estado para este ano. Foi isso mesmo que fez notar há pouco André Ventura.
9: A verdade é que não há nenhuma norma travão que trave José Luís Carneiro. O que trava José Luís Carneiro é um acordo hediondo com o PSD para não baixar o IVA dos combustíveis.
6: André Ventura a colocar PS e PSD no mesmo saco. O Chega apresenta propostas não em projeto de resolução, mas sim como projeto de lei, e por isso mesmo o PS já anunciou ontem um voto contra essas medidas do Chega, também para a redução do IVA nos combustíveis e no cabaz alimentar. Ora, Hugo Soares, líder parlamentar do PSD, ainda há pouco no púlpito lançou uma pergunta a José Luís Carneiro.
10: Se para a semana os combustíveis voltarem a aumentar, o Sr. José Luís Carneiro volta a trazer à Assembleia da República um pedido para continuar a fazer um desconto no ISP? E na semana seguinte, o senhor faz isso até ser o novo Sócrates e levar o país à bancarrota? É essa a questão, Sr. Deputado.
6: Ora, se Mário Centeno tem sido bastante falado neste debate, também José Sócrates, o antigo Primeiro-Ministro, já ontem escutámos Luís Montenegro dizer que não quer regressar a 2009, numa referência ao governo de José Sócrates. Ora, também Hugo Soares, há pouco, falou no antigo Primeiro-Ministro para criticar José Luís Carneiro, dizendo também que as propostas que o PS aqui apresenta não são consensuais, lembrando algumas críticas, como de Mário Centeno, ao IVA zero, ou também de João Galamba, que foi bastante crítico nas redes sociais para com estas propostas apresentadas pela direção do PS.
3: Francisco Nascimento, repórter da TSF, a acompanhar este debate de urgência marcado pelo Partido do Socialista por causa do aumento do preço dos combustíveis e do custo de vida, o PS insistindo na necessidade de descida do IVA nos combustíveis, também do cabaz alimentar. Escutámos já a Ministra do Ambiente, Maria da Graça Carvalho, defender que o IVA zero no cabaz alimentar e também na redução do IVA nos combustíveis não seriam uma boa solução. Na manhã da TSF, Mafalda Trigo, vice-presidente da Associação dos Revendedores de Combustíveis, sublinhou que os aumentos na próxima semana do gasóleo e da gasolina podem registar os valores mais altos de sempre. Ainda só uma estimativa da ANAREC, mas é certo que vão subir e muito o preço.
11: As tendências para a próxima semana, ao fecho de quarta-feira, é uma subida do gasóleo de 10 cêntimos e da gasolina de 8 cêntimos. Se o combustível subir 10 cêntimos, com a atenuação do ISP, poderá significar só 8 cêntimos.
3: Este valor pode ser diferente caso se aplique os 2 cêntimos de desconto no caso do gasóleo, ficando com um aumento de 8 cêntimos e 7 na gasolina. Isto tendo em conta que o Primeiro-Ministro anunciou ontem um reforço de 2 cêntimos por litro no desconto do ISP.
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0: Bom dia, 11 horas, 11 minutos.
1: Informação horária. 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
0: Vamos à segunda parte do Fórum TSF, edição de Manuela Cássio, produção de Cláudia Patrício Silva.

0: Daqui um pouco, por volta do meio-dia, um pouco antes, iremos acompanhar a convocatória da Seleção Nacional, primeira convocatória de Jorge Jesus, com a emissão especial conduzida pelo Tiago Santos, mas para já retomamos aqui o debate sobre as medidas que ontem foram anunciadas pelo Governo para ajudar as famílias e as empresas a enfrentar estes tempos de subida de preços, subida da inflação, muito à boleia dos combustíveis. E retomamos o debate com a ajuda do Dr. Armindo Monteiro, Presidente da CIP, Confederação Empresarial Portugal. Bom dia, bem-vindo ao Fórum TSF. Como é que a CIP olha para as medidas do Governo que não têm ali apoios dirigidos às empresas?
1: Olá, bom dia, Manuel Cássio, e bom dia a todos os que nos ouvem. Este esforço que é preciso, eu gosto sempre de reconhecer que a TSF faz de lançar esta discussão. E permita-me, Manuel Cássio, respondo-lhe imediatamente à sua questão, mas permita-me só contextualizar. Nós continuamos muito presos a sondagens de opinião, muito presos a simpatias eleitorais, muito presos a estudos de mercado. Nós, nas empresas, nunca resolvemos problemas em 24 horas, nem em 48 horas, nem sequer em semanas. Temos planos de negócio que também não são a 10 anos, mas são sempre a 10 anos, enfim, é algo que é uma projeção, um sentido de orientação onde queremos chegar. Mas os nossos planos normalmente cingem-se a um ano, a dois anos. E estou a dizer isto antes de responder à sua questão, porquê?

0: porque nós não podemos olhar para as medidas como medidas para resolver os problemas nas próximas horas, ou nos próximos dias, ou nas próximas semanas. Temos que ver cada medida onde é que nos conduz. E estas medidas que foram anunciadas são medidas, em alguns casos, que não têm esse horizonte temporal de transformação da nossa economia. Nós temos problemas concretos na nossa economia que não estamos a enfrentar. E não estamos a enfrentar porque não são medidas simpáticas. Porque a simpatia, ou seja, o prometer facilidade, não se consegue neste curto espaço de tempo. Nós precisamos de transformar verdadeiramente a nossa economia. Nós precisamos de subir, de sair de um modelo de salários que ainda são baixos. E para sairmos desse modelo de salários que ainda são baixos, não há respostas fáceis nem simples, como às vezes se diz, bom, então se os salários são baixos, os empresários que aumentem os salários. Quem quiser, de facto, participar numa discussão séria sabe que isto não pode ser feito desta maneira. Então o que é necessário? Nós precisamos arranjar um acordo que permita subir os salários ao mesmo tempo que transformamos a nossa economia. Estas medidas foram anunciadas ontem, são num sentido para resolver uma, se isto fosse uma questão médica, é para resolver o problema, a manifestação, a dor do momento, a inflamação do momento. Não é para resolver a doença. E seria necessário que nós conseguíssemos resolver o problema estrutural que nós temos. Aquilo que ontem foi anunciado foi medidas, claro que sim, que são importantes, eu não estou a dizer que não são importantes para resolver imediatamente pela urgência, mas gostava de ver, junto a estas medidas, outras estruturantes que nos permitissem, famílias e empresas, uma resiliência muito maior que aquela que nós temos, porque hoje não temos uma resiliência forte, nem as famílias têm, nem as empresas têm. Eu chamo a atenção para o número de empresas que estão neste momento a fechar, porque não se fala nisso, mas é importante. Chamo a atenção para o número de famílias que estão neste momento em situação difícil para cumprir obrigações, porque naturalmente o custo de vida aumentou e deixou de haver espaço, deixou de haver receita para cobrir todos os custos que as famílias têm. E o que é que nós podemos fazer? Podemos agir em dois pontos. Um é no imediato, que é esse que ontem o governo fez, mas temos que agir também no outro, que é mais estruturante, é mais difícil e exige o envolvimento de todos, que é transformar a economia. E para isso nós não podemos continuar a ter setores, como agora ainda temos, e eu dou exemplo, a restauração, a hotelaria, a agricultura, a construção, que são os setores que estão neste momento a atrair mais postos de trabalho, mas com níveis de salarial baixo, porque naturalmente são função também daquilo que é o retorno desse trabalho. Em contrapartida, Manuel Acácio, temos setores que já estão num outro segmento, que já estão com níveis de produtividade completamente comparáveis àquilo que são as boas práticas da Europa, e que também esses salários também têm outro nível salarial, porque uma coisa está ligada com outra, ou seja, o salário não depende do custo de vida, o salário depende do retorno que esse trabalho provoca. O custo de vida é outra variável. E se tivéssemos dúvidas, é preciso ver o seguinte: um salário de 920 euros custa à empresa 1.449. Esse 1.449 é efetivamente aquilo que a empresa paga. 818, já considerando o desconto dos 920, o desconto da TSU, 818 é aquilo que o trabalhador leva para casa. Portanto, qual é, veja esta diferença entre 818 e 1.414. É uma diferença muito significativa e por isso são realidades muito distintas. E por isso, não nos sentarmos à mesa e encontrarmos soluções para resolver este problema, nós não vamos sair disto.
1: Tendo em conta que acabou de nos dizer que há empresas a fechar portas, não seria importante que os apoios ao Governo incluíssem medidas dirigidas à generalidade das empresas?
0: Absolutamente, Manuel Acácio. É importante que se perceba que as medidas não podem ser apenas numa camada, que é a camada que está diretamente ligada com os custos daquilo que chamam os consumidores intensivos de energia. Claro que sim, que os consumidores intensivos de energia são aqueles que são a primeira linha de impacto desta situação de alta dos preços, claro que sim. Depois é preciso ver dentro destes quais é que têm elasticidade ou não no preço, ou seja, quais é que têm ou não a capacidade de colocar no preço que praticam os custos ou o aumento de custos, mas depois há todos os outros. E todos os outros não têm esta capacidade, muitas vezes, isto que chamam os economistas chamam de elasticidade do preço, que é a capacidade de o aumentar sem com isso perder clientela. E por isso, para que isto não seja uma inflação generalizada, é importante olhar para todo o ecossistema, todas as empresas, e ver de que maneira é que se pode construir. E retomo aquilo que eu disse, pode-se construir se nós encontrarmos um acordo, um pacto que permita que a economia cresça, permita que os salários aumentem e permita que a nossa economia não perca competitividade. Isto não é exigente? É. Mas uma coisa é certa, se não for com vontade de todos, não é possível, porque nós não podemos continuar apenas nesta lógica de distribuir benfeitorias, deixe-me utilizar esta linguagem, distribuir benfeitorias para fixar clientelas eleitorais. E é isso que os partidos, sejam todos eles, eu não estou a distinguir nenhum, todos eles neste momento, antes de qualquer medida, olham para as sondagens de opinião, que valem o que valem no dia, olham para as simpatias eleitorais, olham para os estudos de mercado e não para as transformações que efetivamente são necessárias. É necessário que sejam feitas. E há vários exemplos, Manuel Acácio, daquilo que tem acontecido a Portugal nos últimos tempos, estudos que identificaram os problemas e que não há a mínima vontade de transformação.
1: Dr. Emílio Monteiro, agradeço-lhe também o importante contributo que nos deixa aqui, a avaliação da CIP, Confederação Empresarial de Portugal, às medidas que ontem foram anunciadas pelo Governo, medidas que resolvem o problema de imediato, mas que não ajuda o país a desenvolver-se de uma forma estrutural, tal como ouvimos o Eurindo Monteiro aqui a lamentar que não existam apoios diretos às empresas. Que opinião tem o José Venâncio, que nos liga de Espinho e é vendedor? Bom dia.
2: Estou sim, muito bom dia.
1: Bom dia, estamos a ouvi-lo, José Venâncio.
2: Olha, é o seguinte, isto é fácil fazer contas. 24% ou 23% do IVA de um euro são 23 cêntimos. Certo? Estou?
1: Estamos a ouvi-lo, José Venâncio.
2: Se for 2 euros, são 46 cêntimos. Portanto, como é que alguém diz que o Estado não está a ganhar dinheiro? Está a ganhar dinheiro. Se retira 21 cêntimos do ISP, continua a ganhar dinheiro. Portanto, a mim não me custa nada que o Estado esteja a ganhar dinheiro, se depois souber usá-lo. Não é? Pronto. E mais grave ainda é quando toda a gente que telefona para aí, ou os comentadores, não fazem esta conta. Porque em termos percentuais, para mim é ridículo, não é? Nós não aumenta impostos porque não mete mais 1%. Mas o que interessa é a liquidez que isto gera, ou não é? Ou não é, Dr. Manuel Acácio?
1: Fica a pergunta e a opinião que nos deixa o José Venâncio. Espreito aqui o Facebook da TSF e o contributo do Vasco Alves, que escreve: qualquer valor de apoio é bem-vindo, justo seria se fosse mensal e definitivo, tanto para empresas como para famílias. Ao compararmos com Espanha, não podemos esquecer que eles têm 9 refinarias e nós? Eles têm uma indústria naval, automóvel, etc, etc. A prioridade é replicar exemplos. E assim, os impostos seriam maioritariamente do IRC e não do IVA. E acrescenta o Vasco Alves, não podemos esquecer que temos mais 100 toneladas de ouro do que a Espanha. Bom dia, António Nunes, bem-vindo ao Fórum da TSF, é o Presidente da Liga dos Bombeiros Portugueses. Tal como prometido, o Governo anunciou ontem um apoio a diversos setores, entre eles os bombeiros, um apoio que vai variar entre 120 e 360 euros por viatura, dependendo da categoria da viatura. É um bom apoio ou fica abaixo do necessário, António Nunes?
3: Muito bom dia, muito obrigado pelo convite. Nós temos ainda uma dificuldade para perceber, e enquanto

0: tua norma habilitante não for publicada, a Liga dos Juízes Portugueses tem dificuldade em dizer se é suficiente ou não. A nossa preocupação atualmente situa-se muito no transporte dos doentes. Nós fazemos milhares de transportes por dia, milhões de quilómetros por ano, em transportar doentes para a hemodiálise, para a fisioterapia, para as consultas, para os institutos de oncologia e nos transportes entre hospitais. E a portaria que regula os preços para fazer estes transportes é uma portaria negociada pela Liga dos Juízes Portugueses com o Ministério da Saúde há 2 anos atrás, e num momento da negociação nenhuma das partes calculava que se pudesse chegar a este valor altíssimo de combustíveis. Na altura o valor era cerca de 1,40 euros. Portanto, estamos dependentes da abrangência dessa medida em concreto. Se abranger as ambulâncias de transporte de doentes na globalidade, isto é, todos os veículos pertencentes a uma associação humanitária de bombeiros voluntários, nós aplaudimos a medida. Se ela não ocorrer, nós temos que solicitar ao governo uma medida adicional qualquer que cubra este acréscimo de custos, porque ele é fundamental para podermos continuar a transportar doentes até de uma forma de coesão social e territorial, porque os transportes mais longos são do interior para o litoral, por exemplo, da Guarda para Coimbra ou de Bragança para o Porto. Ou seja, nós precisamos de perceber se isto se aplica à totalidade dos veículos ou se há exclusões, como houve no passado.
1: E essa será, tal como explicou, um fator decisivo para avaliar da bondade ou da insuficiência deste apoio. Agradeço ao Presidente da Liga dos Bombeiros Portugueses, António Nunes, por explicar aqui que impacto poderá ter o apoio que ontem foi anunciado pelo Governo. E que opinião tem o industrial José Pires, que está em Faf? Bom dia.
2: Bom dia, Dr. Manuel Carlos. Então, bom dia, tudo bem? Olha, Dr. Manuel Carlos, hoje sinto-me obrigado por ter dado o meu voto ao PSD. Hoje não dava o meu voto. Depois dos casos no Viva e a geringonça das suas declarações, faltava depois outra, enfim. Levou imenso tempo. Agora o Sr. Ministro está nessa interna, passa ao lado e da falta de coragem é o medo. Será que as pessoas ainda confiam? Alarmante é o Sr. Primeiro-Ministro dizer que não ganha nada nos combustíveis. Então 23% de 10 é igual a 23% de 20? Olha, Sr. Dr. Manuel Acácio, se querem poupar e querem ajudar e querem impostos, porque é que nós temos 262 generais? Não falo em coronéis, nem de coronéis maiores. Nós temos mais generais que os Estados Unidos, a França, a Espanha e a Inglaterra. São 13 milhões e 900 mil por ano só para essa gente. E o motorista para a esposa. E as academias cheias. Nós temos generais na Cruz Vermelha. Que haja alguém que tenha coragem e comece a acabar com isto. Porque este dinheiro dos generais, precisamos de militares, concordo. Não precisamos é 260 generais. A Espanha tem 44 aproximadamente. Há muitos sítios onde o Estado pode financiar e ajudar estas pessoas. Não é só nos que faz dar os combustíveis. E então porquê é que a Galp vende os combustíveis em Espanha ao preço da Espanha? Então está a perder dinheiro? A Galp tem bombas em Espanha, abastece-se nas bombas de Espanha, nas bombas da Galp, até porque tem um cartão e pago passado 60 dias. Tem frota, não é? Olha, doutor Manuel da Casa, é incompetência muito grande. Eu nesta altura espero que o primeiro-ministro e a parte da sua equipa não levem o PSD ao tombo que levou o PS no tempo do senhor doutor Pedro Nuno Santos, pela falta de qualidade dos governantes e da falta de coragem. Espero que não aconteça isso, mas aguardamos. Obrigado pela sua atenção.
1: Obrigado pela sua participação, José, por contributo deste nosso ouvinte, dos Liga de Faf. Espreito aqui o Facebook da TSF e escreve o Miguel Correia que um governo que não ouve a população e ignora as suas dificuldades é um exemplo máximo da ironia da democracia. O Pedro Aguilar, também aqui no Facebook da TSF, pergunta quais medidas? Eu entro todos os dias às 3 da manhã, obviamente não tem transporte público. Que faço? Quem me ajuda? Vou a pé? Compro uma trotinete? Pergunta ao Pedro Aguilar, que depois conclui: o pior é que me falta para comer, quanto mais para os extras. Próxima convidada do Fórum TSF, a Presidente da Antrop, Associação Nacional de

0: transportadores rodoviários de pesados de passageiros. Bom dia, Sónia Ferreira, bem-vinda ao Fórum TSF. Ontem o Governo anunciou apoio destinado ao setor que representa, 120 euros por autocarro. É um apoio suficiente para fazer face a este aumento aparentemente imparável dos combustíveis?
1: Olá, muito bom dia. Antes de mais, muito obrigada pelo convite. Uma pequena nota, não é 120, é 420, por aquilo que nós tivemos conhecimento. Não estando ainda delimitado ou informado a especificidade do apoio...
0: Tem toda a razão, é 420, eu descrevi mal aqui. Feita a correção, portanto, não, este apoio de 420 euros por autocarro, sim, é um bom apoio?
1: Não é. Ou seja, não é suficiente. Não é suficiente porquê? Porque corresponde a um apoio de cerca de 10 cêntimos e corresponde a cerca de 5 milhões de euros, de acordo com aquilo que foi vinculado pelo comunicado do Conselho de Ministros e pela comunicação social. Ora, isto, 5 milhões, para nós, é cerca de um mês de apoios. E o que nós estávamos a pedir era que fosse renovado o apoio para o período de julho, agosto e setembro, na medida em que o apoio anterior, equivalente a 15 milhões de euros, lá está, os 420 euros por viatura, mas para 3 meses e não apenas para um mês. Portanto, não está especificado que seja um mês, em lado nenhum, mas pelas contas, 5 milhões correspondem a um mês. Portanto, nós estamos expectantes para ver exatamente como é que o normativo irá sair. Mas se for apenas para um mês, é claramente insuficiente.
0: De que tipo de apoio seria então necessário? O prolongamento daquele que já existia?
1: Exatamente. No mínimo, repare, se nós formos considerar os preços atuais, porque entretanto os preços continuaram a subir, como todos nós sabemos, nós para termos uma cobertura total teríamos que ter cerca de 647 euros por viatura por mês. Portanto, admitindo que possa haver outro tipo de apoios, nomeadamente a questão do ISP, portanto, nós estaríamos a falar sempre de, no mínimo, 437 euros por viatura, mas por mês. Portanto, mas nós até podemos dizer que os 437, portanto, podemos ficar pelos 420, agora não pode ser um único mês, porque isso para nós não faz qualquer sentido. Até sou levada a pensar que possa ter existido aqui algum engano, porque porquê compensar um mês quando a situação é permanente, é todos os dias, são os meses todos? Portanto, nós tivemos um apoio de 420 euros 3 meses, abril, maio e junho. Agora, no mínimo, o que poderia acontecer era um apoio equivalente de mais 420 euros por viatura para julho, agosto e setembro e não apenas para um mês.
0: De que forma é que esta crise está a mexer com o setor? Ainda há pouco ouvíamos aqui o Presidente da CIP dizer que há empresas a fechar. No vosso setor já se vivem algumas situações preocupantes ou dramáticas?
1: Existem, claramente que existe. Repara, o nosso setor, 75% dos custos é gasóleo e custos com o pessoal. Isto, portanto, é algo que é pago no próprio mês. Portanto, as empresas estão a sofrer um problema de tesouraria gravíssimo, de tesouraria, que depois se irá verificar também em termos económico-financeiros e da sustentabilidade das próprias empresas. Nós não podemos refletir estes aumentos de custos nos nossos clientes, portanto, porque as nossas tarifas são tabeladas a nível governamental e pelas autoridades de transporte. Ponto número um. Portanto, não temos qualquer hipótese de fazer refletir estes custos no consumidor final, digamos assim. E, por outro lado, nós estamos vinculados a contratos de serviço público, tem um conjunto de obrigações que nós não podemos deixar de fazer o serviço se não somos penalizados. Para além disso, mesmo que exista a situação de penalização, imagine, há operadores que já estão numa situação muito complicada, se tiverem que deixar de fazer algum serviço e possam ficar sujeitos a penalizações, isto é totalmente contra aquilo que é o mindset do nosso governo neste momento, que é as populações, portanto as famílias, não devem estar sujeitas ao aumento dos combustíveis, ou pelo menos o governo tenta minimizar através até dos apoios que se foram anunciados ontem. Acontece que se os operadores de transporte não tiverem condições para continuar a fazer o seu serviço, mesmo arriscando penalidades, quem vai ficar prejudicado são as famílias, porque as pessoas vão deixar

0: deixar de ter o seu transporte. E obviamente que os operadores não querem fazer isso. Não será sempre a última das últimas instâncias, não é? Porque será mau para o próprio operador, será mau para as pessoas e será mau para o país, naturalmente.
1: Agradeço à Presidente da Antrop, Sónia Ferreira. A Antrop é a Associação Nacional de Transportadores Rodoviários de Pesados de Passageiros, por nos ter ajudado também aqui neste debate, onde tentamos perceber de que facto é que as medidas anunciadas pelo Governo são ou não importantes para os setores a que se destinam. Vamos agora escutar o nosso ouvinte António Pedro, um Liga de Lausanne, e é Presidente da Associação Portuguesa das Ambulâncias. Bom dia. As medidas ontem anunciadas pelo Governo para o setor dos bombeiros são suficientes ou deixam a desejar?
2: Muito bom dia. No nosso caso, das empresas particulares de transporte de doentes não urgentes, a situação é muito mais complicada, porque nós não fomos contemplados mais uma vez. Ou seja, as últimas medidas não nos abrangeram e mais uma vez nós ficamos de fora desta possibilidade. Portanto, não estamos a discutir já valores, não estamos a discutir de facto qual é o valor mais certo, estamos a discutir é que nem sequer vamos participar nessa ajuda que o Estado se comprometeu agora a fazer novamente. Portanto, é uma situação muito difícil, há empresas a fechar, há empresas a diminuir muito o número de pessoas a trabalhar, estão a diminuir os transportes, isto significa que haverá muita gente, com certeza, que já começa a ter muita dificuldade no transporte para irem a hospitais, para irem a consultas, para irem a outros casos que as empresas não estão a conseguir dar resposta, porque isto está completamente impossível. Nós não podemos refletir no nosso preço, portanto são preços que normalmente são praticados com os hospitais, os ULS, e a gente não consegue de maneira nenhuma refletir o aumento do custo dos combustíveis. É uma situação completamente delicada, muito complicada e que está a pôr em causa em tudo e, sobretudo, também os doentes, não é? Que deixam de ter este tipo de ajuda que nós precisamos.
1: Há empresas já numa situação muito dramática a pensar se o negócio ainda compensa ou se é melhor fechar portas, ou não chegamos ainda a esse ponto?
2: Já chegamos e há empresas efetivamente a fechar. Há outras empresas que efetivamente estão a tentar ser negociadas. Há empresas que entraram já também num processo de insolvência. Isto é tudo real, está a ver? E a situação tende a complicar-se. O governo tem que olhar para este setor de uma outra forma. Que nós, por exemplo, nós também não beneficiamos das portagens a custo zero, como acontece em relação aos bombeiros e à Cruz Vermelha, nós também não temos esse benefício. Portanto, há uma data de coisas que são dadas a outras entidades e que nós não temos, e estamos no mercado da mesma forma, da mesma igualdade, a concorrer aos mesmos concursos, a nos apresentarmos aos hospitais da mesma forma, está a ver? E isto não pode efetivamente continuar desta forma. O governo tem que olhar forçosamente para esta classe, que é muito importante no setor e que movimenta também bastante pessoas e bastante dinheiro também, que é movimentado através deste setor, não é?
1: Agradeço o importante testemunho que nos deixa aqui o Presidente da Associação Portuguesa das Ambulâncias, António Pedro, chamando a atenção para a falta de apoio a este setor em concreto, com algumas empresas numa situação dramática. Bom dia, Carlos Marques, é distribuidor, liga-nos de Valdecâmara. Qual é a sua opinião?
3: Bom dia a todos. É o seguinte, só queria, é só para deixar uma pergunta. Desses apoios todos, qual é que cabe a quem recebe o ordenado mínimo? Nesta terriola zita não existe transporte público e tem que usar o carro todos os dias. Muito obrigado.
1: A questão que nos deixa o Carlos Marques, Liga de Valdecâmara. Vamos agora ao encontro do Presidente da Confederação Nacional das Instituições de Solidariedade Social, Padelino Maia, bem-vindo a este debate. Ontem ficámos a saber, foram revelados aqueles apoios prometidos pelo Governo, as instituições particulares de solidariedade social terão um apoio unitário de 600 euros. É uma ajuda importante ou deixa a desejar?
4: Muito a desejar. Portanto, bom dia. As instituições de solidariedade social

0: adequadamente aquelas que prestam, e são muitas, apoio domiciliário, têm sucessivos aumentos de despesa, de custos, porque o apoio domiciliário obriga ao uso de transportes e há instituições que diariamente percorrem mais de 800 quilómetros, mais de 1000, para atender, para prestar apoio a pessoas que estão isoladas, muitas vezes com vulnerabilidades. Este apoio de 600 euros já estava prometido há bastante tempo e depois é manifestamente escasso, é muito pouco. E, aliás, diria que até há uma certa injustiça neste apoio, que é um apoio único. É que, enquanto há instituições, como disse, que percorrem diariamente centenas, mais de 1000 quilómetros, há outras que não, tanto que têm o apoio à porta, portanto, é mais fácil. Ora, os custos vão aumentando, as dificuldades vão aumentando e há, de facto, já instituições que põem em causa a continuação da prestação do apoio domiciliário.
1: Estamos a falar de um número preocupante dessas instituições? Ou receia que esse número vá crescendo ao longo do tempo?
0: As ameaças estão a crescer. E vão-me chegando diariamente ecos, de facto, das dificuldades. E, de facto, aparecem ameaças. Eu não queria muito usar uma linguagem catastrofista, porque, mas a situação é, de facto, muito difícil. Repito, o apoio, por um lado, compreendo que o governo queira ter contas certas, isso perfeitamente certo. Mas é importante olharmos para os mais carenciados, e é uma obrigação do Estado proteger os mais carenciados. E neste sentido, se as instituições de solidariedade são, diria, agentes, não são públicas, são particulares, mas são agentes do Estado na proteção social, é importante que sejam apoiadas.
1: E que tipo de apoio ou de apoios seria importante para este setor essencial para o apoio de tanta gente como são as instituições particulares de solidariedade social?
0: É um apoio exatamente direcionado por o combustível, portanto, e tendo em atenção, de facto, a sua sediação, tanto os quilómetros que percorrem, portanto, diferenciado, mas claramente aumentado.
1: Agradeço ao Medel Padelino Maia, que lidera a Confederação Nacional das Instituições de Solidariedade Social, por nos explicar aqui também o efeito dos apoios ontem anunciados pelo Governo, e fica claro este lamento pela falta de um apoio que permita a muitas instituições particulares de solidariedade social continuarem a prestar o apoio que prestam com este preço cada vez maior dos combustíveis. Vamos agora ouvir o nosso ouvinte Pedro Ferreira, comercial, escuta-nos em Lisboa. Bom dia.
2: Bom dia, Manuel Castro. O que eu vi ontem, através de uma comunicação ao país, foi alto elogio à sua governação. Aquilo que ele disse como apoio, nada vai chegar a quem realmente precisa. Portugal não ajuda aos pobres, ajuda as grandes empresas. Portugal está a apoiar a classe média com 15 euros, gastam em duas idas a um supermercado, muitas das vezes a uma ida, se as pessoas tiverem filhos. Tenho muita pena em dizer isto, mas Portugal é uma nação falhada. É uma nação que não tem, não existe. Temos um primeiro-ministro que é o que é, incompetente. Temos umas sondagens que põem um senhor que também mente com todos os dentes, como preferencial primeiro-ministro. Isto vai dar muito mal. Isto ainda vai ser pior que Sócrates. Ainda vai ser pior do que já foi quando tivemos cá o FMI. neste momento Portugal não existe, é um país completamente falhado. Falha com, o que é, com os seus cidadãos e com quem está a precisar de ajuda. As empresas, dentro de pouco tempo não há empresas. Isto vai estourar nas mãos deste senhor que é incompetente. Obrigado.
1: A avaliação do Pedro Ferreira, que nos liga de Lisboa, e que a opinião tem o Alexandre Abrantes, curador de call center, desempregado neste momento e que nos liga de Lisboa. Bom dia.
3: Ah, sim, bom dia ao fórum, bom dia a todos. Já aproveito para subscrever aquilo que o anterior ouvinte nos disse. Eu gostaria de saber e perguntar às pessoas que fazem parte do governo porque é que os 500 mil beneficiários do RSI não têm direito a qualquer tipo de ajuda. Eu estou desempregado há muitos anos, tenho 59 anos, estou velho para trabalhar e novo para me reformar. Já vou a entrevistas, as entrevistas correm muito bem, mas quando olham para a idade, é negativo. Fica a pergunta, porquê é que os beneficiários do RSI não têm direito a qualquer tipo de ajuda? Bom dia, Manuel Cássio.
1: Bom dia, Alexandre Abrantes, contributo deste nosso ouvinte. Vamos agora ao encontro do porta-voz da ANTRAM, a Associação Nacional de Transportes Públicos, Rodoviários de Mercadorias, André Matias de Almeida, bem-vindo mais uma vez ao Fórum TSF. Ontem foram revelados os apoios para o setor que representa. Vão receber entre 118 e 457 euros por viatura, consoante o peso bruto. É uma ajuda importante ou nem por isso?
4: Muito bom dia. Bom, eu acho que para todos os ouvintes da TSF compreenderem o que é que significa este apoio entre 118 e 450 euros por veículo, vamos fazer o cálculo ao aumento máximo, 450 euros por veículo. E vamos dar um exemplo de uma empresa que tem 100 veículos. Uma empresa que tem 100 veículos desde o início do conflito, portanto há 7 meses atrás, teve um aumento por veículo de 1.000 euros por mês de combustível, o que significa que teve um aumento de 100 mil euros por mês, e esses 100 mil euros por mês significa um aumento de 700 mil euros ao fim de 7 meses. Ora, este aumento de 700 mil euros que teve ao fim de 7 meses representa uma ajuda relativamente àquilo que foi anunciado pelo Governo de 400 euros por veículo em 100 veículos de 45 mil euros. Portanto, nós estamos a falar de 45 mil euros para 700 mil euros de aumento. Se quiser, numa empresa de 1.000 veículos, como existem várias em Portugal, estamos a falar de um aumento de 7 milhões de euros de custo ao fim de 7 meses, que não estava minimamente previsto, nem era calculado, nem previsível, para 450 mil euros de apoio, que não pode ser 450 mil euros porque há uma regra de mínimos em que não é possível ultrapassar os 300 ou 350 mil euros. Portanto, este é o primeiro ponto que eu gostava de sublinhar. É esta a dimensão e é esta a proporcionalidade máxima para que as pessoas percebam, por um lado. Por outro, era muito importante que se começasse a perceber se esta regra do mínimis, que é, já agora para que os ouvintes da TSF também percebam, é um apoio, que é um limite que é estabelecido para que os apoios que o Estado dá não se possam considerar auxílios de Estado, se está a ser cumprido em todos os países da União Europeia, nomeadamente em Espanha. Porquê? Porque em Espanha os apoios extraordinários que têm sido dados, muito por via das questões regionais que Espanha tem, parece-nos a nós que merecia uma fiscalização diferente porque isso diminui a competitividade das empresas portuguesas. Eu queria sublinhar que este setor dos transportes, para aquelas pessoas que acham que isto é um problema só deste setor e que não tem impacto direto e imediato na economia portuguesa, este setor emprega mais de 75 mil pessoas. E das 75 mil pessoas, emprega 65 mil, pelo menos, entre 60 a 65 mil, são motoristas. E eu queria dizer aqui na TSF, e tenho uma grande certeza naquilo que estou a dizer, mas existem os fact-checks para fazer isto, este setor é o setor que paga o salário médio mais alto em Portugal. E, portanto, ao pagar, excluindo, imagino eu, a banca apenas, e mesmo assim não estou certo que não pague acima da banca, nestes 60 mil motoristas. E, por isso, aquilo que estamos a fazer ao prejudicar este setor e este setor ao ser prejudicado desta maneira, não estou a dizer que isto é culpa do Governo, sublinho, estou a dizer que isto é fruto das circunstâncias que existem, este setor é muito afetado porque o peso do combustível tem, nos 100% de custos que estas empresas têm por mês, 40%, entre 30% a 40% é custo de combustível. E por isso não é desfasada a realidade que tínhamos ouvido as transportadoras aéreas recentemente cotadas em bolsa a apresentar milhões e milhões de euros de prejuízo balizadas por causa do custo do combustível, e no custo do transporte isso vai se refletir diretamente em quem? Nos clientes destas empresas. É inevitável. Porquê? Porque esta ajuda do Governo, obviamente bem-vinda, e a ANTRAM aplaude qualquer ajuda que possa, de algum modo,

0: minimizar o impacto e a situação delicadíssima que estas empresas vivem. Mas isto é uma gota no oceano. É importante que tenhamos noção desta proporção de 40 mil para 700 mil numa empresa de 100 veículos ou de 450 mil para 7 milhões numa empresa de 1000 veículos. É isto que estamos a falar. E, portanto, estas empresas não podem sobreviver de outro modo que não seja repassar este custo para o seu cliente. Seja o seu cliente uma empresa que vende a empresas, seja o seu cliente uma empresa que vende ao consumidor final, nomeadamente a grande distribuição.
1: Agradeço ao porta-voz da ANTRAM, Associação Nacional de Transportes Públicos, Rodovias de Mercadorias, também o contributo que traz ao debate que fazemos no Fórum TSF. André Matias de Almeida aqui a explicar que o apoio ontem anunciado pelo Governo é insuficiente para a sobrevivência do setor. Bom dia, Márcio Teixeira, trabalha na Construção Civil, liga-nos de Barcelos. Qual é a sua opinião?
2: Olá, bom dia. Neste momento até estou no Porto, não estou em Barcelos. Eu quero deixar aqui um exemplo próprio, porque uma coisa que eu gostaria de perguntar a este governo, se pudesse, se esqueceu dos trabalhadores independentes, por exemplo. É assim, o meu exemplo próprio, eu em agosto, quase o mês todo, andei numa escola em Paredes, no Porto, na zona de Penafiel, até, desculpa. Pronto, trabalhei muitas horas para faturar o que faturei, e eu gostaria de perguntar a este governo os apoios que prometeu ontem. Por exemplo, no meu caso e de muitos trabalhadores independentes, penso eu, que estava a gastar 50 euros diários entre combustível e portagens. Depois, na faturação, ainda me fazem a retenção na fonte de 11,5% sobre a totalidade da faturação, descontar o que é para descontar para a Segurança Social, como em todos, e eu ponho-me a pensar o que é que valeu o meu esforço para andar lá a gastar 50 euros por dia para depois metade da faturação ficar para essas despesas, a maior parte para combustível e portagens, e o que é que as medidas me ajudam. Segunda-feira não me ajudam nada, depois é assim, vemos que noutro setor, seja as petrolíferas, seja a distribuição, têm sempre a sua margem de lucro garantida, aconteça o que acontecer, têm sempre. Eu não posso fazer isso, eu não vou aumentar os meus preços, porque senão não tenho trabalho, não me entregam, porque aumentou o combustível, mas as transportadoras, toda a gente, fazem isso. Olha, não sei, mas como na minha situação muita gente, penso eu, pelo que eu tenho falado também, e é o que temos.
1: E obrigado, Márcio Teixeira, já aqui mesmo na reta final do Fórum TSF, e daqui a pouco vamos acompanhar a primeira convocatória de Jorge Jesus para a Seleção Nacional, mas dizia eu aqui já na reta final do Fórum, passo a palavra ao Jorge Neves, está reformado, liga-nos de Fernão Ferro, bom dia.
3: Bom dia, Sr. Manuel Acácio, mais uma vez parabéns pelo programa e muito obrigado. Isto é uma situação completamente terrível, terrível. O que este governo está a fazer aos portugueses é completamente terrível, porque há muita gente a lamentar-se, cada vez há mais fome. Esta coisa das garrafas de plástico manifesta completamente a abertura da pobreza e é visível. Não venham para inventar coisas para matar a fome às pessoas, porque não pode ser. Estes aumentos desmesurados são coisas completamente inconcebíveis e, na realidade, nós não temos um governo que olhe para o país, infelizmente não temos mesmo. Estes governos não têm coração, não têm sentimentos, não têm nada, e portanto os portugueses vão ficar muito piores. As grandes empresas continuam a faturar milhões e milhões e milhões e milhões. Onde é que estão os lucros da Galp? Onde é que estão os 2,3 mil milhões que o Estado tem em excedente, como o senhor ministro anunciou? Quer dizer, ninguém, só o povo português é que pode fazer esforços, e porque só é obrigado a fazer esforços. Infelizmente, nos outros anos, o apoio social, os tais 200 euros e os 100, vêm a tempo das pessoas ainda fazerem alguma coisinha. Eles agora estão com a malandrice de trazer isso, de oferecer isso aos portugueses, precisamente na época

No último subsídio do ano, que é quando vem o 13º mês, quer dizer, é uma maneira de, quando eles nos pagarem esse dinheiro, que não nos pagam nada que seja deles, esse tal dito grande esforço com

este contributo que terminamos aqui este Fórum TSF, onde olhamos as medidas que ontem foram anunciadas pelo Governo para ajudar famílias e empresas a fazer face ao aumento do custo de vida, sobretudo provocado pela subida dos combustíveis. Já a seguir, vamos ficar a saber quem são os eleitos de Jorge Jesus para os próximos jogos da Seleção Nacional, uma emissão especial conduzida pelo Tiago Santos.

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1: Vamos até à cidade do futebol para escutar a convocatória de Jorge Jesus, os eleitos do treinador, do selecionador português, para os próximos 4 jogos. Vai ser assim nesta janela de final de setembro, início do mês de outubro, com os encontros entre Portugal e País de Gales. Estreia de Jorge Jesus como selecionador nacional, os encontros na Noruega e na Dinamarca e o regresso da seleção portuguesa a Portugal para jogar no Estádio do Dragão diante da Noruega a fechar esta janela internacional. Na cidade do futebol, em Oeiras, está o repórter da TSF, António Botelho. António, com uma sala, acredito, preenchida a esta hora, falta mesmo apenas o novo selecionador português.
2: E já sente aquele frenesim antes da convocatória de um novo selecionador aqui nesta sala. Primeiro foram os jornalistas a entrarem há cerca de 15 minutos, depois todo o corpo técnico da Seleção Nacional de Jorge Jesus e também a direção da Federação Portuguesa de Futebol. Também Pedro Proença, claro, marca presença na primeira fila para assistir à convocatória de Jorge Jesus. Está tudo preparado para que o Selecionador Nacional, o novo selecionador, fale então aos jornalistas com a convocatória. Não há muitas cadeiras vazias, a sala está cheia. A essa expectativa então para que Jesus anuncie, dizer que atrás de Jorge Jesus estará apenas a frase convocatória de Portugal, para já não há nenhuma frase de incentivo, como por exemplo na última convocatória de Roberto Martínez, aquela antes do Campeonato do Mundo, estava atrás a frase vai dar Portugal. Desta vez, para já, ainda não há um lema para esta Liga das Nações. Aguarda-se a todo um instante a chegada de Jorge Jesus, muitas televisões já em direto, Pedro Proença também na frente da fila, à espera, na fila da frente, aliás, à espera então de Jorge Jesus nesta sala. Vejo algumas caras conhecidas também da equipa técnica de Jorge Jesus, como o guarda-redes, antigo guarda-redes Ricardo, está também por ali Bruno Alves, vão fazer parte da equipa técnica do novo selecionador nacional que deverá estar mesmo a entrar. Há aqui algumas curiosidades para perceber na convocatória de Jorge Jesus. Se, por exemplo, vai chamar João Palhinha de regresso, desde que voltou ao Benfica, Palhinha tem, voltou a Portugal para ingressar no Benfica, Palhinha tem jogado, é uma das possibilidades para entrar pelo lugar de Samu. Depois perceber também se há alguma mudança na linha defensiva, Gonçalo Inácio do Sporting está eventualmente na calha para sair, António Silva, que tem jogado no Bournemouth na Premier League, poderá entrar. E depois no ataque também há aqui algumas dúvidas. Há 3 jogadores que estão a bater à porta da seleção: Gonçalo Paciência, Fábio Silva, André Silva. São 3 jogadores que podem ser lançados. Paciência leva 5 golos na Primeira Liga. Fábio Silva tem estado em destaque no Borussia Dortmund e André Silva tem sido titular desde que regressou ao futebol Clube do Porto. Flávio Gonçalves é outro jogador que tem estado em grande no Sporting. Há aqui um ponto de interrogação para perceber se Jorge Jesus vai chamar Flávio Gonçalves, eleito o melhor jogador jovem da Liga do último mês. E, por exemplo, Rodrigo Mora, que desde que foi para a Roma também tem merecido muitas vezes a titularidade de Gasperini e poderá também ser convocado por Jorge Jesus, ele que não era a aposta de Roberto Martínez, pode ter aqui alguma chance com Jorge Jesus. Portanto, essa expectativa e, claro, ao nome de Cristiano Ronaldo, que à partida será convocado, ele que trabalhou com Jesus na Arábia Saudita, no Al Nassr, mas, claro, é um novo selecionador, novas ideias. Eu lembro que Ronaldo esteve fora da Liga das Nações, a última Liga das Nações, da fase de grupos, depois juntou-se à equipa na fase a eliminar.

0: foi um acordo que ele na altura fez com o selecionador. Vamos ver se esse acordo se mantém, por exemplo, para esta Liga das Nações. Portanto, há aqui algumas dúvidas. Não se espera uma revolução na convocatória de Jorge Jesus. Aliás, Jesus disse isso quando foi apresentado na seleção. Disse que não ia fazer uma revolução, que não era necessária uma revolução. Era sim preciso uma revolução na forma de jogar da equipa. É isso que Jesus pretende mudar, que era uma equipa mais ofensiva e, claro, com o ADN dele na equipa portuguesa. Portanto, não esperam muitas alterações, mas, claro, mudanças pontuais ao estilo de Jorge Jesus. Perceber, por exemplo, Mateus Fernandes, que tem jogado no Tottenham, apesar da equipa inglesa não estar bem esta temporada, é um jogador talvez com o perfil que Jesus gosta, um jogador mais forte, mais robusto para fortalecer o meio-campo. De resto, não deve haver muitas novidades na convocatória de Jesus, mas é melhor esperarmos pelo meio-dia. Agora é meio-dia, portanto Jesus deve estar mesmo a entrar aqui na sala de imprensa, no auditório número 1 da cidade do futebol. Está tudo à espera, né? Como disse, com aquele frenesim de saber quais os nomes eleitos, os primeiros nomes eleitos pelo novo selecionador nacional, ele que vai conduzir a seleção portuguesa no próximo Campeonato da Europa e também no próximo Campeonato do Mundo. Antes tem esta Liga das Nações, que funciona também de preparação para essas competições. O principal objetivo, como foi dito, foi ganhar o Campeonato do Mundo, se vai realizar em Portugal, também em Espanha e em Marrocos, o Mundial de 2030. Portugal tem jogo já daqui uma semana, na próxima quinta-feira, com Gales, no estádio de Alvalade. Jesus não terá muito tempo, os jogadores devem concentrar-se na segunda-feira na cidade do futebol para trabalharem, e terão 3, 4 dias de trabalho, nem isso, nem 4, 3, 4 dias de trabalho com Jorge Jesus. Entra agora, com mãos nos bolsos, o selecionador nacional Jorge Jesus para anunciar os convocados. Houve o assessor da Federação Portuguesa de Futebol, Alexandre Afonso, antigo jornalista, e então Jorge Jesus. De facto, e a gravata preta, tira um papel do bolso do blazer, coloca-o à frente, sorri e vai agora anunciar os convocados para os jogos. É a primeira convocatória de Jorge Jesus e acompanhamos aqui em direto na TSF. Vamos ouvir.
1: Selecionador Nacional, Mister Jorge Jesus, para os encontros que aí vêm de qualificação da Liga das Nações. Mister.
2: Bom dia, Sr. Presidente, seus membros da direção, meu caro colega Rui Freire, todos os membros da estrutura que...
1: Luís Freire.
2: que tem trabalhado estes últimos dias comigo, seus jornalistas e outros. Vou dar o pontapé de saída, minha primeira convocatória da Seleção Nacional, composta por 25 jogadores, que são eles, né? Começando por trás, pelos três keepers, que eu vou começar, portanto, a nomear. Primeiro, portanto, Diogo Costa, Rui Silva, Samuel Soares, João Cancelo, Diogo Dalot, Ruben Dias, Tomás Araújo, Renato Veiga, Gonçalo Inácio, Nuno Mendes, Nuno Tavares, João Palhinha, Rubem Neves, Vitinha, Bernardo Silva, João Neves, Bernardo Silva, desculpem, Francisco Trincão, Francisco Conceição, Francisco Trincão, Rafael Leão, Pedro Neto, Bruno Fernandes, João Félix, Cristiano Ronaldo, Gonçalo Ramos e Fábio Silva. São os 25 jogadores nomeados para esta nossa primeira operação, e agora estou à vossa disposição

0: Há aqui algumas novidades, como Samuel Soares, guarda-redes do Benfica, que tem sido titular, Nuno Tavares também, Mateus Nunes, por exemplo, fica de fora, João Palhinha regressa à seleção e a chamada também de Fábio Silva a ser apontado também a esta convocatória está mesmo na lista. Vamos ouvir agora as perguntas e respostas para Jorge Jesus.
1: Peço que se dirijam, que se identifiquem e...
2: Muito boa tarde, Jorge Jesus. Maria Inês Pedroso, em direto para o Canal 11. Quatro novidades nesta sua lista. Gostava de perguntar porquê estes nomes, Samuel Soares, Nuno Tavares, João Palhinha, Fábio Silva, o que é que podem trazer e se são uma ajuda para podermos ver já colocar o seu próprio cunho nesta seleção de Portugal, nestes primeiros jogos?
3: É um pouco as duas questões. Primeiro, dos quatro... Tirando o Fábio Silva, foi o único que não trabalhou comigo. Os outros três já trabalharam comigo, o Samuel, o João Palhinha e o Nuno Tavares. Portanto, são jogadores que já me conhecem, que eu também já os conheço. Para além disso, não é? Tirando o João, são, os outros três jogadores são jogadores na faixa dos 20 e poucos anos, quer dizer que em 2030 ainda são jogadores que ainda não chegaram aos 30 anos, são jogadores do presente e do futuro, e principalmente pelo aquilo que é o mais importante, pelo aquilo que neste momento eles estão a fazer nos seus clubes.
1: Sport TV.
4: Jorge Jesus, boa tarde. Rui Pedro Rocha, Sport TV. Pergunto-lhe relativamente quando foi apresentado que seria uma seleção diferente da que até aí existia com Roberto Martínez. Pergunto se vai privilegiar do ponto de vista tático o 4-4-2 com um atacante, um enganche no apoio ao ponta-de-lança como utilizou quase sempre nas suas equipas. E relativamente ao Cristiano Ronaldo, ele está convocado, já disse que possivelmente este será o último ano da carreira e pergunto-lhe se conta com ele para a Final Four, que todos esperamos seja possível, da Liga das Nações, ou se ainda olha mais para a frente também. Obrigado.
3: Bom, a minha ideia, como é óbvio, cada treinador tem as suas ideias de jogo, e como é normal, eu tenho a minha ideia de jogo em relação àquilo que eu quero para a seleção, acreditando na qualidade dos jogadores e naquilo que a gente ao longo destes anos todos temos feito pelos clubes onde temos representado. Quando tu falas do inglês, estás a falar do segundo avançado, e portanto dentro da minha ideia de jogo normalmente existe mais um segundo avançado que um terceiro médio, e por isso é que eu convoquei alguns jogadores. Para além do João Félix, há vários jogadores que podem fazer essa posição, não é? Como o Bruno Fernandes, como o Francisco Trincão, como o Rafael Leão, e dentro de eu conhecer as características dos jogadores e poder adaptar, não é, à ideia de jogo, que é isso que o treinador tem que fazer, é primeiro conhecer as características dos jogadores para depois adaptar à ideia de jogo, é isso, por esse motivo, por essa lógica, não é, que é a minha ideia em relação ao Cris. O Cris está convocado, portanto está convocado todos os jogadores estão convocados, estão à minha disposição, quer dizer que podem jogar, sabendo que se calhar vocês vão me fazer essa pergunta, mas porquê 25, porquê que não 30, ou porquê que não 42 ou 44, como fez o meu colega. Portanto, dentro dessa ideia, vendo jogos 3 em 3 dias, como normalmente isso acontece na nossa carreira de treinador, vai haver modificações dos jogadores, mas isso é depois dos jogos é que a gente sabe qual é a condição física, atleta dos jogadores, para poder ter as nossas ideias de jogo, porque vão ser 4 jogos jogando 3 em 3 dias, e a partir daí nós vamos tomando as nossas decisões em função de cada momento do jogador.
1: Muito bem, RTP.
5: Aqui deste lado, Jorge Jesus, muito boa tarde. Estamos em direto na RTP Notícias. Pegando já agora nesta sua última resposta, gostava de o questionar sobre essa mesma lista. Se sentiu tentado a fazer convocatória tão alargada como fez Jürgen Klopp para a seleção alemã, com 44 jogadores, tendo em conta que este é um ciclo de 4 jogos, portanto, com uma intensidade competitiva bastante grande, sentiu-se tentado a fazer isso ou não? E em relação a Cristiano Ronaldo, gostava de lhe perguntar se o vê a celebrar o golo 1000 num jogo orientado por si na final da Liga das Nações. Obrigado.
3: Bom, eu não quero alongar muito em relação àquilo que o meu colega Klopp fez. É uma ideia dele. Nós fizemos, todos os treinadores fizeram uma pré-convocatória. A nossa pré-convocatória tem 46 jogadores. Portanto, neste primeiro período temos 25 jogadores. Tenho a minha ideia é completamente diferente, porque ter uma convocatória de 44, aliás, foi o único que fez, ter uma convocatória de 44 jogadores na segunda fase da Liga das Nações, eu não sei se algum desses jogadores, porque estão a jogar diariamente, não três em três dias nas suas clubes, podem estar lesionados. Portanto, não sei se depois não tem que haver alterações na mesma. Para mim não tem lógica nenhuma. Quanto à questão do Cris, não sei, mas acredito que ele tenha que fazer o milésimo gol mais no Al Nassr que na seleção portuguesa.
1: Muito bem. TVI, CNN?
2: Aqui, mister, na mesma. Este lado.
3: Como?
2: Aqui.
3: Ah.
2: bom dia. Perguntava-lhe, António Silva ficou de fora novamente da convocatória. Sim. Era titular no Benfica, é titular agora no Bournemouth na Inglaterra. Que falta a este jogador para poder integrar este leque de jogadores? E também em relação a Fábio Silva, que é uma novidade. Se tem assistido, ele realmente tem tido uma boa prestação no Dortmund. Se tem sido essa prestação no Dortmund que o catapultou agora para esta seleção nacional?
3: Não, tem vários fatores, mas vamos começar pelo António. Como vocês viram, só convoquei 4 centrais. O António poderia ser um dos 4, mas optei por dar continuidade aos mesmos quatro. Dos 4, não é? Dos 4 centrais, 2 já trabalharam comigo, que é muito importante para mim, Tomás Araújo e o Ruben. E os outros 2 são jogadores que vão começar a trabalhar comigo, o António também seria um desses jogadores. E, portanto, optei para dar continuidade aos outros 2 que já estavam na seleção. Quanto ao avançado, o Flávio Silva, o Flávio tem umas características diferentes. Fábio Silva tem umas condições diferentes de todos os outros avançados, portanto. O Gonçalo Ramos, até o próprio Cris, são jogadores que, se calhar o que eu vou dizer tecnicamente, você não vai perceber, são jogadores que não sabem puxar o jogo. E, portanto, entre os outros dois avançados que também podiam ser, estamos aqui para falar de jogadores, do André e do Paciência. Ele é um dos jogadores que é completamente diferente das suas características dos outros e, para além disso, tem 24 anos.
2: Então pode vir a ser titular mesmo?
3: Todos que estão convocados podem ser titulares.
1: Sam?
6: Bom dia, Pedro Neves de Sousa, CMTV. Eu pergunto, o João Palhinha foi convocado e recordo-me que, por exemplo, o João Mário, quando foi jogado pela seleção ao estádio de Alvalade, foi muito assobiado.
3: João Mário?
6: O que é que diz aos portugueses que vão estar em Alvalade quando o Palhinha, por exemplo, entrar em campo? Temo que o jogador seja assobiado, como o João Mário também o foi, e já agora foi noticiado que tentou convencer Rafa a voltar à seleção. Confirma?
3: Bom, eu estou a convocar os jogadores para a seleção portuguesa. Não estou preocupado se eles jogam no Benfica, no Sporting ou em qualquer clube. aquilo que os caracteriza a eles em relação à minha escolha, é a qualidade do momento, não é? E a qualidade do jogador. Agora, a clube é que eles pertencem, isso para mim não é importante.
6: Mas tem, não é? Uma reação dos adeptos? A questão é essa.
3: Não, mas isso é uma pergunta que eu não posso responder. Aquilo que eu posso dizer é que eles estão lá para representar Portugal, e é por aí, não é?
1: Ficou claro, penso, Pedro. Não entrarmos em diálogo, há muita gente na sala, muitos jornalistas, vamos tentar corresponder relativamente ao Rafa, mister.
3: Não, os 25 jogadores que estão convocados, foi aqueles que eu pensei. Não tive conversa com nenhum jogador particularmente, sem ser com aqueles, não é, que fizeram parte da seleção no último campeonato do mundo. Portanto, não tive conversas nenhumas com o Rafa.
1: Muito bem, SIC.
7: Mister, bom dia, Nuno Luz da SIC. Antes de mais, muito boa sorte, ainda não tínhamos estado aqui juntos. Boa sorte neste trabalho que aí vai. Perguntava-lhe sobre o Ronaldo. Que papel é que espera do capitão da seleção na sua cabeça? O que é que pensa dele? E sobretudo, nós que vivemos este Mundial de muito perto, sempre que corre algo mal, a culpa é do Cristiano Ronaldo. Como é que consegue fazer com que isso não aconteça? Porque se o bem é todo,
3: o desempenho dele
7: não pode ser saudável.
3: É o desempenho dele, o passado dele não conta, conta em termos de todo o historial que ele tem, não é? E portanto o desempenho dele é que vai, como dele, como todos, é que vão me dizer a mim qual é as decisões que eu tenho de tomar nos jogos, nos treinos, porque ele também tem, ele e só ele, como o João Félix, nesta convocatória, ainda ninguém fez esta pergunta, mas vou-vos dizer, nesta convocatória estão 13 jogadores que já trabalharam comigo. Isso parece que não é? Tem ajuda, porque eu vou jogar, não tenho uma base, a equipa vai começar a jogar, e portanto dentro deste perfil houve aqui vários jogadores que foram, para mim, foram importantes a minha decisão e a minha escolha. Voltando ao Cris, o Cris é um jogador como todos os outros, tem rendimento, joga, não tem rendimento, não joga. É assim que eu faço com todos, e não é por ser o Cris. Agora, que o Cris tem um estatuto diferente, tem. A carreira dele é diferente, tem cinco bolas de ouro. Mas isso conta para as minhas decisões? Não. Conta nada, zero. Mas que é diferente dos outros, é.
1: Vamos voltar aqui a este lado da sala, vamos às rádios. Antena 1.
8: Vamos então. Boa tarde, Jorge Jesus, estamos em direto para a Antena 1. Eu gostava de lhe perguntar quando é que vamos poder ver a seleção a jogar à sua imagem, se será já no último jogo desta janela que vamos poder ver a seleção mais aproximada daquilo que o Jorge Jesus quer colocar em termos de modelo de jogo. E depois também perguntar-lhe, vimos-lo a ver vários jogos ao vivo em Portugal, teve por vários estados, a observar a muitos jogadores. Queria saber que diagnóstico é que faz ao futebol português.
3: Bom, aquilo que neste momento, respondendo à primeira pergunta, a consciência que eu tenho, e tenho a certeza daquilo que estou a dizer, é que eu tenho que acelerar o processo, não é? Tenho que acelerar o processo para que os jogadores possam se cada vez identificar mais facilmente com aquilo que eu quero. E acelerar o processo tem vários componentes, não é só o treino de campo. Vou dizer aqui mais uma frase minha, que vou começar a fazer todos. Eu tenho treino de campo e treino de sala. Eu não faço palestras com os jogadores. Faço treino de sala e treino de campo. E portanto, dentro da aceleração deste processo, acredito, e depois acredito muito na inteligência e na qualidade dos jogadores, que eles também têm que resolver por eles todas as situações que às vezes acontecem. Que acontecem do jogo. Portanto, isto em relação à ideia de jogo. A segunda foi o facto de analisar alguns jogadores ao vivo. Acho que era importante ver vários jogadores no jogo. O último que eu vi foi agora em Madrid, fui ver o Bernardo Silva. Porque normalmente eu já vi vários. Hoje há facilidade de nós vermos vários jogadores sem ser, sem estarmos presentes, não é? Nem havia a hipótese para fazer todos, apesar da minha equipa técnica distribuirmos a equipa técnica por vários sítios a ver determinados jogos, não é? E portanto a ideia exatamente foi em função daquilo que a gente pôde ver e dos ajustamentos que eu acho que posso fazer com estes jogadores em função às minhas ideias.
1: TSF.
0: Olá, boa tarde, Jorge Jesus, António Botelho, em direto para a TSF. Eu olho para a convocatória e parece muito parecida com a convocatória do Mundial. Há apenas quatro novidades. Dá a ideia que há aqui uma palavra que, enfim, podemos extrair desta convocatória, que é a continuidade. O que é que se passa com o Rodrigo Mora, que está em grande destaque na Roma, o Flávio Gonçalves, também em grande destaque no início da época do Sporting, o próprio Mateus Fernandes, o Mateus Nunes, são jogadores jovens e com talento. Há muitos selecionadores que estão a renovar as seleções, mas parece que não quer essa renovação, mantém uma equipa muito parecida ao passado. Há alguma explicação para isso? Obrigado.
3: Não, mantenho uma equipa, não é assim uma equipa tão... É verdade que já falámos aqui as quatro novidades em relação à última convocatória, mas o facto de estarem a grande maioria os mesmos jogadores não tem nada a ver com a ideia do treinador. Aquele treinador tinha uma ideia, eu tenho outra, completamente diferente, independentemente de olharmos aqui para as características individuais de cada jogador. E para além desses mesmos jogadores que referiu, são jogadores que estão a ser observados e tenho falado várias vezes com o meu colega da seleção sub-21, né, Luís, e portanto achei por bem neste momento que esses jogadores que você falou, mais jovens, ainda não é a oportunidade deles. O que me interessa é o presente e o futuro, e por isso é que foi esta decisão.
1: Observador.
9: Bom dia, Martim Madeira, em direto para a Rádio Observador. O meu colega falou aqui da questão dos jogadores mais jovens, tanto Flávio Gonçalves como Rodrigo Mora. Já percebi que vai deixar esses jogadores, se calhar, para Luís Freire. Mas perguntava-lhe também sobre Mézian Soares, se por acaso tem intenções de... O jovem do Lens, 16 anos, se tem intenções de talvez puxar para a seleção portuguesa. E também uma questão mais sobre como é que vai gerir o meio-campo. O Mister Jorge Jesus jogou sempre com o 6 nos seus 4-4-2, embora 4-4-2 losango, muitas vezes, onde tinham um 6 mais de raiz, William Carvalho, William Arão, por exemplo. Perguntar-lhe se João Neves consegue fazer essa posição, se joga João Neves e Vitinha, ou se Palhinha vai entrar de caras para o 11.
3: Olha, eu posso falar das características dos jogadores, não vou dizer quem é que vai jogar, senão você ficava a saber primeiro com os jogadores quem é que vai jogar. Aquilo que eu poderei dizer é que são jogadores com características diferentes, são jogadores que foram escolhidos para a minha ideia de jogo. É verdade o que você disse, normalmente as minhas equipas têm um médio mais posicional, um médio onde ele tem que ter um conhecimento do jogo pelas duas fases que o jogo tem, portanto ofensivo e defensivamente. São normalmente esses jogadores nas minhas equipas, são jogadores que têm muita responsabilidade taticamente daquilo que eu penso. Você falou exatamente aí do Palhinha, não falou do Ruben Neves, que é um jogador que também faz essa posição, e bem, os últimos anos foi comigo que ele jogou no Al Hilal. E portanto, voltando à sua pergunta, isso é uma característica de sistema, de modelo de jogo, se a gente queremos falar disso, das minhas ideias, porque tu tens que ter um modelo de jogo, mas tens que ter um modelo de jogador e depois tens que ter outro modelo, que agora não é para o caso, que é o modelo de treino.
1: Ranas.
10: Mister, muito boa tarde. Eu queria, se me permite, antes de mais, saudar também o meu agora ex-colega Alexandre Afonso, e dizer também, a título particular, que Benfica a ganhar a seleção, seleção jornalismo zero. Um abraço ao Alexandre. E, Ministro, a minha questão, Rui Viegas, Rádio Renascença, é a seguinte. Teve muitas dúvidas para construir esta sua primeira lista e olhou para a lista passada que foi ao Mundial para tentar também procurar algumas respostas. O que é que se passou a este nível? Muito obrigado.
3: Sim, as duas coisas. Olhei para a lista, que teve no Mundial. Tu não tens assim, tu não fazes duas equipas ao mesmo nível em Portugal, não é? Nem na Alemanha faz, e ele fez, escolheu duas equipas, mas pronto. Mas, o que eu quero dizer é que olhei para, a qualidade dos jogadores que Portugal tem presentemente, é os que tiveram no Mundial, e olhei também para aqueles que não tiveram no Mundial, quem eu poderia escolher que entrasse dentro do... voltamos à mesma questão, dentro das características deles, a ideia de jogo que nós pretendíamos para, a seleção. E basicamente foi por aí que o meu, guiei.
11: Muito bem. Live Mode já tinha pedido?
12: Bom dia, Mr. Jorge Jesus, Marcelo Pinhal para a Live Mode. Já falámos aqui que houve poucas mudanças, mas apesar de tudo, os jogadores que, se mantêm, como por exemplo o João Félix, a Rafael Leão, podem assumir aqui também um papel diferente nesta seleção. O que é que estes jogadores que se mantiveram e que talvez pelo seu modelo de jogo possam ganhar outro protagonismo, o que é que eles vão acrescentar a esta seleção e também o que é que, por exemplo, jogadores como o Nuno Tavares ou Samuel Soares, o que é que vai diferenciar no jogo de Portugal com eles?
3: Isso traz duas respostas, até mesmo em função da pergunta de ter jogadores mais jovens. O Samuel, por exemplo, o Samuel é um keeper com 24 anos, portanto, é um dos jogadores, dos três guarda-redes que estão quase tirando o Diogo. O Diogo Costa, os outros dois, o Rui Silva e o normalmente era convocado, o Joaquim, o Zé Sá. Para esse motivo é que quisemos incorporar um terceiro keeper, um terceiro guarda-redes na escolha dos três guarda-redes. Quanto ao Rafael o João Félix tem umas características que entra dentro da minha ideia de jogo. O João Félix não é jogador comigo, não é? Para jogar numa ala, não é, para mim não é essas características dele. Não quer dizer que no jogo não tenha que acontecer alguma alteração de estratégia, que isso não possa acontecer, mas é um jogador. O João vai ser sempre um segundo avançado e um primeiro avançado. Aliás, o João Félix, com o tempo, vai ser um primeiro avançado, não tenho dúvidas nenhumas. É um jogador com uma capacidade de finalização e de criação no espaço onde é a zona dele que tem muita qualidade. O Rafael Leão, essa pergunta também é uma pergunta interessante, porque o Rafael Leão, enquanto eu fui treinador dele, ele nunca jogou numa faixa. Ele jogou sempre como primeiro avançado. Aliás, eu lancei-o no Sporting contra o Porto. Já o tinha lançado, mas quanto ao Porto, como primeiro avançado, ele fez, até foi ele que fez um dos gols do Sporting. E, portanto, isso ajusta exatamente as características desses dois jogadores, onde eu os posso pôr jogar em posições diferentes.
11: Agência Lusa, aqui à esquerda. Chega aqui à frente, Luís Garopa, por favor.
13: Olá, Jorge. Luís Garopa, da Agência Lusa. Permitem-me só enviar um abraço ao Alexandre pela estreia. O que eu lhe pergunto, tenho duas perguntas. Mantém o Gonçalo Inácio, que está a ter dificuldades no Sporting, e também o Rafael Leão, que tem um pouco mais de 100 minutos esta temporada. O que é que os fez manter na seleção? E outra questão é, como é que viveu estes primeiros meses como selecionador, a trabalhar, mas a não treinar, que é uma coisa que penso que nunca passou na carreira, e se falou com o seu antecessor, o Roberto Martínez, durante estes meses? Obrigado.
3: Começando pela última, não falei com o meu colega, até hoje não falei com ele. A mudança não é assim tão complicada, para mim não é complicada em nada, porque a gente tem um período de treino, portanto um período de treino, é verdade que nos clubes às vezes até temos dois períodos de treino, ou seja, o bidiário, e portanto eu tenho estado a adaptar fácil, porque durante as manhãs eu continuo todos os dias aqui na Federação e continuo a trabalhar, continuo a fazer com a minha equipa técnica, continuamos a fazer, a criar várias ideias para aquilo que a gente pensa que é importante, não só no treino, mas também fora do treino. Quanto, já falei do meu colega, a outra pergunta, você, a outra questão que você me colocou.
11: Gonçalo, Inácio.
3: O Inácio, não é? Inácio Rafael Leão. O Rafael Leão, como já disse, é um jogador que eu conheço perfeitamente, não precisava muito de o ver a jogar, só precisava é que ele jogasse, porque sem jogar era difícil dele ser convocável. O Gonçalo Inácio, pelo aquilo que ele ao longo dos anos tem feito na seleção, pelo aquilo ao longo dos anos que ele tem feito na sua equipa, vocês estão a dizer que neste momento, você disse que neste momento ele não está num período bom, é uma opinião, a minha opinião é diferente, ou seja, eu caracterizo os jogadores pela qualidade e depois se estão bem ou não estão bem, isso é normal com o período da época, e é por aí que nós convocámos. E, mas está bem, mas se acha, eu não estou a achar, você que achou que o Gonçalo não está tão bem, porque é que eu convoquei, porque eu acredito nas características dele e acredito que ele comigo vai jogar bem.
11: Jornal da Bola.
14: Boa tarde, Mister. João Pimpim para o Jornal da Bola. Quando há uma mudança de treinador, como aconteceu aqui, e para uma figura com a carreira que Jorge Jesus tem, há sempre uma expectativa muito grande sobre o que virá de novo. Em relação à convocatória, não há assim grandes novidades, como já vimos aqui, não só na lista, como também nas várias perguntas. Queria saber o que é que Jorge Jesus já trouxe de novo e vai trazer de novo para este espaço de seleção que esta seleção nunca viu, por exemplo. E já agora também outra pergunta, que é relativamente a jogos a que já assistiu na Liga Portuguesa, em que estão em campo apenas dois ou três jogadores portugueses, se acha isso preocupante a nível do que é o desenvolvimento do futebol português. Obrigado.
3: Bom, em relação à última pergunta, para mim não é muito preocupante o facto de tu vais ver as equipas portuguesas jogar e tem dois, três jogadores portugueses. Vou tentar me explicar porquê. Porque eu também já estive fora, não é? Noutras equipas, e sei que isso não é o problema. O grande problema é se tu não tiveres qualidade de formação. E Portugal, felizmente, não tem esse problema. Portugal tem qualidade de formação, é dos países, os clubes, e depois, como é óbvio, a seleção complementando o trabalho dos clubes, tem muita qualidade de trabalho. Todos os anos se fabricam jogadores. Se não jogam no campeonato português, eles jogam nos outros campeonatos fora de Portugal, portanto eles estão sempre em competição, têm tanta qualidade, se não jogam dentro, jogam fora, portanto isso para mim não é problema. Às vezes até é melhor saírem, porque vão encontrar outras formas de jogar, vão se adaptar a outras realidades, que quando eles regressam se tornam melhores jogadores. Eu não vou surpreender, penso eu, não vou surpreender ninguém. Aquilo que eu vou tentar fazer é que a minha seleção, a nossa seleção, o nosso clube, eu consiga, dentro deste espaço de tempo, consiga que, eu acredito que sim, que possamos ter alguma modificação de ideias de jogo, e para isso, como eu disse, tenho que acelerar o processo.
15: E isso veio um pouco, como é óbvio, que o treino, você diz, ah, mas não vais ter muito tempo para treinar, tu jogas 3 em 3 dias, mas isso é a realidade, não há como fugir dela, não é? O Klopp, aqueles que entraram, também não têm, não é? Não têm uma base, não têm uma base, não é? Mas é o dia a dia, é o jogo a jogo, vamos ter que saber corrigir com os jogos, mas isso faz parte do processo e portanto não há volta a dar, não é? E estou completamente ciente que não é por aí que vai haver problema.
11: Mais futebol?
16: Boa tarde, Mister. Sérgio Pereira, do Mais Futebol. O Mister já disse que os únicos jogadores com quem sentiu a necessidade de falar...
15: Como, desculpa?
16: O Mister disse que os únicos jogadores com quem sentiu a necessidade de falar antes de divulgar a convocatória foram os 5 que estiveram no Mundial e agora não estão nesta convocatória. A minha pergunta é se não sentiu, ou porque é que não sentiu também, a necessidade de falar com o Palhinha, que não foi a Mundial em circunstâncias difíceis para ele, calculo, porque fez o apuramento todo, e também com o Cristiano Ronaldo, que após o último jogo do Mundial deixou no ar a possibilidade de disse que tinha de refletir, que não tomava decisões a quente, etc.
15: A gente já falou, já falámos desse caso, e isto é sempre subjetivo. Se eu perguntar, até se eu perguntar à minha equipa técnica, faz aí a convocatória de 25, eles fazem todos diferentes. Isso é normal. Agora quem tem de decidir é o selecionador, não é? Eu decidi aquilo que eu acho que é o melhor para a seleção. Quanto ao João Palhinha, eu achei que não tinha nada que falar com o João Palhinha, e não falei com ele. Como vocês sabem, já foi meu jogador num clube onde eu estive. O Cris é um jogador que também não preciso falar muito com ele, porque ele conhece as minhas ideias e eu conheço as ideias dele, trabalhámos um ano juntos, portanto eu não vi razão para que pudesse falar particularmente em alguma questão, tanto com o João como com o Cris.
11: Muito bem. Este lado, por favor.
17: Olá, Mister. Manuel Nascimento, Bola na Rede. As suas equipas caracterizam-se por laterais muito participativos no capítulo ofensivo. Tendo em conta o lote de convocados e a inclusão de Nuno Tavares, essa tendência é para manter ou procurará que os laterais contem com funções diferentes? Obrigado.
15: É verdade. Primeiro tens que ir à procura das características individuais do jogador. Tu disseste bem, temos 4 laterais ofensivamente muito fortes, tanto 2 da esquerda e 2 da direita. E portanto eu olho para o jogo exatamente tendo laterais ofensivamente, não é? Quando estamos a falar ofensivamente, que possam dar essa resposta e possam dar essa confiança e essa certeza de termos jogadores com essa qualidade, mas a gente não pode olhar para o jogo só para a frente, não é? Porque a maior parte dos 90 ou dos 95 minutos do jogo, os jogadores não têm bola. Os jogadores estão mais tempo no jogo sem bola que com bola. Portanto, tens que olhar para as duas vertentes do jogo. E desses 4 laterais, não são todos iguais. É verdade que os 2 do lado esquerdo são super ofensivos, mas já que estamos a falar disso, por exemplo, o Nuno Mendes, no Paris-Saint-Germain, não é um lateral ofensivo. Ele é o terceiro jogador de posição que dá o equilíbrio da equipa. Só, portanto, entra no processo ofensivo quando o jogador, o colega dele, que joga à frente dele, tiver a bola, ou ele tenha a bola e possa fazer o mesmo transporte do jogo, não é? E ele é um jogador com características ofensivas. Mas o que é que eu quero dizer com isto? Quer dizer que ele tem um treinador que acha que ele é um dos 2 laterais, é o lateral que dá posicionamento e equilíbrio à equipa na perca da bola, e eu já vejo o jogo de uma maneira diferente com o mesmo jogador, não é? Portanto, isto tem tudo a ver, não é, com as características do jogador e com a ideia do treinador.
11: Uma última pergunta. Bom dia, Jorge. Aqui. Prazer em conhecê-lo, prazer também em conhecer o Alexandre. O Jorge, olhando para a sua convocatória, tem, salvo erro, 5 jogadores da Liga Portuguesa, 4 da Arábia Saudita. O Jorge foi visto em vários estádios nos últimos tempos e analisou certamente muito o nosso futebol. O Jorge conhece muito bem, porque é um profundo conhecedor das duas realidades, da Arábia Saudita e do português, e comenta-se muito, especialmente o adepto, a comparar as duas realidades. Neste momento, acha que estamos com um futebol superior ao que se vê na Arábia Saudita, apesar da diferença gritante a nível do poder financeiro?
15: Mas a falar de clubes, campeonato,
11: sim,
15: a nível
11: dos clubes, sim.
15: Para mim, neste momento, não é muito importante caracterizar onde é que tens mais qualidade, se é na Arábia Saudita ou se é em Portugal. Se tu analisares para esta convocatória, a grande maioria dos jogadores que estão aqui não jogam no campeonato português, não é? Portanto, se não jogam no campeonato português, mas haverá outros jogadores com qualidade em Portugal? Claro que há. Na convocatória estão aqui três do Benfica, não é? Está o Tomás, está o Palhinha e está o Samuel, não é? Também há jogadores do Porto, há um jogador do Sporting, e depois todos os outros são jogadores que jogam fora de Portugal, e que o que valoriza os campeonatos, seja onde é que for, é os jogadores, não é? Quanto mais qualidade houver de jogadores, mais o campeonato, os campeonatos são fortes. Mas a gente ontem teve um exemplo aí, não é? A gente teve uma equipa da... jogou com uma equipa da Noruega. Noruega, clube, porque seleção são das melhores do mundo. Mas o Torriense da 2ª Divisão ganhou este seu primeiro jogo. Se a gente olhar por aí, isto transmite então que a nossa qualidade do futebol até é muito forte. Uma equipa da 2ª Divisão conseguiu neste primeiro jogo ganhar um jogo importante, internacional neste caso, mas não quero entrar muito em pormenor. Quando eu estava lá, ou se estivesse cá no clube, entrava. Sou selecionador nacional, tenho que estar preocupado é com a seleção.
11: Muito obrigado, Jorge Jesus, agradeço a vossa presença, peço que continuem também, porque já a seguir vamos ter...
0: Muito bem, tivemos então a convocatória de Jorge Jesus e as várias perguntas dos... ...nesta convocatória que já trabalhou e se dá-lhe algum conforto para trabalhar. No entanto, esta é uma convocatória com muito poucas novidades, aliás, é praticamente a mesma de Roberto Martínez, é muito parecida à convocatória do último Mundial. Apenas 4 novidades... Uma é um guarda-redes, Samuel Soares, entrou para o lugar de José Sá e de Ricardo Velho, os dois guarda-redes saíram. Outra novidade na defesa, saiu Nelson Semedo, entrou Nuno Tavares. Uma única novidade no meio-campo, saiu Samu Costa, entrou João Palhinha. E uma única novidade na frente, saiu Gonçalo Guedes, entrou Fábio Silva. Jogadores como Rodrigo Mora, Flávio Gonçalves, Mateus Nunes, Mateus Fernandes, António Silva e outros tantos jogadores jovens continuam à espera de uma oportunidade na seleção.
18: António Botelho, repórter da TSF, com esta convocatória da seleção portuguesa. Daqui a pouco é a vez de Luís Ferreira, o selecionador de sub-21, nomear os jogadores que vão estar nos 3 jogos decisivos no apuramento para o Campeonato da Europa de sub-21 do próximo ano. Esperam-se aqui alguns dos jogadores não convocados por João Jesus, como Flávio Gonçalves ou Rodrigo Mora. Esta hora também, Rui Borges, treinador do Sporting, antecipa o jogo com o Arouca. Vamos escutar o Oblé do canal do Clube do Sporting.
19: É muito valorizar o jogo, gosta de ter bola, mesmo com as equipas grandes, gosta de tentar dividir o jogo ao máximo. É uma equipa que gosta de ter essa posse, que gosta muito associativa, não perdendo também aqui ou ali a sua verticalidade com um ou outro jogador. É uma equipa que para mim esta época parece-me ainda mais consistente em termos defensivos, por isso espera-nos um jogo difícil como qualquer outro. Pronto, uma equipa que teve um bom início de época, que tem uma boa ideia de jogo, o seu treinador também é sempre reconhecido por essa capacidade de pôr as suas equipas a tentar valorizar o jogo de futebol. Por isso é uma boa equipa, mas estamos muito mais focados naquilo que nós seremos capazes de proporcionar e fazer para seguirmos o nosso caminho.
20: Boa tarde, Rui Miguel Guimarães, SIC Notícias. O Sporting deixou fugir a vantagem em Famalicão, já tinha acontecido na Amadora. Podemos até fazer uma análise do que aconteceu também no ano passado, vantagens que o Sporting teve e deixou escapar. O que eu pergunto ao Rui Borges tem a ver com a consistência. O Rui Borges também tem insistido muito nisso. A equipa tem de ser mais consistente. O que eu pergunto é qual é o seu papel enquanto treinador para dar a consistência que a equipa não tem tido, pelo menos nos jogos em que deixou fugir a vantagem. E já agora, se me permite, vai ver o clássico Porto-Benfica e já que resultado é que seria melhor para o Sporting já agora?
19: Não, estou preocupado apenas e só com o nosso jogo e com o nosso fazermos tudo para conseguirmos uma vitória em nossa casa, perante os nossos adeptos, perante uma boa equipa. De resto, naquilo que é consistência, eu só olhar por aí, vou à consistência daquilo que é o trabalho da equipa técnica. Se for à consistência, tenho que falar de muitas coisas. Eu percebo a vossa parte, falar às vezes de perder um ou outro resultado nos últimos minutos, mas também já ganhei muitos nos últimos minutos. É perceber como e o porquê tem sido em pequenos detalhes. Temos dois empates com dois autogolos, coisas que não controlamos, muito honestamente, porque de resto, em termos daquilo que é consistência, e aí eu vou ter que puxar atrás a cassete e relembrar aquilo que tem sido o trabalho da equipa técnica Rui Borges. É perceber que a consistência é que foi campeão nacional, teve em duas finais da Taça de Portugal, teve numa final da Taça da Liga, teve numa meia final da Taça da Liga, disputou uma supertaça, fez 82 pontos em duas épocas, num ano foi campeão, na outra não chegou para ser campeão. A equipa ou a equipa técnica que mais golos tem à frente do Sporting, golos marcados, logo por aí expõe também aquilo que às vezes possamos ou não em alguns momentos estar mais expostos, porque somos uma equipa que queremos marcar, que marcamos bastante. Por isso, se eu olhar só para a parte negativa, eu sou muito positivo, olho para as coisas boas e nós temos sido bastante consistentes, bastante. Claro que aquilo que é individualmente, depois temos de ser mais consistentes em alguns comportamentos, e isso, nós estamos claramente cientes desse trabalho, mas muito otimistas e muito de bem connosco mesmo, com nós mesmos, naquilo que tem sido o nosso trabalho de forma global, porque tem sido muito, muito, muito positivo.
18: Rui Borges a antecipar o jogo de amanhã diante do Arouca, que tem relato garantido na TSF. Regressamos a Oeiros, até porque António Botelho há novidades também nos sub-21, convocados por Luís Freire.
0: Mesiane Soares, o tal menino de 16 anos, é convocado. Ele tem ascendência angolana, jogador que atua no Lens, que tem estado em destaque em França. Flávio Gonçalves, também chamado à seleção. Rafael Anel, dois jogadores do Sporting. E atenção à chamada de Mateus Fernandes, jogador que já foi chamado à equipa A. Desce agora um degrau da equipa A para a equipa de sub-21 da seleção portuguesa. Como eu disse, Mesiane Soares, jogador de ascendência argelina, é mesmo a grande novidade na convocatória. Apenas um jogador de 16 anos, eu há pouco disse angolana, obviamente por engano, mas é um jogador que nasceu em 2009, tem estado em destaque no Lance, já fez uma assistência, ele tem sido cobiçado inclusive pela seleção argelina para ir trabalhar para essa seleção. Está mesmo na convocatória de Luís Freire para os sub-21. Kenda, também chamado, agora jogador do Chelsea, jogador também já foi à seleção A, mas não teve oportunidades a ser chamado para para esta convocatória. Há aqui Martim Fernandes, jogador do Futebol do Porto, também chamado, e Daniel Banjaki, que tem jogado também no Benfica. São algumas das caras que vão estar no sub-21.
18: Jogos decisivos para o sub-21, Bulgária, Gibraltar e também a Checa para fechar o apuramento para o europeu do próximo ano. Acompanhamos aqui a convocatória de Jorge Jesus com as tais quatro novidades na seleção portuguesa e a chamada a esta convocatória da Seleção Nacional de Samuel Soares, também a chamada de João Palhinha, um regresso à seleção portuguesa, ainda Fábio Silva de volta também aos convocados, tal como Nuno Tavares na equipa portuguesa.
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0: Ficamos agora a 10 minutos do meio-dia. Daqui a pouco vamos atualizar as notícias também na Sous TSF. Quanto à temperatura, a esta hora estão 22 graus em Ponta Delgada. A umidade relativa está situada nos 60%. A máxima prevista para hoje é de 24 graus. Para já espera-se uma tarde também com alguns aguaceiros. De acordo com a previsão para hoje do Instituto Português do Mar e da Atmosfera para o Grupo Oriental, com períodos de céu muito nublado, com algumas abertas e vento leste fraco abençoado entre os 5 e os 20 km/h a rodar para Soeste. Agora na Sous TSF, antes das notícias, ficamos com a pura economia, com o advogado.
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2: O governo aprovou ontem uma redução da taxa de IRS até ao 6º escalão. Ou seja, abrange rendimentos coletáveis até 43.090 euros. Será uma redução fiscal com impacto de 400 milhões de euros na receita do orçamento deste ano. Assumindo que o Governo não abdica do rigor das contas públicas e da garantia do equilíbrio entre receita e despesa, esta medida denuncia que o Governo está com folga orçamental. Existindo folga orçamental, faz todo sentido que se apoiem famílias e empresas perante um autêntico choque petrolífero que está em curso. Esta semana, atingimos máximos históricos e anunciam-se novos aumentos. Mas a forma como se faz chegar o apoio não é indiferente à sua eficácia. A redução da taxa do IRS é sempre bem-vinda. Num país em que a carga fiscal já está em 37% do PIB, toda a redução será muito bem acolhida. Contudo, a justiça da medida fica prejudicada pela quantidade de pessoas que nada beneficia com esta redução. São cerca de 44% dos agregados que não terão qualquer benefício com a redução anunciada. Serão mais de 2 milhões e meio de contribuintes que ficarão excluídos, porque apesar de entregarem a declaração de IRS com rendimentos, não tiveram qualquer IRS liquidado. Ou seja, não pagaram IRS em razão do rendimento serem muito baixos. Serão estes contribuintes, os de rendimento mais baixo, que ficarão excluídos da bondade desta medida do Governo. Por isso, em termos de justiça relativa, a opção escolhida não é a que melhor serve a solidariedade. É estranho o silêncio daqueles que tanto acusaram a opção de IVA zero para os bens essenciais de ser uma medida injusta, porque dizem beneficiar de igual forma ricos e pobres. Muito mais injusto é excluir os rendimentos mais baixos da medida que pretende compensar o enorme aumento dos preços combustíveis. Sobre a contenção dos preços combustíveis, cuja escalada se deve mais ao aumento das margens de refinação do que ao aumento do preço do petróleo, o Governo e a União Europeia continuam sem capacidade de agir. Está provada a evidência que o designado imposto de 33% sobre os lucros extraordinários das petrolíferas não conteve a escalada das margens de refinação. Quando muito, servirá para acomodar o impacto de 400 milhões que a redução do IRS terá no orçamento.
0: Esta hora, por a economia, com o advogado e gestor Nuno Correia da Silva. Daqui a pouco, as notícias ao meio-dia na Sous TSF.
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Ficamos agora a 4 minutos do meio-dia. Depois do meio-dia temos a opinião, também o direto resposta, o comentário da manhã com o jornalista e diretor da TSF, Vítor Santos. E também ainda vamos aos factos, o polígrafo TSF.

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0: São 11h58 nos Açores.
1: O primeiro-ministro Luís Montenegro diz que em apoios aprovados o Governo da República vai devolver aos portugueses um total de 2.300 milhões de euros.
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0: A temperatura mantém-se a esta hora nos 22 graus em Ponta Delgada. A umidade relativa está situada nos 60%. E agora, ao meio-dia, as notícias com a edição de Cristina Pires.
1: O primeiro-ministro Luís Montenegro fez uma declaração ao país para reforçar as medidas que já tinha anunciado há uma semana na Assembleia da República, mas que só ontem foram aprovadas em Conselho de Ministros. Entre elas está uma nova redução do IRS.
2: Uma nova redução do IRS até ao sexto escalão. Será a quinta descida deste governo no imposto sobre o rendimento do trabalho das famílias portuguesas. Uma diminuição de 400 milhões de euros em sede de IRS, de que vai beneficiar já o salário de novembro e o subsídio de Natal. É dirigida especialmente aos agregados familiares da classe média.
1: Esta medida soma-se um suplemento extraordinário para pensionistas que será pago já em dezembro.
2: Um suplemento extraordinário aos pensionistas, que será de 200 euros para quem recebe uma pensão até 537 euros e 13 cêntimos, de 150 euros para quem recebe desde este valor até 1.074 euros e 26 cêntimos e de 100 euros para quem recebe pensões deste valor até 1.611 euros e 39 cêntimos. Será pago com a pensão de dezembro, e vai abranger mais de 2 milhões de pensionistas.
1: Em termos globais, o Primeiro-Ministro diz que em apoios aprovados o Governo vai devolver aos portugueses um total de 2.300 milhões de euros, sendo que o Ministério das Finanças já revelou algumas simulações do que significam estas mexidas, em particular no IRS Nadine Soares.
3: O Ministério das Finanças fez as contas e partilhou a perspectiva anual dos contribuintes com as novas taxas aplicadas. Por exemplo, um solteiro, sem filhos, com salário bruto de 1.000 euros, vai ter uma poupança de 12 euros e 10 cêntimos. Já com um salário de 2.000 euros, o valor sobe para cerca de 100 no conjunto do ano. De acordo com a mesma fonte, um casal com dois dependentes, em que um receba, por exemplo, 2.500 euros e outro 1.500, a poupança com as novas taxas poderá ser de cerca de 200 euros com este alívio do IRS. São números apresentados nas tabelas da simulação do Governo. Além disso, o Ministério das Finanças apresenta ainda simulações para os pensionistas, com o exemplo de um reformado sem dependentes, com uma pensão de 1.000 euros que vai passar a contar com mais 12 euros na carteira com esta redução fiscal. A simulação do Ministério das Finanças esclarece, neste comunicado, que as taxas vão ter uma redução entre 0,3 e 0,5 pontos percentuais entre o primeiro e sexto escalão. Vão ser aplicáveis aos rendimentos deste ano e vão beneficiar mais de 2 milhões e 900 mil agregados a ter efeito no salário de novembro e subsídios de férias e Natal. Esta redução no IRS, no valor de 400 milhões de euros, é a quinta descida deste imposto aprovada pelo Governo.
1: Ora, para a bastonária da Ordem dos Contabilistas Certificados, Paula Franco, o impacto vai ser muito idêntico às reduções que aconteceram nos últimos anos.
4: Para já o impacto será muito semelhante àquele que já aconteceu de forma extraordinária em 24 e 25. Os valores são em tudo similares. O que é que também foi anunciado e que é importante divulgar é que, para se refletir já e não esperarmos pelo reembolso, pelas contas finais com o Estado, que só se faria no próximo ano, na melhor das hipóteses, os contribuintes só sentiriam isto a partir de 15 de abril, depois com a entrega do IRS a começar a 1 de abril, vai também ser acompanhada com o tal ajustamento nas retenções na fonte em novembro, que vai abranger quer a remuneração de novembro, quer o subsídio de Natal. Precisamente para ajustar a retenção na fonte, portanto isto aplica-se na prática ao trabalho dependente e às pensões, que já podem sentir em novembro esta situação da redução do imposto.
1: Sendo uma redução nas taxas de IRS, Paula Franco diz que para os contribuintes é sempre uma boa notícia, principalmente por causa da subida da inflação.
4: Todas estas descidas de IRS, em primeiro lugar, acho que são sempre importantes, porque efetivamente com a inflação, com a perda do poder de compra dos portugueses, é muito importante estas descidas que têm acontecido nos últimos anos e que já têm sido várias ao longo dos anos e em acumulado já têm um valor significativo, embora, claro que com a inflação, com o aumento de custo de vida, com o aumento das rendas, das taxas de juros, não sei se aqui não está ainda a perder face a tudo isso. Mas ainda assim é uma boa notícia descer o IRS, porque compensa de alguma forma, pelo menos em parte, aquilo que foi a subida de tudo, aquilo que as famílias, não é, necessitam. E portanto será sempre uma boa notícia, se compensa, se calhar não compensará tudo, mas é melhor obviamente haver esta descida de IRS para atenuar um pouco aquilo que são as despesas das famílias.
1: Ainda assim, estas mexidas nas taxas de IRS podem trazer algumas surpresas, principalmente para pensionistas e para alguns trabalhadores dependentes.
4: Onde acontecem as maiores surpresas pode ser naqueles que têm dois rendimentos. Por exemplo, como tem acontecido muito nos pensionistas, porque imagino que já estamos perante um viúvo ou uma viúva que já tem uma pensão de sobrevivência do seu cônjuge, e o que vai acontecer é que essas duas pensões que têm, as aliadas separadamente, não estão sujeitas à retenção, estão sujeitas a uma retenção muito baixa, e com esta situação da retroatividade ainda agrava mais esta situação, e depois, quando vai fazer as contas finais com o Estado, as duas pensões somam. E aí é que normalmente existem algumas surpresas e tem que se pagar normalmente imposto. O mesmo pode acontecer também com um trabalhador dependente que tem dois empregos, em que a retenção na fonte é feita avaliando cada remuneração em separado e depois em acumulado dá um imposto muito maior a pagar. Isto já aconteceria se não houvesse esta retroatividade e esta descida da retenção na fonte em novembro. Só que com esta redução acentuada, este resultado e o efeito desta situação é muito mais agravado.
1: As recomendações da bastonária da Ordem dos contabilistas certificados. As 17 associações humanitárias de bombeiros voluntários da região vão receber um apoio extraordinário de cerca de 161 mil euros para aquisição de combustível. A medida do Governo Regional já foi publicada no Jornal Oficial e aumenta em 25,1% os plafons inicialmente fixados para 2026, elevando o apoio global anual para mais de 802 mil euros. Citado pela Luz, o Secretário Regional do Ambiente e Ação Climática, Alonso Miguel, que tutela a proteção civil nos Açores, explica que esta decisão visa compensar o aumento significativo do preço do gasóleo e salvaguardar a capacidade operacional dos corpos de bombeiros. O Governo Regional dos Açores adjudicou o estudo para a candidatura do Queijo de São Jorge a Património Cultural e Material da Humanidade pela Unesco. O anúncio foi feito no Parlamento por António Ventura, o Secretário Regional da Agricultura.
4: Se por acaso tiverem uma das situações em que
5: há um centro em rede de investigação em antropologia, que é o CRIA, para fazer o levantamento dos saberes e das técnicas tradicionais da confecção de queijo de São Jorge. Isto é um estudo que nos irá custar 43 mil euros, entrará no próximo orçamento de 2027. Ou fazemos algo com consistência, ao fazermos algo com muita identidade, ao fazermos algo com muita investigação científica que possa ser uma força que conduza à aprovação, ou então apresentar por apresentar é um falhanço. E pior que não aprovação é um falhanço, porque depois de falhar uma vez, de ou reprovado uma vez, dificilmente voltaremos a ter a candidatura aprovada.
1: Os argumentos de António Ventura, que disse ainda, e de acordo com a agência Lusa, que a candidatura que será feita em parceria com a Secretaria Regional da Educação será entregue o mais rapidamente possível.

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1: E passam agora 9 minutos do meio-dia e ficamos agora com o direto de resposta, a opinião e o comentário da manhã com o jornalista Vítor Santos, diretor da TSF.
2: Ouvimos muitas vezes dizer que a democracia está doente. É um exagero, sobretudo porque este discurso encontra refúgio normalmente nas franjas antidemocráticas do sistema. O que não quer dizer que não seja preciso cuidar da democracia, sem cruzar os braços perante problemas bem identificados. É o que vamos fazer no direto de resposta de hoje, porque Portugal é o país da União Europeia que mais caiu no índice de qualidade da democracia. Isto segundo um estudo do Instituto Internacional para a Democracia e Assistência Eleitoral, sediado em Estocolmo. A jornalista da Notícias Magazine, Ana Tulha, vai ajudar-nos a perceber o que está em causa. Bom dia, Ana. Apenas a Rússia e a Geórgia registaram retrocessos mais expressivos do que em Portugal. Isso indica-nos que houve um recuo significativo no nosso país. Quais são os indicadores que estão em causa e onde se fazem sentir?
3: Bom dia, Vítor. Obrigada pelo convite. Antes de mais, parece-me importante fazer aqui só uma breve contextualização para se perceber do que é que estamos a falar. Portanto, este relatório, intitulado Global State of Democracy, é publicado anualmente, não recolhe propriamente dados novos, ou seja, no fundo compila indicadores produzidos por projetos académicos e organizações internacionais de várias partes do mundo e não calcula um ranking global único de saúde democrática, digamos. O que faz é... Produz 4 rankings separados por categorias independentes. São elas a representação, os direitos, o Estado de Direito e a participação. Depois, cada categoria divide-se aqui em múltiplos fatores e subfatores que não vale a pena estar a elencar, porque são mesmo muitos. Ora, o que acontece é que Portugal surge neste relatório como um dos países europeus com mais indicadores em queda. Portanto, entre 2020 e 2025, Portugal acumulou 6 fatores em declínio. Só para termos uma noção, está ao mesmo nível da Eslováquia e da Arménia, sendo que na Europa só a Geórgia e a Rússia é que tiveram retrocessos mais significativos, fatores.
2: Isto não
3: foram
2: deixa
3: 8.
2: Ninguém descansado.
3: Certo. O que é que sabemos mais? Sabemos que os 6 fatores em causa são eleições credíveis, Parlamento eficaz, liberdades civis, acesso à justiça, independência judicial e aplicação previsível da lei. Depois, a questão é que vários destes fatores não são analisados propriamente país a país, mas uma coisa que chama a atenção neste relatório é que, em matéria de liberdade de expressão, Portugal surge como uma das quedas mais acentuadas do mundo, aqui já não só na Europa, mas uma das mais acentuadas do mundo. Quedas maiores só no Afeganistão e em Myanmar, o que me parece bastante sintomático.
2: Mas já é possível perceber quais são os fatores que contribuem, ou seja, onde está o problema? Essa liberdade de expressão refere-se às pessoas normalmente, tem a ver com as redes sociais, com o jornalismo, com os processos em tribunal. É possível definir ou encontrar, uma definição para aquilo que estamos a falar? Onde é que está o problema? Sabemos que há um problema com a liberdade de expressão e sabemos exatamente onde é que ele existe?
3: Não propriamente, porque okay. O relatório tem aqui uma limitação, que é a análise que faz é meramente quantitativa, não é qualitativa. O que sabemos também é que os relatórios deste instituto têm vindo a apontar vários fatores como focos de pressão sobre os índices do país, que são a crescente fragmentação partidária, a instabilidade política, ou seja, o facto de termos tido eleições antecipadas recorrentes, os desafios da eficácia no combate à corrupção e os atrasos na justiça. Mas depois, pronto, não é possível perceber especificamente, pelo menos através deste relatório,
2: mas
3: em relação à liberdade
2: conjunto,
3: de expressão.
2: Há este conjunto de fatores que já nos permite perceber onde está o problema, qual é a origem do problema. E diz, Ana, depois de leres o estudo, sem querer quebrar o teu raciocínio, mas depois de leres o estudo, podemos dizer que esta degradação acontece um bocadinho à escala global, na sequência das mudanças até geopolíticas, e só agora está a acontecer em Portugal, ou seja, um bocadinho à semelhança do que sempre foi, estamos habituados a isso, as coisas chegam um bocadinho mais tarde ao nosso país.
3: Sim, eu já lá vou, deixa-me só dar aqui mais... alguns dados que me parecem relevantes, que é o relatório também faz uma espécie de ranking por categoria, que era aquilo que eu estava a referir. E, portanto, na representação, Portugal caiu 5 posições, está agora na 20ª posição. Nos direitos caiu uma posição, mas está em 37º. No Estado de Direito caiu 12 posições, está em 45º. E na participação caiu 20 posições, é a maior queda que temos. Estamos em 75º lugar mundial.
2: Na participação agora, democrática?
3: Sim. Agora, respondendo à tua questão, na verdade as duas premissas são verdadeiras, porque por um lado é inegável que há uma degradação democrática à escala global, desde logo porque o próprio relatório frisa que este foi o 11º ano consecutivo em que houve mais países a registar declínios no desempenho democrático do que propriamente avanços. Isto também me parece bastante revelador.
2: Sim.
3: E neste período de tempo, em concreto, houve 98 países a registarem declínio em pelo menos um fator, enquanto que apenas 55 apresentaram melhorias.
2: Ou seja, basicamente podemos concluir que é um bocadinho, é aquilo que tu dizias no início da tua resposta, que sendo um fenómeno à escala global, está agora particularmente a sentir-se no nosso país.
3: Certo. Porque quanto a Portugal, o próprio relatório frisa que o resultado surpreende por se tratar de um país tradicionalmente classificado numa faixa de desempenho elevado a nível democrático. E este ano surge aqui como um dos casos mais preocupantes a nível europeu, ou seja, a tendência de degradação já vinha sendo assinalada nos relatórios anteriores, não é só no caso de Portugal, pronto, na verdade já percebemos que há aqui uma tendência mais global. A questão é que, no caso português, acelera significativamente nesta edição.
2: Ora, aí está. Ô, Ana Tulha, e agora para terminar, eu gostava de te colocar uma questão assim um bocadinho quase em jeito de rasteira. Se tivesses que dar uma nota ao estado da nossa democracia, aprovavas, reprovavas ou mandarias a nossa democracia para oral, ou seja, em avaliação?
3: Bom, olhando para os dados deste relatório, mas não só, não é? Olhando para o facto de registarmos uma das mais baixas taxas de confiança nos partidos e no Parlamento a nível europeu, para a morosidade da justiça, sobretudo nos processos mais mediáticos, como bem sabemos, para as dificuldades no acesso à habitação, para a questão crescente sobre os serviços públicos, para o aumento do discurso de ódio, que também é algo com que nos vamos deparando, só para citar alguns exemplos, diria que a nossa democracia precisa pelo menos de um curso intensivo para recapitular aquilo que deveriam ser os seus princípios fundamentais e que neste momento parecem estar ameaçados.
2: Muito bem. Ana Tulha, obrigado por ter estado no Direito à Resposta. Que regressa na próxima segunda-feira, depois das 9h30, com um novo tema. Tenham então, porque hoje é sexta-feira, um bom fim de semana e não se esqueçam que em democracia o único título superior ao de Presidente é mesmo de cidadão. Tenham um bom fim de semana.
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1: Passam agora 18 minutos do meio-dia e agora ficamos com a opinião do jornalista Rafael Barbosa.
5: A cavalo dado não se olha o dente, declara o adágio popular. Traduzindo para os dias que correm, é melhor receber um bónus de 200 euros na pensão, um pequeno alívio no IRS, 420 euros por cada autocarro ou 360 euros por cada caminhão de bombeiros do que não receber coisa nenhuma. Ainda assim, a primeira pergunta que me veio à cabeça enquanto assisti à comunicação ao país de Luís Montenegro é se valia a pena tanta solenidade para acrescentar 38 milhões de euros ao que já estava anunciado. Ao ponto de me recordar um outro aforismo, concretamente aquele que decreta que há muita parra e pouca uva. Recordo o contexto. O primeiro-ministro já tinha fintado a moção de censura do Chega com o anúncio de um bónus aos pensionistas e um novo alívio no IRS. O detalhe das medidas ficou adiado para esta semana, mas, no essencial, já sabíamos todos o que vinha por aí. Até 200 euros para as pensões mais baixas e uma dúzia de euros por mês de devolução de IRS, com retroativos a janeiro, para parecer que vale mesmo a pena. A mesma receita, aliás, já tinha sido aplicada no ano passado. Já depois disso, no entanto, tivemos mais um aumento do preço dos combustíveis, com a gasolina e, em particular, o gasóleo, a baterem recordes históricos. Pior ainda, no mesmo dia em que reuni o Conselho de Ministros, ficámos a saber que já na próxima segunda-feira vamos pagar ainda mais 10 cêntimos por litro. Criou-se a expectativa de que talvez viesse por aí alguma medida nova e robusta. Expectativa reforçada quando o Governo fez saber que, em vez da habitual conferência de imprensa, teríamos um comunicado ao país do Primeiro-Ministro, à hora dos telejornais e, nem por acaso, sem direito a perguntas. Luís Montenegro explicou-nos que não pode e não quer ir mais longe, com toda a legitimidade acrescente-se. O problema é que, quando o custo de vida aumenta, o dinheiro na carteira escasseia e o descontentamento graça, há pelo menos que controlar a narrativa. E foi isso que tentou fazer o Primeiro-Ministro com a solenidade de uma comunicação ao país. Mais importante do que tudo são as contas certas, argumentou, uma vez que, para sofrimento provocado com subidas descontroladas do déficit e da dívida, já foi mais do que suficiente a crise que nos trouxe a Troika. Um argumento que cala fundo na maioria dos portugueses. Tenho algumas dúvidas de que seja caso para previsões tão catastrofistas. Em particular, quando se prevê que o Estado voltará a ter, no final do ano, um excedente orçamental. E pergunto-me o que fará ou dirá o Primeiro-Ministro se a guerra, a tal que nos conduz por um caminho estúpido, se prolongar e, portanto, o que fará ou dirá se o preço dos combustíveis continuar a subir de forma imparável. Um aumento que, já se sabe, conduz sempre a uma espiral inflacionista e logo a seguir ao aumento das taxas de juro. Resumindo, a cada dia que passa vamos ficando todos mais pobres. E se fica bem a Luís Montenegro preocupar-se com as gerações futuras, talvez fosse prudente lembrar-se que também é preciso encontrar soluções para as gerações do presente.
1: Às sextas-feiras, a opinião do jornalista Rafael Barbosa e estão de volta o Vamos aos Factos, o polígrafo TSF, com a jornalista Sara Beatriz Monteiro e também Fátima Valente.
6: Já terminaram as férias do verão e o Vamos aos Factos está de volta para desmontar as narrativas falsas que circulam nas redes sociais e no discurso público. Eu sou Fátima Valente e comigo tenho, como sempre, a jornalista do Bolígrafo, Sara Beatriz Monteiro. Olá, Beatriz. Hoje começamos com uma declaração atribuída a uma juíza do Tribunal Constitucional.
7: Olá, Fátima. Sim, estamos a falar de uma suposta declaração de Maria Benedita Urbano sobre o Partido Chega. Vamos ver se esta declaração é verdadeira. Depois, vamos verificar se este ano houve mesmo uma maior área ardida do que em todo o ano de 2025. Vamos ter tempo ainda para outros temas. Por exemplo, será que a Marinha do Brasil emitiu um alerta de invasão por uma frota de guerra dos Estados Unidos? Vamos verificar isso mais à frente.
6: E a figura da semana é André Ventura.
7: Sim, o líder do Chega partilhou um vídeo falso, um vídeo gerado por inteligência artificial, por isso André Ventura é a figura da semana.
6: Anda a circular nas redes sociais um vídeo em que a juíza do Tribunal Constitucional, Maria Benedita Urbano, disse que considera o Chega um partido fascista. A declaração é mesmo verdadeira?
7: Não é verdadeira. O vídeo parte de uma notícia da Lusa sobre declarações desta juíza, declarações feitas durante uma conferência em Macau, e a juíza disse que pessoalmente considera que partidos de extremos deveriam ser proibidos em Portugal, mas disse também que é muito difícil proibir um partido e classificá-lo como fascista, e para explicar esta dificuldade até deu alguns exemplos como uma eventual saudação nazi feita pelo líder de um partido ou a colocação de cartazes contra determinadas etnias, mas em nenhum momento disse que pessoalmente considerava o Chega um partido fascista, ou seja, o vídeo retira completamente as declarações do contexto. Conclusão, esta publicação é falsa.
8: Passamos agora para os incêndios. Uma publicação na rede social X compara a área ardida este ano com a do ano passado. Esta publicação garante que este ano já ardeu mais território do que em todo o ano de 2025. Estas contas estão certas?
7: Não estão certas. Para confirmar, basta consultar os dados do Instituto da Conservação da Natureza e das Florestas, e o relatório mais recente mostra que entre o início do ano e o final de agosto arderam cerca de 67 mil hectares em Portugal. Ora, durante o ano todo de 2025, no ano passado, arderam mais de 254 mil hectares, ou seja, a área ardida deste ano é até agora cerca de 3,8 vezes inferior à registada no ano passado, ou seja, não só não é maior, como é menor. Por isso, a afirmação de que este ano já ardeu mais área do que durante todo o ano de 2025 é falsa.
8: Agora, respondemos a uma dúvida de um leitor do Polígrafo sobre os apoios à compra da primeira casa. O leitor quer saber se um cidadão estrangeiro com menos de 35 anos a viver em Portugal pode ter direito à isenção de IMT e do imposto do selo e também à garantia pública do Estado. Qual é a resposta?
7: A resposta é sim. No portal da República Portuguesa esclarece que a isenção de IMT e de imposto de selo se aplica a todos os jovens que cumpram os requisitos legais, independentemente da nacionalidade, e para ter esta isenção é preciso preencher vários critérios, além da idade. Por exemplo, o jovem não pode ter sido proprietário de outra habitação nos 3 anos anteriores. Quanto à garantia pública do Estado, também não há uma distinção pela nacionalidade, desde que cumpra os requisitos legais, qualquer jovem pode usufruir desse apoio, ou seja, a ideia de que um cidadão estrangeiro pode ter acesso a estes apoios para a compra da primeira casa é verdadeira.
8: Saímos agora do Plano Nacional. Nas redes sociais anda a circular um vídeo que fala de um alegado alerta de vigilância máxima, um alerta emitido pela Marinha Brasileira. De acordo com esta publicação, teria sido detectada uma frota de navios de guerra norte-americanos junto à costa brasileira. Confirma-se?
7: Não se confirma. Desde logo, as imagens usadas no vídeo não são recentes, nem foram captadas no Brasil. Já circulam desde junho do ano passado e mostram uma operação naval norte-americana no Médio Oriente, ou seja, são imagens reais, mas estão a ser apresentadas fora do contexto original. Além disso, a própria Marinha do Brasil já desmentiu a alegação. Em resposta à AFP Checamos, a Marinha Brasileira esclareceu que não emitiu qualquer alerta, ou seja, a narrativa que se apresenta nestas publicações é falsa.
8: E todas as semanas destacamos uma personalidade que esteve envolvida num caso de desinformação. Desta vez, a figura da semana é André Ventura. E tudo por causa de um vídeo que o líder do Chega partilhou. Que vídeo é este?
7: É um vídeo que mostra duas mulheres muçulmanas com o véu islâmico a aproximarem-se de uma jovem. Essa jovem está a pousar para a câmara e está vestida com uma saia curta e um top. E as mulheres muçulmanas parecem estar a reprovar a forma como a jovem está vestida. Por isso, o vídeo tornou-se viral, foi partilhado por André Ventura, mas as imagens não são verdadeiras, foram criadas com inteligência artificial. Aliás, se olharmos com atenção para o vídeo, que está em poligrafo.sap.pt, percebemos, por exemplo, que a mão de uma das pessoas que aparece no vídeo tem 6 dedos.
8: E foi sobre isso que falaste com o investigador do ISTE, José Moreno. O que é que ele te disse?
7: Em em primeiro lugar, explicou-me alguns fatores que podem ter contribuído para este vídeo se tornar viral.
9: Este vídeo tem duas ou três coisas que o tornam interessante desse ponto de vista. Primeiro, do ponto de vista técnico, além de ser gerado por inteligência artificial, tem uma montagem particularmente marcada, portanto há ali uns cortes no vídeo que dão força à mensagem que o vídeo quer transmitir. E depois tem também a música, que curiosamente é uma música da série Dexter, que facilmente as pessoas já conhecem do vídeo, portanto é usada para este vídeo. Isso é do ponto de vista técnico. Mas o aspecto mais importante para tornar este vídeo viral é o facto de ele se inscrever numa narrativa, para ele reforçar uma ideia que existe de que existe uma oposição entre muçulmanos e cristãos na Europa e que os muçulmanos que emigram para a Europa não aceitam os costumes ocidentais. Esta é uma narrativa recorrente em que muitos conteúdos informativos inserem-se dentro desta narrativa e este é mais um deles. E tem eficácia exatamente por causa disso.
7: José Moreno acredita que há duas razões que levam André Ventura a partilhar este vídeo.
9: Primeiro que tudo, é importante dizer que, neste caso, qualquer político devia ter um bocadinho mais de responsabilidade do que amplificar um vídeo gerado por inteligência artificial e falso. Portanto, devia ser exigido aos políticos como proeminência, como é o caso deste líder da oposição, a maior responsabilidade neste aspecto. E depois dizer também que ele fala, provavelmente, por duas razões. Primeiro, por uma questão de polarização, ou seja, para acentuar a polarização, entre nós e outros, entre, portanto, os nós e os que vêm de fora. Acentuar esta polarização é algo que, do ponto de vista político, lhe interessa, não é? Portanto, porque a sua comunicação política assenta muito nisso. E depois também, mais uma vez, para alimentar uma narrativa. As narrativas são muito importantes porque estes partidos populistas assentam muito em narrativas bastante simples que vão sendo repetidas várias vezes. E portanto, se nós formos ver a produção habitual de conteúdos considerados informativos pelo Polígrafo por parte de André Ventura, vamos ver que muitos deles têm a ver com os imigrantes e, em particular, com os imigrantes muçulmanos.
7: Para o investigador do ISCTE, a partilha deste tipo de vídeos falsos por políticos faz com que estas publicações cheguem a mais pessoas.
9: Este vídeo já circulou em vários sítios, como o Polígrafo bem identificou, inclusive em Portugal já circulou por outras contas. Nenhuma em Portugal teve o alcance, e mesmo lá fora não há muitas, que teve o alcance que este vídeo teve. Repito que é falso, gerado por inteligência artificial, teve nas contas da André Ventura. Teve vários milhões de visualizações. Eu tive de acabar de verificar algumas delas e teve, de facto, muitas visualizações. E, portanto, o papel do político é um papel de amplificação. Vai amplificar algo que encontrou nas redes e que serve aos seus propósitos políticos. O que é preciso, penso eu, o que seria desejável, seria que o público, que a audiência a que este político se dirige, exigisse um bocadinho mais de responsabilidade deste político.
8: A fechar, temos como sempre o Pimenta na Língua. Desta vez temos uma publicação que envolve Cristiano Ronaldo, filho de António Costa, e ainda uma suposta plataforma de investimento em criptomoedas. O que é que está aqui em causa?
7: O que se passa é que anda a circular uma suposta notícia a dizer que Cristiano Ronaldo teria recusado tirar uma selfie com Pedro Costa, o filho de António Costa, e na origem dessa alegada recusa estaria o facto de, supostamente, António Costa ter criticado uma plataforma de investimento em criptomoedas, uma plataforma criada por Cristiano Ronaldo e Luís Figo, supostamente. Mas nada disto é verdade. Em primeiro lugar, não há qualquer prova de que Ronaldo tenha recusado tirar uma fotografia com Pedro Costa. Depois, também não há qualquer registro destas supostas críticas de António Costa a uma plataforma de investimento. Além disso, não há nenhuma evidência de que esta plataforma tenha sido criada por Ronaldo e Figo. E mais, este artigo falso foi publicado num site que tenta imitar o grafismo do jornal Eco. No entanto, o alegado artigo não existe no site oficial do jornal, não tem nada a ver, é uma imitação. Ou seja, a intenção seria dar credibilidade à história, como se tivesse sido publicada num órgão de comunicação social conhecido, que não é verdade. Conclusão, estamos perante um pimenta na língua.
8: Ficamos por aqui, voltamos na próxima sexta-feira. Até lá pode ouvir o Vamos aos Factos em tsf.pt e em poligrafo.sap.pt e também nas plataformas de podcast, como sempre. Até para a semana.
7: Até para a semana.
1: Vamos aos factos, Polígrafo, o TSF, com as jornalistas Sara Beatriz Monteiro e Fátima Valente. Passam, aliás, ficamos agora a 27 minutos da uma, e já a seguir ficamos também com mais uma edição de Parece Mentira, com José Pedro Silva, o humor na sua TSF.

0: Presidente da Assembleia da República rejeitou uma comissão de inquérito proposta pelo Chega. José Pedro Aguiar Branco justificou esta recusa com o objeto do inquérito, que segundo ele não estava bem delimitado no pedido apresentado. Só se não enviaram as medidas de Luís Neves, porque o objeto do inquérito era claramente o agora ministro. E desde que nasceu, até à véspera da comissão, ainda foi dada uma segunda oportunidade ao Chega para corrigir o pedido, ou seja, tinha então de delimitar o objeto. Não devia ser difícil. 1,68m de altura, ombros 44, perímetro abdominal 82 e 78kg de peso. Mas a proposta voltou a chegar ao Presidente com falhas. Parece de propósito. Parece que querem ver o pedido rejeitado. Mas como ninguém acredita nisto, só pode ter sido incompetência. É este o partido que veio para salvar Portugal? Não conseguiu aprovar uma viagem presidencial porque achava que o chefe de Estado ia a um festival de hambúrgueres. Deixou documentos importantes num gabinete aberto com um post-it a dizer documentos importantes. E agora não consegue avançar com uma comissão de inquérito que nem precisa de ser aprovada? Só precisa de ir com o objeto todo delimitadinho da Silva. O Chega promete acabar com a corrupção em Portugal, mas creio que não há motivos para a corrupção em Portugal estar preocupada. Assustam-se com os rateros de uma mota e trancam-se num gabinete aberto. Até o deputado do Juntos pelo Povo conseguiu apresentar uma proposta de comissão de inquérito sobre o mesmo tema, mas como deve ser. Digo até, só porque Filipe Sousa é uma pessoa sozinha. Dá-me muita pena isto dos deputados únicos. Mas a vida é como é. No Chega são 60 deputados mais um atrelado de assessores e mesmo assim atrapalham-se. Talvez seja de se dar uma oportunidade para salvar Portugal ao deputado do JPP, nem que seja para ver se faz amigos. Há ainda outra hipótese de que ninguém fala, nem o próprio Presidente da Assembleia da República, mas que me parece a mais plausível. O erro no pedido do Chega para se realizar uma comissão de inquérito não está apenas na delimitação do objeto. Está tudo errado. Pediu uma comissão de inquérito, mas o que pretende organizar é um circo. Ora, a Assembleia da República nem é competente para aprovar um evento destes. É a Câmara Municipal de Lisboa. Têm de dizer, por exemplo, onde é que vão parar os caminhões. A logística de um circo não é brincadeira, dentro e fora do Parlamento. Lembremos-nos de que quando Luís Neves foi ouvido há poucos dias, antes da moção de censura, o deputado do Chega começou por se queixar do tamanho da sala. Andavam numa azáfama para apanhar o ministro da Administração Interna, levantaram várias suspeitas, dúvidas ainda eram mais, ali o têm finalmente, chegou o grande momento, tem a palavra. Ai, ó senhora Presidente, desculpe lá, mas esta sala não é suficientemente espaçosa? E se calhar não era, com certeza já queriam apresentar o número com os elefantes.
1: 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Ficámos a 24 minutos da uma e também já a seguir ficamos com um minuto, sabe, segue.

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2: Um minuto, sabe, segue, e agora também a música de Carlão para lá da Espuma.

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2: Ficamos agora 19 minutos do meio-dia e a altura para ficarmos também com o paralelo euro-atlântico com o eurodeputado André Franqueira Rodrigues.

0: Acha que o seu filho passa demasiado tempo a olhar para o telemóvel? As plataformas também o sabem e lucram com isso. Os algoritmos que foram desenhados por adultos para captar a atenção de adultos estão a ser usados de forma crescente por crianças de 10, 11, 12 anos. Sem filtro, sem limite e com influência direta no seu desenvolvimento. Ansiedade, comparação constante, exposição a conteúdo que nenhuma criança devia ver, não é um modelo de negócio aceitável ou que possamos permitir. Por isso, apoio regras claras na Europa, idade mínima de acesso com capacidade de verificação real, transparência dos algoritmos e responsabilização das plataformas. Claro que os pais têm responsabilidades, mas não podem ficar sozinhos a lutar contra bilhões de euros investidos em engenharia comportamental. Não se trata de proibir o digital. Trata-se, isso sim, de exigir que as plataformas parem de explorar infâncias digitais.
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1: E neste início de tarde, agora ficamos com a ansiedade crónica, com o escritor Afonso Cabral.

0: Sr. Cunha tem 86 anos, as orelhas um pouco descaídas, um pouco fendidas, o nariz cresceu por moto próprio e o cérebro, diz ele, trabalha como um computador. O Sr. Cunha faz molduras e relicários de vidro há mais de 70 anos na minha rua. Mais parece a rua feita gente, de tal maneira que o Sr. Cunha podia chamar-se Sr. Lisboa. Mas a oficina onde ele trabalha, ao fundo de um corredor entre prédios da largura dos meus ombros, quase nem sequer a Lisboa. Não sei em que século a rua dava para a margem do Tejo, mas aterraram-se os baixios e a cidade foi comendo o leito com ruas e alvenaria e pessoas. O Sr. Cunha montou a oficina na fenda entre as traseiras dos prédios esconsos e a escarpa da antiga encosta do rio. Vem cá ver, diz-me ele, e leva-me para as traseiras dos prédios, ao fundo do corredor e da oficina. Ali aponta, e a voz sobe e desce e cresce e desaparece, enchendo de ecos uma catedral oca. É a minha furna, explica, logo confirmado pela cavidade de 10 metros de altura, que repete numa voz fria de pedra: minha, minha, minha. O Sr. Cunha domesticou a furna, usa como depósito de materiais, mas ela é igual aos gatos. Deixou-se amassar, mas ficou sempre de pedra. Dá a ideia que aguarda quieta até que o Sr. Cunha morra e que depois não aceita novo dono nem mais habitantes. Bem vistas as coisas, tem saudades do rio. O Sr. Cunha talvez saiba que a furna faz eco por rancor e o tolera por obrigação. Explica baixinho que já telefonou para a câmara para dizer que não estão bem ali, ele e a furna. Mas enquanto não me tiram daqui ou a furna me cai em cima, eu lá me vou amanhando com o trabalho. Antes de eu sair com a minha moldura debaixo do braço, o Sr. Cunha fala-me dos dias de zanga. É quando rabuja, fala sozinho e se queixa a si mesmo das saudades da mulher que morreu. Mas nunca está sozinho, porque a furna lhe devolve os queixumes em eco, talvez por vingança, talvez por carinho. Depois de se acalmar, o Sr. Cunha sente que maltratou a furna de estimação. Arrepende-se, deixa o leitor de CD ligado uma música romântica e sai à pressa pelo corredor estreito. Garante-me que a furna gosta da cadência melancólica, porque ouve o tema do filme Love Story sem fazer qualquer eco.
1: Ansiedade crónica com o escritor Afonso Cabral.

0: Na Sons TSF ficamos agora também com a pressão alta, com o Nuno Vieira, o comentário de desporto.
1: 2-1 foi precisamente o resultado obtido pelo Leixões no primeiro grande sucesso europeu de equipas que estavam fora da elite do futebol português. Na então 2ª Divisão B, o terceiro escalão, os Bebés do Mar, pela mão de Carlos Carvalhal, foram vencer a Macedónia e carimbar o acesso à eliminatória seguinte, naquele que foi um dos feitos extraordinários do nosso futebol no passado recente. Na Noruega, o Torreão se fez reviver essas emoções e antecipou, em alguns meses, o Carnaval de Torres Vedras. Um triunfo tão surpreendente quanto sensacional no estádio Lillestrøm, que faz a equipa mostrar-se à Europa em grande estilo e potenciar os seus ativos, o que nem sempre tem sido feito de forma competente por quem alcança o direito de jogar nas provas da UEFA. Provavelmente, exceto os adeptos do Torreense e os profissionais da área, poucos saberão dizer o nome de três jogadores do inédito representante do Oeste na Europa. Mas eles existem e foram os protagonistas de um triunfo histórico com orientação de Luís Estrelhão. Venham mais alegrias como esta. Entretanto, na cidade de futebol, Jorge Jesus divulga hoje, pelo meio-dia, os convocados da Seleção Nacional. Cristiano Ronaldo disse após o Mundial que ia pensar, e entretanto não anunciou a despedida. Por isso, é quase impossível, para não dizer mesmo impossível, que o novo selecionador o tenha deixado de fora. Teremos CR7, teremos outras novidades e não teremos jogadores que provavelmente jogariam por Portugal por mérito e não por estatuto. Se calhar virou o disco e toca o mesmo.
0: Ficamos com a opinião, o comentário do desporto com Nuno Vieira nesta pressão alta.
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0: E esta hora, como é habitual, ficamos com os negócios em português, com a edição de Ana Maria Ramos.
1: A Maker Faire convida qualquer um a pôr as mãos em projetos de inventores, artistas, escolas, universidades, empresas ou associações. A partir de hoje, na Alfândega do Porto, há mais de 80 projetos oriundos de todo o país, naquilo a que o organizador, João Leão, chama de laboratório-oficina, para qualquer idade ou profissão, uma panóplia de atividades ligadas a diferentes áreas do conhecimento, desde a robótica às expressões artísticas ou mesmo economia circular.
2: O sonho era criar aqui uma comunidade e dar palco às pessoas que estão a fazer coisas extraordinárias no nosso país, mas que muitas vezes não têm onde mostrar aquilo que fazem. Para nós, o futuro não se vê, ele faz. E a Maker Faire é precisamente um lugar onde vemos esse futuro a ser construído por várias pessoas de diferentes áreas. Desde batalhas robóticas, vamos ter carros elétricos, vamos ter um hipercafé em que as pessoas podem levar eletrodomésticos, roupa, cerâmica e outras coisas que vão aprender com as mãos a reparar e vão ter uma equipa que vai dar apoio na reparação. Vamos ter workshops de Arduino, de fabricação digital, biotecnologia, sustentabilidade, arte e até uma conversa sobre o processo criativo na música com o Manel Cruz e a Casa da Música, não só sobre o processo de criação desta arte, mas também dos próprios instrumentos e a inovação que existe, dos materiais e do saber fazer. E também vai ter aqui o dia 18, vai ser totalmente aberto a escolas, universidades e universidades de género. Também temos esta missão de inspirar esta comunidade do futuro e acreditamos que as crianças são o futuro e acho que cada vez mais é importante saber fazer e aprender com as mãos. Vamos ter projetos variedíssimos. O nosso maker mais novo é um jovem de 8 anos, vai ter lá o seu projeto de máquinas arcade vintage, que ele está a criar em casa, até pessoas que estão a fazer robôs e vão estar lá a combater durante os 3 dias do evento. O nosso objetivo era chegar às 3 mil pessoas a irem à feira. Nós neste momento já temos 1000 pessoas no primeiro dia, já temos várias escolas, universidades e universidades sénior que se inscreveram, por isso agora queremos chegar às outras 2 mil durante o sábado e o domingo, dia 19 e 20 de setembro. E outra missão era chegarmos a mais de 60 projetos que estivessem lá em exposição. Ficamos bastante contentes com termos passado essa métrica e agora vai ser interessante de ver o que é que, pós-evento, o que é que vai acontecer. O tipo de inovações que vão nascer daquela interação. Há lá projetos que estão à procura de financiamento ou de incubação. Então vai ser bastante interessante ver. Temos lá alunos da Águeda que desenvolveram um dispensador, por exemplo, de comprimidos com AI para idosos, em que tem as receitas médicas e os horários, consegue dispensar os remédios certos à hora certa e lança o aviso. E foi tudo feito em casa. Se ele conseguir depois lançar o produto, seria fantástico que, a partir da Maker Faire, ele conseguiu o financiamento e a incubação que ele necessita para depois criar um negócio e nascer um novo produto feito em Portugal.
1: São atividades pensadas pelo Viva Lá Porto para descobrir nesta edição de estreia da Maker Faire, de hoje até domingo, e quem sabe encurtar caminhos de ideias entre gerações.
0: Os negócios em português, com a edição de Ana Maria Ramos, e até bem perto das notícias, à uma, ficamos também com a música dos Beautiful Soul e o tema Rotterdam.

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2: Boa tarde, é meio-dia e 58 nos Açores.
3: O primeiro-ministro Luís Montenegro diz que em apoios aprovados o Governo da República vai devolver aos portugueses um total de 2.300 milhões de euros.
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2: Temperatura a esta hora em Ponta Delgada é de 23 graus, umidade relativa está situada nos 64%, a máxima prevista para hoje é de 24 graus. Agora à uma, atualizamos as principais notícias regionais nesta tarde com a edição da jornalista Cristina Pires.
3: O primeiro-ministro Luís Montenegro fez uma declaração ao país para reforçar as medidas que já tinha anunciado há uma semana na Assembleia da República, mas que só ontem foram aprovadas em Conselho de Ministros. Entre elas está uma nova redução do IRS.
4: Uma nova redução do IRS até ao sexto escalão. Será a quinta descida deste governo no imposto sobre o rendimento do trabalho das famílias portuguesas. Uma diminuição de 400 milhões de euros em sede de IRS, de que vai beneficiar já o salário de novembro e o subsídio de Natal. É dirigida especialmente aos agregados familiares da classe média.
3: A esta medida soma-se um suplemento extraordinário para pensionistas que será pago em dezembro.
4: Um suplemento extraordinário aos pensionistas que será de 200 euros para quem recebe uma pensão.

0: até 537,13€ de 150€ para quem recebe desde este valor até 1.074,26€ e de 100€ para quem recebe pensões deste valor até 1.611,39€. Será pago com a pensão de dezembro e vai abranger mais de 2 milhões de pensionistas.
1: Em termos globais, o Primeiro-Ministro diz que em apoios aprovados o Governo vai devolver aos portugueses um total de 2.300 milhões de euros, sendo que o Ministério das Finanças já revelou algumas simulações do que significam as mexidas, em particular no IRS, Nadine Soares.
2: O Ministério das Finanças fez as contas e partilhou a perspectiva anual dos contribuintes com as novas taxas aplicadas. Por exemplo, um solteiro, sem filhos, com salário bruto de 1.000 euros, vai ter uma poupança de 12 euros e 10 Já com um salário de 2.000 euros, o valor sobe para cerca de 100 no conjunto do ano. De acordo com a mesma fonte, um casal com dois dependentes, em que um receba, por exemplo, 2.500 euros e outro 1.500, a poupança com as novas taxas poderá ser de cerca de 200 euros, com este alívio do IRS. São números apresentados nas tabelas da simulação do Governo. Além disso, o Ministério das Finanças apresenta ainda simulações para os pensionistas, com o exemplo de um reformado sem dependentes, com uma pensão de 1.000 euros que vai passar a contar com mais 12 euros na carteira com esta redução fiscal. A simulação do Ministério das Finanças esclarece, neste comunicado, que as taxas vão ter uma redução entre 0,3 e 0,5 pontos percentuais entre o primeiro e sexto escalão. Vão ser aplicáveis aos rendimentos deste ano e vão beneficiar mais de 2 milhões e 900 mil agregados a ter efeito no salário de novembro e subsídios de férias e Natal. Esta redução no IRS, no valor de 400 milhões de euros, é a quinta descida deste imposto aprovada pelo Governo.
1: Ora, para a bastonária da Ordem dos Contabilistas Certificados, Paula Franco, o impacto vai ser muito idêntico às reduções que aconteceram nos últimos 2 anos.
3: Para já o impacto será muito semelhante àquilo que já aconteceu de forma extraordinária em 24 e 25. Os valores são em tudo similares. O que é que também foi anunciado e que é importante divulgar é que, para se refletir já e não esperarmos pelo reembolso, pelas contas finais com o Estado, que só se faria no próximo ano, na melhor das hipóteses, os contribuintes só sentiriam isto a partir de 15 de abril, depois com a entrega do IRS a começar a 1 de abril, vai também ser acompanhada com o tal ajustamento nas retenções na fonte em novembro, que vai abranger quer a remuneração de novembro, quer o subsídio de Natal, precisamente para ajustar a retenção na fonte, portanto isto aplica-se na prática ao trabalho dependente e às pensões, que já podem sentir em novembro esta situação da redução do imposto.
1: Sendo uma redução nas taxas de IRS, Paula Franco diz que para os contribuintes é sempre uma boa notícia, principalmente por causa da subida da inflação.
3: Todas estas descidas de IRS, em primeiro lugar, acho que são sempre importantes, porque efetivamente com a inflação, com a perda de poder de compra dos portugueses, é muito importante estas descidas que têm acontecido nos últimos anos e que já têm sido várias ao longo dos anos e em acumulado já têm um valor significativo, embora, claro que com a inflação, com o aumento de custo de vida, com o aumento das rendas, das taxas de juros, não sei se aqui não está ainda a perder face a tudo isso. Mas ainda assim é uma boa notícia descer o IRS, porque compensa de alguma forma, pelo menos em parte, aquilo que foi a subida de tudo, aquilo que as famílias, não é, necessitam. E portanto será sempre uma boa notícia, se compensa, se calhar não compensará tudo, mas é melhor obviamente haver esta descida de IRS para atenuar um pouco aquilo que são as despesas das famílias.
1: Ainda assim, estas mexidas nas taxas de IRS podem trazer algumas surpresas, principalmente para pensionistas e para alguns trabalhadores dependentes.
3: Onde acontecem as maiores surpresas pode ser naqueles que têm dois rendimentos. Por exemplo, como tem acontecido muito nos pensionistas, porque imagino que já estamos perante um viúvo ou uma viúva que já tem uma pensão de sobrevivência do seu cônjuge. E o que vai acontecer é que essas duas pensões que têm, as aliadas separadamente não estão sujeitas à retenção, estão sujeitas a uma retenção muito baixa e com esta situação da retroatividade ainda agrava mais esta situação e depois quando vai fazer as contas finais com o Estado as duas pensões somam. E aí é que normalmente existem algumas surpresas e tem que se pagar normalmente imposto. O mesmo pode acontecer também com um trabalhador dependente que tem dois empregos, em que A retenção na fonte é feita avaliando cada remuneração em separado e depois em acumulado dá um imposto muito maior a pagar. Isto já aconteceria se não houvesse esta retroatividade e esta descida da retenção na fonte em novembro, só que com esta redução acentuada, este resultado e o efeito desta situação é muito mais agravado.
1: A bastonária da Ordem dos Contabilistas Certificados admite também que, à semelhança do que aconteceu nos últimos 2 anos, os reembolsos podem ser menores ou haver mesmo lugar ao pagamento de IRS. E por isso Paulo Franco deixa uma sugestão aos contribuintes e pensionistas.
3: Se por acaso tiverem uma das situações em que as suas expectativas não corresponderam àquilo que era esperado e tiveram de pagar imposto e não o querem fazer, podem sempre pedir à entidade patronal para manter a retenção na fonte anterior, para fazer uma retenção superior àquela que vai ser a tabela aplicada em novembro, porque isso é sempre possível, está na lei, e o mesmo se aplica às pensões. Portanto, os pensionistas também podem, se virem que o efeito, no caso deles, será de ter imposto a pagar, e se quiserem aumentar a retenção na fonte, aquilo que adiantam ao Estado para não ter que fazer essa conta no final, e terem o risco, se calhar, de não ter depois dinheiro, poupanças para poder fazer esse pagamento, podem sempre pedir para que a retenção na fonte seja igual à anterior ou ligeiramente superior àquela que está a ser aplicada em novembro.
1: As recomendações da bastonária da Ordem dos Contabilistas Certificados. As 17 associações humanitárias de bombeiros voluntários da região vão receber um apoio extraordinário de cerca de 161 mil euros para a aquisição de combustível. A medida do Governo Regional já foi publicada no Jornal Oficial e aumenta em 25,1% os plafons inicialmente fixados para 2026, elevando o apoio global anual para mais de 802 mil euros. Citado pela Luz, o secretário regional do Ambiente e Ação Climática, Alonso Miguel, que tutela a proteção civil nos Açores, explica que esta decisão visa compensar o aumento significativo do preço do gasóleo e salvaguardar a capacidade operacional dos corpos de bombeiros. O Governo adjudicou o estudo para a candidatura do Queijo de São Jorge a Património Cultural e Material da Humanidade pela Unesco. O anúncio foi feito no Parlamento por António Ventura, o secretário regional da Agricultura.
4: Há um centro em rede de investigação em antropologia, que é o CRIA, para fazer o levantamento dos saberes e das técnicas tradicionais da confecção de queijo de São Jorge. Isto é um estudo que nos irá custar 43 mil euros, entrará no próximo orçamento de 2027. Ao fazermos algo com consistência, ao fazermos algo com muita identidade, ao fazermos algo com muita investigação científica, que possa ser uma força que conduza à aprovação, ou então apresentar por apresentar, é um falhanço. E pior que não aprovação, é um falhanço. Porque depois de falhar uma vez, de reprovado uma vez, dificilmente voltaremos a ter a candidatura aprovada.
1: Os argumentos de António Ventura, que disse ainda, e de acordo com a agência Lusa, que a candidatura, que será feita em parceria com a Secretaria Regional de Educação, será entregue o mais rapidamente possível.

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0: Passam agora 10 minutos da uma e às sextas-feiras temos o primeiro tempo com destaque para o desporto na Sur TSF.
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0: Bem-vindos ao Primeiro Tempo, hoje para olhar para o fim de semana que vem, o fim de semana com um clássico no Estádio do Dragão, duelo entre Futebol Clube do Porto e Benfica, que pode valer a liderança do campeonato antes da pausa para as seleções, isto depois de uma semana com Benfica e Torriense a fazerem história na Europa, o Benfica a vencer pela primeira vez em San Siro e o Torriense a estrear-se nas provas europeias masculinas, com uma vitória na Liga Europa. Mas vamos também olhar para a primeira aparição de Jorge Jesus como selecionador nacional, com uma convocatória nas mãos. Vítor Santos, João Nuno Coelho, boa tarde. Vamos começar pela seleção nacional. Vítor, quatro novidades na convocatória de Jorge Jesus. Esta nova seleção é a velha seleção portuguesa ou teremos aqui com Jorge Jesus novidades que vão para além dos nomes e dos apelidos?
1: Boa tarde, Tiago. Boa tarde, João. Isso, e também uma boa tarde ao nosso auditório. Já é uma boa comunidade. Pois, são quatro novidades e a grande novidade é mesmo a continuidade, parece-me. É evidente que somos tentados, nesta altura, sendo a primeira convocatória de Jesus, de perceber o que é que vai mudar. O que vai mudar vamos ver no futuro, mas sabemos que Jorge Jesus é muito diferente de Martínez, portanto, seguramente esta vai ser uma seleção diferente. Parece-me que vai praticar um futebol mais atrativo, vai apresentar um futebol mais de acordo com as características dos jogadores portugueses. E depois temos aquelas coisas, aquelas pistas que ele nos deixou. Eu parece-me que, em função, respondendo mais diretamente à tua questão, o Samuel Soares parece-me uma chamada natural, embora será sempre a terceira opção, portanto valorizo muito mais em termos do que pode ser uma aposta do futuro. O Nuno Tavares, não me admiro muito, o próprio Jesus, quando o lançou na primeira equipa do Benfica, disse que ia ser um futuro lateral da Seleção Nacional. Está bem, sabemos que está num bom momento de forma. O Palhinha parece uma chamada natural, já aqui falámos sobre isso num outro tempo recente. O que admiro é o Palhinha não estar, não é o Palhinha estar, em função da produção de jogo do Palhinha no Benfica, está a ser um ótimo início da época, não está a surpreender ninguém. Aquele é o Palhinha que nós conhecemos. Parece-me que teria sempre de ser chamado à seleção, sendo que Jesus também frisou, não é que isso seja importante, nem pode ser importante para o selecionador nacional. São jogadores que já trabalharam comigo, eu parece-me que essa não deve ser a postura do selecionador nacional, mas percebo que Jorge Jesus o diga, efetivamente tem um conhecimento mais aprofundado destes jogadores, e acredito mesmo que todos partem em igualdade de circunstância, tendo sido jogadores de Jorge Jesus ou não. Isto trata-se de uma coincidência, na verdade boa parte deles foram jogadores de Jorge Jesus. Depois, e isso sim, não me surpreende, mas também insiro aqui num contexto lógico, a chamada do Fábio Silva. Ele está num bom momento de forma, marcou nos dois jogos do campeonato, que resultaram em duas vitórias, também marcou na Liga dos Campeões. É um jogador, e eu vou abrir aqui um parênteses, eu já falei aqui dele, se não falei neste fórum foi noutro. O Fábio Silva saiu muito cedo do Porto por uma necessidade que o Porto tinha rapidamente de rentabilizar aquele jogador em função das receitas que precisava. E nós sabemos que foi uma saída prematura. O próprio Fábio Silva já disse isso em entrevista, não estava preparado, não era aquele momento seguramente. Isto acontece com muitos jogadores. E outros depois demoram mais tempo a retomar aquilo que são as nossas expectativas em relação ao que pode ser a carreira deles quando os vemos a jogar nos escalões jovens. Na verdade, o Fábio Silva era um jogador fabuloso a jogar com os da idade dele e, de repente, passou a ser um jogador apenas que jogou com não sei quantos milhões às costas, ou seja, o privilégio passou a ser um fardo, e um fardo muito pesado. Parece-me que, nesta altura, com um outro traquejo, com uma outra rodagem, começa a mostrar também ao mais alto nível aquilo que foi possível perspectivar em função da evolução dele enquanto jogador mais jovem. Parece-me que Portugal precisa claramente de alternativas para aquela posição. Jorge Jesus hoje falou sobre a possibilidade de João Félix ficou ali nas entrelinhas, ser uma espécie de sucessor de Cristiano Ronaldo. Parece-me inteligente, até porque Félix já fez a posição. Hoje em dia, o futebol, há treinadores que optam por jogar com um ponta-de-lança mais fixo. A mobilidade é um dos segredos do futebol e Jorge Jesus também vai adaptando o seu modelo. Portanto, não obstante ele dar aqui já sinais do que poderá ser o futuro sem Ronaldo, não vai demorar muito até que Ronaldo até que Ronaldo deixe de jogar na seleção, também já percebemos todos isso, o próprio Ronaldo já fala com uma outra abertura sobre essa questão, mas parece-me que nesse contexto de preparação do que aí vem, e o presente também não é pouco importante, porque a seleção vai já ter 4 jogos e são, naturalmente, até pela entrada de um novo treinador, são jogos que assumem um caráter de alguma relevância. Parece-me que, no sentido da preparação do futuro, o futuro também não se prepara mudando todos. Tem que haver uma continuidade, uma linha de continuidade na seleção. E se houve coisa que nós dissemos durante os últimos tempos, foi que, de facto, os jogadores que deviam estar lá, nem havia grande discussão, podíamos meter uma peça ou outra, a produção de jogo é que não era aquela que nós podíamos esperar em função dos talentos que lá estavam. Portanto, é esse o trabalho de Jorge Jesus. Eu parece-me, tenho muito boas expectativas, muito boas sensações em função do que foi o percurso de Jesus e a que zona, a que estado da carreira chegou, que ele tem condições para fazer um bom trabalho.
0: João Nuno Coelho, que avaliação fazes esta primeira decisão de Jorge Jesus enquanto selecionador nacional, de chamar muitos jogadores que trabalharam com ele e muitos jogadores que estiveram na era Roberto Martínez?
2: Olá, Tiago. Antes de mais, um abraço para os dois, também para o Mário Fernando, que hoje não pode estar presente, e, claro, saudações aos nossos ouvintes. Eu acho que esta primeira convocatória de Jorge Jesus para já demonstra que a seleção e a federação continuam a dar enorme importância à Liga das Nações. A Liga das Nações veio para ocupar um lugar que era habitualmente ocupado pelos jogos de preparação. Há muitas seleções que olham para esta Liga das Nações exatamente como uma forma de preparar as seleções para outras competições, mas Portugal, desde sempre, talvez por ter sido um português a inventar, entre aspas, a prova, e Portugal já venceu 2 vezes a competição, dá sempre muita importância à prova. Neste caso, compreende-se ainda mais por termos um novo selecionador que, obviamente, quer entrar com bons resultados para afirmar a sua liderança. Eu entendo isso, mas tanta continuidade parece-me um bocadinho exagerada, não dando claramente grandes oportunidades a jovens jogadores. Mesmo as 4 alterações que nós vemos são relativas, porque o Samuel Soares não vai jogar, ou provavelmente não vai jogar. O Fábio Silva também muito dificilmente jogará, até por aquilo que o Vítor disse, e com razão, relativamente às palavras de Jorge Jesus, que além de Cristiano Ronaldo, tem Gonçalo Ramos e mais 2 jogadores que ele considera que podem ser avançados centro, Rafael Leão e João Félix. Portanto, não há de sobrar muito para o Fábio Silva, apesar de estar muito bem no Dortmund, 4 golos em 5 jogos. Para lá disso, retive das palavras de Jorge Jesus uma menção absolutamente desnecessária e que o Vítor também já referiu sobre os jogadores que já foram treinados por ele. É mais uma vez uma formulação narcísica do Jorge Jesus, a que já estamos habituados. Não havia necessidade nenhuma de dizer isto, porque não é um bom princípio. Ele até pode pensar, mas não deve dizer, porque obviamente coloca jogadores em patamares diferentes dentro da própria seleção e mesmo em relação àqueles que gostariam de ser convocados, percebem que ter sido treinado pelo Deus Jorge Jesus é absolutamente crucial ou muito importante para ter hipótese na seleção. A outra referência também que para mim era desnecessária foi dizer que o Cristiano Ronaldo é um jogador como outro qualquer e só joga se tiver bom desempenho, bom rendimento, e depois, ao mesmo tempo, dizer que toda a gente sabe que ele é diferente, que tem um estatuto diferente dos outros. Portanto, o Jorge Jesus continua, na minha opinião, a ser um comunicador com muitas limitações. Normalmente faz um trabalho melhor do que aquilo que fala, e esperemos que seja o caso, esperemos que os seus resultados na seleção sejam positivos. Tem jogadores para isso, não mexeu muito nos convocados, porque é a forma mais segura de encarar uma primeira fase competitiva exigente. É importante que se diga que não estamos habituados a 4 jogos consecutivos, ou seja, as paragens de setembro e de outubro para as seleções foram condensadas numa só, e sabemos que principalmente os adversários escandinavos são fortes, maiormente a Noruega, e vamos jogar 2 vezes com a Noruega no espaço de uma semana. ou pouco mais, e uma vez com a Dinamarca. Portanto, muita exigência nestes jogos, daí também esta continuidade, este conservadorismo, digamos assim. Estou à espera que realmente depois no campo as coisas possam ser diferentes, e que, nomeadamente, o modelo de jogo de Jorge Jesus, mesmo sem muito tempo de trabalho, possa ser minimamente implementado, a começar logo num sistema diferente, com o tal segundo avançado mais do que um terceiro médio, foi o que eu disse hoje mais uma vez, e nesse particular surpreende-me um bocado a não convocação do Mora, por exemplo, que seria, na minha opinião, a alternativa a João Félix, nessa posição de segundo avançado, mas o próprio Jesus disse que o Rafael Leão também pode jogar nessa posição, até o Bruno Fernandes, e portanto espero realmente que com os mesmos jogadores Jorge Jesus consiga fazer muito melhor do que fez o seu antecessor, Roberto Martínez. Penso que, em termos dos últimos tempos de Roberto Martínez, também não será difícil.
1: João, eu não queria desiludir-te, mas olha que, se calhar, pedirmos para Jorge Jesus não dizer tudo o que pensa é um bocadinho difícil, é quase utópico.
2: Porque foi... mas às vezes dava jeito, não é?
1: dava jeito.
2: Porque foi completamente desnecessária aquela referência.
1: Sim,
2: e a insistência, não só a referência, mas a insistência. Dizendo mesmo que era muito importante, mas... esse facto, quer dizer, não se justifica.
1: Mas já não vai mudar.
2: E também se não... E também uma coisa que eu acho que é importante é que se Roberto Martínez sempre foi criticado por algumas das coisas que dizia, também não podemos ter outro tipo de critério em relação ao Jorge Jesus quando não concordamos com as afirmações dele.
1: Obviamente, aliás, eu coloquei algo, sublinhei o tema, precisamente, e tu, por acaso aqui até estamos de acordo. É evidente que isto é sempre uma opinião pessoal. Eu por acaso, prefiro assim. Mas a mim o que me interessa é a produção de jogo.
2: Não, obviamente, claro que sim.
1: É a produção de jogo da nossa seleção. Isso sim, isso interessa muito. E eu espero francamente que ela melhore, apesar de concordar contigo relativamente ao Rodrigo Mora, e dizer-te que a opção Bruno Fernandes para jogar como segundo avançado foi testada e com péssimos resultados, como vimos no último
0: mas usada de forma recorrente por Jorge Jesus quando estava no Sporting.
1: Portanto, vou usar uma expressão...
2: Há o trincão ainda, não é? O sim, trincão também é uma possibilidade.
1: Vou usar uma expressão que não é bonita, e o de Jorge Jesus, sobretudo, espero que acabem aquilo que nós costumamos chamar, com todo respeito por este conjunto de jogadores, vacas sagradas. Porque assim toda a gente percebe a expressão. Ou seja, os jogadores devem ser escolhidos em função da produção, do que acrescentam à equipa, da forma como se integram no grupo. E Jorge Jesus sabe isso muito bem ao longo da carreira.
2: Menos uma, não é? Pois. Que acabem as vacas sagradas, menos uma. Porque essa, podemos dar os pinotes que quisermos, mas enquanto for tão importante para o futebol português, para a seleção nacional e para o próprio futebol mundial, isso aí não há Jorge Jesus que o gira.
1: Mas depois
2: vai ser sempre para jogar.
1: Temos a relação custo-benefício e eu parece-me que nesta altura os custos já se sobrepõem
2: já
1: aos benefícios.
2: Começam a ser, não é?
1: Não, começam a ser, já não é dois, temos falado sobre isso, toda a gente tem falado sobre isso. Já não há dúvida que Cristiano Ronaldo, provavelmente, já não somos só nós a dizer, corre atrás de um recorde. Espero que marque 1000 golos muito depressa e que esteja sempre muito presente no futebol português, porque efetivamente é uma grande figura e tem um papel muito importante a desempenhar para lá do relvado, aliás muito mais importante do que aquele que desempenha em campo, porque exatamente, nesta altura nós discutimos mais Ronaldo por o que ele não faz do que por o que ele faz, e é injusto porque da idade dele ele faz muito.
2: Pois foi.
1: Agora tudo tem um princípio, um meio e um fim. E para mim, desportivamente, ao mais alto nível, o fim de Ronaldo já aconteceu há algum tempo.
2: Claro, mas esse só vai acontecer realmente quando ele quiser.
1: Pois, é verdade.
0: Este programa tem também dois cantos diretos. Vamos ao primeiro, Vítor Santos, para começarmos também a falar um pouco do clássico que vem aí entre o Futebol Clube do Porto e Benfica. O teu destaque desta semana tem que ver com um jogador que era até há alguns dias o patinho feio na equipa do Benfica.
1: Pois, passou a cisne, não é? Vamos lá ver, nós por vezes, quem faz análise tem que dizer o que pensa em função daquilo que vê, deve ser honesto, não é para as pessoas pensarem umas de uma maneira ou outras de outras que são desonestas, não, é a forma como nós pensamos. Eu próprio critiquei aqui, eu não vejo treinos, portanto só vejo jogos, critiquei aqui várias vezes o Kaminski, que não estava de facto à altura das expectativas. O que é certo é que pela primeira vez vemos o Kaminski atuar ao nível que atuou no jogo com o AC Milan e percebemos que está ali um jogador com condições interessantes para poder oferecer alguma coisa ao Benfica, e parece-me que foi nesse sentido que ele foi contratado. Portanto, é um bocadinho o dar a mão à palmatória, destacar uma exibição, não é só pela assistência, não é só pelo golo, enquanto esteve em campo, foi de facto uma grandíssima exibição, olhando para aquela vitória do Benfica que acaba por ser histórica, porque o Benfica nunca tinha ganho ao AC Milan. Há vários jogadores em destaque, eu acho que até chega a ser quase injusto nós destacarmos o Kaminski e não destacarmos, por exemplo, o lateral-direito do Benfica, o Andjaki, que fez um jogo com erros, pois claro, mas fez um jogo muito, muito bom. Mas o meu destaque da semana vai para o Kaminski, sobretudo por esse lado de dar a mão à palmatória e de perceber que todos têm o seu espaço com o tempo. O próprio jogador, na ponta, depois do jogo, com muita calma disse: é natural que eu seja criticado. Não estava a produzir aquilo que devo produzir, nem sequer estava,
2: em boas
1: condições físicas, pois. Portanto, tenho que aceitar a crítica. Nós nem sempre vemos fazer isso, porque nós vemos muitas vezes, quando nós, e fora desta esfera, noutros contextos, seja nos jornais, a comunicação social em geral, quando criticamos um jogador, há sempre qualquer coisa. Ou é o clube, ou é porque não gostamos, ou é por isto ou por aquilo. Não, é porque efetivamente a produção dele não está a ser consentânea, seja com o que se espera, seja com o que ele custou. E o jogador explica que é normal ser criticado, porque ele não estava em boa forma, não foi buscar nenhum fantasma, se calhar porque tem uma cultura do futebol alemão, é um placo com uma cultura do futebol alemão, não vê fantasmas. Não, se eu estava mal, tem que me criticar. É normal que me critiquem. Assume. Claro. A responsabilidade. Portanto, é, por estas duas vertentes, pelo que fez em campo e pelo que disse depois do jogo, que também é um bocadinho uma forma de fazermos aqui alguma pedagogia, mesmo para o público que nos escuta, fazemos aqui alguma pedagogia à crítica, é normal, em função de um determinado contexto e de um acontecimento. E ao jogador compete naturalmente encarar a crítica. É evidente que uns lidam melhor, outros lidam pior. Não há aqui fantasma nenhum. Nenhum. Isto também vale para a comunicação dos clubes. Não há aqui fantasma nenhum.
2: Ó Vitor, deixa-me só aproveitar para a propósito do Kaminski, dar esta percepção com que fiquei depois deste jogo de Milão, é que realmente confirma-se a tal riqueza do plantel do Benfica, muito bem trabalhada, diria eu, pelo Marco Silva. Isto também pode ser um dado importante para o clássico. Acho que se confirmou que realmente o Benfica, para lá daqueles 11, 12 que já tínhamos percebido que estavam em bom momento, a ser muito potenciados pelo treinador, há mais uma meia dúzia, mais uns 8 jogadores que também estão preparados para serem importantes, mesmo alguns que são uma espécie de patinhos feios do Benfica. Estou a pensar no Sudakov, no Kabakio e principalmente no teu destaque mais que justificado, o Kaminski.
1: João, deixa-me só acrescentar que eu acho que, olhando um bocadinho aqui, deixando de olhar só para a árvore e olhando também para a floresta mais próxima, e aqui a árvore será o jogo de Milão e logo a seguir, já um bocadinho dentro da floresta, temos o jogo com o Gil Vicente. E parece-me que essa realidade começou a ser notada no jogo com o Gil Vicente. Porque o Benfica vai ao banco, a 20 minutos do fim, e entram o Luque Bacchio, que de repente parece com vontade de jogar a bola, entrou o João Palhinha, entrou o Orsnes, entrou o Echeverri, que esteve muito bem. O Sheldrup saiu, que me parece que esteve muito mal nesse jogo.
2: Um dia pior.
1: Voltou o Prestiani à esquerda e, de repente, o Benfica faz os melhores 20 minutos daquele jogo.
2: Pois,
1: veio do banco. Sim, tens razão, nesse sentido.
2: E, portanto, vai ser, vai ser até nesse aspecto, numa projeção assim muito, muito simplista do jogo, vai ser muito interessante perceber essa riqueza de plantel bem trabalhada pelo Marco Silva perante a consistência do Porto.
1: Sim, o Porto é um conjunto muito consolidado. Muito consolidado.
2: E a sua força nas bolas paradas.
1: Sim.
2: E acho que só isso já permite antever um clássico muito, muito, diria eu, acima de tudo, empolgante à partida, porque, ao contrário da época passada, em que os jogos foram... O jogo na Luz até foi bastante interessante, porque teve aquela desvantagem no marcador para a equipa da casa rapidamente, e depois foi a reação do Benfica. Os jogos entre Porto e Benfica na época passada no Dragão foram bastante sonolentos, digamos assim. Veremos agora se mais por culpa de Farió e de Mourinho, porque me parece que com o Marco Silva vai ser um bocadinho diferente.
1: Eu acho que
2: vai ao Dragão para especular, vai ao Dragão mesmo para ganhar o jogo, e portanto eu acho que isso pode ser um bom princípio para um jogo muito interessante.
1: Milão terá sido um bom treino nessa perspectiva, porque o Benfica recuou ali 20, 30 metros as linhas, não deixou de praticar o mesmo tipo de futebol, um futebol de posse de bola, um futebol à procura, do momento certo para poder agredir o adversário. E do outro lado está uma equipa que é a equipa, na minha perspectiva, mais consolidada em termos de futebol em Portugal. Nós podemos gostar mais, podemos gostar menos. As equipas de futebol querem, sobretudo, ganhar. E aquele modelo de Farioli, agora cada vez mais evidente, essa questão que tu focaste e bem das bolas paradas, eu não diria que o Futebol Clube do Porto é o Arsenal de Portugal, atendendo à dimensão do Futebol Clube do Porto, eu diria que é o Arsenal é que é o Futebol Clube do Porto de Inglaterra. É evidente que estou aqui a ironizar, cada treinador tem os seus méritos, mas de facto o Futebol Clube do Porto está muito forte nas bolas paradas, porque tem um grande jogador, mais do que os seus cabeceadores, que são importantes, tem um grande jogador que sabe meter a bola no ponto certo, e vê-se cá ali muito trabalho.
0: Deixa-me só acrescentar, o Kaminski foi hoje convocado para a seleção da Polónia, ele habitualmente já ia à seleção, mas o selecionador polaco não convocou o Oscar Piatuszewski e referiu que é um convocatório para a seleção poderia colocar em causa a saúde do jogador, o que nos dá aqui também um indicador de que Piatuszewski pode
1: ainda não estar completamente recuperado
0: diante do Benfica. Vamos avançar, passamos agora de norte para oeste e João Nuno Coelho, no teu canto direto, um torriense europeu.
2: Sim, sem dúvida. Eu acho que foi um momento, acima de tudo, um momento muito bonito para o Torriense, obviamente, para o Oeste, para o futebol português, porque se o Benfica já tinha dado, digamos, com o mote, com a belíssima exibição em San Siro, no dia anterior, o Torriense conseguiu, no fundo, aquilo que não era de esperar. Estamos a falar de uma equipa, a única este ano de divisões inferiores a atuar na Europa do futebol, não sendo contra um adversário de topo. O Lillestrøm está no quinto lugar do campeonato norueguês, que já ultrapassou a metade, digamos assim, está a lutar pela Europa, embora tenha subido de divisão, mas estamos a falar de uma equipa que já tem alguma história europeia, e os de Torres Vedras viajaram 3.400 km para longínqua Noruega, depois de um mau início de temporada, é preciso dizê-lo. O Torrense é apenas 14º na segunda liga, só uma vitória em 6 jogos, mas acho que o João Trelhão estudou muito bem o adversário, provavelmente muito melhor do que o Odegaard, acho que é o pai do jogador do Arsenal,
0: é mesmo,
2: que é treinador do Lillestrøm, que não se terá preocupado assim tanto com o Torrense, e fez mal. Fez mal porque a organização coletiva do Torrense foi fortíssima, a pressão alta inicial deu muitos frutos e mostrou muita coragem, e depois aquele ataque preferencial pelas alas, explorando os pontos mais débeis do adversário, e com a utilização dos dois corredores laterais alternadamente, mas de forma muito, muito sucessiva, ou seja, muitas variações de flanco, acabaram por dar uma primeira parte de superioridade clara do Torrense, que até podia ter marcado mais golos, e eu acho que, acima de tudo, mostrou uma equipa com uma motivação extra, e que se calhar também justifica um início de campeonato menos positivo. Se calhar os jogadores estão um pouco obcecados, e com com toda a naturalidade, por esta participação europeia, que lhes abre outro tipo de portas e que, obviamente, constitui um desafio fantástico. Destaque para o Alfaro, que foi o primeiro jogador do Torrense a marcar um golo na Europa, o espanhol, mas também mais dois espanhóis, o Pozo, que marcou o segundo golo, e o Javi Vázquez, que fez mais um grande jogo. O defesa esquerda é realmente um jogador de uma dimensão que, com todo respeito pelo Torriense, vai, obviamente, levá-lo para outros patamares. E também já agora o Dani Gino, que é um jogador que eu gosto muito, muito veloz e muito criativo, num dos flancos, o esquerdo, e o Manuel Pozo do lado direito. Deixa só dizer que agora a grande questão é, depois deste momento alto vivido por uma centena de adeptos do Torriense em puro êxtase, imagina a alegria que não sentiram, e muitas vezes até calaram cerca de 10 mil adeptos contrários, impressionante. Agora veremos o que é que vem a seguir, porque na verdade vai haver jogos muito complicados, desde logo receber o Sunderland, já a seguir, oferecem-se vários, que é neste momento uma equipa europeia com alguma qualidade, ainda agora foi vencer o Celtic, e depois ainda há uma ida a San Sebastián, portanto convém não embandeirar em arco, é muito bom começar a vencer e ter a perspectiva de ganhar mais alguns pontos, e depois obviamente importante também concentrar no campeonato, da segunda liga, porque se é verdade que o Torrense só tem 6 pontos, exatamente, uma vitória e 3 empates, a verdade é que também já defrontou o primeiro e o segundo atuais da classificação, o Lourosa e o Penafiel, e nem sequer perdeu. Portanto, mesmo isso não será dramático para o Torrense, mas para já eu acho que vale a pena destacar este grande momento da equipa do Oeste, a mostrar que o facto de ser da segunda liga não quer dizer que seja o bombo da festa da Liga Europa.
1: Olha, João, deixa-me só acrescentar o seguinte. Disse aqui há um par de semanas, precisamente, que não tinha dúvidas que o Torriense iria fazer pontos. Eu não pensava foi que fosse tudo pressa.
2: Exatamente.
1: E tu disseste, e bem, que era uma festa no Oeste, mas eu acho que é daquelas festas que estão no país todo. Quem gosta de futebol está feliz hoje, hoje, devido ao comportamento extraordinário do Torriense. E concordo contigo quando dizes que esta participação europeia, não tenho dúvidas, afetou, ou está a afetar, um bocadinho aquilo que é a carreira do Torriense na segunda liga. Até porque isto pesa nos jogadores.
0: E o diretor de futebol do Torriense tem uma declaração recente ao jornal A Bola, onde diz que é impossível uma equipa competir nestas condições na Europa e pensar em subir divisão.
1: Ora,
2: sim,
1: provavelmente. Veremos. Veremos. Na época passada, o Torriense esteve com meio pé, eu diria, na Liga, e teria sido justo se subisse. Já aqui falámos sobre isso, provavelmente até foi em função da calendarização bastante prejudicado. Mas há sempre um caminho. Eu acho que também retirar aqui alguma pressão por parte de um responsável do Torriense também é uma boa estratégia. Veremos o que vai acontecer. O que é certo é que este plantel, obviamente, olhando para a tabela da segunda liga, dá para muito mais. Disso não tínhamos dúvidas.
0: Avançando e passando agora aos fora de jogo, ao offside, Vítor, um caso oposto a este do Torriense, o caso do Boa Vista e de um dirigente, Gerardo López, que vai deixando um rastro de destruição.
1: Sim, enquanto houver Boa Vista, eu não vou deixar cair este tema. Falei aqui há um mês ou dois meses sobre isso, num momento mais quente. Não vou deixar cair o tema, porque o Boa Vista é um clube extraordinário. É um clube com massa adepta, com massa crítica, é um clube que o futebol português precisa, que o desporto da cidade do Porto precisa, que a região norte precisa e que o país precisa, porque se nós olharmos para as participações europeias do Boa Vista, o Boa Vista vem logo a seguir aos grandes, e incluo nos grandes, já aqui expliquei porque é o Sporting de Braga. Ou seja, o Boa Vista é um clube com pedigree e é um clube com gente, é um clube que merece ser respeitado. E eu não vou deixar cair este tema, o Gerardo López. É evidente que o desespero às vezes leva-nos a tomar decisões, enfim, que nem sempre depois vêm a provar ser boas. O Boa Vista, num momento apertado, efetivamente optou por abrir as portas a este investidor, que creio que ainda é dono da SAD do Boa Vista, e de repente nós vemos repetirem-se uma série de episódios que também explicam muito, um bocadinho, não sendo culpa exatamente dele, deste momento todo do Boa Vista, que vai ter que se reerguer. O Boa Vista não é só não é só futebol, mas nesta altura o Gerard López está a ser julgado em França por processos difíceis até de entender, mas que cada vez, infelizmente, vamos vendo menos. O João já aqui falou sobre isto, do cuidado a ter com os investidores que entram nas SADs, várias vezes, e com dados muito objetivos, mas eu, sobretudo, quero aproveitar o momento, sendo este o meu ponto negativo, o meu fora de jogo de programa, para vos dizer, ou para dizer ao nosso auditório também, eventualmente a quem desconheça, que a Boa Vista continua a ser muito mais do que futebol e continua a ser um clube vivo. Nesta altura há uma equipa do Boa Vista a competir no estrangeiro, por exemplo, numa competição de ciclismo ao mais alto nível. Isso quer dizer que o Boa Vista está vivo. E é esses momentos que têm os sócios do Boa Vista, os adeptos do Boa Vista, a comunidade do desporto e do futebol, a cidade do Porto, e o Presidente da Câmara da cidade do Porto também já falou estar disponível para ajudar a encontrar, de facto, um futuro do Boa Vista que não passa por esta série de problemas que enterraram o clube em termos daquilo que é o futebol profissional e por arrasto às outras modalidades.
0: João, sobre este tema, a propósito, o ciclismo do Boa Vista, a Feira dos Fares Boa Vista, está na volta ao Luxemburgo com grandes nomes do ciclismo internacional.
2: Sim, sobre este tema é uma tristeza contínua, não é? Porque este tipo de descalabro tem sempre muitos capítulos e tem sido muito poucos os momentos em que o processo parece poder ser revertido. E para a cidade do Porto, desde logo também, é um péssimo sinal de que clubes com a Boa Vista, como já aconteceu anteriormente, com, por exemplo, com o Salgueiros, que nunca teve a dimensão, obviamente, do Boa Vista, mas que também era um clube importante na cidade, está a tentar reerguer-se e o que eu espero é que o Boa Vista possa fazer o mesmo em tempo útil e em breve. Quanto ao meu offside, vai para o Sporting e particularmente para Rui Borges, sendo que também quero deixar claro que quando coloco o Rui Borges em offside, também não deixo de lembrar coisas muito positivas até depois do jogo com o Famalicão. O facto, a maneira como ele se recusou a culpar a arbitragem de um resultado negativo, quando até teve razão de queixa, pelo menos num lance, na minha opinião, de forma clara, acho que só abona a seu favor. Mas lá está, estamos aqui para criticar quando temos que criticar e para elogiar quando temos que elogiar. E não gostei, a parte que eu não gostei, que não me convenceu, foi a sua explicação para mais uma repetição de um pesadelo habitual. Ou seja, perder vantagens em momentos finais dos jogos, ainda por cima, e desta vez com um agravante de ser contra 10 elementos. Quando acontece tantas vezes, e tem acontecido muitas vezes ao Sporting com o Rui Borges, já não colhem explicações como houve um momento de desconcentração. Fizemos 96 minutos de grande nível, mas tivemos um minuto que nos custou 2 pontos. Mas
1: olha que também acontecia com a vitória de Guimarães do Rui Borges.
2: também é verdade. Ora, quando faltam 3 ou 4 minutos para terminar um jogo, se conseguiu fazer aquilo que parecia mais difícil, que era chegar à vantagem no marcador, e se for de uma equipa reduzida a 10, sinceramente, não me parece que este seja um argumento que justifique. Ele até podia ir por outro lado, pelo facto de ter em mãos uma equipa em construção. Saíram 10 jogadores e terão outros 10. Dos 10 que saíram, 5 ou 6 eram titulares habituais da equipa. Diomandé, o Yuman, do Morita, o Pote, o Trincão, muitas vezes o Kenda. Mas o problema é que isto já vem de trás, como tu dizes muito bem, e até do Vitória de Guimarães. Estamos a falar em termos objetivos de duas situações acontecidas esta época, a ganhar 2-0 na Reboleira e 1-0 em Famalicão contra 10, 9 situações na época passada, todas com o Rui Borges, obviamente foi o treinador da equipa, mais 5 em 24-25, desde que Rui Borges chegou ao comando técnico do Sporting por volta do Natal. Portanto, estamos a falar de 16 situações em que 14 delas acabaram em empate e 2 até terminaram em derrota. três delas em casa, destas 16, 12 fora e uma em campo neutro. E estas 12 fora acho que são muito significativas. Isto acontece principalmente fora de casa. O Sporting perde muitos pontos desta maneira. Destas 16 situações, 7 delas aconteceram depois dos 90 minutos, mais 4 depois dos 80, e portanto há aqui claramente um padrão. São 26 pontos perdidos só nos tais 13 empates que eu falei, e no ano passado, se quisermos simplificar um bocadinho, esses pontos perdidos foram correspondente a 6 jogos, ou seja, 12 pontos perdidos o ano passado pelo Sporting nestas circunstâncias, quando ficou a 6 do Porto. De certa forma, pode-se dizer que também foi aí que o Sporting perdeu o campeonato da época passada. Portanto, parece-me que há aqui um padrão e parece-me que o Rui Borges vai ter que fazer alguma coisa para mudar isto. Não sei se tem a ver com questões táticas, se tem a ver com questões mentais, portanto, mas há realmente uma tendência, há um padrão muito claro e o Sporting arrisca-se, e o próprio Rui Borges arrisca-se, a que este seu projeto, que é arriscado, com tantas mudanças, com um de ciclo, digamos assim, de quase uma revolução no plantel, arrisca-se a que isto possa custar-lhe o projeto e o lugar à frente da equipa do Sporting.
1: É uma evidência. Mas eu diria que o problema só se resolve com dois guarda-redes, mas as regras não permitem, portanto vai continuar, provavelmente vai continuar a acontecer.
2: E 10 jogadores de campo, não é? Dois guarda-redes e 10 jogadores de campo.
1: O que é que eu acho? Acho que, de facto, há aqui um padrão. Portanto, tiraste para a mesa dados muito objetivos, portanto, não há como enganar. Há aqui qualquer coisa que o Rui Borges tem que resolver. Mas, por outro lado, e não estou a falar da tua escolha, estou a falar daquilo que vamos lendo e ouvindo durante esta semana, também acho uma falta de respeito grande. De repente, sabendo nós a confiança que a administração do Sporting tem no Rui Borges.
2: Sem dúvida.
1: O processo que está a acontecer, nós já o dissecamos aqui, podemos concordar ou não, eu já disse que não o entendo, mas vou esperar para ver, se calhar estamos aqui perante uma dinâmica muito interessante e que vai dar os seus frutos, e os frutos serão positivos. Obviamente pode acontecer. Acho que é uma falta de respeito, de repente, quer dizer, nós temos uma administração que está a preparar um projeto com um treinador. Não há nenhum sinal, não há nenhuma ponta por onde nós podemos pegar que haja aqui um processo de afastamento. O plantel do Sporting foi construído da forma que tu há pouco explicaste, está naturalmente em função das entradas num processo de mudança e de construção contínua. Colocarmos aqui, de repente, a tirar nomes para cima da mesa, e todo o respeito pelos nomes que são atirados, e a hipótese do Rui Jorge, de repente, ter que abandonar o Sporting, começasse a construir aqui uma espécie de narrativa, parece-me francamente desnecessário, e até, de alguma forma, haver aqui alguma falta de respeito, porque não há nenhum sinal que nos indique que isso pode acontecer.
0: E a Rui Borges sentiu hoje a necessidade, novamente na conferência de imprensa, de justificar aquilo que tem sido a prestação da equipa técnica dele à frente do Sporting, dizendo mais uma vez que não tem faltado consistência a esta equipa e justificando isso com os títulos conquistados ao serviço do Sporting.
1: Como é óbvio, é evidente que ele já tem alguma coisa para apresentar, e sobre treinador português, aqui refiro-me especificamente aos treinadores portugueses, que se destacou nos últimos anos, a seguir a Rubem Amorim no nosso campeonato, foi efetivamente o Rui Borges. Foi sempre visto como, enfim, talvez pela postura desempoeirada e até simples que tem, afável, foi sempre visto de uma forma que a mim me desagrada, em muitas alturas, não me vou estender muito sobre isso. É um transmontano orgulhoso. Isso às vezes prejudica-nos a ser da casa, às vezes é uma chatice. Se ele se chamasse Roy qualquer coisa, se calhar era olhado de outra maneira. Temos que perceber e sobretudo respeitar as pessoas. É evidente que, sem nós apontarmos aquilo que nos parece que estar a correr menos bem, como o João acabou de fazer, e eu concordo em absoluto com ele.
0: Estamos a chegar ao fim deste programa. O Primeiro Tempo regressa na próxima semana, novamente com o Mário Fernando. Agradeço ao Vítor Santos e também ao João Nuno Coelho neste programa, onde aproveitamos também para lançar a jornada que aí vem, jornada, recordo, com um clássico no estádio do Dragão. Boa tarde.
3: Às sextas-feiras, o primeiro tempo, hoje, como é habitual, com o Vítor Santos e João Nuno Coelho e também com a moderação de Tiago Santos. Daqui a pouco, às duas, ficamos com as notícias e hoje, sexta-feira, temos concerto de bolso de Miguel Fernandes para ouvir, então, depois das notícias das duas.

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2: Boa tarde, são 2h58, menos uma hora nos Açores. Está aprovada a Comissão Parlamentar de Inquérito aos problemas com a classificação digital dos exames nacionais, uma comissão proposta pelo Bloco de Esquerda. A Missão Escola Pública considera que uma CPI é a única forma de saber exatamente o que aconteceu. Neste início de ano letivo, o Ministro da Educação admite que ainda há alunos sem vaga nas escolas, mas Fernando Alexandre não revela quantos são.
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0: Notas para o trânsito em Lisboa com um acidente no final da Ponte 25 de Abril. É junto ao acesso de Alcântara no sentido sul-norte. Há fila desde o Feijó na A2. No sentido contrário também com fila no eixo norte-sul. Está cortada a A1 nos dois sentidos, entre Albergaria Velha e Aveiro Sul. As alternativas são usar a A25 e a A17 ou a Nacional 235. Em Torres Novas também acidente na A1, é depois do acesso a Torres Novas, sentido Lisboa-Porto, ao quilómetro 99 e há cerca de 1,5 km de fila. Edição das 3 da tarde, Paula Dias.
1: O Bloco de Esquerda fala num passo na direção certa. Foi aprovada a Comissão Parlamentar de Inquérito à Classificação Digital dos Exames Nacionais, com os votos contra apenas dos partidos que suportam o Governo, o PSD e o CDS. Com os votos favoráveis das bancadas do PS e do Chega, a proposta do Bloco de Esquerda recebeu luz verde. O Partido Socialista ainda admitiu apresentar uma iniciativa própria, mas acabou por aprovar a proposta do Bloco. Na reação a esta votação, a deputada única do Bloco de Esquerda, Andréia Galvão, destacou que com esta Comissão Parlamentar de Inquérito vai finalmente ser possível saber o que aconteceu exatamente com a classificação digital dos exames.
2: É um passo na direção certa relativamente à fiscalização não só do processo caótico dos exames, mas também em relação ao desmantelamento do ensino superior, e nós estamos a ver essas consequências agora com o início de mais um ano letivo em condições cada vez mais precárias, e finalmente agora o Parlamento vai ter um instrumento para fazer esse apuramento do que se passou, porque as respostas entregues pelo Ministro até agora não foram suficientes no sentido de esclarecer o que é que se passou durante este período, e a responsabilização que foi atirada para todos os lados, para nós não foi

0: satisfatório e para outros partidos também certamente não foi, e onde houver responsabilidades para serem apuradas, o nosso compromisso é que serão todas feitas nesta Comissão Parlamentar de Inquérito.
1: Andréa Galvão, deputada do Bloco de Esquerda, a TSF já tentou uma reação do gabinete do Ministro da Educação, mas ainda não conseguimos resposta. Há instantes a TSF falou com Cristina Mota, é do Movimento Escola Pública. Ela tem algumas expectativas sobre os resultados desta Comissão Parlamentar de Inquérito aos problemas com a classificação digital dos exames.
2: A Comissão Escola Pública considera que o que se espera essencialmente são respostas e depois responsabilidades. Alertámos para a possibilidade de virmos a ter problemas, problemas esses que se vieram efetivamente a confirmar, e nós entendemos que é apenas através da Comissão Parlamentar de Inquérito que será possível percebermos efetivamente o que é que esteve em causa, quem foi responsável pelo caos que ficou instalado e, acima de tudo, obtermos as respostas que não foram consideradas, portanto, que não foram dadas durante todo este período. Portanto, apesar de termos entrado neste momento no novo ano letivo, o anterior ainda não está afindado, portanto, ainda existe este processo de classificação de exames a arrastar-se por este ano letivo, e nós entendemos que esta Comissão Parlamentar de Inquérito é algo positivo.
1: No caso de Filinto Lima, o presidente da Associação de Diretores de Agrupamentos e Escolas Públicas, com quem a TSF acabou também de falar, ele considera que se trata sobretudo de uma questão política.
3: Isto é um problema dos políticos e também das escolas, com certeza, mas é um instrumento usado, neste caso, pela oposição para perceber o que é que se passou em relação à correção, à classificação dos exames do ano passado. O ministro tinha prometido que ia fazer uma auditoria também nesta base, querendo saber o que é que se passou com a classificação dos exames, que correram mal numa primeira fase, correram muito melhor numa segunda fase e correram de forma muito tranquila agora de 3 a 8 de setembro. Mas o que nós queremos é que nos ajudem a resolver os problemas, a falta de professores, alunos sem escola, a escassez de assentos operacionais. Este é que é o nosso, de facto, problema. Agora, a situação do Ministro da Educação e desta CPI é uma questão muito política e espero também que ajude a encontrar aqui algumas soluções, que nós já descrutinamos as soluções para este problema, que é a plataforma que ajuda os professores a classificar exames não funcionou em dada altura, parece que agora está a funcionar, e o processo de digitalização na primeira fase também não funcionou e agora parece que foi ajustado. Penso eu que será estes os dois problemas.
1: Reação de Filinto Lima a esta notícia, a confirmação de que está aprovada a Comissão Parlamentar de Inquérito à forma como decorreu a classificação digital dos exames nacionais. Já neste início de ano letivo há um outro problema na educação. Quase uma semana depois de começarem as aulas, o Ministro de Educação não revela ainda os números, mas assume que há alunos que estão à espera ainda de uma vaga na escola. Vamos já escutar Fernando Alexandre.
4: Os alunos colocados estão a ser todos colocados. Todos os dias aparecem, infelizmente. Ontem foram mais 100, continuam a aparecer. E por isso os alunos que são que aparecem não podem ser colocados antes de aparecer.
5: Quantas à partida? E falava em 120 mil turmas sem professores. Ou 120 mil alunos sem professores?
4: Não, nós temos cerca de 2 mil, temos cerca de 1000 horários completos por preencher. A partir de amanhã vamos colocar professores todos os dias. Temos 11 mil professores disponíveis para dar aulas e que não estão colocados. Temos sempre aquele desacerto entre aquilo que os professores desejam e as necessidades.
1: Ministro da Educação, Fernando Alexandre, numa iniciativa em Lisboa sobre o ensino profissional, o ministro não respondeu a outras questões dos jornalistas. Amanhã, no Parlamento, ficou por conta do debate de urgência marcado pelo PS por causa do aumento dos combustíveis e do custo de vida. Os socialistas defendem que o governo está esgotado e sem soluções e insistem na redução do IVA nos combustíveis e no cabaz alimentar. O governo rejeita, com o PSD a comparar José Luís Carneiro ao antigo primeiro-ministro José Sócrates, uma troca de acusações num debate que ficou marcado por alguns momentos de tensão. Francisco Nascimento.
6: Horas depois das explicações de Montenegro, o debate no Parlamento.
7: O governo está esgotado e está sem soluções.
6: José Luís Carneiro fala em total insensibilidade do governo, que não responde a 2 milhões de pessoas. Por isso, o PS avança.
7: Para baixar o custo com os combustíveis, para baixar o custo com a eletricidade e com o gás. para apoiar os setores económicos mais expostos, como é o caso da indústria, da agricultura e das pescas, e para baixar o custo com os bens alimentares mais essenciais à vida das pessoas. Temos vindo a defender para hoje, que já devia ter sido para ontem.
6: Também a esquerda e o Chega defendem a redução do IVA no cabaz alimentar e nos combustíveis. A ministra Maria da Graça Carvalho responde.
8: Seriam mais soluções. Economistas, incluindo o professor Mário Centeno, são claros. Esta medida não é uma medida justa.
6: E revela que pediu a Bruxelas medidas anticoncorrenciais entre os países da União.
8: Tive a oportunidade, nesta quarta-feira, de solicitar à Comissão Europeia a criação de recomendações claras para manter a integridade do mercado interno.
6: Ora, as propostas que o PS apresenta são apenas recomendações ao Governo para não violar a norma travão, ou seja, para não criar despesa adicional.
9: A verdade é que não há nenhuma norma travão que trave José Luís Carneiro. O que trava José Luís Carneiro é um acordo hediondo com o PSD para não baixar o IVA dos combustíveis.
6: André Ventura coloca PS e PSD no mesmo saco, mas Hugo Soares distancia-se e deixa a pergunta a José Luís Carneiro.
10: Se para a semana os combustíveis voltarem a aumentar, o Sr. José Luís Carneiro volta a trazer à Assembleia da República um pedido para continuar a fazer um desconto no ISP? E na semana seguinte, o senhor faz isso até ser o novo Sócrates e levar o país à bancarrota? É essa a questão, Sr. Deputado.
6: E acrescenta.
10: A sua política económica é um erro. A sua política económica é assistencialista. A sua política económica é a pensar nas sondagens. A sua política económica é a pensar nos votos. A nossa política económica é a pensar no país e nas novas gerações.
6: Votos e sondagens, à boleia do aumento do custo de vida, governo e oposição tentam vender diferentes narrativas.
1: Um debate que aconteceu horas depois do Primeiro-Ministro ter confirmado os apoios às medidas que têm em conta este aumento do preço dos combustíveis entre os partidos mais à esquerda e reagindo a essas declarações de ontem de Luís Montenegro. O LIVRE entende que as medidas anunciadas pelo Primeiro-Ministro não são suficientes para resolver os problemas que afetam a maior parte das famílias. A deputada do LIVRE, Patrícia Gonçalves, propôs que o Governo avance com a devolução do IVA, dos bens essenciais e com uma redução automática do ISP.
11: A diminuição do IRS a partir de novembro, pelas contas que fazemos, vai dar cerca de 10 euros por mês, em média, às famílias, e às 2 milhões de pessoas que não pagam IRS não vai haver nenhuma benesse. Que não pagam IRS, não têm diminuição no imposto. E, portanto, é preciso que haja medidas que vão ao encontro das necessidades destas pessoas, que haja uma devolução do IVA dos bens essenciais às famílias de menores rendimentos e também outros mecanismos de redução do ISP, diferentes daqueles que o Governo tem proposto, nomeadamente haver um mecanismo automático de baixa do ISP que seja corrigido quando os preços dos combustíveis voltem ao normal, que não sabemos quando tal vai acontecer.
1: Já o PCP considera que as medidas anunciadas pelo Primeiro-Ministro não passam de propaganda. Paula Santos, a líder parlamentar, afirma mesmo que foi uma oportunidade perdida e que o caminho para a recuperação do poder de compra passa pelo aumento dos salários e também das pensões.
12: Constitui mais uma ação de propaganda por parte deste governo, voltando a anunciar medidas já anunciadas. A verdade é que o Primeiro-Ministro perdeu uma oportunidade para, de facto, avançar com as soluções que são necessárias para combater este aumento do custo de vida. Na verdade, o governo e o Primeiro-Ministro, ao não o fazer, está a deixar os trabalhadores, os reformados e o povo abandonado. Mas é preciso também, por parte do governo, medidas e soluções concretas. Como, por exemplo, o aumento dos salários, o aumento intercalar das pensões a 50 euros por pensionista a partir de julho deste ano, como o PCP propõe. Aquilo que efetivamente permite recuperar o poder de compra não é um apoio pontual.
1: A líder parlamentar comunista pede ainda ao governo que os apoios aos setores mais afetados pelo aumento do preço dos combustíveis e também um controle dos preços para travar a especulação. A Associação Coração Silenciado registra a atitude do Presidente da República, António Grosso. O Presidente da Associação reuniu-se esta manhã em Belém com António José Seguro. António Grosso pediu ao Presidente que exerça influência para que seja feita uma auditoria ao processo de compensação financeira às vítimas de abuso sexual, realizado pela Conferência Episcopal Portuguesa. O Presidente da Associação Coração Silenciado sentiu compreensão do Presidente da República em relação a este problema.
13: Manifestou sensibilidade em relação ao assunto dos abusos sexuais e, portanto, estaremos em contacto permanente com a Casa Civil e depois saberemos alguma ação que o Sr. Presidente possa executar, embora seja claro, e já o sabíamos e ele lembrou, que ele não tem poder legislativo, evidentemente. Nós, à Assembleia da República, entregaremos dentro de poucos dias um dossiê semelhante e vamos esperar que o Estado português intervenha para saber se tudo o que se passou da relação da Conferência Episcopal Portuguesa e o Grupo Vita com as vítimas foi de real legalidade, real legitimidade, real constitucionalidade, ou se houve realmente alguns beliscões a estas virtudes do Estado de Direito em Portugal.
1: A Associação Coração Silenciado quer, sobretudo, que sejam conhecidos os relatórios sobre cada uma das vítimas.
13: Estamos proibidos, cada vítima, de conhecer aquele relatório que sobre si, a sua vida, foi escrito e na base do qual foi compensado financeiramente ou na base do qual foi indeferido o seu pedido de compensação. Porque, atenção, foram compensadas 57 pessoas, mas houve 40 que ficaram pelo caminho por alegada falta de provas, ou porque o abusador foi perdoado e o assunto está arquivado no Vaticano. Ora, o Vaticano é outro Estado e a própria Comissão Tutela Minorum do Vaticano diz que as igrejas locais de cada Estado podem eventualmente decidir diferente do arquivamento e assim seriam coerentes e teriam, enfim, algum caráter quando escrevem cartas a dizer: compreendemos a sua história, acreditamos plenamente na sua história, lamentamos o seu sofrimento, mas, desculpa a expressão, toma lá nada, porque está arquivado no Vaticano.
1: António Grosso e as exigências da Associação Coração Silenciado. Recordo que nesta altura continua cortada a Autoestrada do Norte, a A1, está cortada nos dois sentidos, na zona de Aveiro, por causa de um incêndio. A GNR indica à TSF que o corte de trânsito acontece entre o nó de Aveiro e o nó de Albergaria, entre os quilómetros 233 e 249. A GNR não sabe ainda quando é que os carros vão voltar a poder circular neste troço da A1. As alternativas são a A25, a A17 e também a Estrada Nacional 235. No combate a este incêndio estão mais de 200 bombeiros e 6 aviões e helicópteros.
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8: Há pouco mais de um ano, julho de 2025, recebemos Amy Curl no concerto de bolso para conhecer ao vivo o disco Pastoral, Prémio José Afonso pela Câmara Municipal da Amadora. Agora há um novo disco, uma extensão desse álbum, Pastoral 2.0, e vamos saber com Amy Curl como vive esta viagem musical em que celebra agora 20 anos. Amy Curl.

0: Valdo Nogueira, aqui a versão voz e guitarra de Amy Curl, Pastoral 2.0, um disco que assinala 20 anos da carreira de Amy Curl, o nome artístico de Catarina Miranda, natural de Trás-os-Montes, cidadã do mundo, que viveu também, por exemplo, na Dinamarca e que neste novo disco canta pela primeira vez em mirandês. Catarina, Amy Curl, bem-vinda. Depois do Pastoral de Mirandum, Botar Água na Vinha, uhum. Senhor Almortão, este Pastoral 2.0 foi um mergulhar ainda mais nas tuas raízes?
1: Acho que foi uma continuação desta pesquisa, tanto de fora, não é? Como, ou seja, quando digo de fora, digo do território que eu nasci, mas também de mim mesma. Acho que consegui... o que ele manifesta é uma incorporação dessa pesquisa de fora e de dentro, porque ele é um álbum muito mais íntimo, no sentido de busca interior. É um álbum mais aprofundado em termos de som até, e lá está, da língua mirandesa. Neste álbum também é uma das extensões do vou um bocadinho mais além de só das músicas tradicionais, mas também da língua, que é a língua mais falada de Portugal, apesar de... Aliás, mais falada não, das línguas de Portugal, é a segunda língua mais falada, mas que muito pouca gente a fala, infelizmente.
0: Vives no Porto, mas passas muito tempo também depois em Trás-os-Montes?
1: Eu passo muito tempo porque os meus pais são de lá, tenho lá a família, e porque eu uso a paisagem de Trás-os-Montes para filmar a maior parte dos meus vídeos, e é a minha maneira de eu me interligar com a paisagem, é usar a paisagem como arte, e, porque também são maravilhosas as paisagens, e tenho muita sorte de poder estar em contacto com elas.
0: E depois também, o que é que procuras? Tradições, melodias, pessoas?
1: Exato, eu sou uma arqueóloga, ando à procura de tudo o que puder para me inspirar. Acho que eu sou uma pessoa muito romântica nesse aspecto, tenho uma ânsia em mim de proteger e cuidar daquilo que nos foi deixado e que é um bocado esquecido, não é? E vejo essa nossa ancestralidade como algo que nos pode dar poder e até nos tornarmos uma influência para nos sermos únicos até fora do nosso país, não é? Somos um país muito peculiar, quer dizer, todos os países têm a sua peculiaridade, e acho que eu, quando olho à volta no meu país, sinto que falta-nos ainda conhecer ainda mais. Acho que há tanta coisa para conhecer. E o que eu posso fazer é só dar isso. Acho que o artista tem um bocado esse papel, uma responsabilidade coletiva de mostrar aquilo que às vezes as pessoas não veem, porque, não é? Pelo menos na música, eu tento fazer isso.
0: E quando falamos deste território, pode ser até muito diferente, ou ter muitas diferenças, ou encontrares muita coisa, quando falamos, sei lá, de Vila Real ou de Miranda do Douro, aqui no caso estávamos em Val de Nogueira, fica ali pelo meio, podes encontrar muita coisa diferente?
1: Eu acho que sim, cada uma tem as suas celebrações, por exemplo, as suas santos, não é? Por exemplo, tens caretos diferentes em Sandim, em Pudense, em Salsas. Tens tanta coisa diferente nas máscaras, são todas diferentes e distinguem-se mesmo, as cores são diferentes, os rituais são diferentes, e acho que lá está, é muito rico. Acho que é um sítio, claro que em Portugal há outros sítios também muito ricos, como o Minho e a Beira Baixa, a Beira Alta. Todos nós temos, lá está, é um país muito rico, e quando eu fui para a Dinamarca percebi-me ainda mais dessa riqueza, porque mostrei aos meus amigos de lá e a minha namorada também de lá a nossa cultura, e ao vê-los fascinados, fascinam-me a mim também a nossa particularidade como nosso ancestral, não é?
0: E então vais também viajando, também para conhecer melhor tudo isso que estavas a falar.
1: Exato, acho que é como eu tenho dito, sair da ilha para ver a ilha, não é? Acho que quando saímos de Portugal percebemos que somos até bastante abençoados pela natureza que nos rodeia. Temos mar, rio, montanha, temos estas tradições todos os anos a acontecer, que são únicas, e que lá está, vão celebrando a era de são os rituais, não é? Porque os rituais estão-se a perder, e eu acho que estes espelhos destes espelhos negros que nós temos connosco, não é? Os nossos telefones, retiraram-nos um pouco esse ritual, não é? Estamos todos à procura desse ritual dentro de um espelho negro, mas ele acontece toda a hora, e acho que isso é uma das coisas que mais nos une como humanos, são esses rituais. E eu gosto dos pagãos porque não têm um deus certo, não é? É a natureza, é um ritual à adoração do solstício, da lua, do sol, às estações. Isso fascina-me.
0: E há esse chamamento pessoal, mas que acaba por ser também uma chamada de atenção para esses territórios também que vão perdendo muita gente, não é?
1: Exatamente. E lá está, Valdo Nogueira é uma canção sobre isso, sobre a desertificação do interior, que aconteceu devido a um documentário que eu vi por causa de um sítio que estava a ficar mais e mais deserto. E uma das crianças que lá vivia disse que não queria sair de lá, porque ela era muito feliz lá nessa aldeia, mas que realmente não havia ciclo, e portanto ela teria mesmo que sair, e aquilo emocionou-me muito, e escrevi esta canção a pensar nesta dificuldade que muita gente sente de lá, principalmente crianças, não é? Que a tristeza de ter que abandonar tudo o que conhecem, porque realmente não há infraestruturas para continuarem a viver no sítio onde vivem.
0: E também cantas em mirandês, neste disco, e vamos ouvir também aqui no Concerto de Bolso, mais à frente. Até que ponto é que te interessaste pelo mirandês para poder cantar também?
1: Pois, eu já me fascinava muito toda, lá está, a Miranda de Douro também é outro sítio, não é? Um ecossistema por si só. E o mirandês também é algo que sempre estava na parte de trás da minha cabeça enquanto transmontana. Ela existia, mas eu não falava mirandês com ninguém, porque em Vila Real, e depois também não vamos esquecer que toda a gente até hoje tentou ao máximo bloquear o facto de falarmos mais a nortenho e mais ao interior. Eu lembro-me de ter que às vezes fingir que...
0: Até pela pronúncia, não é? Os tchês e tudo.
1: Sim,
0: é uma coisa que tu fazes questão
1: eu
0: de
1: eu faço
0: usar.
1: Questão, porque eu estou cheguei a um ponto da minha vida em que para já não tenho nada a perder. E depois, porque eu acho que deve-se, lá está, cuidar desse lado, e acho que o tempo do bullying já acabou, acho que isso já acabou há muito tempo, e espero eu que acabe de vez, e temos que dar mais atenção a, lá está, o que nos faz únicos, o que nos torna únicos, e depois também pensar que...
0: São formas identitárias, não é?
1: Exatamente, eu adoro sotaques, eu gosto mesmo muito, gosto de sotaque algarvio, por exemplo, adoro, e até sei imitar algumas coisas, gosto mesmo. E consigo ver de onde é que a pessoa é, portanto é algo que me fascina. Depois tem uma coisa, uma particularidade, que o mirandês é uma língua que pode nos unir como povo ibérico, não é? Porque é uma língua que o espanhol conhece, entende. Aliás, o mirandês até é muito parecido com o asturiano, diz-se que até pode ter vindo de lá ou vice-versa. E o português percebe o mirandês um pouco, não é? Aquilo é um portunhol. E então lembrou-me que talvez possa ser assim uma das coisas que ajuda este tal Quinto Império, que já vem do Agostinho da Silva, esta união ibérica que faz todo sentido que haja, não é? É isso.
0: Então já vamos falar mais deste Pastoral 2.0 e das canções também, e dos autores, ou de quem também inspirou este novo disco da Amy Curl, que tem uma versão de um tema do Fausto.
1: Exatamente. Lembra-me um sonho lindo.
0: Que vamos ouvir aqui e depois conversamos então sobre estes temas.
1: Ok.

0: Pastoral 2.0, o novo disco de Amy Curl, aqui na versão voz e guitarra. Lembro-me um sonho lindo de Fausto Bordal Dias. Já falamos das músicas deste disco, que tem muitos elementos tradicionais, mas depois entra sempre também um pouco no universo do jazz e até também da eletrónica, que faz parte também do teu caminho.
1: É verdade. Pois, lá está, é um caldeirão de influências.
0: Uhum. Há aqui canções como O Romance da Lhoba, ou O Bento Airoso, são canções tradicionais.
1: São.
0: Mas depois há temas que, segundo sei, pelo menos têm, não sei se é a letra, se é a composição, por exemplo, do teu pai?
1: Era do meu bisavô.
0: O teu bisavô?
1: É, O Encanto e a Incerteza. São poemas dele. Ele era um poeta de Vila Real, Alberto Miranda, já agora. E deixou-nos muitos livros. Portanto, ele escreveu a vida toda e esses poemas foram assim os mais imediatos para mim para criar música, porque são muito intuitivos, têm versos pelo meio. Portanto, para mim foi fácil chegar.

0: chegar a uma música a partir daí. Há outros que são mais difíceis.
1: Musicaste o teu bisavô.
0: É isso.
1: A poesia do teu bisavô, vamos lá.
0: É verdade.
1: Depois há também um tema do João Loio.
0: Meu amor anda sempre de barco.
1: E como é que entra também o Fausto neste corpo, neste álbum?
0: Olha, eu comecei a aprender a tocar a música, porque sempre me fascinou a música dele, não é? Lembra-me Sonho Linda, acho que é das músicas mais bonitas que Portugal já viu nascer. E para mim, eu às vezes, eu não sei muitas músicas na guitarra, fora das minhas, mas quando as tiro, gosto de um bom desafio. Por exemplo, o último até foi o Nick Drake, o Riverman, que é muito complicado cantar e tocar ao mesmo tempo, mas eu aceitei o desafio. E este foi o último desafio, que é Lembra-me Sonho Lindo, que eu quis musicá-lo para a voz de mulher, porque ele está num tom muito difícil para uma mulher cantar, ou é muito alto ou é muito baixo. Então tentei fazer uma versão adaptada à guitarra para que eu pudesse também cantá-lo. E foi esse um desafio e achei que ficava muito bonito no álbum.
1: Aqui estamos ouvindo a versão voz e guitarra, com esse desafio de cantares e de tocares ao mesmo tempo, num álbum que foi basicamente gravado por ti e pelo André Ascidénios, teu namorado, não é? Mas que teve também a contribuição de mais músicos.
0: Sim.
1: Quando falamos dos elementos tradicionais e todos os outros, teve outras contribuições também.
0: Sim, teve o Yuri Oliveira nas percussões, teve o Chico Bittencourt também nas flautas transversais, teve a Razi, que é uma artista que toca também a solo, mas também comigo ao vivo, abaixo, que ela também se vai lançar em breve, ouvi falar dela também. Temos a Lana Gasparotti, que também é uma artista incrível a solo.
1: Já esteve cá no concerto de bolso também.
0: Maravilha, ela é muito talentosa. Temos o André Júlio Turquesa, que é um artista também que acho que é incrível e que mais pessoas o deviam conhecer. E pronto, e o André Ascidénios também faz parte da produção, ele basicamente produziu este álbum comigo e também toca a guitarra neste disco.
1: E gravado no estúdio da Escola Normal do Porto, quer explicar este projeto, também existe no Funchal.
0: Nós começámos no Funchal, ele começou por ser um coletivo artístico, nós queríamos fazer um projeto cultural na Dinamarca, mas a vida acabou-nos por trazer à Madeira. Nós fomos lá de férias e ficámos apaixonados, ficámos lá há 3 anos. E decidimos fazer lá o coletivo artístico, que se tornou um laboratório. É uma casa que tem estúdios de música, tem artes, estúdio de artes plásticas também lá, tem 7 quartos, é uma casa senhorial, tem os pátios e tem tido residências artísticas a todo o tempo. E no Porto, depois viemos para o Porto, porque eu tenho mais trabalho cá, então estava sempre difícil conciliar os aviões e tudo. Decidimos expandir e no Porto também temos o mesmo conceito, é uma casa senhorial, ali na Rua de Guerra Junqueira, ao pé do Hot Five e da Sinagoga. E também acolhemos residências artísticas, temos jam sessions todas as semanas e muita coisa. Por exemplo, vai haver um ajuntamento ucraniano este sábado de sketchbooks, porque eles não conseguem acabar muitas vezes os quadros e as partes artísticas pela condição onde eles se encontram. Então vamos fazer uma exposição de sketches de artistas que não conseguem acabar as obras, então têm os sketches feitos. Não, são assim algumas coisas que fazemos cultural.
1: E agora também como editor independente.
0: E agora abrimos a Exemplar Discos, que é a editora com que eu lancei agora o disco e a minha editora e do André S. É um plano que nós já queríamos fazer há muito tempo. Eu já queria lançar uma editora minha há muitos anos, mas não tive coragem. Mas agora acho que fez todo sentido de abrirmos, até por causa do laboratório, porque ele pode acolher outros artistas e podemos fazer um plano de 360 graus em termos visuais, em termos de residência. Os artistas podem ir ao Funchal, gravar, etc. Acho que é interessante.
1: E era o que eu ia perguntar, não é só para editares o teu trabalho.
0: Não.
1: A ideia é editar outros artistas.
0: Exato. Acho que no início, lá está, estamos com muito trabalho por causa de mim e tudo o que envolve lançar um disco, não é? Agora estamos a fazer a parte gráfica para produzirmos os exemplares, mas no futuro, daqui a um mês ou menos, vamos começar a abrir para outros artistas.
1: E os teus discos Pastoral e Pastoral 2.0 não podemos encontrar, por exemplo, no Spotify, nesse tipo de plataformas?
0: Podemos encontrar em todas as plataformas, menos no Spotify, em formato completo, porque ainda existem algumas músicas que eu deixei para aguçar o apetite, e depois se quiserem podem ouvir no Tidal, no Cobuzz. O Cobuzz é europeu, é francês, e paga muito mais aos artistas, por exemplo, e tem muita boa qualidade de som.
1: E, portanto, aí podemos encontrar tanto o Pastoral como o Pastoral 2.0.
0: Exatamente.
1: E aqui vamos voltar um bocadinho atrás, vamos até ao Pastoral.
0: Exato.
1: Para ouvir a Senhora do Almortão, também.
0: Exato.
1: Aqui na versão voz e guitarra.
0: Exatamente.
1: Com a Amy Curl.
0: Obrigada.

0: A Mia Carola, ao vivo no concerto do Bolso, tem um novo disco, Pastoral 2.0, o novo álbum de Mia Carola, e com muitos palcos até ao final do ano, também com espetáculos lá fora. Agora em setembro, por exemplo, há espetáculos no Montijo, há também o Festival Político em Lisboa. Muitos espetáculos pela frente.
1: Sim, sim. Espero que para o ano também. Sim, é bom.
0: E depois, em outubro, também levar estas canções, estas tradições, até o Mirandês, também, por exemplo, a Espanha.
1: Uhum. A Mereça e a Las Palmas, uhum, ao Festival Omex. São ambos festivais importantes para promotores também. Eu gostava muito de abrir o mercado, não só para mim, mas para todos os artistas, para a parte de Espanha, não é? Para sairmos de fora e tocarmos mais fora, porque o que eu reparo é que é muito difícil sair daqui, deste retângulozinho, e temos tantas coisas em comum com os nossos irmãos, que é para mim impressionante como é que não tocamos mais lá fora e mais em Espanha. Claro que não estou a falar do fado, porque o fado anda sempre em todo o lado, mas a música de portuguesa, não é? No fundo.
0: Uhum. E depois de Espanha voltas a Portugal e há mais espetáculos até ao final do ano, mas quem quiser também pode consultar as tuas redes sociais, uhum, para saber da tua agenda. Tu que és mais do que música desde o início, és uma artista que depois nestes espetáculos envolves muito mais para lá da música, tem a ver com a roupa, com a cenografia, com todo esse tipo de universo maior, não é? Para lá da música.
1: Sim, eu costumo dizer que sou uma artista multidimensional. E que me desdobro em várias vertentes. Muito começou por necessidade, mas também porque eu cresci no meio artístico. Meus pais também estavam muito envolvidos às artes. A minha mãe tocava música para espetáculos de teatro. Uhum. E passei a minha infância nos backstages dos atores, e toda a gente pintada. Uhum. E eu tinha 5 anos, andava lá no meio, também entrei em algumas peças, também fiz teatro. Portanto, toda a parte para lá da música, a cenografia, os vestimentas, a concepção gráfica, fascina-me, porque também, lá está, como tu disseste, cria universos e transforma aquilo que pode ser uma dimensão em várias camadas, para as pessoas também poderem entrar e inspecionar e poderem, lá está, como qualquer peça de teatro, não é? Tem, uhum, essas dimensões todas.
0: E agora continua também com, sim, este Pastoral 2.0. Uhum. Prémio José Afonso na Câmara Municipal da Amadora, no álbum Pastoral. Medalha de Prata de Mérito Cultural da,
1: sim,
0: Câmara de Vila Real.
1: Sim.
0: Sentes-te acarinhada também a esse nível?
1: Sim, acho que é importante os artistas, quer dizer, qualquer pessoa, ser acarinhada pela cidade de onde nasce, não é? Acho que é. Pelo menos para mim, até é mais importante do que qualquer outra cidade ou outro país, estás a ver? Assim, o sítio onde nós nascemos, acho que temos que ter essa consideração de acarinhar as pessoas que nascem no nosso sítio e dar valor ao que temos. Isso é uma das características que é mais difícil de manter, não é? Porque não se dá valor ao que se tem, é sempre assim, não é? Uhum. Como é que é? Casa de ferreiro, espeto de pau. Uhum. E então, quando vejo ao contrário, fico mesmo feliz, fico mesmo, olha, tenho mais esperança na humanidade, isto vai ficar tudo bem.
0: É, Miquel, muito obrigado. Ainda vamos ouvir Mirandês no final deste concerto de bolso, com o Romance da Alhova, que é um dos temas deste Pastoral 2.0, neste concerto de bolso, com a técnica do Abel Paiva. É, Miquel.

0: A Mick Earl tem novo disco, Pastoral 2.0, que vai apresentar ao vivo já nos próximos dias 25 no Montijo e 26 no Festival Política em Lisboa.
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0: Boa tarde, são 13h58, menos uma hora nos Açores. Aprovada a Comissão Parlamentar de Inquérito à digitalização dos exames nacionais, a missão Escola Pública diz que espera responsabilidades e respostas àquilo que correu mal. O Ministro da Educação admite que ainda há alunos que não têm vaga na Escola Pública. Fernando Alexandre revelou esta tarde que nas últimas horas apareceram mais algumas centenas de pedidos por parte de alunos que não têm vaga.
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0: Nota para o trânsito em Aveiro, ainda cortada a um nos dois sentidos, entre a Albergaria Velha e Aveiro Sul por causa de um incêndio. As alternativas são a A25, a A17 ou a Nacional 235. Para amanhã, previsão de sol com uma subida das temperaturas, máximas de 34 graus em Lisboa, Évora, Beja e Santarém, 29 no Porto e 30 em Faro. Sol na Madeira também com 27 graus máxima para o Funchal e nos Açores aguaceiros no Grupo Central com temperatura máxima de 25 graus em Ponta Delgada. Edição das 4 da tarde, Ana Cristina Henriques.
1: Está aprovada a Comissão Parlamentar de Inquérito, que foi proposta pelo Bloco de Esquerda e que vai analisar os problemas com a classificação digital dos exames nacionais. Apenas os partidos do Governo votaram contra esta iniciativa. A deputada do Bloco de Esquerda, Andréia Galvão, sublinha que, como as respostas do Ministro não foram esclarecedoras, esta Comissão Parlamentar de Inquérito vai tratar de esclarecer tudo aquilo que aconteceu.
2: É um passo na direção certa relativamente à fiscalização não só do processo caótico dos exames, mas também em relação ao desmantelamento do ensino superior, e nós estamos a ver essas consequências agora com o início de mais um ano letivo em condições cada vez mais precárias. E finalmente agora o Parlamento vai ter um instrumento para fazer esse apuramento do que se passou, porque as respostas entregues pelo Ministro até agora não foram suficientes no sentido de esclarecer o que é que se passou durante este período, e a responsabilização que foi atirada para todos os lados, para nós não foi satisfatório e para outros partidos também certamente não foi, e onde houver responsabilidades para serem apuradas, o nosso compromisso é que serão todas feitas nesta Comissão Parlamentar de Inquérito.
1: Essa é a garantia da deputada do Bloco de Esquerda, Andréia Galvão, depois de aprovada esta iniciativa proposta pelo Bloco sobre a digitalização dos exames nacionais e de tudo aquilo que correu mal no final do ano letivo. TSF já contactou o Ministério da Educação. Estamos ainda a aguardar uma resposta. Quanto à missão Escola Pública, em declarações à TSF esta tarde, explica que tem algumas expectativas quanto a esta Comissão Parlamentar de Inquérito. Cristina Mota, que faz parte desta missão Escola Pública, diz que, acima de tudo, espera respostas para perceber o que correu mal.
3: A Missão Escola Pública considera que o que se espera, essencialmente, são respostas e depois responsabilidade.

0: dados, alertámos para a possibilidade de virmos a ter problemas, problemas esses que vieram efetivamente a confirmar, e nós entendemos que é apenas através da Comissão Parlamentar de Inquérito que será possível percebermos efetivamente o que é que esteve em causa, quem foi responsável pelo caos que ficou instalado e, acima de tudo, obtermos as respostas que não foram consideradas, portanto, que não foram dadas durante todo este período. Portanto, apesar de termos entrado neste momento no novo ano letivo, o anterior ainda não está afindado, portanto, ainda existe este processo de classificação de exames a arrastar-se por este ano letivo, e nós entendemos que esta Comissão Parlamentar de Inquérito é algo positivo.
1: E por isso a expectativa de Cristina Mota, do Movimento Escola Pública. Quanto a Filinto Lima, ele que representa a Associação dos Diretores de Agrupamentos e Escolas Públicas, também em declarações à TSF, diz que está mais preocupado e mais interessado em resolver os problemas das escolas, como por exemplo a falta de professores, porque, diz Filinto Lima, a situação do Ministro da Educação é uma questão política.
2: Isto é um problema dos políticos e também das escolas, com certeza, mas é um instrumento usado, neste caso, pela oposição para perceber o que é que se passou em relação à correção, à classificação dos exames do ano passado. O ministro tinha prometido que ia fazer uma auditoria também nesta base, querendo saber o que é que se passou com a classificação dos exames, que correram mal numa primeira fase, correram muito melhor numa segunda fase e correram de forma muito tranquila agora de 13 a 8 de setembro. Mas o que nós queremos é que nos ajudem a resolver os problemas, a falta de professores, alunos sem escola, a escassez de assentos operacionais. Este é que é o nosso, de facto, problema. Agora, a situação do Ministro da Educação e desta CPI é uma questão muito política e espero também que ajude a encontrar aqui algumas soluções que nós já descrutinamos, as soluções para este problema, que é a plataforma que ajuda os professores a classificar exames não funcionou em dada altura, parece que agora está a funcionar, e o processo de digitalização na primeira fase também não funcionou e agora parece que foi ajustado. Penso eu que será estes os dois problemas.
1: São as evidências encontradas por Filinto Lima, depois dos problemas com a digitalização dos exames nacionais. Quanto ao Ministro da Educação, ele revelou que nas últimas horas surgiu mais de uma centena de novos processos de alunos que não têm ainda colocação na escola pública. Fernando Alexandre assegura, no entanto, que estão todos a ser colocados e que a falta de professor está a ser resolvida uma semana depois do arranque do ano letivo, em que vários pais têm denunciado a inexistência de vagas nas escolas públicas para os filhos. O Ministro da Educação reafirmou já esta tarde que está a resolver os problemas, mas reconhecendo que ainda há alunos que estão fora do sistema.
3: Os alunos colocados estão a ser todos colocados. Todos os dias aparecem, infelizmente. Ontem foram mais 100, continuam a aparecer. E por isso os alunos que são que aparecem não podem ser colocados antes de aparecer.
4: Quantas à partida? E falava em 120 mil turmas sem professores.
3: Não.
4: Ou 120 mil alunos sem
3: não,
4: professores?
3: Não, nós temos cerca, temos cerca de 1000 horários completos por preencher. A partir de amanhã vamos colocar professores todos os dias. Temos 11 mil professores disponíveis para dar aulas e que não estão colocados. Temos sempre aquele desacerto entre aquilo que os professores desejam e as necessidades.
1: São garantias reafirmadas pelo Ministro da Educação, Fernando Alexandre, que nesta iniciativa pública sobre o ensino profissional não quis responder a mais perguntas dos jornalistas. No Parlamento, Maria da Graça Carvalho, a Ministra do Ambiente e da Energia, citou Mário Centeno para exemplificar como algumas das soluções que estão a ser defendidas pelo Partido Socialista não têm um caminho para percorrer quando se fala do aumento do custo de vida. Já o secretário-geral do PS, neste debate de urgência marcado pelos socialistas devido ao aumento dos combustíveis e por arrasto do custo de vida, José Luís Carneiro voltou a acusar o governo de insensibilidade. Francisco Nascimento.
5: Horas depois das explicações de Montenegro, o debate no Parlamento.
6: O governo está esgotado e está sem soluções.
5: José Luís Carneiro fala em total insensibilidade do governo, que não responde a 2 milhões de pessoas. Por isso, o PS avança.

0: baixar o custo com os combustíveis, para baixar o custo com a eletricidade e com o gás, para apoiar os setores económicos mais expostos, como é o caso da indústria, da agricultura e das pescas, e para baixar o custo com os bens alimentares mais essenciais à vida das pessoas. Temos vindo a defender para hoje, que já devia ter sido para ontem.
1: Também a esquerda e o Chega defendem a redução do IVA no cabaz alimentar e nos combustíveis. A ministra Maria da Graça Carvalho responde.
2: Seriam mais soluções. Economistas, incluindo o professor Mário Centeno, são claros. Esta medida não é uma medida justa.
1: E revela que pediu a Bruxelas medidas anticoncorrenciais entre os países da União.
2: Tive a oportunidade, nesta quarta-feira, de solicitar à Comissão Europeia a criação de recomendações claras para manter a integridade do mercado interno.
1: Ora, as propostas que o PS apresenta são apenas recomendações ao Governo para não violar a norma travão, ou seja, para não criar despesa adicional.
3: A verdade é que não há nenhuma norma travão que trave José Luís Carneiro. O que trava José Luís Carneiro é um acordo hediondo com o PSD para não baixar o IVA dos combustíveis.
1: André Ventura coloca PS e PSD no mesmo saco, mas Hugo Soares distancia-se e deixa a pergunta a José Luís Carneiro.
4: Se para a semana os combustíveis voltarem a aumentar, o Sr. José Luís Carneiro volta a trazer à Assembleia da República um pedido para continuar a fazer um desconto no ISP? E na semana seguinte, o senhor faz isso até ser o novo Sócrates e levar o país à bancarrota? É essa a questão, Sr. Deputado.
1: E acrescenta.
4: A sua política económica é um erro. A sua política económica é assistencialista. A sua política económica é a pensar nas sondagens. A sua política económica é a pensar nos votos. A nossa política económica é a pensar no país e nas novas gerações.
1: Votos e sondagens, à boleia do aumento do custo de vida, governo e oposição tentam vender diferentes narrativas.
5: Num debate que fica marcado por alguns momentos de tensão. Jorge Jesus não fez propriamente uma revolução na primeira lista de jogadores convocados como selecionador nacional. Nesta lista, António Botelho, há 4 novidades para os jogos da Liga das Nações e há 3, com uma estreia e 3 regressos.
6: Samuel Soares, guarda-redes do Benfica, em estreia, Nuno Tavares, João Palhinha e Fábio Silva. São as únicas novidades em relação à convocatória do Mundial. Jorge Jesus explica.
7: Dos 4, tirando o Fábio Silva, foi o único que não trabalhou comigo. Os outros 3 já trabalharam comigo, Samuel, o João Palhinha e o Nuno Tavares. Portanto, são jogadores que já me conhecem, que eu também já os conheço. Para além disso, não é? Tirando o João, os outros 3 jogadores são jogadores na faixa dos 20 e poucos anos, quer dizer que em 2030 ainda são jogadores que ainda não chegaram aos 30 anos, são jogadores do presente e do futuro.
6: Se futuro significava chamar jogadores como Rodrigo Mora, Flávio Gonçalves, Mateus Fernandes ou Mateus Nunes, não. Ficam todos para uma próxima. Jesus prefere manter a base do passado. E há uma razão.
7: Nesta convocatória estão 13 jogadores que já trabalharam comigo. Isso parece que não, né? Tem ajuda porque eu vou jogar, não tenho uma base. A equipa vai começar a jogar. E, portanto, dentro deste perfil houve aqui vários jogadores que foram importantes a minha decisão e a minha escolha.
6: António Silva também não foi escolhido. Gonçalo Inácio foi, apesar de, para muitos, não estar em forma.
7: A minha opinião é diferente, ou seja, eu caracterizo os jogadores pela qualidade e depois se estão bem ou não estão bem, isso é normal com o período da época e é por aí que nós convocámos. E, mas está bem, mas acha, eu não estou a achar, você que achou, que o Gonçalo não está tão bem, porque é que eu convoquei, porque eu acredito nas características dele e acredito que ele comigo vai jogar bem.
6: Quanto a Cristiano Ronaldo, também só vai a jogo se estiver bem.
7: O passado dele não conta em termos de todo o historial que ele tem, não é? E portanto o desempenho dele é que vai, como dele, como todos, é que vão me dizer a mim qual é depois as decisões que eu tenho de tomar, nos jogos, nos treinos.
6: Jesus disse ainda que vê no futuro João Félix como o titular da posição 9.
5: A estreia de Jorge Jesus como selecionador nacional está marcada para a próxima quinta-feira em Alvalade para um Portugal-Gales.
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2: Um braço robótico de dupla articulação que, vendo bem, funciona como o nosso ombro e o antebraço. É esta a grande novidade tecnológica apresentada esta quarta-feira em Paris pela Dream. A marca vai lançar os novos X60 Pro, uma gama composta por três robôs aspiradores. O modelo X60 Pro Ultra Complete estreia os tais braços Dual Ultra Extend, que estendem a escova lateral até 12 cm e a mopa até 18 cm. Este equipamento conta com uma potência de sucção elevadíssima, 42.000 Pascal. A navegação inteligente utiliza duas câmaras e um foco azul para proativamente detectar líquidos transparentes. Desvia-se de obstáculos com apenas 10 milímetros e consegue ainda ultrapassar soleiras com 10 centímetros de altura. Mas para além deste, a gama inclui ainda o X60 Pro Ultra Matrix. Este tem uma base que permite trocar de mopa, isto para que, por exemplo, na sala não seja usada a mesma esfregona que é usada nas casas de banho ou uma outra na cozinha. A lista de novidades desta gama não termina sem o X60 Pro Master. Este vem com uma estação de carregamento compacta, mas esta pode ser ligada diretamente à rede da água e de esgoto para enchimento e escoamento automáticos. Exige a instalação profissional. Mas, a par deste trio de robôs aspiradores, a Dream vai também lançar em Portugal o Cyber X. É um robô, parceiro dos outros três, que não aspira nem lava, apenas sobe e desce escadas. Só é compatível com os novos X60. Esses robôs sobem para as costas deste carregador, que trepa a escadaria e deixa lá em cima, ou lá em baixo, os robôs continuarem com as suas limpezas.
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0: Temos negócios e empresas. A Job está hoje em destaque, Ana Maria Ramos.
1: A JOP determinou o investimento de 5 milhões de euros no novo espaço no Porto, a inaugurar hoje com um showroom de 5 mil metros quadrados, inspirado no design escandinavo. É o que adianta Ricardo Gonçalves, o administrador da empresa.
2: Nós da JOP somos concessionários da Volvo há 2 anos. Iniciamos a 1 de julho de 2024, quando adquirimos uma parte do negócio auto sueco aqui no Porto e Gaia. E a marca tem crescido, portanto, a marca para nós tem sido uma ótima experiência, tem crescido. Estamos a vender bem e achamos que o futuro a Volvo vai continuar a crescer e por isso decidimos vir para umas instalações diferentes, maiores, como disse bem, uma inspiração nórdica de acordo com os últimos standards da marca Volvo e por isso temos aqui um investimento grande, são cerca de 5 milhões de euros que investimos aqui na Zona Industrial do Porto, onde temos uma instalação integrada, portanto, temos vendas, temos a pós-venda, temos peças, tudo no mesmo local.
1: A prazo, o empresário acredita que vai conseguir criar neste espaço novos postos de trabalho e aumentar a equipa, que para já é composta por 30 pessoas.
2: A prazo, provavelmente vai criar mais emprego, porque vamos conseguir crescer, sabendo que do pós-venda vamos poder ter mais pessoas, que tínhamos algumas dificuldades e agora temos mais espaço para ter. Só na Volvo, devo ter aqui cerca de 30 pessoas e acho que a curto prazo poderemos ter mais 5 ou 6. Mas no imediato é só uma transição de local. Estamos a crescer cerca de 20% na Volvo. A marca está a crescer 10% no mercado. Nós somos um distribuidor que nós somos retalhistas de várias marcas. No total do grupo temos mais de 350 pessoas. Nesta instalação concreto é que somos 30 e poucos.
1: Para a inauguração deste novo concessionário, marcada para o final da tarde, está previsto o lançamento com test drives de um novo modelo elétrico da Volvo, um SUV com autonomia superior a 800 km.
2: Nós vamos aproveitar a nossa inauguração para lançar o novo EX60, que é o novo elétrico da marca. Do carro, quer estático, quer disponível para test drives. Foi um grande privilégio conseguirmos fazer isto a tempo de inauguração. É um carro do segmento de SUV, portanto, tem várias inovações, por exemplo, as baterias fazem parte da carroçaria do carro. Tem um processador de última geração que vai permitir ser muito mais rápido que tudo que é o infotainment, posição de software do carro. Tem uma autonomia que chega a 810 km em ciclo combinado, em WLTP, portanto, é dos carros com maior autonomia do mercado. O grande desafio vai estar na produção do carro, já estamos com muitas encomendas metidas, da Europa toda, e, portanto, a fábrica está a trabalhar em 3 turnos para nos fornecer o máximo de carros. Mas acho que o futuro vai ser risonho e vamos ter crescimentos muito interessantes neste modelo. E a marca já vende, mais de metade dos carros que a marca vende neste ano em Portugal são 100% elétricos e 3 em 4 são eletrificados. Portanto, tendo plug-ins e 100% elétricos, a marca está com este registro, que é fantástico.
1: Com este novo veículo e também com as receitas das vendas de outros modelos, a JOP estima crescer mais 20% este ano.

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0: Boa tarde, são 13h58.
1: As candidaturas ao mecanismo de compensação para a pesca comercial no Parque Marinho dos Açores por perdas de rendimento podem ser feitas a partir de amanhã, um dia depois da publicação da portaria no Jornal Oficial. Portaria essa que regulamenta o apoio financiado pelo Fundo Ambiental no montante de 6,5 milhões de euros.
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0: Atualizamos agora as notícias na Açores TSF com a edição de Cristina Pires.
1: As candidaturas ao mecanismo de compensação para a pesca comercial no Parque Marinho dos Açores por perdas de rendimento podem ser feitas a partir de amanhã e no prazo de 20 dias úteis, através da submissão em formulário próprio disponibilizado no sítio da internet da Direção Regional das Pescas. Financiado pelo Fundo Ambiental, tutelado pelo Ministério do Ambiente e Energia, este mecanismo prevê um montante de 6,5 milhões de euros, repartido pelos anos económicos de 2026, 2027 e 2028. São elegíveis para este apoio embarcações de pesca comercial, local e costeira, que, entre outras condições, tenham estado licenciadas para atividade da pesca e efetuado descargas nas lotas da região em pelo menos 3 anos, entre 2020 e 2024, e tenham exercido atividade de pesca em áreas do Parque Marinho dos Açores, classificadas como de proteção total ou de proteção alta em 3 anos desse mesmo período. O valor da compensação será determinado individualmente por embarcação, em função da atividade histórica e da taxa de afetação associada à atividade desenvolvida nas áreas do Parque Marinho dos Açores, sujeitas a restrições à pesca. A decisão será de acordo com a Secretaria Regional do Mar e das Pescas, proferida no prazo máximo de 60 dias. O corpo de um homem de 71 anos foi encontrado esta manhã a flutuar nas termas do Carapacho, na Ilha Graciosa, desconhecendo-se as causas que estão na origem da ocorrência. De acordo com o comunicado da Autoridade Marítima Nacional, o alerta foi dado pelas 8h40, através do Centro de Coordenação de Busca e Salvamento Marítimo de Ponta Delgada, tendo sido de imediato ativados elementos do Comando Local da Polícia Marítima, de Angra do Heroísmo e da Associação Humanitária dos Bombeiros Voluntários da Ilha Graciosa. A vítima foi retirada da água pelos bombeiros, tendo o delegado de saúde efetuado o auto de verificação do óbito. Após contato com o Ministério Público, o corpo foi transportado pelos bombeiros para o Gabinete Médico-Legal e Forense de Angra do Heroísmo. O comando local da Polícia Marítima de Angra tomou conta da ocorrência. As taxas de IRS vão ser reduzidas pela quinta vez até ao sexto escalão e entre 0,3 e 0,5 pontos percentuais. A esta medida soma-se um suplemento extraordinário para pensionistas que será pago em dezembro. Em termos globais, o Primeiro-Ministro, Luís Montenegro, diz que em apoios aprovados o Governo vai devolver aos portugueses um total de 2.000

0: e 300 milhões de euros, sendo que o Ministério das Finanças já revelou algumas simulações do que significam estas mexidas, em particular no IRS, Nadine Soares.
1: O Ministério das Finanças fez as contas e partilhou a perspectiva anual dos contribuintes com as novas taxas aplicadas. Por exemplo, um solteiro, sem filhos, com salário bruto de 1.000 euros, vai ter uma poupança de 12 euros e 10 cêntimos. Já com um salário de 2.000 euros, o valor sobe para cerca de 100 no conjunto do ano. De acordo com a mesma fonte, um casal com dois dependentes, em que um receba, por exemplo, 2.500 euros e outro 1.500, a poupança com as novas taxas poderá ser de cerca de 200 euros com este alívio do IRS. São números apresentados nas tabelas da simulação do Governo. Além disso, o Ministério das Finanças apresenta ainda simulações para os pensionistas, com o exemplo de um reformado sem dependentes, com uma pensão de 1.000 euros que vai passar a contar com mais 12 euros na carteira com esta redução fiscal. A simulação do Ministério das Finanças esclarece, neste comunicado, que as taxas vão ter uma redução entre 0,3 e 0,5 pontos percentuais entre o primeiro e sexto escalão. Vão ser aplicáveis aos rendimentos deste ano e vão beneficiar mais de 2 milhões e 900 mil agregados a ter efeito no salário de novembro e subsídios de férias e Natal. Esta redução no IRS, no valor de 400 milhões de euros, é a quinta descida deste imposto aprovada pelo Governo.
0: Ora, para a bastonária da Ordem dos Contabilistas Certificados, Paula Franco, o impacto vai ser muito idêntico às reduções que aconteceram nos últimos dois anos.
2: Para já, o impacto será muito semelhante àquele que já aconteceu de forma extraordinária em 24 e 25. Os valores são em tudo similares. O que é que também foi anunciado e que é importante divulgar é que, para se refletir já e não esperarmos pelo reembolso, pelas contas finais com o Estado, que só se faria no próximo ano, na melhor das hipóteses, os contribuintes só sentiriam isto a partir de 15 de abril, depois com a entrega do IRS a começar a 1 de abril, vai também ser acompanhada com o tal ajustamento nas retenções na fonte em novembro, que vai abranger quer a remuneração de novembro, quer o subsídio de Natal. Precisamente para ajustar a retenção na fonte, portanto isto aplica-se na prática ao trabalho dependente e às pensões, que já podem sentir em novembro esta situação da redução do imposto.
0: E sendo uma redução nas taxas de IRS, Paula Franco diz que para os contribuintes é sempre uma boa notícia, principalmente por causa da subida da inflação.
2: Todas estas descidas de IRS, em primeiro lugar, acho que são sempre importantes, porque efetivamente com a inflação, com a perda de poder de compra dos portugueses, é muito importante estas descidas que têm acontecido nos últimos anos e que já têm sido várias ao longo dos anos e em acumulado já têm um valor significativo, embora, claro que com a inflação, com o aumento de custo de vida, com o aumento das rendas, das taxas de juros, não sei se aqui não está ainda a perder face a tudo isso. Mas ainda assim, é uma boa notícia descer o IRS, porque compensa de alguma forma, pelo menos em parte, aquilo que foi a subida de tudo, aquilo que as famílias, não é, necessitam. E, portanto, será sempre uma boa notícia, se compensa, se calhar não compensará tudo, mas é melhor, obviamente, haver esta descida de IRS para atenuar um pouco aquilo que são as despesas das famílias.
0: Ainda assim, estas mexidas nas taxas de IRS podem trazer algumas surpresas, principalmente para pensionistas e para alguns trabalhadores dependentes.
2: Onde acontecem as maiores surpresas pode ser naqueles que têm dois rendimentos. Por exemplo, como tem acontecido muito nos pensionistas, porque imagino que já estamos perante um viúvo ou uma viúva que já tem uma pensão de sobrevivência do seu cônjuge. E o que vai acontecer é que essas duas pensões que têm, as aliadas separadamente não estão sujeitas à retenção, estão sujeitas a uma retenção muito baixa, e com esta situação da retroatividade ainda agrava mais esta situação, e depois quando vai fazer as contas finais com o Estado, as duas pensões somam. E aí é que normalmente existem algumas surpresas e tem que se pagar normalmente imposto. O mesmo pode acontecer também com um trabalhador dependente que tem dois empregos, em que a retenção na fonte é feita avaliando cada remuneração em separado e depois em acumulado dá um imposto muito maior a pagar. Isto já aconteceria se não houvesse esta retroatividade e esta descida da retenção na fonte em novembro. Só que com esta redução acentuada, este resultado e o efeito desta situação é muito mais agravado.
0: A bastonária da Ordem dos Contabilistas Certificados admite também que, à semelhança do que aconteceu nos últimos dois anos, os reembolsos podem ser menores ou haver mesmo lugar ao pagamento de IRS e, por isso, deixa uma sugestão.
2: se por acaso tiverem uma das situações em que as suas expectativas não corresponderam àquilo que era esperado e tiveram de pagar imposto e não o querem fazer, podem sempre pedir à entidade patronal para manter a retenção na fonte anterior, para fazer uma retenção superior àquela que vai ser a tabela aplicada em novembro, porque isso é sempre possível, está na lei, e o mesmo se aplica às pensões. Portanto, os pensionistas também podem, se virem que o efeito, no caso deles, será de ter imposto a pagar, e se quiserem aumentar a retenção na fonte, aquilo que adiantam ao Estado para não ter que fazer essa conta no final, e terem o risco, se calhar, de não ter depois dinheiro, poupanças para poder fazer esse pagamento, podem sempre pedir para que a retenção na fonte seja igual à anterior ou ligeiramente superior àquela que está a ser aplicada em novembro.
0: As recomendações de Paula Franco, a bastonária da Ordem dos Contabilistas Certificados. As 17 associações humanitárias de bombeiros voluntários da região vão receber um apoio extraordinário de cerca de 161 mil euros para a aquisição de combustível. A medida do Governo Regional já foi publicada no Jornal Oficial e aumenta em 25,1% os plafons inicialmente fixados para 2026, elevando o apoio global anual para mais de 802 mil euros. Citado pela Luz, o secretário regional do Ambiente e Ação Climática, Alonso Miguel, que tutela a proteção civil nos Açores, explica que esta decisão visa compensar o aumento significativo do preço do gasóleo e salvaguardar a capacidade operacional dos corpos de bombeiros. O Governo Regional já adjudicou o estudo para a candidatura do Queijo de São Jorge a Património Cultural e Material da Humanidade pela Unesco. O anúncio foi feito no Parlamento por António Ventura, o secretário regional da Agricultura.
3: Há um centro em rede de investigação em antropologia, que é o CRIA, para fazer o levantamento dos saberes e das técnicas tradicionais da confecção do Queijo de São Jorge. Isto é um estudo que nos irá custar 43 mil euros, entrará no próximo orçamento de 2027. Ao fazermos algo com consistência, ao fazermos algo com muita identidade, ao fazermos algo com muita investigação científica que possa ser uma força que conduza à aprovação, ou então apresentar por apresentar, é um falhanço. E pior que não aprovação, é um falhanço. Porque depois de falhar uma vez, de reprovar uma vez, dificilmente voltaremos a ter a candidatura aprovada.
0: Os argumentos de António Ventura, que disse ainda, e de acordo com a agência Lusa, que a candidatura que será feita em parceria com a Secretaria Regional de Educação será entregue o mais rapidamente possível. 8 suspeitos de tráfico de estupefacientes ficaram em prisão preventiva depois de uma operação de repressão criminal levada a cabo no passado dia 15 de setembro pela PSP nos concelhos da Ribeira Grande, Povoação e Ponta Delgada. No cumprimento de 7 mandados de detenção, 7 buscas domiciliárias e 10 não domiciliárias, foram detidas 9 pessoas, 8 homens e uma mulher, com idades entre 27 e 63 anos, suspeitas de tráfico de estupefacientes agravado. Foram ainda apreendidas 55 gramas de substância estupefaciente sintética, mais de 3 mil euros em dinheiro e 2 viaturas. As diligências efetuadas permitiram ainda a recolha de 2 cães com indícios de maus-tratos que foram posteriormente entregues ao canil municipal da Ribeira Grande. Depois de ouvidos pela autoridade judiciária competente, 8 dos arguídos ficaram em prisão preventiva, enquanto o 9º elemento ficou sujeito a apresentações bissemanais no posto policial da sua área de residência. O Comando Regional da PSP revela ainda que esta ação deu continuidade ao inquérito iniciado em outubro de 2024 e que resultou na apreensão de 27 mil doses de heroína, 19 mil de anfetaminas, 705 de cocaína e 15.890 euros em dinheiro. O processo soma agora 22 detidos, dos quais 15 permanecem em prisão preventiva. A PSP adianta num outro comunicado que deteve ontem, em flagrante, 3 pessoas, 2 homens e uma mulher, pela presumível prática do crime de introdução em lugar vedado ao público no concelho de Ponta Delgada. A ocorrência teve início após uma comunicação que relatava a presença de vários indivíduos num terreno privado, onde, segundo informações recolhidas, permaneciam habitualmente para consumir substâncias estupefacientes. No local, os polícias identificaram 3 indivíduos no interior do terreno. Após a revista sumária e a formalização da denúncia pela proprietária, foi dada porta-voz de detenção aos três suspeitos pela presumível prática do crime de introdução em lugar vedado ao público. Após as diligências processuais, os detidos foram libertados e notificados para comparecerem perante a autoridade judiciária competente.
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Olá, boa tarde, sejam bem-vindos. Começa agora a edição de sexta-feira de Bastidores, aqui na Rádio Sons TSF. O programa de hoje iniciou com Loretta Lynn, chama-se Stand By Your Man, um clássico da cena country norte-americana. Seguem-se Laurie Morgan, Guylaine Tanguy, John Denver e ainda Melinda Schneider. Para já, ficamos com uma versão de My Favorite Memory. O autor responde pelo alter ego de John Boy. É com ele que vamos ficar nos próximos minutos. Uma vez mais, boa tarde, sejam bem-vindos. Deixa-se ficar por aí. 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

é uma das muitas canções de Dolly Parton, chama-se Jolene, interpretada aqui pelas vozes de Melinda Schneider e Betsy Cole, numa altura em que entramos para a segunda parte de Bastidores, a iniciar já com Janie C. Reilly, vão seguir-se Christy D., Alan Jackson, Toby Keats, e a segunda parte fica concluída com Tracy Byrd. O tema chama-se I'm From the Country. Deixa de ficar por aí, até bem próximo das 5 da tarde. Há mais country music para escutar.

Tracy Byrd, um dos principais impulsionadores da fusão da country music com o rock da década de 1960. Terceira e última parte de Bastidores, Tanaya Tucker, Willie Nelson e Patti Lovelace dão por encerrada a edição desta sexta-feira de Bastidores. O Marco Pimentel foi o responsável pela produção técnica do programa. Eu sou José Francisco Andrade. Estaremos de volta na próxima semana, terça e sexta-feira, depois das notícias das 16h. Votos de um bom resto de sexta-feira e ainda de um bom fim de semana.

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0: Boa tarde, 5h58, menos uma hora nos Açores.
1: O Comissário Europeu da Economia avisa que na crise dos combustíveis os governos devem ter limites temporais definidos nos apoios às famílias e às empresas. Miranda Sarmento, o Ministro das Finanças, pela parte que lhe toca, assegura que as ajudas, por causa do aumento dos combustíveis, ficam até que os preços se mantenham elevados. O Presidente francês, inquieto com o avançar da ameaça russa em território europeu, pediu ao Governo um plano para defender as infraestruturas críticas do país. O Governo da Polónia informou, entretanto, que já hoje caças de combate voltaram a ser colocados em alerta, medida preventiva, tendo em conta a onda de ataques russos junto à fronteira com a Ucrânia.
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0: Nada para o trânsito em Lisboa, agora também com acidente na Ponte Vasco da Gama, antes do meio do tabuleiro em direção a sul, e há acidente também no final da Ponte 25 de Abril, junto ao acesso de Alcântara, no sentido sul-norte. Edição das 6 da tarde, Ana Cristina Henriques.
1: O Comissário Europeu da Economia admite que este final de ano vai ser exigente e volta a avisar que as perturbações na energia, que estão relacionadas com a guerra do Médio Oriente, mas também o impacto dos fenómenos meteorológicos extremos, como ondas de calor e incêndios, vão ter consequências na economia europeia ainda este ano. Valdis Dombrovski, mesmo destacando que a economia da Europa está, mais uma vez, a demonstrar que é resistente e até teve um desempenho ligeiramente melhor do que aquilo que era esperado no primeiro semestre deste ano. Mesmo assim, os próximos meses não vão ser fáceis. Com a crise energética a pressionar a inflação, o Comissário alerta os governos que todas as ajudas que estão a dar às famílias e às empresas, por causa do aumento dos combustíveis, essas ajudas não podem durar mais do que o necessário.
4: O aumento que o preço da energia pode ter, especialmente se os governos continuarem a tentar corrigir a carga das famílias e empresas, certamente que vamos ter um choque de preços. E o nosso conselho conclui isso mesmo. Quando os Estados-membros tomam algumas medidas de apoio para as famílias ou empresas afetadas, é importante ter a certeza que essas medidas são temporárias e objetivas. E que não atrapalhem a procura de combustíveis fósseis, porque enquanto enfrentamos uma escassez, isso atrapalhará a procura, não vai ajudar, vai ser uma intervenção fiscal com custo e, obviamente, quando fazemos isso, também devemos ter em mente esse espaço fiscal limitado nos Estados-membros.
1: O Comissário Europeu da Economia acrescentou que é preciso prudência e explica porquê.
4: Nas últimas semanas temos visto um aumento das taxas de juros da dívida soberana em todas as economias mais avançadas. Este é um fenómeno global e os impactos serão sentidos gradualmente em toda a Europa, em particular nos Estados-membros com alta dívida pública.
1: Valdis Dombrovski acrescenta que Bruxelas estima que o crescimento económico abrande no próximo ano, isto de acordo com a mais recente avaliação da Comissão Europeia, mas ele também recorda as palavras de Ursula von der Leyen no discurso sobre o Estado da União. Relançar a economia europeia continua a ser a principal prioridade do Executivo Comunitário. As próximas previsões macroeconómicas da Comissão Europeia devem ser divulgadas em novembro. Esta reunião informal do Ecofin, que aconteceu em Dublin, contou com a presença da Presidente do Banco Central Europeu, Christine Lagarde, foi explicar aos Ministros das Finanças porque é que estão a subir as taxas de juros. A líder do Banco Central Europeu defende que não há correspondência entre o aumento das taxas de juros e a subida dos preços dos combustíveis.
5: Ficou muito claro para todos que esta decisão era uma necessidade para cumprirmos o nosso compromisso de atingir a nossa meta de 2% a médio prazo. Também pude explicar que as taxas de juros não acompanham automaticamente a evolução dos preços de energia, porque o preço de energia e o seu impacto nos preços também influenciam outros fatores, incluindo o crescimento e o consumo, e nós temos em conta todos estes elementos, pelo que o mecanismo de vasos comunicantes não

0: República.
1: Esta posição de Christine Lagarde surge numa altura em que a guerra no Médio Oriente está a pressionar os preços da energia, o que aumenta os riscos de novas pressões inflacionistas, isto num contexto em que o Banco Central Europeu tem mantido as taxas de juros em níveis elevados para assegurar a estabilidade dos preços. Nesta reunião informal dos ministros das Finanças da Zona Euro, esteve também um ministro português, Miranda Sarmento, que sobre combustíveis e apoios prometeu avaliar, quando for caso disso, a continuação do apoio ao gás óleo agrícola, uma medida que o governo reativou agora, esteve em vigor até julho, foi agora reativada até ao final do ano. E sobre os apoios aos preços do gasóleo e da gasolina, com os custos em constante agravamento, Miranda Sarmento não estabelece um limite temporal, diz que os apoios, pelo menos, vão ficar enquanto os preços estiverem acima de um determinado nível.
2: Sempre dissemos que enquanto estiver 10 cêntimos acima deste valor, portanto em torno de 1,75, nós faremos este desconto automático de ISP. Além disso, ontem decidimos repetir o apoio às empresas de transporte de mercadorias, às IPSS, aos bombeiros e a outros setores. Tínhamos a semana passada decidido repetir o apoio ao gás óleo agrícola. Este apoio é para algum tempo. Quando terminar, avaliaremos a situação na altura, em termos de preço e em termos do conflito.
1: São declarações de Miranda Sarmento no final desta reunião informal dos ministros das Finanças da Zona Euro, que aconteceu em Dublin. A França está a tomar medidas para se proteger de eventuais ataques híbridos por parte da Rússia. Emmanuel Macron alertou esta sexta-feira contra o perigo crescente destes ataques contra a Europa. O chefe de Estado francês esteve reunido com os líderes partidários e os candidatos às eleições presidenciais. Depois disso, falou aos jornalistas. Macron falou em duas crises que o mundo está a atravessar, uma que é provocada pela guerra no Médio Oriente e outra devido aos ataques russos contra interesses europeus. Macron diz que a agressividade de Moscovo está a aumentar.
3: A ameaça híbrida russa à l'égard.
4: A ameaça híbrida da Rússia contra os europeus e contra a França intensificou-se. Tenho a dizer que a natureza da agressividade russa e das ameaças na Europa está a mudar. O ataque com um drone contra um comboio de passageiros na Ucrânia há alguns dias, o ataque ou a tentativa de ataque no aeroporto de Leipzig, que falhou e só por causa disso não houve consequências, as incursões nos espaços aéreos de vários países europeus e a multiplicação de atos hostis na maioria dos nossos estados, eu solicitei ao governo que prepare um plano de proteção das nossas infraestruturas críticas, assim como dos nossos locais mais sensíveis de base industrial e tecnológica de defesa, a proteção contra os ataques de drones e no ciberespaço.
3: Contra os ataques de drones e os ataques ciber.
1: Emmanuel Macron garantiu que qualquer ataque russo em solo francês não vai ficar sem resposta. O governo polaco, entretanto, informou que caças de combate voltaram hoje a ser colocados em alerta como medida preventiva para proteger o espaço aéreo do país, tendo em conta a onda de ataques russos junto à fronteira com a Ucrânia. O ministro da Defesa, numa mensagem nas redes sociais, revelou que os caças polacos foram colocados em alerta para patrulhar o espaço aéreo e os sistemas de defesa aérea foram ativados. As autoridades militares polacas justificam este reforço de vigilância com a segurança do território polaco durante os ataques aéreos russos contra alvos na Ucrânia. Ainda ontem, milhares de alunos de várias escolas e funcionários de edifícios do governo, incluindo a Câmara Municipal de uma cidade no leste do país, foram retirados no seguimento de um alerta de ataque aéreo russo junto da fronteira entre a Ucrânia e a Polónia, a apenas cerca de uma centena de quilómetros desta cidade, com 200 mil habitantes. No passado fim de semana, o alarme espalhou-se pela Polónia após vários ataques de drones russos no oeste da Ucrânia, a poucos quilómetros da fronteira. Um drone atingiu um comboio, outro atingiu um posto de abastecimento de combustíveis perto de uma passagem de fronteira. Ainda ontem, o primeiro-ministro polaco, Donald Tusk, disse que os planos da Rússia para a guerra contra a Ucrânia incluem ataques híbridos com drones e mísseis contra os aliados de Kiev. A Polónia faz parte da NATO e da União Europeia, tem uma fronteira com a Ucrânia, mas também com a Bielorrússia, aliada de Moscovo. O território polaco é a principal via de trânsito e ajuda militar e humanitária ocidental à Ucrânia. A diplomacia de Varsóvia tem acusado Moscovo de sabotagem em várias ocasiões desde o início da invasão russa da Ucrânia. A informação está a ser avançada pela Agência Internacional de Energia Atómica. Um drone atingiu a torre de arrefecimento da central nuclear de Kursk, na Rússia. O incidente não teve consequências. Não há, para já, mais informações sobre este incidente.
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4: Passam agora 15 minutos das 5 neste final de tarde de sexta-feira, agora à altura para a edição de Tem a Palavra, que às sextas-feiras tem a assinatura de António Garcia Pereira, advogado.
5: NASA, a palavra que significa em termos militares danos colaterais, é o título de um extraordinário e corajoso documentário de 1 hora e 20 minutos de duração, escrito e realizado já em 2026 por Yuval Abraham e Raquel César, que põe por completo a nu os sistemáticos assassinatos das populações palestinianas civis praticados pelas tropas israelitas na Palestina e, em particular, em Gaza. É um documentário que recebeu no 83º Festival Internacional do Cinema de Veneza uma tão inédita quanto emocionante ovação de pé durante o absolutamente extraordinário período de 25 minutos consecutivos. Significativamente, muito significativamente aliás, o Primeiro-Ministro de Israel, Benjamin Netanyahu, e o Ministro da Cultura, Miki Zohar, que de imediato acusou os realizadores de traição ao Estado de Israel, logo anunciaram a intenção de apresentar e fazer aprovar uma lei que permita a retirada da cidadania israelita aos autores do documentário. E a primeira e principal medida executiva que tomaram foi instruir os sinistros serviços de informação israelitas para investigarem e procurarem determinar a todo o custo quem teriam sido as fontes dos autores do documentário. Para estes autênticos bandoleiros, perante a enorme e dramática força dos relatos, trata-se, pois, não de negar a mensagem, dada a sua realidade indesmentível, mas sim de procurar matar o mensageiro ou quem informou ou auxiliou o mensageiro. A verdade é que o documentário NASA se baseou nos depoimentos anónimos de 24 militares e membros dos serviços de informações israelitas que denunciaram a forma cruel e brutal como foi decidido matar, calculado intencionalmente, milhares e milhares de civis palestinianos, incluindo crianças. Tais depoimentos foram obtidos em entrevistas noturnas a militares e responsáveis israelitas encarregues do uso das mais modernas tecnologias, incluindo a inteligência artificial, para fazer a vigilância e o seguimento e depois orientar e determinar o bombardeamento e o massacre de famílias inteiras, numa lógica de destruição total e de eliminação de uma população inteira, ou seja, de um puro, duro e sanguinário genocídio. A enorme brutalidade da situação chegou mesmo ao ponto de um dos oficiais entrevistados ter confessado conhecer centenas e centenas de casos em que as famílias palestinianas estavam simplesmente a ter a sua vida normal, por exemplo, a jantar, a rezar ou simplesmente a conviver, e mesmo assim eles terem dado autorização para o bombardeamento, e isto porque o objetivo era simplesmente o da destruição pura e simples, ou seja, do aniquilamento de um povo inteiro. Trata-se, pois, de mais um elemento de prova, e tão violento quanto valioso, dos crimes que o regime sionista de Israel vem praticando contra o povo palestiniano. E a raiva dos principais dirigentes sionistas decorre não apenas do facto desta corajosa denúncia ter surgido à luz do dia e ter suscitado um enorme apoio, mas também e sobretudo por ela ter podido ser realizada a partir de informações e denúncias provindas do interior das próprias forças militares e serviços de informações israelitas, pondo assim por completa nu o caráter sanguinário e genocídio da atuação de Israel e das suas forças militares na Palestina. E a grande questão que se pode e deve então colocar é esta: como é possível que os governos ocidentais, de países que se dizem baseados no respeito pela dignidade da pessoa humana, pelo respeito da vida do outro, não apenas se calem perante estes horrendos crimes, como os procurem justificar e fiquem assim também eles com as mãos manchadas de sangue? Se não nos erguermos agora contra os genocidas, se não lhes travarmos o passo, se não os combatermos sem desfalecimento, e se não denunciarmos e combatermos também os seus cúmplices que os apoiam e silenciam e que branqueiam os seus crimes horrendos, o que vão dizer amanhã da nossa posição os nossos filhos e os nossos netos quando for impossível continuar a negar as evidências do horrendo crime? Vamos então fingir, como outros há 80 anos atrás fingiram também, que desconhecíamos o que realmente estava a passar? Ou vamos confessar que, cúmplice e cobardemente, o que escolhemos foi ficar do lado da barbárie e do opressor? Após NASA, não é então mais do que tempo para erguermos a nossa voz e gritarmos, como o poeta José Gomes Ferreira: não, não vou por aí.
4: E às sextas-feiras, na Sousa Gaciaf, tem a palavra António Garcia Pereira, advogado. Agora passam 20 minutos das 5. Já a seguir, no regresso à música, ficamos com os Smashing Pumpkins.

E voltar ao bolso e cá há pouco a recordarmos os Smashing Pumpkins e também os Journey com I Will Be Alright With You. Já a seguir ficamos com o Jornal do Desporto.

0: Boa tarde, agora 6:30, 5:30 nos Açores, os destaques do Jornal de Desporto.
1: Em fim de semana de clássico, o líder da arbitragem enviou uma mensagem aos árbitros a apelar à serenidade e à tranquilidade. Rui Borges responde às críticas, diz que o trabalho no Sporting não é bom, é muito bom. Neste jornal analisamos as escolhas de Jorge Jesus e recuperamos as explicações do selecionador no dia em que se estreou em convocatórias. Estamos a 2 dias do clássico.
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1: É uma notícia de há minutos. Issa Doumbia está convocado pela primeira vez para a seleção de Itália. Através dos canais oficiais da Federação Italiana, o selecionador Roberto Mancini divulgou a lista com 34 jogadores, os eleitos para defrontar a Bélgica, a Turquia e a França para a Liga das Nações, e o médio do Sporting, Issa Doumbia, entra nas escolhas. Jesse Derry também foi chamado para a seleção sub-20 de Inglaterra e Ivan Fresneda está convocado para os sub-21 de Espanha. A poeira pode toldar-nos a vista, mas nunca nos chegará. É a mensagem que o presidente do Conselho de Arbitragem da Federação Portuguesa de Futebol está a enviar hoje aos árbitros. Numa altura em que tem havido algum ruído em torno da arbitragem, Luciano Gonçalves escreve que o Conselho de Arbitragem continua com o mesmo foco, a mesma determinação, a mesma união e o mesmo nível de exigência. Garante que nada alterou o compromisso com a arbitragem portuguesa, nem o trabalho que está a desenvolver. Na mensagem a que o jornal Record teve acesso, o presidente do Conselho de Arbitragem pede ainda aos árbitros para manterem o foco naquilo que depende de cada um e que não permitam que o ruído exterior retire concentração, confiança ou tranquilidade. É a mensagem enviada aos árbitros pelo líder da arbitragem que surge quando faltam 2 dias para o clássico do Dragão. E o Benfica chega ao clássico com a certeza de que tem um plantel rico e por isso com mais opções agora. É a opinião de João Nuno Coelho, comentador de futebol da TSF, que considera que o jogo de Milão serviu para tornar patinhos feios em opções credíveis.
2: É que realmente confirma-se a tal riqueza do plantel do Benfica, muito bem trabalhada, diria eu, pelo Marco Silva. Isto também pode ser um dado importante para o clássico. Acho que se confirmou que realmente o Benfica, para lá daqueles 11, 12, que já tínhamos percebido que estavam em bom momento, a ser muito potenciados pelo treinador, há mais uma meia dúzia, mais uns 8 jogadores que também estão preparados para serem importantes, mesmo alguns que são uma espécie de patinhos feios do Benfica. Estou a pensar no Sudakov, no Kabakio e principalmente no teu destaque mais que justificado, o Kaminski.
1: Opinião de João Nuno Coelho no programa da TSF Primeiro Tempo. Ainda assim, Ricardo Barros, Marco Silva deve apresentar no Dragão um 11 muito diferente daquele que apresentou em Milão.
3: Apesar da exibição de Turbin na baliza, Samuel Soares deve voltar a ser o guarda-redes do Benfica diante do Porto. Na defesa, Langley e Samuel Dalle voltam para fazer companhia a Tomás Araújo. E resta saber se Alexander Ba recupera a tempo de roubar o lado direito da defesa a Daniel Banjaki. No meio-campo, João Paninha e Leandro Barreiro têm lugar reservado e fica a dúvida sobre qual será o terceiro jogador, entre os nomes de Sudakov, Auschnas e Prestiani. Se o argentino não jogar no meio, deve ser titular à esquerda no ataque, com Sheldrup a ficar sentado no banco. No ataque, Rafa Silva e Pavlidis estão de regresso para atacar a baliza dos Dragões.
1: E quanto ao Futebol Clube do Porto, Ricardo Barras, perspectivam-se muitas mudanças?
3: Na baliza não há dúvidas. Diogo Costa tem lugar cativo no 11 do Porto, com a companhia na defesa de Alberto Costa, Bednarek e Kivior. A interrogação está no lado esquerdo da defesa, numa corrida que deve ser ganha por Martim Fernandes face à concorrência de Francisco Moura. Já no meio-campo, caso o Frohoult não esteja em condições, deve avançar Alan Varela para o 11, à semelhança do que aconteceu com o Manchester City. Gabri Veiga e Pablo Rosário fecham a casa das máquinas dos Dragões. No ataque, e apesar das boas indicações de Jiménez e Borja Sainz, o trio do Porto deve ser composto por Pepe, William Gomes e André Silva, de olhos focados na baliza encarnada.
1: São escolhas para serem confirmadas mais perto da hora do jogo. O Futebol Clube do Porto recebe o Benfica às 8h30 da noite, com relato na TSF. O treinador do Sporting, Rui Borges, garante que não está preocupado com o clássico.
4: Estou preocupado apenas e só com o nosso jogo e com o nosso fazermos tudo para conseguirmos uma vitória em nossa casa, perante os nossos adeptos, perante uma boa equipa.
1: O Sporting recebe amanhã o Arouca. Confrontado com a falta de consistência da equipa, Rui Borges responde desta maneira.
5: Vou ter que puxar aqui atrás a cassete e relembrar aquilo que tem sido o trabalho da equipa técnica Rui Borges. É perceber que a consistência é que foi campeão nacional, teve em duas finais da Taça de Portugal, teve numa final da Taça da Liga, teve numa meia-final da Taça da Liga, disputou uma supertaça, fez 82 pontos em duas épocas, num ano foi campeão, na outra não chegou para ser campeão. A equipa ou a equipa técnica que mais golos tem à frente do Sporting, em golos marcados, logo por aí expõe também aquilo que às vezes possamos ou não, em alguns momentos, estar mais expostos, porque somos uma equipa que queremos marcar, que marcamos bastante. Por isso, se eu olhar só para a parte negativa, eu sou muito positivo, olho para as coisas boas. E nós temos sido bastante consistentes, bastante.
1: Já sobre se é boa a trajetória de Rui Borges no Sporting...
5: Não é boa, é muito boa. É muito boa. Tenho duas derrotas no Sporting para o campeonato português. Duas. Quero ganhar mais? Queria ganhar muito mais. Estive nas decisões finais, queria ganhar os troféus, queria, não consegui. Mas estive lá. E farei sempre tudo para estar lá.
1: Rui Borges, a puxar-te os galões na véspera de receberem em Alvalade o Arouca. O treinador do Sporting deixa muitos elogios ao adversário de amanhã. O treinador Vasco Seabra promete rigor diante de um Sporting forte.
6: Tem a continuidade também do seu treinador, da ideia de jogo, de uma forma muito forte de enfrentar o jogo. Vem de um empate, quer entrar com tudo, portanto exigência máxima e rigor máximo para a nossa equipa competir.
1: O Arouca desloca-se a Alvalade amanhã. O jogo principia quando forem 8h30 da noite e tem relato na TSF. A primeira convocatória de Jorge Jesus apresenta 4 novidades, mas o comentador de futebol da TSF, João Nuno Coelho, considera que pouco ou nada esses 4 jogadores vão jogar.
2: O Samuel Soares não vai jogar, ou provavelmente não vai jogar. O Fábio Silva também muito dificilmente jogará, até por aquilo que, relativamente às palavras de Jorge Jesus, que além de Cristiano Ronaldo, tem Gonçalo Ramos e mais 2 jogadores que ele considera que podem ser avançados centro, Rafael Leão e João Félix. Portanto, não há de sobrar muito para o Fábio Silva, apesar de estar muito bem no Dortmund, 4 golos em 5 jogos.
1: Na primeira lista de convocados de Jesus entram Samuel Soares, Nuno Tavares, João Palhinha e Fábio Silva. Saem da lista Kiérad Martínez, José Sá, Nelson Semedo, Mateus Nunes, Samu Costa e Gonçalo Guedes. Jesus explica as opções.
7: Dos 4, tirando o Fábio Silva, foi o único que não trabalhou comigo. Os outros 3 já trabalharam comigo, Samuel, o João Palhinha e o Nuno Tavares. Portanto, são jogadores que já me conhecem, que eu também já os conheço. Para além disso, não é? Tirando o João, são os outros 3 jogadores, são jogadores na faixa dos 20 e poucos anos, quer dizer que em 2030 ainda são jogadores que ainda não chegaram aos 30 anos, são jogadores do presente e do futuro.
1: É uma lista composta por 25 jogadores que tratamos de recuperar agora.
7: Diogo Costa, Rui Silva, Samuel Soares, João Cancelo, Diogo Dalot, Ruben Dias, Tomás Araújo, Renato Veiga, Gonçalo Inácio, Nuno Mendes, Nuno Tavares, João Palhinha, Ruben Neves, Vitinha, João Neves, Bernardo Silva, Francisco Conceição, Francisco Trincão, Rafael Leão, Pedro Neto, Bruno Fernandes, João Félix, Cristiano Ronaldo, Gonçalo Ramos e Fábio Silva.
1: E nesta lista não estão jogadores como Rodrigo Mora, Flávio Gonçalves ou Mateus Fernandes. Ficam todos para uma próxima vez, António Botelho.
8: Jesus prefere manter a base do passado. E há uma razão.
7: Nesta convocatória estão 13 jogadores que já trabalharam comigo. Isso parece que não, né? Tem ajuda porque eu vou jogar, não tenho uma base. A equipa vai começar a jogar. E, portanto, dentro deste perfil, houve aqui vários jogadores que foram, para mim foram importantes a minha decisão e a minha escolha.
8: António Silva também não foi escolhido. Gonçalo Inácio foi, apesar de, para muitos, não estar em forma.
7: A minha opinião é diferente, ou seja, eu caracterizo os jogadores pela qualidade e depois se estão bem ou não estão bem, isso é normal com o período da época e é por aí que nós convocámos e, mas está bem, mas se acha, eu não estou a achar, você que achou, que o Gonçalo não está tão bem, porque é que eu convoquei, porque eu acredito nas características dele e acredito que ele comigo vai jogar bem.
8: Quanto a Cristiano Ronaldo, também só vai a jogo se estiver bem.
7: O passado dele não conta, conta em termos de todo o historial que ele tem, não é? E portanto o desempenho dele é que vai, como dele, como de todos, é que vão me dizer a mim qual é as decisões que eu tenho de tomar nos jogos, nos treinos.
8: Jesus disse ainda que vê no futuro João Félix como o titular da posição 9.
1: Estão explicadas as escolhas para os próximos jogos, 4 jogos de qualificação da Liga das Nações. A estreia do novo selecionador está agendada para a próxima quinta-feira. Portugal, País de Gales, às 7h45 da noite, em Alvalade. Mézian Soares, jovem de 16 anos, do Lens, de França, de quem havia a expectativa de estar na convocatória de Jorge Jesus, integra a lista de sub-21 de Portugal. Uma lista já divulgada por Luís Freire e que serve os últimos jogos de qualificação para o europeu da categoria. Luís Freire explica a opção de Mézian Soares.
9: Estava nas nossas seleções jovens já, portanto já é um trabalho feito pela nossa estrutura técnica, é um trabalho feito pelos nossos selecionadores. Jogou pelo Sub-17, desde aí temos comunicado e temos, junto do coordenador técnico Ricardo Duarte também, seguido o jogador, e a verdade é que ele começou a jogar agora, num contexto de Champions League, começou a jogar na Liga Francesa, entra no nosso radar depois mais no Sub-21 e também a partilhar com os diferentes selecionadores, e dentro da estrutura técnica e com a qualidade que ele evidenciou, é uma boa oportunidade para ver o jogador mais de perto, porque ele revela características como criatividade, capacidade de drible, velocidade, que o nível que ele joga já Champions e Liga Francesa encaixa no nível que nós queremos no Sub-21 também.
1: Mézian Soares pode tornar-se no mais jovem jogador de sempre a jogar no Sub-21. Em estreia nesta seleção, Flávio Gonçalves e Rafael Nel, já Dário S. Hugo, Gonçalo Oliveira, João Afonso e Martim Fernandes regressam à equipa Esperança de Portugal. Digo-lhe ainda que Portugal perdeu com a França no Golden Cup de Hockey em Patins, derrota por 4-2 em competição de preparação para o Mundial.
0: O Jornal do Desporto, edição de Bruno Sousa Ribeiro.
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1: Ficamos agora a 16 minutos das 6, conferimos as notícias do desporto, daqui a pouco temos o TSF Pais e Filhos e também a Memória de Elefante.
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1: Ficamos agora a 14 minutos das 6, agora a altura para o TSF Pais e Filhos com Margarida Ramos Santos e com mais uma sugestão também para o fim de semana.
2: Andar com a cabeça na lua até pode ter as suas vantagens, mas agora quais? A resposta pode estar ao alcance de uma visita com as crianças ao Planetário do Porto. Por lá, no sábado, está programada uma sessão imersiva de 360 graus com Vítor e Sofia a ir à Lua. Saíram de casa para ir ao parque com o pai para ver o eclipse total de sol, só que, no entretanto, aproveitaram a sombra de uma árvore e dormiram uma sesta. Ao acordarem dela, o destino passou a ser só um: chegar à Lua. Mas não podem fazer esta viagem sozinhos. Por isso, estão as crianças e os pais prontos para irem com eles? A embarcar no universo da imaginação? A atividade tem hora de início marcada para as 3 da tarde de sábado, dura uns 20 minutos e destina-se sobretudo a crianças dos 7 aos 12 anos de idade.

0: 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E neste final de tarde de sexta-feira, ficamos agora com a Memória de Elefante, com Manuel Costa Monteiro e Mário Fernando.
1: Para concluir esta sequência de nomes que influenciaram todo o processo criativo de David Bowie, depois de Lou Reed e Little Richard, há um outro nome determinante, segundo o próprio Bowie. Scott Walker. Alguém que Bowie sempre viu como uma espécie de Deus secreto dele e que integrou os Walker Brothers, mas cujo verdadeiro nome era Noel Scott Engel. Aliás, diga-se que nos Walker Brothers ninguém tinha o apelido Walker, embora todos se apresentassem como Walkers. Aliás, algo semelhante ao que os Ramones também fizeram. Todos se chamavam Ramone, embora nenhum tivesse este apelido. Mas ainda ao que interessa, Bowie sempre teve este Scott Walker debaixo do ouvido em qualquer uma das encarnações que a banda teve. Sendo que o derradeiro álbum, Night Flights, de 1978, é apontado por Bowie como um dos mais importantes que alguma vez escutou. Após a chamada Trilogia de Berlim, Bowie opera mais um volte-face na caminhada e Night Flights tem

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1: Boa tarde, são 5h58 nos Açores.
2: As candidaturas ao mecanismo de compensação para a pesca comercial no Parque Marinho dos Açores por perdas de rendimento podem ser feitas a partir de amanhã, um dia depois da publicação da portaria no Jornal Oficial. Portaria essa que

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1: A temperatura a esta hora em Ponta Delgada é de 24 graus, a umidade relativa está situada nos 60% e agora ficamos com as notícias às 6 com a edição da jornalista Cristina Pires.
2: As candidaturas ao mecanismo de compensação para a pesca comercial no Parque Marinho dos Açores por perdas de rendimento podem ser feitas a partir de amanhã e no prazo de 20 dias úteis, através da submissão em formulário próprio disponibilizado no sítio da internet da Direção Regional das Pescas. Financiado pelo Fundo Ambiental, tutelado pelo Ministério do Ambiente e Energia, este mecanismo prevê um montante de 6,5 milhões de euros repartido pelos anos económicos de 2026, 2027 e 2028. São elegíveis para este apoio embarcações de pesca comercial, local e costeira, que, entre outras condições, tenham estado licenciadas para a atividade da pesca e efetuado descargas nas lotas da região em pelo menos 3 anos, entre 2020 e 2024, e tenham exercido atividade de pesca em áreas do Parque Marinho dos Açores, classificadas como de proteção total ou de proteção alta em 3 anos desse mesmo período. O valor da compensação será determinado individualmente por embarcação em função da atividade histórica e da taxa de afetação associada à atividade desenvolvida nas áreas do Parque Marinho dos Açores, sujeitas a restrições à pesca. A decisão será de acordo com a Secretaria Regional do Mar e das Pescas, proferida no prazo máximo de 60 dias. O corpo de um homem de 71 anos foi encontrado esta manhã a flutuar nas termas do Carapacho, na Ilha Graciosa, desconhecendo-se as causas que estão na origem da ocorrência. De acordo com o comunicado da Autoridade Marítima Nacional, o alerta foi dado pelas 8:40, através do Centro de Coordenação de Busca e Salvamento Marítimo de Ponta Delgada, tendo sido de imediato ativados elementos do Comando Local da Polícia Marítima de Angra do Heroísmo e da Associação Humanitária dos Bombeiros Voluntários da Ilha Graciosa. A vítima foi retirada da água pelos bombeiros, tendo o delegado de saúde efetuado o auto de verificação do óbito. Após contacto com o Ministério Público, o corpo foi transportado pelos bombeiros para o Gabinete Médico Legal e Forense de Angra do Heroísmo. O comando local da Polícia Marítima de Angra tomou conta da ocorrência. No debate de urgência na Assembleia da República, marcado pelo Partido Socialista por causa do aumento do preço dos combustíveis e do custo de vida, os socialistas exigiram esta sexta-feira mais medidas ao governo de Luís Montenegro, tendo em conta as dificuldades das famílias, das empresas e das instituições. José Luís Carneiro lembrou os 2 milhões de portugueses que não são abrangidos pelos apoios porque recebem o salário mínimo e por isso não pagam IRS. O Partido Socialista falou ainda num governo esgotado e sem soluções, insistiu na redução do IVA, nos combustíveis e no cabaz alimentar. O governo rejeitou com o PSD a comparar José Luís Carneiro ao antigo primeiro-ministro José Sócrates. A reportagem do jornalista Francisco Nascimento.
3: Horas depois das explicações de Montenegro, o debate no Parlamento.
4: O governo está esgotado e está sem soluções.
3: José Luís Carneiro fala em total insensibilidade do governo, que não responde a 2 milhões de pessoas. Por isso, o PS avança.
4: Para baixar o custo com os combustíveis, para baixar o custo com a eletricidade e com o gás, para apoiar os setores económicos mais expostos, como é o caso da indústria, da agricultura e das pescas, e para baixar o custo com os bens alimentares mais essenciais à vida das pessoas. Temos vindo a defender para hoje, que já devia ter sido para ontem.
3: Também a esquerda e o Chega defendem a redução do IVA no cabaz alimentar e nos combustíveis. A ministra Maria da Graça Carvalho responde.
5: Seriam mais soluções. Economistas, incluindo o professor Mário Centeno, são claros. Esta medida não é uma medida justa.
3: E revela que pediu a Bruxelas medidas anticoncorrenciais entre os países da União.
5: Tive a oportunidade, nesta quarta-feira, de solicitar à Comissão Europeia a criação de recomendações claras para manter a integridade do mercado interno.
3: Ora, as propostas que o PS apresenta são apenas recomendações.

0: Ações ao governo para não violar a norma travão, ou seja, para não criar despesa adicional.
1: A verdade é que não há nenhuma norma travão que trave José Luís Carneiro. O que trava José Luís Carneiro é um acordo hediondo com o PSD para não baixar o IVA dos combustíveis.
0: André Ventura coloca PS e PSD no mesmo saco, mas Hugo Soares distancia-se e deixa a pergunta a José Luís Carneiro.
2: Se para a semana os combustíveis voltarem a aumentar, o Sr. José Luís Carneiro volta a trazer à Assembleia da República um pedido para continuar a fazer um desconto no ISP? E na semana seguinte, o senhor faz isso até ser o novo Sócrates e levar o país à bancarrota? É essa a questão, Sr. Deputado.
0: E acrescenta:
2: a sua política económica é um erro. A sua política económica é assistencialista. A sua política económica é a pensar nas sondagens. A sua política económica é a pensar nos votos. A nossa política económica é a pensar no país e nas novas gerações.
0: Votos e sondagens, à boleia do aumento do custo de vida, governo e oposição tentam vender diferentes narrativas.
3: Certo é que os pensionistas vão receber em dezembro um suplemento extraordinário e as taxas de IRS vão ser reduzidas pela quinta vez até ao sexto escalão, entre 0,3 e 0,5 pontos percentuais, segundo anunciou o primeiro-ministro Luís Montenegro, que também disse que em termos globais o governo vai devolver aos portugueses um total de 2.300 milhões de euros, sendo que o Ministério das Finanças já revelou algumas simulações do que significam estas mexidas, Nadine Soares.
4: O Ministério das Finanças fez as contas e partilhou a perspectiva anual dos contribuintes com as novas taxas aplicadas. Por exemplo, um solteiro, sem filhos, com salário bruto de 1.000 euros, vai ter uma poupança de 12 euros e 10 cêntimos. Já com um salário de 2.000 euros, o valor sobe para cerca de 100 no conjunto do ano. De acordo com a mesma fonte, um casal com dois dependentes, em que um receba, por exemplo, 2.500 euros e outro 1.500, a poupança com as novas taxas poderá ser de cerca de 200 euros, com este alívio do IRS. São números apresentados nas tabelas da simulação do Governo. Além disso, o Ministério das Finanças apresenta ainda simulações para os pensionistas, com o exemplo de um reformado sem dependentes, com uma pensão de 1.000 euros que vai passar a contar com mais 12 euros na carteira com esta redução fiscal. A simulação do Ministério das Finanças esclarece, neste comunicado, que as taxas vão ter uma redução entre 0,3 e 0,5 pontos percentuais entre o primeiro e sexto escalão. Vão ser aplicáveis aos rendimentos deste ano e vão beneficiar mais de 2 milhões e 900 mil agregados a ter efeito no salário de novembro e subsídios de férias e Natal. Esta redução no IRS, no valor de 400 milhões de euros, é a quinta descida deste imposto aprovada pelo Governo.
3: Ora, para a bastonária da Ordem dos Contabilistas Certificados, Paula Franco, o impacto vai ser muito idêntico às reduções que aconteceram nos últimos 2 anos e, sendo uma redução nas taxas de IRS, diz que para os contribuintes é sempre uma boa notícia, principalmente por causa da subida da inflação.
5: Todas estas descidas de IRS, em primeiro lugar, acho que são sempre importantes, porque efetivamente com a inflação, com a perda de poder de compra dos portugueses, é muito importante estas descidas que têm acontecido nos últimos anos e que já têm sido várias ao longo dos anos e em acumulado já têm um valor significativo, embora, claro que com a inflação, com o aumento do custo de vida, com o aumento das rendas, das taxas de juros, não sei se aqui não está ainda a perder face a tudo isso. Mas ainda assim, é uma boa notícia descer o IRS, porque compensa de alguma forma, pelo menos em parte, aquilo que foi a subida de tudo, aquilo que as famílias, não é, necessitam. E, portanto, será sempre uma boa notícia, se compensa, se calhar não compensará tudo, mas é melhor, obviamente, haver esta descida de IRS para atenuar um pouco aquilo que são as despesas das famílias.
3: A bastonária da Ordem dos Contabilistas Certificados admite também que, à semelhança do que aconteceu nos últimos 2 anos, os reembolsos podem ser menores ou haver mesmo lugar ao pagamento de IRS e, por isso, deixa uma sugestão.
5: Se por acaso tiverem uma das situações em que as suas expectativas não corresponderam àquilo que era esperado e tiveram de pagar imposto e não o querem fazer, podem sempre pedir à entidade patronal para manter a retenção na fonte anterior, para fazer uma retenção superior àquela que vai ser a tabela aplicada em novembro, porque isso é sempre possível, está na lei, e o mesmo se aplica às pensões. Portanto, os pensionistas também podem, se virem que o efeito, no caso deles, será de ter imposto a pagar, e se quiserem aumentar a retenção na fonte, aquilo que adiantam ao Estado para não ter que fazer essa conta no final, e terem o risco, se calhar, de não ter depois dinheiro poupanças para poder fazer esse pagamento, podem sempre pedir para que a retenção na fonte seja igual à anterior ou ligeiramente superior àquela que está a ser aplicada em novembro.
3: As recomendações da bastonária da Ordem dos Contabilistas Certificados, Paula Franco. 8 suspeitos de tráfico de estupefacientes ficaram em prisão preventiva depois de uma operação de repressão criminal levada a cabo no passado dia 15 de setembro pela PSP, nos concelhos da Ribeira Grande, Povoação e Ponta Delgada. No cumprimento de 7 mandados de detenção, 7 buscas domiciliárias e 10 não domiciliárias, foram detidas 9 pessoas, 8 homens e uma mulher, com idades entre os 27 e os 63 anos, suspeitas de tráfico de estupefacientes agravado. Foram ainda apreendidas 55 gramas de substância estupefaciente sintética, mais de 3 mil euros em dinheiro e 2 viaturas. As diligências efetuadas permitiram ainda a recolha de 2 cães com indícios de maus-tratos, que foram posteriormente entregues ao canil municipal da Ribeira Grande. Depois de ouvidos pela autoridade judiciária competente, 8 dos 9 arguídos ficaram em prisão preventiva, enquanto o 9º elemento ficou sujeito a apresentações bissemanais no posto policial da sua área de residência. O Comando Regional da PSP revela ainda em comunicado que esta ação deu continuidade ao inquérito iniciado em outubro de 2024, do qual já resultaram a apreensão de 27 mil doses de heroína, 19 mil de anfetaminas, 705 de cocaína e 15.890 euros em dinheiro. O processo soma agora 22 detidos, dos quais 15 permanecem em prisão preventiva. A PSP adianta num outro comunicado que deteve ontem, em flagrante, 3 pessoas, 2 homens e uma mulher, pela presumível prática do crime de introdução em lugar vedado ao público no concelho de Ponta Delgada. A ocorrência teve início após uma comunicação que relatava a presença de vários indivíduos num terreno privado, onde, segundo informações recolhidas, permaneciam habitualmente para consumir substâncias estupefacientes. No local, os polícias identificaram 3 indivíduos no interior do terreno. Após a revista sumária e a formalização da denúncia pela proprietária, foi dada voz de detenção aos 3 suspeitos. Após as diligências processuais, os detidos foram libertados e notificados para comparecerem perante a autoridade judiciária competente.

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1: E há pouco, de volta à música, recordarmos os Cheap Trick e também o Status Quo, agora até às 18h30, os Earth, Wind & Fire e também a Electric Light Orchestra.

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1: E a esta hora ficamos com o José Pedro Silva e Parece Mentira, o humor na Açores TSF.
2: O Presidente da Assembleia da República rejeitou uma comissão de inquérito proposta pelo Chega. José Pedro Aguiar Branco justificou esta recusa com o objeto do inquérito, que segundo ele não estava bem delimitado no pedido apresentado. Só se não enviaram as medidas de Luís Neves, porque o objeto do inquérito era claramente o agora ministro. E desde que nasceu, até à véspera da comissão, ainda foi dada uma segunda oportunidade ao Chega para corrigir o pedido, ou seja, tinha então de delimitar o objeto. Não devia ser difícil. 1,68m de altura, ombros 44, perímetro abdominal 82 e 78kg de peso. Mas a proposta voltou a chegar ao Presidente com falhas. Parece de propósito. Parece que querem ver o pedido rejeitado. Mas como ninguém acredita nisto, só pode ter sido incompetência. É este o partido que veio para salvar Portugal? Não conseguiu aprovar uma viagem presidencial porque achava que o chefe de Estado ia a um festival de hambúrgueres. Deixou documentos importantes num gabinete aberto com um post-it a dizer documentos importantes. E agora não consegue avançar com uma comissão de inquérito que nem precisa de ser aprovada? Só precisa de ir com o objeto todo delimitadinho da Silva. O Chega promete acabar com a corrupção em Portugal, mas creio que não há motivos para a corrupção em Portugal estar preocupada. Assustam-se com os ratéres de uma mota e trancam-se num gabinete aberto. Até o deputado do Juntos pelo Povo conseguiu apresentar uma proposta de comissão de inquérito sobre o mesmo tema, mas como deve ser, digo até, só porque Filipe Sousa é uma pessoa sozinha. Dá-me muita pena isto dos deputados únicos, mas a vida é como é. No Chega são 60 deputados mais um atrelado de assessores, e mesmo assim atrapalham-se. Talvez seja de se dar uma oportunidade para salvar Portugal ao deputado do JPP, nem que seja para ver se faz amigos. Há ainda outra hipótese de que ninguém fala, nem o próprio Presidente da Assembleia da República, mas que me parece a mais plausível. O erro no pedido do Chega para se realizar uma comissão de inquérito não está apenas na delimitação do objeto. Está tudo errado. Pediu uma comissão de inquérito, mas o que pretende organizar é um circo. Ora, a Assembleia da República nem é competente para aprovar um evento destes. É a Câmara Municipal de Lisboa. Têm de dizer, por exemplo, onde é que vão parar os caminhões. A logística de um circo não é brincadeira, dentro e fora do Parlamento. Lembremos-nos de que quando Luís Neves foi ouvido há poucos dias, antes da moção de censura, o deputado do Chega começou por se queixar do tamanho da sala. Andavam numa azáfama para apanhar o ministro da Administração Interna, levantaram várias suspeitas, dúvidas ainda eram mais. Ali o têm, finalmente, chegou o grande momento, tem a palavra. Ai, ó senhora Presidente, desculpe lá, mas esta sala não é suficientemente espaçosa? E se calhar não era. Com certeza já queriam apresentar o número com os elefantes.
1: José Pedro Silva, Parece Mentira, o humor na sua TSF e agora a música do Supertramp e também dos Talking Heads.

0: Da década de 80, recordarmos os Talking Heads de David Byrne e este Once in a Lifetime. Para trás também ficámos com o Supertramp, ainda um dos temas incluídos no álbum Breakfast in America, Just Another Neighbor's Wreck. Daqui a pouco os Tears for Fears e também Peter Murphy.
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0: Recordamos os dias sofrias desta swing da Seeds of Love. Também às sextas-feiras vamos ao Tribunal em Levante-se o Réu com Rui Cardoso Martins e mais um caso de justiça.
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0: Um dia um, no outro dia outro, começámos a vê-los de luvas azuis a enfiar o braço num caixote de lixo atado aos postos, ou num cilindro no passeio, ou com o corpo mergulhado num enorme contentor, as pernas cá em cima pedalando pelo equilíbrio e catando nesse fundo de restos fermentados, como pepitas valiosas, as garrafas de plástico bebidas, as latas vazias. Aí está uma nova profissão improvisada, ou melhor, um reacendimento dos exércitos do lixo reciclável das cidades. Houve em tempos os recolhedores de cartão e resmas de jornal velho. Agora é a luta pelos despojos de 10 cêntimos aqui, 10 cêntimos ali, o talão de reembolso juntando euros. Diz a Câmara de Lisboa que se tornou um problema de saúde pública, como se as montanhas de lixo nos passeios não fossem já, antes do sistema Volta, uma constante recente da capital portuguesa. Pus-me a pensar em coisas, é um dos meus trabalhos, e lembro-me das capacidades dramáticas do lixo, onde pode caber tudo, até a história trágica de Rosa. Vi-a há anos no tribunal, entre uma barraca e outra barraca, em colchões e nas tábuas, Rosa fez 6 filhos. Não, foram 7. Consegue dormir descansada, dorme bem, consegue dormir depois do que fez? Eu estou arrependida. O relatório da Polícia Judiciária falava num contentor do lixo, na berma da estrada, junto ao areeiro. Um garoto de bairro disse a alguém que lhe tinham dado dinheiro para estar calado, mas não se calou. O Sr. José Carlos testemunhou que viu 2 automóveis cinzentos junto do contentor. Um levava um homem, que não saiu, e o outro uma mulher de cabelo loiro com cerca de 30 anos. Ela pôs um saco de plástico no lixo e os dois carros partiram. Eram 2:30 da tarde. Pouco depois, umas miúdas começaram a remexer no lixo, por brincadeira ou curiosidade, abriram o saco e descobriram o que lá estava. Encontrava-se um nado morto de sexo masculino completamente formado, com cordão umbilical e, ao que se supõe, restos da placenta, meio retirado de um saco de plástico com publicidade do hipermercado Pingo Doce. Os polícias e os médicos podem escrever deste modo. Vi a fotografia e era um menino no meio de folhas de alface queimadas e plásticos cortados à tesoura, magro e comprido. Um coelhinho humano. Tinha, segundo o relatório forense, cerca de 8 meses de gestação e a pele muito branca de papel. Disseram-me que por causa da mulher loira surgiram pistas falsas. Bom, uma vez um ex-paraquedista tentou convencer-me de que tinha provas sobre, dizia, a importância da raça. Na guerra de Moçambique tinha visto um parto. Olhe, o bebê nasceu branco e durante 2 horas tentou manter-se branco, mas depois a natureza venceu-o e ficou preto como a mãe. Já viu? Este homem era dos que explicam as coisas com a ideia mais estúpida que se consegue encontrar. A investigação policial seguiu a pista certa e entrou num bairro degradado de Cascais. Chegou a Rosa e a amiga de Rosa, que se oferecera para deitar o bebê num lixo. Rosa tomara 50 comprimidos e sofrera dores e náuseas enquanto o bebê escorregava. Consegue dormir depois do que fez? Perguntou-lhe de novo a juíza. Eu, na altura, não estava. Eu estava na lua, disse Rosa. Já tinha 3 filhos e um companheiro, mas ele e a família dele expulsaram-na de casa. Foi a correr para a casa dos seus próprios pais, onde então viviam os seus 3 filhos, mas também não a deixaram entrar. Doutor, eu estava desesperada, não tinha para onde ir. Eu não sabia quantos meses tinha o bebê, nunca fui ao médico. A vida de Rosa, entre o dia dos factos e o tardio julgamento, melhorara muito. Encontraram um novo companheiro, teve mais 3 filhos. Vivia numa barraca, mas a Câmara estava a pensar dar-lhe casa. O companheiro, em França, mandava dinheiro. Um assistente social do programa de realojamento confirmou. Foi difícil provar que Rosa vivia no bairro, porque ela andara de um lado para o outro, sem registro, durante anos. Mas Rosa ia ter uma casa. Com as dificuldades que é tratado dos 3 filhos, quase todos de pequena idade, é um esforço grande, mas considero que é uma boa mãe, disse o assistente social. O tribunal pediu pena suspensa. A sociedade, em si, terá de encontrar aqui alguma responsabilidade, disse então a Procuradora da República. Como estarão Rosa e os 6 filhos, agora homens e mulheres? Ela girava pela vida e pelos tribunais a lua sobre a terra. Mas quantos despojos de vidas, mistérios, tesouros, desgraças encontrarão os novos catadores de lixo do Sistema Volta?
1: Às sextas-feiras vamos ao tribunal com precisamente Rui Cardoso Martins e em Levante-se o Réu com mais um caso de justiça. Daqui a pouco às 7 temos as notícias. Até lá o tema Barco de Tatanga.

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0: Bom dia, boa noite, são 7:58, menos uma hora nos Açores.
1: Pedro Mota Soares, antigo ministro de Pedro Passos Coelho, questiona na TSF o bónus aos pensionistas e defende que o governo devia ter mais músculo e cortar mais no imposto dos combustíveis. Nesta crise energética, o Comissário Europeu da Economia avisou esta tarde dos governos que devem ser limitadas e temporárias as ajudas às famílias e às empresas. O Sindicato dos Jornalistas está a apelar a um boicote se o primeiro-ministro não aceita perguntas. Os jornalistas não devem deslocar-se a essas iniciativas. A Agência Internacional de Energia Atómica revela que um drone atingiu a torre de arrefecimento de um dos reatores da central russa de Kursk. Não há detalhes sobre estragos, nem detalhes sobre quem lançou o drone.
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0: Daqui a pouco na TSF, a reposição do concerto de bolso desta semana com Amy Curl. As notícias às 8, a edição de Ana Cristina Henriques.
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0: alinhada TSF às sextas-feiras, defende que não basta anular no imposto aquilo que o Estado arrecada a mais em IVA com os aumentos nos preços da gasolina e do gasóleo.
1: Acho que o Governo devia ir mais longe na redução do ISP, mais longe mesmo do que a neutralidade. Ou seja, não é só de reduzir em ISP o que está a ganhar a mais em IVA, devia ter a capacidade de ir um pouco mais longe para, de alguma forma, tentar controlar este fenómeno inflacionista que nós estamos a começar a ter. Nós ainda estamos no início do processo, eu espero que ele não demore muito tempo a ser concluído, ou seja, que o preço nos mercados internacionais não demore muito tempo a ser corrigido, mas de qualquer forma seria muito importante ir nesta altura um pouco mais longe do que neste momento o Governo está a ir para minorar o impacto disto na economia, nas famílias portuguesas. E hoje nós percebemos claramente isso. Qualquer português que vá ao supermercado percebe que os preços estão a aumentar. Qualquer português que vá à bomba da gasolina percebe que os preços estão, de facto, aqui a aumentar. Eu acho que o Governo mostrou sensibilidade, mas se calhar, fazendo bem as contas, pode ter ou devia ter a capacidade de ir um pouco mais longe, baixar um bocadinho mais o ISP, mesmo que isso implique que o Governo diga com coragem: olhem, há um conjunto de outras matérias, do ponto de vista da despesa do Estado, onde nós temos de continuar a cortar, exatamente para termos músculo para poder fazer uma intervenção no tempo em que ela verdadeiramente é necessária.
0: Pedro Mota Soares questiona ainda o bónus extraordinário para as pensões, que foi também decidido pelo Governo para reformas até pouco mais de 1.600 euros. Um antigo ministro da Segurança Social diz que esta é uma medida que se tem repetido ao arrepio até do que está recomendado em lei.
1: Um aumento das pensões é sempre importante, ainda que não sei muito bem como é que se casa com um relatório muito recente que foi apresentado por um grupo técnico feito junto do Governo, que fala sobre os temas da sustentabilidade das pensões. Nós temos em Portugal uma lei sobre a atualização de pensões que quer desligar do ciclo político a atualização de pensões para ligar ao ciclo económico. E, na verdade, essa lei, com este Governo e com outros governos, nunca foi cumprida.
0: Esta é a opinião de Pedro Mota Soares, deixada no programa da TSF Não Alinhados desta sexta-feira, programa que pode voltar a ouvir depois das 10h30 da noite. Já esta tarde, o Comissário Europeu da Economia deixou um recado para os governos, tendo em conta a crise dos combustíveis. Ele lembrou que as ajudas que estão a ser dadas às famílias e às empresas não devem durar mais do que o necessário.
2: O aumento que o preço da energia pode ter, especialmente se os governos continuarem a tentar corrigir a carga das famílias e empresas, certamente que vamos ter um choque de preços. E o nosso conselho conclui isso mesmo. Quando os Estados-membros tomam algumas medidas de apoio para as famílias ou empresas afetadas, é importante ter a certeza que essas medidas são temporárias e objetivas, e que não atrapalhem a procura de combustíveis fósseis, porque enquanto enfrentamos uma escassez, isso atrapalhará a procura, não vai ajudar, vai ser uma intervenção fiscal com custo e, obviamente, quando fazemos isso, também devemos ter em mente esse espaço fiscal limitado nos Estados-membros.
0: Valdis Dombrovski admite que este final de ano vai ser exigente. Ele voltou a avisar que as perturbações na energia estão relacionadas com a guerra no Médio Oriente e o impacto dos fenómenos meteorológicos extremos, como ondas de calor e incêndios, vão ter consequências na economia europeia este ano, mesmo destacando que a economia na Europa está mais uma vez a mostrar como é resistente, até teve um desempenho ligeiramente melhor do que o esperado nos primeiros 6 meses deste ano. Valdis Dombrovski sublinha que os próximos meses não vão ser fáceis e é por isso que ele diz que é preciso ter prudência.
2: Nas últimas semanas temos visto um aumento das taxas de juros da dívida soberana em todas as economias mais avançadas. Este é um fenómeno global e os impactos serão sentidos gradualmente em toda a Europa, em particular nos Estados-membros com alta dívida pública.
0: O Comissário Europeu da Economia acrescentou que Bruxelas estima que o crescimento económico abrande no próximo ano, de acordo com a mais recente avaliação da Comissão Europeia, mas também lembrou que, como disse claramente Ursula von der Leyen no discurso sobre o Estado da União, relançar a economia europeia continua a ser a principal prioridade do Executivo Comunitário. As próximas previsões macro

0: macroeconómicas da Comissão Europeia devem ser divulgadas já em novembro. Esta reunião informal do Ecofin, em Dublin, na Irlanda, contou com a presença da Presidente do Banco Central Europeu, Christine Lagarde, foi explicar aos ministros europeus das finanças porque estão a subir as taxas de juro. A líder da Autoridade Monetária Europeia defende que não há correspondência entre o aumento das taxas de juro e a subida dos combustíveis.
1: Ficou muito claro para todos que esta decisão era uma necessidade para cumprirmos o nosso compromisso de atingir a nossa meta de 2% a médio prazo. Também pude explicar que as taxas de juro não acompanham automaticamente a evolução dos preços de energia, porque o preço de energia e o seu impacto nos preços também influenciam outros fatores, incluindo o crescimento e o consumo, e nós temos em conta todos estes elementos, pelo que o mecanismo de vasos comunicantes não se aplica.
0: Esta posição de Lagarde surge numa altura em que a guerra no Médio Oriente está a pressionar os preços da energia, o que aumenta os riscos de novas pressões inflacionistas, isto num contexto em que o Banco Central Europeu tem mantido as taxas de juro em níveis elevados para assegurar a estabilidade dos preços. No final da reunião, o Ministro das Finanças, Miranda Sarmento, disse que pela parte que lhe toca os apoios aos combustíveis vão manter-se enquanto o preço estiver acima de um determinado valor.
2: Sempre dissemos que enquanto estiver 10 cêntimos acima deste valor, portanto em torno de 1,75, nós faremos este desconto automático de ISP. Além disso, ontem decidimos repetir o apoio às empresas de transporte de mercadorias, às IPSS, aos bombeiros e a outros setores. Tínhamos a semana passada decidido repetir o apoio ao gasóleo agrícola. Este apoio é para algum tempo. Quando terminar, avaliaremos a situação na altura, em termos de preço e em termos do conflito.
0: São declarações de Miranda Sarmento no final desta reunião informal dos ministros das Finanças da Zona Euro em Dublin. O Sindicato dos Jornalistas lançou esta tarde um apelo às redações e às direções de informação para não enviarem jornalistas a iniciativas do Primeiro-Ministro em que não existe a possibilidade de serem feitas perguntas. Num comunicado com o título "Se Montenegro não aceita perguntas, boicotem as declarações", o sindicato acusa o Primeiro-Ministro de ter tornado em algo habitual a realização de declarações públicas sem que depois exista um período para as questões dos jornalistas. O exemplo mais recente, destaca o Sindicato dos Jornalistas, foi a declaração feita ontem por Luís Montenegro após o Conselho de Ministros para apresentar as medidas aprovadas pelo Governo, sem que Luís Montenegro respondesse a uma única pergunta. O sindicato defende uma posição de força por parte das redações e das direções de informação. O sindicato recorda que o 4º Congresso dos Jornalistas aprovou uma proposta de boicote a conferências de imprensa em que não fossem permitidas perguntas por parte dos jornalistas. Para o sindicato impedir a colocação de perguntas, limita o exercício da atividade dos jornalistas, em particular no escrutínio de pessoas que ocupam posições de poder público ou privado. A Agência Internacional de Energia Atómica revela que um drone atingiu a torre de refrigeração de um dos reatores da central nuclear de Kursk, na Rússia. Não há informação de nenhum incêndio, nem de que o funcionamento tenha sido interrompido. A agência da ONU indicou nas redes sociais que foi informada do impacto que aconteceu ontem de manhã. Não deu detalhes sobre quem lançou este drone, nem deu detalhes também sobre possíveis danos materiais. A central nuclear de Kursk está no oeste da Rússia, a cerca de 90 km da fronteira com a Ucrânia, tem 4 reatores de projeto soviético. O diretor da Agência Internacional de Energia Atómica, Rafael Grossi, reafirmou que qualquer ataque contra instalações nucleares é inaceitável, independentemente do local onde aconteça, por causa do perigo que representa para a segurança. Grossi voltou a apelar a uma máxima contenção militar, de maneira a evitar o risco de um acidente nuclear. Nem a Rússia, nem a Ucrânia comentaram ainda as informações que foram fornecidas por esta Agência das Nações Unidas.
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2: Passam agora 15 minutos das 7, neste final de tarde de sexta-feira. Agora a altura para irmos até ao cinema com o TSF Cinema e Rui Pedro Tendinha.
3: Eu estou viajando daqui a umas semanas e você lembra que a gente combinou de se encontrar hoje para te entregar o livro?
4: E de repente o cinema brasileiro a conseguir ainda um golpe de coração. Abram alas para livros restantes de Márcia Paraíso, um drama tocante e também divertido acabado de estrear. O filme foi o grande vencedor do Festival da Avanca, de António Costa Valente, que é precisamente o produtor português desta surpresa de final de verão. E foi em Avanca que cheguei à fala com Denise Fraga, atriz que por acaso estará em Portugal de novo para a semana. Ela está nomeada ao Globo de Ouro de Interpretação por Sonhar com Leões.
3: Eu acho que foi exatamente isso. O filme, por ser muito simples, relações humanas que vão ali se construindo, vão criando camadas e camadas e camadas. A gente não se deu conta, fazendo, talvez, do quanto que ele fosse tocar as pessoas.
4: Livros restantes é a história de uma senhora brasileira que troca Florianópolis por Aveiro, mas antes despede-se de alguns livros. Cinema tocante, simples, sem ser simplório.
3: Márcia Paraíso, que é essa grande cineasta, ela é incrível, tão sensível, e tão... eu acho que o roteiro dela fala de muitas coisas ao mesmo tempo, né? Ela poderia falar desse lugar que ela queria retratar na ilha de Florianópolis, a Barra da Lagoa. Ela é uma documentarista também e tem esse amor pela gente, pelos lugares, mas eu acho que ela vai além disso. Eu acho que sempre me lembra esse filme, uma frase do Tolstói, que é: fale de sua aldeia e falará do universo. Porque eu acho que ela faz exatamente isso. Ela coloca não só uma história muito potente, mas ela coloca ali dentro inquietações como cidadã, né? E vai falando de temas sem fazer discurso, apenas com uma história.
4: Estamos na presença de um objeto sensível, aliás, tem aquela sensibilidade feminina que nos deixa mesmo comovidos.
3: As cenas, a gente deixava a cena acontecer desde os ensaios. Ela tem uma mão de diretora que ela conduz, mas ela não prende. E isso é uma coisa muito feminina. Ela fez uma coisa muito linda no filme, que ia ter uma equipe toda de mulheres. Isso foi um ato político. Todos os diretores de equipe são mulheres. Diretora de fotografia, diretora de arte, diretora de produção, assistentes, tudo. Tinha pouquíssimos homens no filme. E isso cria isso faz uma diferença.
4: E faz a diferença termos esta atriz, uma Denise Fraga, em topo de forma aqui a repetir a lógica da coprodução luso-brasileira Após Índia e Sonhar com Leões. E este fim de semana termina mais uma edição do Sony Ecrano, festival no Barreiro que nos dá documentários musicais. Um dos filmes que ainda podemos ver é Complô, de Miller Guerra, um olhar sobre a vida do rapper Goya.
5: Mogwai played the first gig at the Kazoo Club. It was different from anything anybody.
4: Mogwai, If the Stars Had a Sound, é o filme de encerramento, obra de Anthony Crook sobre os Mogwai, ou a história de uma banda que se uniu em torno da amizade. O filme, em Portugal, teve uma estreia comercial muito discreta. Este fim de semana saberemos quem vence o festival, um festival cujo júri é o público. Mais uma organização da gente boa barreirense da Outra, os mesmos do Outfest.
6: Esta semana arranca igualmente o Queer Lisboa, cada vez um festival influente em Lisboa, sobretudo com uma programação que pisca muito o olho à competição de Cannes. É um trunfo abrir com The Man I Love, tragédia dos anos 80 de Haïra Sacks, com Rami Malek em modo de performance sideral, ou a Sida, filmada como ópera perfumativa. A ação mais esperada, claro que é de Natal Amargo, o novo de Pedro Almodóvar, em estreia na sala já para a semana. De novo, a autoficção do cineasta no seu esplendor. Não será dos Almodóvares mais comerciais, isso de certeza, mas vale muito o preço do bilhete. Pelo Queer desfilam também curtas, documentários e animação. O Queer revela o seu palmarés no próximo fim de semana.
7: Those amazing guys.
6: Encerramos hoje as hostilidades cinéfilas com cinema vindo da Grã-Bretanha e dos Países Baixos. Truly Naked, de Muriel Adassenburg. Um olhar sobre os bastidores do cinema pornográfico, mas feito com candura e um romantismo inusitado. E outra boa surpresa deste final de verão e veio do Festival de Berlim com alguma aclamação. Está nas salas, mas também na Filmine, plataforma indie. Para a semana, o TSF Cinema regressa com outras estreias. Que o cinema continue a salvar-nos.
2: Às sextas-feiras, o TSF Cinema com o Rui Pedro Tendinha. Passam agora 20 minutos das 7. Agora a altura para ficarmos também com as entrevistas curtas desta semana na Associação TSF. E o convidado é o compositor e músico Diogo Almeida.

0: As entrevistas curtas na Sustia SA estão de volta e esta semana o convidado é o músico, compositor e também ator Diogo Almeida, que conta com um novo trabalho, o Novelo, acerca deste lançamento que vamos conversar também um pouco. Diogo, muito obrigado por estares aqui na Sustia SA para esta entrevista curta. Eu começava precisamente por isto, quer dizer, começaste-se por desembrulhar o Novelo e saíram aqui vários temas, não é?
1: É verdade.
0: Para este novo trabalho. Foi um processo complicado?
1: Foi um processo. Não diria que se fosse complicado, é um processo. Se eu for fazer as contas, foi um processo que durou sensivelmente 3 anos, entre as primeiras sessões de estúdio, até à gravação das vozes finais e ao produto final das canções todas, foram sensivelmente 3 anos. Claro que não foram 3 anos intensos de trabalho sobre o projeto, porque as vidas de todos os intervenientes também acontecem ao mesmo tempo, não é? Mas foram 3 anos de processo que considero que foi desafiante, sim. Não digo que foi complicado, mas foi desafiante, sim.
0: Contas com vários temas neste trabalho. Para já, qual é que é o teu feedback em relação a este lançamento? Já tens algum nesta altura?
1: Eu acho que as pessoas estão a receber este meu novelo muito bem. Acho que o meu principal objetivo era que as pessoas ficassem a conhecer um bocadinho melhor o Lusa com este projeto, porque na verdade representa um pouco também a minha vida, e o novelo acaba por ser uma carta de boas-vindas para as pessoas me conhecerem também nesta nova fase da minha carreira artística, por assim dizer. Portanto, sim, acho que as pessoas estão a reconhecer o esforço também, a dedicação que eu coloquei por trás do projeto, e é sempre gratificante, não é? Uma coisa nós trabalharmos nas canções e apaixonarmos-nos pelas canções, mas no nosso mundo, no nosso canto, e outra coisa é quando depois as pessoas recebem as canções. Mas sim, estou muito contente porque as pessoas estão a gostar e estão a encontrar-se também neste projeto, por isso, sim.
0: Este novelo, que mensagens é que traz nos seus temas?
1: Este novelo representa um ciclo de vida. Portanto, cada faixa, portanto, são 4 canções que eu costumo dizer principais, depois tem uma canção de introdução e uma canção que do final vá. 2 canções instrumentais de início e de fim, mas no meio tem 4 canções em que cada uma representa uma etapa da vida. Portanto, a infância, a adolescência, a fase adulta e a velhice. Nestas canções vou abordando temáticas que se passaram comigo, nomeadamente na fase da infância retrato o bullying, portanto o bullying na infância, mas também a sua superação. Depois, na segunda canção, que é a fase da adolescência, aqui o colocarmos o coração e a razão numa balança e perceber o que é que faz sentido para nós, que começamos a questionarmos sobre quem somos, aquilo que gostamos, os nossos gostos pessoais, e se calhar somos confrontados com pessoas a dizer-nos que mas isto não está certo, isto é errado, não, e nós começamos a confrontar-nos com essa questão. Depois a fase adulta, que é a fase em que me encontro neste momento, é basicamente um grito de revolta a dizer basta, não quero mais escutar estas vozes destas pessoas que me queriam moldar à sua imagem para eu ser certa pessoa, certo artista que não sou. E depois a velhice, que é uma fase que ainda não cheguei, mas é basicamente o meu desejo de quando chegar a essa fase, que posso ter vivido uma vida plena, cheia, e que apesar das coisas menos positivas, tenha vivido a vida ao máximo e à minha maneira e livre.
0: Que é aquilo que, no fundo, todos queremos, não é?
1: É isso que todos queremos, sim. Por isso é que eu acho que é fácil das pessoas se encontrarem, se conectarem com esta mensagem, porque retrata uma vida humana e nós todos somos humanos, portanto eu acho que é fácil as pessoas poderem conectar com estas temáticas.
0: Abordas aqui questões bastante interessantes também, e infelizmente algumas são atuais também, o caso, claro, do bullying. É importante também às vezes trazer esta mensagem. E a música, sim, é talvez o veículo mais promissor, não é? Neste tipo de fazer chegar estas, sim, mensagens, sim, portanto, às pessoas, não é?
1: Sim, eu acho que sim, acho que é uma forma de se poderem, lá está, seja que tipo de meio artístico seja, seja música, poesia, escultura, o que quer que seja, eu acho que é sempre um meio de chegar às pessoas. Se nós formos a ver, a arte, a cultura, sempre foi um motor de mudança e de questionamento e de chamar a atenção de situações na vida da sociedade. Portanto, eu acho que hoje em dia só continua esse trabalho, claro que de outra forma, não é? Mas continua também a existir essa chamada de atenção, esse retratar esses assuntos através da arte para chegar às pessoas e as pessoas que se questionarem sobre aquilo que estão a ouvir, neste caso, sim.
0: Diogo, e como é que tu olhas para a cultura no contexto nacional? Achas que tem havido evolução? Achas que as coisas estão num bom caminho?
1: Não, evolução sem dúvida. Acho que tem havido uma evolução e ainda bem. Sinta, por exemplo, no caso da música, e tem felizmente surgido muitos projetos também na música de grandes colegas e amigos meus que estamos na luta juntos, artistas emergentes e independentes. O que isto significa? Que são artistas que não têm nenhuma estrutura por trás, grandes agências, grandes labels que possam potenciar o projeto, e que estamos todos na luta, à conquista e à procura do nosso lugar e do nosso espaço, porque apesar de sermos um país pequeno, como costumam dizer, eu acho que a questão da pequenez está só na nossa cabeça. Portanto, sim, acredito que a nível de cultural e da música estejamos a melhorar, mas lá está, depois, a nível de oportunidades na música, por exemplo, é muito difícil conseguir vingar a sério, conseguir ultrapassar certas barreiras por falta desses contactos. E também, infelizmente, a parte menos positiva é a questão dos números de seguidores e de streams e de visualizações, porque hoje em dia, infelizmente, isso é uma coisa, entre aspas, importante, que é uma parte menos positiva. Mas pronto, eu acho que estamos a caminhar para o melhor caminho. Mas é preciso muita, muita luta, sim, sem dúvida.
0: Já fizeste a apresentação deste novo trabalho ao vivo?
1: Sim, eu fiz um showcase, apresentação, na discoteca Trump, em Lisboa. É uma casa que eu gosto muito, já frequento há alguns anos e sempre me senti muito bem nesta casa. É uma casa queer-friendly e que tem muitos artistas que vão surgindo também nesta casa. António Variações atuou no Trumps, portanto, para mim foi um privilégio e uma honra poder também estar lá a apresentar o meu projeto. Eu, quando fiz a proposta e quando lhes perguntei se podíamos fazer isto acontecer, eles abriram umas portas desta casa para fazer este showcase acontecer. E foi muito bom, porque foi, por assim dizer, a primeira vez, não é, que tive a minha família, amigos, colegas e outras pessoas que passaram por ali e encontraram por acaso, que me viram a atuar, a cantar estas canções e a apresentá-las ao público, sim.
0: Trumps, Memorial.
1: Trumps.
0: Tive a oportunidade lá de conhecer o António Variações. Foi uma daquelas coisas que me marcou também. Estamos aqui a falar 86, 87, por aí.
1: Mas é bom, não, acho que é importante é estes, ou seja, os símbolos existem, estas pessoas marcantes, como o José António Variações, não é? Apesar da curta carreira que teve, infelizmente, deixou um marco muito grande, porque ainda hoje falamos sobre ele e iremos falar. Portanto, foi uma pessoa que deixou mesmo muito, muito carinho dentro das pessoas.
0: Deixou um legado importante dentro da música ligeira, pop e às vezes talvez um bocadinho de rock também. Teve essa particularidade e foi muito criativo.
1: É isso. É para a questão também daquilo que representava na altura, pela sua ousadia, na qual eu me revejo muito, identifico-me e inspiro-me em, porque, ao fim e ao cabo, se hoje as coisas estão mais aceites nesse sentido, foi por pessoas como António Variações que abriram estas portas e desbravaram este caminho. Por isso, sim, é uma grande inspiração para mim.
0: Vamos então contar com este novo trabalho, o projeto Lusa, o álbum Novelo, que passa um bocadinho também pela área pop, não é?
1: Sim, sem dúvida.
0: Foi
1: muito
0: a área,
1: pop.
0: Foi a área que tu escolheste, portanto, também para te inspirares e para começares a gravar, não é?
1: Sim, sim, é um género musical que eu já consumo desde muito novo, desde sempre, e que me identifico muito, e aquilo que quero fazer é fazer bom pop em português.
0: Que bandas é que te inspiraram ao longo do teu processo de audição e de ir percebendo?
1: Sem dúvida, há artistas que me marcam, não só António Variações, e eu comentava isto há uns tempos, que é não só a nível sonoridade da música, mas também a mensagem que o artista passa em si. Mas sem dúvida, por exemplo, Sam Smith é um artista que me inspira muito. Também temos Lady Gaga, por exemplo, não só pelas mensagens que passam, mas também aquilo que representam enquanto artistas e aquilo que defendem enquanto artistas. Portanto, sem dúvida, esses dois nomes, Sam Smith e Lady Gaga, são nomes muito importantes e que fizeram grande parte, lá está, também da minha adolescência, do meu crescimento, mas também das minhas inspirações para o meu projeto, sim.
0: À margem da música, tens o teatro também, que é outra Sim. área na qual tu trabalhas também, e na área da dança também, e que é um complemento, não é?
1: Sim, claro.
0: E como é que também as coisas têm funcionado nesta área?
1: Também tem ido, é uma área que eu gosto bastante. Não estudei teatro musical de ensino superior, que era o meu desejo, que eu queria, mas estudei artes performativas, portanto deu-me bases na área de interpretação, música e dança. E comecei a trabalhar em teatro musical logo assim que terminei a faculdade, portanto em 2019. É uma área que eu gosto muito. É muito gratificante podermos... Isto, o trabalho de ator tem muito que se lhe diga, mas é muito bom para mim poder dar... vida a outras pessoas que não eu. Isso é muito interessante, é poder estudar aquelas personagens e poder dar-lhes vida e viver um bocadinho delas. Também tem corrido bem, é um trabalho que gosto muito de fazer, em simultâneo com a música, sendo obviamente a música sempre o meu foco principal, mas é uma coisa que eu gosto muito de fazer e que me dá muito prazer, sim.
0: Estas duas áreas conjugadas abrem também a largos horizontes, não é?
1: Sim, não, sem dúvida. Eu acho que, obviamente, são duas áreas que se conectam, porque são as duas, pronto, artes, não é? Traz só inspiração, porque interpretando certas personagens, conhecendo certas histórias, certos universos, certos contextos históricos também, traz inspiração para tudo. Eu acho que tudo é inspiração, portanto, sim.
0: Para o lançamento deste trabalho, contaste também com várias participações.
1: Sim, eu não trabalhei sozinho, apesar de ser um artista independente, emergente, felizmente consegui um grupo de pessoas que me ajudassem a colocar este projeto de pé. Nomeadamente, escrevi a canção Eros com a Yolanda, de quem eu gosto muito, Carolina Martins, Gui Alface, Daniel Drake, a nível de produção, Hits Mike e Miguel Valente. Não fiz nada sozinho. E ainda bem, porque acho que é sempre mais rico quando temos pessoas à nossa volta a quem podemos confiar e que nos podem acrescentar coisas a nós. Isto serve também para a vida. Portanto, sim, felizmente não fiz isto sozinho.
0: Tens aqui uma particularidade também, portanto optas pelo inglês, mas também tens temas em português.
1: Não, os temas são todos em português. A questão é que os títulos, portanto a primeira canção e a terceira... Os títulos são em inglês, mas é só mesmo uma frase ou uma palavra da canção no refrão que aparece em inglês, e optámos por deixar e dar o nome ao título. Mas o meu objetivo é fazer sempre canções em português. Acho que o inglês traz coisas positivas, no sentido, às vezes é mais fácil de ouvir, porque, não sei, como nós falamos a língua portuguesa, as palavras têm muito mais peso, e às vezes em inglês parece que as palavras não têm tanto significado, tanto peso, serve mais um propósito. Claro que isto é só porque nós não somos, por exemplo, eu não sou, não é a minha língua materna, não é? Se calhar os ingleses vão dizer ao contrário. Mas sendo em português parece que as palavras têm mais peso, então às vezes parece que em inglês é mais fácil e mais, e flui melhor. Mas a minha objetivo é fazer sempre em português. Sim.
0: Look at me now, inspiraste-se no Phil Collins?
1: Não. Eu acho que é só uma coincidência mesmo. Foi, lá está, como representa esta fase de dizer basta, eu não quero ser essa pessoa que vocês queriam que eu fosse, vejam-me como é que eu sou, na verdade. E basicamente é isso. Portanto, foi só uma
0: mim.
1: Coincidência. Sim, basicamente é isso.
0: É para já a tua primeira aposta, já tens algo pensado para dar seguimento a este lançamento?
1: Claro que sim, eu acho que o aspecto, eu não sei se é menos positivo, se é positivo, mas dos artistas é que não conseguem estar quietos um bocadinho. E eu também não, portanto é sempre a pensar, e o que vem a seguir? O que é que vem a seguir? O que é que vem a seguir? E obviamente que já estou a pensar em coisas futuras, ainda não tenho nada em concreto, mas já estou a trabalhar numas ideias e veremos o que é que aí vem, mas sim, já estou a pensar em novos projetos. Gostava muito no futuro conseguir fazer um concerto de apresentação oficial do EP com banda, ao vivo. Estamos a trabalhar nisso também, portanto, é como eu digo, um artista nunca fica quieto.
0: Vais sempre colocando novos desafios.
1: Sempre, sempre.
0: Olha, Diogo, estas entrevistas são curtas, eu penso que deu para conversarmos um pouquinho e dar aqui também a conhecer aqui a nível regional, portanto, o teu trabalho também. E para o fecho desta entrevista, ia-te pedir então que sugerisses dois temas para dar a conhecer então este teu novo trabalho.
1: Eu sugiro a Look At Me Now e a Moving On.
0: Ficamos com mais uma edição das entrevistas curtas na Sores TSF. O convidado foi Diogo Almeida e o projeto Lusa. A sonorização foi de Marco Pimentel.

Ficamos com mais uma edição das entrevistas curtas que regressam na próxima sexta-feira à Sores TSF. Esta entrevista repete amanhã, depois das 11:15 na Sores TSF. Agora no regresso à música Sting, daqui a pouco os Human League.

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0: E praticamente no fecho desta hora, recordarmos aqui os da Brandy Wavies, You Are the Universe. Há pouco ficámos também com outro clássico dos Human League, o tema Human. Quanto à temperatura, nesta hora estão 22 graus em Ponta Delgada, a umidade relativa está situada nos 68%. Quanto ao tempo para amanhã, a previsão do Instituto Português do Mar e da Atmosfera para o Grupo Oriental é de um dia com períodos de céu muito nublado, com boas abertas, alguns aguaceiros fracos e também vento sueste, bonançoso, moderado entre os 10 e os 30 km/h. Quanto à temperatura máxima prevista para amanhã, é de 25 graus para Ponta Delgada.
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0: Boa noite, são 8h58, menos uma hora nos Açores.
1: Os cuidadores informais sentem-se esquecidos, dizem que não são abrangidos pelos apoios anunciados pelo Governo. Mota Soares, antigo Ministro da Segurança Social, questiona o bónus que o Governo vai dar aos pensionistas. Defende também na TSF que o Governo podia cortar mais no imposto sobre os combustíveis. Donald Trump proibiu o acesso à Casa Branca de 3 meios de comunicação social, entre eles a CNN, acusa os meios de comunicação social de divulgarem notícias falsas. A proibição tem efeitos imediatos.
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0: Noite de sexta-feira, estamos agora com temperaturas de 23 graus em Faro, 22 em Lisboa e 20 no Porto. Notícias às 9 na TSF, edição de Gabriela Batista.
1: Os bombeiros ainda combatem as chamas, mas o incêndio já não impede a circulação na Autoestrada do Norte, na zona de Aveiro. A autoestrada reabriu a circulação nos dois sentidos por volta das 7:30 da tarde. Mesmo assim, a GNR pede cautela aos condutores, já que em algumas zonas a visibilidade pode ser afetada pela presença de fumo. O incêndio deflagrou ao

0: sistema ainda nem chegou. O repórter da TSF, Roberto Douros, esteve no Alandroal. Para já, o concelho ainda não tem o serviço e até que exista um ponto de recolha, a reciclagem com direito a reembolso continua para muitos moradores a depender de uma viagem até Vila Viçosa ou da boa vontade de quem a faça por eles.
1: Em terra onde não há volta, não há volta a dar. Ou se percorrem quilómetros até aos depósitos dos concelhos vizinhos, ou alguém faz o serviço pela população.
2: É porque não entreguei. É mesmo como ele disse, eu dou as minhas garrafas ao meu filho, ele mora no Redondo, entrega-as lá. Pronto, fica o dinheiro para ele.
1: Porque no Redondo há solução.
2: Ah, exatamente.
1: Fica o dinheiro para o filho.
2: Pronto, tal e qual.
1: Grão a grão, o filho de Rosa Pinto lá vai amelhando uns trocos porque pelo menos assim a mãe não deita tudo a perder, enquanto espera que um dia o sistema de depósito e reembolso chegue ao Alandroal.
2: Era suposto e se calhar vamos ter brevemente.
1: Faz falta, não?
2: Faz falta, sim senhor.
1: A autarquia alerta que o concelho paga a fatura de não ter um supermercado, mas não aceita a ausência, justificando que estão associados fundos públicos ao sistema.
3: Um sistema que deve estar à disposição de todos porque tem fundos públicos associados, foi criado com o objetivo de ajudar o país a melhorar taxas de reciclagem e devemos poder todos contribuir e, sobretudo, poder todos reaver o investimento que fazemos.
1: Fala João Maria Grilo, é o presidente do município, que não hesita em afirmar que esta oportunidade deveria ser igual para todos, porém a alternativa mais próxima fica no concelho vizinho de Vila Viçosa, a mais de 10 quilómetros, pelo menos enquanto não abrir portas uma unidade de média dimensão que está a caminho. Mas isso ainda demora.
3: Que o sistema tem que estar pensado para assegurar pelo menos um ponto de recolha em cada concelho e com certeza que os municípios estão receptivos a uma colaboração ou a perceber como é que isto se pode implementar, mas a verdade é que tem que existir.
1: Enquanto a solução não chega, os moradores vão acumulando garrafas de plástico e latas em casa, à espera da próxima viagem à Vila Viçosa. Ou então, pedem ajuda a Maria João Brinquete. Tem uma padaria na Praça da República, mas reside precisamente na Vila Calipolense.
4: Também não deixo juntar muitas, até porque as máquinas, por vezes, também não têm capacidade para receber grande quantidade de uma vez, e então nunca deixo juntar muito.
1: Apesar de não haver números oficiais, a recolha do lixo no Alandroal tem registado menos garrafas de plástico e menos latas.
0: E vai ser assim, à espera que o sistema volte a se instale no Alandroal. Reportagem de Roberto Dores. O Ministério da Educação foi hoje condenado a colocar uma criança com necessidades educativas especiais numa escola do Conselho de Almada, onde reside, com os apoios pedagógicos de que necessita. Segundo o Movimento para a Inclusão Efetiva, a decisão do Tribunal Administrativo e Fiscal de Almada decorreu de uma ação interposta pelos pais da criança que pretendiam que o filho fosse colocado numa escola na área de residência com os devidos recursos pedagógicos. O coordenador do movimento, Lourenço Santos, adiantou à agência Lusa que o tribunal deu 3 dias úteis para o Ministério da Educação colocar a criança numa escola do concelho onde reside, devendo ser assegurado 100% dos recursos necessários. Segundo o coordenador do Movimento para a Inclusão Efetiva, citado pela agência Lusa, o Ministério da Educação não compareceu à audiência em tribunal. Os cuidadores informais continuam sem resposta por parte do Governo perante a subida do custo de vida. De acordo com Maria dos Anjos Catapirra, cofundadora e vice-presidente da Associação Nacional de Cuidadores Informais, as recentes medidas de alívio fiscal e social anunciadas pelo Governo não têm impacto na vida de quem cuida. Segundo a responsável, cuidadora informal há 16 anos, os cuidadores continuam a não ter visibilidade para o Executivo.
5: Como já vai sendo normal e tem acontecido ao longo deste ano, os cuidadores de enfermagem continuam a não ter visibilidade para o Governo. Portanto, tudo o que aconteceu com os cuidadores mantém-se. O custo de vida aumenta, as pessoas têm mais custos e mais despesas, mas continuam sem ter apoios nenhuns. Portanto, nem esta retificação do IRS, nem mesmo o apoio que vão dar aos reformados, quer dizer, não vai influenciar em nada a falta de apoios que as pessoas têm. Até porque, de acordo com a legislação vigente, os cuidadores informais reformados nem sequer têm direito a subsídio de apoio. E já agora posso acrescentar que nós estamos há 1 ano e 2 meses à espera da discussão de uma petição que está em Assembleia para ser discutida pelos direitos dos cuidadores.

0: onde incluímos exatamente a revisão de todas estas situações.
1: Afastados dos apoios do Governo, Maria dos Anjos Catapirra, cofundadora e vice-presidente da Associação Nacional de Cuidadores Informais, exige mudanças urgentes na lei.
0: Vamos encarar sob o ponto de vista económico uma pessoa reformada, independentemente do valor da reforma, passa a cuidar de alguém e não tem apoio financeiro nenhum, quando tem exatamente mais despesas. Isto é o que está na lei, os reformados não têm direito a subsídio de apoio. E depois fomos olhar para todas as pessoas que ainda não são reformadas, mas que têm subsídio de apoio, estamos a falar em cerca, no máximo, de 9 mil pessoas, se calhar quando temos que pensar em 10% da população, o valor que é dado é irrisório. Ninguém vive nem sobrevive com uma verba média neste momento dos 400 euros. Basta pensar nos custos da habitação e da alimentação. Sentem-se preteridos, é como se não existissem na sociedade. Nós prestamos apoio, dentro do setor social, se nos considerássemos, se calhar somos para aí 65% do apoio das pessoas que precisam neste país, e é como se não existisse, e continuam a ignorar-nos.
1: Os cuidadores informais sentem-se esquecidos, dizem que não são abrangidos pelos apoios anunciados ontem e decididos ontem pelo Governo em Conselho de Ministros. Pedro Mota Soares considera que o Governo devia ir mais longe no apoio que está a dar por via do ISP, o Imposto sobre os Combustíveis. O antigo Ministro da Segurança Social, no Governo de Pedro Passos Coelho, nos tempos da Troika, concorda com a estratégia com que o Executivo está a reagir ao aumento dos preços. No entanto, no programa Não Alinhados da TSF, defendeu esta tarde que o Governo poderia ir mais longe para minorar o impacto da subida dos produtos e também da subida dos combustíveis.
2: Acho que o Governo devia ir mais longe na redução do ISP, mais longe mesmo do que a neutralidade. Ou seja, não é só de reduzir em ISP o que está a ganhar a mais em IVA, devia ter a capacidade de ir um pouco mais longe para, de alguma forma, tentar controlar este fenómeno inflacionista que nós estamos a começar a ter. Nós ainda estamos no início do processo, eu espero que ele não demore muito tempo a ser concluído, ou seja, que o preço nos mercados internacionais não demore muito tempo a ser corrigido, mas de qualquer forma seria muito importante ir nesta altura um pouco mais longe do que neste momento o Governo está a ir, para minorar o impacto disto na economia, nas famílias portuguesas. E hoje nós percebemos claramente isso. Qualquer português que vá a um supermercado percebe que os preços estão a aumentar. Qualquer português que vá à bomba da gasolina percebe que os preços estão, de facto, aqui a aumentar. Eu acho que o Governo mostrou sensibilidade, mas, se calhar, fazendo bem as contas, pode ter ou devia ter a capacidade de ir um pouco mais longe, baixar um bocadinho mais o ISP, mesmo que isso implique que o Governo diga com coragem: olhem, há um conjunto de outras matérias, do ponto de vista da despesa do Estado, onde nós temos de continuar a cortar, exatamente para termos músculo para poder fazer uma intervenção no tempo em que ela verdadeiramente é necessária.
1: Pedro Mota Soares questionou também o bónus extraordinário para as pensões, que também foi decidido pelo Governo para as reformas até pouco acima dos 1.600 euros.
2: Um aumento das pensões é sempre importante, ainda que não sei muito bem como é que se casa com um relatório muito recente que foi apresentado por um grupo técnico feito junto do Governo, que fala sobre os temas da sustentabilidade das pensões. Nós temos em Portugal uma lei sobre a atualização de pensões que quer desligar do ciclo político a atualização de pensões para ligar ao ciclo económico. E, na verdade, essa lei, com este Governo e com outros governos, nunca foi cumprida.
1: Opinião de Pedro Mota Soares, o Não Alinhado de sexta-feira, um programa que pode voltar a ouvir na TSF esta sexta-feira, depois das 10h30 da noite. O Sindicato dos Jornalistas lançou esta tarde um apelo às redações e direções de informação para não enviarem jornalistas a iniciativas do Primeiro-Ministro em que não haja a possibilidade de fazer perguntas. Num comunicado com o título "Se Montenegro não aceita perguntas, boicotem as declarações", o Sindicato Sindicato dos Jornalistas acusa o chefe do governo de ter tornado habitual fazer declarações públicas sem que haja um período posterior para questões dos jornalistas. O sindicato dá como exemplo a declaração feita ontem pelo primeiro-ministro, depois do Conselho de Ministros, para apresentar as medidas do governo, sem que Luís Montenegro tenha respondido a qualquer pergunta. O sindicato recorda que, no último Congresso dos Jornalistas, foi aprovada uma proposta que previa um boicote a conferências de imprensa em que não fosse permitido aos jornalistas fazer perguntas. E o presidente norte-americano anunciou esta noite que baniu de entrar na Casa Branca 3 meios de comunicação social, a CNN, a MS Now e o Político. Trump fez este anúncio através da rede social Truth e, sem entrar em detalhes, acusou estes meios de comunicação social de divulgarem falsas, ou melhor, de divulgarem ficção e mentiras e de constantes reportagens de notícias falsas. O presidente norte-americano adiantou na mensagem que a decisão de banir a CNN, a MS Now e o Político da Casa Branca tem efeitos imediatos.
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0: 9 da noite, 14 minutos, na TSF temos agora Negócios em Português, numa edição de Ana Maria Ramos.
1: A Maker Faire convida qualquer um a pôr as mãos em projetos de inventores, artistas, escolas, universidades, empresas ou associações. A partir de hoje, na Alfândega do Porto, há mais de 80 projetos oriundos de todo o país, naquilo a que o organizador, João Leão, chama de laboratório-oficina, para qualquer idade ou profissão, uma panóplia de atividades ligadas a diferentes áreas do conhecimento, desde a robótica às expressões artísticas ou mesmo economia circular.
2: O sonho era criar aqui uma comunidade e dar palco às pessoas que estão a fazer coisas extraordinárias no nosso país, mas que muitas vezes não têm onde mostrar aquilo que fazem. Para nós, o futuro não se vê, ele faz. E a Maker Faire é precisamente um lugar onde vemos esse futuro a ser construído por várias pessoas de diferentes áreas. Desde batalhas robóticas, vamos ter karts elétricos, vamos ter um repair café em que as pessoas podem levar eletrodomésticos, roupa, cerâmica e outras coisas que vão aprender com as mãos a reparar e vão ter uma equipa que vai dar apoio na reparação. Vamos ter workshops de Arduino, de fabricação digital, biotecnologia, sustentabilidade, arte e até uma conversa sobre o processo criativo na música com o Manel Cruz e a Casa da Música, não só sobre o processo de criação desta arte, mas também dos próprios instrumentos e a inovação que existe, dos materiais e do saber fazer. E também vai ter aqui o dia 18, vai ser totalmente aberto a escolas, universidades e universidades de género. Também temos esta missão de inspirar esta comunidade do futuro e acreditamos que as crianças são o futuro e acho que cada vez mais é importante saber fazer e aprender com as mãos. Vamos ter projetos variedíssimos. O nosso maker mais novo é um jovem de 8 anos. Vai ter lá o seu projeto de máquinas arcade vintage, que ele está a criar em casa, até pessoas que estão a fazer robôs e vão estar lá a combater durante os 3 dias do evento. O nosso objetivo era chegar às 3 mil pessoas a irem à feira. Nós neste momento já temos 1000 pessoas no primeiro dia, já temos várias escolas, universidades e universidades sénior que se inscreveram, por isso agora queríamos chegar às outras 2 mil durante o sábado e o domingo, dia 19 e 20 de setembro. E outra missão era chegarmos a mais de 60 projetos que estivessem lá em exposição. Ficamos bastante contentes com termos passado essa métrica e agora vai ser interessante de ver o que é que, pós-evento, o que é que vai acontecer, o tipo de inovações que vão nascer daquela interação. Há lá projetos que estão à procura de financiamento ou de incubação. Então vai ser bastante interessante ver, temos lá alunos da Águeda que desenvolveram um dispensador, por exemplo, de comprimidos com AI para idosos, em que tem as receitas médicas e os horários, consegue dispensar os remédios certos à hora certa e lança o aviso. E foi tudo feito em casa. Se ele conseguir depois lançar o produto, seria fantástico que a partir da Maker Faire conseguiu o financiamento e a incubação que ele necessita para depois criar um negócio e nascer um novo produto feito em Portugal.
1: São atividades pensadas pelo Viva Lá Porto para descobrir nesta edição de estreia da Maker Faire, de hoje até domingo, e quem sabe encurtar caminhos de ideias entre gerações.
0: Negócios em Português, edição de Ana Maria Ramos, e no próximo minuto as notas de autor com o músico e compositor Carlos Peninha.
3: Hoje trago algumas sugestões musicais e não só. No dia 11 de outubro, pelas 21 horas, no Mel Arena em Lisboa, concerto de Javanear 50 anos. Javan com a sua banda ao vivo. Pude assistir no Porto em 2024 a um excelente concerto. 17 de outubro, 22 horas, no Seixal Jazz, 2026, concerto com Myra Melford's Fire and Water Quintet, no Auditório Municipal do Fórum Cultural de Seixal. Destaco a participação da guitarrista Mary Alvorson. Dia 6 de novembro, pelas 21h30, nos Dias de Jazz 26, no Grande Auditório do Centro Cultural das Caldas da Rainha, o projeto TGB, de Sérgio Carolino, Mário Delgado e Alexandre Frazão, convidam o talentoso João Barradas no acordeão. Viseu vai receber a primeira edição do Festival Literário Internacional de Viseu, entre 7 e 11 de outubro, havendo logo a partir do dia 2 a Feira do Livro, no Mercado 2 de Maio.
0: Carlos Peninha, notas de autor, parceria TSF-SPA.
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0: Estamos de volta à música nesta noite de sexta-feira, 9h20, Opening Night, Arctic Monkeys.

0: Michel Negueu do Tchelo com Cat Power, Don't You Want Me, um original dos Human League. Vamos ao encontro da atualidade às 9:30.
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0: Boa noite, são 9:30, 8:30 nos Açores, altura para conhecermos em síntese a atualidade nesta noite de sexta-feira com Paulo Fernandes Ribeiro.
3: Um drone atingiu uma torre de refrigeração de um dos reatores da central nuclear de Kursk, na Rússia, sem provocar incêndio. O funcionamento da unidade não foi interrompido. A informação é avançada pela Agência Internacional de Energia Atómica. A central nuclear de Kursk, localizada no oeste da Rússia, a 90 quilómetros da fronteira com a Ucrânia, tem 4 reatores. Rafael Grossi, o diretor da agência, avisa que qualquer ataque contra instalações nucleares é inaceitável devido ao perigo que representa para a segurança. Os cuidadores informais continuam sem resposta por parte do governo perante a subida do custo de vida. De acordo com Maria dos Anjos, a Catapirra é cofundadora e vice-presidente da Associação Nacional dos Cuidadores Informais. As recentes medidas de alívio fiscal e social anunciadas pelo governo não tem impacto na vida de quem cuida.
4: Como já vai sendo normal e tem acontecido ao longo deste ano, os cuidadores de enfermagem continuam a não ter visibilidade para o governo. Portanto, tudo o que aconteceu com os cuidadores mantém-se. O custo de vida aumenta, as pessoas têm mais custos e mais despesas, mas continuam sem ter apoios nenhum.
3: Segundo a responsável cuidadora informal, há já 16 anos, os cuidadores a nível nacional continuam a não ter visibilidade para o Executivo, afastados dos apoios do Governo ontem anunciados. Maria dos Anjos Catapirra, cofundadora da Associação Nacional de Cuidadoras Informais, exige mudanças urgentes na lei. O Partido Pacifista Russo e a Bloco, excluído das eleições legislativas que começaram hoje na Rússia, denunciou junto da Comissão Eleitoral Central pressões sobre os observadores do partido em várias regiões do país. A única força política russa que se opõe abertamente à guerra na Ucrânia foi impedido de concorrer enquanto formação política às eleições para a Duma Estatal, a Câmara Baixa do Parlamento Russo. As eleições legislativas decorrem entre hoje e domingo com o Rússia Unida, partido que apoia o presidente Vladimir Putin a tentar conservar a maioria constitucional que detém desde 2016. Os presidentes da UEFA e da CONCACAF pediram hoje à FIFA que examine as suas reservas financeiras destinadas às 211 federações para verificar se a proposta que previa a venda de participações dos mundiais a privados se era necessária. As confederações recordam que a FIFA já tem capacidade para apontar mais recursos às associações sem necessidade de vender participações nas competições. E este fim de semana é fim de semana de clássico. O Porto vai receber o Benfica no domingo. Antes é o Sporting a receber. Amanhã, sábado, o Aroca. Em antevisão, Rui Borges afirma não estar preocupado com o clássico.
5: Estou preocupado apenas e só com o nosso jogo e com nós fazermos tudo para conseguirmos uma vitória em nossa casa, perante os nossos adeptos, perante uma boa equipa.
3: As traduções de Rui Borges ao treinador Vasco Seabra promete rigor em Alvalade diante de um Sporting forte.
6: Tem a continuidade também do seu treinador, da ideia de jogo, de uma forma muito forte de enfrentar o jogo. vem de um empate, quer entrar com tudo, portanto exigência máxima e rigor máximo para a nossa equipa competir.
3: O Aroca desloca-se amanhã a Alvalade. O jogo tem início às 8:30 da noite, o relato na TSF.
0: Assuntos que marcam esta noite aqui com Paulo Fernandes Ribeiro na TSF, daqui a pouco o espaço de análise termómetro, hoje com Luísa Salgueiro.
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0: Nos próximos minutos, termómetro TSF, a edição é de Artur Carvalho.
9: A descentralização que tarda, o debate sobre o salário mínimo na concertação social e a Europa e a vontade de uma relação especial com o Canadá. É por onde vamos, do frio até ao quente neste termómetro, que à sexta-feira volta a ser de Luísa Salgueiro. Boa tarde, Luísa.
10: Boa tarde. Espero que as férias tenham sido boas para todas as pessoas.
9: Vamos começar por baixo, pelo frio, como sempre, vai falar-nos de descentralização, ou seja, do processo em que o Estado Central transfere competências para outras entidades, nomeadamente as câmaras municipais, e para sublinhar que há muito que nessa sede continua por concretizar. Julgo que a razão mais próxima para que nos traga esse assunto tenha a ver com a gestão dos processos de prestação social única que, a partir do ano que vem, passará para as câmaras municipais. Tem falado disso? É por aí que vamos.
10: É por aí que vamos. E também queria recordar que estamos este ano no ano em que se assinala 50 anos das primeiras eleições autárquicas democráticas, que se realizaram a 12 de dezembro de 1976. E esta data naturalmente convida-nos a olhar, a visitar o trabalho, o caminho que foi feito até aqui, por um lado, mas também a perguntar-nos que lugar é que queremos dar ao poder local nos próximos 50 anos. Sabemos que uma parte muito importante da transformação do país passou pelo trabalho realizado pelas câmaras municipais e pelas juntas de freguesia, desde a água, o saneamento, as vias, as escolas, equipamentos, mas também a área social, a habitação, a mobilidade e agora até a transição energética. E o poder local hoje gera políticas públicas muito complexas e presta serviços que são cruciais na vida das pessoas, não só nas respostas mais básicas. E é precisamente por isso que já deveríamos estar numa fase de consolidação da descentralização e até de gerar mais confiança institucional entre o Estado e as autarquias. Mas há sinais claros que o Governo não está a fazer esta aposta. E um caso exemplar é esse que já referiu da prestação social única, que vem abrir uma nova frente entre o Governo e os municípios, porque a partir de 2027 este novo modelo vai concentrar várias prestações sociais e vai implicar responsabilidades acrescidas de quem tem de acompanhar os processos no terreno. E essas responsabilidades vão chegar às autarquias sem que esteja garantido o correspondente reforço de meios, sobretudo meios humanos. E pior ainda, vem destabilizar o acordo que já foi feito antes e que tinha permitido que na área social se tenha uniformizado em todo o país o nível de resposta destes serviços, quando foi criado um rácio de técnicos sem processos por técnico no rendimento social de inserção e 250 processos por técnico no SAS. Foi um avanço que até veio corrigir variações que existia à data nos municípios, entre municípios, quando se começou a fazer esse trabalho, e na altura punham em causa a qualidade dos serviços que eram prestados às pessoas que eram beneficiários dessa prestação. e a descentralização avançou, as competências aumentaram, mas esta discussão sobre os recursos necessários para as exercer parece chegar agora depois e não está previsto nada no diploma. Isto é um mau exemplo, a par de outros, como o que aconteceu nas escolas, porque em 2023 o Governo e a ANMP assinamos um acordo de transformação, de transferência, que implicava a reabilitação dos estabelecimentos escolares que foram transferidos e que previa um investimento de perto de 2 mil milhões de euros, que no fundo vinha compensar as décadas de abandono e de decadência física que centenas de escolas tiveram anos e anos enquanto foram da responsabilidade do Estado Central. E é sabido que o atual governo garantiu que esse compromisso será cumprido e que todas as intervenções serão financiadas. E esta é uma garantia importante, mas que está a ser aplicada a uma velocidade inaceitável, porque ainda nem sequer foram apreciadas as candidaturas que foram previstas cobrir com o financiamento que foi obtido junto do Banco Europeu de Investimentos. E se os municípios quiserem avançar, têm de funcionar como um financiador. Por isso é que a ANMP continua a persistir e vem na necessidade de criar uma nova lei de finanças locais para que o modelo de financiamento garanta não só a transferência de competências, mas a sustentabilidade e a autonomia dos municípios. E se queremos municípios responsáveis pela educação, pela saúde, pela ação social, por tudo isto, temos de lhes dar naturalmente os meios compatíveis. E não pode ser apenas falar-se da descentralização como um princípio político. Tem de significar uma verdadeira redistribuição de poder e uma forma de gestão do país que seja mais eficaz, mais eficiente, mais próxima das pessoas, que seja mais capaz de diferenciar as respostas e de as dar ao nível das comunidades. E, portanto, chegamos agora aos 50 anos das primeiras eleições. Está constituída a Comissão Comemorativa, a Comissão Responsável pelas Comemorações, perdão, que é presidida pelo primeiro presidente da ANMP, pelo Artur Torres Pereira, que eu também tenho a honra de integrar essa comemoração, essa comissão. São comemorações muito importantes, mas não pode ser apenas o calendário do trabalho que estamos a preparar, tem de ser, sobretudo, uma preparação dos próximos 50 anos e que garanta autonomia financeira, aprofundamento da descentralização, que será a melhor forma de nós comemorarmos os 50 anos das eleições, das primeiras eleições autárquicas, e que importa corrigir o caminho que teve de ser seguido recentemente.
9: Passamos ao morno e paramos na concertação social. Propõe a Luísa Salgueiro falar-nos a propósito do debate sobre o aumento do salário mínimo de capital de confiança. Suspeito que acha que ele se está a perder?
10: Sim. Esta semana voltamos a discutir o salário mínimo agora para 2027 e está visto que as posições estão longe de convergir. O acordo em vigor aponta para um valor de 970 euros para o próximo ano e o UGT quer chegar pelo menos aos 1000 euros e a CGTP defende que se chegue aos 1100. As confederações patronais mostram resistência a abrir o valor que já acordado e colocam outras matérias na discussão, como a produtividade, a fiscalidade das empresas e até os compromissos assumidos pelo Estado para com as empresas. E nós poderíamos reduzir tudo isto a uma discussão de números, mas a questão é mais importante e é outra, é perceber em que condições está hoje a concertação social para produzir um compromisso. Portugal foi construindo ao longo de décadas uma cultura de diálogo entre governo, sindicatos e confederações empresariais. Nunca foi uma relação pacífica, nem teria de o ser. Já se sabe, os interesses são diferentes, os conflitos são reais e houve muitos momentos em que nem todos os parceiros subscreveram os acordos alcançados. E é precisamente aí que reside o valor da concertação social. Não existe para eliminar os conflitos, existe sim para permitir que o conflito seja negociado. Foi essa cultura de negociação que os governos do Partido Socialista procuraram reforçar e recordo que entre 2015 e 2024 houve vários momentos importantes. Havia uma lógica política clara que era de procurar previsibilidade através da negociação. E o atual governo também começou a seguir esse caminho. Só que o catastrófico processo de negociação do pacote laboral abalou a relação entre o governo e uma parte importante dos parceiros sociais, em particular a UGT. E sabemos que as negociações prolongaram-se sem que o governo mostrasse interesse em encontrar um caminho de entendimento ou de consensualização. A desconfiança aumentou. Também, como sabemos, não foi possível chegar a um acordo sobre a reforma laboral. O governo persistiu no erro, ignorou o falhanço negocial, procurou forçar uma solução parlamentar que o deixou primeiro refém do Chega e depois vítima de uma humilhação que o próprio Chega lhe fez no último momento na votação. E este processo deixou marcas, e é com essas marcas ainda recentes que se abre agora sobre os salários em 2027. Mas há uma condição anterior: é preciso acreditar que a negociação é genuína e que o governo é mediador e que é um mediador credível das divergências. Esse capital de confiança foi sendo reforçado durante os governos do PS, mas o processo do pacote laboral conduzido pelo atual governo abalou, e a questão verdadeiramente importante é perceber se o governo quer mesmo uma concertação social que gere entendimentos ou se vai continuar a fazer destes processos negociais um mero instrumento de simulação, apenas simulação política. Portugal precisa de empresas competitivas e produtivas, Portugal precisa de investimento, mas também precisa de salários que recuperem o poder de compra dos trabalhadores, que, trabalhadores que são cada vez mais qualificados, e também de uma negociação coletiva capaz de acompanhar a transformação da economia. E num período de aumento brutal do custo de vida, numa fase de aumento da inflação e das taxas de juro, não podemos falhar na concertação social. Os tempos são difíceis para todos, sabemos, mas podemos passar por esta crise evitando o agravamento ainda superior de desigualdades e o crescimento da pobreza. E eu espero, por isso, que este tema não arrefeça ainda mais, e a nossa esperança de capacidade de vencermos juntos cresça com esta crise.
9: Para terminarmos, no quente põe a Europa. Na passada quarta-feira escutamos o discurso de Ursula von der Leyen, a Presidente da Comissão Europeia, sobre o Estado da União. Acha que ela fez um bom diagnóstico?
10: Bem, esta semana a aproximação entre a União Europeia e o Canadá deu um passo politicamente relevante. A Ursula von der Leyen admitiu uma relação muito mais profunda entre os dois lados do Atlântico e colocou em circulação uma expressão inesperada: a possibilidade de o Canadá vir a assumir alguma forma de associação à União Europeia. E Mark Carney respondeu com abertura ao aprofundamento desta relação. E a aproximação é muito importante numa época em que os Estados Unidos parecem tratar amigos como inimigos e os inimigos como amigos, e abalaram décadas de doutrina e de posicionamento geopolítico. A União Europeia e o Canadá estão a falar de defesa, de energia, de matérias-primas críticas, de inteligência artificial, de capacidade tecnológica, de serviços financeiros e de comércio digital. E a guerra regressou ao continente europeu. A relação transatlântica tornou-se menos previsível. A China consolidou-se com potência industrial, tecnológica e estratégica. E as cadeias de abastecimento passaram a ser instrumentos de segurança, e a energia deixou de ser apenas uma questão económica, é muito mais do que isso. E, portanto, neste contexto, a Europa e o Canadá começam a olhar um para o outro de uma forma diferente. Isto porque o Canadá tem recursos energéticos muito vastos, tem minerais críticos, tem capacidade tecnológica e tem uma proximidade política e cultural à Europa profunda. E a União Europeia tem um mercado de cerca de 450 milhões de pessoas, tem capacidade industrial, investigação, universidades, empresas tecnológicas e um peso enorme no equilíbrio dos grandes blocos geopolíticos. Por tudo isto, é de saudar a capacidade da Europa de se reinventar, e aqui também de desenhar novas alianças, de se afirmar ainda como um ator de primeira linha neste mundo em mudança, e esperemos que este processo de reinvenção europeia não seja minado por dentro pelos movimentos populistas que são tantas vezes apoiados e nutridos até pelos inimigos da Europa. Temos de manter a nossa crença na força da Europa, neste espaço comum de paz e de amizade entre países, porque caso contrário, a alternativa será o alastrar das crises, da guerra, da destruição destes valores humanistas e democráticos de que tanto nos orgulhamos e que construímos a partir de duras lições que tiramos de duas guerras mundiais que deixaram fortes marcas.
9: e nas quais, sobretudo na segunda, o Canadá também teve um papel importante na libertação da Europa. E assim, com essa sua expectativa de que esta relação entre a Europa e o Canadá vingue e progrida, terminamos no quente o nosso termómetro. Obrigado, Luísa Salgueiro. Até para a semana.
10: Até para a semana.
0: Termómetro TSF numa edição de Artur Carvalho.
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0: Boa noite, ficamos a 10 minutos das 10 horas.

0: Os Cassete Pirata na TSF, antes David Byrne.
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0: Boa noite, são 9h58, menos uma hora nos Açores.
1: Manuel Alegre tem uma receita: a cultura é o melhor alimento em situação de crise. O histórico socialista juntou-se esta tarde ao Presidente da República na Festa do Livro em Belém. Os cuidadores informais sentem-se esquecidos, dizem que não são abrangidos pelos apoios anunciados ontem pelo Governo. Donald Trump baniu da Casa Branca 3 meios de comunicação social, entre eles a CNN, e o Presidente norte-americano admite não ficar por aqui.
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0: Para amanhã, sábado, está previsto uma forte subida das temperaturas, máxima de 34 graus para Lisboa, 30 para Faro e 29 para o Porto, mas há, por exemplo, uma máxima de 36 graus prevista para Santarém e 35 para Évora. Notícias às 10 da noite, edição de Gabriela Batista.
1: Sem querer responder a perguntas sobre a atualidade política, o Presidente da República voltou esta tarde a deixar apelos à leitura, lembrando que ler é o melhor antídoto contra a ignorância. No Palácio de Belém, está o Presidente da República, teve ao seu lado o histórico socialista Manuel Alegre e António José Seguro voltou a ser o anfitrião da Festa do Livro.
2: Bem-vindo a Belém. Bem-vindo.
3: Obrigado.
4: Nos jardins do Palácio de Belém, António José Seguro não esconde a satisfação de ver a casa cheia na primeira edição da Festa do Livro do Mandato. De banca em banca faz questão de cumprimentar os vendedores e dar sugestões aos visitantes.
2: Muito bem. Mas aquele livro é universal e é muito atual em relação àquilo que é necessário. Bem-vinda, está bem? Muito obrigado.
4: Aos jornalistas e pelo meio dos labirintos de livros, o Presidente da República confirma esse mesmo sentimento.
2: É uma festa fantástica juntar música, talentos, criadores, leituras. O livro tem este condão, entre muitos, que é de juntar e de reunir pessoas e de conversarmos uns com os outros. Temos tempo para ler e para ouvir, para escutar. É muito importante.
4: Depois de assistir à apresentação do livro Ovídio Cantos de Tristeza, traduzido por Carlos Ascenso André, o Presidente da República escusa-se a comentar as medidas apresentadas pelo Governo para combater a crise, até porque o foco

0: para um povo ou para uma situação de crise que a cultura, e já agora se me permitem, a poesia.
1: António José Seguro voltou a não comentar a atualidade política nacional, decidiu antes aproveitar para reforçar um apelo já deixado aos portugueses.
2: Viva o livro e renovo o apelo que ontem aqui fiz. Leiam, leiam, leiam.
3: Um pedido sempre sublinhado pelo Presidente da República, a reportagem de Nadine Soares no Palácio de Belém. António José Seguro, concentrado na leitura, evitou as perguntas dos jornalistas sobre a atualidade política. Os cuidadores informais continuam sem respostas por parte do Governo perante a subida do custo de vida, de acordo com Maria dos Anjos Catapirra, cofundadora e vice-presidente da Associação Nacional de Cuidadores Informais. As recentes medidas de alívio fiscal e social anunciadas pelo Governo não têm impacto na vida de quem cuida. Segundo a responsável, cuidadora informal há 16 anos, os cuidadores continuam a não ter visibilidade para o Executivo.
4: Como já vai sendo normal e tem acontecido ao longo deste ano, os cuidadores informais continuam a não ter visibilidade para o Governo. Portanto, tudo o que aconteceu com os cuidadores mantém-se. O custo de vida aumenta, as pessoas têm mais custos e mais despesas, mas continuam sem ter apoios nenhum. Portanto, nem esta retificação do IRS, nem mesmo o apoio que vão dar aos reformados, quer dizer, não vai influenciar em nada a falta de apoios que as pessoas têm. Até porque, de acordo com a legislação vigente, os cuidadores informais reformados nem sequer têm direito a subsídio de apoio. E já agora posso acrescentar que nós estamos há um ano e dois meses à espera da discussão de uma petição que está em Assembleia para ser discutida pelos direitos dos cuidadores, onde incluímos exatamente a revisão de todas estas situações.
3: Afastados dos apoios do Governo, Maria dos Anjos Catapirra exige mudanças urgentes na lei.
4: Vamos encarar sob o ponto de vista económico uma pessoa reformada, independentemente do valor da reforma, passa a cuidar de alguém e não tem apoio financeiro nenhum, quando tem exatamente mais despesas. Isto é o que está na lei, os reformados não têm direito a subsídio de apoio. E depois fomos olhar para todas as pessoas que ainda não são reformadas, mas que têm subsídio de apoio, estamos a falar em cerca, no máximo, de 9 mil pessoas, se calhar quando temos que pensar em 10% da população, o valor que é dado é irrisório. Ninguém vive nem sobrevive com uma verba média neste momento dos 400 euros. Basta pensar nos custos da habitação e da alimentação. Sentem-se preteridos. É como se não existisse na sociedade. Nós prestamos apoio, é assim, dentro do setor social, se nos considerássemos, se calhar somos para 65% do apoio das pessoas que precisam neste país, e é como se não existisse. E continuam a ignorar-nos.
3: Hoje, quatro mães divulgaram uma carta aberta ao Primeiro-Ministro, lembrando que tanto os cidadãos com deficiência como os cuidadores continuam a ser esquecidos em Portugal. Nesta carta, que a Agência Lusa teve acesso, as quatro mães sublinham que o atual estatuto do cuidador informal e os apoios, como a prestação social para a inclusão, são manifestamente curtos e falham em responder à inflação e às necessidades reais de quem vive com incapacidade profunda. No Alandroal, a população ainda espera pelo sistema Volta. 5 meses depois do sistema ter começado a funcionar, quem tem garrafas e latas para devolver e recuperar 10 cêntimos tem de sair do concelho. Muitos moradores têm de esperar por uma viagem até Vila Viçosa ou Redondo, ou então ficam dependentes da boa vontade de quem faz esta viagem por eles. Roberto Torres.
5: Em terra onde não há volta, não há volta a dar. Ou se percorrem quilómetros até aos depósitos dos concelhos vizinhos, ou alguém faz o serviço pela população.
6: É porque eu não entreguei. É mesmo como ele disse, eu dou as minhas garrafas ao meu filho, ele mora no Redondo, entrega-as lá. Pronto, fica o dinheiro para ele.
5: Porque no Redondo há a solução.
6: Ah, exatamente.
5: Fica o dinheiro para o filho.
6: Pronto, tal e qual.
5: Grão a grão, o filho de Rosa Pinto lá vai amelhando uns trocos, porque pelo menos assim a mãe não deita tudo a perder, enquanto espera que um dia o sistema de depósito e reembolso chegue ao Alandroal.
6: Era suposto, e se calhar vamos ter brevemente.
5: Faz falta?
6: Faz falta, sim senhor.
5: A autarquia alerta que o concelho paga a fatura de não ter um supermercado, mas não aceita a ausência, justificando que estão associados fundos públicos ao sistema.
7: Um sistema que deve estar à disposição de todos, porque tem fundos públicos associados, foi criado com o objetivo de ajudar o

0: país a melhorar taxas de reciclagem. E devemos poder todos contribuir e, sobretudo, poder todos reaver o investimento que fazemos.
1: Fala João Maria Grilo, é o presidente do município, que não hesita em afirmar que esta oportunidade deveria ser igual para todos. Porém, a alternativa mais próxima fica no concelho vizinho de Vila Viçosa, a mais de 10 quilómetros, pelo menos enquanto não abrir portas uma unidade de média dimensão que está a caminho, mas isso ainda demora.
0: Que o sistema tem que estar pensado para assegurar pelo menos um ponto de recolha em cada concelho, e com certeza que os municípios estão receptivos a uma colaboração ou a perceber como é que isto se pode implementar, mas a verdade é que tem que existir.
1: Enquanto a solução não chega, os moradores vão acumulando garrafas de plástico e latas em casa, à espera da próxima Vila Viçosa, ou então pedem ajuda a Maria João Brinquete. Tem uma padaria na Praça da República, mas reside precisamente na Vila Calipolense.
2: Também não deixo juntar muitas, até porque as máquinas, por vezes, também não têm capacidade para receber grande quantidade de uma vez, e então nunca deixo juntar muito.
1: Apesar de não haver números oficiais, a recolha do lixo no Alandroal tem registado menos garrafas de plástico e menos latas.
3: E muitas dessas garrafas e latas estão, de certo, guardadas à espera de serem devolvidas ao sistema Volta, mas num concelho vizinho. O Sindicato dos Jornalistas lançou esta tarde um apelo às redações e direções de informação para não enviarem jornalistas a iniciativas do Primeiro-Ministro em que não haja a possibilidade de fazer perguntas. Num comunicado com o título "Se Montenegro não aceita perguntas, boicotem as declarações", o Sindicato dos Jornalistas acusa o chefe de governo de ter tornado habitual fazer declarações públicas sem que haja um período posterior para questões dos jornalistas. Em declarações esta noite à TSF, o presidente do Sindicato dos Jornalistas dá o exemplo da declaração que foi feita ontem pelo Primeiro-Ministro, depois da reunião do Conselho de Ministros para apresentar as medidas do governo, declarações que Montenegro respondeu, mas sem que fosse possível aos jornalistas fazer perguntas. Luís Simões defende que é preciso escrutínio.
4: Se querem fazer assim, sem serem escrutinados e sem quererem responder a perguntas, mandem uma nota para as redações e está tudo certo, e as redações publicam se quiserem publicar. Eu, Luís Simões, acho que nem deveriam publicar, mas não deve ser evitada esta tendência, que é crescente. E daí o nosso grito de alerta. Não é saudável uma democracia que se quer saudável, não é feita com declarações sem direito a questões, porque lá está, o escrutínio é essencial, e qualquer detentor de um cargo público, qualquer político, acima de todos o primeiro ministro que governa Portugal, tem de perceber que é essencial dar explicações aos jornalistas.
3: Luís Simões diz também que espera que o governo entenda a mensagem que consta neste comunicado do Sindicato dos Jornalistas e passa a adotar outra conduta com os profissionais da comunicação social.
4: Era desejável que o governo não só percebesse essa mensagem, como adotasse a prática de responder sempre a questões, porque essa é a conduta que deve ter qualquer governo, porque as respostas não são para o jornalista, são para os eleitores, são para a população, são para os portugueses. E, portanto, o mais saudável numa democracia como a nossa é que os portugueses sejam esclarecidos, porque o jornalista não está lá para fazer perguntas para a sua satisfação. Está lá para fazer perguntas porque os nossos cidadãos exigem ter respostas.
3: Sublinhados, deixados pelo presidente do Sindicato dos Jornalistas, que num comunicado enviado esta tarde às redações, o sindicato recorda que no último congresso dos jornalistas foi aprovada uma proposta que previa um boicote a conferências de imprensa em que não fosse permitido aos jornalistas fazer perguntas. O presidente norte-americano anunciou esta noite que baniu de entrar na Casa Branca 3 meios de comunicação social, a CNN, o MS Now e o Político. Trump fez este anúncio através da rede social Truth e, sem entrar em detalhes, acusou estes meios de comunicação social de divulgarem ficção e mentiras e de constantes reportagens de notícias falsas. Na publicação, o presidente norte-americano deixa também insinuações em relação à cadeia de televisão MS Now, que mudou de nome. Diz Trump que mudou de nome por falta de audiência e credibilidade. E sobre o site Politico, o Donald Trump alega que terá recebido um contrato de assinatura ilegal de 8 milhões de dólares por ordem de Joe Biden, a quem chama de corrupto. O presidente norte-americano adiantou na mensagem que a decisão de banir a CNN, a MS Now e o Político tem efeitos imediatos, não excluindo a possibilidade de afastar da Casa Branca outros órgãos de comunicação social.
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7: E agora temos o espaço Tem a Palavra, a opinião de António Garcia Pereira, às sextas-feiras.

0: NASA, a palavra que significa em termos militares danos colaterais, é o título de um extraordinário e corajoso documentário de 1 hora e 20 minutos de duração, escrito e realizado já em 2026 por Yuval Abraham e Raquel César, que põe por completo a nu os sistemáticos assassinatos das populações palestinianas civis praticados pelas tropas israelitas na Palestina e, em particular, em Gaza. É um documentário que recebeu, no 83º Festival Internacional do Cinema de Veneza, uma tão inédita quanto emocionante ovação, de pé, durante o absolutamente extraordinário período de 25 minutos consecutivos. Significativamente, muito significativamente, aliás, o primeiro-ministro de Israel, Benjamin Netanyahu, e o ministro da Cultura, Miki Zohar, que de imediato acusou os realizadores de traição ao Estado de Israel, logo anunciaram a intenção de apresentar e fazer aprovar uma lei que permita a retirada da cidadania israelita aos autores do documentário. E a primeira e principal medida executiva que tomaram foi instruir os sinistros serviços de informação israelitas para investigarem e procurarem determinar a todo custo quem teriam sido as fontes dos autores do documentário. Para estes autênticos bandoleiros, perante a enorme e dramática força dos relatos, trata-se, pois, não de negar a mensagem, dada a sua realidade indesmentível, mas sim de procurar matar o mensageiro ou quem informou ou auxiliou o mensageiro. A verdade é que o documentário NASA se baseou nos depoimentos anónimos de 24 militares e membros dos serviços de informações israelitas que denunciaram a forma cruel e brutal como foi decidido matar, calculado intencionalmente, milhares e milhares de civis palestinianos, incluindo crianças. Tais depoimentos foram obtidos em entrevistas noturnas a militares e responsáveis israelitas encarregues do uso das mais modernas tecnologias, incluindo a inteligência artificial, para fazer a vigilância e o seguimento e depois orientar e determinar o bombardeamento e o massacre de famílias inteiras, numa lógica de destruição total e de eliminação de uma população inteira, ou seja, de um puro, duro e sanguinário genocídio. A enorme brutalidade da situação chegou mesmo ao ponto de um dos oficiais entrevistados ter confessado conhecer centenas e centenas de casos em que as famílias palestinianas estavam simplesmente a ter a sua vida normal, por exemplo, a jantar, a rezar ou simplesmente a conviver, e mesmo assim eles terem dado autorização para o bombardeamento, e isto porque o objetivo era simplesmente o da destruição pura e simples, ou seja, do aniquilamento de um povo inteiro. Trata-se, pois, de mais um elemento de prova, e tão violento quanto valioso, dos crimes que o regime sionista de Israel vem praticando contra o povo palestiniano. E a raiva dos principais dirigentes sionistas decorre não apenas do facto desta corajosa denúncia ter surgido à luz do dia e ter suscitado um enorme apoio, mas também e sobretudo por ela ter podido ser realizada a partir de informações e denúncias provindas do interior das próprias forças militares e serviços de informações israelitas, pondo assim por completo a nu o caráter sanguinário e genocídio da atuação de Israel e das suas forças militares na Palestina. E a grande questão que se pode e deve então colocar é esta: como é possível que os governos ocidentais, de países que se dizem baseados no respeito pela dignidade da pessoa humana, pelo respeito da vida do outro, não apenas se calem perante estes horrendos crimes, como os procurem justificar e fiquem assim também eles com as mãos manchadas de sangue? Se não nos erguermos agora contra os genocidas, se não lhes travarmos o passo, se não os combatermos sem desfalecimento e se não denunciarmos e combatermos também os seus cúmplices que os apoiam e silenciam e que branqueiam os seus crimes horrendos, o que vão dizer amanhã da nossa posição os nossos filhos e os nossos netos quando for impossível continuar a negar as evidências do horrendo crime? Vamos então fingir, como outros há 80 anos atrás fingiram também, que desconhecíamos o que realmente estava a passar? Ou vamos confessar que, cúmplice e cobardemente, o que escolhemos foi ficar do lado da barbárie e do opressor? Após NASA, não é então mais do que tempo para erguermos a nossa voz e gritarmos, como o poeta José Gomes Ferreira: não, não vou por aí.
1: António Garcia Pereira, na TSF, a opinião às sextas-feiras, no espaço Tem a Palavra.
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3: Israel atacou nas últimas horas o Irão, um ataque com mísseis confirmado pelo ministro israelita da Defesa.
4: O ataque ocorreu pelas 6 da manhã, hora de Lisboa. Entretanto, há pouco, Donald Trump anunciou que começou...
5: The United States military began major combat operations in Iran.
6: A decisão estava tomada, era necessário destruir o Irão e era necessário, como aliás foi sendo apelado e agora praticado e também outra vez anunciado, derrubar o regime.
7: Vamos ver o impacto que isto tem, vamos ver de que forma o Irão reage e se isto vai comprometer ou não, é provável que sim, as negociações entre o Irão e os Estados Unidos na próxima semana em Viena da Áustria.
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1: 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A música de Marl.

0: Os Depeche Mode na TSF Precious. Temos notícias em síntese dentro de um minuto.
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0: Boa noite, são 10h30, 9h30 nos Açores, à altura para conhecermos os temas que marcam a atualidade nesta noite com o jornalista Paulo Fernandes Ribeiro.
1: Um ataque aéreo russo a um edifício residencial na cidade de Sumy, no leste da Ucrânia, matou hoje pelo menos 2 pessoas, informou o presidente ucraniano Zelensky. As equipas de resgate divulgaram uma imagem que mostra um edifício residencial com uma cratera de altura de 3 andares. A região de Sumy faz fronteira com a Rússia, é frequentemente atingida por drones e mísseis russos desde a invasão em larga escala da Ucrânia por Moscovo há quase 5 anos. Mantém uma frente ativa o incêndio numa zona florestal na freguesia de Eixo e Airol, no concelho de Aveiro, perto da A1. O oficial de operações, José Costa, da Autoridade Nacional de Emergência e Proteção Civil, avança à TSF que no local estão mobilizados mais de 300 operacionais. Há um registro de um bombeiro ferido.
2: Mantém-se ativo o incêndio, que teve início pelas 12 horas e 32 minutos, neste momento com um dispositivo composto por 99 veículos e 312 operacionais. Este incêndio que levou ao cortão entre as 14 e as 19 horas e 29. Restou-se também um bombeiro de albergaria que ficou ferido leve devido à inalação de fumos.
1: O incêndio obrigou ao encerramento da A1 nos 2 sentidos. Foi reposta à circulação ainda antes das 8 horas da noite. Várias habitações na aldeia de Tapas tiveram de ser protegidas do fogo.
2: Houve também, durante a tarde, a necessidade de realizar a proteção de habitações na localidade de Taipa.
1: Essas habitações, essa localidade já está fora de perigo?
2: Está fora de perigo, sim. Foi a localidade da Taipa onde se houve a necessidade durante a tarde de realizar a proteção de algumas habitações, especialmente nesta localidade. Foi um incêndio que teve muito vento desde praticamente a fase inicial e depois acabou por saltar a um de um lado para o outro. E também o facto de se tratar de povoamento composto essencialmente por eucaliptal.
1: O ponto da situação em última hora, o oficial de operações José Costa, da Autoridade Nacional de Emergência e Proteção Civil, confirmou também à TSF que as operações avançam favoravelmente. A previsão é de que nas próximas horas o fogo esteja dominado. Os cuidadores informais continuam sem resposta por parte do Governo perante a subida do custo de vida. De acordo com Maria dos Anjos Catapirra, vice-presidente da Associação Nacional de Cuidadores Informais, as recentes medidas de alívio fiscal e social anunciadas ontem pelo Governo não têm impacto na vida de quem cuida.
3: Como já vai sendo normal e tem acontecido ao longo deste ano, os cuidadores de enfermagem continuam a não ter visibilidade para o Governo. Portanto, tudo o que aconteceu com os cuidadores mantém-se. O custo de vida aumenta, as pessoas têm mais custos e mais despesas, mas continuam sem ter apoios nenhum.
1: Afastada dos apoios por parte do Governo, a Associação Nacional de Cuidadores Informais exige mudanças urgentes na lei. O chanceler alemão Friedrich Merz anunciou esta noite medidas para reduzir temporariamente em cerca de 17 cêntimos por litro os preços dos combustíveis, que atingiram máximos históricos no país. De acordo com o comunicado da chancelaria, este subsídio aos combustíveis terá um custo para o Estado de 2.500 milhões de euros. Friedrich Merz afirmou na rede social X que os preços altos dos combustíveis são um fardo para a Alemanha.
0: Síntese de notícias na noite TSF com Paulo Fernandes Ribeiro. Daqui a pouco vamos aos factos e depois o espaço de análise e comentário não alinhados.
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6: Já terminaram as férias do verão e o Vamos aos Factos está de volta para desmontar as narrativas falsas que circulam nas redes sociais e no discurso público. Eu sou Fátima Valente e comigo tenho, como sempre, a jornalista do Polígrafo, Sara Beatriz Monteiro. Olá, Beatriz. Hoje começamos com uma declaração atribuída a uma juíza do Tribunal Constitucional.
7: Olá, Fátima. Sim, estamos a falar de uma suposta declaração de Maria Benedita Urbano sobre o Partido Chega. Vamos ver se esta declaração é verdadeira. Depois, vamos verificar se este ano houve mesmo uma maior área ardida do que em todo o ano de 2025. Vamos ter tempo ainda para outros temas. Por exemplo, será que a Marinha do Brasil emitiu um alerta de invasão por uma frota de guerra dos Estados Unidos? Vamos verificar isso mais à frente.
6: E a figura da semana é André Ventura.
7: Sim, o líder do Chega partilhou um vídeo falso, um vídeo gerado por inteligência artificial, por isso André Ventura é a figura da semana.
6: Anda a circular nas redes sociais um vídeo em que a juíza do Tribunal Constitucional, Maria Benedita Urbano, disse que considera o Chega um partido fascista. A declaração é mesmo verdadeira?
7: Não, não é verdadeira. O vídeo parte de uma notícia da Lusa sobre declarações desta juíza, declarações feitas durante uma conferência em Macau, e a juíza disse que pessoalmente considera que partidos de extremos deveriam ser proibidos em Portugal. Mas disse também que é muito difícil proibir um partido e classificá-lo como fascista, e para explicar esta dificuldade até deu alguns exemplos como uma eventual saudação nazi feita pelo líder de um partido, ou a colocação de cartazes contra determinadas etnias, mas em nenhum momento disse que pessoalmente considerava o Chega um partido fascista. Ou seja, o vídeo retira completamente as declarações do contexto. Conclusão, esta publicação é falsa.
6: Passamos agora para os incêndios. Uma publicação na rede social X compara a área ardida este ano com a do ano passado. Esta publicação garante que este ano já ardeu mais território do que em todo o ano de 2025. Estas contas estão certas?
7: Não estão certas. Para confirmar, basta consultar os dados do Instituto da Conservação da Natureza e das Florestas, e o relatório mais recente mostra que entre o início do ano e no final de agosto arderam cerca de 67 mil hectares em Portugal. Ora, durante o ano todo de 2025, no ano passado, arderam mais de 254 mil hectares, ou seja, a área ardida deste ano é até agora cerca de 3,8 vezes inferior à registada no ano passado, ou seja, não só não é maior, como é menor. Por isso, a afirmação de que este ano já ardeu mais área do que durante todo o ano de 2025 é falsa.
6: Agora, respondemos a uma dúvida de um leitor do Polígrafo sobre os apoios à compra da primeira casa. O leitor quer saber se um cidadão estrangeiro com menos de 35 anos a viver em Portugal pode ter direito à isenção de IMT e do imposto do selo e também à garantia pública do Estado. Qual é a resposta?
7: A resposta é sim. No portal da República Portuguesa esclarece que a isenção de IMT e de imposto de selo se aplica a todos os jovens que cumpram os requisitos legais, independentemente da nacionalidade, e para ter esta isenção é preciso preencher vários critérios, além da idade. Por exemplo, o jovem não pode ter sido proprietário de outra habitação nos 3 anos anteriores. Quanto à garantia pública do Estado, também não há uma distinção pela nacionalidade, desde que cumpra os requisitos legais, qualquer jovem pode usufruir desse apoio, ou seja, a ideia de que um cidadão estrangeiro pode ter acesso a estes apoios para a compra da primeira casa é verdadeira.
6: Saímos agora do plano nacional. Nas redes sociais anda a circular um vídeo que fala de um alegado alerta de vigilância máxima, um alerta emitido pela Marinha Brasileira. De acordo com esta publicação, teria sido detectada uma frota de navios de guerra norte-americanos junto à costa brasileira. Confirma-se?
7: Não, não se confirma. Desde logo, as imagens usadas no vídeo não são recentes, nem foram captadas no Brasil. Já circulam desde junho do ano passado e mostram uma operação naval norte-americana no Médio Oriente, ou seja, são imagens reais, mas estão a ser apresentadas fora do contexto original. Além disso, a própria Marinha do Brasil já desmentiu a alegação. Em resposta à AFP Checamos, a Marinha brasileira esclareceu que não emitiu qualquer alerta, ou seja, a narrativa que se apresenta nestas publicações é falsa.
8: E todas as semanas destacamos uma personalidade que esteve envolvida num caso de desinformação. Desta vez, a figura da semana é André Ventura. E tudo por causa de um vídeo que o líder do Chega partilhou. Que vídeo é este?
7: É um vídeo que mostra duas mulheres muçulmanas com o véu islâmico a aproximarem-se de uma jovem. Essa jovem está a posar para a câmara e está vestida com uma saia curta e um top. E as mulheres muçulmanas parecem estar a reprovar a forma como a jovem está vestida. Por isso, o vídeo tornou-se viral, foi partilhado por André Ventura, mas as imagens não são verdadeiras, foram criadas com inteligência artificial. Aliás, se olharmos com atenção para o vídeo, que está em poligrafo.sap.pt, percebemos, por exemplo, que a mão de uma das pessoas que aparece no vídeo tem 6 dedos.
8: E foi sobre isso que falaste com o investigador do ISTE, José Moreno. O que é que ele te disse?
7: Em primeiro lugar, explicou-me alguns fatores que podem ter contribuído para este vídeo se tornar viral.
9: Este vídeo tem duas ou três coisas que lhe tornam interessante desse ponto de vista. Primeiro, do ponto de vista técnico, além de ser gerado por inteligência artificial, tem uma montagem particularmente marcada, portanto há ali uns cortes no vídeo que dão força à mensagem que o vídeo quer transmitir. E depois tem também a música, curiosamente é uma música da série Dexter, que facilmente as pessoas já conhecem do ouvido e portanto é usada para este vídeo. Isso é do ponto de vista técnico, mas o aspecto mais importante para tornar este vídeo viral é o facto de ele se inscrever numa narrativa, para ele reforçar uma ideia que existe de que existe uma oposição entre muçulmanos e cristãos na Europa e que os muçulmanos que emigram para a Europa não aceitam os costumes ocidentais. Esta é uma narrativa recorrente em que muitos conteúdos informativos inserem-se dentro desta narrativa e este é mais um deles. E tem eficácia exatamente por causa disso.
7: José Moreno acredita que há duas razões que levam André Ventura a partilhar este vídeo.
9: Primeiro que tudo, é importante dizer que neste caso qualquer político devia ter um bocadinho mais responsabilidade do que amplificar um vídeo gerado por inteligência artificial e falso. Portanto, devia ser exigido aos políticos como por iminência, como é o caso deste líder da oposição, a maior responsabilidade neste aspecto. E depois, dizer também que ele fala, provavelmente, por duas razões. Primeiro, por uma questão de polarização, ou seja, para acentuar a polarização entre nós e outros, entre os nós e os que vêm de fora. Acentuar esta polarização é algo que, do ponto de vista político, lhe interessa, não é? Portanto, porque a sua comunicação política assenta muito nisso. E depois também, mais uma vez, para alimentar uma narrativa. As narrativas são muito importantes porque estes partidos populistas assentam muito em narrativas bastante simples que vão sendo repetidas várias vezes. E portanto, se nós formos ver a produção habitual de conteúdos considerados informativos pelo Polígrafo por parte de André Ventura, vamos ver que muitos deles têm a ver com os imigrantes e, em particular, com os imigrantes muçulmanos.
7: Para o investigador do ISCTE, a partilha deste tipo de vídeos falsos por políticos faz com que estas publicações cheguem a mais pessoas.
9: Este vídeo já circulou em vários sítios, como o Polígrafo bem identificou, inclusive em Portugal já circulou por outras contas. Nenhuma em Portugal teve o alcance, e mesmo lá fora não há muitas, que teve o alcance que este vídeo teve. Repito que é falso, gerado por inteligência artificial, teve nas contas da André Ventura. Teve vários milhões de visualizações. Eu tive de acabar de verificar algumas delas e teve, de facto, muitas visualizações. E, portanto, o papel do político é um papel de amplificação. Vai amplificar algo que encontrou nas redes e que serve aos seus propósitos políticos. O que é preciso, penso eu, o que seria desejável, seria que o público, que a audiência a que este político se dirige, exigisse um bocadinho mais de responsabilidade a este político.
8: A fechar, temos como sempre o Pimenta na Língua. Desta vez temos uma publicação que envolve Cristiano Ronaldo, filho de António Costa, e ainda uma suposta plataforma de investimento em criptomoedas. O que é que está aqui em causa?
7: O que se passa é que anda a circular uma suposta notícia a dizer que Cristiano Ronaldo teria recusado tirar uma selfie com Pedro Costa, o filho de António Costa, e na origem dessa alegada recusa estaria o facto de, supostamente, António Costa ter criticado uma plataforma de investimento em criptomoedas, uma plataforma criada por Cristiano Ronaldo e Luís Figo, supostamente. Mas nada disto é verdade. Em primeiro lugar, não há qualquer prova de que Ronaldo tenha recusado tirar uma fotografia com Pedro Costa. Depois, também não há qualquer registo destas supostas críticas de António Costa a uma plataforma de investimento. Além disso, não há nenhuma evidência de que esta plataforma tenha sido criada por Ronaldo e Figo. E mais, este artigo falso foi publicado num site que tenta imitar o grafismo do jornal Eco. No entanto, o alegado artigo não existe no site oficial do jornal, não tem nada a ver, é uma imitação. Ou seja, a intenção seria dar credibilidade à história, como se tivesse sido publicada num órgão de comunicação social conhecido, que não é verdade. Conclusão: estamos perante um pimenta na língua.
8: Ficamos por aqui, voltamos na próxima sexta-feira. Até lá pode ouvir o Vamos aos Factos em tsf.pt e em poligrafo.sap.pt e também nas plataformas de podcast, como sempre. Até para a semana.
7: Até para a semana.
0: 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Estamos agora perto das 11 da noite. Até lá ainda temos Não Alinhados, espaço documentário com Pedro Mota Soares. A edição é de Artur Carvalho.
10: À volta das respostas para ajudar os portugueses a enfrentarem a carestia de vida, é esse o tema condutor para este Não Alinhados, a que volta às sextas-feiras. Pedro Mota Soares, boa tarde Pedro, cá estamos para mais uma temporada.
11: Boa tarde, Artur. Espero que tenhas tido umas boas e retemperadoras férias, bem como os portugueses que nos estão a ouvir.
10: É recíproco. Já lá vamos ao que ontem anunciou o Primeiro-Ministro e as críticas da oposição, com destaque para o PS, para o que entende ser um déficit de medidas que deem alívio ao aumento dos preços, desde logo nos combustíveis, mas que depois levam tudo por arrasto. Mas antes, o Pedro propõe que voltemos a propósito um tema que com frequência tem trazido a estas nossas conversas, ou seja, a necessidade de fazer reformas estruturais. E como é que isso cola com este presente aperto, passa a expressão?
11: Artur, desde que nós fomos de férias até que voltámos, o país e o mundo já são sítios diferentes. Nós voltamos a ver notícias nos jornais lá fora, mas também de alguma forma em Portugal, sobre a pressão das taxas de juros. A pressão das taxas de juros sobre os países, sobre os Estados, o que nós chamamos os juros da dívida soberana, a pressão das taxas de juros sobre as famílias, no caso português é particularmente relevante, considerando que há um endividamento grande, muito por causa do crédito à habitação. Já agora, pequeno pormenor, vi com um agrado que as famílias em Portugal estão a deixar de ter as taxas variáveis para passarem a ter taxas mais fixas, que, como é óbvio, têm menor impacto neste aumento das taxas de juros, mas o ponto aqui é um ponto essencial. Nós estamos a viver ainda um bom momento económico, com crescimento económico, mas sabemos que os bons momentos económicos não duram para sempre. Sabemos sempre que há um conjunto de choques, podem ser choques internos, podem ser choques externos, e quando se fala muitas vezes da importância de fazermos reformas que preparem o país para o futuro, é exatamente reformas que preparem o país para os momentos mais difíceis. Quando nós falamos de reformas estruturais, na segurança social, na legislação laboral, na fiscalidade, na reforma do Estado, ou seja, podemos reduzir estruturalmente a despesa pública, é exatamente para termos um país mais capaz para, em momentos difíceis, poder de alguma forma também intervir mais, se for preciso, ter mais orçamento para alocar para estas dificuldades. E por isso mesmo, quando ouço as pessoas dizerem que o país não precisa de se reformar, não precisa de se preparar para o que aí vem, são exatamente as mesmas pessoas que, quando o Estado atravessa uma dificuldade, e estamos a começar a atravessar uma dificuldade, exigem muito do Estado, não tendo ajudado o Estado, os cofres públicos, a prepararem-se para estes tempos mais difíceis. E, infelizmente, os tempos mais difíceis estão aí a chegar.
10: A propósito, agora o que o Primeiro-Ministro anunciou ontem, com medidas do Governo para aliviar o peso da inflação, que reconhece, e até antecipa Luís Montenegro, pode agravar-se, mas recusando entrar no que considerou seria um leilão de medidas que teria tudo para dar mau resultado. Concorda, Pedro Mota Soares?
11: Concordo na parte do leilão de medidas. Acho que os apoios que vierem a existir têm de ser apoios muito focados. Das medidas ontem anunciadas pelo Primeiro-Ministro, é importante salientarmos duas diferenças. Há um conjunto de medidas que certamente ajudam as famílias, quando se aumenta as pensões de mais de 2 milhões de pensionistas, certamente que isso ajuda a recuperar o poder de compra. Quando se baixa o IRS, e já penso que é a quinta vez que há uma baixa de IRS, isso ajuda certamente as famílias da classe média. Mas vamos ser honestos, estas medidas, mesmo num cenário em que não havia grande inflação, já tinham sido apresentadas pelo Governo. Eu congratulo-me com essas medidas. As descidas do IRS são sempre muito importantes, ainda que eu continue a dizer que é preciso também baixar o IRC, ajudar a produzir, criar mais riqueza em Portugal. Acho que isto é importante. Um aumento das pensões é sempre importante, ainda que não sei muito bem como é que se casa com um relatório muito recente que foi apresentado por um grupo técnico feito junto do Governo, que fala sobre os temas da sustentabilidade das pensões. Nós temos em Portugal uma lei sobre a atualização de pensões que quer desligar do ciclo político a atualização de pensões para ligar ao ciclo económico. E, na verdade, essa lei, com este Governo e com outros governos, nunca foi cumprida. Mas estas medidas, que certamente ajudam e são importantes, são medidas que já, no passado, num cenário diferente, foram tomadas. A isto, nós temos de somar o anúncio que ontem foi feito, ainda não sabemos em que valor, mas o anúncio que ontem foi feito de prolongar, pelo menos até ao final do ano, uma medida que é a descida do ISP em tudo o que o Estado ganha mais em IVA, ou seja, mantendo uma neutralidade fiscal. Se um litro de gasolina custar um euro, infelizmente já não custa, se um litro de gasolina custar um euro, a fiscalidade dos 23% desse litro de gasolina não é a mesma coisa a que se um litro de gasolina custar 2 euros. O Governo, e bem, já tinha acontecido no passado, aliás, o Partido Socialista fugiu muito a essa medida, mas teve de a fazer, mas como eu dizia, o Governo, e bem, introduziu uma medida que é a seguinte: sempre que há um aumento do preço dos combustíveis e há uma maior arrecadação de receita fiscal de IVA, o Governo permite compensar isso com o ISP. É mais fácil mexer no ISP. O ISP pode ser mexido numa base semanal. É mais fácil mexer no ISP. O ISP pode sempre ser corrigido, pode sempre ser alterado, do que mexer no IVA. Uma alteração do IVA neste momento, se for feita pela oposição, só entra em vigor em janeiro. Se for feita pelo Governo, certamente que vai dar aqui uma discussão grande com a Comissão Europeia. Lembremos que em Espanha já houve vários remoques da Comissão Europeia à fiscalidade espanhola nos combustíveis, exatamente por causa da taxa de IVA. Mas eu acho que neste momento o Governo devia ir um pouco mais longe. Nós estamos com um preço histórico nos valores da gasolina e do petróleo, um preço histórico que ainda por cima compara mal com o nosso vizinho espanhol, mesmo percebendo que os espanhóis estão a não respeitar as regras europeias. Mas eu achava que neste momento, face a este preço tão alto, que eu espero que não se mantenha permanentemente assim, que rapidamente possa vir a ser corrigido, mas acho que o Governo devia ir mais longe na redução do ISP, mais longe mesmo do que a neutralidade, ou seja, não é só de reduzir em ISP o que está a ganhar a mais em IVA, devia ter a capacidade de ir um pouco mais longe para, de alguma forma, tentar controlar este fenómeno inflacionista que nós estamos a começar a ter. Nós ainda estamos no início do processo, eu espero que ele não demore muito tempo a ser concluído, ou seja, que o preço nos mercados internacionais não demore muito tempo a ser corrigido, mas de qualquer forma seria muito importante ir nesta altura um pouco mais longe do que neste momento o Governo está a ir, para minorar o impacto disto na economia, nas famílias portuguesas, E hoje nós percebemos claramente isso. Qualquer português que vá a um supermercado percebe que os preços estão a aumentar. Qualquer português que vá a bomba de gasolina percebe que os preços estão, de facto, aqui a aumentar. Eu acho que o governo mostrou sensibilidade, mas se calhar, fazendo bem as contas, pode ter ou devia ter a capacidade de ir um pouco mais longe, baixar um bocadinho mais o ISP, mesmo que isso implique que o governo diga com coragem: olhem, há um conjunto de outras matérias, do ponto de vista da despesa do Estado, onde nós temos de continuar a cortar, exatamente para termos músculo para poder fazer uma intervenção no tempo em que ela verdadeiramente é necessária.
10: Por último, pergunto-lhe, em função do que ontem disse o Primeiro-Ministro, que tem um rumo de que não se desvia no que diz respeito à disciplina das contas públicas, o que é que acha que isso nos diz sobre o que será a negociação do próximo Orçamento do Estado?
11: Eu acho que neste momento ninguém está verdadeiramente interessado em criar uma crise política. O chumbo do orçamento não implica obrigatoriamente a admissão do governo, todos nós sabemos isso, mas eu acho que neste momento...
10: E este Presidente da República já disse isso também.
11: Já disse muito claramente, aliás, em antítese com o que o anterior Presidente da República fez, e eu acho que o Presidente da República fez bem quando disse isso, mas, como é óbvio, não para ficar o país ficar sem orçamento, é ficar perigosamente perto de uma crise política. Eu acho que ninguém quer uma crise política neste momento. E por isso, acho que o Partido Socialista já, de alguma forma, destrunfou. As declarações que eu tenho visto do José Luís Carneiro têm sido muito nesse sentido, de não abrir aqui uma crise política. Também não parece que as opções orçamentais que aqui estão em cima da mesa sejam tão diferentes quanto isso. Quando vejo o Partido Socialista a falar da redução do IVA, vejo que há mesmo muita gente dentro do Partido Socialista a criticar estas medidas, a criticar medidas que são medidas totalmente transversais, em vez de serem medidas focadas no que hoje pode significar as maiores necessidades da nossa economia e, portanto, não antevejo, acho que o país não compreenderia que, numa altura ainda por cima em que estamos a entrar num cenário, eu não lhe quero chamar uma crise económica, porque ainda não há uma crise económica, mas num cenário de inflação mais elevada, que a essa incerteza somássemos a incerteza de ir para eleições ou de o país ficar se tem um quadro orçamental claro. E por isso mesmo acho que vão existir, se existir responsabilidade de Estado por parte de todos, vão existir as condições para que este orçamento seja aprovado. Não sei se a mesma coisa acontecerá com o orçamento do próximo ano, mas eu acho que neste cenário político em que nós vivemos, fazer uma antevisão a mais de 6 meses é mesmo um atrevimento e, portanto, não é sobre isso ainda que nós estamos a falar. No quadro deste Orçamento de Estado, de tudo o que eu tenho visto da posição dos partidos políticos, não parece que ela seja impossível. Mesmo o Chega, que apresentou uma moção de censura ao Governo, e convém que nós lembremos que uma moção de censura devia significar uma espécie de ruptura de relações, ou seja, a incapacidade de continuar a negociar um conjunto de matérias com um governo ao qual não se reconhece legitimidade do ponto de vista político, do ponto de vista do exercício político da sua função, dizia na própria moção de censura que apresenta uma moção de censura, mas que não quer que o governo caia. Apresenta uma moção de censura, mas continua a manter a capacidade de dialogar com o governo. Eu acho um bocadinho estranho que tenha apresentado a moção de censura nesse mesmo sentido, mas o Chega já disse que quer continuar a negociar com o governo. De negociar com vários parceiros políticos a viabilização do orçamento e acho que ninguém compreenderia, mesmo num orçamento que nós ainda não conhecemos e, portanto, temos de fazer essa ressalva, mas acho que ninguém compreenderia que se colocasse neste momento o país numa crise política a acrescentar a incerteza económica que já estamos a viver.
10: Sobre esse assunto e as voltas que ele há de dar, sobretudo no próximo mês, cá estaremos para ir analisando. Obrigado, Pedro Mota Soares. Até para a semana.
11: Até sexta, Arthur. Um abraço.
0: No Alinhados, edição de Arthur Carvalho. Boa noite, são 10h58, menos uma hora nos Açores.
12: O
8: presidente norte-americano anunciou ter alcançado um pacto de segurança histórico com a Dinamarca, mas até agora ninguém mais confirma o acordo. O site Politico, um dos órgãos de comunicação social que está proibido de entrar na Casa Branca, anunciou que vai recorrer à justiça, promete defender-se vigorosamente da decisão de Donald Trump. Está controlado o incêndio em Aveiro, a frente que estava ativa já está sob controle dos bombeiros. Este incêndio mobiliza 300 de operacionais.
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0: Amanhã vamos ter um sábado bastante quente, máxima prevista de 34 graus para Lisboa, 30 para Faro, 29 para o Porto. Notícias às 11 da noite na TSF, edição de Gabriela Batista.
1: O presidente norte-americano anunciou ter chegado a um acordo histórico com a Dinamarca para dar aos Estados Unidos o controlo sobre a segurança da Groenlândia e impedir os adversários de estabelecerem bases no local. É o que escreve Donald Trump na rede social Truth Social. O presidente dos Estados Unidos escreve que nenhum adversário poderá ter uma base na Groenlândia ou presença militar sem autorização e que, a partir de agora, passam a ser restritos os investimentos em setores sensíveis por parte de outros países que possam representar uma ameaça para a segurança norte-americana. No entanto, para já, nenhuma fonte dinamarquesa confirma a existência deste acordo anunciado há pouco pelo presidente norte-americano. Desta noite, a decisão de Donald Trump de banir da Casa Branca três órgãos de comunicação social, entre eles o site Politico, que já anunciou que vai defender-se da decisão. Trump acusou o Politico, a CNN e a MS Now de divulgarem ficção e mentiras e de constantes reportagens de notícias falsas. O presidente norte-americano não exclui a possibilidade de proibir o acesso à Casa Branca de outros órgãos de comunicação social. Sem querer responder a perguntas sobre a atualidade política, o presidente da República voltou esta

0: Livro é universal e é muito atual em relação àquilo que é necessário. Bem-vinda, está bem? Muito obrigado.
1: Aos jornalistas e pelo meio dos labirintos de livros, o Presidente da República confirma esse mesmo sentimento.
0: É uma festa fantástica juntar música, talentos, criadores, leituras. O livro tem este condão, entre muitos, que é de juntar e de reunir pessoas e de conversarmos uns com os outros. Temos tempo para ler e para ouvir, para escutar. É muito importante.
1: Depois de assistir à apresentação do livro ao vídeo Cantos de Tristeza, traduzido por Carlos Ascenso André, o Presidente da República escusa-se a comentar as medidas apresentadas pelo Governo para combater a crise, até porque o foco estava na literatura.
0: Elogio a vossa inteligência em colocar a mesma pergunta de várias formas, mas esta é a festa do livro. Um livro que permite encontros, mas esse o significado desta festa do livro, esse o significado do livro. O livro promove encontros. E eu não direi mais nada.
1: Já o poeta e presidente honorário do PS, Manuel Alegre, apareceu para ajudar o chefe de Estado com uma resposta ao problema.
2: Um povo que não, ou que esquece a sua cultura, esquece a sua identidade. Eu acho que não há alimento melhor para um povo ou para uma situação de crise que a cultura. E já agora, se me permitem, a poesia.
1: António José Seguro voltou a não comentar a atualidade política nacional, decidiu antes aproveitar para reforçar um apelo já deixado aos portugueses.
0: Viva o livro e renovo o apelo que ontem aqui fiz. Leiam, leiam, leiam.
3: Um pedido sempre sublinhado pelo Presidente da República, a reportagem de Nadine Soares no Palácio de Belém. Ontem o Primeiro-Ministro fez uma declaração ao país, sem direito a perguntas dos jornalistas, o que levou esta tarde o Sindicato dos Jornalistas a emitir um comunicado apelando às redações e direções de informação para não enviarem jornalistas a iniciativas do Primeiro-Ministro em que não haja a possibilidade de fazer perguntas. Luís Simões, o Presidente do Sindicato dos Jornalistas, lembra que é preciso que haja escrutínio.
4: Se querem fazer assim, sem serem escrutinados e sem quererem responder a perguntas, mandem uma nota para as redações e está tudo certo, e as redações publicam se quiserem publicar. Eu, Luís Simões, acho que nem deveriam publicar, mas não deve ser evitada esta tendência que é crescente. E daí o nosso grito de alerta. Não é saudável uma democracia que se quer saudável, não é feita com declarações sem direito a questões, porque lá está, o escrutínio é essencial e qualquer detentor de um cargo público, qualquer político, acima de todos o primeiro-ministro que governa Portugal, tem de perceber que é essencial dar explicações aos jornalistas.
3: O Presidente do Sindicato dos Jornalistas sublinha que as respostas são dadas aos portugueses.
4: Era desejável que o Governo não só percebesse essa mensagem, como adotasse a prática de responder sempre a questões, porque essa é a conduta que deve ter qualquer Governo, porque as respostas não são para o jornalista. São para os eleitores, são para a população, são para os portugueses. E, portanto, o mais saudável numa democracia como a nossa é que os portugueses sejam esclarecidos, porque o jornalista não está lá para fazer perguntas para a sua satisfação. Está lá para fazer perguntas porque os nossos cidadãos exigem ter respostas.
3: Sublinhados deixados esta noite pelo Presidente do Sindicato dos Jornalistas, criticando o facto de se ter tornado habitual o Governo fazer declarações públicas sem direito a perguntas dos jornalistas. 300 de bombeiros mantêm-se ainda no terreno, em Aveiro. O fogo já entrou em fase de resolução, um incêndio que começou ao princípio da tarde e que chegou a obrigar ao corte da Autoestrada do Norte, nos dois sentidos. No combate a este incêndio, um bombeiro teve de ser assistido devido à inalação do fumo, um fogo que nesta altura já está sob controlo dos bombeiros. No Alandroal, a população ainda espera pelo sistema Volta. 5 meses depois do sistema ter começado a funcionar, quem tem garrafas e latas para devolver e recuperar 10 cêntimos tem de sair do concelho. Muitos moradores têm de esperar por uma viagem até Vila Viçosa ou Redondo.

0: Roberto Dores.
1: Em terra onde não há volta, não há volta a dar. Ou se percorrem quilómetros até aos depósitos dos concelhos vizinhos, ou alguém faz o serviço pela população.
2: É porque eu não entreguei. É mesmo como ele disse, eu dou as minhas garrafas ao meu filho, ele mora no Redondo, entrega-as lá. Pronto, fica o dinheiro para ele.
1: Porque no Redondo há a solução.
2: Ah, exatamente.
1: Fica o dinheiro para o filho.
2: Pronto, tal e qual.
1: Grão a grão, o filho de Rosa Pinto lá vai amelhando uns trocos, porque pelo menos assim a mãe não deita tudo a perder. Enquanto espera que um dia o sistema de depósito e reembolso chegue ao Alandroal.
2: Era suposto. E se calhar vamos ter brevemente.
1: Faz falta, não?
2: Faz falta, sim, senhor.
1: A autarquia alerta que o concelho paga a fatura de não ter um supermercado, mas não aceita a ausência, justificando que estão associados fundos públicos ao sistema.
3: Um sistema que deve estar à disposição de todos, porque tem fundos públicos associados, foi criado com o objetivo de ajudar o país a melhorar taxas de reciclagem, e devemos poder todos contribuir e, sobretudo, poder todos reaver o investimento que fazemos.
1: Fala João Maria Grilo, é o presidente do município, que não hesita em afirmar que esta oportunidade deveria ser igual para todos, porém a alternativa mais próxima fica no concelho vizinho de Vila Viçosa, a mais de 10 quilómetros, pelo menos enquanto não abrir portas uma unidade de média dimensão que está a caminho, mas isso ainda demora.
3: Que o sistema tem que estar pensado para assegurar pelo menos um ponto de recolha em cada concelho, e com certeza que os municípios estão receptivos a uma colaboração ou a perceber como é que isto se pode implementar, mas a verdade é que tem que existir.
1: Enquanto a solução não chega, os moradores vão acumulando garrafas de plástico e latas em casa, à espera da próxima viagem à Vila Viçosa. Ou então pedem ajuda a Maria João Brinquete. Tem uma padaria na Praça da República, mas reside precisamente na Vila Calipolense.
4: Também não deixo juntar muitas, até porque as máquinas, por vezes, também não têm capacidade para receber grande quantidade de uma vez, e então nunca deixo juntar muito.
1: Apesar de não haver números oficiais, a recolha do lixo no Alandroal tem registado menos garrafas de plástico e menos latas.
5: E muitas garrafas e latas estão de certo guardadas à espera de serem devolvidas ao sistema Volta num concelho vizinho. Na Liga Alemã de Futebol, o Bayern de Munique goleou o Union Berlin por 7-0 e Harry Kane estabeleceu um novo recorde, marcou o golo número 100 em 98 jogos. Outro campeonato, a Liga Francesa de Futebol, o Lens, próximo adversário do Sporting na Liga dos Campeões, perdeu hoje frente ao Mónaco por 2-1.
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2: Do terroir ao vinho gastronómico. 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Histórias de amor e vinho no feminino. Começa assim o Hedonista. Tânia Branco Oliveira passou quase 20 anos a pensar como Portugal é percebido lá fora. Um país inteiro com todas as suas regiões, as castas e também as suas contradições. Mercado a mercado, quando essa tarefa ainda era uma batalha. Hoje, a Tânia está dentro de uma das casas mais antigas do vinho do Porto e ocupa-se de uma outra urgência, a do clima. Porque o território que passou a vida a traduzir para o mundo está a mudar e isso muda tudo o que se pode dizer sobre o mundo, especialmente no vinho, e sobre o futuro de cada vinha e cada garrafa. Há uma pergunta que raramente se faz no setor do vinho. Como se constrói a reputação de um vinho antes do vinho chegar à garrafa? Ou será que se constrói depois? A Tânia sabe responder e é exatamente isso que tem feito e que vai fazer hoje. Olá, Tânia, bem-vinda.
3: Olá, Paula, obrigada pelo convite.
2: O prazer é todo meu. Eu tenho uma pergunta para começarmos, que poderia ser exatamente esta, da reputação, mas vamos deixar isto para mais tarde, que eu quero perceber melhor quem tu és, porque Tu não vens do vinho, ou seja, tu tens um percurso no marketing e na gestão e o vinho não era um destino óbvio. O que é que aconteceu?
3: Olha,
2: apaixonaste-te?
3: É sempre assim na nossa área, tens toda a razão. Foi um feliz acaso, portanto, quando acabei a minha licenciatura, portanto, nem sabia muito bem em que era que ia trabalhar. Eu já trabalhava na faculdade, já fazia alguma investigação com alguns professores meus e era quase imediato que eu iria também fazer investigação, se calhar propor-me a doutoramento, mas os professores que eu mais gostava na faculdade era que eles estavam no mercado e que trabalhavam. Portanto, eu achei que não, eu tinha que ir trabalhar. E então, em junho, eu tinha amigos em comum com vice-presidente da Vinha Portugal, que era o Paulo Amorim, que tinha, portanto, uma necessidade urgente de ter uma pessoa que falasse línguas e que fosse, portanto, responsável por uma sala de provas que havia no Palácio da Bolsa, porque a pessoa que lá estava ia embora de um dia para o outro. Portanto, eu estava à procura de um trabalho para o verão e disse, ah, sim, e eu como era...
2: Aqui vou eu.
3: E quando eu tinha 18 anos, eu trabalhei também nas Caves de Vinho do Porto para fazer mais algum dinheiro, portanto, disse, ah, não deve ser assim nada complicado. Lá cheguei eu à sala de provas da Vinha Portugal, que se chamava Sala Ogival, e fiquei em pânico. Porquê? Porque o meu dia-a-dia era, portanto, tínhamos uma série de vinhos portugueses de todas as regiões que tínhamos à nossa disponibilidade para apresentar os vinhos portugueses aos visitantes do Palácio da Bolsa.
2: Estrangeiros,
3: maior parte deles. Também havia alguns nacionais, mas 90%...
2: Principalmente estrangeiros.
3: E aquilo que eu me apercebi era, portanto, eu no início servia um vinho, olha, ao acaso, olha, vou-lhe servir este vinho da região dos vinhos verdes, que é um alvarinho, e depois às vezes as pessoas gostavam, outras vezes as pessoas não gostavam, e eu comecei a pensar, ok, então eu tenho que perceber bem de vinhos internacionais para perceber de onde é que são as pessoas, o que é que elas gostam,
2: não
3: é? O que é que eu posso lhes apresentar de português que elas vão gostar. Portanto, eu mal entrei no vinho, acabei logo por fazer formações de WSET e então o meu trabalho no início era receber pessoas na nossa sala. Recebíamos cerca de 500, 600 pessoas por dia, portanto, porque o Palácio da Bolsa é o monumento mais visitado do Porto, e as pessoas, portanto, iam lá provar um vinho português. E quando eram francesas, eu perguntava quais eram o tipo de vinhos que gostavam mais e tentava sempre fazer um paralelismo entre aquilo que é, portanto, os vinhos portugueses, as nossas castas autóctones, e as pessoas adoravam, mas também perceber o que é que as pessoas mais gostavam. Uma pessoa que gosta de vinhos com mais madeira é uma pessoa que se calhar não vamos apresentar assim um vinho verde, que temos que apresentar um encruzado, por exemplo, outra casta, não é? E era um trabalho que eu adorava porque parecia que estava de férias, trabalhava com pessoas, estavam sempre bem dispostas, não há melhor do que trabalhar com pessoas que estão de férias, porque está tudo ótimo, relaxado.
2: Lembras-te do primeiro vinho que te fez parar e prestar atenção? Não tecnicamente, talvez até emocionalmente. A primeira situação em que tu pensaste, estou apaixonada.
3: Olha, eu acho que sempre me apaixonei pelas pessoas que, antes do vinho. Portanto, é muito difícil eu gostar muito do vinho se eu não gostar ou do enólogo ou do produtor. E quando trabalhei na Vini Portugal, nós tínhamos um dos nossos vice-presidentes. Era um grande produtor, e é um grande produtor, que era o Luís Pato. Então eu apaixonei-me
4: por... Um ícone, portanto. Quer dizer, quem começa senhor, por aí...
3: Sim, ele era o vice-presidente da Vini Portugal e eu tinha uma grande simpatia por ele. E todas as histórias que ele contava de, na altura, há 20 e agora há 40 anos, ele pegou numa mala, foi para a Inglaterra vender vinhos Baga. Portanto, e essa paixão,
4: é coragem, é?
3: Essa coragem, essa vontade de fazer diferente, de contar uma história com os pais, com os sogros, como tudo, como ele entrou, como depois as filhas também entram num negócio. Portanto, eu lembro-me que assim, os vinhos, um vinho que eu comprei, assim, uma caixa e guardei, ainda tenho lá em casa algumas, foram tipo vinhos de 2008, Vinha Panto, Luís Pato. Porque era, de facto, um produtor que me é muito querido por causa desta questão mais pessoal.
4: Há pessoas que entram no mundo do vinho pela produção, depois pela prova, outras chegam por causa da gastronomia. Tu entraste por outro lado, que é o lado da comunicação. Uhum. O que é que achas que isso pode trazer, ou o que é que te deu, ou, por outro lado, se te limitou, se te impediu de ver alguma coisa, pelo menos no início?
3: Uhum.
4: Porque, entrando pela comunicação, a perspectiva é muito diferente.
3: É muito diferente e, principalmente, podemos muitas vezes ficar um bocadinho overwhelmed, porque a área dos vinhos é uma área de uma especificidade tão grande
4: que é preciso saber tantas coisas.
3: E não é só isso, Paulo, tu quanto mais sabes, mais tens a noção que não sabes.
4: Não sabes.
3: Portanto, isso é completamente verdade. E quanto mais provas um tipo de vinho, mais dificuldade depois vais ter e mais queres conhecer. E depois os vinhos do Novo Mundo e do Velho Mundo e dentro de Portugal, o ano, a acidez, se tem madeira, se não tem... É muito, muito, muito complexo.
4: Coisa.
3: E quando nós estamos na comunicação...
4: Estás a fazer-me sentir tão bem.
3: Paula, é verdade, é completamente. E nós somos a área da comunicação, portanto, que chegamos ao vinho, não por uma questão de família e principalmente porque eu acho que na área dos vinhos, que é uma área maravilhosa, nós também temos muitas vezes algum snobismo e às vezes
4: mas
3: gostamos de complicar.
4: Tempo, sim, mas ao mesmo tempo não sentes... Eu sinto uma generosidade muito grande.
3: Completamente.
4: E uma vontade de...
3: Mas quando já fazes parte
4: do conhecimento.
3: Quando já estás, ah, portanto, quando já fazes parte, não é?
4: A coisa muda, não é?
3: Não é? Portanto, eu lembro muitas vezes no início, essa experiência que eu tive de prova logo no início foi muito importante, porque as pessoas sentiam, ah, eu não sei, ou eu não percebo. E tu notas que as pessoas, à partida, acham que para provar vinho têm que perceber de vinho. Acho que deve ser a única indústria. Nós comemos iogurtes, comemos frutas, ninguém se preocupa.
4: E provamos, percebes
3: não
4: de
3: é?
4: Fruta? Não, mas vou provar.
3: Mas o vinho tem muito isso, portanto, e eu acho que nós durante algum tempo, o setor também falou muito para si, às vezes complicamos um bocadinho e as pessoas acabavam por não sentir tão à vontade com o produto. Eu acho que a democratização, o facto de haver agora marcas que acabam por ser a simplificar a mensagem, só é benéfico. Porque
4: aliás,
3: nós,
4: se nós olharmos para as descrições dos vinhos, elas tendem a ser complexas.
3: Muito.
4: E a dizer muito pouco, não é?
3: Sim,
4: dizer muito pouco a quem não sabe,
3: claro,
4: o que aquelas palavras significam.
3: Porque
4: no,
3: eu acho
4: no
3: que muitas vezes, e eu falo por mim, muitas vezes nós, quando estamos a fazer notas de prova, não é? Para fichas técnicas, por exemplo, Paula, estamos a fazê-las muito para o setor, para os compradores, para os importadores, não estamos a fazer para o consumidor final, não é?
4: Sim.
3: E isso é diferente.
4: E depois isso acaba por ir para as lojas online.
3: Exatamente.
4: E acaba por se espalhar online, e quando tu procuras por um vinho, a descrição que te aparece é essa. E tu, enquanto consumidor, se não compreenderes, se não tiveres conhecimento, ficas literalmente sabendo o mesmo.
3: Exatamente. E eu muitas vezes nas minhas provas, quando as pessoas dizem, ah, mas qual é o aroma? Eu digo, não se preocupe tanto com os aromas, diga uma coisa, com o que é que vai beber isto? O que é que vai comer? Com quem vai estar? Eu acho que é mais puxarmos para este lado de convívio, que eu acho que a cerveja faz tão bem, que outras bebidas fazem tão bem, e nós focamos-nos muito no produto. Acho que temos que deixar de ter essa complexidade, porque não acrescenta.
4: Não,
3: honestamente,
4: acrescenta,
3: não acrescenta. Não acho que o consumidor sinta melhor quando diz, esta fruta branca é de caroço. Sim, fruta de caroço.
4: Desculpa, eu tenho que rir.
3: E eu já vi isto, não é? E vejo pessoas tipo a regalar os olhos e fruta de caroço, isto é uma ameixa branca, então, que o senhor está a dizer, não faz sentido, não faz.
4: Nenhum. Então, agora que estamos a conversar sobre provas e descrições dos vinhos, quando estás numa prova ou numa conversa sobre vinho, em que momento é que tu sentes que estás completamente no teu elemento?
3: Gosto mais de fazer provas com os consumidores, mas maior parte das vezes o meu desafio é fazer provas profissionais, portanto, fazer provas a jornalistas, fazer provas com sommeliers, fazer provas com key opinion leaders, mas gosto muito da parte de contacto com os consumidores. Aliás, nós conhecemos-nos assim,
4: exatamente,
3: Paula,
4: assim.
3: Não foi? Foi no dia de São Jorge, numa prova no Yateman, e eu adoro fazer provas com consumidores, porque acho que há uma oportunidade de tornar uma pessoa um embaixador, sabes?
4: E estamos aqui agora.
3: Exatamente.
4: E conseguiste.
3: E consegui. Porque acho que é muito, muito bom as pessoas descobrirem alguma coisa e sentirem-se emocionadas com um vinho, perceberem a sua história, porque é de facto um elemento completamente vivo e diferente, mas tirando o prazer, porque às vezes acho que há muita gente no setor que já não tem tanto prazer.
4: Nem já está tão técnico, não é?
3: Exatamente.
4: Acho que foi a forma, isso. Vou começar-te e todos os ouvintes vão ficar a saber, porque foi o teu entusiasmo e a forma simples com que desenvolveste a apresentação daqueles vinhos, e não eram vinhos fáceis, que me seduziu. E imediatamente perguntei-te se gostarias de participar, e estou muito contente por estares aqui, porque efetivamente o mundo dos vinhos precisa desta simplificação. Entre o tempo que tu, quando tu chegaste no fundo, e o dia de hoje, a conversa que existia sobre o vinho era diferente da conversa que existe hoje. O que é que, qual é a conversa que nos falta ter?
3: A conversa que nos falta ter em Portugal, porque
4: em
3: acho
4: Portugal.
3: Que há diferentes
4: vamos
3: realidades,
4: focar em
3: não é?
4: Em Portugal. E não tarda, vamos focar naquilo que nos juntou.
3: Okay. Eu acho que a conversa que nos falta ter, de facto, é termos uma boa cooperação e, de facto, termos investimentos em marketing que nos permitam, de facto, chegar ao consumidor final com peso. Eu acho que o vinho...
4: Posso pôr o dedo na ferida?
3: Podes.
4: É que, de facto, investimento em marketing e comunicação há. Investimento em publicidade também. Eu tenho dúvidas é que esteja a ser efetivo.
3: Eu acho que existe, por exemplo, quando nós falamos em mercados internacionais, o que existe muito é investimento por parte das marcas genéricas, não é? As comissões vitivinícolas, a Wines of Portugal, que
4: não
3: trabalham.
4: Chega ao consumidor.
3: Mas isso é exatamente aquilo que eu disse, a conversa é sempre muito no trade. Para o consumidor final, repara, fazermos uma página de publicidade na Wine Spectator custa $25,000, não é? Portanto, e sabemos que a publicidade tem um efeito lembrete. Só faz sentido se eu a repetir, se eu a fizer mais vezes. Portanto, eu para fazer uma edição, portanto, por mês, não é? Fazer uma inserção, e eu tenho várias marcas, por isso teria
4: Exatamente.
3: Que escolher só uma, imagina. Portanto, e para ter, portanto, uma periodicidade e um efeito lembrete, um efeito de repetição, e as pessoas começarem, portanto, a associar a minha marca a um produto,
4: mas
3: a uma imagem.
4: Mas se nunca provaram a marca, vale a pena fazer esse investimento?
3: Eu acho que não. Só vale a pena trabalhar com o consumidor final quando tu tens um problema resolvido, que é um problema muito grande no vinho, que é a questão da distribuição. Se tu não tens o produto distribuído, mesmo em Portugal, repara, se não tiver nas grandes superfícies...
4: Não adianta comunicá-los, as pessoas
3: não
4: encontram.
3: Exatamente. Aí podes fazer outro tipo de comunicação mais seletiva quando estás a trabalhar com garrafeiras, com lojas especializadas. Mas tudo aquilo que é mass market, portanto... tudo aquilo que eu vou fazer em rádio, em revistas mais genéricas, terá que estar disponível na grande distribuição.
4: Ou seja, nós temos de levar o vinho às pessoas, dar-lhes a provar o vinho.
3: Sim, eu acho que isso nós temos feito bastante. Há imensos eventos muito interessantes, fazem-se coisas maravilhosas em Portugal a nível de eventos de vinhos.
4: Mas nesse evento de vinho, a pessoa tem de ter interesse em vinho para pagar um bilhete e ir provar vinho.
3: Certo. Por isso é que o melhor é quando nós conseguimos levar o vinho dentro de outro evento.
4: Outro contexto.
3: Exatamente.
4: Não é?
3: Nós temos feito isso muito agora na área do vinho do Porto e nós já fizemos, entretanto agora são outras empresas que estão a fazer dentro do setor, mas levar, por exemplo, o vinho do Porto ao Primavera Sound, que é um dos festivais mais conhecidos que nós temos no Porto. É a cidade do Porto, não é? É...
4: precisa tipo de música,
3: música um bocadinho também mais alternativa, portanto não é assim muito direta, portanto bandas um bocadinho mais selecionadas, e do facto nós já estivemos lá, portanto com as nossas marcas, e correu lindamente. E para além disso, o festival, portanto as pessoas não vão lá por causa do vinho do Porto,
4: não.
3: Mas as pessoas vão lá porque gostam de música, vão lá porque vão estar com os seus amigos, vão se reunir, vão viajar, pessoas que vêm de fora,
4: muitas
3: é impressionante,
4: mesmo,
3: muita
4: sim,
3: gente
4: sim.
3: vem de fora para o nosso Primavera. Já não é nosso Primavera, agora é só Primavera Sound. Ah, agora esqueci, só Primavera
4: Sound. Também não temos o patrocínio, portanto, podemos entrar o nome.
3: Na minha altura era, por isso é que eu digo sempre assim. E então, é muito interessante ver que quando nós fazemos a ativação de marcas fora do nosso ambiente normal, resulta sempre muito bem, porque tem que haver uma predisposição, como estavas a dizer muito bem, para ir a um evento de vinhos, para ir ao Essência do Vinho, por exemplo, no Porto. Também é um evento muito emblemático e pagar por
4: não
3: isso.
4: Não podemos esquecer desse pormenor.
3: Sim, mas eu também acho que é importante pagar, porque aquilo que tu não pagas para lá, às vezes não valorizas.
4: Mas aí tens de ter interesse na coisa.
3: É isso, claro.
4: Por isso é que um primavera é tão importante.
3: Tudo
4: porque
3: é
4: tens
3: pago.
4: Interesse que não tens,
3: tenhas?
4: Tu já lá estás e contactas com a marca.
3: Exatamente.
4: E podes gerar curiosidade.
3: Exatamente, e isso é o que acontece. Repara, porque tu tens na mesma lá as cervejas, tu tens na mesma, portanto, outras bebidas, muito bebidas brancas, tens as multinacionais todas, mas como é que num stand, nós tínhamos um stand lá da Taylor's e tivemos um sucesso incrível. Para já porque a marca era conhecida, as pessoas conheciam Taylor's, era Port Wine, e nós na altura, portanto, trabalhámos muito a questão do Porto Tónico, não é? Portanto, que é um cocktail
4: que
3: de...
4: tem tudo a ver com o Primavera
3: Sound. Tem tudo a ver com o Primavera Sound e correu lindamente e de facto, agora já não somos nós que estamos, portanto, porque os investimentos não nos permitem uma cadência...
4: Sim, mas as coisas também mudam.
3: Exatamente, vamos fazendo outras coisas, estivemos no Rock in Rio também, há 2 anos, portanto, sair um bocadinho do nosso elemento vinhos e estar onde o consumidor está é sempre uma vantagem,
4: então,
3: que faz sentido.
4: Então agora vamos àquela pergunta.
3: Sim.
4: Que eu tinha logo no início, então, estou a pensar nela, por causa dos festivais, marca, reputação de marca, estou aqui a fazer as ligações, há uma diferença entre promover um vinho e construir a reputação de uma marca. Como é que se trabalha a reputação da marca? Ou seja, é quando nós estamos na vinha e temos um determinado tipo de agricultura, é quando engarrafamos e distribuímos o vinho, é quando comunicamos o vinho, ou é desde que começamos a plantar?
3: Eu acho que é desde sempre.
4: Neste caso, a vinha.
3: Eu acho que é em todas as formas, em todos os momentos, tem que haver este trabalho de marca. Para já, por exemplo, quando nós falamos de marcas, como as marcas que eu tenho a felicidade de trabalhar, são marcas com mais de 300 anos, algumas. Portanto, estamos a falar de um legado.
4: Mas já tens aí uma vida facilitada, não é?
3: Muito, claro que sim, porque as pessoas conhecem as marcas. Mas torná-las relevantes no seu dia-a-dia é o grande, grande desafio. E principalmente não alienar o consumidor atual, conseguindo trazer mais consumidores para a categoria. E por outro lado também, que é o grande da dificuldade, é que o consumidor tenha interesse. E o consumidor é bombardeado por informação, não é? Nós recebemos tanta informação, tanta coisa.
4: Pergunta
3: como é
4: difícil.
3: Diz-me.
4: Há muitas marcas de vinho do Porto.
3: Há muitas marcas de vinho do Porto. Nós temos, por exemplo, em Portugal, que é um mercado
4: onde
3: dificulta.
4: Eu quero.
3: Dificulta, com certeza, mas também traz uma herança e uma riqueza muito, muito boa. Quando falamos de marcas internacionais, portanto, o país onde eu acho que há mais marcas presentes, acho que é na Alemanha, e são cerca de 45 registros. Em Portugal, tu tens mais de 250 marcas registradas de vinho do Porto. Portanto, é óbvio que em Portugal há uma grande proliferação, porque é muito mais fácil vender em Portugal do que vender nos mercados internacionais. Existem várias marcas, sim, têm surgido outras também, que é uma coisa muito interessante. Ninguém dizia que iria haver novas marcas vindo do Porto, e eu acho que isso é super interessante para nós. Agora, nós temos um grande legado e aprendemos imenso também com a própria história das marcas. O vinho do Porto é um vinho que já passou 2 guerras mundiais. É um vinho que nós temos aprendido, que se dá lindamente, claro que nós não desejamos isso nunca ao mundo, em recessão, não é? Repara, o Covid...
4: Isto é um vinho que se dá lindamente em recessão.
3: Já viste? Mas é verdade, sabias que os anos Covid são anos recorde de vendas para a maior parte das empresas de vinho do Porto?
4: Sabia que era de vinho, não?
3: De vinho do Porto especificamente e nos mercados internacionais, recorde de exportações.
4: Vocês
3: porque
4: não estão a desejar um novo Covid?
3: Não estamos, não estamos. Juro que não, juro que não, isso seria impossível. Mas a verdade é, e se nós tivermos a analisar, e porquê que isto aconteceu? Porque as pessoas pararam, estavam em casa, estavam mais predispostas a consumir vinhos de sobremesa, que se calhar num dia-a-dia não tenho tanta vontade de o fazer, porque ando a correr.
4: E têm tempo para descobrir.
3: E têm tempo, e fazem provas online, e vão à garrafeira, e assaltaram as garrafeiras, havia mesmo... Eu lembro-me de um artigo no New York Times nessa altura, que houve um assalto, as pessoas assaltaram as suas próprias garrafeiras e descobriram vintage, e descobriram vinhos que tinham lá guardados e que não bebiam. E quando uma pessoa está numa pandemia e começa a pensar como é que vai ser o amanhã, deixa-me aproveitar hoje. E isso foi muito interessante. E também ver que as pessoas foram, portanto, também recorreram às marcas que mais conheciam, que mais credibilidade tinham. Isso para nós foi muito importante.
4: Muito importante,
3: não é? E continua a ser todos os dias um desafio, não é? Agora estamos numa altura um bocadinho complicada para o vinho, há menos consumo, como sabes. O vinho do Porto, então, ainda é um vinho que tem um bocadinho mais de álcool, é um vinho que tem mais açúcar, é um vinho que está também muito exposto neste momento a taxas e impostos devido à questão do consumo de álcool. Portanto, há aqui várias dificuldades, mas eu não tenho a menor dúvida que nós vamos aprender e que isto vai sair e que o vinho do Porto vai sair muito mais
4: forte. Isso leva-me a uma outra questão que tem a ver com a reputação do próprio país. E Portugal tem vindo a trabalhar nessa reputação e tu tens tido um papel aqui neste percurso. Como é que, ou melhor, qual é a diferença entre construir a reputação de um vinho, de uma gama, que é o caso do vinho do Porto, ou a reputação do próprio país? Como é que elas se interrelacionam?
3: Claro, a reputação de um próprio país vai viver não só da qualidade intrínseca do seu vinho, mas também de tudo aquilo que é associado ao país. Portanto, nós, Portugal, somos reconhecidos como um país que produz bons vinhos e que mais? O que é que as pessoas lá fora sabem sobre Portugal? Se eu disser, por exemplo, Itália, se eu disser França, se eu disser... As pessoas reconhecem também o vinho, mas também reconhecem a indústria automóvel, a indústria da moda, e nós somos muito bons a fazer muita coisa, mas não somos tão bons a comunicá-lo, não é? Portanto, o turismo é, de facto, um caso de sucesso. As pessoas vêm a Portugal, adoram. Nós temos visto o turismo crescer imenso.
4: O que é curioso, o nosso turismo é tão forte, mas depois não há turismo vínico num país tão forte em vinho.
3: Porque o turismo vínico implica também uma grande profissionalização do enoturismo. E nós temos locais que trabalham e que funcionam lindamente, e até rotas mesmo de regiões que funcionam maravilhosamente bem. Mas depois também temos muitos sítios que não estão muito profissionalizados. E se eu tiver um casamento, vou fechar. E se a funcionária hoje não vier, não há visitazinha em inglês. E repara, nós não podemos construir uma indústria, não é?
4: Deixar
3: com estas limitações. Mas a verdade é que também há muita sazonalidade. Como é que é? Como é que eu faço? Portanto,
4: boa pergunta, como é que é?
3: É muito difícil com a sazonalidade. Aquilo que nós fazemos, por exemplo, nas nossas quintas, é que tentamos sempre, portanto, ter uma equipa fixa, uma equipa que está connosco o ano inteiro, e vamos reforçando na altura do verão. Vamos reforçando, mas é difícil no Douro muitas vezes. Porquê? Porque as pessoas, portanto, não estão disponíveis, ou estão a estudar. É um bocadinho também aquilo que às vezes se passa com as próprias vindimas, apesar de serem, portanto, necessidades de qualificação um bocadinho diferentes. Mas eu acho que estamos no caminho certo, Paulo. Eu acho é que nós precisamos de tempo, ou seja, eu acho que há muito trabalho já feito. Acho que somos muitas vezes pouco, não celebramos as nossas vitórias, as coisas que nós fazemos bem, e temos que pensar que ainda há muita coisa para fazer, mas nós estamos no caminho certo. Acho que nunca se fez tão bom vinho em Portugal como se faz agora, nunca se recebeu tão bem como agora. As caves, há muita coisa ainda para fazer, com certeza que sim.
4: E também haverá nos outros países.
3: Exatamente.
4: Não? Mas o vinho é um produto, do ponto de vista do enoturismo e até do turismo no geral, o vinho pode ser promovido como um produto cultural. E nisto do produto cultural há sempre aqui uma tensão, uma relação entre aquilo que é o autêntico, a percepção do autêntico e a construção dessa autenticidade, do que é efetivamente genuíno. E no Douro, por exemplo, há uma autenticidade muito própria.
3: Certo.
4: Aqui é o Douro. Como é que se faz a gestão desta fronteira? Como é que se trabalha este tema?
3: Pergunta muito interessante. Nós no Douro, uma das grandes dificuldades que temos é que nós olhamos para o Douro como o nosso terroir e o local onde nós temos as nossas uvas e onde trabalhamos, portanto, todos os anos para conseguir fazer vintage, não é? No caso do vinho do Porto. E depois temos uma operação de turismo e queremos também que as pessoas vão conhecer o Douro e as nossas vinhas. E também sabemos que isso é muito importante, porque sempre que temos um contacto, sempre que uma pessoa vai a uma quinta e que tem uma boa experiência com a quinta, sabemos que normalmente, se eu for depois comprar um vinho, eu vou tentar lembrar-me, não é? Portanto, onde é que eu estive, para tentar outra vez viver esta memória. Portanto, nós temos muitas vezes que pensar que o turismo tem tanta importância para a marca, para o negócio e para o legado, como a qualidade intrínseca das vinhas. Nós temos áreas em que estão completamente separadas, há áreas da viticultura onde as pessoas não podem, de facto, andar, não é? Na altura das vindimas é uma altura tão engraçada, é tão bonito, mas é uma altura tão tensa.
4: Porque não é fácil.
3: Os viticultores, a nossa enologia, portanto, tudo a apanhar as uvas, as pessoas a chegarem à quinta, a verem aquelas pessoas a colher as uvas, a quererem muito interagir, mas por outro lado nós sentimos a equipa de turismo
4: não
3: até...
4: Não mexe.
3: Exatamente, a equipa de turismo até a querer. Se calhar até podíamos fazer, as pessoas até podiam ir
4: não
3: ver a roga.
4: Mexe.
3: E a viticultura diz, isto não é para brincar, isto é uma vez por ano. Portanto, é tão engraçado.
4: E tem de ser bem feito.
3: Exatamente. E depois estamos a falar de um produto agrícola, um produto que só de uma vez por ano é que nós vamos escolher, não é? Portanto, não há aqui grandes ensaios. E isso é super, super interessante, trabalhar com todas estas vertentes. Eu, no meu papel de relações públicas, tenho muita sorte, não é? Porque quando eu vou às vindimas, vou com jornalistas e eu tenho imenso prazer, portanto, em estar lá, e sei que os meus enólogos também. Quando lá estou, às vezes, se eu vir um ou outro consumidor mais interessado, às vezes sou capaz de pegar neles e dizer, ai, querem vir à adega, vocês venham comigo e nós passamos lá. Se o enólogo estiver bem disposto, opa, é o dia de sorte daquela pessoa, é o jackpot, porque acabam por ver tudo, tudo, tudo, e isso é fantástico.
4: E isso é muito importante para também o consumidor conhecer melhor e perceber melhor.
3: Eu acho que sim.
4: Tânia Branco Oliveira tem passado os últimos anos, já quase 20, a construir a reputação do vinho português no mundo e hoje está dentro de uma das casas mais antigas do vinho do Porto, ocupando-se do território que esse vinho vai deixar de ter se não fizermos nada. E agora vamos falar sobre o que é que se está a passar no mundo, porque de facto as coisas têm mudado. Tu tens passado a tua vida a trabalhar esta questão da reputação de territórios vínicos e do vinho, não é? Mas o território... Ah, e antes eu também tenho uma
3: Sim.
4: pergunta para ti, não posso esquecer, porque tu falaste no terroir e normalmente explicamos o que é o terroir, mas antes disso eu quero que tu expliques o que é um vintage e como é que se faz um vintage.
3: Caralho,
4: porque
3: vintage...
4: tu disseste, vamos preparar um... Como? Mas como é que isso... São uvas especiais?
3: Exatamente, portanto o vintage é, se fazendo uma analogia, é como a alta costura, portanto, do vinho do Porto. É um vinho feito com as melhores uvas daquele ano, é um vinho, portanto, que tem todo um tratamento muito cuidado, no nosso caso nós ainda fazemos pis-à-pé, e é um vinho que vai ser engarrafado e vai envelhecer em garrafa por redução. Portanto, é o único vinho do Porto que envelhece em garrafa. Todos os outros vinhos do Porto, portanto, são vinhos que são filtrados e estão prontos a serem consumidos quando são engarrafados.
4: E normalmente... estão em barrica?
3: Podem estar, sim, dependendo da categoria de produto. Portanto, podem estar mais ou menos tempo. Mas o vintage nunca passa mais do que 2 anos nas caves, depois é engarrafado e aí vai ser uma cápsula do tempo. Vai, portanto,
4: quando
3: a
4: se abre,
3: começar,
4: é uma surpresa.
3: É uma surpresa e são sempre diferentes, não é? Portanto, porque é um organismo vivo.
4: E como é que se... Ou melhor, nós plantamos as uvas. Como é que nós sabemos que estamos a plantar uvas para um vintage?
3: Nunca sabemos.
4: Nunca sabemos.
3: Só sabemos 2 anos depois da colheita, quando os enólogos, portanto, no início, depois do segundo inverno, digamos assim, começam, portanto, a fazer os primeiros blends e a provar, vão ver se o vinho, portanto, tem as características suficientes e está bom, portanto, para poder ser declarado vintage. E dentro dessa declaração, vamos ver se vai ser um clássico, e quando é declarado clássico, é de facto um momento muito especial, só para teres uma ideia, portanto, o evento onde nós nos conhecemos foi o primeiro vintage de 2020, da década de 20, foi o 24. Não tínhamos tido nenhum, portanto, e agora estamos expectantes para ver...
4: E era aquele que ainda não tinha rótulo.
3: Era aquele que não tinha rótulo, porque ainda não está disponível, ainda está by a location, só vai estar...
4: Exatamente.
3: E só vai estar disponível, portanto, em setembro, início de outubro, para comercialização. E quando chegar às lojas, portanto, as pessoas vão adquiri-lo e vão poder guardá-lo. Uma parte muito interessante no vintage é que normalmente ele é, portanto, um vinho muito de celebração. Muitas pessoas compram vinho vintage do ano do casamento ou do ano do nascimento de um filho. Porquê? Porque é algo muito especial que as pessoas querem guardar. O que nós também temos que fazer, e é isso que nós trabalhamos, é também para descomplificar e para as pessoas deixarem de ver também só o vinho do Porto para momentos muito especiais. Há vintage que são maravilhosos, nós podemos guardá-los 3, 4 décadas. Mas não vale a pena, muitas vezes, portanto,
4: aprender logo, não é?
3: Eu acho que sim. Alguns não é nenhum sacrilégio. Acho que durante alguns anos havia muito esta ideia de um vintage com menos de 20 anos não pode ser bebido, temos que esperar os 20 anos. Eu acho que hoje esta nova geração e a própria forma de como é encarado o vintage já mostra que existe vintage muito interessantes que podem ter 2, 3, 4 anos e são excelentes, são ótimos, são vinhos com muita pureza de fruta e que não perdem nada de serem consumidos agora. Mas de facto, quando nós conseguimos ter paciência, quando nós o deixamos em casa a envelhecer, é de facto maravilhoso. Nós hoje, não é, podemos provar como provamos naquele dia, acho que eram 63, acho que provamos um vintage de 63, que é um ano super importante e muito conhecido e com excelente reputação, e foi um momento muito especial, e vermos aquela cor e vermos que um vinho, portanto, de 63, nós estamos em 2026, estava cheio de vida, trouxe-nos assim imensas coisas para podermos celebrar, e eu acho que isso é mesmo muito importante.
4: Então, um vintage não é necessariamente um vinho com 20 anos?
3: Não. Um vintage, portanto, significa que é um vinho do Porto, de um só ano, que é engarrafado entre o segundo e o terceiro ano depois da sua colheita, da sua vindima, e que vai envelhecer em garrafa por redução.
4: E agora a questão que íamos começar a falar,
3: sim,
4: que eu interrompi porque me lembrei desta questão do vintage, que tem a ver com o território, porque o território está a mudar, está a mudar de várias formas. Como é que essa mudança está a afetar o negócio e, sobretudo, esta narrativa em torno do vinho?
3: O negócio está a mudar, mas o que é interessante, no meu ponto de vista, ver é que o negócio vai se ajustando também aos novos estilos de vida. Por exemplo, nós tivemos um bocadinho a conversar sobre o vintage e quão maravilhoso é e quão fantástico é podermos beber um vinho com 30, 40, 50 anos. Mas se pensarmos hoje em dia, alguém vai comprar um vinho da minha geração para guardar durante 30 anos em casa para depois beber?
4: Não sei.
3: Não é? Ou é alguém que está ligado ao setor, ou é alguém que tem algum... Ou seja, o que é que as pessoas querem? As pessoas querem... Estamos na sociedade do imediato, não é? O nosso consumidor hoje é um paradoxo.
4: Gratificação.
3: Completa,
4: gratificação,
3: não é? Nós já estamos ali, o nosso cortisol, não é? Tem que ser uma coisa imediata, não é? 3 segundos, 4 segundos, já está. Portanto, é muito interessante ver que o território, é óbvio que não pode alterar assim, mas a verdade é que tem que perceber que tem que responder a muito mais autenticidade, tem que responder a muito mais... sensação de terroir, daquilo que o traz e o faz de único, do que alguma vez foi pedido. O Douro é uma região maravilhosamente linda. É um privilégio poder levar jornalistas que chegam ao Douro e dizem: meu Deus, eu nunca vi uma região tão bela como esta. Principalmente porque o Douro é dramático, não é só uma parte que é bonita, são quilómetros e quilómetros e quilómetros de agricultura de montanha lindíssima. E depois, para dar um exemplo, fala, vais e estás com o caseiro, por exemplo, e o caseiro leva-nos à quinta, a uma parte alta, para vermos uma vista maravilhosa. Depois diz-me assim: oh menina, isto é assim tão bonito. A menina traz cá pessoas de todo o mundo. Isto é assim tão bonito. Sabe, para mim, bonito é aeroporto. E o que é que isto quer dizer? Que às vezes o facto de nós estarmos sempre lá, acabamos por deixar de ver a beleza que as coisas têm. E isso acontece todos os dias na nossa vida, sempre, sempre com os consumidores. Portanto, eu acho que nós temos que conseguir, objetivamente, ter um produto, não é? Saber que estamos a vender um produto e ele tem que ser rentável, mas, por outro lado, estamos a trabalhar no caminho muito das emoções, muito do legado. E repara, o que era da cidade do Porto se não fosse o vinho do Porto? Onde é que nós estaríamos hoje? O que seria do Porto?
4: É uma excelente questão. O que seria do Porto sem o vinho do Porto? O que é que o setor do vinho ainda não percebeu sobre o que já está a acontecer e o que aí vem?
3: Eu acho que o setor do vinho ainda está muito resistente a estas questões, nomeadamente relacionadas com a saúde. Nós estamos numa grande negação que o vinho é cultura, que o vinho, portanto, não faz mal à saúde, que não é álcool. Uma coisa são as bebidas brancas, outra coisa é o vinho. Eu acho, com certeza, e longe de mim não dizer que de facto o vinho é cultura, porque se há coisa que eu acredito, é isso. Mas também temos que ver na parte mais científica, na parte mais técnica, estamos a falar de etanol, não é?
4: Portanto, está lá o álcool, é um
3: está
4: facto.
3: Lá o álcool, não é? Portanto, aquilo que eu acho é que nós já deveríamos ter ultrapassado esta questão de perceber as limitações que nos estão a ser impostas e estar a trabalhar o consumidor, porque, repare, também há álcool noutras bebidas e elas não estão tão preocupadas.
4: E elas continuam a estimular o consumidor.
3: Exatamente,
4: e o consumo.
3: Exatamente, e nós, portanto, como somos também muito um produto de estratégia push, não é? Portanto, nós não temos os orçamentos para conseguir falar diretamente com o consumidor, portanto, nós muitas vezes empurramos que estão as caixas para os nossos distribuidores, os distribuidores para os importadores para os retalhistas, portanto, há todo este trabalho e muitas vezes nos esquecemos que o importante, de facto, é conseguir estar na prateleira. E isso às vezes sacrifica muito.
4: E ter
3: muito
4: visibilidade na prateleira.
3: Sim, sim. Mas se não estivermos lá, Paula, porque muitas vezes dizemos, ah, vamos trabalhar a marca, vamos fazer uma série de campanhas.
4: O consumidor chega à prateleira.
3: Sim.
4: Está lá o teu vinho.
3: Sim.
4: O que é que me faz comprar o teu vinho?
3: Eu espero que te faça comprar.
4: O consumidor, atenção, consumidor que não... Eu não gosto de usar esta expressão, mas que não percebe nada
3: do vinho. Sim.
4: Aquele consumidor que olha para a prateleira e pensa, e agora?
3: Olha, eu acho que a nossa marca Taylor's tem uma coisa que é maravilhosa. Para já, como está cá há 334 anos, as pessoas já contactaram com ela de alguma forma. E depois, é uma marca clássica. Muitas vezes, às vezes, é que diz, ah, é muito antigo, Tânia. Os rótulos são antigos. E eu digo, não são antigos. São clássicos.
4: Vintage.
3: Faz toda a diferença, porque muitas vezes nós queremos seguir tendências e ser um bocadinho mais jovens, que eu acho que isso faz sentido e podemos fazê-lo de várias formas, mas nunca, nunca deixando o legado, nunca deixando a herança e nunca deixando aquilo que a Taylor's é. E como dizia, portanto, a baronesa de Rothschild, que nós, é sempre uma piada que nós fazemos dentro do setor com as pessoas que trabalham vinho, é que custa são os primeiros 200 anos. Os primeiros 200 anos são os mais difíceis.
4: A partir daí
3: é um bocadinho mais fácil. Portanto, nós agora, como estamos também com marcas de vinho de mesa, eu estou sempre a dizer isso aos meus colegas da comercial.
4: Daqui
3: calma.
4: A 200 anos está tudo bem.
3: O difícil são os primeiros 200 anos.
4: Então agora, depois de... ainda não são 200, são só 20. O que é que no vinho ainda te surpreende?
3: Ai, o que é que ainda me surpreende?
4: Estás à espera que passem 200 anos para responder.
3: Ah, não. Eu acho que ainda me surpreende a capacidade que temos, portanto, ainda de inovar. Olha, eu adoro. Há pessoas que não gostam disto, mas olha, eu no outro dia estava a ouvir uns podcasts maravilhosos sobre vinhos sem álcool e low alcohol. E depois estávamos a tentar perceber, portanto, é a Felicity Carter, que é uma jornalista que tem um podcast ótimo e eu gosto muito de ouvir. E ela então estava a dizer que, portanto, nos Estados Unidos estamos a ver uma grande tendência que também cá chegará de vinhos com menos teor alcoólico. Vinhos que têm uma graduação de 7, 6,5 e aquilo que os estudos mostram é que estas pessoas que estão a beber estes vinhos não são os jovens. Pessoas que estão a beber estes vinhos são pessoas que muitas vezes têm um consumo solitário, são as tais pessoas que consomem vinho sozinhas, muitas vezes, e que por razões médicas o médico disse, pá, vai ter que deixar de beber vinho agora com esta medicação. E as pessoas acham que o vinho, não é? Portanto, numa geração um bocadinho mais velha do que a nossa, faz completamente parte da sua identidade. E eu deixar de beber o meu copo de vinho é uma coisa que me faz deixar de ser eu. E eu acho que isso é maravilhoso enquanto estrutura. Portanto, as pessoas... portanto, acabam por consumir, preferem beber vinhos que tenham menos álcool, mas continuar a consumir um vinho às 5 o'clock, né, como dizem muitas vezes nos Estados Unidos, do que propriamente quando estão a receber
4: pessoas,
3: do que abandonar. E quando recebem pessoas, obviamente, que há muito esta questão, eu gosto de ti, Paulo, eu vou-te dar um vinho interessante que tenho na minha garrafeira para nós provarmos juntas, não é?
4: Eu costumo dizer que sim.
3: Claro que sim, Paula, temos que combinar isso. E o que eu acho que é muito interessante é que às vezes um vinho médio resiste a uma mesa fantástica. Mas tu podes ter um vinho fantástico se a mesa não for boa, se não houver uma boa conversa,
4: não funciona.
3: E de facto, o vinho, eu acho que quando nós passamos os melhores momentos da nossa vida é de facto à mesa, e poucas vezes é sem vinho, pelo menos no meu caso.
4: Quando e como bebes vinho?
3: Olha, bebo vinho muito com amigos. De vez em quando, sabe-me bem também, às vezes assim um vinho um bocadinho mais, como costumo dizer, estou um bocadinho a meditar. Então, quando estou assim um bocadinho nas minhas meditações, gosto de buscar assim vinhos assim mais complexos, ou taunis mais velhos, que são vinhos um bocadinho mais exigentes. Mas sou uma pessoa muito democrática. Eu bebo todos os vinhos. Tenho o maior prazer em vinhos mais leves, em vinhos mais antigos, em vinhos mais velhos, em vinhos com mais madeira. Eu, pessoalmente, é muito difícil não tirar prazer de algum vinho que beba, principalmente porque eu tenho muita tendência a comprar vinhos de pessoas que eu conheço, de pessoas que eu gosto.
4: Então está um prazer associado.
3: Exatamente, faço
4: o
3: muito
4: vinho
3: isso.
4: É amor.
3: Eu acho que o vinho é amor, sim, sim, é muito amor, e principalmente aquilo que eu acho é que o vinho tem uma capacidade única de liderar uma série de movimentos. Por exemplo, quando nós trabalhamos sobre as alterações climáticas e falaste um bocadinho sobre isto, já reparaste que o vinho é um produto agrícola, mas se perguntares a um enólogo, este vinho é feito com vinhas de onde? Ele é capaz de dar as coordenadas GPS de onde é que aquele vinho foi feito. É uma coisa incrível, nós não temos isso em mais nenhum produto agrícola, incrível. E depois o vinho também cuida das pequenas localidades, o que seria do Douro sem o vinho, não é? Tem um aspecto tão importante social que eu acho que é maravilhoso. E depois a outra parte que eu também acho deliciosa, que é a questão de ser multigeracional. Às vezes eu estou sentada em comissões executivas a ver investimentos avultadíssimos que estão a ser feitos para ser rentabilizados em 40 anos. Se isto não é paixão, se isto não é amor, Paula...
4: Não sei o que será.
3: O que é que é?
4: Há pessoas que fazem vinho e há pessoas que fazem com que o vinho chegue às outras pessoas. A Tânia Branco Oliveira pertence ao segundo grupo e esta conversa mostrou que esse trabalho tem tanto de estratégia como de paixão e convicção, tanto de conhecimento como de amores a lugares. O que fica é uma pergunta simples que a própria colocou de forma diferente ao longo de toda a conversa. O que seria da cidade do Porto e o que seria do Douro sem o vinho e sem o vinho do Porto? Obrigada, Tânia.
3: Obrigada, Paula.
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0: São 11h58, menos uma hora nos Açores.
1: A Dinamarca e a Groenlândia confirmam o acordo com os Estados Unidos para a segurança no Ártico, um pacto de segurança, diz o presidente norte-americano. O acordo deve ser assinado na próxima semana, à margem da Assembleia Geral das Nações Unidas. O governo alemão anunciou que vai aliviar o fardo da subida do preço do petróleo, anunciou descontos de 17 cêntimos por litro no gasóleo e na gasolina. Está controlado o incêndio em Aveiro. 3 centenas de bombeiros mantêm-se no terreno.
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0: Neste sábado vamos ter um dia de temperaturas altas em praticamente todo o território do continente, com o sol a brilhar. Máxima de 34 graus para Lisboa, 30 para Faro, 29 para o Porto, 36 graus para Santarém, 35 para Coimbra e para Évora. Nas ilhas, 27 graus é a temperatura máxima prevista para o Funchal e 25 para Ponta Delgada. As notícias à meia-noite na TSF, edição de Gabriela Batista.
1: A primeira-ministra dinamarquesa confirmou esta noite a existência de um acordo com os Estados Unidos para reforçar a segurança no Ártico e na região do Atlântico Norte. Um acordo que, revelou a primeira-ministra dinamarquesa, vai ser assinado na próxima semana à margem da Assembleia Geral das Nações Unidas. Paulo Fernandes Ribeiro.
2: Segundo o comunicado conjunto, a Dinamarca e a Groenlândia anunciaram um avanço no controlo pela Ilha Ártica. A primeira-ministra dinamarquesa, Mette Frederiksen, disse em comunicado estar satisfeita com a perspectiva de um bom acordo entre a Groenlândia, o Reino da Dinamarca e os Estados Unidos. A chefe do governo dinamarquês realça que o acordo reconhece a soberania e a integridade territorial do Reino da Dinamarca e o direito do povo da Groenlândia à autodeterminação. Frederiksen acrescentou que o acordo é bom para a NATO e para a Europa. Espera-se que este acordo seja assinado na próxima semana, à margem da Assembleia Geral da ONU. Desde que retomou a Casa Branca no ano passado, Trump pressionou a Dinamarca para que vendesse a Groenlândia aos Estados Unidos e chegou a ameaçar tomá-la à força, insistindo na tese que a ilha é crucial para a segurança norte-americana. A Dinamarca e a Groenlândia afirmaram repetidamente que a ilha não está à venda e condenaram as notícias a dar conta das pretensões norte-americanas. O primeiro-ministro da Groenlândia disse que este acordo com os Estados Unidos respeita e reconhece os interesses da Groenlândia. Segundo Jens Frederiksen Nielsen, a iniciativa será benéfica a todos. As reações ao anúncio de Donald Trump, que confirmou um acordo com a Dinamarca e a Groenlândia, que concede aos Estados Unidos da América o controlo permanente sobre a segurança da Groenlândia. No True Social, o líder norte-americano escreve que, sob a sua direção, trabalharam com representantes da Dinamarca e da Groenlândia para garantir que os Estados Unidos da América têm para sempre, e escreve em maiúsculas, a capacidade total de fazer o que for necessário na Groenlândia para assegurar e defender a segurança da Groenlândia e dos Estados Unidos da América, afirmou Donald Trump. Segundo o líder da Casa Branca, este acordo fechado determina que nenhum adversário norte-americano poderá manter uma base ou presença militar na Groenlândia, nem fazer investimentos considerados sensíveis no território. Ainda na publicação, Donald Trump escreve que este acordo representa um sonho realizado. Depois da assinatura, o texto ainda tem de passar pelos procedimentos parlamentares necessários para entrar em vigor.
1: Primeiro Trump, depois a primeira-ministra da Dinamarca, saudarem o acordo que vai ser

0: e o aos combustíveis terá um custo para o Estado de 2.500 milhões de euros. Frederico Schmerz afirmou na rede social X que os altos preços do petróleo são um fardo para a Alemanha e, por isso, em conjunto com os Estados federais, o Governo decidiu introduzir uma redução do imposto de aproximadamente 17 cêntimos por litro de gasolina e de gasóleo. Esta ajuda de 17 cêntimos entra em vigor em outubro e vai manter-se até ao final do ano. Esta tarde, o Comissário Europeu da Economia admitiu que este final de ano vai ser exigente, voltou a avisar que as perturbações na energia relacionadas com a guerra do Médio Oriente e o impacto dos fenómenos meteorológicos extremos, como ondas de calor e incêndios, vão ter consequências na economia europeia este ano. Valdis Dombrovskis, mesmo destacando que a economia europeia está mais uma vez a mostrar resiliência e até teve um desempenho ligeiramente melhor do que o esperado no primeiro semestre deste ano, os próximos meses vão ser, ou melhor, os próximos meses não vão ser fáceis, com a crise energética a pressionar a inflação. O Comissário Europeu alerta os governos que todas as ajudas que estão a dar a famílias e empresas, devido ao aumento dos combustíveis, não podem durar mais do que o tempo necessário.
1: O aumento que o preço da energia pode ter, especialmente se os governos continuarem a tentar corrigir a carga das famílias e empresas, certamente que vamos ter um choque de preços. E o nosso conselho conclui isso mesmo. Quando os Estados-membros tomam algumas medidas de apoio para as famílias ou empresas afetadas, é importante ter a certeza que essas medidas são temporárias e objetivas. E que não atrapalhem a procura de combustíveis fósseis, porque enquanto enfrentamos uma escassez, isso atrapalhará a procura, não vai ajudar, vai ser uma intervenção fiscal com custo e, obviamente, quando fazemos isso, também devemos ter em mente esse espaço fiscal limitado nos Estados-membros.
0: O Comissário Europeu da Economia acrescentou ainda que Bruxelas estima que o crescimento económico abrande no próximo ano. Ontem, o Primeiro-Ministro deu conta dos apoios que o Governo vai disponibilizar perante a subida dos combustíveis e do custo de vida, medidas para ajudar os vários setores de atividade, pensionistas, também a classe média, com a descida das taxas de IRS. Os cuidadores informais lamentam que continuem sem resposta por parte do Governo perante a subida do custo de vida. Maria dos Anjos Catapirra, cofundadora e vice-presidente da Associação Nacional de Cuidadores Informais, garante que as recentes medidas de alívio fiscal e social anunciadas pelo Governo não vão ter impacto na vida de quem cuida.
2: Como já vai sendo normal e tem acontecido ao longo deste ano, os cuidadores de enfermagem continuam a não ter visibilidade para o Governo. Portanto, tudo o que aconteceu com os cuidadores mantém-se. O custo de vida aumenta, as pessoas têm mais custos e mais despesas, mas continuam sem ter apoios nenhuns. Portanto, nem esta retificação do IRS, nem mesmo o apoio que vão dar aos reformados, quer dizer, não vai influenciar em nada a falta de apoios que as pessoas têm. Até porque, de acordo com a legislação vigente, os cuidadores de enfermagem reformados nem sequer têm direito a subsídio de apoio. E já agora posso acrescentar que nós estamos há um ano e dois meses à espera da discussão de uma petição que está em Assembleia para ser discutida pelos direitos dos cuidadores, onde incluímos exatamente a revisão de todas estas situações.
0: Segundo Maria dos Anjos Catapirra, cuidadora informal há 16 anos, os cuidadores continuam a não ter visibilidade para o Executivo. O Presidente da República voltou esta tarde a deixar apelos à leitura, lembrando que ler é o melhor antídoto contra a ignorância. No Palácio de Belém, o Presidente teve a seu lado o histórico socialista Manuel Alegre e voltou a ser o anfitrião da Festa do Livro, Nadine Soares.
3: Bem-vindo a Belém. Bem-vindo.
4: Obrigado.
5: Nos jardins do Palácio de Belém, António José Seguro não esconde a satisfação de ver a casa cheia na primeira edição da Festa do Livro do Mandato. De banca em banca faz questão de cumprimentar os vendedores e dar sugestões aos visitantes.
3: Muito bem. Mas aquele livro é universal e é muito atual em relação àquilo que é necessário. Bem-vinda, está bem? Muito obrigado.
5: Aos jornalistas e pelo meio dos labirintos de livros, o Presidente da República confirma esse mesmo sentimento.
3: É uma festa fantástica juntar música, talentos, criadores, leituras. O livro tem este condão, entre muitos, que é de juntar e de reunir pessoas e de conversarmos uns com os outros. temos tempo para ler,

0: e para ouvir, para escutar. É muito importante.
1: Depois de assistir à apresentação do livro ao vídeo Cantos de Tristeza, traduzido por Carlos Ascenso André, o Presidente da República escusa-se a comentar as medidas apresentadas pelo Governo para combater a crise, até porque o foco estava na literatura.
2: Elogio a vossa inteligência em colocar a mesma pergunta de várias formas, mas esta é a festa do livro. Um livro que permite encontros, mas esse o significado desta festa do livro, esse o significado do livro. O livro promove encontros. Eu não direi mais nada.
1: Já o poeta e presidente honorário do PS, Manuel Alegre, apareceu para ajudar o chefe de Estado com uma resposta ao problema.
3: Um povo que não, ou que esquece a sua cultura, esquece a sua identidade. Eu acho que não há alimento melhor para um povo ou para uma situação de crise que a cultura. E já agora, se me permitem, a poesia.
1: António José Seguro voltou a não comentar a atualidade política nacional, decidiu antes aproveitar para reforçar um apelo já deixado aos portugueses.
0: Viva o livro e renovo o apelo que ontem aqui fiz. Leiam, leiam, leiam.
4: Um pedido sempre sublinhado pelo Presidente da República, António José Seguro, concentrado na leitura, evitou as perguntas dos jornalistas sobre a atualidade política. Na Liga Alemã de Futebol, o Bayern de Munique goleou o Union Berlin por 7-0 e Harry Kane estabeleceu um novo recorde, marcou o golo número 100 em 98 jogos. Outro campeonato, a Liga Francesa de Futebol, o Lens, próximo adversário do Sporting na Liga dos Campeões, perdeu hoje frente ao Mónaco por 2-1.
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8: Meia-noite, 11 minutos. Nesta semana temos vindo a escutar as escolhas musicais de Mafalda Santos. É a diretora artística da 24ª Bienal Internacional de Arte de Cerveira, a decorrer até ao fim do ano em Vila Nova de Cerveira.

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1: Ouço Ali Farcature há muitos anos e sempre gostei muito da sua música, mas passei a admirá-lo ainda mais recentemente quando conheci melhor a sua história e percebi que, apesar de todo o reconhecimento internacional, manteve uma ligação muito forte à sua terra natal no Mali. Ali Farcature era agricultor, aliás dizia que essa era a sua verdadeira profissão, e no final da sua vida chegou a ser autarca da sua terra, investindo e envolvendo-se na vida e no desenvolvimento da sua comunidade. Gosto muito dessa ideia de alguém que circulou pelo mundo inteiro, sei que isso significa que deixe de pertencer profundamente a um lugar. Dele escolho a música de Arabi, do álbum Talking Timbuktu, que gravou com Ray Cooder. É uma canção de amor, uma espécie de apelo à mulher amada, a quem a família e os amigos aconselham a não casar, porque ele não tem posses, e ele insiste simplesmente que é ela que ama. Gosto desta canção porque, enfim, sou uma romântica.

Lembra-me um sonho lindo, é uma música absolutamente maravilhosa, linda. Para mim fala de amor, mas sobretudo de desejo. Gosto muito da forma como esse desejo aparece misturado com a paisagem na letra da música, porque quando amamos e desejamos alguém, não nos fechamos necessariamente nessa pessoa, ficamos mais permeáveis ao mundo. E gosto de pensar no desejo também assim, o desejo que nos faz procurar o outro, mas também que nos faz sonhar, imaginar, criar, fazer coisas acontecer. E talvez seja isso que me toca tanto nesta música, essa ideia de que desejar é também aquilo que nos põe em movimento.

Fuck the Pain Away da Peaches transporta-me imediatamente para o Porto, no início dos anos 2000. Com 20 e poucos anos, eu fazia parte de uma dinâmica independente, artística muito intensa, numa cidade bem diferente daquela que conhecemos hoje. Não era o Porto Ponto turístico, mas sim o Porto Morto, que se ia agitando nos cantos mais obscuros e insuspeitos. Havia uma série de espaços independentes, geridos por artistas, o Peço para a Semana, que geri juntamente com o Miguel Carneiro e o André Souza, a Caldeira 213, o Salão Olímpico, a Sala, os Maus Hábitos, e toda uma vida noturna igualmente intensa. Foi nessa altura que surgiram também as festas do Club Kitten, do DJ Kitten no Triplex, na Boa Vista, e toda aquela cena eletroclash, performativa e irreverente. Esta música leva-me diretamente para essa pista de dança e para toda aquela energia, para um tempo em que fazer exposições, inventar espaços, sair e dançar, fazia tudo parte de uma mesma onda.

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1: Ouvi muito a música de Keith Jarrett durante o meu período de estudos em Erasmus, em Itália, em 2002. Vivia em Milão e levava a música dele nos meus mini-discs. Ia a caminho da Academia de Ibreira, onde estudava, passava muitas vezes em frente ao Teatro alla Scala, onde ele gravou um dos seus concertos a solo. A música dele ficou para mim muito ligada àquele período, a viver sozinha pela primeira vez noutro país, a andar muito pela cidade e aos poucos a começar a torná-la minha. E há qualquer coisa na improvisação do Keith Jarrett que combina muito bem com essa memória. De avançar sem saber exatamente onde se vai chegar e ir construindo o caminho enquanto se vai percorrendo.

comecei a ouvir Zeca Afonso muito nova. Aos 14 anos colecionava quase todos os seus discos e ouvia-os intensamente com a minha amiga Cláudia Varjão, enquanto nos empanturrávamos em casa com os nossos lanches noturnos de adolescentes. As músicas do Zeca Afonso foram uma forma de percebermos melhor o 25 de Abril, que não vivemos, e também os anos da ditadura. Para mim, também toda a sua música me mostrou a beleza das palavras e o poder da metáfora, o poder de dizer aquilo que não pode ser dito diretamente. Dele escolho esta música, Era um Redondo de Vocábulo. É uma música muito doce e triste, que tem para mim o poder de criar muitas imagens e que remetem para o espaço doméstico e para as pequenas dores. E ao mesmo tempo, sempre que eu ouço, lembro-me da minha avó Laura.

Esta é uma escolha muito pessoal. Garcia da Selva é o projeto musical do Manuel Mesquita, pai da minha filha. E a Madeixa, esta música pertence ao álbum Radical Savage, que gravámos no Minho da Fonte Santa, no Alentejo, onde vivíamos nessa altura. O Minho da Fonte Santa era a casa do pintor Michael Biberstein e da escritora Ana Nobre de Gusmão, e era já um lugar muito marcado pela criação e pelo encontro entre artistas. E depois da morte do Mike, demos continuidade a essa história, criando ali um programa de residências artísticas. Naquela altura, a nossa casa era ao mesmo tempo casa, estúdio, lugar de trabalho e de encontro. E nesta música, o Manuel canta, eu faço a segunda voz e ouve-se a Ama, ainda bebê, a palrar. É quase um pequeno arquivo sonoro daquele momento da nossa vida, de uma casa, de uma família e de um projeto que fomos construindo juntos, onde a vida doméstica e a vida artística estavam completamente misturadas.

comecei a ouvir Ryuichi Sakamoto através do meu primo Leandro, que sempre me deu muita música a conhecer e que chegou a trabalhar na Tubitec no Porto. Naquela altura, a Tubitec era muito mais do que uma loja de discos, era um lugar de descoberta onde se encontrava música que não chegava facilmente a outros sítios, e onde as pessoas que lá trabalhavam também tinham esse papel, esse condão de nos dar a conhecer coisas novas. Para esta playlist escolho Merry Christmas, Mr. Lawrence, uma das suas composições que mais gosto e que curiosamente é também uma das preferidas da minha sobrinha Lia, que está a estudar a composição musical. Foi então o meu primo Leandro que me deu o Sakamoto a conhecer e tantos anos depois gosto muito de partilhar com a Lia esta mesma admiração e em particular esta música.

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1: A diretora artística da Bienal Internacional de Artes de Cerveira faz a playlist esta semana. Vamos ao encontro das notícias à uma hora.
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0: Meia-noite, 58 minutos, menos uma hora nos Açores.
1: Estados Unidos e Dinamarca vão assinar acordo para a segurança no Ártico. O acordo dá a Washington controle permanente sobre a segurança da Groenlândia. O governo alemão anunciou que vai aliviar o fardo da subida do preço do petróleo. Anunciou descontos de 17 cêntimos por litro do gasóleo e da gasolina. Pela sétima vez este ano, Cuba sofreu um apagão total.
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0: Este vai ser um sábado quente, com alguns distritos no litoral de aviso de alerta amarelo. Quanto às temperaturas máximas previstas, 34 graus para Lisboa, 30 para Faro e 29 para o Porto. Notícias à uma hora na TSF, edição de Gabriela Batista.
1: Vai ser assinado na próxima semana, à margem da Assembleia Geral das Nações Unidas, o acordo para reforçar a segurança no Ártico e na região do Atlântico Norte. Primeiro foi o presidente norte-americano a anunciar o acordo, a que chamou Pacto de Segurança. Seguiu-se, Paulo Fernandes Ribeiro, a confirmação por parte da ministra, da primeira-ministra dinamarquesa.
3: A primeira-ministra dinamarquesa manifestou satisfação com a perspectiva do entendimento. Mette Frederiksen afirma que o texto reconhece a soberania e a integridade territorial do Reino da Dinamarca. Garante ainda que o documento consagra o direito do povo à autodeterminação. A nível internacional, Frederiksen acrescenta que a medida reforça a segurança comum no Ártico e no Atlântico Norte, sendo por isso benéfica para a NATO e para a Europa. Também o chefe do governo da Groenlândia reagiu ao anúncio. Jan Frederiksen Nielsen declarou que o acordo respeita os interesses locais e traz benefícios para todas as partes. O anúncio depois das declarações de Donald Trump na rede social Truth Social. O presidente norte-americano afirmou que o entendimento concede aos Estados Unidos da América o controlo permanente sobre a segurança no território. Trump escreveu que o país vai ter capacidade total para agir na região por tempo ilimitado. Segundo o líder norte-americano, o texto impede que adversários instalem bases militares na ilha e ficam igualmente proibidos investimentos estratégicos sem autorização prévia de Washington. As negociações acontecem depois das pressões da Casa Branca para a aquisição da ilha. As declarações anteriores de Trump sobre a aquisição do território encontraram forte oposição da Dinamarca, da Groenlândia e de vários países europeus. Copenhaga avança que a assinatura do documento está prevista para a próxima semana, à margem da Assembleia Geral da ONU em Nova Iorque.
1: Os Estados Unidos já têm uma presença militar na Groenlândia. O acordo, segundo Donald Trump, prevê que Washington possa iniciar imediatamente o processo de desenvolvimento de uma grande presença militar na ilha. Um responsável do Departamento de Estado adiantou que o acordo garante que a China e a Rússia não vão poder instalar bases militares nem enviar tropas para a Groenlândia. O presidente da Associação dos Dirigentes Escolares admite que ainda há alunos sem lugar nas escolas, mas do que conhece, agora já são poucos os casos. Carlos Louro adiantou à TSF que as escolas continuam à procura de soluções.
4: Aquilo que lhe posso dizer é que nas conversas que vamos tendo, o que nos dizem é que já são poucos os alunos nestas situações.
5: Mas de forma oficial, professor, por parte do Ministério da Educação?
4: Estamos a falar de reuniões de trabalho que temos tido. Eu posso dizer que hoje no concelho onde estou tivemos reunidos todos os diretores de agrupamento de escolas não agrupadas, estivemos a acompanhar a situação, à procura de soluções, e do que percebemos da nossa realidade, são poucos os casos ainda sem solução. E é isso que está a ser feito. Há, no quadro da autonomia das escolas, soluções que podem ser encontradas, como até a possibilidade de abertura de novas turmas, e isso terá, de alguma maneira, que ser o ponto de partida para as soluções que vamos encontrar.
1: Esta tarde, o Ministro da Educação voltou a afirmar que todos os dias aparecem novos casos de alunos que não estão matriculados. Na quinta-feira terão aparecido uma centena. O Presidente da Associação dos Dirigentes Escolares, ouvido esta noite pelos